0: da Proteção Civil, Rui Rocha, que adianta que a partir de hoje este dispositivo de combate a incêndios vai ser reforçado devido à onda de calor que se aproxima.
1: Nós amanhã vamos entrar, como disse, na fase delta, que é o que tem o dispositivo mais musculado, e vai coincidir também com uma série de dias com muito calor, com noites tropicais, com umidades também baixas, e portanto são sempre motivos de preocupação. E por isso, como disse, fizemos algumas melhorias naquilo que é o dispositivo 2026 comparativamente a 25, e julgamos que vão no sentido de colmatar aqui um conjunto de questões que sinalizamos, e o nosso sentimento é de confiança e de estar preparado.
0: Garantia dada por Rui Rocha, o secretário de Estado da Proteção Civil, diz que é obrigação do Governo apresentar todos os anos um dispositivo o mais bem preparado possível. Ainda no tópico dos incêndios, entretanto, entrou em fase de resolução o incêndio em Mursa, no distrito de Vila Real. Segundo a Proteção Civil, há cerca de uma hora mantinham-se no terreno cerca de 200 operacionais. O alerta para este incêndio foi dado já por volta da uma da tarde, numa zona de acessos difíceis. O Ministro da Administração Interna defende que os polícias municipais devem ter mais competências e autonomia. Luís Neves lembra que as polícias municipais asseguram serviços de polícia administrativa e não possuem, portanto, competências de órgãos da polícia criminal, mas considera importante existir uma uniformização a nível nacional e rever o regime das polícias municipais. O Ministro salientou também que a cooperação das polícias municipais com as forças de segurança e de investigação policial é fundamental, dada a proximidade em relação aos cidadãos. André Ventura considera que o Estado não deve pagar a indemnização a José Sócrates. Em causa está a condenação do Estado por violação de segredo de justiça, que vai obrigar o Ministério Público a pagar cerca de 15 mil euros ao antigo Primeiro-Ministro, uma sentença que, entretanto, já foi também contestada pelo próprio Ministério Público, que garante que vai recorrer da decisão. Esta terça-feira, na sede do partido, André Ventura disse que os contribuintes não devem ser obrigados a pagar esta indemnização.
2: O Estado português não deve pagar esta indemnização a José Sócrates. O Estado português e os contribuintes portugueses não querem, não devem e não devem ser obrigados a pagar uma indemnização a quem tanto lhes tirou, a quem tanto lhes roubou e depois de tanto gozar connosco e com todos aqueles que em Portugal, no fundo, trabalham para pagar o Estado em que vivemos. Isto é dinheiro dos contribuintes.
0: Declarações de André Ventura, que revela ainda que o partido Chega vai criar um pacote anticorrupção como resposta a esta indemnização. O deputado socialista André Pinotes Batista acusa Sebastião Bugalho, recentemente eleito porta-voz do PSD, de demagogia por querer chamar antigos ministros do PS ao Parlamento para responder sobre o aumento da população estrangeira em Portugal. Anúncio que foi feito ontem por Sebastião Bugalho. Os sociais-democratas querem saber se os governos do PS estavam a par dos números divulgados a semana passada pelo INE. No Sofá do Parlamento, programa da Rádio Observador, o deputado André Pinotes Batista desvaloriza este pedido e diz que o PSD está a fazer é colocar em causa dados oficiais.
3: O Partido Socialista trabalha com os dados que são oficiais e respeita as instituições neste aspecto. O INE e o Eurostat são, para todos os governos, as entidades com as quais nos norteamos, para as instâncias europeias também. Por vezes nós identificamos, e por uma questão de clareza, é importante dizer isto, por vezes identificamos nas metodologias algumas matérias que podem ser calibradas, mas aquilo que se pede a uma autarquia, a um governo, a uma CCDR, a uma instância europeia, é que confie nas entidades estatísticas que nutrem todas as políticas públicas globalmente. E, portanto, é mesmo uma demagogia, não há mais nada a dizer sobre isso.
0: André Pinotes Batista acusa ainda o Primeiro-Ministro de já estar a pensar em eleições.
3: Luís Montenegro é o único líder partidário que deseja eleições, mas não sabe como é que as há de provocar. Luís Montenegro, neste momento, está-se a preparar para eleições, mas eu diria que também nunca fez outra coisa. A problemática do Luís Montenegro é que percebe a inoperacionalidade do seu governo, percebe que precisa de alimentar narrativas e ter atos eleitorais sucessivos, mas não tem uma forma de provocar as eleições que deseja.
0: Acusação de André Pinotes Batista ao Primeiro-Ministro, o deputado do PS foi convidado desta terça-feira do programa Sofá do Parlamento. Olhamos ainda para os mais recentes dados relativos à situação na Venezuela. Subiu para 68 o número de portugueses e lusodescendentes mortos na sequência dos sismos que afetaram o país. Quanto ao número de desaparecidos, são 74. Dados divulgados esta terça-feira pelo Ministério dos Negócios Estrangeiros, o número total de mortos no país foi também atualizado, já ultrapassa os 1.900. Os feridos são já mais de 10 mil. Olhamos ainda para o Campeonato do Mundo de Futebol. A França está nos oitavos de final da competição. Venceu a Suécia por 3-0. Kylian Mbappé bisou. Barcola fez o outro gol da seleção gaulesa. A França vai agora jogar contra o Paraguai na próxima fase. Paraguai que eliminou ontem a Alemanha na maior surpresa desta competição até agora. Esta noite também a Noruega carimbou a passagem aos oitavos de final. Eliminou a Costa do Marfim 2-1 para a seleção nórdica que vai agora jogar com o Brasil no dia 5. A bola ainda vai rolar durante esta madrugada. México e Equador entram em campo às 2 da manhã no mítico Estádio Azteca. É uma partida que vamos acompanhar ao longo desta madrugada com o jornalista João Lourenço. Termina assim este Jornal da 1 da manhã. A informação regressa à 1:30. Até lá.
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5: Como é que uma sociedade gera os seus mortos? O que é que os cadáveres contam sobre quem fica? Como é que os vivos gerem a existência, os espaços e os cultos relacionados com os mortos? Rafaela Ferraz, escritora, investigadora independente, licenciada em Criminologia e mestre em Medicina Legal, vem falar da sua obra de estreia, Portugal de Morte a Sul, um guia de últimas viagens, onde nos guia numa viagem por cemitérios, igrejas, santuários e museus, locais públicos e semipúblicos, aproximando-nos assim dos que partem. Um roteiro na linha do turismo insólito ou negro, onde visitamos também cemitérios, museus de anatomia e antropologia, capelas dos ossos e igrejas com santos ditos incorruptos. Vamos perceber que a morte, na morte não, não somos todos iguais. A morte não é o nivelador social que se julga. Fica o aviso, obrigatório para quem nos ouve à hora de jantar. Prepare-se para uma conversa talvez um pouco mórbida. Olá, Rafaela, e bem-ajas por ter aceitado este meu convite. Bem-vinda à Rádio Observador.
6: Olá, muito obrigada pelo convite.
5: Tu és coimbrã, mas vives no Porto já há muitos anos, desde que foste estudar para lá.
6: Sim, desde que fui estudar para o Porto, fui estudar criminologia e nunca mais saí.
5: Criminologia, é extraordinário. Tu, antes disso, ainda queria falar da tua bisavó. A tua bisavó era quase uma curandeira. Era quase uma curandeira na sua aldeia.
6: Sim, sim, não
5: tinha assim um dom qualquer especial que ajudava as pessoas e os miúdos.
6: Exatamente. Não é a expressão que a minha família usa. A minha família refere-se. Era uma senhora sábia, ou era uma senhora que sabia muitas coisas. Referiam-se aqui a esta sabedoria
5: popular,
6: não vou dizer ancestral, mas popular.
5: Sim, sim.
6: E uma coisa que a minha família descreve e que se lembram era quando as crianças nasciam com uma hérnia inguinal, que aparentemente era uma coisa muito comum,
5: Isto
6: tratava-se ou curava-se enfaixando a criança com faixas ou com tecidos,
5: E
6: depois tinha que se passar a criança por dentro do tronco de uma árvore fendida. Quando eu conhecia esta história da minha família, mas a certa altura fui procurar se alguém já tinha escrito sobre isto e encontrei. Encontrei uma referência, acho que espero não estar a cometer um erro, acho que Teófilo Braga, que escreveu sobre esta prática a certa altura e confirmei. Ok, não era só a minha avó que pensava.
5: Exato.
6: Outras
5: era uma
6: senhoras,
5: prática
6: outras
5: senhoras corrente
6: por,
5: na altura.
6: Por Portugal fora faziam isto.
5: Há décadas. E a tua avó, já ela via a morte como uma presença cotidiana em pequenos acidentes domésticos, coisas que aconteciam, que evitavam ou que doenças que passavam sem se concretizar. Tu dizes, escreves no livro uma frase tão bonita, a minha avó e a morte tratavam-se por tu.
6: Completamente. Todos os dias ela via a morte à frente dos olhos. Ela telefonava para a nossa casa, muitas vezes para falar com a minha mãe, mas a primeira coisa com que ela abria: olha, nem imaginas o que é que me aconteceu hoje, eu vi a morte à frente dos olhos. E depois iniciava a narrativa. Ela ia no jardim e tropeçou porque o passadiço estava úmido.
5: Exatamente.
6: Tropeçou nas escadas, aconteceu. Era sempre por pouco. Ela tinha, ela tinha experiências de quase morte todos os dias. Todos os dias.
5: Era
6: uma presença.
5: Toda essa
6: acima.
5: Curiosidade e esta proximidade curiosa que tu tens também vem dos teus pais, que sempre foram pessoas muito curiosas, muito interessadas no país, que também se fardavam de passear contigo e com a tua irmã, é? Vocês são duas irmãs, não é?
6: Levavam-nos a...
5: Portugal mais profundo, como uma expressão que tu usas muito.
6: Adoro a expressão Portugal profundo. E, às vezes, quando estou
5: para quem
6: quando
5: fala
6: estou
5: muito
6: passeio...
5: cemitérios também, é curioso.
6: Ai, não tinha pensado nisso. Portugal verdadeiramente profundo é o cemitério. Não tinha pensado nisto.
5: Mas depois tu tinhas, por exemplo, aos 5 anos, foste ver, por exemplo, a Capela dos Ossos de Évora, a de Évora.
6: A de Évora.
5: Que é assim a mais famosa, a maior, a mais antiga.
6: É uma coisa normalíssima. Os meus pais foram visitar Évora, levaram-me.
5: Eles... É um destino turístico, não, obviamente.
6: Nunca foram o tipo de família que deixa as crianças em casa. Nós vamos e as crianças vão também.
5: Quando
6: passear, e portanto visitámos o Templo de Diana, todas estas coisas que se vêem em Évora, e a Capela dos Ossos.
5: Sim, de facto é obrigatório a passagem por Évora, na Igreja de São Francisco, é lindo. Muito bem, este teu interesse, eu ia dizer pelo crime, mas não é pelo crime, porque tu tiraste, lá bem, licenciaste em criminologia, mas não é pelo crime, é mais pela morte, pelos cemitérios, por cadáveres. Há aqui uma coincidência ou uma coisa vem antes da outra?
6: Eu gosto de dizer...
5: Este interesse cultural, digamos
6: eu também
5: assim.
6: Já me coloquei esta questão e tento perceber onde é que estão os pontos em comum entre estas coisas, e eu acho que interessam-me as margens, as coisas, como falávamos um bocadinho antes de gravar, quase os tabus, as periferias, as coisas de que não falamos, mas queremos falar. Esta é a minha tese principal. Nós não falamos da morte, mas queremos. É. Basta abrir a porta que efetivamente o diálogo começa a fluir, e tem sido essa a minha experiência.
5: A tua postura e
6: o crime é igual, não falta quem fale de crime hoje em dia. O true crime é um género altamente popular.
5: Exatamente. Portanto, e rentável por todo lado. Há séries, coisas, filmes.
6: Basta abrir a porta.
5: Marginálias, parafernálias, memorabilia, tudo. É engraçado porque, e é giro porque esta tua experiência de família, também é esta curiosidade, também foi sempre muito encorajada. Se dissesses, pai, mãe, há uma coisa que eu já acho curiosa sobre fantasmas. Ó, filha, estuda, lê, vai-te informar.
6: Completamente. Como diz a minha família, procura e veste. Queres ler, queres um assunto, queres ir não sei
5: muito
6: onde.
5: Curioso.
6: Era completamente encorajada em todos os interesses que tivesse. E mesmo hoje, às vezes, quando partilho alguma aventura em que ando metida, estive no Cemitério dos Prazeres a ver os registros de enterramento, e a minha família quer saber o que é que eu vi,
5: exato,
6: o que é que me interessou. É um diálogo
5: que se vai
6: mantendo.
5: Isso é muito giro, essa abertura. Essa abertura
6: é absolutamente impagável.
5: Tu conheces alguma médium? Falaram contigo algumas destas mulheres que entram nas casas, estás a rir, porque conheces, mas estás a pensar, vou dizer ou não, não digas nomes, mas conheces pessoas que dizem, eu sinto energias quando entro em casas e sinto, aqui houve uma morte, aqui não sei o quê, sinto uma avó que aqui viveu, e, porque estas coisas há, até há séries americanas onde é o médium das estrelas e não sei o quê, e adivinham coisas.
6: Eu estou-me a rir.
5: E houve um programa na televisão portuguesa também.
6: Já me ofereceram a oportunidade de ir a uma médium e eu recusei, acho.
5: Porquê?
6: Que... Há temas onde eu prefiro... Eu gosto da morte e dos mortos.
5: Sim.
6: A espiritualidade para mim já é uma linha que eu não... Eu pessoalmente
5: não, gosto de
6: não, não atravesso. A espiritualidade, a religião, a fé...
5: E consegues ter um tema sobre a morte que te interessa muito e não dar esse passo? Ou fica-te uma lacuna que tu
6: eu
5: dizes?
6: Eu pessoalmente consigo. Acho que consigo respeitar que... Muitas pessoas interagem com a morte e relacionam-se com a morte de forma espiritual e de forma religiosa.
5: E tu até dizes isso muito ali. Exatamente. E tu dizes, eu não sou católica e tal, mas reconheço e falas das igrejas, tu visitas com estes santos mortos e expostos. É verdade?
6: É uma...
5: Sim, não dás esse passo. Não é obrigatório dar esse passo.
6: Não, e não acho que em Portugal, então, não conseguimos claramente separar as duas coisas. Somos um país de matriz profundamente cristã, profundamente católica, e a morte está de mãos dadas com
5: exatamente.
6: A fé e com a prática,
5: com a prática
6: cultural católica.
5: Exatamente.
6: Eu, pessoalmente, não sou uma pessoa crente, não sou uma pessoa praticante, mas também digo às vezes que sou uma pessoa culturalmente católica, porque há coisas que eu não consigo...
5: Tá, é atávico, está no nosso ADN,
6: não consigo,
5: completamente, há gerações.
6: Não consigo descolar de mim.
5: A tua criminologia, isto para criminologia, foi uma coisa quase por acaso. Porquê?
6: Foi, na altura eu não sabia muito bem para onde ir. Tinha estudei humanidades no secundário, chego ao fim do 12º e penso, para onde é que eu vou? Não sei muito bem, que opções existem, de todas, qual é que é mais interessante? Qual é que aguça mais a curiosidade?
5: Exato.
6: E criminologia claramente aguça a curiosidade.
5: Mas era um curso novo, não é?
6: Era um curso novo, ainda não sabia muito bem para onde é que aquilo daria. E todas estas questões juntas acabaram por me levar a este caminho.
5: E é giro porque tu dizes, porque é um mundo, porque cruza a psicologia com a sociologia, com o urbanismo, não é? Como é que os espaços são desenhados para evitar o crime e prevenir o crime, abriu-te a mente, de facto.
6: Completamente. Eu digo muitas vezes que a Faculdade de Direito, e fica aqui o meu shout-out à Faculdade de Direito da Universidade do Porto, que foi uma escola de pensamento, abriu-me completamente...
5: Giro.
6: O pensamento e moldou muito a minha forma de pensar. Quando uma coisa parece óbvia, mas onde é que estão os sistemas? Onde é que estão as... Como é que podemos ver a mesma questão por outro lado? Ou questionar...
5: Outro prisma, exato.
6: E questionar sempre muito e não aceitar uma...
5: É tudo que uma faculdade deve ser, não é?
6: Exatamente. Exatamente, exatamente.
7: Cumpre a sua missão.
6: Uma escola de pensamento acima de tudo e não, não uma formatação.
7: Passaste também pelo Instituto de Ciências Biomédicas Isabel Salazar, uma grande escola também, uhum. onde tiraste o mestrado então, em medicina legal.
6: Uhum.
7: Sobre a tua tese era sobre práticas funerárias emergentes.
6: Exatamente.
7: Nós, em Portugal, só se pratica esta inumação, não é? Inumação que tem a ver com
6: exatamente.
7: O enterro ou com
6: em
7: a cremação.
6: Temos inumação que inclui o enterro. A expressão, aquilo que normalmente reconhecemos como enterro, que é colocar o corpo em terra, numa cova,
7: sim.
6: mas também inclui, na nossa descrição em Portugal, também inclui a colocação do corpo em jazigo. Nós e... consideramos que estas duas coisas são inumação.
7: Inumação, exatamente. Moraí já não tem a parte da
6: exatamente.
7: Terra. Pronto.
6: E à parte disto, temos a cremação. Desde 1910, mais coisa, menos coisa.
7: Ok. Mas lá fora já há coisas mais avançadas. Tu aprendi com o teu livro que fala-se da compostagem humana.
6: Exatamente.
7: E da aquamação. O que é isto da aquamação?
6: A aquamação, às vezes conhecida por cremação líquida, consiste em dissolver o corpo numa okay. solução não ácida. A expectativa é sempre que seja ácida, é uma solução alcalina.
7: Ok. Que... Porque a ideia é que a gente tem logo um ácido a corroer o corpo.
6: Exatamente, uma coisa muito violenta, uma coisa muito, muito agressiva. No fundo,
7: mas não.
6: É uma solução que dissolve os tecidos moles e depois sobra o osso, mas o osso já muito... já macio, já quase...
7: Okay.
6: Não vou dizer escalcificado, é um termo demasiado técnico para o que eu estou a descrever,
7: okay.
6: mas é um osso quase borracha.
7: Mas tu dizes que... Ah, mas isso não terá a ver com a plastina, plastinificação?
6: A plastinação já é outra guerra. A plastinação é outra guerra, é uma técnica de preservação que se usa...
7: Sim. Também ou com órgãos, não é?
6: Em duas grandes vertentes, exatamente. Faz-se a plastinação de órgãos muito para o ensino da medicina, as faculdades
7: okay,
6: e os institutos de medicina fazem-na, e faz-se plastinação de corpos inteiros para exposições, como por exemplo...
7: Como aquelas do Body, aquelas que
6: exatamente,
7: havia.
6: Exatamente, Body Worlds, por exemplo, Bodies Revealed, são exposições itinerantes.
7: São pessoas que estão ali,
6: sim,
7: ou já não são pessoas que estão ali. Isto é... São mesmo os ossos dela e assim, ou são como os fósseis, que já não é o osso, é a pedra que está no lugar onde era o osso. Portanto, isso é o que eu estou a dizer, aquilo, a plastinação substitui os ossos e as coisas, ou é mesmo pele
6: e
7: tecidos do próprio morto?
6: Se não me engano, e se eu estiver errada, haverá quem me corrija.
7: Sim, sim.
6: Mas eu acredito que a plastinação preenche onde, o espaço
7: exatamente.
6: Onde anteriormente estava o tecido mole. Portanto, não é o tecido mole que estamos a ver,
7: ah,
6: é
7: bem.
6: A resina, ou um polímero
7: exatamente, exatamente.
6: Que preenche aqueles espaços.
7: Ah, então pronto, já pode não estar ali a pessoa.
6: Esperemos que não, não nos casos. Esperemos que não. Há muitos debates éticos à volta destas exposições.
7: E mesmo a aquamação, tu dizes que são interesses, tu duvidas que não são interesses muito mais económicos do que propriamente espirituais, não é? Porque hoje em dia há muitas pessoas oferecem e tal, não, a coisa compostagem humana, a coisa mais natural, mas no fundo quando se enterra uma.
6: Não há mais
7: um
6: natural
7: corpo,
6: do que enterrar um
7: exatamente,
6: corpo.
7: Volta à natureza, não é?
6: Um tecido de linho ou de algodão e enterrar qualquer pessoa,
7: exatamente.
6: Se a lei portuguesa permitisse que enterrássemos em mortalha, que não permite, mas se fosse permitido, não há mais ecológico.
7: A lei não permite enterrarem
6: não.
7: dentro de um lençol de linho, como
6: não.
7: se dizia?
6: A comunidade islâmica de Lisboa, por exemplo, tem travado esta batalha há muitos
7: porque
6: anos.
7: Porque eles querem, não é? Como
6: querem
7: eles fazem
6: enterrar
7: sempre.
6: Em mortalha, claro. Exatamente,
7: ah,
6: e não
7: cá não
6: tem
7: se deixa.
6: Sido...
7: Não. Obrigam a ter um caixão?
6: A ter um caixão, sim.
7: Okay.
6: Portanto,
7: mesmo
6: opção...
7: que vá para a terra?
6: Exatamente. Portanto, okay. a opção acaba
7: olha,
6: por ser o caixão mais simples, da madeira mais simples possível, para cumprir uma exigência legal.
7: Se tiraste este mestrado em medicina legal, tu dizes sempre, eu tirei mestrado em medicina legal, não sou médica, atenção.
6: Não sou médica.
7: É para esclarecer. Tu assististe, portanto, a autópsias.
6: Sim.
7: Foi muito complicado. Lutaste com o cheiro, por exemplo. Diz que é uma coisa que marca muito.
6: A antecipação
7: muito.
6: Da autópsia foi pior do que a autópsia.
7: O nervo.
6: Eu estive semanas a tentar planear e a tentar perceber como,
7: várias,
6: como
7: claro.
6: É que eu me ia comportar naquele ambiente. Será que eu ia desmaiar? Será que ia cair? Será que... E depois a autópsia em si. Tenho muito poucas memórias, especificamente da primeira autópsia a que assisti. Mas lembro-me, acima de tudo, do cheiro. Cheirava a mentol. Cheirava
7: porque
6: a desinfetantes.
7: Porque põem isso na câmara toda, não é?
6: E no interior das máscaras também.
7: Disseram para pôr Vic
6: exatamente.
7: Debaixo do nariz.
6: Exatamente,
7: e depois tem uma
6: nariz,
7: máscara, não é?
6: Depois colocamos a máscara okay. e, portanto, aquilo que domina o nosso
7: nariz... Ah,
6: nunca
7: cheirou a podre ou a decomposição?
6: No caso da autópsia que eu assisti também não haveria
7: okay.
6: como. A pessoa teria falecido há relativamente pouco tempo. Mas
7: okay.
6: a memória olfativa que eu tenho desta autópsia é o cheiro a sangue, a ferro.
7: A ferro, não é?
6: A ferrugem, okay. quase. Um cheiro, qualquer pessoa que já tenha mordido a língua sabe a que é que eu me refiro. É exatamente
7: e
6: esse.
7: Depois o ruído, aquilo todos convocam todos os sentidos, não é? O ruído das máquinas a serrar e a partir e a trepanar.
6: E tentar imaginar como é que. Não é? Um corpo tem diferente, pode ser manuseado de diferentes formas, consoante está rígido ou não. E observar uma pessoa a manusear um corpo. É muito
7: e um
6: bizarro.
7: Membro, deixar cair ou qualquer
6: deixa
7: coisa.
6: E deixa cair, mas depois tenta deixar
7: bater na mesa.
6: E não cai, porque o corpo está, porque o braço está rígido. É muito...
7: Ai, meu Deus. Sim.
6: É muito bizarro. É
7: portanto,
6: muito
7: os mortos também falam.
6: Completamente.
7: Porque
6: completamente.
7: Os mortos revelam...
6: E os médicos...
7: Por isso é que é as autópsias, não é?
6: Os médicos legistas dizem isso, que os mortos falam.
7: Criminologia e medicina legal, mas no entanto tu não estás a exercer nenhuma delas. És investigadora só, o que é extraordinário, só. E escreveste, então, tem sido publicado em revistas estrangeiras e nacionais, Atlas Obscuro, lembro-me disto, que tu já escreveste, History Today, no Reino Unido. Tens muitos textos de ficção curta, é engraçado isso, um dia gostava de ler, tu escreves muito bem, e este livro está muito giro. E consegues pegar neste tema, que é um tema pesado, e é um tema quase tabu ainda, de uma maneira com, não pesada, leve e até com algum humor, às vezes, o que é curioso, porque eu acho que traz esse tema um bocadinho para a vida de todos os dias e faz parte da vida de todos os dias, de facto. É a única coisa que está assegurada para toda a gente, não é?
6: Completamente. Absolutamente. Todos vamos morrer. Não há
7: Lês muita forma. Ficção, o que é muito bom. Death and Funeral Practices in Portugal. Foi há 4 anos editaste isto. És coautora deste livro, de Routledge. Uma obra pioneira, portanto, sobre a evolução das práticas funerárias portuguesas. Este é o teu capítulo. E então, Portugal de morte a sul. Primeiro, este de morte a sul é extraordinário. Este título é teu. Ou foi o editor, ou foi quem?
6: Eu gosto de dizer na brincadeira que o título é a razão pela qual o livro existe. Eu tinha título antes de ter livro.
7: Ai, tão bom! Isto é uma edição Quetzal, deve ser.
6: O título surgiu antes do resto e depois.
7: É porque é extraordinário, o título está muito bem escolhido. É giríssimo. De morte a sul, guia.
6: Admito, concordo.
7: Um guia de últimas viagens. Pronto, foi lançado já em setembro, aqui na Bertrand Cidade do Porto, com Francisco Queiroz. Ele é um historiador, exatamente, especialista em arte tumular, que aliás já há mais de 20 anos, como tu dizes aqui no livro, faz visitas guiadas aos cemitérios, que é extraordinário. E depois, cinco dias depois, em setembro do ano passado, na Almedina do Rato, na livraria, com Marta Lourenço, a diretora do Museu Nacional da História Natural e das Ciências da Universidade de Lisboa. Tem esta badana na contracapa a espreitar-nos, a morte a espreitar-nos, que está graficamente este livro, tem formato pequenino, é muito curioso. A tua ideia era ter este misto de roteiro, de ensaio, de catálogo, para falar um bocadinho deste tema das mortes. Tu vais desde os santos incorruptos das igrejas aos dos museus.
6: Exatamente.
7: Os mortos dos museus.
6: Vamos um bocadinho a todo lado. Não conseguimos ir mais, porque é um livro apenas, não é uma coletânea, não é uma série, mas viajamos muito neste livro. Sim. E o facto de ele ser compacto permite que caiba dentro do bolso.
7: Exatamente.
6: Podemos levá-lo connosco, podemos rabiscá-lo, podemos... Não tem um mapa, mas podem desenhar um no vosso exemplar.
7: A capa tem um resquício de mapa.
6: Exatamente.
7: Com os sítios das capelas.
6: Exatamente, é um livro que nos pode acompanhar nestas
7: viagens. Mas é engraçado porque tu, fiquei muito contente quando agora, antes desta conversa, nos disseste que tens mais material. Se quiseres fazer um dia, se calhar vem de Portugal, de Morte a Sul e Ilhas, ou
6: temos
7: Morte a Sul 2.
6: Teremos que procurar outro título igualmente, que possa competir.
7: Exatamente. Mas tens material, não tens?
6: Ficou muito material de fora, há muitos.
7: Porque
6: há
7: já tinhas,
6: casos.
7: Fizeste pesquisa, mas já tinhas muita coisa
6: destes,
7: revista,
6: destes
7: não é?
6: Espaço eu já tinha visitado, especialmente no capítulo relativo a cemitérios, que é a secção do livro com que abrimos é relativo aos cemitérios.
7: Exatamente.
6: Muitas histórias ficam de fora. Cada cemitério tem histórias para alimentar um livro inteiro. Há tudo. Desde as coisas, os jazigos mais extraordinários. Eu não falo do jazigo Palmela, por exemplo. Um jazigo
7: que é um cemitério nos prazeres.
6: Um cemitério dentro de um cemitério.
7: Dentro do cemitério.
6: Exatamente.
7: É, quase com jardins, quase. Onde então a pessoa pode ir e descer uma cave, continua com
6: múltiplos andares. É uma coisa extraordinária.
7: Dizem que também... é o maior privado da Europa.
6: Exatamente. Exatamente.
7: Dos Duques Palmela.
6: Não fui propriamente aí porque não se pode ir a todo lado, mas também não fui a muitas outras coisas onde, que pessoalmente até me chamam mais, por exemplo, os debates sobre a questão da vala comum, durante quanto tempo tivemos a vala comum.
7: Exatamente.
6: Como é que funcionava, onde é que havia valas comuns, a grande diferenciação social que existe no cemitério.
7: Exatamente.
6: É algo que me fascina muito.
7: Da vala comum mais pobrezinho até aos campas rasas.
6: É a cidade dentro do...
7: De facto, não somos iguais à hora da morte, como toda a gente diz. Ah, não, todos acabamos da mesma maneira. Não.
6: Nós vamos todos ali parar, mas vamos de formas muito distintas.
7: Quando
6: até a funerária pode ser diferente.
7: Tu já visitaste dezenas e dezenas e dezenas de cemitérios?
6: Dezenas, diria que sim. Não vou arriscar as centenas, mas dezenas, sim.
7: E, portanto, quando entras, estás sempre a desvantagem. Há muito mais mortos nesses sítios do que vivos.
6: Sempre. Penso muito nisso, especialmente em cemitérios. Eu visitei um cemitério há uns anos e não me estou a conseguir lembrar do nome, mas é um cemitério rural que está absolutamente abandonado.
7: Em Portugal, cá?
6: Em Portugal.
7: Sim,
6: está, okay, em, okay. Está em desuso.
7: Ok.
6: E lembro-me de pensar, o cemitério só tem sepulturas rasas e depois tem um jazigo, e o jazigo está de porta aberta e dentro do jazigo há um caixão.
7: Ok.
6: Só. E eu lembro-me de ter pensado, neste cemitério há duas pessoas acima da terra. Eu e quem estiver dentro deste caixão. Que eu não sei quem é, porque o jazigo não está identificado, o caixão não está identificado. Mas sentimos uma certa... algo em comum, no fundo, com a pessoa que está dentro daquele caixão. É, neste momento temos algo em comum. Somos as únicas duas pessoas acima da terra neste
7: incrível,
6: neste
7: parece
6: espaço.
7: Um que é lindo que eu conheço, que é o de Dornes, lá do pé do Passo de Férias, e que é numa reentrância do rio, e toda aquela ilha de Dornes, que é uma aldeia que foi uma das sete maravilhas, aldeias de rio, muito bonita, com uma torre templar, e a seguir à igreja, toda a igreja desenvolve-se nesta península, e na ponta é a torre e a igrejinha, antiga, muito bonita, e depois entra uma língua de terra pelo rio adentro, e aí é o cemitério de Dornes, que é uma coisa... sonograficamente é a coisa mais bonita e com a melhor vista.
6: Nunca fui, mas irei agora.
7: É extraordinário, vale a pena isso.
6: Estou convencida.
7: Cemitérios, portanto, onde a morte se faz arquitetura, um espaço de mortes para os vivos. Há este turismo insólito, também se chama um turismo negro, mas essas pessoas gostam de visitar e têm visitas noturnas, não há?
6: Sim.
7: Isto é uma certa aura.
6: Estamos à beira delas neste momento, estamos à beira do ciclo de visitas aos cemitérios do Porto neste momento e são, a maioria delas, se não me engano, ou todas noturnas mesmo.
7: Eu tenho aqui esta coisa, por exemplo, no Porto, 15º ciclo cultural dos cemitérios do Porto.
6: Exatamente.
7: Com 10 visitas guiadas, do Prado do Repouso, do Agramonte, que fazem parte, estes cemitérios municipais fazem parte da Association of Significant Cemeteries in Europe e da Rota Europeia de Cemitérios. Em Lisboa, foi a quarta edição da Semana Cultural dos Cemitérios, primeira jornada interdisciplinar sobre cemitérios. E depois há estas visitas guiadas, não é? Com temas. Há a descoberta das aves do cemitério de Carnide. Encontraram 40 espécies entre aquelas imagens.
6: As mulheres do cemitério dos prazeres, a simbologia do cemitério de Agramonte, os artistas de não sei de onde, há de tudo.
7: No cemitério de Agramonte, no Porto, por exemplo, o primeiro que tu visitaste no Porto, havia um jazigo sempre com flores frescas e não sei o quê, e tu dizes, e ofertas, e pilhas de ofertas, portanto é aquelas pessoas que são quase beatificadas pelo povo e santificadas, não é? Tu achaste
6: Sim.
7: isso?
6: Em Agramonte há pelo menos duas mulheres que estão em processo. Uma está em processo de beatificação e outra é uma santa do povo, Santa Branca ou Santa Branquinha, no cemitério de Agramonte. Já tentei saber muito mais sobre ela, mas não tem sido fácil. E os fiéis também não sabem muito. Os fiéis sabem que se lhe pedirem...
7: Que é milagreira.
6: Ela intercede. Ela intercede a favor deles. É isto que chega.
7: Muito bem, Rafaela Ferraz, temos que fazer aqui um brevíssimo intervalo e já voltamos à conversa. Até já.

0: Muito boa noite. 1:30 da manhã, vamos ao essencial da informação. Subiu para 68 o número de portugueses e lusodescendentes mortos na sequência dos sismos na Venezuela. Quanto ao número de desaparecidos, são já 74, dados divulgados esta terça-feira pelo Ministério dos Negócios Estrangeiros. O número total de mortos no país foi também atualizado, já ultrapassa os 1.900, os feridos são já mais de 10 mil. Em Portugal, uma nova onda de calor vai se fazer sentir ao longo desta semana. A Ministra da Saúde diz que os hospitais estão preparados, garante que todos os hospitais do país já ativaram os planos de contingência, para já no nível mais baixo. Ainda assim, Ana Paula Martins admite dificuldades, essencialmente devido à falta de profissionais. Entretanto, o IPMA avisa que o tempo quente e seco deve durar uma semana. As temperaturas máximas podem chegar aos 44 graus e as mínimas vão rondar entre os 24 e 28 graus. Os distritos de Évora, Beja, Porto Alegre e Castelo Branco estão, a partir de hoje, sob aviso laranja. A este propósito das altas temperaturas, o Governo manifesta confiança no dispositivo de combate a incêndios, garantia dada pelo Secretário de Estado da Proteção Civil, Rui Rocha, que adianta que, a partir de hoje, vai haver um reforço deste dispositivo de combate a incêndios. Na política nacional, André Ventura considera que o Estado não deve pagar a indemnização a José Sócrates. Em causa está a condenação do Estado por violência de segredo de justiça, que vai obrigar o Ministério Público a pagar cerca de 15 mil euros ao antigo primeiro-ministro, uma sentença que, entretanto, já foi contestada pelo próprio Ministério Público, que vai recorrer da decisão. Esta terça-feira, na sede do partido, André Ventura disse que os contribuintes não devem ser obrigados a pagar esta indemnização. Olhamos ainda para o Campeonato do Mundo de Futebol. A França está nos oitavos de final da competição, venceu a Suécia por 3-0, Kylian Mbappé bisou, Barcola fez o outro da seleção gaulesa. A França vai agora jogar contra o Paraguai na próxima fase. Esta noite, também a Noruega carimbou a passagem aos oitavos de final e eliminou a Costa do Marfim, 2-1 para a seleção nórdica, que vai agora jogar com o Brasil no dia 5. A bola ainda vai rolar durante esta madrugada. México e Equador entram em campo daqui a sensivelmente meia hora, às 2 da manhã, no mítico estádio Azteca, na Cidade do México. É uma partida que vamos acompanhar com a ajuda da análise do jornalista João Lourenço. João, com o fator dos mexicanos, com o fator casa dos mexicanos, podemos dizer que são favoritos? João Lourenço, vai agora ligar o microfone. Nós estamos com condições de ouvir o João Lourenço. Agora sim, João, pergunto, há favoritos neste jogo? Boa noite, João.
1: Haverá certamente um fator casa que pode dar essa especial destaque ou essa especial força para a seleção mexicana, a seleção tricolor que terminou o grupo A com 3 vitórias, com a totalidade da pontuação. Já o Equador teve esse resultado ao cair do pano, ou neste caso uma qualificação já em cima da hora, depois desse triunfo também histórico frente à seleção da Alemanha. Muito rapidamente, os 11 iniciais, destaques para, na seleção do México, Jorge Sánchez e Raúl Jiménez, o antigo lateral direito do Futebol Clube do Porto e o antigo avançado do Benfica, respectivamente, são titulares. Já do lado do Equador é Gonzalo Plata, antigo extremo do Sporting. Apito inicial às 2 da manhã, arbitragem do esloveno Slavkom Bisic.
0: Obrigado, João Lourenço, que regressará no Jornal das 2 horas para acompanharmos um pouco dos minutos iniciais deste México-Equador.

0: E estamos a falar com Rafaela Ferraz, ela é autora deste Portugal de Morte a Sul, um guia de últimas viagens, uma edição Quetzal, que nos fala um bocado desta, de como é que a sociedade gera os seus mortos e como é que os cadáveres, o que é que os cadáveres contam sobre a sua vida e sobre o que passaram a quem fica. Estamos a falar assim dos vários exemplos, várias viagens que tu tens feito e que tens conhecido cá e lá fora. Falávamos deste de Agramonte, falávamos do cemitério do Prado do Repouso, aliás, que tem um nome muito curioso, é outro cemitério municipal do Porto, uhum. onde antigamente pastavam ovelhas. E...
1: Literalmente um prado, e já foi uma quinta, e tem um passado pitoresco, digamos assim.
0: Exatamente.
1: E houve um período no início da operação do cemitério em que efetivamente as campas e os animais coexistiam naquele espaço, e imagino que seria ainda mais pitoresco do que o espaço é atualmente.
0: Arquitetoricamente há histórias extraordinárias, e mesmo nos cemitérios presentes, que conheço um bocado melhor. Há visitas guiadas, obviamente, uhum. as pessoas podem se inscrever. Há este cemitérios.visitas@cmlisboa.pt, por exemplo. O Diogo Ferreira, que costuma guiar estas visitas, vale muito a pena aprender coisas muito giras. Estou a pensar, por exemplo, no cemitério Lumiar, tem esta sala de espera com revivalismo egípcio, uhum. assim, umas coisas incríveis que se encontram aqui. Além de cemitérios feitos por Rolino e por jazigos, feitos por grandes artistas, grandes escultores, grandes arquitetos. O cemitério da Lapa, no Porto, é o mais antigo romântico da Invicta, onde está o Camilo, aliás, há uma exposição Camilo e a Lapa, não é?
1: Exatamente.
0: Que também li no teu livro. E onde está o Augusto Santos Soares dos Passos, aquele do Nevado no Sepulcro, dos esqueletos, um ou outro unidos, foram encontrados num sepulcro.
1: O apogeu do romantismo Piegas, como alguém o descreveu.
0: E onde está também o Barão de Ancedo, que quis, como teve direito a escolher a capela número 1, para estar perto do
1: escolheu
0: rei.
1: Escolheu estrategicamente para estar o mais próximo possível do coração de Dom Pedro IV, que está empardado dentro da Igreja
0: da Lapa.
1: E, efetivamente, eu acho que em linha reta ninguém está mais próximo do coração do que o Barão neste momento. Portanto, a escolha dele, mesmo com as ampliações do cemitério, parece-me que a escolha dele continua correta.
0: Também vais lá fora às vezes a visitar. Estes cemitérios ingleses, gosto muito de ver estes cemitérios ingleses, são jardins.
1: Sim.
0: Onde as pessoas passam e os miúdos brincam e não sei o quê. É uma coisa que nós não temos muito isso. Mas...
1: Não temos muito o hábito,
0: é uma tradição
1: de utilizar o cemitério.
0: Eu gosto
1: como...
0: perto das igrejas.
1: Faz parte. É um espaço... Eu nunca tinha pensado nisto, até conversar a certa altura com uma pessoa inglesa e eu ainda não tinha percebido que a nossa expressão, quando nós falamos de um adro de uma igreja e quando os ingleses falam de um churchyard, não é bem a mesma coisa.
0: Okay.
1: O nosso adro, o nosso cemitério, são espaços vedados. Os cemitérios ingleses nem sempre são. É simplesmente é um amontoado de sepulturas à volta de uma igreja,
0: sim,
1: ou na proximidade da igreja,
0: sim.
1: Mas é um espaço sem fronteiras tão definidas face ao espaço público, face à vila,
0: claro,
1: face
0: claro.
1: À cidade. E, portanto, é normal, é um espaço verde, é normal que se utilize como um espaço de lazer, e eu sou muito da opinião que devíamos começar a fazer o mesmo.
0: Sim, eu também gostava, por acaso. Visitaste um cemitério em Inglaterra, em Londres, este Highgate, e estavas tão nervosa.
1: Ai, meu Deus.
0: Aí descaíste um bocado.
1: Todas as minhas emoções. Eu nunca senti tantas emoções.
0: Porquê?
1: Como...
0: O Marx, não é?
1: Marx está... Não foi Marx que contribuiu necessariamente para as minhas
0: Sim.
1: emoções, embora também. Há muitos anos que eu queria visitar o cemitério de Highgate e quando efetivamente fui, tive essa oportunidade. Lembram que eu nessa manhã eu nem dormi, acordei de madrugada, estava nervosa, estava estressada. Depois era uma visita guiada, tínhamos de chegar lá à hora, mas
0: sim.
1: já estávamos a chegar mesmo em cima. Eu estava muito, muito ansiosa com aquilo tudo.
0: Sim.
1: Então, estava com as emoções todas à flor da pele.
0: Sim.
1: Tivemos uma visita guiada com um guia extraordinário que conhecia o cemitério como a palma da sua mão. Apresentou-nos aqueles falecidos como se os conhecesse, e eu senti que fiquei a conhecê-los também. E depois, a certa altura, chegamos a uma das zonas mais características do cemitério, e ele informa-nos, muito casualmente, estamos aqui num espaço muito especial agora. Aqui foi encontrada, em abundância, uma aranha raríssima no Reino Unido. E eu, que tenho aracnofobia, pensei, quero ir embora, já. Não quero continuar aqui, não quero continuar neste
0: espaço. Não ficaste nada em paz, né?
1: Mas não vi nenhuma aranha, estávamos em plena luz do dia, portanto, e elas são noturnas, não vi nenhuma aranha, mas estava tão emotiva, estava a gostar, estava a sentir tanto. A certa
0: e lembraste
1: altura,
0: de poemas e tudo?
1: Sim, a certa altura uma senhora está a plantar amores perfeitos na beira de uma sepultura. As sepulturas estavam decoradas, era fevereiro quando fomos, ainda tinham decorações de Natal ainda, Era uma coisa tão caseira, tão pitoresca,
0: sim.
1: que chegamos ao fim e, a certa altura, eu olho para uma lápide e lembro-me de um poema e estou a bater palmas ao guia e a chorar desalmadamente e a pensar,
0: como
1: meu
0: vida.
1: Deus, eu sou uma caricatura de mim mesma nestes momentos.
0: Este o outro famoso, eu estava a lembrar do Père Lachaise, o maior de Paris, né? São 70 mil túmulos aí, o Jim Morrison, o Oscar Wilde, a Piaf, a Maria Callas, Rossini, o Montan, há de facto o Proust, o Molière, imensa gente que lá está, este Montparnasse também, com a Marguerite Duras e Baudelaire. De facto, muitos cemitérios famosos. Também visitaste um na Bélgica, este Doel?
1: Visitei recentemente Doel, na Bélgica. Visitei um cemitério lá. Não era o propósito levar uma Doel, porque é uma aldeia semi-abandonada neste momento, e eu tenho um bocadinho. Quando não estou a escrever sobre morte, estou a visitar espaços abandonados.
0: É um dos teus hobbies, não é? As casas, gostas disso?
1: É um hobby, digamos, no limiar da legalidade. Portanto, não vamos falar muito dessa parte.
0: Por causa de que tem trespassing.
1: É melhor não trespassar muito.
0: Mas tu gostas disso? Gostas de estar assim em sítios abandonados?
1: Gosto muito de o fazer, e é efetivamente, como dizíamos há pouco, estes palácios e estas casas têm histórias que também estão muito relacionadas com a morte, mas dão-nos a perspectiva de um sítio que parou no tempo. Conseguimos ter essa sensação.
0: E este em Doel era perto de uma central atómica?
1: Exatamente, é uma aldeia na zona, é na Bélgica, perto de Antuérpia, e desde os anos 60 que há planos para expandir o porto de Antuérpia, e portanto a cidade está como que num limbo, não pode expandir, muitas pessoas foram encorajadas a abandonar as suas casas.
0: Recolocarem-se.
1: Exatamente. Isto desde os anos 60, agora há ali umas tréguas em que o porto pode expandir-se ligeiramente e as pessoas podem continuar a viver na zona, mas é uma cidade com pouquíssimos habitantes neste momento. Eu continuo a dizer cidade, é uma aldeia, peço desculpa.
0: Sim, é uma aldeia.
1: Com pouquíssimos habitantes, com casas abandonadas, mas nós compreendemos que foram abandonadas há pouquíssimo tempo, e dá uma sensação de... Eu estou na casa de alguém, estou no jardim de alguém, e esta pessoa foi forçada a sair daqui.
0: Exato.
1: E depois há uma central nuclear no horizonte, e é tudo assim uma coisa muito...
0: Parece Chernobyl quase.
1: É muito pós-apocalíptico, aquele cenário. Marcou-me um bocadinho, ainda estou a processar.
0: Este livro tem histórias fantásticas, e esta da mulher enterrada duas vezes. Por exemplo, o que é esta mulher? Não é aquela que fez um jazigo para a amante dela, para a amiga dela? Não é essa? A Henriqueta, não?
1: Não, a Henriqueta foi quem foi responsável pelo segundo enterro. Maria Teresa de Jesus é a mulher
0: então é esta.
1: Exatamente, Maria Teresa de Jesus é a mulher que é enterrada duas vezes, inicialmente no Prado do Repouso.
0: Sim.
1: Ainda não se conseguiu perceber, os investigadores que já se dedicaram à questão ainda não conseguiram perceber exatamente onde. Ela era uma mulher muito jovem, possivelmente seria meretriz na altura. Morre num hospital do Porto, é sepultada no Prado do Repouso, e cerca de um ano depois Henriqueta Emília da Conceição, que seria amiga, amada ou amante, como eu costumo dizer,
0: a companheira dela, foi exumá-la.
1: Difícil. Compra um terreno para instalar um jazigo perpétuo, requisita a exumação, até aqui tudo oficial, tudo legal, requisita a exumação de Maria Teresa de Jesus e trasladação para este jazigo perpétuo, mas neste processo pede um minuto para estar a sós com o cadáver, com um ano, de Maria Teresa de Jesus.
0: Um ano e não está decomposto ainda, pois. E então?
1: E alegadamente é este momento em que ela decide separar a cabeça do corpo e levar a cabeça consigo e deixar o corpo ser enterrado.
0: Ah, então guardou a cabeça da amante.
1: Em sua casa, e pelo que nos dizem os registros, estaria quase num altar na sala da sua residência. É uma coisa, eu às vezes gosto de dizer na brincadeira, se os cientistas podem, porquê é que a Henriqueta não pode? Não
0: pois,
1: é?
0: Depois vamos a museus e a coisa de anatomia assim, e vemos cabeça
1: em foi cabeças.
0: Informal.
1: Porquê é que a Henriqueta não pode?
0: Jaime Rebelo é outro que tu encontraste sepultado em Setúbal, também tem uma história incrível.
1: Exatamente, o homem da boca cerrada.
0: E porquê? Porque ele...
1: Um resistente antifascista que...
0: Portanto é recente.
1: Sim, lutador. Uma história muito recente que basicamente recusou-se
0: a... A falar.
1: Faltam umas palavras. Foi mais uma história que me
0: ensinou. A dar com a língua nos dentes.
1: Literalmente a dar com a língua nos dentes, a ponto de abdicar da sua própria língua, digamos assim. É um caso muito... Emocionou-me como é que...
0: Fez a ablação da própria língua para não denunciar ninguém.
1: Exatamente.
0: É extraordinário. Incrível.
1: Fiquei... Ainda, é mais uma que eu ainda estou
0: a processar.
1: Como é que...
0: Valas comuns, então. Lisboa deixou de ser usada em 1941, foi formalmente proibida em 62, eu já cá estava. Antes, no princípio, as pessoas eram sepultadas ou nas igrejas, e quanto mais importantes, mais próximos do altar, mora, como tu contas, até à invenção dos cemitérios públicos. Estamos a falar, então, em 1835, por questões de higiene. É engraçado, porque passa desde a igreja, que era o centro da comunidade, para uma coisa que é obrigatoriamente fora da...
1: Deliberadamente, a lei define que o cemitério
0: questões
1: vai
0: de higiene,
1: ser longe
0: a epidemia
1: do
0: da cólera, a epidemia da cólera em 1833.
1: Exatamente. Temos que afastar os mortos, porque se eles são o que se acredita, é que eles são altamente contagiosos, podem passar-nos doenças, o mau ar da decomposição pode fazer com que nós próprios fiquemos doentes e os sigamos para a sua última morada.
0: O próprio Rodrigo da Fonseca Magalhães, então era ministro dos Negócios do Reino, proíbe os enterros nas igrejas e pronto.
1: Com pouquíssimo sucesso durante os primeiros anos.
0: As pessoas ainda iam à socapa, ainda iam enterrando.
1: Temos estatísticas, isto é na década de 30 do século XIX, temos estatísticas de 1870, especialmente relativas ao norte de Portugal, em que havia imensos enterramentos ainda a acontecer, ou no interior das igrejas, ou nos adros, muito próximos.
0: Incrível.
1: A lei às vezes não consegue ir contra a prática.
0: Esta ideia de uma sepultura individual é uma ideia moderna.
1: moderníssima. Não era uma coisa que se fazia no adro. O adro era um espaço onde o enterramento... Obviamente, éramos enterrados um de cada vez.
0: Em comunidade, sim.
1: Mas não estávamos propriamente preocupados com individualizar a campa ou separar uma da outra, ou a minha é maior, sim, que a tua, a minha tem um mármore maior que o teu.
0: Como era... aquela ideia do lidar ou ver o morto. É uma coisa também recente de não ver. Hoje em dia é tudo caixão fechado, não sei o quê. Mas tu dizes, contas no teu livro, que até há 50, 100 anos... era muito normal as pessoas
1: velarem
0: em casa.
1: Terá memória neste momento de ter feito velórios em casa, ter feito. Eu própria já assisti a funerais e a velórios de caixão aberto, também já assisti a velórios de caixão fechado. Eu claramente tenho a preferência, se possível, pelo caixão aberto. Acho que nos faz falta, na vida no geral, confrontarmos com a morte, e não temos muitas oportunidades de fazer.
0: Sim.
1: Não soa bem dizê-lo, mas acho que é um privilégio. Quando... tendo a oportunidade de o fazer, acredito que é um privilégio fazê-lo.
0: Há pessoas que depois dizem um bocadinho que é para guardar uma imagem, preferem guardar uma imagem da pessoa, sobretudo se é uma morte mais trágica ou mais acidentada, preferem guardar uma imagem da pessoa como era, como estava bem até, sim, há uma semana, do que já ressequida e maquilhada, no fundo são maquilhadas, não é?
1: Sim,
0: há esta maquilhagem neste cremaço.
1: Sim, algumas bastante maquilhadas, sim, bastante já quase embalsamadas quando as vemos no caixão, nem sempre, mas é uma prática que começa a ganhar popularidade.
0: O teu livro fala muito da simbologia dos cemitérios, que são uma montra do sociedade da época, não é? O Filhado de Almeida, que já dizia há 100 anos, compara o jazigo a uma salgadeira. O cemitério é uma cidade em miniatura, os bairros são bairros da cidade, as avenidas do Cemitério dos Prazeres foram lançadas pelos mesmos que fizeram as avenidas novas.
1: Exatamente.
0: Não é? A Gisela Monteiro, esta da divisão cemitorial da Câmara Municipal de Lisboa, tem um blog, e tem este blog, Morte Safe, sobre isto. Portanto, tudo isto, o tipo de pedra que é usado, o tipo de letra, se são simples ou elaborados, se têm esculturas ou não, o que é que representam as esculturas, os epitáfios, os apelidos, tudo isto diz muito sobre as famílias e o estatuto de cada pessoa.
1: Sim, tudo isto comunica, e não são os mortos a comunicar uns com os outros, são os vivos e são as famílias enlutadas a comunicar com outras famílias que visitam o cemitério. É vivos a falar com os vivos através do espaço funerário, que é um espaço público, se pensarmos nisso, é um dos poucos espaços públicos onde temos poder de efetivamente comunicar arquitetonicamente. A maioria de nós não vai construir uma casa, vivemos em apartamentos, mas podemos comunicar na pedra do nosso jazigo, na pedra da nossa sepultura. Não vou esticar-me para
0: o jazigo. Falas dos epitáfios e dizes, eu só me lembro daquele que dizia, eu bem te disse que estava doente, é o único que eu me lembro que acho graça. Tu falas deste lápide, as últimas palavras da Dona Aida.
1: Ai meu Deus, ai meu Deus, ai meu Deus.
0: São as últimas palavras da Dona Aida e está escrito no lápide dela, é extraordinário. Isto, portanto, contraria, portanto, a ideia de que a morte é um nivelador social, não. É o campo santo da desigualdade, não é? Como dizia o Fernando Catroga, que pôs no teu livro. Falas dos jazigos, contas essas histórias mais incríveis. Tu preferes algum destes rituais quando a gente fala dos egípcios, tirava o cérebro pelo nariz, ou os incas, ou os mais, ou as festas dos mortos no México, que é uma loucura. Eles tiram, se há um nado morto, eles tiram fotografias com o nado morto, como se fosse um bebê, um filho vivo. Estes rituais, mesmo egípcios, assim, são uma coisa que tu também te admiras e gostas de ver?
1: É complicado. Eu já estive numa fase em que achava que quanto mais elaborado e quanto mais ritualístico fosse o processo, o processo de processar, quanto mais complexo fosse e quanto mais ritualizado fosse, melhor. E agora estou a começar a inclinar-me para o outro lado. Parece-me que quanto mais simplificarmos, normalizarmos, é uma palavra também banal hoje em dia, mas quanto mais normalizarmos esta ideia da morte... A morte não é uma ocorrência rara. Pessoas morrem todos os dias e nós vamos todos morrer.
0: Claro.
1: Todos já perdemos pessoas e pessoas vão perder-nos a nós. Portanto, é uma coisa que efetivamente faz parte. Os cemitérios fazem parte da nossa cidade. Passamos por eles com frequência. Há quem os veja da janela de casa. Acho que cada vez mais temos que banalizar um bocadinho a nossa relação com a morte e começamos por falar sobre ela. Se vale a pena retirar o cérebro pelo nariz, isso talvez é uma opção talvez um pouco mais pessoal.
0: A ideia, como tu dizes, é ganhar algum conforto e não confronto com a ideia que isso também nos vai acontecer. É muito bonito isso. Falas das... Não temos tempo, mas falas das Capelas dos Ossos, porque é saber que há 9 em Portugal. Só no Sul, engraçado, Alentejo e Algarve, capelas e cubículos de ossos. Tu, aos 5 anos, conheceste a primeira, levada pelos teus pais, a Débora, e a partir daí falas aqui em vários exemplos, de São Francisco, de Campo Maior, de Faro, Alcantarilha, Lagos, Monforte, mesmo aquelas que foram, entretanto, demolidas, o altar das Caveirinhas, na Póvoa do Varzim, ou aqueles que houve no Funchal, ou do Mosteiro de Santa Cruz, que seria o mais antigo.
1: Exatamente, quando descobri que tinha existido uma Capela dos Ossos em Coimbra, numa zona que eu conheço tão bem, para mim foi...
0: E junto ao Claustro da Manga, pois
1: exatamente,
0: era.
1: Exatamente, abriu ali os meus horizontes e comecei a ver aquela
0: zona antiga de Portugal, 1541, era supostamente o mais antigo.
1: Comecei a ver de outra forma.
0: E tens um capítulo novo, muito curioso, dos museus e coleções, os museus de anatomia, de antropologia, de história natural, de coleções antropológicas. Falas disso, com que direito é que a gente está a mostrar cabeças reduzidas por índios? São pessoas que estão ali. Falas das coisas que se pode ver nestes museus de anatomia, da plastinação, que são exemplos daquelas exposições que vimos, dos museus, das 10 múmias egípcias que há em Portugal. Quando o corpo é objetificado, tu impôs-te um bocadinho contra isso. Ficámos a saber que a cabeça do Diogo Alves, afinal, daquele o assassino do aqueduto, afinal, não. Aliás, esta série Lisbon Noir, que está na televisão, agora não fala disso, mas não é afinal a cabeça dele, que eu sempre achei que fosse.
1: Eu tenho-me referido a ela como a alegada cabeça de Diogo Alves. Tudo indica que é real. Digamos assim, a autêntica cabeça de Diogo Alves será uma cabeça óssea, que está um crânio. Exato. Que está neste momento na Faculdade de Medicina de Lisboa, não muito longe da cabeça que se...
0: Alegadamente se diz que é dele, dentro de um formol, não é?
1: Exatamente.
0: De um líquido.
1: Mas será a partir de um crânio que está faz parte de uma outra coleção, onde está também o crânio de Francisco Matos Lobo, que foi
0: o último condenado à morte, não é?
1: Exatamente, eles são condenados à morte com um ano de diferença.
0: 1842.
1: Pouco mais. Exatamente,
0: sim.
1: Ambrósio da Costa também condenado à morte num período muito próximo, 41, se não me engano. E estes crânios fazem parte de uma pequena coleção que está na Faculdade de Medicina de Lisboa.
0: Este Francisco Matos Lobo, que falas em 42, foi o último condenado à morte, 1842, que na altura da execução é contada esta história, o padre que foi-lhe dar a última. Uma bênção, morreu, o substituto desfaleceu, o carrasco escorregou. Há uma gravura que mostra o carrasco às cavalitas do enforcado para ele morrer.
1: Tudo
0: morreu por asfixia e não por quebra do pescoço.
1: Uma tragédia.
0: E depois falas, claro, e acabas com as igrejas com os santos incorruptos. Portanto, curiosamente, como as capelas dos ossos são todas no sul, esta dos santos incorruptos é tudo no norte.
1: Exatamente, os santos incorruptos são um fenómeno claramente do norte.
0: Como a Santa Maria Adelaide, em Orcozelo, por exemplo.
1: Um dos casos mais conhecidos, e o caso que eu sigo, talvez mais no livro, porque me parece que, acho que usa a expressão, os outros cultos cabem todos no culto de Santa Maria Adelaide. Ela é uma celebridade.
0: E há 50 ou 60 casos destes, como a Joana Palmeirão levantou, e muito bem.
1: Exatamente, esses são os santos das catacumbas, como eu normalmente
0: como a igreja dos congregados, não é? No Porto, que tem três papas, não são papas.
1: Exatamente.
0: Sim. Mas são estes três santos com vestidos de gladiadores romanos e que são esqueletos encontrados em catacumbas.
1: Com uma folha de palmeira, é uma coisa
0: que o Vaticano mandou
1: para
0: o mundo inteiro naquela altura, no século XVI.
1: Exportou, literalmente.
0: Pronto, e a questão toda das relíquias e do comércio das relíquias, que houve uma altura também que foi um grande, com a contra-reforma e tudo, foi assim uma grande pujança. Muito bem, tu estás a reunir um pequeno Museu das Pagelas, que tens um site já com isso, pagelas.rafaelaferraz.com, pode ver se encontrar para trás de 1900, diga no site, que a Rafaela
1: favor,
0: fica toda interessada. Exatamente. Tu receias a tua morte, Rafaela?
1: Não muito. Receio, eu gosto de dizer às vezes, a minha morte não será problema meu, será problema de quem me sobreviver.
0: Exatamente.
1: Eu temo mais a morte das pessoas que me são próximas, porque essa será problema meu.
0: Essa é que vamos sentir, vamos experienciar.
1: Exatamente. Não só será problema meu de um ponto de vista prático, porque a morte é uma coisa que temos que gerir do ponto de vista prático hoje em dia, não é?
0: Exatamente.
1: Temos que ir à funerária, às finanças, e temos que fazer estas coisas todas.
0: É toda uma burocracia.
1: Portanto,

0: que esta ideia, já sabe, é da Quetzal, esta chancela da Bertrand, Portugal de Morte a Sul. Um guia de últimas viagens de um grande livro. Ficamos à espera da segunda edição. Muito obrigado por teres vindo, Rafaela, e por teres vindo do Porto.
1: Okay, muito obrigada.
0: Muito obrigado.

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1: Caminhamos para as 2 da manhã. Vamos conhecer os títulos em destaque neste jornal. A onda de calor que se aproxima pode durar pelo menos uma semana. A Ministra da Saúde garante que todos os hospitais do país já ativaram o plano de contingência. Subiu para mais de 1.900 o número de mortes na Venezuela. Olhamos ainda para o Campeonato do Mundo de Futebol. Está adiado por pelo menos meia hora o México-Equador.

0: 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São 2 horas. 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
1: Muito boa noite. As altas temperaturas vão se manter. A onda de calor que se aproxima pode durar pelo menos uma semana. A Ministra da Saúde diz que os hospitais estão preparados, garante que todos os hospitais do país já ativaram os planos de contingência. Ainda assim, Ana Paula Martins admite dificuldades, essencialmente devido à falta de profissionais. A Ministra lembra que, nesta altura do ano, há muitos médicos e enfermeiros que estão de férias, mas explica que, para já, os planos de contingência foram ativados no nível mais baixo.
2: Neste momento estamos no nível 1, portanto os planos de contingência são aumentados, digamos, e passam para o nível seguinte, de acordo com uma série de indicadores. Neste momento estamos em nível 1. Nós estamos preparados, ou seja, nós temos os planos todos desenhados, como temos nas ondas de frio também, mas é verdade que temos dificuldades. É verdade, temos dificuldades porque, como sabem, o período do verão é um período em que nós temos muita falta de recursos humanos devido às merecidas férias também dos profissionais.
1: Declarações da Ministra da Saúde, que garante que os hospitais portugueses estão preparados para enfrentar eventualidades relacionadas com esta vaga de calor que vai atingir o país durante esta semana. Entretanto, o Instituto Português do Mar e da Atmosfera já colocou sob aviso laranja alguns distritos, são eles Évora, Beja, Porto Alegre e Castelo Branco. O IPMA avisa que este tempo quente e seco deve durar toda a semana. As temperaturas máximas vão atingir os 44 graus e as mínimas vão rondar entre os 24 e os 28 graus. Com estas altas temperaturas, aumenta também o risco de incêndio. A esse propósito, o Governo manifesta confiança no dispositivo de combate a incêndios. É uma garantia dada pelo Secretário de Estado da Proteção Civil, Rui Rocha, que adianta que, a partir de hoje, este dispositivo de combate a incêndios vai ser reforçado devido à onda de calor que se aproxima.
3: Nós amanhã vamos entrar, como disse, na fase delta, que é o que tem o dispositivo mais musculado, e vai coincidir também com uma série de dias com muito calor, com noites tropicais, com umidades também baixas, e portanto são sempre motivos de preocupação. E por isso, como disse, fizemos algumas melhorias naquilo que é o dispositivo 2026 comparativamente a 25, e julgamos que vão no sentido de colmatar aqui um conjunto de questões que sinalizamos, e o nosso sentimento é de confiança e de estar preparado.
1: Declarações do Secretário de Estado da Proteção Civil, que diz que é obrigação do Governo apresentar todos os anos um dispositivo o mais bem preparado possível. O Ministro da Administração Interna defende que os polícias municipais devem ter mais competências e autonomia. Luís Neves lembra que os polícias municipais asseguram serviços de polícia administrativa e não possuem competências de órgãos de polícia criminal e, portanto, considera importante existir uma uniformização a nível nacional e rever o regime das polícias municipais. O Ministro salientou também que a cooperação das polícias municipais com as forças de segurança e de investigação policial é fundamental para dada a proximidade em relação aos cidadãos. André Ventura considera que o Estado não deve pagar a indemnização a José Sócrates. Em causa está a condenação do Estado por violar o segredo de justiça, que vai obrigar o Ministério Público a pagar cerca de 15 mil euros ao antigo primeiro-ministro. Uma sentença que, entretanto, já foi contestada pelo próprio Ministério Público, que vai recorrer da decisão. Esta terça-feira, na sede do partido, André Ventura disse que os contribuintes não devem ser obrigados a pagar esta indemnização.
4: O Estado português não deve pagar esta indemnização a José Sócrates. O Estado português e os contribuintes portugueses não querem, não devem e não devem ser obrigados a pagar uma indemnização a quem tanto lhes tirou, a quem tanto lhes roubou e depois de tanto gozar connosco e com todos aqueles que em Portugal, no fundo, trabalham para pagar o Estado em que vivemos. Isto é dinheiro dos contribuintes.
1: Declarações de André Ventura, que revela ainda que o partido vai criar um pacote anticorrupção como resposta a esta indemnização. Olhamos ainda para os mais recentes dados relativos à situação na Venezuela. Subiu para 68 o número de portugueses e lusodescendentes mortos na sequência dos sismos que afetaram o país. Quanto ao número de desaparecidos, são já 74, dados divulgados esta terça-feira pelo Ministério dos Negócios Estrangeiros. O número total de mortos na Venezuela foi também atualizado, já ultrapassa os 1.900. Quanto aos feridos, são já mais de 10 mil. Olhamos ainda para o Campeonato do Mundo. Está cada vez mais perto o decisivo Portugal-Croácia, a contar para os 16avos de final do Mundial. Esta terça-feira, Bernardo Silva falou aos jornalistas, garantiu que a seleção tem condições para poder sonhar com o título, apesar de algumas críticas às exibições da equipa frente ao Congo e à Colômbia. O médio internacional português garante que Portugal pode mesmo ser campeão mundial.
5: Chegámos aos Estados Unidos com uma grande ambição de fazer as coisas bem, sabendo que há outras seleções exatamente com as mesmas ambições. Ainda estamos bastante longe de pensar nisso, porque temos de olhar jogo a jogo, obviamente, mas eu acredito muito nesta seleção, sem dúvida.
1: Bernardo Silva acredita na seleção, mas para poder sonhar com a conquista, Portugal terá de eliminar na noite de quinta-feira a Croácia. Bernardo Silva alerta para o perfil do adversário, diz que é uma equipa diferente daquelas que Portugal defrontou até agora.
5: É uma seleção com muita qualidade, eu conheço, tenho amigos lá, conheço muito bem e conheço muito bem o espírito croata. É uma seleção muito aguerrida, que tem um amor pelo país muito, muito grande. E isso tem de se provar dentro de campo, não é? Agora, claro que é um perfil completamente diferente do que jogámos até agora.
1: Avisos de Bernardo Silva, o jogador da Seleção Nacional, foi o escolhido para falar à comunicação social antes do treino desta terça-feira. Portugal-Croácia joga-se quinta-feira à meia-noite. A França está também nos oitavos final da competição, venceu a Suécia por 3-0. Kylian Mbappé bisou, Barcola fez o outro gol da seleção gaulesa. A França vai agora jogar com o Paraguai na próxima fase. Esta noite também a Noruega carimbou a passagem aos oitavos de final, eliminou a Costa do Marfim, 2-1 para a seleção nórdica, que vai agora jogar com o Brasil no dia 5. Neste momento era suposto mais duas seleções entrarem em campo para tentar seguir na prova. Começava em instantes o México-Equador, um jogo mítico, um jogo que se joga no mítico estádio Azteca, na cidade do México. Aqui comigo em estúdio vai analisar esta partida está o jornalista João Lourenço. Mas João, vamos ter que esperar pelo menos uma hora.
6: Pelo menos mais 60 minutos, é o que indica a FIFA, já oficialmente a dar a conta deste pito inicial desta partida entre o México e o Equador, ter início às 3 da manhã. Razões, as condições climatéricas, há notoriamente na cidade do México alguma precipitação e, acima de tudo, há alguma possibilidade de trovoada. Há semelhança, ou neste caso, a grande diferença para aquilo que, Ricardo, pudemos assistir a um dos jogos, pelo menos adiado durante uma hora e meia nessa partida da França, ainda a contar para a fase grupos, é que os adeptos não abandonam o estádio. Não há concretamente regras em termos de Estado. Nos Estados Unidos são regras por cada Estado que indicam que os adeptos não podem permanecer ao ar livre. Ora, no México as bancadas continuam repletas de adeptos que esperam o início desta partida. Os jogadores estão recolhidos às cabines, por isso partida adiada pelo menos até à 1 da manhã. Vamos assistir aqui na Rádio Observador o desfecho deste México frente ao Equador.
1: Jornalista João Lourenço, que nos voltará a dar conta da situação do México e Equador no Jornal das 3 Horas. O jogo devia começar às 2 da manhã, mas está atrasado pelo menos uma hora devido ao mau tempo. Por agora, terminamos este jornal. Fique por esse lado.
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Muito boa noite, está com a Rádio Observador. Interrompemos a música para uma breve síntese informativa. Subiu para 68 o número de portugueses e lusodescendentes mortos na sequência dos sismos na Venezuela. Quanto ao número de desaparecidos, são 74, dados divulgados esta terça-feira pelo Ministério dos Negócios Estrangeiros. O total de número de mortos no país já ultrapassa os 1.900, aliás, os feridos são já mais de 10 mil. Em Portugal, uma nova onda de calor vai se fazer sentir ao longo desta semana. A Ministra da Saúde diz que os hospitais estão preparados. Garante que todos os hospitais do país já ativaram os planos de contingência para já no nível mais baixo. Ainda assim, Ana Paula Martins admite dificuldades, essencialmente devido à falta de profissionais. A Ministra lembra que, nesta altura do ano, há muitos médicos e enfermeiros que estão de férias. Entretanto, o IPMA avisa que este tempo quente e seco deve durar toda a semana. As temperaturas máximas podem chegar aos 44 graus e as mínimas vão rondar os 24 e 28 graus. Os distritos de Évora, Beja, Porto Alegre e Castelo Branco estão, a partir de hoje, sob aviso laranja. A este propósito das altas temperaturas, o Governo manifesta confiança no dispositivo de combate a incêndios, garantia dada pelo Secretário de Estado da Proteção Civil, Rui Rocha, que adianta que a partir de hoje vai também haver um reforço deste dispositivo de combate a incêndios. O Secretário de Estado da Proteção Civil diz que é obrigação do Governo apresentar todos os anos um dispositivo o mais bem preparado possível. Na política nacional, André Ventura considera que o Estado não deve pagar a indenização a José Sócrates. Em causa está a condenação do Estado por violação de segredo de justiça, que vai obrigar o Ministério Público a pagar cerca de 15 mil euros ao antigo Primeiro-Ministro, uma sentença que, entretanto, já foi contestada pelo próprio Ministério Público, que garante que vai recorrer desta decisão. Esta terça-feira, na sede do partido, André Ventura frisou que os contribuintes não devem ser obrigados a pagar esta indenização. Olhamos ainda para o Campeonato do Mundo. A França está nos oitavos de final da competição. Venceu a Suécia por 3-0. Mbappé bisou, fica assim a um gol de apanhar Messi nos melhores marcadores de sempre em mundiais. Barcola fez o outro da seleção gaulesa. A França vai agora jogar contra o Paraguai já na próxima fase. Esta noite também a Noruega carimbou a passagem aos oitavos de final. Eliminou a Costa do Marfim por 2-1. 2-1 para a seleção nórdica, que vai agora jogar com o Brasil no dia 5. A bola ainda vai rolar durante esta madrugada, mas ainda sem a certeza de quando. México e Equador deviam ter entrado em campo às 2 da manhã, no mítico estádio Azteca, na cidade do futebol. No entanto, o jogo foi adiado pelo menos uma hora devido ao mau tempo. Chove na cidade do México e há uma ameaça de tempestade. Independentemente das horas, o que é certo é que há a acontecer. Vamos acompanhar este jogo ao longo da madrugada informativa com a análise do jornalista João Lourenço, que estará comigo aqui em estúdio no Jornal das Três, para nos dar conta da situação deste México-Equador.

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1: Rádio Observador, 1 minuto para a 1 da manhã. Vamos conhecer os títulos em destaque a esta hora. Para fazer face ao calor, todos os hospitais do país já ativaram planos de contingência. Vamos ouvir as explicações da Ministra da Saúde. Olhamos ainda para o Campeonato do Mundo de Futebol. 1 hora para lá do previsto, vai começar agora o México-Equador.

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1: Muito boa noite. Para fazer face ao calor, todos os hospitais do país já ativaram planos de contingência, uma garantia dada pela Ministra da Saúde, que garante que os hospitais estão preparados. As altas temperaturas vieram para ficar, o calor vai manter-se ao longo de toda a semana. Ana Paula Martins admite dificuldades, essencialmente devido à falta de profissionais. A Ministra lembra que, nesta altura do ano, há muitos médicos e enfermeiros que estão de férias. Ainda assim, explica que, para já, os planos de contingência foram ativados no nível mais baixo.
2: Neste momento estamos no nível 1, portanto os planos de contingência são aumentados, digamos, e passam para o nível seguinte, de acordo com uma série de indicadores. Neste momento estamos em nível 1. Nós estamos preparados, ou seja, nós temos os planos todos desenhados, como temos nas ondas de frio também, mas é verdade que temos dificuldades. É verdade, temos dificuldades, porque, como sabem, o período do verão é um período em que nós temos muita falta de recursos humanos devido às merecidas férias também dos profissionais.
1: Declarações da Ministra da Saúde garante que os hospitais portugueses estão totalmente preparados para enfrentar eventualidades relacionadas com esta vaga de calor que vai atingir o país. Entretanto, o IPMA já colocou sob aviso laranja 4 distritos, são eles Évora, Beja, Porto Alegre e Castelo Branco. O IPMA alerta para tempo quente e seco, que deve durar uma semana. As temperaturas máximas podem atingir os 44 graus e as mínimas vão rondar entre os 24 e os 28 graus. Com as altas temperaturas, aumenta também o risco de incêndio. A esse propósito, o Governo manifesta total confiança no dispositivo de combate a incêndios. É uma garantia do Secretário de Estado da Proteção Civil, Rui Rocha, que adianta que a partir de hoje este dispositivo de combate vai ser reforçado devido à onda de calor que se aproxima.
3: Nós amanhã vamos entrar, como disse, na fase delta, que é o que tem o dispositivo mais musculado, e vai coincidir também com uma série de dias com muito calor, com noites tropicais, com umidades também baixas, e portanto são sempre motivos de preocupação. E por isso, como disse, fizemos algumas melhorias naquilo que é o dispositivo 2026 comparativamente a 25, e julgamos que vão no sentido de colmatar aqui um conjunto de questões que sinalizamos, e o nosso sentimento é de confiança e de estar preparado.
1: Declarações de Rui Rocha, Secretário de Estado da Proteção Civil, que diz que é obrigação do Governo apresentar todos os anos um dispositivo o mais bem preparado possível. O Ministro da Administração Interna defende que os polícias municipais devem ter mais competências e autonomia. Luís Neves lembra que as polícias municipais asseguram serviços de polícia administrativa e não possuem quaisquer competências de órgãos de polícia criminal e, portanto, considera que é necessário existir uma uniformização a nível nacional e rever o regime das polícias municipais. O ministro salientou também que a cooperação das polícias municipais com as forças de segurança e também da investigação policial é fundamental dada a proximidade em relação aos cidadãos. André Ventura considera que o Estado não deve pagar a indemnização a José Sócrates. Em causa está a condenação do Estado por violação do segredo de justiça, que vai obrigar agora o Ministério Público a pagar cerca de 15 mil euros ao antigo Primeiro-Ministro, uma sentença que, entretanto, já foi contestada pelo próprio Ministério Público, que vai recorrer desta decisão. Ora, esta terça-feira, na sede do partido, André Ventura disse que os portugueses não devem ser obrigados a pagar esta indemnização.
4: O Estado português não deve pagar esta indemnização a José Sócrates. O Estado português e os contribuintes portugueses não querem, não devem e não devem ser obrigados a pagar uma indemnização a quem tanto lhes tirou, a quem tanto lhes roubou e depois de tanto gozar connosco e com todos aqueles que em Portugal, no fundo, trabalham para pagar o Estado em que vivemos. Isto é dinheiro dos contribuintes.
1: Declarações de André Ventura, que revela ainda que o partido vai criar um pacote anticorrupção como resposta a esta indemnização. Olhamos ainda para os mais recentes dados relativos à situação na Venezuela. Subiu para 68 o número de portugueses e lusodescendentes mortos na sequência dos sismos que afetaram o país. Quanto ao número de desaparecidos, são 74 neste momento. Dados divulgados esta terça-feira pelo Ministério dos Negócios Estrangeiros, o número total de mortos no país já ultrapassa os 1.900. Os feridos são já mais de 10 mil. Olhamos ainda para o Campeonato do Mundo de Futebol. Está cada vez mais perto o decisivo Portugal-Croácia, a contar para os 16avos de final da competição. Esta terça-feira, Bernardo Silva falou aos jornalistas e garantiu que a seleção tem condições para poder sonhar com o título, apesar de algumas críticas às exibições da equipe, isto frente ao Congo e à Colômbia. O médio internacional português garante que Portugal pode mesmo ser campeão mundial.
5: Chegámos aos Estados Unidos com uma grande ambição de fazer as coisas bem, sabendo que há outras seleções exatamente com as mesmas ambições. Ainda estamos bastante longe de pensar nisso, porque temos de olhar jogo a jogo, obviamente, mas eu acredito muito nesta seleção, sem dúvida.
1: Bernardo Silva acredita, mas para poder sonhar com a conquista do Mundial, Portugal terá de eliminar na noite de quinta-feira a Croácia. Bernardo Silva alerta para o perfil do adversário, diz que é uma equipa diferente daquelas que Portugal defrontou até agora.
5: É uma seleção com muita qualidade, eu conheço, tenho amigos lá, conheço muito bem e conheço muito bem o espírito croata. É uma seleção muito aguerrida, que tem um amor pelo país muito, muito grande. E isso tem de se provar dentro de campo, não é? Agora, claro que é um perfil completamente diferente do que jogámos até agora.
1: Avisos de Bernardo Silva, o jogador da Seleção Nacional, foi o escolhido para falar à comunicação social antes do treino desta terça-feira. Portugal-Croácia joga-se na quinta-feira à meia-noite. A França já está nos oitavos de final da competição. Venceu a Suécia por 3-0. Kylian Mbappé bisou, fica assim a um gol de apanhar Lionel Messi nos melhores marcadores de sempre em mundiais. Barcola fez o outro da seleção gaulesa. A França vai jogar contra o Paraguai na próxima fase. Esta noite também a Noruega carimbou a passagem aos oitavos de final. Eliminou a Costa do Marfim 2-1 para a seleção nórdica, que vai agora jogar com o Brasil no dia 5. Neste momento, mais duas seleções tentam seguir em frente na prova. Uma hora para lá do previsto já soou o apito inicial no México-Equador. O jogo esteve em causa devido a um alerta de tempestade. Foi adiado uma hora. Joga-se no mítico Estádio Azteca, na Cidade do México. Aqui comigo em estúdio a analisar esta partida está o jornalista João Lourenço. João, há pouco dizias que o conjunto mexicano é favorito, também imbuído aqui num espírito de festa por jogar em casa. O que é que nos podes contar destes primeiros 7 minutos?
6: Não sei se este espírito está a dar essa força à seleção tricolor. No entanto, nestes primeiros 7 minutos, há sinal mais para a seleção mexicana, muito pela iniciativa de jogo de Gilberto Mora, o médio de apenas 19 anos do Tijuana do México, que já teve um remate a passar bem perto da baliza do guarda-redes Galíndez. Houve há momentos um cabeceamento desenquadrado ao segundo poste da autoria de Raul Jiménez, o antigo avançado do Benfica e atualmente nos quadros dos britânicos do Fulham, a ter a oportunidade de abrir o marcador. Assim não foi e por isso, minuto 8, Ricardo, mantém-se esse nulo nesta partida dos 16 avos de final da competição. México 0, Equador também 0.
1: Tudo empatado, João Lourenço que nos voltará a dar conta do resultado deste México-Equador na síntese informativa das 3:30. Por agora terminamos este jornal. Está com a Rádio Observador. Deixe-se ficar.
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0: Muito boa noite, Rádio Observador. Meia-noite e três e meia, aliás, interrompemos a música para trazer o essencial da informação. Subiu para 68 o número de portugueses e lusodescendentes mortos na sequência dos sismos da Venezuela. Quanto ao número de desaparecidos, são 74 neste momento, dados divulgados esta terça-feira pelo Ministério dos Negócios Estrangeiros. O número total de mortos no país já ultrapassa os 1.900. Quanto aos feridos, são já mais de 10 mil. Em Portugal, para fazer face ao calor, todos os hospitais do país já ativaram planos de contingência, uma garantia dada pela Ministra da Saúde, que garante que os hospitais estão totalmente preparados. As altas temperaturas vieram para ficar, o calor vai manter-se ao longo de toda a semana. Ana Paula Martins admite dificuldades, essencialmente devido à falta de profissionais. Ainda assim explica que, para já, os planos de contingência foram ativados ao nível mais baixo. Entretanto, o IPMA avisa que o tempo quente e seco deve durar toda a semana. As temperaturas máximas podem chegar aos 44 graus e mínimas a rondar os 24 e 28 graus. Os distritos de Évora, Beja, Porto Alegre e Castelo Branco estão já, a partir de hoje, sob aviso laranja. A este propósito das altas temperaturas, o Governo manifesta confiança no dispositivo de combate a incêndios. É uma garantia dada pelo Secretário de Estado da Proteção Civil, Rui Rocha, que adianta que a partir de hoje vai haver um reforço deste dispositivo de combate a incêndios. O Secretário de Estado da Proteção Civil diz que é obrigação do Governo apresentar todos os anos um dispositivo o mais bem preparado possível. Olhamos agora para o Campeonato do Mundo de Futebol. A França está nos oitavos de final da competição, venceu a Suécia por 3-0. Kylian Mbappé bisou e fica assim a um gol de apanhar Leo Messi nos melhores marcadores de sempre em mundiais. Barcola fez o outro da seleção gaulesa. A França vai agora jogar contra o Paraguai na próxima fase. Esta noite também a Noruega carimbou a passagem aos oitavos de final, eliminou a Costa do Marfim por 2-1. 2-1 para a seleção nórdica, que agora vai jogar contra o Brasil no dia 5. Neste momento, mais duas seleções tentam seguir em frente na competição. México e Equador jogam no estádio Azteca, na cidade do México. De olhos postos na bola está o jornalista João Lourenço, aqui comigo em estúdio. E João, há pouco falávamos do fator casa, e a verdade é que os milhares de mexicanos no estádio já tiveram por duas vezes motivos para sorrir.
1: E com essa segunda vez a acontecer há poucos segundos, há gol do México, é o segundo desta partida. A seleção tricolor que vence esta partida dos 16 avos de final por 2-0. Este último tento foi da autoria de Raul Jiménez, uma jogada de insistência proveniente do flanco direito. Quiñones consegue dar seguimento a esta jogada, contemporiza a assistência e bem junto já do cara a cara com o guarda-redes do Equador, Galíndez. Raul Jiménez, um dos melhores marcadores da história desta seleção, atinge agora o segundo lugar como, neste caso, os melhores marcadores desta seleção do México, com 47 gols. Dar conta rapidamente que Quiñones fez mais um gol, foi o autor do primeiro, uma jogada que partiu ainda do meio-campo defensivo da seleção da casa, um passe que surge em profundidade e nas costas da defesa do Equador e que Quiñones sai em velocidade e isolado perante o guarda-redes, um remate seco junto ao primeiro poste. Minuto 33, o México está em vantagem, 2-0 frente ao Equador.
0: João Lourenço, que regressará certamente no Jornal das 4.
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1: Muito boa noite, caminhamos a passos largos para as 4 da manhã. Vamos conhecer os títulos em destaque neste jornal. Para fazer face ao calor, todos os hospitais do país já ativaram planos de contingência. Vamos ouvir as explicações da Ministra da Saúde. Na Venezuela, as mortes na sequência dos sismos já ultrapassaram as 1.900. Olhamos ainda para o Campeonato do Mundo de Futebol. O México vence ao intervalo por 2-0. Vamos ouvir a análise do jornalista João Lourenço.

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1: Muito boa noite. Para fazer face ao calor, todos os hospitais do país já ativaram planos de contingência, uma garantia dada pela Ministra da Saúde, que garante que os hospitais estão preparados, as altas temperaturas vieram para ficar, o calor vai manter-se ao longo de toda a semana. Ana Paula Martins admite dificuldades, essencialmente devido à falta de profissionais. A Ministra lembra que, nesta altura do ano, há também muitos médicos e enfermeiros que estão de férias. Ainda assim, explica que, para já, os planos de contingência foram ativados apenas no nível mais baixo.
2: Neste momento estamos no nível 1, portanto os planos de contingência são aumentados, digamos, e passam para o nível seguinte, de acordo com uma série de indicadores. Neste momento estamos em nível 1. Nós estamos preparados, ou seja, nós temos os planos todos desenhados, como temos nas ondas de frio também, mas é verdade que temos dificuldades. É verdade, temos dificuldades, porque, como sabem, o período do verão é um período em que nós temos muita falta de recursos humanos devido às merecidas férias também dos profissionais.
1: Declarações da Ministra da Saúde, que garante que os hospitais portugueses estão preparados para enfrentar eventualidades relacionadas com esta vaga de calor que vai atingir o país. Entretanto, o Instituto Português do Mar e da Atmosfera já colocou sob aviso laranja 4 distritos, são eles Évora, Beja, Porto Alegre e Castelo Branco. O IPMA alerta para tempo quente e seco, que deve durar toda a semana. As temperaturas máximas podem mesmo chegar aos 44 graus e as mínimas vão rondar entre os 24 e os 28 graus. Com estas altas temperaturas, aumenta também o risco de incêndio. A esse propósito, o Governo manifesta total confiança no dispositivo de combate a incêndios. É uma garantia do Secretário de Estado da Proteção Civil, Rui Rocha, que adianta que a partir de hoje este dispositivo de combate a incêndios vai ser reforçado devido à onda de calor que se aproxima.
3: Nós amanhã vamos entrar, como disse, na fase delta, que é o que tem o dispositivo mais musculado, e vai coincidir também com uma série de dias com muito calor, com noites tropicais, com umidades também baixas, e portanto são sempre motivos de preocupação. E por isso, como disse, fizemos algumas melhorias naquilo que é o dispositivo 2026 comparativamente a 25, e julgamos que vão no sentido de colmatar aqui um conjunto de questões que sinalizámos, e o nosso sentimento é de confiança e de estar preparado.
1: Um sentimento de confiança aqui descrito pelo Secretário de Estado da Proteção Civil, que diz que é obrigação do Governo apresentar todos os anos um dispositivo o mais bem preparado possível. O Ministro da Administração Interna defende que os polícias municipais devem ter mais competências e autonomia. Luís Neves lembra que as polícias municipais asseguram serviços de polícia administrativa e não possuem competências de órgãos de polícia criminal e, portanto, considera necessário existir uma uniformização a nível nacional e rever também o regime das polícias municipais. O Ministro salientou também que a cooperação dos polícias municipais com as forças de segurança e de investigação policial é fundamental, dada a aproximação em relação aos cidadãos. Olhamos ainda para os mais recentes dados relativos à situação na Venezuela. Subiu para 68 o número de portugueses e lusodescendentes mortos na sequência dos sismos que afetaram o país. Quanto ao número de desaparecidos, são neste momento 74, dados divulgados esta terça-feira pelo Ministro dos Negócios Estrangeiros. O número total de mortos no país já ultrapassa os 1.900. Os feridos já são mais de 10 mil. Olhamos ainda para o Campeonato do Mundo de Futebol. Está cada vez mais perto o decisivo Portugal-Croácia, a contar para os 16avos de final do Campeonato do Mundo. Esta terça-feira, Bernardo Silva falou aos jornalistas e garantiu que a seleção tem condições para poder sonhar com o título, apesar de algumas críticas às exibições da equipa frente ao Congo e à Colômbia. O médio garante que Portugal pode mesmo ser campeão mundial.
4: É uma seleção com muita qualidade. Eu conheço, tenho amigos lá, conheço muito bem e conheço muito bem o espírito.
1: Não era este som de Bernardo Silva que queríamos ouvir, era sim este.
4: Chegámos aos Estados Unidos com uma grande ambição de fazer as coisas bem, sabendo que há outras seleções exatamente com as mesmas ambições. Ainda estamos bastante longe de pensar nisso, porque temos de olhar jogo a jogo, obviamente, mas eu acredito muito nesta seleção, sem dúvida.
1: Bernardo Silva diz acreditar na seleção nacional, mas para poder sonhar com a conquista, Portugal terá de eliminar na noite de quinta-feira a seleção da Croácia. Bernardo Silva alerta para um perfil do adversário que é diferente daqueles que Portugal enfrentou até agora.
4: É uma seleção com muita qualidade, eu conheço, tenho amigos lá, conheço muito bem e conheço muito bem o espírito croata. É uma seleção muito aguerrida, que tem um amor pelo país muito, muito grande. E isso tem de se provar dentro de campo, não é? Agora, claro que é um perfil completamente diferente do que jogámos até agora.
1: Avisos de Bernardo Silva, o jogador da Seleção Nacional foi escolhido para falar à comunicação social antes do treino de ontem. Portugal-Croácia joga-se esta quinta-feira à meia-noite. A França já está nos oitavos de final da competição, venceu a Suécia por 3-0. Kylian Mbappé bisou e ficou assim a um gol de apanhar Lionel Messi nos melhores marcadores de sempre em mundiais. Barcola fez o outro da seleção gaulesa. A França vai jogar contra o Paraguai nesta próxima fase. Esta noite também a Noruega carimbou a passagem aos oitavos de final, eliminou a Costa do Marfim 2-1 para a seleção nórdica, que vai agora jogar com o Brasil no próximo dia 5. Neste momento, mais duas seleções tentam seguir em frente na prova. Tempo de intervalo no México e Equador, com os mexicanos a conseguirem uma vantagem de 2-0, aqui sob o olhar atento do jornalista João Lourenço, aqui comigo em estúdio a analisar a partida. João, aqui ontem à mesma hora vimos um Marrocos-Países Baixos saírem a prolongamento. Sim. Vimos também a Alemanha, um cenário recorrente nestas fases a eliminar, mas este jogo parece estar encaminhado para ficar resolvido nos 90 minutos.
5: Aparenta estar com a grande pendor para a seleção do México, numa altura em que está cumprido o tempo de intervalo no Estádio de Cidade do México, mais conhecido como o Estádio de Azteca. Há duas alterações na equipa do Equador. Saem com os números 46 e, neste caso, sai Joel Ordóñez e também Alan Franco. Vai entrar Yamar Medina e também Ângelo Preciado. Alterações junto ao miolo, naquilo que é muitas vezes chamado mesmo a sala das máquinas. Recomeça agora esta partida e, Ricardo, como referias, que o México tem essa vantagem nesta partida, 2-0, fruto de um remate certeiro de Raúl Jiménez e outro de Quiñones, numa altura em que já se sabe, ou ainda não se sabe, o adversário do México ou do Equador. O que é certo é, para terminar, Ricardo, numa altura em que começa a segunda parte, é que o vencedor desta partida deve esperar, mas não é assim tanto tempo. É esperar pelo resultado da partida entre Inglaterra e a República Democrática do Congo. Uma coisa é certa, os oitavos de final deste enquadramento, ou neste caso da junção destas duas partidas, vai se realizar neste mesmo estádio, neste caso dia 6 de julho à 1 da manhã.
1: Com o México novamente a jogar em casa, João Lourenço, que nos voltará a dar conta do resultado deste México-Equador no minuto 90. Vamos acompanhar os instantes finais deste jogo aqui na Rádio Observador. Fica por aqui este Jornal das 4 Horas.
0: 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Bom dia, bem-vindo ao Contracorrente. Parece o regresso a um passado que se imaginava ultrapassado. Toxicodependentes a consumir a céu aberto no centro de cidades como Lisboa ou o Porto, residentes a queixarem-se da insegurança e do que é ter de conviver com o consumo de droga assim que abrem a porta. 25 anos depois de ter descriminalizado o consumo de drogas, Helena Matos, bom dia. Eis que Portugal volta ao assunto, volta mesmo? Tem mesmo de voltar?
6: Bem, bom dia. É importante percebermos que há 25 anos estávamos na véspera daquilo que se chamava ou considerou, há aqui conceitos diferentes, descriminalização, despenalização. Já se sabe que em Portugal cada situação, circunstância, problema que meta um advogado ou que meta o mundo do direito, não é? E hoje é um dia muito específico e muito irritante para falar desse assunto, por outras razões, acaba por se tornar logo num problema à partida. Mas, grosso modo, para o cidadão comum, isto quis dizer que o consumo de drogas, estou a falar do consumo, não estou a falar do tráfico, nem nada de tudo o que lhe está depois à volta, o ato de consumir até determinada quantidade, e para consumir as pessoas têm de ter aquilo que vão consumir, não era criminalizado, ou seja, elas não ficavam sujeitas a procedimentos na justiça, o que não quer dizer que não houvesse depois penalizações e tudo isso. Isto é importante, ou foi uma mudança de abordagem, porque se passou a olhar para aquelas pessoas como pessoas que têm uma patologia.
0: Não como criminosos.
6: Mas que têm uma patologia. Não quer dizer que depois essas pessoas também não fossem julgadas por crimes que cometessem, associados a esse consumo. Ah. E esse é um dos grandes problemas deste problema muito grande que é o consumo de drogas e estupefacientes, que são os crimes associados ou até os comportamentos associados. Pronto. Mas deixemos isso para depois. Para já é isto que nós estamos a assinalar, que aconteceu há 25 anos. Isso é uma mudança de perspectiva de abordagem, na qual Portugal terá ter sido relativamente ou comparativamente pioneiro. E nestas coisas, como em tantas outras, não há nem soluções mágicas, deixemos-nos de acreditar nisso. Existem muitas tentativas e erros de resolver o problema. Porque se houvesse solução mágica, o problema já se tinha resolvido há muito tempo, não é? Portanto, o que se faz muitas vezes é tentar, como em tantas outras coisas, procurar soluções, respostas, que no momento parecem adequadas, mas todos nós temos de estar preparados para perceber que aquilo que é adequado num momento não é adequado noutro, que aquilo que é adequado num país não é adequado noutro, ou até dentro do mesmo país, e não tem de ser um país grande, aquilo que funciona em determinados meios pode não funcionar noutros. Portanto, temos de deixar, e eu acho que isto é fundamental, temos de deixar de estar imbuídos das certezas absolutas e da ideia que agora é que resolvemos o problema. Vamos procurando responder, porque este é de facto complicado, grave, e nós temos, e até pode acontecer que uma resposta, como aquela que Portugal deu em 2001, depois, que minorou, ou parece ter respondido ali a determinados problemas, nós depois tínhamos outro tipo de problemas, aqui com o caso do consumo de drogas, 25 anos depois, em que existem diferenças, e isso não acontece apenas em Portugal. Nós estávamos em 2001, estamos muito a falar das gerações do tempo da heroína, não é? Gerações da heroína, todos nós tivemos, vimos colegas de liceu, colegas de faculdade a desaparecerem para esse mundo. Às vezes quase uma dúvida, porquê que aconteceu com uns e não aconteceu com outros? É uma dúvida. Não se percebe, não é? Todos nós, um dia, eu lembro-me de ser particularmente chocante, um dia num parque de estacionamento, não se chamava parque de estacionamento, era o sítio onde nós punhamos os carros, não era o parque de estacionamento, na Praça de Espanha há uma pessoa aquele tratamento que eles davam às mulheres, assim já como já não tinham propriamente 18 nem 20 anos, mas também ainda não eram idosas. Ó doutora, ó doutora! E nisto olhei, era o rapaz mais bonito do liceu, onde eu tinha andado.
0: E que te estava a pedir uma moeda.
6: E que era arrumador.
0: Sim.
6: Não é? Era, sem dúvida, um dos mais bonitos. Já na altura, claro, quando tínhamos frequentado o mesmo liceu, ele tinha andado, era óbvio que estava a consumir. Agora, a questão é que houve outros que também estiveram a consumir e saíram daquilo, não é? Não acabaram naquele parque de estacionamento e presumo que ele terá morrido. Não muitos anos depois. Portanto, e nós vimos isso. E, portanto, foi para mim uma coisa particularmente chocante quando, no outro dia, ali no centro de Lisboa, na zona da Igreja de São Domingos, na Travessa Nova de São Domingos e outras ruas, a andar, e estamos a falar de ruas Não estamos a falar das traseiras do que foi o Casal Ventoso. Não estamos a falar daquelas ruas com aqueles becos, da mouraria, aqueles esconsos. Não, não estamos a falar de nada disso. Estamos a falar de uma rua que até teve daquelas intervenções com um lajedo muito bonito, com muito, toda ela muito... Teve uma intervenção que a tornou muito fotogénica, por assim dizer. E quando ia andar daqueles dias de sol em Lisboa, lá ao fundo estava algo que me pareciam ser uns sacos que alguém ali tinha deixado, um lojista. E como eu tenho uma particular embirração com o sistema de recolha de lixos em Lisboa, sobretudo aquela concepção dos lixos que vão para reciclagem, que é óbvio que não cabem naquelas coisas que foram concebidas para eles, comecei a pensar que se calhar era mais um caso desses. E quando me fui aproximando, percebi que não eram, eram pessoas que estavam ali e que não se mexiam. Havia o caso de uma mulher que literalmente não conseguia perceber se estava viva, se estava morta. Provavelmente estava viva, porque estava rígida, encostada a uma parede. E quer dizer, portanto, há isto que nós não... de repente, era novamente o reencontro com aquele doutor, ó doutora, não é? Só que aqui nem dizem nada. Nós temos, isso também é importante, hoje mesmo, penso que é hoje, que vai decorrer em Lisboa uma manifestação de cidadãos que residem numa área para a qual está prevista a criação de um centro de acolhimento para sem-abrigo, e há uma reação das populações, tal como... e aqui a questão é que as pessoas associam os sem-abrigo ao consumo, e também é importante dizê-lo, o consumo daquilo que nós designamos grosseiramente, eu penso que os especialistas não concordam, como drogas, okay, aparece muito cruzado com o álcool. Nós não estamos a falar de um consumo, também o haverá, não é? De uma substância, estamos a falar de consumos cruzados muitas vezes, e as pessoas reagem, tal como tivemos na passada sexta-feira, no Porto, também uma contestação a uma decisão da autarquia, aí sim da criação de um centro de consumo, vulgarmente designado salas de chute ou centros de consumo móvel, como lhe quiserem chamar, na zona do Aleixo. Isto tem a ver que o centro tinha passado para uma outra zona e agora poderá regressar a uma zona no Aleixo. E é curioso, a população reage a um movimento de residentes, cidadãos, e há uma pessoa que estava nessa manifestação que disse o seguinte: tenho 50 anos, a minha vida toda, até há 6 anos, isto acontece com a última demolição da torre do bairro do Aleixo, foi com a droga e com este flagelo. Não é justo que esta zona seja massacrada outra vez com isto. É completamente injusto para as pessoas que têm paz há 6 anos. Durante 40 anos levaram com esta situação, não podem levar outra vez com isto. Vai ser o corredor da droga, não há segurança rigorosamente para ninguém. Fim de citação. Isto é o que disse um morador daquela zona do Porto numa discussão com o presidente da Junta de Freguesia. Ou seja, nós muitas vezes, e toda esta problemática da droga é muito tratada do ponto de vista de quem lida com o problema, portanto, os especialistas, que têm visões mais da perspectiva da saúde, mais da perspectiva da segurança, e já lá iremos, até porque, quer dizer, para se consumir é preciso que haja o que se consuma, não é? E, portanto, tem de haver tráfico, e para haver tráfico tem de haver corrupção, tem de haver crime, tem de haver, e aqui, por exemplo, referi isso, foi uma coisa que eu não tinha tanto essa noção, e que percebi ao preparar-me este programa, a questão, por exemplo, da importância do tráfico marítimo, porque para se transportarem grandes quantidades é muito importante, nem todas as drogas são transportadas do mesmo modo, se calhar nas sintéticas temos de falar de transporte terrestre, noutro tipo de drogas, como é o caso da coca, temos de falar de transporte marítimo, e o que é que tudo isso quer dizer em termos de infiltração nas autoridades do país, da corrupção e tudo isso. Mas, portanto, nós temos muito este lado da segurança, da policial, das intervenções, a judiciária faz todos os anos relatórios, dá conta de tudo o que é apreendido, das doses, das quantidades, de como chegaram. Temos também a perspectiva dos técnicos que lidam com o problema e que dão muito conta de quem é que é esta população. Há mais mulheres, as idades, o perfil do consumidor de cada tipo destas substâncias, a diversidade crescente de substâncias, sobretudo no nível que estamos a falar das drogas sintéticas, não é? A quase incapacidade das autoridades acompanharem o ritmo a que surgem novos, vou designar aqui por comprimidos, a designação não é correta, mas é aquela que nós usamos todos os dias. E depois temos aqui um outro fator que eu creio que 25 anos depois tem de ser tido em conta, que é a deterioração de alguns ambientes urbanos. Não se ponderou muito nisso. Quando há 25 anos pensou em tudo isto, das salas de consumo assistido, na despenalização, e que é as populações que têm de conviver com estas circunstâncias, porque vivem naquele sítio, porque ali ficam aquelas salas, porque ali há consumo, porque por uma razão qualquer que se desconhece, as pessoas resolvem consumir, comprar, vender em determinados locais. E como é que isto pode degradar o ambiente urbano? Sim. Degrada, como é óbvio, não é? Não vamos ser hipócritas. A maior parte das pessoas que decidem estas coisas não vivem com isto à porta. E nós temos de ter isso em conta. Porque não podemos deixar que aconteçam território, situação francesa, por exemplo, não é? Com a degradação de espaços grandes de cidade. Portanto, porque é claro que está sempre tudo previsto, vai haver o reforço policial, vai haver o reforço dos serviços sociais, vamos estar todos muito atentos. O problema é que depois acontecem muitas coisas e deixa de haver essa presença, não é? Portanto, é um pouco isto que nós temos de considerar também 25 anos depois, de uma experiência que tive. Este lado, que as pessoas passassem, os consumidores passassem a ser olhados numa outra perspectiva, e isso, penso, mas é um pensar, é um achismo meu, terá sido positivo, porque não, nós tínhamos também um problema, que era uma população prisional onde havia, e as populações prisionais já têm problemas que cheguem. E sobrem, não é? E, portanto, termos entre a população prisional pessoas que estavam detidas por crimes de consumo, os termos são meus, não, relativamente baixos, que se calhar não era a melhor opção nem para a população prisional, nem para essas pessoas, nem para a sociedade em geral, embora também tenhamos de ter em conta uma outra coisa, que é o consumo de droga em meio prisional. E o consumo de droga em meio prisional é uma realidade que é complicada, porque acontece o consumo de droga e também por uma outra realidade, que é para que se possa consumir droga no meio prisional, tem de haver pessoas que não são presos que permitem que essa droga chegue lá dentro.
0: Sim, levanta várias questões.
6: Levanta questões muito incómodas e desagradáveis e portanto, é exatamente o mesmo problema do tráfico, não é? Que, sobretudo, quando chega por fronteiras que são controladas, como é o caso das fronteiras marítimas, ou nos aeroportos, também nos leva a um outro problema, que é o problema da corrupção das diferentes autoridades que têm de fazer esse controle. Portanto, nós estamos aqui 25 anos depois com muito que falar, muito que perguntar, com um problema que é neste momento uma realidade que também não é igual. Ou seja, nós imaginamos que, pronto, temos estas questões agora, há as drogas sintéticas, há as pessoas que estão a consumir mais, determinado tipo, há pessoas que estão a consumir mais, temos casos graves que podem estar em crescimento, e depois temos aqui coisas em relação aos números, mas também temos de perceber que isto tem impactos muito diferentes no território. Nós não podemos olhar para isto da mesma forma para Castelo Branco ou para os Açores. Ou para a Madeira. Rapto de Peixe não é apenas uma boa série de ficção. É que o impacto, quando nós vamos ver, por exemplo, a cocaína apreendida, nós chegamos a valores para os Açores e para a Madeira que são superiores ao Porto ou a Lisboa ou a Setúbal. Portanto, o impacto que tem, para mais a mais, num arquipélago ou numa ilha, como é a Madeira, de apreensões desta natureza, revela e espelha certamente uma realidade que tem um impacto muito superior na vida daquelas comunidades do que tem numa cidade como Lisboa ou Porto, que tem, pela sua dimensão, capacidade para diluir muito mais os problemas. Portanto, é muito mais complexo. Eu sei que era ótimo, nós ficámos aqui, a solução de há 25 anos foi ótima ou foi péssima, toda a coisa. Não, isto é muito complexo e, portanto, é como se fosse um espelho no qual todas as particularidades do país, da sociedade, depois estão ali concentradas. Acho que já temos em linha
0: quem
6: saiba imenso sobre este assunto.
0: E que nos vai ajudar.
6: Eu
0: nos
6: só
0: vai
6: tenho
0: ajudar.
6: Perguntas. E...
0: Ótimo. Vamos começar por elas com o Ricardo Diniz Oliveira, que é toxicologista. Muito bom dia e obrigada por estar connosco. O tema é
7: bom
0: complexo,
7: dia.
0: Tem aqui várias áreas. Ajude-nos logo de início e depois agradecemos a disponibilidade para o esclarecimento de outras dúvidas. As drogas, o tipo de drogas e as dependências mudaram muito nestes 25 anos, neste período que falamos, desde a despenalização até ao momento atual.
7: Muito bom dia, obrigado pelo convite. Efetivamente, o mundo do século XXI, em termos de matéria de consumo de substâncias psicoativas, é verdadeiro e completamente diferente daquilo que era há 25 anos. Nós, de facto, amanhã comemoraremos os 25 anos da descriminalização da droga, desta lei emblemática, desta lei que foi bandeira e que até foi motivo de estudo pelo arrojo e pela atitude corajosa de encarar os consumidores como doentes e, no fundo, com o direito de ver restabelecida a sua saúde. Mas a verdade é que esse passado importante, esse passado de orgulho, hoje, 25 anos depois, não podemos olhar para ele e pensar que as soluções de hoje são as mesmas que tomámos há 25 anos. Isto porquê? Porque, e custa dizê-lo, mas a verdade é que está na hora de esquecermos a heroína, esquecermos as drogas clássicas. A epidemia das drogas é completamente distinta, é outra. E é, de certa forma, invisível. Nós, há 25 anos atrás, vivíamos com um portfólio, bem, vou arredondar isto a cerca de 10, mas classicamente o que é que nós tínhamos? Cocaína, heroína, algumas anfetaminas que já estavam perfeitamente consagradas e depois, claro, a substância psicoativa mais consumida ilicitamente, que era a cannabis. Mas a verdade é que hoje o mundo, talvez o mundo desta área reagiu, houve até uma profissionalização deste mercado, profissionalização do ponto de vista da literacia de quem produz estas substâncias psicoativas. Acabamos por deixar aquele ambiente de campo e floresta sul-americana e a importação, que continua naturalmente, porque esse mercado ainda persiste, só que o problema das drogas é que mudou para a realidade das drogas sintéticas e das drogas que não têm limite, não existe limite à produção. Se eu, como dizia, tínhamos um universo de cerca de 10 drogas no ecossistema e sabíamos como controlá-las, porque sabíamos o que é que existia. Nós vimos os relatórios da IEUDA, o relatório europeu em termos de matéria de consumo de substâncias psicoativas, e já na final da semana passada vimos o das Nações Unidas. E a nível europeu, no último exercício analisado, foram detectados mais de uma nova droga por semana, ou seja, ao final de um ano foram mais de 50, e o relatório mundial detectou 118. Portanto, nós entramos num mundo completamente distinto. Não podemos continuar a fazer o controle das substâncias psicoativas como o fazíamos há 25 anos. E com isto estamos a perder necessariamente a corrida contra o controle desta epidemia, que está maior do que o que estava, porque está invisível. Nós não sabemos o que é que as pessoas realmente hoje consomem. Imagina o que é ter 118 novas substâncias no mercado que foram detectadas, mas que na prática, se foram detectadas 118, muitas outras passaram ao controle analítico. Porquê? Porque do ponto de vista clínico, do ponto de vista forense, imaginemos alguém que entra hoje num serviço de urgência intoxicado por uma substância psicoativa. Na prática, não há métodos analíticos para ir à procura e fazer o diagnóstico desta substância. Primeiro, a pessoa não sabe o que é que consumiu, porque é uma lotaria. E depois, mesmo que saiba o que alegadamente consumiu, lá está, é uma incógnita. E depois, o que é que acontece? O que é que na prática acontece? Nós não temos formas de rastrear, de analisar estas substâncias, porque nós só vamos, tecnicamente, à procura daquilo que conhecemos. Sim. Que existe. E isto é de facto uma realidade completamente distinta. E se há 25 anos fomos pioneiros em olhar para este problema de saúde e não encará-lo apenas como uma justiça penal e do foro criminal, é necessário agora também mudar por completo o chip, o paradigma do controle destas novas substâncias psicoativas.
6: Bom dia, daqui Helena Matos. Eu quero perguntar-lhe duas coisas. Uma, como é que se pode mudar esse chip agora? E outra, que é uma afirmação sua, num comentário que fez numa estação de televisão, a CNN, cujo título é "Crianças e jovens estão a começar a consumir drogas mais cedo". E, portanto, é estas duas questões para mim seria importante. Uma, como é que se pode mudar o chip? E depois, aquilo que deixa ficar qualquer adulto com todos os sentidos em alerta, que é crianças Exatamente. E jovens estão a começar a consumir drogas mais cedo.
7: É assim, não é nada que eu não tenha pensado já muitas vezes como mudar esta realidade. Uma coisa é certa, não podemos continuar a fazer rotina, aquilo que é rotina, de que é clássico encontrar. Nós temos que passar para uma luta de igual para igual. Porquê? Porque do outro lado, como eu há bocadinho dizia, está a profissionalização deste mercado. Imaginemos nós a construir Legos em casa. Ora, é da forma que hoje se fazem drogas. Isto é, muda-se uma peça de um Lego, uma laranja, mete-se uma amarela, mas a estrutura do Lego continua a manter-se, mas com isto consegue evadir o controle legal, porque acaba por ser uma estrutura química completamente nova, e fugindo ao controlo, normalmente resulta que estas substâncias são cada vez mais potentes. Ou seja, a overdose de hoje pode muito bem passar despercebida. E, portanto, como é que nós vamos ter que reagir? E como disse, eu tenho tentado pensar muito nisto, e normalmente nunca existe uma só solução, mas vamos ter que dispor e nutrir os nossos laboratórios de equipamentos, de tecnologia adequada para permitir a luta de igual para igual, porque do outro lado estão químicos, estão biólogos, estão pessoas que dominam a fisiologia humana, que sabem como manipular as moléculas para ela interagir melhor com os nossos receptores. E uma das formas que nós poderemos ter pela frente é, por exemplo, criar um centro nacional, ou seja independente, seja ali estressado numa outra qualquer entidade, de investigação em drogas e toxicologia, porque nós vamos precisar. E como é que nós temos a solução no presente? Nós só temos ao nível de unidades de investigação, onde há a produção de novo conhecimento, e nós conseguimos ir atrás daquela substância que alegadamente foi produzida, ou está ao nível das estruturas universitárias? Não está naqueles centros que fazem oficialmente o controle de rotina destas substâncias. Ou seja, é preciso introduzir a investigação científica, porque só com a investigação científica no controle das drogas é que vamos encontrar a solução de igual para igual. Porque do outro lado estão investigadores, e enquanto nós não igualizarmos e nivelarmos este desequilíbrio, porque neste momento está a favor de quem produz, é muito mais fácil quem produz introduzir novas substâncias do que quem está deste lado ir à procura das substâncias que foram produzidas, porque nós não conhecemos o caminho que a pessoa seguiu.
6: Portanto, está a falar de um desequilíbrio de conhecimento. É isso?
7: Neste momento estamos a falar num desequilíbrio de conhecimento, porque ele só existe equilibrado ao nível das estruturas universitárias e de unidades de investigação, só que esses não fazem necessariamente a rotina do controlo das substâncias que estão a ser introduzidas no mercado. Ou seja, é preciso que haja um organismo oficial para fazer o controlo e a monitorização destas novas substâncias, porque elas só vão ser descobertas mediante investigação científica. Repare a forma como tem, e é a metáfora que mais me ocorre neste momento na cabeça, a forma diversa que tem de fazer uma construção de Legos. É isto que neste momento as moléculas estão a ser, que do outro lado estão a ser produzidas. E depois, a tal deslocalização. Se antes isto era produzido num qualquer campo agrícola, não, hoje os laboratórios estão a ser deslocalizados para os mercados próximos do consumidor, porque basta desenvolver produtos químicos, ter a química Inclusive, a inspiração é tão grande destes indivíduos que conseguem utilizar produtos simples do mercado, que são acessíveis, inclusive em supermercados. Sim. E com essas manipulações desses produtos químicos conseguem produzir drogas cada vez mais potentes. E é curioso, que às vezes até pode passar despercebido, mas eles já nem se dão ao trabalho de dar nome às drogas. Eles produzem as drogas, colocam-nas no mercado, elas são facilmente adquiridas na internet, chegam pelo correio a qualquer jovem, e agora respondendo à sua segunda questão, hoje o mercado está muito mais massificado à internet, e como estas substâncias não são à partida ilegais, porque nem sequer sabem que existem, elas são facilmente adquiridas e cada vez mais potentes. Aquilo que eu vejo na minha prática é cada vez mais morbilidade e maior risco de mortalidade, porque não há controle da substância nem da quantidade da substância que existe num qualquer comprimido, numa qualquer goma que é comprada facilmente. E era curiosamente notícia destes relatórios das Nações Unidas, um aumento de uma classe que deu-se o nome de nicazenos. Esta classe já superou a potência do fentanilo. Ora, nós há meia dúzia de meses dizíamos que o fentanilo era 50 ou 100 vezes mais potente que a heroína. E é verdade, e o fentanil é a epidemia dos Estados Unidos, é a droga zombie, aquilo tudo que nós conhecemos até das políticas alfandegárias do Donald Trump. Mas hoje, rapidamente, conseguimos...
0: Está a dizer que há pior.
7: Cada vez conseguimos fazer pior. E nós, enquanto não desenvolvemos esta estrutura de investigação dedicada à investigação das drogas, porque é um paradigma completamente distinto e ligado a esta à área da toxicologia, porque é a única que nos poderá dar a resposta em tempo útil, capaz de desenvolver métodos analíticos, capaz de fazer a recolha de toxicológica, seja ela clínica, a nível hospitalar ou até forense, e inclusive desenvolver novas terapêuticas. Nós neste momento encontramos os consumidores completamente desprotegidos do como nós podemos tratar estas pessoas, porque nem sequer sabem o que é que consomem.
0: Diz Helena Garrido, ias colocar uma questão.
8: Ia só relacionar o que disse com aquilo que são as estatísticas oficiais. Na sua perspectiva, aquilo que são os dados que são fornecidos, designadamente pelo Instituto para os Comportamentos Aditivos e Dependências, esses dados estão errados? Ou aquilo que nos está a dizer é, em termos gerais, que é o diagnóstico que tem sido feito, em termos gerais o consumo de drogas tem diminuído, mas há aqui a tal nova realidade que refere, que é esta população que é consumidora, que é mais reduzida, tem padrões de muito maior risco e de maior complexidade ao nível químico, ao nível da clínica e ao nível de avaliar exatamente aquilo que referiu. Ou seja, para tentar perceber exatamente o retrato em que estamos, estes últimos 25 anos marcaram uma descida no consumo, mas o que aconteceu é que há um subgrupo em que essa realidade é bastante mais complexa.
7: É exatamente isso. A verdade é que isto é a ponta do iceberg. Nós só podemos conseguir fazer estatísticas e produzir relatórios das substâncias que classicamente nós conhecemos que existem, que temos capacidade analítica para as detectar, para as analisar, e portanto produzimos essa fotografia, essa picture daquilo que nós conhecemos. Só que o mundo, é como eu dizia há pouco, o mundo é...
8: Mas está a dizer que estes dados não são credíveis, é isso? Os dados do ECAD?
7: Não, eu estou a dizer que eles traduzem apenas uma parte da realidade dos consumos de substâncias psicoativas, portanto estão subestimados. Uhum. Estão subestimados porque na prática há uma realidade que ainda não é devidamente controlada por incapacidade. Não há
0: uma intenção de esconder a realidade, há uma incapacidade de medir.
8: Há um desconhecimento.
7: Completamente. Não é essa a intenção de camuflar de todo. Há uma incapacidade técnica. Neste momento é incapacidade técnica. Nós estamos muito mais lá atrás do que se possa perspectivar. Ou seja, nós ainda estamos na luta para tentar desenvolver metodologias que nós chamamos métodos laboratoriais de análise, uhum. por técnicas muito complexas, para ir a amostras, sejam de urina, seja de sangue, seja de um qualquer comprimido, de um pó que seja detectado, e ir à procura da substância que lá existe. É muito difícil nós encontrarmos no vazio aquilo que nós, deste lado, ainda nem imaginámos que foi produzido. Por isso, há pouco eu dizia, a próxima overdose já não será pelas substâncias que nós conhecemos, uhum. será por uma substância completamente desconhecida. E eu não sei se necessariamente o consumo de drogas está a diminuir, porque o relatório da ONU da semana passada, salvo erro, da quinta ou quarta-feira...
8: Não, eu estava a referir-me só ao de Portugal, aos dados de Portugal.
7: Pois, pronto, então nesse caso o meu raciocínio mantém-se. É ainda a incapacidade técnica e, portanto, nós só vamos conseguir resolver essa incapacidade desenvolvendo essas estruturas de controle analítico, porque isto passa pelo nível de investigação mais evoluído que existe, e não por uma rotina de estatísticas, por uma rotina laboratorial. Por exemplo, classicamente, ao nível dos nossos hospitais, nós analisámos aí um portfólio de cerca de 13 substâncias, porque são as técnicas... Quer dizer, num ano foram detectadas 50, mais quase uma por semana, só na Europa. E isto é que eu digo, foi o que foi detectado, porque na prática muito mais passou ao controle, porque não é possível analisar isto tudo e mais alguma coisa.
8: Pois, isso coloca o desafio dos recursos, não é? E se nós olharmos para os dados, os recursos aplicados neste modelo que o país escolheu em 2001 de lidar com a toxicodependência e com a droga, esses recursos são muito mais exigentes do que a repressão clássica, não é? Isso ainda coloca a hipótese de precisarmos de... Eu digo isto só porque as comparações, e designadamente no debate orçamental, no debate do Orçamento de Estado, designadamente do PCP, aparentemente os recursos só para o ICAD, os recursos do Orçamento de Estado para 2026, só para o ICAD, uhum. são, em termos reais, cerca de 25 milhões de euros inferior ao valor que o ICAD tinha em 2011. O que eu lhe pergunto é se essa estratégia, que passa por mais recursos numa perspectiva já mais alargada do tipo de drogas que agora estão no mercado, não exige ela própria também ainda mais recursos e é um desafio para o Orçamento de Estado, não é?
7: Como o nome do programa o diz, neste caso estamos em contracorrente. Nós neste momento precisamos de mais recursos, mais investimento nesta matéria, e reduzir os recursos é incapacitar o sistema. Porque...
8: Mas do seu ponto de observação também há uma redução de recursos nos últimos anos?
7: Há uma, não necessariamente uma redução de recursos do lado de quem controla. É natural que tenham existido, mas não creio que terá sido esse o grande motivo do desequilíbrio. O desequilíbrio foi do outro lado. Foi o aumento de recursos do lado do traficante.
8: Exato.
7: E o aumento da literacia, o aumento do conhecimento científico, a democratização do acesso, do uso da química, foi a mudança entre um campo de produção para uma química de produção. E agora, intensificada pela inteligência artificial. Ou seja, a inteligência artificial veio traduzir uma capacidade inovadora de trazer novas moléculas para o mercado sem precedentes. Ou seja, portanto, e a partir daqui os recursos passaram a estar desequilibrados do lado de quem controla, do lado de quem fiscaliza, do lado de quem analisa.
8: Quem combate o tráfico. Também vamos ter aqui,
7: portanto, daqui a pouco, não necessariamente,
8: um convidado para falar sobre esse
7: lado.
8: Assunto.
7: Sim, sim.
6: Diga.
8: Não, ia dizer que também vamos ter um convidado que já está, aliás, em estúdio para falar sobre esse assunto.
0: Sim, mas creio que ficou. Ricardo, está a ouvir-nos, Ricardo?
7: Sim, sim,
0: sim, sim. Muito bem.
6: Eu queria só dizer que em resposta ao Ricardo, entretanto, estão-me a cair algumas mensagens.
0: Sim.
6: Há uma que diz, aliás é o Ricardo Reis, que é uma pessoa que até conhece muito bem a realidade dos Estados Unidos, e diz: este é o contracorrente mais importante que fizeram nos últimos tempos. Nós estamos muito atrasados na Europa em relação a isto, e o que vem aí é um desastre social. Depois temos aqui uma mãe que nos diz que dá a experiência da escola da filha, com 13 anos, e que diz que, de facto, os miúdos não têm muita capacidade de se entreter com outras coisas que não sejam aqueles... com álcool e aqueles cigarros por vaporização, não é? E, portanto, que estão muito disponíveis para esse tipo de consumos e que, portanto, não têm outro tipo de perspectiva de como se divertir. Portanto, creio que isto em resposta e concordando com aquilo que o nosso convidado estava a dizer.
7: Eu diria, só para concluir, de facto nós temos que reagir muito, muito rápido, porque aquilo que nós vemos é completamente distinto do que aquilo que é a noção pública destas realidades. É um mundo de novas substâncias, é um aumento da complexidade de trabalhar com esta realidade sem precedentes. E, portanto, enquanto nós não... enquanto não se trazer a ciência para combater esta realidade, porque do outro lado está a ciência, do outro lado estão cientistas, estão pessoas doutoradas, inclusive. É uma luta de Golias. E, portanto, se nós não reagirmos muito rápido, também tenho uma certeza, nós ainda vamos piorar antes de começar a melhorar, mas nós vamos ter que reagir trazendo a evolução científica para o controle destas substâncias e deixar de fazer rotina aquilo que era rotina, porque do outro lado já perceberam que nós estamos parados. E, portanto, do outro lado, eu, se estivesse a pensar no lado do consumidor, neste momento ele sente-se confortável, porque enquanto menos, com esta inoperância, com esta incapacidade de reagir, ele vai estar sempre munido da versatilidade da química, produzindo substâncias e à velocidade da luz, sem capacidade, sem inclusive ter desenvolvido muitas vezes conhecimento sobre elas. Uma coisa é certa, eles querem produzir cada vez substâncias mais potentes. E nós estamos sempre a escalar, neste momento, a potência das drogas, para níveis sem precedentes. E isto é o que nós sabemos ainda, porque no underground, como disse, isto será a ponta do iceberg.
0: Isso ficou muito claro na sua intervenção. Ricardo Inês Oliveira, muito obrigada por ter estado connosco neste contracorrente. Um bom dia. Ora, temos de facto aqui em estúdio o intendente Nelson Ribeiro, chefe de divisão de coordenação do Departamento de Investigação Criminal da PSP. Muito, muito bem-vindo, e queremos muito perceber o que é que está a ser feito, o que é que pode ser feito. Mas antes disto, esta ideia, até porque ouviu a conversa inicial, estamos de facto com um retrato do que é a toxicodependência muito desfocado nesta altura.
9: Bom dia, antes de mais. Bom dia. Muito obrigado pelo convite dirigido à Polícia de Segurança Pública. Bom, a realidade mudou, de facto. Como há pouco foi referido, a lei tem uma série de anos. Não é? Uma lei de 2000 que foi produzida para uma realidade, e essa realidade alterou-se. E a verdade é que hoje em dia as substâncias também mudaram. Aquelas drogas tradicionais continuam a existir no mercado. Aliás, as apreensões que nós fazemos todos os anos demonstram isso mesmo, com aumento, inclusive, também dessas apreensões, mas a verdade é que surgiram novas substâncias que são muito mais perigosas, porque têm, de facto, efeitos nefastos a nível da saúde, são brutais. E isto não sou eu que digo, não sou médico nem nada que se pareça, mas ainda recentemente, numa conversa que tive com alguém do Ministério da Saúde, alertava precisamente para isto, para os efeitos destas novas substâncias. E, de facto, é difícil nós controlá-las. Porquê? Porque o sistema está criado para uma realidade das drogas tradicionais e, portanto, para dar resposta a essas drogas tradicionais. O surgimento destas novas substâncias obrigam a que nós nos adaptemos, e a verdade é que, até ao momento, o esforço tem sido feito, quer pelas forças de segurança, quer pelos tribunais, para tentar enquadrar estas situações, nós não podemos ir além daquilo que a lei estabelece. Portanto, existe de facto uma dificuldade, porque nós muitas vezes debatemos com o surgimento destas substâncias que não são reconhecidas pelos sistemas que temos atualmente para confirmar. Nós só podemos fazer uma detenção ou de um suspeito ou encaminhar um consumidor para uma comissão de dissuasão da toxicodependência se, de facto, nós estivermos perante uma situação de ou tráfico ou consumo. E para nós confirmarmos isso, precisamos de saber que substância é que ali está. Se essa substância não é identificável, nós aquilo que temos muita dificuldade depois em enquadrar a situação e aquilo que fazemos, como nós, em termos de forças de segurança, a resposta, digamos, mínima, que é um auto de notícia, encaminhar para o tribunal e o tribunal depois há de pedir ao laboratório de polícia científica para analisar aquela substância.
8: Mas, por exemplo, o fenatil não é apanhado no...
9: Há substâncias que não são identificáveis. Porquê? Como dizia o senhor Ricardo, que estava a falar, são substâncias que estão alteradas permanentemente. Estamos a falar de produtos que muitas vezes estão ao dispor, estão no mercado, são produtos perfeitamente banais e que depois são alterados, ou seja, a sua composição molecular é alterada. E a partir desse momento, qualquer teste deixa de identificar. Porquê? Porque o teste está preparado para identificar um conjunto de substâncias que têm determinados princípios ativos. Se esse princípio ativo foi adulterado, de alguma forma, já não é identificável. Portanto, aquilo que estamos a fazer em termos de força de segurança é à procura de soluções técnicas que deem resposta a esta situação. Há equipamentos que estão a começar a surgir no mercado, são muito recentes e, portanto, nós estamos ainda a fazer a análise daqueles que melhor resposta dão para adquirir, para, de facto, termos capacidade de resposta para este tipo de situações. Basicamente, anda à volta disto neste momento.
6: Sim. Por exemplo, quando, em 2023, a lei foi alterada, uma das regiões que é mais afetada pelo consumo de drogas sintéticas, que é a Madeira, reagiu muito mal a essa alteração, porque exatamente, e depois até levou o Presidente da República a ter mandado a lei para o Tribunal Constitucional, porque exatamente por causa dessa questão era sobretudo em relação às drogas sintéticas, não é? Porque acabou por haver ali quase que um olhar para as drogas sintéticas como se estivesse a olhar para as drogas de outro tempo, não é? Então eu a dizer de uma maneira muito cruzada.
9: Digamos que as nossas ilhas são uma realidade diferente. Porquê?
6: Eu fiquei muito
9: impressionada. Porque estamos, não é só, infelizmente não é só a Madeira, os Açores também.
6: Os Açores, sim.
9: Porquê? As drogas ditas tradicionais têm um determinado custo e um custo elevado no mercado comparado com estas substâncias. Ou seja, aqueles consumidores que têm mais dificuldade em adquirir estas drogas ditas tradicionais, tendo em conta o custo que têm associado, viram-se para o consumo destas substâncias, que são muito mais acessíveis. Obviamente que isto fez com que esse consumo aumentasse e houve aqui uma tentativa de rebater esta situação. De facto, é uma dificuldade com que nós nos deparamos, porque é como eu digo, esta alteração da substância faz com que aqueles testes tradicionais a que nós estamos, utilizamos no nosso dia-a-dia, não têm resposta e, portanto, temos que ter novos mecanismos.
6: Desculpa a minha pergunta, que é certamente uma coisa de uma grande ignorância.
1: Interrompemos o episódio do Contracorrente para acompanhar os minutos finais do jogo que coloca frente a frente México e Equador. O jogo vai sorrindo à equipa da casa, que ganha neste momento por 2-0. Ao que tudo indica, vai ser uma grande noite de festa na cidade do México. Eu sou Ricardo Lopes, comigo em estúdio tenho o jornalista João Lourenço. João, no início atribuíste aqui um ligeiro favoritismo ao conjunto mexicano e parece que já não escapa, vão mesmo garantir a passagem aos oitavos de final.
5: E até porque ao Equador apenas restam 7 minutos de tempo adicional, é o que foi atribuído pelo árbitro Slavkon Vincic, e como referias, Ricardo, era um favoritismo não só devido ao fator casa, mas acima de tudo a uma primeira meia hora de autêntico bom futebol por parte da seleção mexicana. Foi a partir daí que surgiram os dois únicos golos da partida, respectivamente ao minuto 22 e ao minuto 31. Primeiro foi o gol de autoria de Quiñones, numa jogada que partiu bem da ala esquerda, ainda da defesa do México, e que, proveniente de uma bola das costas, o médio avançado dos quadros do Al-Kashida conseguiu abrir o marcador. Um pouco mais tarde, o mesmo Quiñones contemporizou dentro da área, podia ter sido aqui o terceiro golo da equipa mexicana. É um remate muito bem colocado por parte de Orbelin Pineda, ainda junto ao... à quina da área, um remate que sai colocado e muito perto da baliza, defendida por Galíndez. Estava a tentar aqui fazer a

0: Galhardo, número 23 da equipa do México. E agora há uma falta com alguma intensidade por parte sobre Oberlin. É Kendry Páez, o médio do River Plate, que é quem faz esta ação faltosa. Eu creio que o Slavo Vincic dá mesmo a cartolina amarela e certamente punir o atleta que entrou já no decorrer da segunda parte. Minuto 3 desta compensação, pontapé livre de Raul Rangel, direcionado ainda, e agora há um conflito, e agora não havia necessidade de haver este desentender por parte de Encapié do Equador e também Santiago Guiménez, avançado do AC Milan. Houve ali um tete-a-tete, um encostar de testas entre os dois protagonistas. Creio que o árbitro vai dar novamente luz verde para Raul Rangel bater um livre.
1: Está
0: à procura de alguém, sim. Estou a tentar ver se estava a falar não com o guarda-redes Raul Rangel, mas acima de tudo acho que vai esperar. Ah, já, ok.
1: É a lei para este ano,
0: ou seja, Encapié comunicou com Santiago Guiménez. Não sabemos o conteúdo desta conversa.
1: Tapou a boca.
0: Sabemos acima de tudo de que forma foi. Foi de mão tapada. Ora, certamente será um tema trazido pelo áudio-árbitro da Rádio Observador, Pedro Henriques, até porque estamos a falar, como disseste muito bem, Ricardo, de uma nova legislação nos quadros da arbitragem, neste caso deste Campeonato do Mundo. Nem todas as leis que estão aqui nesta prova da FIFA são, neste caso, cumpridas, ou neste caso, aprovadas pelos outros campeonatos, concretamente o Campeonato Português. No entanto, Slavko Vincic foi ao VAR.
1: Vai dar vermelho, atenção.
0: Exatamente. Vermelho confirma-se. A regra cumpre-se exatamente àquilo que está escrito na lei. Encapié sai até em passo apressado do relvado do estádio Azteca. E Ricardo...
1: É uma coisa que não se percebe, ou seja, se é uma regra tão objetiva, porque é que o jogador opta,
0: é uma regra
1: mesmo,
0: nova,
1: assim,
0: sim.
1: Mesmo assim, por meter a mão à frente da boca para falar, se sabe que dá vermelho direto, como se vê.
0: E há que fazer também essa questão de...
1: E já não é a primeira vez, não é, João, aqui no Mundial?
0: Sim, e acima de tudo há que saber se os atletas estão totalmente avisados para esta alteração das regras, até porque são coisas que muitas vezes, e falamos muito desta mão na boca, não no sentido mais, neste caso, maléfico do gesto, porque sabemos que a polémica em torno do atleta do Benfica, Gianluca Prestiani, deu ainda muito que falar. Mas acima de tudo, nós amantes do futebol costumávamos ver muitas vezes a mão na boca para tentar, muitas das vezes na sequência de um pontapé livre, ou seja, o atleta colocava a mão à frente da boca para o adversário não fazer a leitura labial, para não tentar descobrir o que é que há de correr nesse lance de bola parada.
1: Mas aqui não é o caso.
0: Aqui não é o caso, exatamente, mas certamente a lei então aqui a fazer efeito. Encapié está... já nas cabines, e creio que agora há uma falta ali um pouco mais também fora de tempo por parte de Pablo Vite, o médio do Equador, e é uma falta, creio que é sobre Santiago Guiménez. Atingimos agora o minuto 6, haverá certamente desconto sobre os descontos, Ricardo, até porque...
1: Muitas paragens.
0: Apesar da atuação do vídeo-árbitro ter sido até bastante, bastante rápida, haverá certamente mais algum tempo de compensação referente a esta partida que, a terminar assim, coloca o México nos oitavos de final do Campeonato do Mundo, oitavos de final que se jogam, neste caso, também neste estádio Azteca, no dia 6 de julho, na próxima terça-feira, na madrugada de segunda para terça-feira. Creio que há agora, exatamente, há uma ação faltosa por parte de um atleta do Equador, que é o número 16. Estou a tentar aqui identificar o jogador. É Jordi Caicedo, entrou para um lugar de Nilson Ângulo, o extremo do Sunderland, que até fez história.

0: na última partida frente à Alemanha. Pois bem, desta vez não teve tempo para fazer esse momento mais... mais glorificante para a seleção do Equador, visto que já está fora das quatro linhas. Foi uma falta, neste caso, de Jordi Caicedo sobre o capitão de equipa do México, neste caso, o César Montes.
1: E João, dizer também aqui aos nossos ouvintes que o México vai jogar com o vencedor da partida entre Inglaterra e o Congo, que se joga ainda hoje, às 5 da tarde. À partida, os mexicanos preferiam defrontar o Congo.
0: Mas jogam em casa, por isso sabemos bem que a seleção da Inglaterra treme muitas vezes nestes momentos do Campeonato do Mundo, e certamente terá um país inteiro em peso na cidade do México, no Estádio Azteca, a ver se a seleção tricolor consegue atingir pela segunda vez na história os quartos de final. Há a nova falta, cartão amarelo, neste caso para Moisés Caicedo, médio do Chelsea, aqui ao minuto 8 da compensação, ou seja, Ricardo, atingimos já esse desconto sobre descontos. A falta é sobre, creio que é sobre Pineda, Orbelín Pineda, a falta ainda ali junto ao meio campo. E se atingimos descontos sobre descontos, também atingimos o minuto depois das 5 da manhã em Portugal Continental e na Madeira, menos uma hora nos Açores. Continuo com a rádio O Observador, no acompanhamento integral deste Campeonato do Mundo de 2026. Já sabe que à meia-noite da madrugada, de quinta para sexta, há esse Portugal contra a Croácia. Portugal vai pensar atingir os oitavos de final. O que é certo é que, já oficial, o México está nessa próxima fase do Campeonato do Mundo de 2026. Vence por 2-0 frente à seleção do Equador. Golos aos minuto 22 por Quiñones e também ao minuto 31 por Raúl Jiménez. Ricardo, vamos à crónica desta partida dos 16avos de final.
1: Vamos à crónica. 2-0 para o México, cai assim o Equador. Avizinha-se, como estávamos a falar, uma grande noite de festa na cidade do México. Ninguém dorme hoje, são mais ou menos 10 horas da noite, mas duvido, a noite com certeza vai ser longa.
0: Não tem tempo.
1: João, falamos aqui de um jogo com poucos remates entre os postes, apenas 4, 3 para o México e 1 para o Equador. Faltou também alguma ousadia aos equatorianos, que acabam até por terminar a partida com mais posse de bola. Há também aqui um golo do inevitável Raúl Jiménez, grande conhecido do futebol português, amado por muitos, odiado por outros. Eu pergunto, desde já, quem é que é a pérola deste jogo para ti?
0: Não vou atribuir a Raúl Jiménez, apesar da grande, grande vontade e da grande participação ofensiva, vou dar aquele fez a assistência para o segundo gol. É Quiñones, um gol, uma assistência sem espinhas para o avançado do Al-Kashida, 29 anos. Ele que já vinha proveniente da, neste caso, vinha proveniente, é quase uma redundância, mas que vinha dessa fase de grupos com 3 gols, era já o melhor marcador desta seleção mexicana no Campeonato do Mundo. Ora, com esta noite faz mais um. 4 golos, uma assistência num avançado que neste momento, com estes 4 golos, atinge 6 na conta pessoal, no que toca, neste caso, a 6 golos pela seleção tricolor. Foi um avançado que trouxe muita velocidade, muito drible, muita objetividade acima de tudo numa meia hora que eu considero como sufocante para a defensiva equatoriana. Foi uma meia hora muito forte inicial, uma seleção orientada por Javier Aguirre, que sabia que tinha que entrar bem, sabia que o Equador vinha super motivado porque tinha conseguido vencer a seleção da Alemanha por 2-1 na fase de grupos, no último jogo dessa fase de grupos, que deu exatamente esse apuramento para os 16avos de final para a formação equatoriana. O México sabia que tinha que entrar bem e foi nos pés do Quiñones que verbalizou mas acima de tudo demonstrou essa vontade de resolver esta partida cedo. Quiñones é quase como a acelera deste México, o motor desta seleção mexicana. que agora certamente vai estar de cadeirinha para ver quem é que é o adversário, mas sabe que Quinhonha está em muito boa forma, que tem ali uma seta apontada às balizas adversárias.
1: Pergunta então, João, quem consideras que foi o joker da partida, num jogo que ficou praticamente também decidido na primeira parte, embora 2-0, mas o Equador nunca se aproximou, nunca foi de facto uma ameaça.
0: Sim, e vou um pouco contra aquilo que está no... Não vou contra, neste caso, não é discordar. Acima de tudo, vou dar outra opção, até porque o Observador, a equipa da secção de desporto do Observador, tem um artigo por cada seleção e lá identificam a figura, a principal figura de cada seleção, e acima de tudo deixam pistas para aquilo que pode ser a revelação, ou neste caso o joker, não o joker propriamente dito, mas neste caso o pupilo, a jovem referência desta, de cada seleção. Eles atribuem ao Obed Vargas, e bem, diga-se já, um médio que há pouco tempo se transferiu para o Atlético Madrid, mas vou dar um jogador mais jovem, de apenas 17 anos, joga no Tijuana do México. Chama-se Gilberto Mora. Ora, Mora é um médio, um 10 propriamente dito. Tem sido apontado até a vários clubes europeus, inclusive eu creio que até já foi apontado ao Benfica e ao Sporting. É um médio de baixa estatura, de 1,66m, ou seja, é um médio muito baixo, com destro, apenas 17 anos, mas acima de tudo foi um autêntica dor de cabeça para a defensiva equatoriana. Porquê? Primeiro, porque teve na ala direita a grande ajuda de Quinhonhas. Era alguém que aparecia como joker, que começava a desmontar ali as costas do meio-campo do Equador. E, acima de tudo, muitas vezes aparecia em terrenos mais centrais. Concretamente, na primeira parte, teve ali um, dois remates já junto ali à carreira de tiro, junto ali mais ou menos ao meio círculo da grande área do Equador, em que causava bastantes calafrios à baliza defendida por Galíndez. Ou seja, Gilberto Mora pode dar o salto para a Europa, pode dar o salto para uma equipa que até pode ser portuguesa. Creio que Gilberto Mora podia facilmente estar nos quadros de um Benfica, de um Sporting, de um Porto, de um Sporting de Braga. Acima de tudo, pela sua espontaneidade, pela sua criatividade, pela sua também agressividade positiva que demonstrou nesta partida, e acima de tudo, pela sua genialidade em alguns lances. A idade também o favorece, tem 17 anos de uma carreira pela frente, e são exibições como esta que lhe abrem certamente as portas.
1: Avançamos assim nesta crónica. Pergunto-te pela sentença, sei que não é juiz, mas pergunto qual é a sentença, o que há a retirar desta partida?
0: Não, não sou juiz...
1: Nem jurista.
0: Nem jurista, exatamente, mas acima de tudo consigo ver nesta seleção do México um pouco à semelhança daquilo que poderá acontecer amanhã nos Estados Unidos. Ou seja, são seleções que não estão cotadas, não tão bem cotadas naquilo que são os favoritos para a conquista final deste campeonato do mundo, mas são seleções que têm esse fator casa e que podem, acima de tudo, embalados pela multidão que é o respectivo povo dentro de portas, ter certamente essa motivação extra, esse...
1: O 12º jogador, não é?
0: E acima de tudo, muitas vezes, a motivação que é 200% pode ter mais esses 210%. Esses 10% que fazem muita falta, que fazem com que os jogadores consigam ir à segunda bola, consigam ir ao duelo, consigam certamente ir buscar mais facilmente o esférico à bandeirola de canto ou à linha divisória, podem ir muito facilmente aos duelos, ganhar essa motivação. Acima de tudo, muitas vezes também jogarem perante a respectiva família, não é? Porque ter a família dentro do estádio e na por cima dentro do próprio país é uma grande motivação. O México, que agora, em princípio, caso não haja um Paraguai desta vida, como houve na madrugada de ontem, frente à Alemanha, a Inglaterra vai enfrentar a República Democrática do Congo. Sabemos que o Congo tem individualidades bastante, bastante perigosas nas suas fileiras, que o diga Portugal, mas que Inglaterra certamente será a favorita. Ou seja, enfrentar uma Inglaterra que em si fez uma boa fase de grupos, tem grandes individualidades, como sempre teve, tem um grande coletivo orientado por um bom treinador na pessoa do Thomas Tuchel. Mas acima de tudo joga em casa. com o Azteca cheio, com jogadores que hoje demonstraram, pelo menos na primeira meia hora, uma agressividade positiva, uma objetividade, um futebol total muito, muito, muito bons, podem causar calafrios à Inglaterra e, quem sabe, atingir aquilo que foi o melhor resultado da história desta seleção mexicana em campeonatos do mundo. Os quartos de final em 1970. Jogar em casa contra uma Inglaterra, imagine-se o México eliminar a Inglaterra em plena Azteca, certamente será um cenário já muito idealizado na cabeça dos mexicanos. Vamos ver. O que é certo é que já estamos nos oitavos de final.
1: Pode sonhar, o México está atribuído à pérola, o joker e a sentença. Pergunto agora pela mentira. A seleção do Equador tem muitos mais trunfos defensivos do que ofensivos, com defesas do Arsenal, também do PSG, um ótimo médio defensivo também do Chelsea, mas nem com essa solidez defensiva conseguiu manter a baliza a zeros. É alguns aqui que está a mentira nesta falta de eficácia, tanto no ataque e não conseguirem ter esta... coesão defensiva na defesa.
0: Mas eu vou verbalizar a minha mentira e a verbalizá-la neste caso, ou ia escolher neste caso a equipa no total do Equador, porque acho que eles estavam muito entusiasmados depois, e bem, entusiasmados e bem, depois dessa vitória frente à Alemanha. Perderam muitas vezes a cabeça ou entraram, neste caso, fora de horas depois daqueles 30 minutos iniciais do México. Eu vou dar a mentira ao Encapié.
1: Lá está.
0: Eu não tinha aqui escrito ainda totalmente a minha mentira, mas estes minutos finais deram que a escolha recaísse sobre este lateral esquerdo do Equador. Quer dizer, estamos a falar de atletas que têm as melhores condições do mundo para treinar. Certamente são assessorados, quer em termos de comunicação, quer em termos de regras, pelos melhores especialistas de cada país. O Encapié, sabendo que joga... E o Encapié foi campeão em Inglaterra. Não é nenhum Zé Ninguém que de repente tem aqui uma oportunidade no Equador e que, por exemplo, até jogava num campeonato sul-americano, que não é o mais competitivo de todos, ou seja, não estava a par daquilo que se passa nas novas regras de arbitragem. Em suma, Encapié não é nenhum tosco. Pronto, dito isto de uma forma mais brejeira, não é nenhum tosco, até porque fez uma boa temporada ao serviço dos Gunners. E fazer uma asneira destas, numa altura em que se calhar até o Equador não conseguiria buscar o resultado, nem conseguia levar a partida a prolongamento. Mas acima de tudo, levar um cartão vermelho, uma expulsão desta maneira... Epá, e desculpem, é um pouco mais brejeira esta parte da crónica, mas eu acho que é um bocado estúpido.
1: Sim.
0: Não havia necessidade, como dizia.
1: Não era altura para tal, não é?
0: Não era altura para tal. Eu acho que são erros que são infantis, sabes? Acho que a Encapié não faz uma boa exibição antes da expulsão. Então, com o cartão vermelho, é melhor nem falar. Acho que foi a mentira. Esperava alguma solidez defensiva. Falavas bem, Ricardo. Há valores bastante interessantes na defesa do Equador. Não só a Encapié, mas também o Pacho, que é o defesa central do Paris Saint-Germain. E de repente alguém que devia ser o pilar desta seleção, ou pelo menos um dos jogadores com quem a seleção, ou neste caso com que a equipa depositava mais esperanças ou mais confiança, de repente fazer uma asneira destas eu acho que é um bocadinho estúpido, mas pronto. Fica Equador com um campeonato do mundo razoável, mas estes momentos é que se podiam evitar.
1: Fica por aqui esta crónica do jogo entre o México e o Equador, com o jornalista João Lourenço. Segue em frente o México para os oitavos de final. Grande festa na cidade do México, certamente durante esta noite. Os equatorianos regressam para casa. Seguimos com a segunda parte do Contracorrente. A informação regressa às 6 em ponto. 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Tenha um bom dia.

0: Estamos na segunda parte do Contracorrente. Há 25 anos que o consumo de droga era despenalizado em Portugal. Já percebemos na primeira parte do programa que muita coisa mudou, entretanto, Helena Garrido, e por isso é preciso voltar a pensar e a discutir a toxicodependência em Portugal.
1: Pode ser preciso voltar a repensar, por aquilo que ouvimos já na primeira parte, pode ser preciso voltar a repensar ou atualizar a legislação para a adaptar aos novos tipos de drogas. Isso já percebemos, e pode ser necessário fazê-lo já, que é para não o fazermos, não termos de o fazer a correr e em cima da hora, quando a situação piorar, como disse o nosso primeiro convidado, que a situação ainda vai piorar antes de melhorar. Neste momento, aparentemente, este fenómeno das novas drogas está relativamente limitado, mas isto não significa que não esteja a aumentar, e é essa realidade que nós não conseguimos perceber, porque já percebemos que não existem ferramentas, logo na primeira parte já percebemos com o intendente aqui em estúdio, que não existem ferramentas para condenar, criminalizar, até apanhar este novo tráfico de drogas. De qualquer forma, se nós fizermos um balanço rápido do que foram estes 25 anos, aparentemente foram bem sucedidos. O que pode estar a acontecer agora é, eventualmente, uma redução na prevenção. Porque nós, esta situação do ponto de vista económico é muito interessante, porque descriminaliza-se a procura, mas não se descriminaliza o lado da oferta. E é isso que aconteceu. O que nós... O que aparentemente tem o objetivo fundamental é dar preponderância à assistência em matéria de saúde às pessoas que consomem. E esse domínio, uma vez que nós temos cortado cada vez mais recursos, pode eventualmente estar a ser menos eficaz do que aquilo é uma opinião altamente subjetiva e que está muito relacionada com o facto de nós ouvirmos cada vez mais, ou nós nas notícias termos cada vez mais notícias de consumos e de espaços perigosos, nomeadamente em determinadas zonas do Porto, em determinadas zonas em Lisboa, que a Helena aqui também referiu, em que se nota, nós nunca sabemos se isso é a realidade, se é muito um bocadinho quando uma árvore cai na floresta e não está lá ninguém, não se sabe se a árvore caiu ou não, não é? Nós, ao dar a notícia, obviamente que transformamos, fazemos logo com que aquela realidade assuma determinada dimensão, mas aparentemente, se não havia notícias antes e há agora, pode haver aqui um agravamento e também é subjetiva esta avaliação, pode estar relacionada com uma redução de recursos, porque o nosso modelo é muito um modelo de vamos descriminalizar o consumo, isto permite-nos ter mais recursos para combater o tráfico. Ora, eu não fui ver números dos orçamentos das forças de segurança, mas aquilo que nós sabemos é que isso depois não aconteceu, não é? As forças de segurança não tiveram os seus orçamentos reforçados, bem pelo contrário, por todas as razões que nós conhecemos em matéria relacionadas com as finanças do país. Se ainda por cima há uma realidade que as forças de segurança não têm ferramentas para a combater, nós temos aqui um caldo para a situação se agravar, uma vez que não há meios de combate a essas mesmas essas realidades.
0: Sim. E ao intendente Nelson Ribeiro, agora nesta segunda parte do Contracorrente, junta-se também a Ana Oliveira, que é socióloga, é investigadora no Centro de Estudos Sociais da Universidade de Coimbra. Ana Oliveira, bem-vinda também. Estamos aqui, até o momento, Portugal visto como um exemplo, não é? Como um bom exemplo na regulação de drogas. Isso, podemos dizer já que mudou, que deixou de ser, ou ainda é, ou ainda pode continuar a ser?
2: Obrigada, muito obrigada pelo convite. Uma pequena correção. Sou assistente social da Universidade Católica.
0: Não é uma pequena correção, é uma enorme correção e peço desculpa por isso.
2: Mal, e sou de facto investigadora e professora na Universidade, do ponto de vista da intervenção social e da inovação social.
0: Peço-lhe muito desculpa.
3: Tenho que ter em conta que os nomes próprios e o apelido não são assim tão invulgares.
2: Não, era isso que eu ia dizer, Oliveiras há imensas.
0: Mas não foi convidada ao acaso, portanto aqui a falha é mesmo nossa e peço desculpa.
2: Olha, deixe-me dizer que, de facto, Portugal durante muito tempo foi visto como um exemplo. Eu neste momento não creio que seja. E a evidência internacional diz-nos que Portugal não deve ser visto como um exemplo de liberalização, veja lá, mas como um exemplo de política pública integrada. E foi visto durante algum tempo porque, de facto, e esta distinção é fundamental porque o sucesso português não foi descriminalizar e deixar andar. Exato. Foi tentar aproximar as pessoas dos serviços. Aquilo Isso. que a Helena dizia agora precisamente, por causa da questão de ser, ou colocar no centro uma resposta de saúde pública, mais do que de outra coisa. De qualquer forma, o que me parece é que o modelo, acho que não podemos continuar a ter uma narrativa celebratória, apesar dos 25 anos, porque o problema de 2026, como conversávamos até agora, não é o mesmo problema de 2021. Em 2021, se Portugal respondia sobretudo a uma epidemia de heroína, associada ao consumo injetável, à marginalização, enfim, às infecções, até a uma enorme visibilidade social do consumo em certos territórios, o cenário hoje de facto muda. E a heroína já não ocupa o mesmo lugar, como aliás o Sr. Intendente falava, a preocupação desloca-se para outro tipo de substâncias. O cannabis ganha uma maior potência e há mercados muitíssimo rápidos. Há quem utilize esta expressão da uberização do tráfico.
1: Aliás, nós tivemos um caso agora, não é? Da uberização.
4: Uma investigação que foi desenvolvida pela PSP.
0: Sim,
4: e de facto,
0: a erva daninha.
4: Era entregue num método muito semelhante. Eu não gosto de utilizar a expressão Uber, porque podemos ser acusados de alguma coisa que é Uber. Tem um nome, não é?
2: Pois é, cuidado nestas coisas, não é? Pronto, e por isso o que é verdade é que nós temos que repensar efetivamente o modelo, foi um bom modelo. Não podemos dizer que a descriminalização falhou, acho que a pergunta é outra, é se o modelo que criámos em 2001 está suficientemente preparado para os problemas de 2026.
1: Mas Ana, acha que se devia voltar a criminalizar ou as alterações estão mais relacionadas com novos enquadramentos para adaptar às novas realidades?
2: Eu diria que devem haver novos enquadramentos em todo
1: e
2: o caso.
1: E não acabar com a descriminalização.
2: Não acabar.
1: E se manter.
2: Eu acho que isso se mantém. Eu, na verdade, costumo dizer, até havia a dizer-se aqui, a minha resposta é clara. A filosofia continua certa, mas o modelo precisa de ser, enfim, de uma nova geração
1: atualizado.
2: Eu acho que temos que ser capazes de dizer duas coisas ao mesmo tempo, não é? A primeira é que, por um lado, não há evidência séria que voltar a criminalizar os consumidores resolva o problema. Isso, as evidências são claras. A segunda é que a descriminalização sozinha também não chega.
1: Exato.
2: E isso também é evidente, pronto. Uhum. E as comissões para a dissuasão, que nós tanto falámos, e que foi de facto uma grande novidade, eu diria que talvez, da lei de 2001, e depois já em 2023, se elas não tiverem recursos, os serviços de tratamento continuam com umas listas de espera enormes, a saúde mental continua a não estar articulada, se depois os outros serviços como a habitação, enfim, etc., e se não houver de facto uma reinserção, as comissões de situação são administrativas.
1: Eu tenho aqui
4: permita-me só acrescentar aqui um ponto que eu acho que é importante. Há pouco falava da questão dos recursos das forças de segurança. Os recursos das forças de segurança são o que são, portanto, o orçamento é público, não há grande discussão. No entanto, deixe-me dizer que isso não tem atrapalhado em nada o combate a este fenómeno de tráfico, porque o fenómeno do consumo é uma realidade que não é tanto policial. Obviamente nós temos um papel importante, porque estamos no terreno e, portanto, somos os first responders, temos muitas vezes necessidade de intervir, e daí o nosso papel nesta área, mas não é o principal papel, digamos assim, no que diz respeito ao consumo. O aspecto social, o aspecto médico é, de facto, prioritário. No que diz respeito ao combate ao tráfico, eu devo dizer que as forças de segurança não diminuíram de forma alguma o seu empenho e o seu trabalho. Aliás, ao longo dos últimos anos, e eu estive a ver o relatório de 2025, o número de apreensões aumentou em relação a 2024 e em relação a 2023. O que é que quer dizer? Quer dizer que nós continuamos empenhados no combate ao tráfico. Continuamos empenhados no combate a este fenómeno. Agora, inclusive também na parte do consumo, não descuramos de forma nenhuma. Importa referir que o principal papel no que diz respeito ao consumo não é um papel policial nem judicial. É um papel das instâncias sociais e de apoio social, como referiu a senhora doutora. De facto, estas entidades têm um papel determinante. Uhum. E, por experiência própria, porque trabalho agora estou numa função diferente, mas estive durante até há pouco tempo no terreno e notei isso, de facto, houve aqui uma diminuição do apoio social, isso nota-se. E quando há pouco falava da questão da maior visibilidade de alguns consumos, eu acho que tem um pouco a ver com isto. Porquê? Porque existe, ou seja, há falta de apoio para estas pessoas, sobretudo, volto a repetir, consumidores já numa fase muito avançada, em que tinham algum apoio, tinham alguns locais onde eram acolhidos, e aquilo que eu noto, seja por falta desses recursos, seja por também vontade dos próprios, sim, a verdade é que eles estão mais visíveis. Eu associo uma coisa à outra, não tanto ao aumento dos consumos, mas mais a estes dois fatores, ou a diminuição dos recursos sociais, ou então eles próprios, e não podemos descurar aqui a vontade, claro, do próprio, são livres, de não aceitarem esse apoio social. Portanto, eu acho que era importante esta referência.
5: Há aqui também, depois dessa questão do apoio social, também gostaria de colocar umas questões, mas há aqui uma questão legal que, na parte da repressão ao produtor, que gostaria de colocar. Toda esta legislação e o imaginário que tínhamos era da produção de drogas, era muito o senhor Pablo Escobar, não é? O grande traficante que até conseguia fazer uns submarinos. Portanto, era uma legislação que, de alguma forma, estava orientada para a penalização do grande traficante, não é? Embora alguns tenham até meios para, como se vê, há sempre. São tão poderosos que conseguem até pareceres e opiniões no mundo judicial para os despenalizar ou para os desculpabilizar, mas, portanto, pessoas que movimentam recursos muito grandes. Mas esta realidade que o intendente refere e que também que o nosso primeiro convidado, Ricardo, trata, estamos a falar, e foi uma expressão que usou, laboratórios de vão de escada. Ora, na nossa legislação, o vão de escada, neste mundo das drogas, por assim dizer, do produtor de cannabis, sempre foi muito, quer dizer, era ali, uma pessoa que estava ali. E portanto, a minha pergunta é se nós também não temos na legislação sobre o produtor da droga também de adaptar isto, porque é muito diferente a pessoa que tinha dois, três pés de cannabis em casa, e não estou a falar sequer da cannabis geneticamente modificada, porque a evolução também já chegou aí para a tornar mais potente, mas aquela pessoa tinha ali umas plantas e não sei o quê, e não se pode olhar para essa pessoa da mesma forma como se olha para quem tem, estou eu a perguntar, e em parte tenho uma opinião que já se percebeu qual é, como se olha para a pessoa que tem um laboratório de vão de escada para produzir comprimidos, porque a capacidade de chegar a pessoas e de causar dano é muito superior, não é?
4: Vamos lá ver, muito rapidamente, eu não querendo monopolizar o diálogo, a legislação da droga tem por base um decreto-lei de 1593, já com muitos anos de vigência, e no que diz respeito ao combate à droga em Portugal, existe um protocolo, o protocolo SIC, que também vem desde 95, portanto, a posição da Polícia de Segurança Pública tem sido de se tentar atualizar esta legislação e este protocolo. Entendemos que há muito a melhorar e há sempre. No entanto, tem sido dada resposta e a nossa legislação, embora possa e deva ser melhorada, possa e deva ser atualizada, eu acho que continua a dar resposta a estas realidades. E o exemplo disso são as apreensões que têm sido feitas, quer das grandes apreensões, dos grandes traficantes, dos grandes grupos internacionais. Ainda hoje, a Polícia Judiciária apreendeu umas lanchas em parceria com a Polícia Marítima. E nós, recentemente, também fizemos um processo onde apreendemos 6 toneladas de AX e também com a apreensão de equipamentos dessa natureza. Portanto,
5: As narcolanchas.
4: E há também resposta para estes traficantes locais. Sim.
2: Eu não tenho dúvida do esforço enorme que, do ponto de vista da Polícia Judiciária, da PSP, nos diferentes territórios, já para quando falou das ilhas, têm sido feitos. No entanto, e contudo e porém, de facto, eu acho que esta lei necessita mesmo ser revista, não é? Há algo aqui muito importante, já que falamos nos 25 anos, não é? Muitas vezes discutimos este tema como se houvesse apenas duas posições possíveis, não é? Uma posição muito punitiva, quase de guerra às drogas, não é? Tipo, uma posição muito permissiva, como se tudo fosse uma escolha individual. E eu, de facto, acho que eu não me revejo nessas leituras. Eu acho que se alguma coisa de boa foi existir em 2001, foi a tentativa de dizer vamos combater o tráfico, mas não devemos tratar a pessoa dependente como se fosse apenas uma criminosa. Uhum. Contudo, o que é que estes 25 anos nos mostram? Que não bastou, ou seja, a mudança de 2001 trouxe um novo enquadramento, a posse de pequenas quantidades para consumo pessoal não deixou de ser crime, e eu acho que isto é importante, ou melhor, deixou de ser crime e passou a ser uma contraordenação, uhum. É assim, não é? A pessoa não vai para um tribunal criminal, vai para as tais comissões para a dissuasão, que é o que eu digo, que neste momento não está a funcionar tão bem. Mas, de facto, talvez tenha que ser revista também a tal guerra contra as drogas, não é? Portanto, as duas coisas não têm que ser opostas nem têm que ser vistas de
1: e
2: forma...
1: E essa guerra contra as drogas está mais enquadrada no diploma. Refere de 1993.
2: Exatamente. Nós temos, neste momento, um plano nacional para a redução de comportamentos aditivos e das dependências, de 2026 até 2030. Foi agora.
1: Planos não nos faltam.
2: Não é? Que está a ser coordenado pelo ICAD. E o plano vai no sentido de alargar a abordagem. Eles têm 6 princípios, até parece que eu sou do ICAD, eu não sei. Têm 6 princípios, que é de prevenção, tratamento, redução de danos, reinserção, conhecimento, avaliação. Eu continuo a achar que é fundamental, avalia-se muito pouco neste país e por isso também se transforma pouco, do meu ponto de vista, claro, e articulação intersectorial. Ora, estes 6 princípios são fabulosos e deveriam chamar, pelo menos a mim parece-me, uma orientação correta, não é? O desafio está na escala e na concretização disto, como sempre, não é? Porque nós precisamos sempre de passar dos planos às práticas, não é? Pronto. E precisamos dos recursos humanos, das equipas, financiamento, que talvez as entidades o que pedem policiais é isso, respostas mais territorializadas, porque senão continuamos a navegar numa nuvem que parece que um plano só funciona, enfim, não sei, no etéreo, mas o plano só funcionará se chegar aos bairros, se chegar às escolas, aos centros de saúde, às famílias, às autarquias, às polícias municipais, às equipas sociais, às organizações de sociedade civil, senão não funcionará, porque ele não pode ficar fechado nem nos gabinetes, nem apenas nos serviços especializados. E tem de ser uma política de proximidade. E se não vejamos aquilo que nós falávamos do Casal Ventoso há uns anos, que era uma horrível, que nem lá punhamos os pés, agora já quase não pomos lá os pés outra vez.
5: Sim. Mas aí chegamos a uma questão, e que é... esqueceu-se, penso eu, ou seja, fizeram-se algumas promessas, mas esqueceu-se outros protagonistas. Ou seja, é que uma política de descriminalização, despenalização, como se lhe quiser chamar, de consumo de drogas, implica também olhar para o outro lado, que são as pessoas que convivem com os consumidores, porque são seus vizinhos, porque são comerciantes, porque têm os seus estabelecimentos naquela zona e portanto, esqueceu-se que, que essas pessoas se têm de contar com a colaboração delas, não é? E porque é vital, porque elas estão numa situação que não é fácil nem é invejável, de modo algum, e que elas não podem ter uma sensação de abandono quando existem estas oscilações nos consumos. Porque, para lá dos consumidores eles mesmos e das suas famílias que têm um enorme sofrimento, há também o problema dos demais e que estão à volta naquele meio todo e que muitas vezes, até porque os locais de consumo assim mais a céu aberto e públicos e notórios, não ocorrem geralmente em zonas privilegiadas socialmente falando, são pessoas que já somam várias vulnerabilidades. São mais pobres, às vezes mais velhas, estão mais isoladas. Portanto, e neste momento nós temos, começamos a ver uma espécie de exasperação das populações com estes consumos e a reagirem mal à instalação de equipamentos de apoio. Não sei se esses equipamentos deviam ser maiores, se deviam ser mais pequenos, se deviam estar mais diluídos, se deviam estar mais concentrados, se deviam estar noutro local.
1: Mas não havia notícia de que esses equipamentos tinham impacto negativo nas populações.
5: Sim,
1: esses equipamentos até... Sim, sim, agora há notícia, mas antes não havia notícia de que esses equipamentos tinham um impacto negativo. Eram vistos como neutralidade. Exatamente.
5: Sim,
1: eram vistos como uma ferramenta para resolver o problema.
5: Porque a comparação que era feita.
1: As pessoas vendo.
5: A comparação que era feita era muito. Sim, mas também havia os serviços de luta anti-tuberculose que estavam espalhados pelo país. Pois, mas é que os tuberculosos pois não ficavam sentados cá fora, ali, alardeando a sua tuberculose. E, portanto, houve um voluntarismo. Mas houve aqui alguma coisa que falhou também. Mas... Não sei se foi das forças policiais, foi dos serviços sociais.
2: O que falhou do ponto de vista da política.
5: Desculpa, interrompê-la. Nós temos hoje uma manifestação em Lisboa contra a instalação de um centro para sem-abrigos, que as pessoas associam também a este tipo de consumos e também de álcool, não é? E temos o Porto, com a questão da pasteleira
2: e o cerco.
5: Portanto.
2: O que é que eu queria sublinhar? Eu ia sublinhar é que isto, de facto, o que é que se esqueceu, Tiásio? O que é que se esqueceu? Perguntou a Helena. Que a política das drogas não é apenas uma política de saúde. É muito bom, mas não é apenas uma política de saúde. É uma política de comunidade também, e entre outras, não é? Ou seja, quando há um centro de apoio, uma sala de consumo assistido, há uma concentração de pessoas consumidoras num determinado território, claro que surgem imensos conflitos com moradores, porque, como dizem muito bem, ao contrário da tuberculose, eles ficam na rua, eles notam-se, eles fazem-se notar, até porque estão muitas vezes associados, de facto, a pessoas sem abrigo ou, enfim, com outras práticas.
1: E até com crimes, não é?
2: Sim,
1: menos de furto.
2: E não podem, até porque muitas vezes para consumir eles praticam esses furtos, não é? E esses conflitos não podem ser tratados de forma simplista, a meu ver, não é? Nós não podemos dizer aos moradores, não se queixem, não é? Isto é uma resposta de saúde pública. Por amor de Deus, ou então vão vocês para lá morar, não é? Como eu costumo dizer a mim, vocês iriam, e eu sou essencial, eu digo sempre, eu sou sempre muito honesta, eu não viria para aqui, vocês viriam. Pronto, é melhor nós respondermos assim. Mas também não podemos dizer às pessoas com dependência, desapareçam daqui, porque vocês estão-me a incomodar. Não é? Portanto, as duas posições, cá está, não são suficientes ou são insuficientes. Os moradores têm direito à segurança, têm direito ao descanso, à limpeza, à circulação tranquila, à proteção do seu espaço público. E as pessoas com dependência também têm direito
1: caso clássico de conflito,
2: à
1: não é?
2: À saúde, exatamente. Por exemplo, a pergunta é como é que protegemos os dois direitos.
5: Nós temos aqui uma situação, não só apenas os moradores. Por exemplo, a linha de Sintra. As estações não são todas iguais. A estação de Benfica, que é onde eu apanho o comboio, e que tem uma esquadra logo ali abaixo, é uma estação normalíssima. Não há qualquer problema. Nada, nada. Temos vendedores,
1: tem ali a polícia.
5: Vendedores de cerejas, umas pessoas que tocam música, ótimo. Há um café que funciona, dois multibancos a funcionar perfeitamente sem problema algum. A estação anterior, a da Maia. A da Maia tem Uma das saídas, que seria para a Cova da Moura, está fechada. Portanto, as pessoas que vivem na Cova da Moura têm de fazer uma volta enorme, porque considera-se que não existem condições de segurança para manter a saída para a Cova da Moura aberta, como se quiser, estivéssemos aqui, quer dizer, num território de guerra, um país que não consegue manter aberta uma saída numa estação de ferroviária, que faz imensa falta. Eu não sei se têm noção da volta enorme que aquelas pessoas têm de dar. Depois, do outro lado, dentro da estação, um cheiro nauseabundo. Pessoas que estão para ali, que levam roupa que alegadamente vendem, que tiram daqueles contentores onde se vende roupa, onde se deposita roupa para reutilização, que já não é reutilizada, e que estão ali, e que às vezes até fazem fogueiras. E é um cheiro horrível. E, portanto, quando nós temos também todas estas ideias sobre o uso dos transportes públicos, vamos pensar, o que é entrar naquela estação? Sim. Por exemplo.
2: Por isso nós temos que conciliar, de facto, uma política de saúde com uma política de intervenção social, com uma política de segurança. Isto tem que ser mais integrado, não é? E eu, pelo menos, é para mim a próxima discussão, ou a discussão dos próximos anos, se vocês quiserem. Não é descriminalizar ou criminalizar, mas saber como é que nós organizamos este tipo de respostas mais integradas para que as pessoas sejam boas para as pessoas e que sejam aceitáveis para as comunidades, não é? Deixem-me olhar um bocadinho para os exemplos internacionais, porque a experiência internacional dá-nos algumas pistas. Reparem, a Suíça apostou muito cedo em respostas integradas, incluído em salas assistidas, de consumo assistido, como nós costumamos dizer, programas de tratamento e numa resposta muito pragmática entre aquilo que é a saúde, a polícia e os serviços sociais. E correu bem, correu muito bem. O Canadá desenvolveu respostas fortes de redução de danos, mas mostra também os limites dessa resposta. Ou seja, redução de danos sim, mas há limites. Porque quando há uma crise brutal de opioides sintéticos, de pobreza, sem abrigo e falta de habitação, não chega a redução de danos.
1: A Escócia... Pois, e nós estamos só na redução de danos.
2: Nós estamos na redução de danos.
1: Só.
2: A Escócia mostra-nos que, com o mesmo investimento, se houver desigualdade social profunda, trauma e pobreza persistente, as mortes de overdose continuam elevadas. Portanto, espera lá, há aqui uma relação. E nos Estados Unidos, mostram-nos há décadas que uma abordagem predominantemente penal, que é a que eles têm, muita repressão, muita prisão, mas uma crise devastadora de overdoses. Então, vejam estes exemplos.
0: Mas nós tínhamos a tal abordagem integrada.
1: Exato.
0: Há 20 anos.
4: Não, não. Que os Estados Unidos vieram cá ver.
0: Portanto, algo se perdeu no caminho.
2: Nós tínhamos uma política mais de saúde que uma política integrada, não é?
4: Eu, se me permitem, sim. Dava só aqui um exemplo prático. De facto, há situações e situações, mas eu conheço uma realidade onde eu trabalhei, portanto, que eu vivi num espaço onde há, de facto, consumo a céu aberto, como foi aqui referido, visível, em que a vizinhança não se preocupa minimamente com isso. Aliás, fomenta. Porquê? Porque são eles próprios que vendem as drogas. E digo-lhe mais. É uma comunidade onde foi feito um estudo e à volta de 75% das pessoas não tinham uma atividade laboral, nem queriam ter. Uhum. E fico por aqui.
1: Como é que se aborda essa questão?
4: Portanto, não é? Que está.
2: Ou há uma intervenção efetiva de todos os setores para que isso
4: estamos a falar num problema que começa logo, se me permitem, exato, em termos de distribuição das pessoas que ali foram alojadas.
0: Portanto, política de habitação social.
4: Política de habitação social, política de tentar integrar aquelas pessoas no mercado de trabalho de alguma forma, porque isto é impensável. Estamos a falar de uma comunidade em que não tem, nem quer ter, não quer. Porquê? Porque tem, de facto,
1: umas fontes de sobrevivência
4: que vai desde aquele que trafica à senhora idosa, permita-me a expressão, eu vou ser um bocadinho maldoso, a senhora idosa que aluga a casa para, sim, guardar a droga, a troco de uma bela quantia em dinheiro. Portanto, vamos lá ver. Esta política integrada, esta política integrada é fundamental.
2: É a combinação.
4: Não é, a segurança é um elemento, de facto. A segurança é um elemento. E eu tinha algumas discussões com a autarquia local, porque dizia-me, mas continua. E sim, e eu mostrava-lhe dados concretos de detenções de suspeitos por tráfico, e nós estávamos lá permanentemente a combater o fenómeno. Mas depois há todo
0: havia
4: um outro problema.
0: Mas como é que se quebra esse
4: A questão é essa, tem que ir muito... Por isso é que eu dizia, o que diz respeito ao consumo... Diz muito bem, não podemos pôr esta dualidade, consumo e tráfico, pura e dura, não. O mundo não é preto e branco, é cinzento. Mas a verdade é que tem que haver aqui uma intervenção integrada das várias entidades que vai muito além do papel das forças de segurança, sem dúvida.
2: E da saúde.
4: Portugal
2: não deve voltar atrás, não é? Ou seja, o que nós fizemos durante estes 25 anos... É muito bom e não deve voltar atrás, mas não pode ficar parado também.
5: Por exemplo, uma das questões que é sempre muito polémica é a utilização de casas em bairros sociais para consumo. Ou seja, devem as pessoas poder, eu estou a pensar, por exemplo, o caso do bairro Portugal Novo, que um bairro excepcional, tem um nome até muito alegórico, não é? Mas o Portugal Novo, onde entrei a primeira vez com a mania de ver as coisas da arquitetura e de repente comecei a achar que me tinha enganado no Portugal.
0: Onde é que é esse bairro? Em Lisboa?
5: Muitíssimo bem localizado. Portanto, vais por aqui, fazes o Arieiro, passas a estátua do Sá Carneiro na Praça do Arieiro, segues sempre em frente. Vês ali depois uns edifícios, há ali uma coisa até da Segurança Social, da Câmara Municipal de Lisboa, logo que seja, e depois há o Portugal Novo. Não entras. E pronto, ou entras e não. Mas sai, não ponhas assim a olhar muito. E pronto. E percebes as casas do bairro Portugal Novo, a maior parte delas nem sequer. Estou a falar, não é um sítio que visito regularmente. Não estavam. Muitas delas não estavam habitadas, eram usadas para. Tráfico, não é? E noutros bairros também. Esta discussão tem existido. Deve ser, para lá da questão de que as casas nos bairros sociais, porque é aquela coisa evidente, há muita gente a precisar de uma casa, portanto faz sentido manter-se uma casa que serve para um fim criminal, mas para lá desta questão moral, não é? Das pessoas que precisam de casa e estão ali casas que não estão a ser habitadas, há também uma outra questão que é sabendo-se que várias casas funcionam nestes bairros.
2: É preciso combinar, de facto.
5: Isto não tem nada a ver com...
1: É que isto vai apanhar até a política de habitação.
2: Claro, é preciso ter alguma audácia.
1: A política de habitação promoveu alguns destes...
2: É preciso combinação com a saúde pública, com a intervenção social, com a habitação, com a justiça, com a segurança, com a prevenção e com a comunidade. Para mim estes setores são imprescindíveis. E não pode ser apenas dos gabinetes, não pode ser de cima para baixo, para mim, não é? Agora... quando eu digo que não pode ficar parado, é mesmo isto. E é preciso alguma ousadia e até audácia. Como é que se rompe isto com audácia? E depois colocando outra vez os recursos nos setores certos e pondo-os a conversar entre si, não é? Uhum. Se me perguntarem como é que devemos propor para os próximos 25 anos, olha, primeiro reforçar efetivamente as comissões de dissuasão e de toxicodependência. Elas foram importantes. Mas convém que funcionem como deve ser. Ou seja, como deve ser, lá estou eu. Quer dizer, mas assim, o que para mim é, não são administrativas, não é uma formalidade, elas têm que ser uma porta real de tratamento, acompanhamento e mudança. Senão isto, enfim, não é? O que é que estamos aqui a fazer? Depois, articular dependências e saúde mental. Hoje há pessoas que consomem que têm imensos problemas de saúde mental. Isto é um problema. Porque como
1: isso,
2: é que nós vamos intervir?
1: É uma componente que se agravou, não é?
2: Claro, e depois consomem nestas casas, depois consomem nestes bairros, depois roubam, depois há trajetórias de exclusão enormes, situações de violência que nós nem sequer conseguimos imaginar, mas tenho a certeza que podíamos reportar aqui. Portanto, não podemos tratar isto como se estivesse separado de um conjunto de situações que nós falamos. Depois, temos que investir, de facto, em equipas de rua. Mas de intervenção de proximidade e que sejam efetivas, não é? Fazer festinhas, as pessoas que não chegam aos serviços. Portanto, temos de ser nós a chegar lá, não é romantismo, é ser eficazes, não é? Quanto mais cedo se cria vínculo, mais possibilidades há de reduzir o risco e construir a mudança. E onde há problemas, pôr o dedo na ferida e, se for preciso, riscar, não é? Criar modelos de governação local.
4: Estamos aqui a esquecer-nos também de uma outra área que eu acho que é essencial. Estamos a focar muito na questão da resposta. A prevenção é essencial.
2: Claro.
4: Eu devo dizer que, na nossa realidade, a Polícia de Segurança Pública tem um programa que é muito conhecido, o programa Escola Segura, que tem um papel determinante na educação dos nossos jovens, vai desde a pré-escolar até o ensino superior.
5: Nós os já temos aderem bem quando vão.
4: Muito bem. Nós já temos, inclusive, o programa Universidade Segura.
2: Exatamente.
4: Isto é muito... fez assim... Reagem muito bem. As crianças reagem muito bem se o processo começar, como disse, é muito bem, o mais cedo possível. Aquilo que nós notamos, e isto é muito giro, é ver os nossos polícias a lidar com jovens que já estão na universidade e que os conhecem desde a pré-escola. Isto é muito giro. Eu assisti a isto na Universidade de Lusíada, passo a publicidade, um aluno a cumprimentar um polícia que conhecia desde a pré-primária. Eu acho que isto... Há ali uma proximidade e a mensagem passa muito bem. Eu acho que tem sido feito um trabalho muito importante e não podemos descurar.
5: Aliás, desculpe interrompê-lo, houve uma entrevista, eu sei que depois ele mesmo acabou envolvido em notícias menos favoráveis e, aliás, relacionadas com tráficos de droga. Mas numa entrevista do Nininho Vaz Maia, ao Expresso, portanto, ele vivia a família dele num bairro e ele, a dado momento, refere que as primeiras pessoas fora do bairro que ele conhece e com quem brinca e que não sei o quê, eram os polícias que, destes programas, que jogavam à bola com eles. Portanto, o bairro era muito fechado, eles estavam fechados em si mesmos, portanto, nós também temos muito que questionar alguma desta política de habitação, que deu uma casa às pessoas, mas de alguma forma as fechou, fechou cada vez mais em si mesmas, e então eram dois polícias novos, estavam ali naquela...
4: Nos programas de proximidade que nós temos.
5: Proximidade, e então eram dois polícias que se tinham posto a jogar a bola com os miúdos.
2: Olha, eu tenho experiências giríssimas. Eu trabalhei em bairros durante algum tempo, aqui perto também, em Alvalade. Com a polícia foi um dos meus maiores parceiros. E tenho que lhe dizer que temos experiências mesmo boas com isso.
4: Muito positivas.
2: E por isso, para mim, a prevenção é importantíssima e hoje em dia faz mesmo falta, sem moralismos. Não é assustar, é criar literacia, capacidade crítica, competências emocionais, pertença, projetos de vida. Eles não precisam de ouvir só não consumas, porque isso para eles entra. Eles precisam de contextos onde se faça sentido escolher viver de outra forma, não é? Como dizia um jovem que eu perguntei por que consomes, ele diz: o problema não é o porquê, o consumo, porque eu preciso. Eu gosto daquilo que ele me faz sentir, não é? Gosto do que me faz sentir. E por isso, eu acho que temos mesmo que olhar de outra maneira. Por exemplo, a mim assusta-me imenso o cannabis. Hoje em dia é mesmo um consumo mesmo muito grande e eles acham que faz menos mal que o tabaco. Por isso, bora lá, não é? E por isso, temos mesmo que ter muito cuidado, precisamos de investigação, precisamos de formação, muita formação, novas respostas comunitárias. Acho mesmo que temos que abrir os guetos, acho mesmo que não temos que ter medo de chamar as coisas pelo seu nome e penalizar quem tem que ser penalizado e não penalizar quem não tem que ser penalizado, não é? Portanto, Portugal em 2001 tomou uma decisão corajosa, é verdade, mas eu acho que nós precisamos neste momento de ter uma coragem política, não de 2001, mas de 2026. E pronto, agora temos que garantir que não deixamos a pessoa abandonada na rua, é verdade, mas eu acho que o contrário da criminalização não pode ser o abandono, mas tem que ser audaz, não acha? Pois.
5: Eu tenho uma dúvida, foi muito referido aqui no princípio do programa, sobretudo em relação à questão de É engraçado ter dito isso em relação ao cannabis, porque depois criaram-se aqui umas ideias das coisas que eram muito naturais. Nós estamos a falar de plantas que têm sido modificadas geneticamente e têm tornado muito mais grave o seu impacto na saúde dos seus consumidores. E depois, em relação às drogas sintéticas, essa questão de estarmos sempre a correr atrás, não é? Essa possibilidade porque também há aqui um lado de ciência, que é uma coisa que foi muito marcada, portanto, esta ideia dos produtores da molécula, não é? Destes laboratórios, deste estar. Aquela imagem, há pessoas doutoradas a trabalhar nisso, não é? Biólogos, bioquímicos.
4: As organizações criminais são verdadeiras empresas que visam única e exclusivamente o lucro. Uhum. E a ideia é: quanto mais eu. Primeiro, produção mais barata possível. Uhum. Daí a utilização de produtos muitas vezes adquiridos num mercado perfeitamente legal, que depois são transformados, e a venda o mais alargada possível, um território o mais alargado possível, para fomentar esse lucro, basicamente. Uhum, uhum. E, portanto, daí que as substâncias sejam produzidas com estes dois princípios. Sim. Primeiro, é o mais barato possível. E não estão preocupados com o tipo de produto que lá põem, e muito menos nas consequências que aquilo vai ter. Portanto, isso é uma realidade. E acho que passa um bocadinho por aqui. Para nós, temos que acompanhar esta mudança, claramente. Tem que ser aqui. Temos que estudar. Por um lado, a questão da prevenção é essencial. Eu volto a repetir, há pouco estávamos a focar um bocadinho na resposta, mas a prevenção é essencial. E, por outro lado, termos capacidade de intervir nesta área, de tentar perceber o mais cedo possível de que forma é que vamos intervir para reduzir o consumo, porque volto a repetir, e não sei o que eu digo, são os médicos, e há pouco falava da saúde mental. O efeito do consumo das drogas sintéticas em termos de saúde mental é devastador. Eu refiro outra vez a conversa que tive num outro fórum com uma pessoa ligada à saúde que me dizia: as pessoas não têm noção do efeito de uma pequena quantidade em termos de saúde mental. Aquilo é, aliás, nós muitas vezes, a Polícia de Segurança Pública é confrontada com situações de

0: possíveis pessoas que depois entram no meio hospitalar, mas nós temos que continuar a acompanhar, porque a ocorrência surge connosco e é sinalizada por nós, e portanto, e depois vemos a consequência disso. Eu vou dar aqui um exemplo, mais um, daquilo que eu vivi enquanto operacional e no terreno. Numa festa em que um jovem foi levado pelas equipas médicas para um posto médico que era montado, porque estava a entrar num estado completamente alterado, e eu vi aquele jovem agarrado a um pau e a morder o pau. Vejam esta imagem.
1: Uhum.
0: E quando foi questionado, ele disse que consumiu uns comprimidos.
1: E sem saber, provavelmente, o que é que estava a consumir?
0: Uns comprimidos que ele adquiriu e que consumiu durante a festa. Portanto, vejam o efeito destes produtos.
1: Uhum.
0: Acho que é um exemplo que dá para perceber as consequências destes consumos.
2: O que é paradoxal? Porque, simultaneamente, muitas vezes, isso é uma das coisas que essas pessoas chegam aos supermercados e vão à procura dos produtos sem químicos, não querem... Não, mas é absolutamente verdade, não é? Quer dizer, não, até nem têm de ser essas drogas sintéticas.
3: Se calhar são vegans, todos
2: nós conhecemos pessoas, por razões profissionais e outras, que consumiam cocaínas e essas coisas todas, não é? Mas depois... chegava-se, até porque são pessoas que muitas vezes têm atividades profissionais destacadas e vidas sociais.
1: Isso é no caso da cocaína, exato.
2: Sim, no caso da cocaína. Mas depois, ai meu Deus, que as alfaces deviam ser biológicas. Oh meu Deus, que o leite faz não sei o quê. E uma pessoa cheia de vontade de dizer, mas o que é que se passa aqui, não é? Quer dizer, os químicos que aquilo teve de ter para passar de folha a pó, não é? Isso não, ou seja, eu acho que às vezes o foco, muitas vezes nesse lado terrível, não é? O que é que eles estão a meter dentro do corpo?
3: Na verdade, também há muita ignorância, não é?
1: E as pessoas também são cheias de contradições.
3: Eles acham sempre que não lhes vai fazer tanto mal.
0: Eu acho que é um pouco
2: isso.
0: E é um momento. Eu acho que, no caso concreto, por exemplo, das festas, eu acho que é um momento.
2: Sim.
0: Preciso me divertir. Então, qual é a melhor forma de me divertir? O álcool e... muitas vezes este tipo de substâncias.
2: Ou as duas.
0: Que depois é desastroso, porque normalmente o consumo destas substâncias sintéticas, nomeadamente o ecstasy, associado ao álcool, é um barril de pólvora, portanto, é perigosíssimo.
3: Não, e o que nós apanhamos depois, às vezes, se o consumo é continuado e se de facto provoca estas coisas, alguns sem-abrigo depois chegam aqui, não é? Ou seja, eles é que chegam aos sem-abrigo. E por isso, de facto, é um ciclo difícil. Eu percebo as manifestações que estão a haver agora. Eu acho que, de facto, ninguém quer um centro de consumo ao lado da sua casa, mas também depende de como isto for falado. Há as experiências positivas quando se envolvem associações de moradores, quando se envolvem...
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5: Bom dia, está com a Rádio Observador. Vamos conhecer os títulos em destaque neste Jornal das 6. Chega hoje a Portugal Continental uma onda de calor e já há 4 distritos do interior de Portugal Continental sob aviso laranja. Vamos conhecer quais neste jornal. Vamos falar também sobre Mundial, até porque há muitas seleções já apuradas para os oitavos de final. A última foi o México, que venceu esta madrugada o Equador por 2-0.

0: O Instituto Português do Mar e da Atmosfera coloca hoje 4 distritos do interior de Portugal continental sob aviso laranja. São eles Évora, Beja, Porto Alegre e Castelo Branco, sendo que este aviso laranja se estende a todo o território nacional até sexta-feira, devido a uma onda de calor que se aproxima de Portugal nas próximas horas. O IPMA alerta para tempo quente e seco, que deve durar pelo menos uma semana. As temperaturas máximas podem chegar aos 44 graus e as mínimas vão rondar entre os 24 e os 28, quer isto dizer que vamos ter não só dias muito quentes nos próximos dias, como noites igualmente com altas temperaturas. Para fazer face a esta onda de calor, todos os hospitais do país já ativaram planos de contingência, garantia dada ontem pela Ministra da Saúde. Ana Paula Martins sublinha que os hospitais estão preparados, isto apesar das dificuldades que enfrentam devido à falta de profissionais.
1: Neste momento estamos no nível 1, portanto os planos de contingência são aumentados, digamos, e passam para o nível seguinte, de acordo com uma série de indicadores. Neste momento estamos em nível 1. Nós estamos preparados, ou seja, nós temos os planos todos desenhados, como temos nas ondas de frio também, mas é verdade que temos dificuldades. É verdade que temos dificuldades, porque, como sabem, o período do verão é um período em que nós temos muita falta de recursos humanos devido às merecidas férias também dos profissionais.
0: Declarações de Ana Paula Martins, a Ministra da Saúde, ontem aos jornalistas. O Ministério da Saúde, que realiza hoje de manhã mais uma conferência de imprensa, é esperado um anúncio de medidas para fazer face a esta onda de calor. Entre as medidas que devem ser hoje apresentadas estão, por exemplo, a criação de locais de abrigo climatizados numa unidade local de saúde em cada concelho, é o que adianta esta manhã o Jornal Público. A conferência de imprensa está marcada para as 11 da manhã, com a Secretária de Estado da Saúde, Ana Povo, e responsáveis da Direção-Geral da Saúde, também da Direção Executiva do SNS, INEM, Instituto Nacional Dr. Ricardo Jorge e os serviços partilhados do Ministério da Saúde. Com as altas temperaturas, aumenta também o risco de incêndio. A esse propósito, o Governo manifesta confiança no dispositivo de combate aos fogos, garantia dada pelo Secretário de Estado da Proteção Civil, Rui Rocha, que adianta que a partir de hoje este dispositivo de combate a incêndios vai ser reforçado também por causa desta onda de calor.
2: Nós amanhã vamos entrar, como disse, na fase delta, que é o que tem o dispositivo mais musculado, e vai coincidir também com uma série de dias com muito calor, com noites tropicais, com umidades também baixas, e portanto são sempre motivos de preocupação. E por isso, como disse, fizemos algumas melhorias naquilo que é o dispositivo 2026 comparativamente a 25, e julgamos que vão no sentido de colmatar aqui um conjunto de questões que sinalizamos, e o nosso sentimento é de confiança e de estar preparado.
0: O dispositivo de combate a incêndios é hoje reforçado, entra na capacidade máxima numa altura em que a área ardida e o número de fogos duplicaram em relação ao mesmo período do ano passado. O dispositivo especial de combate a incêndios rurais prevê para esta altura do ano 81 meios aéreos. Pela primeira vez vão estar ao serviço 2 helicópteros Black Hawk da Força Aérea. Vão estar ao dispor até 30 de setembro mais de 15 mil operacionais para combater fogos. O Presidente da República, António José Segura, é hoje recebido em Paris por Emmanuel Macron para um almoço de trabalho antes de se encontrar à tarde com empresários portugueses. A reunião está marcada para o meio-dia um quarto, hora de Lisboa, no Palácio Eliseu. Este encontro com Macron esteve previsto para o início de maio, mas foi adiado por impossibilidade de conciliar a agenda dos dois presidentes. Esta é a sétima visita de António José Segura ao estrangeiro enquanto chefe de Estado português. Entrou hoje em vigor as novas regras sobre criptoativos em Portugal. O Banco de Portugal e a CMVM vão ser os supervisores competentes. As multas podem chegar até aos 5 milhões de euros para empresas incumpridoras. Em causa estão diplomas que foram aprovados na Assembleia da República no final do ano passado, que reforçam a regulação e a supervisão sobre as transações com criptoativos e que também visam prevenir atividades ilícitas. O México é a mais recente seleção apurada para os oitavos de final do Mundial de Futebol. Durante a madrugada venceu o Equador por 2-0. A seleção mexicana fica agora à espera do resultado do jogo entre Inglaterra e a República Democrática do Congo para saber o adversário na próxima fase. A França também está nos oitavos de final, venceu a Suécia por 3-0. Kylian Mbappé bisou, fica assim a um golo de apanhar Lionel Messi nos melhores marcadores de sempre em mundiais de seleções. O argentino soma 19 golos, o francês tem 18. Mbappé e Messi que estão empatados na lista de melhores marcadores desta edição do Campeonato do Mundo. Barcola fez o outro golo da seleção gaulesa. A França vai agora jogar contra Paraguai na próxima fase. Ainda ontem, a Noruega também garantiu a qualificação ao eliminar a Costa do Marfim, a seleção norueguesa, que é o adversário do Brasil nos oitavos de final. Para hoje estão marcados 3 encontros: Inglaterra, República Democrática do Congo às 5 da tarde, Bélgica, Senegal às 9 da noite e na madrugada entre hoje e amanhã, Estados Unidos e Bósnia à 1 da manhã. A seleção portuguesa entra amanhã em campo, à noite, frente à Croácia. Portugal chega hoje à cidade de Toronto e a comunidade portuguesa já prepara uma recepção calorosa à equipa. A Rádio Observador foi tentar perceber o que prometem os portugueses de Toronto para este dia de recepção à comitiva nacional. A reportagem é do jornalista Miguel Cordeiro.
3: A chegada da seleção portuguesa a Toronto é tema central em todos os que passam pela Little Portugal. Está prometida uma celebração.
4: É sempre festa, não é? É sempre ótimo receber Portugal aqui em Toronto. É sempre muito bom mesmo.
5: O que é que espera do jogo?
4: Espero que ganhamos, não é? Como é óbvio. E que joguem um bocadinho melhor.
3: Rodrigo Borges trabalha num talho português. À porta, Vítor Carreira apresenta-se como fanático da seleção.
6: Os dias que eu perdi sempre a ver a seleção dos anos anteriores, dava para eu estar 2 meses em Portugal, na praia. Perdia sempre os dias.
3: Ao lado, a beber um café, Daniel Ferreira já só pensa no jogo.
7: Oh, quinta-feira vai ser boa. Esta cidade vai ser revoltada se eles não ganham, mas oxalá que vá dar certo.
3: Está esperançoso para esse jogo?
7: Yes, eu estou esperando.
3: Em Little Portugal fala-se da seleção a toda a hora. A equipa portuguesa aterra na cidade, que tem uma das comunidades mais vibrantes. Há equipamentos da seleção e bandeiras em toda a parte. José, ao balcão de uma pastelaria portuguesa, veste uma camisola de Ronaldo e já pede um gol do capitão.
8: Eu penso que a gente vai ganhar esse jogo e o Ronaldo vai marcar 2 golos. Yeah, absolutely. How's it going, brother? Sim. Yeah, a gente são uma equipe muito forte. Um jogo grande aqui para o Canadá também.
3: São esperados milhares de adeptos junto às atividades da Seleção Nacional, tanto no hotel como no centro de treinos. Portugal vai chegar esta quarta-feira a Toronto. O jogo acontece às 7 da tarde, de quinta-feira, no horário de Toronto. As atenções estão no jogo, mas em bom português já só se pensa na festa.
6: Já sabes, isto é bobadeira de tremer. Se ganhar, já sabes como é que é. Mas se perdoa.
0: A reportagem é do enviado especial do Observador no Mundial, Miguel Cordeiro, em Toronto, aqui na Little Portugal. Hoje a Seleção Nacional chega ao Canadá por volta das 6 da tarde, na hora de Portugal Continental. Portugal-Croácia está marcado para a 12:30 da madrugada de quinta para sexta-feira.
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0: Bom dia, está com a Rádio Observador. São 6h11, abrimos agora a conferência de imprensa. Passamos em revista os destaques da imprensa nacional e internacional. Vamos fazer aqui um compasso de espera, até porque estamos com problemas técnicos aqui no estúdio, mas vamos agora abrir a conferência de imprensa com o jornalista Ricardo Lopes. Acho que agora sim, Ricardo, bom
19: agora
0: dia.
19: Agora sim, Miguel.
0: Já temos,
19: viva, bom dia.
0: Já temos condições para começar a nossa
19: São
0: conferência de imprensa.
19: São problemas técnicos que acontecem.
0: Exatamente. E numa altura em que Portugal enfrenta uma onda de calor, o Jornal Público diz que o Governo vai exigir a todas as unidades locais de saúde que tenham um refúgio climatizado por concelho.
19: São locais climatizados de abrigo temporário, é assim que são definidos. O objetivo é ter um espaço para proteger as pessoas mais vulneráveis das elevadas temperaturas, como é o caso de idosos e também doentes crónicos. De acordo com a informação recolhida pelo Público, caberá aos municípios comunicar quais os locais existentes em cada concelho. Esta onda de calor que já se faz sentir pode durar 10 dias e o Governo quer atenuar os efeitos das elevadas temperaturas e, para tal, o Executivo vai também anunciar um guia de boas práticas para os municípios seguirem. A notícia dá conta também, Miguel, que para esta manhã está marcada uma conferência de imprensa com a Secretária de Estado da Saúde, elementos da DGS, INEM e Direção Executiva do SNS. O objetivo é sensibilizar a população para se proteger do calor extremo.
0: Essa conferência de imprensa que está marcada para as 11 da manhã. Olhamos agora para o Diário de Notícias, que destaca um eurobarómetro que revela um contraste entre o pessimismo global e a confiança na União Europeia.
19: São dados de um barómetro do Parlamento Europeu. Mais de metade dos europeus, 58%, diz estar pessimista quanto ao futuro do mundo, ao mesmo tempo que 59% dos mesmos inquiridos se mostra otimista com o rumo da União Europeia. A maioria das pessoas dizem ver a União Europeia como um lugar de estabilidade. Portugal é o país que mais acredita nesta afirmação, são 94% dos portugueses que concordam, sendo que 90% dos portugueses também considera que Portugal beneficia em pertencer ao Bloco Europeu. No plano emocional, Miguel, o sentimento dominante quanto ao estado do mundo, com 44%, é o sentimento de incerteza.
0: Olhamos agora para o Correio da Manhã, concretamente para uma notícia da Editoria de Economia, porque julho começa com um novo aumento da prestação da casa.
19: As prestações ficam mais caras em todos os prazos. O acordo no Médio Oriente parou a escalada das taxas Euribor. Ainda assim, a prestação a pagar ao banco pelas famílias vai subir nos 3 prazos usados nos contratos com taxa variável. A jornalista Raquel Oliveira dá um exemplo. Num empréstimo total de 150 mil euros, a mensalidade vai sempre aumentar, independentemente do prazo. Quem tem a Euribor a 3 meses vai pagar mais 19 euros por mês. Já nos contratos revistos de 6 em 6 meses, o aumento é de cerca de 37 euros. E, por fim, nos contratos com a Euribor a 1 ano, a 12 meses, a prestação sobe praticamente 60 euros. Estas contas, Miguel, são feitas pela DECO Proteste, a pedido precisamente do Correio da Manhã.
0: Vamos ainda, Ricardo, à imprensa internacional e continuamos a dar natural destaque à situação na Venezuela. O jornal El Nacional diz que as chuvas no país agravaram ainda mais as condições dos desalojados em Caracas.
19: É um artigo que descreve um cenário desolador, marcado também pela incerteza. Na madrugada de terça-feira, centenas de desalojados que estavam a dormir na rua, em parques e praças, foram surpreendidos por fortes chuvas que atingiram a cidade. O jornalista do El Nacional falou com uma jovem de 17 anos que pernoitava precisamente nessas condições e que explicava também que as tendas, mesmo que impermeáveis, não resistiram à chuva. Os desalojados denunciam, inclusive, a escassez de materiais para combater a umidade e proteger as famílias das más condições climatéricas. Há também críticas, Miguel, à distribuição da ajuda humanitária. A população, neste caso a população do município de Chacao, diz que a ajuda está muito concentrada, sobretudo em Lago Aire, e que outras regiões foram postas em segundo plano.
0: Vamos ainda até ao Brasil. O Congresso brasileiro aprovou a utilização de spray de pimenta para a defesa pessoal de mulheres. É uma notícia do Folha de São Paulo.
19: A proposta vai seguir agora para a aprovação do presidente Lula da Silva. Caso entre em vigor, vai permitir a compra e posse do produto mediante algumas regras específicas. A medida aplica-se a mulheres com 18 ou mais anos, mas também a jovens de 16 e 17, isto com a devida autorização dos responsáveis. Para comprar o spray é necessário comprovativo de residência, bem como não ter qualquer condenação por crimes violentos. O diploma prevê ainda criar um programa nacional de capacitação com formação em defesa pessoal e utilização do spray. O artigo da Folha cita especialistas que consideram que o spray pode ajudar em algumas situações, mas alertam que não substitui outras medidas de combate à violência, como é o caso da prevenção, e sublinham a necessidade de formação para evitar uma utilização incorreta ou perigosa.
0: Ricardo Lopes e a conferência de imprensa.

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2: Bom dia, são 6:17, vamos à bola. O Jornal de Desporto da Rádio Observador começa agora com a edição do Carlos Pedro. Olá, Carlos.
3: Olá, Miguel.
2: França, Noruega e México seguem para os oitavos de final do Mundial. Carlos, vamos aos resultados dos últimos jogos da competição.
3: E mais recentemente o México, que voltou a vencer sem espinhas, continua a ser a única seleção em prova sem golos sofridos no Mundial. São 8 golos marcados, 0 concedidos. O México venceu o Equador por 2-0 nesta madrugada com golos dos avançados Quinhonhas e do ex-Benfica Jiménez. A partida começou uma hora depois, devido a um aviso de tempestade. O México vai agora enfrentar o vencedor da eliminatória entre Inglaterra e República Democrática do Congo, o jogo agendado para hoje às 5 da tarde. De resto, dar conta ainda dos outros jogos de hoje, com o Bélgica-Senegal às 9 da noite e os Estados Unidos-Bósnia à 1 da manhã.
2: Antes disso, foi a França que acabou por confirmar o poderio que tem demonstrado nos últimos jogos.
3: Exatamente, Miguel. Isto após bater a Suécia por 3-0, com 2 golos de Mbappé e 1 de Barcola. Kylian Mbappé chegou aos 18 golos em mundiais, superou o registro do alemão Miroslav Klose e está a 1 de Lionel Messi. A seleção de Didier Deschamps não deu hipótese à Suécia de Gyökeres, Lagerbilke e Lindelof. Vai agora medir forças com o Paraguai nos oitavos de final.
2: E ainda a Noruega, que já tem encontro marcado com o Brasil na próxima fase.
3: Sim, foi Haaland quem decidiu o encontro. A avançada do Manchester City apontou 2-1 aos 86 minutos. Antes, António Nusa tinha feito o gol inaugural para os noruegueses, ainda na primeira parte. Amad Diallo ainda chegou a empatar para a Costa do Marfim, mas não chegou.
2: E a seleção portuguesa joga amanhã em Toronto, vai ser recebida em festa. A Rádio Observador já está no Canadá e, Carlos, há muita expectativa para este jogo.
3: São cerca de 300 mil portugueses a viver na região de Ontário, quase 100 mil só no centro de Toronto. O Observador chegou nas últimas horas a Toronto e o nosso enviado especial, o Miguel Cordeiro, já esteve com vários portugueses que por estes dias procuram bilhetes para os jogo frente à Croácia. Foi nas primeiras horas em Toronto que o Miguel Cordeiro encontrou Jorge Ribeiro, um homem que já liderou várias organizações da comunidade portuguesa e que criou uma lista telefónica de Portugal.
4: Bem, isto começou há 40 anos, aproximadamente.
5: Foi em 1982 que Jorge Ribeiro decidiu juntar Portugal numa lista telefónica.
4: Pensámos que íamos trazer uma super lista. E então lançámos a lista telefónica portuguesa Blue Guia.
5: Nesta lista encontra-se tudo o que é português em Toronto e arredores.
4: Talvez 4 mil empresas.
5: Negócios portugueses, 4 mil.
4: Sim.
5: Há restaurantes, lojas, serviços, há tudo.
4: Todos os comerciantes. Antigamente havia, nós também tínhamos o nome dos portugueses na nossa lista.
5: Agora já só tem os negócios. Este projeto começou em papel e a lista, na altura, era distribuída porta a porta. Durante a Covid, a empresa mudou.
4: Passou a ser só digital. Portanto, nós temos o blueguia.com.
5: Online, o negócio continua com pernas para andar.
4: Enquanto houver portugueses, não vai parar.
5: Jorge Ribeiro é um nome incontornável na comunidade portuguesa. Foi o primeiro presidente da Aliança Portuguesa de Clubes e Associações da região de Ontário. Também liderou a Casa do Benfica. Passa o dia a assinar nas ruas.
4: Logicamente que se conhece muita gente, pronto.
5: Jorge já não vai muito a Portugal, mas mantém ainda uma ligação forte. E confessa que sabe tudo sobre o país onde nasceu através de uma rádio que todos nós escutamos.
4: Eu tenho a possibilidade de saber de mais perto, de estar mais perto com Portugal, porque a Observador dá-me a possibilidade de estar em casa. Aliás, que o meu amigo viu que eu tenho uma aplicação no meu telemóvel, em que quando eu chego ao carro, liga logo ao meu rádio do carro e eu estou a ouvir o Observador constantemente. Portanto, parabéns ao Observador e todas aquelas pessoas que trabalham e dão o seu melhor para informar aqueles que estão longe.
6: Recomenda a Rádio Observador também nas suas páginas amarelas?
4: Não, por acaso é um bom ponto. Por acaso não está, mas vou pensar nisso e vou colocar lá.
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3: Um ouvinte da Rádio Observador no Canadá, reportagem do Miguel Cordeiro em Toronto, com a comunidade portuguesa que promete receber com carinho a seleção nacional. A equipa viaja hoje para o Canadá, fez ontem o último treino em Palm Beach, onde chegou a 12 de junho. Dizer ainda que Portugal nunca perdeu com a Croácia, a contar, apenas uma derrota por 1-0 a registar foi num amigável em 2022, a contar, ganhamos sempre, incluindo na campanha histórica do Euro 2016, nos oitavos de final.
2: E que esse resultado se repita. Nos clubes, Benfica e Sporting continuam a reforçar o plantel, os respectivos plantéis para a nova época. Altimira foi apresentado nos Leões e Lenglet é o primeiro reforço para Marco Silva.
3: Chegou na segunda-feira, foi apresentado ontem. Lenglet vem com a tarefa complicada de substituir e fazer esquecer o antigo capitão Nicolás Otamendi. Chega por empréstimo do Atlético de Madrid, mas as Águias comprometem-se a comprar o passe do central por pelo menos mais duas temporadas. Ou seja, Lenglet assinou na prática até 2029. Vem com a vontade de vencer. Diz porquê. E explica porque escolheu o Benfica.
0: Me pareceu um projeto muito...
8: Pareceu-me um projeto muito bom para a minha carreira. É um clube que compete por tudo. Que compete para ganhar títulos no país, mas também lá fora. E eu quero isso. Por isso, decidi vir para cá.
0: E eu quero isso, então por isso decidi de vir aqui.
3: O Benfica não vai pagar nada por Lenglet, tanto pelo empréstimo como pela compra definitiva do passe do francês. Os colchoneros ficam ainda com alguns direitos de uma futura transferência do defesa gaulês.
2: E como dissemos, Carlos, para Rui Borges, chega o médio ex-Betis, Sergi Altimira, é o quinto reforço do emblema de Alvalade esta temporada.
3: E o quinto também para o meio-campo, Zalazar, Silas Anderson, Pedro Lima e Sadun Bia, e agora Altimira. O médio defensivo de 24 anos custa 18 milhões de euros aos cofres leoninos, podendo acrescentar mais 2 milhões. Fica com uma cláusula de rescisão na ordem dos 80 milhões de euros. Nas primeiras palavras de Leão ao Peito, o espanhol realça o facto de continuar a vestir de verde e branco.
9: Que a vida, pois, me sigue tinhando de verde e branco.
8: A minha vida continua de verde e branco, agora com outro clube, mas com a mesma vontade de ganhar. Acho que o passo que tinha que dar era de vir para o Sporting, por todo o interesse que houve durante o verão. Eles queriam-me muito e, no final, acho que qualquer jogador deve ir para onde o desejam. Estou muito contente de estar aqui.
9: Qualquer jogador tem que ir onde mais lhe queiram e estou muito contente de vir aqui.
3: Altimira apresentado ontem pelo Sporting no mesmo dia em que a imprensa desportiva dá conta de um princípio de acordo alcançado entre Gulman e o Atlético de Madrid, ainda que a Alvalade não tenha chegado nenhuma proposta.
2: E continuamos, Carlos, no Sporting, até porque os Leões iniciam hoje os trabalhos de pré-temporada no mesmo dia em que o clube completa 120 anos de história. E vai haver surpresas para os sócios e adeptos do Sporting.
3: Julho não traz só o regresso dos trabalhos do Sporting, como traz também um emblema novo ao fim de 25 anos. Os sócios e adeptos do Sporting podem contar com um emblema inspirado nas versões mais antigas. Vai manter-se o fundo verde e os símbolos como o leão, o escudo e a sigla SCP. Além do emblema, o clube lança hoje a partir das 19h06 na Loja Verde Online uma camisola exclusiva a sócios com cotas regularizadas, há 1.906 edições disponíveis. Quanto à pré-temporada, o dia de hoje será marcado por exames médicos e testes físicos. O jornal A Bola diz que Yulman e Pedro Gonçalves vão apresentar-se ao serviço, apesar dos rumores que apontam para a saída de ambos. Há já 4 duelos amigáveis agendados para este mês de julho, no que diz respeito ao Sporting. Celtic, Estrasburgo, Mónaco e Nottingham Forest são os adversários.
2: E quem também regressa hoje à ação é o campeão Futebol Clube do Porto, antes de partir nos próximos dias para estágio em Inglaterra.
3: O plantel ainda está incompleto, mas Farioli já vai poder contar com os reforços João Afonso, André Silva e Eric Granás. Ainda assim, conta ao jornal Os Jogos, internacionais ACs tiveram compromissos com as seleções, apesar de não estarem no Mundial, foram autorizados a juntarem-se mais tarde ao grupo.
2: E Carlos, há um português a obrigar um histórico italiano a abrir os cordões à bolsa. Gonçalo Ramos tem um novo clube, qual é?
3: E nunca, nunca o Milan gastou tanto dinheiro num só jogador. Entre 65 milhões a 70 milhões de euros, a contratação do avançado português foi oficializada ontem pelos Rossoneri. A imprensa desportiva fala num pedido expresso de Ruben Amorim. Gonçalo Ramos sai do PSG após 3 anos, sem nunca ter sido um habitual titular. Ainda assim leva na bagagem 12 troféus troféus, incluindo duas Ligas dos Campeões. Quem também deve bater um recorde de transferências é o médio português Matheus Fernandes, que deve vir a custar 98 milhões de euros ao Tottenham, vem do despromovido West Ham. A notícia é avançada pelo Athletic. O Sporting terá direito a receber quase 4 milhões de euros.
2: E Carlos, fechamos com o fim de uma era na NBA. LeBron James está de saída dos Lakers.
3: O basquetebolista de 41 anos informou a emblema de Los Angeles de que vai arrumar a outras paragens já nesta temporada que vem, a partir de outubro. A notícia foi avançada esta terça-feira por Rich Paul, CEO da Clutch Sports, James Chararia, da ESPN. Já é, entretanto, oficial, LeBron James deve arrumar aos Golden State Warriors. De regresso a casa está Kawhi Leonard, o extremo está de volta aos Toronto Raptors, clube pelo qual foi campeão em 2019.
2: Carlos Pedro, e a edição de hoje do Vamos à Bola.
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0: São agora 6:30, a síntese de notícias com a edição do jornalista do Observador,
2: Miguel Gato.
0: Miguel Gato, bom dia, Miguel.
2: Bom dia.
0: O Instituto Português do Mar e da Atmosfera coloca hoje 4 distritos do interior de Portugal continental sob aviso laranja.
2: São eles Évora, Beja, Porto Alegre e Castelo Branco. O aviso laranja que se estende a todo o território nacional até sexta-feira, isto devido a uma onda de calor que se aproxima do país nas próximas horas. O IPMA alerta para tempo quente e seco que deve durar pelo menos uma semana. As temperaturas máximas podem chegar aos 44 graus e as mínimas vão rondar entre os 24 e os 28.
0: E Miguel, para fazer face a esta onda de calor, todos os dias do país, todos os hospitais do país já ativaram planos de contingência.
2: Garantia dada pela Ministra da Saúde, que sublinha que os hospitais estão preparados, apesar das dificuldades que se verificam devido à falta de profissionais nesta altura, nomeadamente quando muitos médicos e enfermeiros estão de férias. O Ministério da Saúde realiza hoje uma conferência de imprensa esta manhã às 11 horas e é esperado o anúncio de medidas para fazer face a esta onda de calor, entre as quais, por exemplo, a criação de locais de abrigo climatizados numa unidade local de saúde em cada concelho. É o que adianta esta manhã o Jornal Público.
0: E com as altas temperaturas aumenta também o risco de incêndio. A esse propósito, o Governo manifesta confiança no dispositivo de combate a incêndios.
2: Foi o que disse ontem o Secretário de Estado da Proteção Civil, Rui Rocha. O dispositivo de combate a incêndios rurais é hoje reforçado para entrar na capacidade máxima. Este dispositivo prevê para esta altura do ano 81 meios aéreos. Pela primeira vez vão estar ao serviço 2 helicópteros Black Hawk da Força Aérea. Vão estar ao dispor até 30 de setembro para este combate aos incêndios, mais de 15 mil operacionais.
0: E o México é a mais recente seleção apurada para os 8º de final do Mundial de Futebol.
2: Venceu o Equador por 2-0 durante esta madrugada. A seleção mexicana fica agora à espera do resultado do jogo entre Inglaterra e República Democrática do Congo. A França também está nos 8º de final, venceu a Suécia por 3-0. Kylian Mbappé acabou por bizar, o outro gol foi apontado por Barcola. Kylian Mbappé que apanhou Lionel Messi, aliás está a um gol de apanhar Lionel Messi nos melhores marcadores de sempre em mundiais de seleção, os dois jogadores que estão em igualdade em número de golos nesta edição do Campeonato do Mundo. A Noruega também garantiu a qualificação ao eliminar a Costa do Marfim e a seleção norueguesa que é o adversário do Brasil nos 8º.
0: E os jogos de hoje, Miguel?
2: Inglaterra-Congo às 5 da tarde, Bélgica-Senegal às 9 da noite e, na madrugada entre hoje e amanhã, Estados Unidos-Bósnia-Herzegovina à 1 da manhã.
0: Miguel Gato e a síntese das 6:30.

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10: Estamos a 26 minutos das 7 da manhã, ou seja, estamos a 26 minutos do início das manhãs, 360 da Rádio Observador. Está a seguir a história do dia, hoje sobre o calor extremo, as secas e os incêndios. Será que o verão está a tornar-se perigoso?
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12: Esta é a história do dia da Rádio Observador. Calor extremo, secas, incêndios. O verão tornou-se perigoso.
13: Não vos escondo que nos preocupa muito esta onda de calor e outras que se avizinharão. Obviamente que acusa aqui a possibilidade de um impacto na mortalidade, tal como está a acontecer noutros países. Eu recordo França, que tem sido um dos países muito fustigados.
12: Calor extremo, secas, incêndios, tempestades e furacões. Nos últimos anos, os dias de verão deixaram de ser apenas sinónimo de dias mais longos e de férias para passarem a trazer fenómenos climáticos extremos e perigosos que se sobrepõem e reforçam mutuamente. Os cientistas americanos consideram-na já uma nova estação do ano, um verão alargado de maio a outubro. É a estação do perigo, o período que concentra a maior parte dos fenómenos com impactos humanos, naturais e económicos. Por cá, preparamos-nos para enfrentar mais uma onda de calor, a 8ª deste ano. Está o país preparado para estas temperaturas? Estamos a falar de uma alteração climática? O nosso verão está também a tornar-se uma estação de perigo? Vou falar com Filomena Martins, redatora principal do Observador. Eu sou a Teresa Abcacis e esta é a história do dia de quarta-feira, 1 de julho. Bem-vinda, Filomena Martins.
14: Olá, Teresa.
12: Estamos no início de julho. O verão começou oficialmente há 10 dias, mas já vamos para a 8ª onda de calor do ano.
14: Tivesse a fazer contas, eu não sei fazer contas, mas deve ser isso. Pelo menos em termos de ondas de calor, tenho aqui um papel à frente que me diz rigorosamente isso e é do IPMA. E começámos em fevereiro as ondas de calor, imagine-se, logo depois das tempestades, depois da Christine. Houve depois uma onda de calor em fevereiro, depois em março, duas, e em abril também. Aquela dos últimos 15 dias de maio, ainda em plena primavera. Esta que ainda está a abranger parte da Europa, está agora nos países bálticos e que bateu recordes de temperatura em França, que foi o país mais atingido. também no Reino Unido, nos Países Baixos, na Bélgica, em Itália, na Alemanha, na Noruega. Preciso dizer que derreteram semáforos, derreteram estradas, sei lá o que é que aconteceu. Felizmente essa passou-nos de raspão, foi mais no interior do que no litoral. E esta quinta-feira começa uma outra cuja dimensão ainda está por definir, mas não vai ser bonito. As temperaturas mínimas não vão baixar dos 20 graus em todo o país durante uma semana, pelo menos. As máximas não vão baixar dos 30 graus e haverá zonas com 43, 44.
12: Ainda não acabou uma e já estamos a pensar na outra.
14: É
12: precisamente o verão aumentou e também está mais perigoso. Há quem lhe chama agora a estação do perigo. Que conceito é este?
14: O conceito é Danger Season, foi criado por uma série de cientistas nos Estados Unidos. Eles são da Union of Concerned Scientists nos Estados Unidos. É um período que para eles, nos Estados Unidos, se reúnem furacões, tornados, calor extremo, grandes incêndios. São um país enorme, não é? Portanto, é fácil reunir isto tudo. São vários riscos ao mesmo tempo. Que eles acham que não devem continuar a ser estudados em separado, porque eles acham que todos estes fenómenos se reforçam e têm implicações mútuas. O calor favorece a seca aumenta o risco de incêndios, incêndios agravam a poluição do ar, o calor e o fumo depois aumentam os problemas de saúde, a falta de chuva reduz as reservas de água e aumenta a pressão sobre a agricultura e a produção de energia. Portanto, é um ciclo contínuo, uma rodinha. E por isso eles acham que isto devia ser visto como um todo e daí darem-lhe um nome e começarem a estudar isto como um todo e não cada fenómeno por si.
12: E só para ficar claro, estamos a falar de uma alteração consistente na estação e não apenas de fenómenos raros e espaçados. E é importante sublinhar isto porque esta nova configuração requer também uma nova forma de preparar esta época do ano.
14: É isso que eles defendem. Nós temos andado a falar de já não existirem estações do ano bem definidas aqui em Portugal e na Europa. O que eles defendem é um bocadinho diferente, é que o verão aumentou, ou melhor, que o verão abarca já um bocadinho da primavera, o fim da primavera, e um bocadinho do outono, o início do outono. Os fenómenos extremos começam mais cedo e acabam mais tarde. E eles defendem isso, que devem ser estudados em conjunto e não em separado. Tal como devem ser preparados em conjunto e não em separado. Um exemplo, não deve haver a preparação para a época de incêndios, outra preparação para a época do calor, ou outra preparação para a época do balnear. É todo um conjunto de coisas numa mesma estação que deve ser preparada em conjunto, porque de facto elas se influenciam, os fenómenos se influenciam uns aos outros. E não importa que já seja, que ainda seja outono ou que seja ainda primavera, não importa nada disto. Importa preparar, ou chamar-lhe o que quer que seja. A estação de risco abrange este fim de primavera, abrange o verão, abrange o início do outono. É um verão cada vez maior e mais perigoso, mas não é necessário mudar-lhe o nome. É preciso preparar esta estação do perigo, este tempo em que eles acham que existem estes fenómenos todos, de uma forma conjunta, porque todos eles são fenómenos que se influenciam uns aos outros e que têm implicações depois para várias áreas, desde a saúde ao ambiente, todos eles juntos.
12: Como disseste, o conceito nasceu nos Estados Unidos, mas será que se pode aplicar também em Portugal? O que é que caracteriza este fenómeno no nosso país? O que é que nós temos visto e sentido nos últimos anos?
14: Olha, nós não temos os furacões que os Estados Unidos têm, nem temos aqueles tornados devastadores que a gente vê, nem sequer aqueles incêndios da Califórnia que destroem tudo à sua frente. Mas, olhando para os números, eu não trouxe aqui os números todos, porque eles são tantos que ficávamos aqui a tarde toda. Mas nós temos tido cada vez mais ondas de calor, cada vez mais secas, cada vez mais problemas hídricos. Este ano não é o caso, porque choveu o que choveu no inverno. E cada vez mais fenómenos extremos que não tínhamos. Os grandes fogos do ano passado, já não falo dos 2017, mas os do ano passado, o ano passado quase não demos conta, mas foi o ano com a maior área ardida em Portugal. E aconteceram os fogos do ano passado, sobretudo à noite, e por ignição, os maiores deles, de uma trovoada. Trovoada que obviamente tinha sido provocada pelo calor. As noites nunca tinham sido tão quentes, cada vez há mais noites tropicais, que são aquelas acima de 20 graus, ou tórridas, que são aquelas acima de 25 graus. E isso faz com que os solos não arrefeçam, nem os corpos humanos, mas os solos não arrefeçam, a umidade deixa de existir, não evapora, e por causa disso o calor é ainda mais sufocante, e ficam assim criadas mais condições para incêndios, numa sequência de fenómenos que não para. Se juntarmos a isto ao facto da Europa ser o continente que está a aquecer mais depressa e ao facto do Mediterrâneo estar mais quente que todos os outros oceanos ou mares, como lhe queiramos chamar, eu acho que temos aqui o caldinho perfeito. Sim, acho que nós podemos estar a entrar numa estação de risco em Portugal e na Europa. Não sei quando é que entramos. Não entramos já há algum tempo e não damos por isso.
12: Uhum. Explorando melhor este conceito da estação de perigo, quando falamos de calor, falamos de um calor que mata. Por exemplo, em França, a França registou um excesso de 1000 mortes nesta última vaga de calor. A Europa ainda não está preparada para estas novas temperaturas?
14: Não, não está nem Europa nem Portugal. Nós, na onda de calor do ano passado, no verão, no início de agosto, tivemos 1.330 mortes, se eu não estou em erro, em excesso devido ao calor, em todas as regiões do país e, sobretudo, em pessoas com mais de 75 anos. As autoridades de saúde chamam-lhe as mortes silenciosas. Ninguém morre pelo calor. O calor produz uma série de doenças, normalmente a quem já as tem, que afeta muito, desde AVCs, problemas de coração. Há uma série de doenças que se
12: manifestam mais?
14: Sim, aparecem muito quando há calor, sobretudo em pessoas idosas, ou pessoas que já estão debilitadas, ou então em crianças. Quanto ao calor, a Europa andou anos a preparar-se para o frio, Portugal também. Nós dizemos sempre que as nossas casas, as nossas escolas não estão preparadas quando faz muito frio, que os alunos têm de estar de mantas, que têm de levar aquecedores de casa, há imensas notícias com isso. Com o calor, até porque é a altura de férias, normalmente não há notícias sobre isso, não se fala nisso. Só agora é que se pediu, em maio, porque ainda havia aulas, para fechar escolas. Nós, em Portugal e até no sul de Espanha ou no sul de Itália, os países do sul estão habituados a mais calor. Mas os países do centro e do norte da Europa não imaginam o que é passar por 38 graus ou 40 graus ou mais. Agora aconteceu, está a acontecer ainda. Isto está a tornar-se sufocante. A Europa não está preparada para este calor, não se preparou para este calor, preparou-se para o frio. Em Portugal, a mesma coisa. Nós estamos preparados, as zonas do Alentejo, estar em 42 graus ou 40 graus não é nada do outro mundo. Estar em 24 graus ou 25 graus à noite é a coisa mais normal. Agora, isso acontecer muitos dias sucessivos e acontecer com frequência, e isso acontecer também já no Norte, e aconteceu também já em Lisboa, como vai acontecer esta semana, sim, isso não é normal e não estamos preparados para isso.
12: Há bocado, quando estavas a falar desta cadeia de acontecimentos, falavas quase de um fenómeno que se vai alimentando, não é? Altas temperaturas agravam a seca reduz a umidade dos solos e favorece a propagação de incêndios, que por si degradam a qualidade do ar e também afetam a saúde. Isto parece um círculo vicioso.
14: É, parece aquelas carambolas de palavras que a gente diz, mas é mesmo um ciclo. Uma das cientistas que batizou esta estação de risco, Danger Season, escreveu que, por exemplo, um desses ciclos descreveu muito bem. É uma onda de calor agrava a seca reduz a umidade dos solos, favorece a propagação dos incêndios e aumenta o stress sobre a vegetação. Pois os incêndios degradam a qualidade do ar, afetam a saúde e podem até alterar a própria atmosfera. E o calor extremo aumenta simultaneamente o consumo de água e de eletricidade. E nenhum destes fenómenos atua sozinho. Juntos. São um enorme problema. E por isso eles começaram a chamar estas coisas todas riscos compostos, ou compound events. São situações em que vários fenómenos extremos acontecem em simultâneo e se reforçam uns aos outros, multiplicando os impactos que todos eles têm. E de facto, se nós pensarmos nisto, faz todo o sentido. E se pensarmos que tudo isto ao mesmo tempo está a acontecer e que tem acontecido, imaginemos o impacto que isto tem nos hospitais e tem nos centros de saúde, tem para a saúde, tem para uma série de coisas que acontece tudo ao mesmo tempo. Estão bombeiros ali, estão os outros a correr para o outro lado, estão os outros a ver se a erva já está cortada. Tudo isto é um...
12: Em Portugal, temos vindo a aprender com estas ondas de calor. Há bocado falavas de falarmos pela primeira vez de fechar as escolas agora, nestas alturas. E também, quais é que são as zonas mais vulneráveis do país?
14: Nós ainda não estudamos estes fenómenos em conjunto. Estudamos todos em separado. E normalmente nós atuamos sempre depois, não por antecipação. Uhum. É um problema deste país. E viu-se isso na tempestade, na Christine, em que se disse que não esperavam nada assim, que aquilo foi completamente uma surpresa. E não é verdade, não faltavam avisos. A Proteção tinha avisado, o IPMA tinha avisado. Agora também não faltam avisos. Há vários avisos do IPMA neste momento. E o IPMA, que é por norma cauteloso, avisou com tempo, quer sobre a Christine, como está a avisar para esta onda de calor. Uhum. A DGS também está a colocar avisos. A Proteção Civil também, até porque estamos não só em alerta laranja para o calor, o país está todo alerta laranja, como estamos em risco máximo de incêndio. Exatamente porque os dois fenómenos se sobrepõem. A Ministra da Saúde, que eu ouvi ontem, mostrou-se preocupada. Disse que era um fenómeno preocupante que íamos assistir e disse que os hospitais e os centros de saúde estão de sobreaviso. Eu quero acreditar que sim, vou ser otimista. Mas eu, sendo otimista, sou desconfiada. E não vou pensar que as urgências vão estar fechadas, que o INEM não vai responder, que vai ser preciso tocar numa campainha. No entanto, quero ver para crer e perceber que isto vai estar tudo mesmo a funcionar se o país começar a arder, se as pessoas começarem a ter problemas de respiração, que acontece sempre nestas alturas, e perceber que isto realmente vai funcionar. As zonas mais vulneráveis são sempre as zonas do interior sul, portanto o Alentejo, e interior sul, e a parte toda da fronteira. É sempre a zona mais vulnerável, onde as coisas acontecem mais, apesar de todo o país estar em alerta laranja.
12: Mesmo para terminar, até ao final da semana os termómetros vão voltar a subir demais em Portugal. Quais é que são os conselhos que os especialistas deixam para enfrentar estes dias?
14: Os mesmos de sempre. Proteger os mais vulneráveis, os idosos, as crianças e os doentes. Não andar ao sol nas horas de mais calor, nem fazer exercício físico ao ar livre nessas horas. Procurar zonas frescas e beber muita, muita água. Um conselho de boa alentejana habituada a calor, a ideia de andar com muito pouca roupa não é a boa ideia. No Alentejo nós tapamos-nos todos e isso tem um certo sentido, é porque assim fica mais fresco.
12: Obrigada, Filomena Martins.
14: Ora de nada e refresca-te.
12: Filomena Martins é a redatora principal do Observador. Esta foi a história do dia. A sonoplastia é do Rafael Pego. A música do genérico é do João Ribeiro. Eu sou a Teresa Abcassis. Até amanhã.
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10: E assim ficámos a 8 minutos das 7 da manhã, caminho das 7 com o Tratar da Saúde, hoje sobre a creatina.
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15: Começa agora mais um Tratar da Saúde com a doutora Vanessa Mendes, diretora clínica dos Centros de Saúde CUF. Bom dia, doutora.
16: Bom dia.
15: Hoje, em resposta ao nosso ouvinte Nuno Paiva, que nos enviou um e-mail, falamos sobre creatina. A maioria das pessoas pensa imediatamente em ginásio, musculação e aumento de massa muscular, mas nos últimos anos a investigação científica tem vindo a mostrar que a creatina pode ter benefícios que vão muito além da performance física. Fala-se hoje do seu potencial impacto no cérebro, na cognição, no envelhecimento saudável e até na longevidade. Afinal, estamos perante um suplemento apenas para atletas ou uma ferramenta com aplicações muito mais amplas? Doutora Vanessa, a creatina merece esta crescente atenção da comunidade científica?
16: Sem dúvida alguma, a creatina é uma substância produzida naturalmente pelo nosso organismo e também obtida através da alimentação, sobretudo a carne e o peixe. A sua principal função é ajudar as células a produzir energia de forma rápida e eficiente. É por isso que ganhou aqui uma notoriedade no contexto do exercício físico. Mas aquilo que muitas pessoas desconhecem é que o nosso cérebro também utiliza a creatina para responder às suas elevadas necessidades energéticas.
15: Isto quer dizer que a creatina não atua apenas no músculo?
16: Exatamente. O cérebro representa apenas cerca de 2% do peso corporal, mas consome aproximadamente 20% da energia do organismo. E algumas investigações sugerem que a suplementação com creatina pode melhorar determinados aspectos da função cognitiva, sobretudo em situações de privação de sono, fadiga mental intensa ou até o próprio envelhecimento.
15: Claro.
16: Os benefícios parecem ser mais evidentes em pessoas com menores reservas de creatina, como por exemplo os vegetarianos ou, aqui fundamental, os idosos. Embora ainda existam áreas de investigação, os resultados são bastante promissores.
15: E quando fala de envelhecimento saudável, onde é que entra a creatina?
16: Então, ela entra em várias dimensões. Com a avançada idade, existe uma perda natural da massa muscular e da força, aquilo que chamamos sarcopenia. E sabemos que preservar o músculo é um dos fatores mais importantes para manter a autonomia, a mobilidade e até a qualidade de vida. A creatina, associada ao exercício físico, tem demonstrado ajudar a preservar a força e a função muscular em adultos mais velhos. E isso é particularmente relevante porque a longevidade não se mede apenas em anos de vida, mas também em anos de vida vividos com independência.
15: Pois, claro. Então, mas podemos dizer que a creatina atua como uma espécie de apoio energético às células?
16: Sim, essa é uma boa forma de explicar, de resumir, não é?
15: Sim.
16: A creatina participa num dos sistemas mais importantes de produção rápida de energia solar e a energia é essencial para praticamente todos os processos do organismo, desde a contração muscular até ao funcionamento cerebral. E é precisamente por isso que existe tanto interesse científico no seu potencial papel na saúde metabólica, neurológica e no envelhecimento saudável. Ainda não podemos dizer que aumenta a longevidade por si só, mas pode contribuir efetivamente para alguns dos pilares associados ao envelhecimento saudável.
15: Mas isso quer dizer que toda a gente deve começar a tomar já a creatina?
16: Não necessariamente. A creatina é provavelmente um dos suplementos mais estudados e com melhor perfil de segurança, quando utilizada de forma adequada, mas naturalmente a decisão deve ser sempre individualizada e acompanhada por um profissional de saúde. Pessoas que praticam exercício regularmente, adultos mais velhos ou indivíduos com necessidades especiais podem beneficiar mais e, como acontece com qualquer suplemento, deve integrar-se numa estratégia global de saúde que inclua alimentação equilibrada, exercício físico e também o sono adequado. Não existe nenhum suplemento capaz de compensar hábitos de vida que sejam pouco saudáveis.
15: Mas, doutora, portanto, talvez esteja na altura de deixarmos de olhar para a creatina apenas como um suplemento ginásio.
16: Sim, sem dúvida. Hoje sabemos que a sua relevância vai...

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0: 6h58, esta é a Rádio Observador. Estão a começar as manhãs 360 e a brincar, já chegámos a julho. Bom dia, Bruno.
1: Olá,
2: bom dia.
0: É verdade.
3: E já chegámos a quarta-feira a brincar.
1: Já sabe o que ele ia dizer.
3: Também eu.
2: Um tirinho, estamos no Natal.
0: É verdade, só faltam as férias. Vamos aos títulos do Jornal das 7, Carla.
3: Vamos sim com o Governo a garantir que está preparado para os dias de temperaturas altas que se esperam na próxima semana. Esta manhã as autoridades de saúde vão apresentar várias medidas, incluindo a criação de locais de abrigo climatizados que devem existir em todos os concelhos do país. Vamos olhar para algumas das medidas. O líder parlamentar do PSD nega as acusações do secretário-geral do PS. José Luís Carneiro acusa o Governo de reter casas prontas sem as entregar à espera de eleições. Hugo Soares fala numa acusação patética e ridícula. Acompanhamos também o Mundial de Futebol. O México é a mais recente seleção apurada para os oitavos de final. Enquanto isso, a equipa portuguesa chega hoje a Toronto para o jogo com a Croácia e a comunidade portuguesa no Canadá já está em pulgas.
0: Quarta-feira de calor em todo o território do continente. Os distritos de Castelo Branco, Porto Alegre, Évora e Beja estão sob aviso meteorológico laranja, devido à previsão de tempo quente, com temperaturas máximas a bater os 40 graus em Castelo Branco. Évora espera uma máxima de 41 graus. No resto do país, vigora um aviso meteorológico amarelo. Máximas para hoje de 34 graus para Lisboa, 32 para o Porto, 36 para a cidade de Braga e 37 é a máxima esperada para a cidade de Santarém. Vamos entrar numa nova onda de calor e vem aí o Jornal das 7. E é pelo calor que começamos este Jornal das 7 com a edição de Carla Jorge de Carvalho. Carla, o Governo vai anunciar medidas para enfrentar as altas temperaturas que se esperam nos próximos dias. O Ministério da Saúde quer que todos os concelhos tenham pelo menos um local de abrigo climatizado para enfrentar o calor.
3: É a principal medida que deve ser anunciada na conferência de imprensa marcada para esta manhã. O IPMA prevê que o tempo quente e seco se prolongue pelo menos por uma semana. Ministério da Saúde, Direção Executiva do SNS, Direção-Geral de Saúde, Instituto Ricardo Jorge, INEM e Serviços Partilhados do Ministério vão estar hoje juntos, vão apresentar o Plano de Saúde para as Ondas de Calor. Rui Casanova.
4: A principal preocupação é proteger as pessoas mais vulneráveis, como idosos e doentes crónicos. O Jornal Público revela que o Governo quer que todas as unidades locais de saúde tenham locais de abrigo temporário climatizados, isto de forma a poderem atenuar os efeitos das altas temperaturas que se esperam. Na conferência de

0: imprensa desta manhã, deve ser anunciado um guia de boas práticas para os municípios seguirem. De resto, e de acordo com o público, caberá às autarquias indicar quais os locais de abrigo que estão disponíveis em cada concelho e como podem ser acedidos. O jornal cita ainda uma fonte do governo para dizer que as autoridades locais de saúde estão em contacto com a Proteção Civil Municipal para os casos em que seja necessário garantir a deslocação de pessoas para os locais climatizados. Já ontem, de resto, a Ministra da Saúde revelou que todas as ULS já ativaram os planos de contingência, que por agora estão no nível 1. Ana Paula Martins garante que os hospitais estão preparados, apesar da falta de profissionais.
1: Neste momento estamos no nível 1, portanto os planos de contingência são aumentados, digamos assim, passam para o nível seguinte, de acordo com uma série de indicadores. Neste momento estamos em nível 1. Nós estamos preparados, ou seja, nós temos os planos todos desenhados, como temos nas ondas de frio também, mas é verdade que temos dificuldades. É verdade que temos dificuldades, porque, como sabem, o período do verão é um período em que nós temos muita falta de recursos humanos devido às merecidas férias também dos profissionais.
0: A ministra Ana Paula Martins, ontem no Porto, a garantir que o SNS está preparado para os dias de altas temperaturas que se esperam. O Executivo deve ainda anunciar esta manhã o lançamento de um guia com recomendações de comportamentos adequados em contexto de calor intenso que podem ser aplicados em futuras ondas de calor. Estas boas práticas devem ser articuladas com as autarquias.
2: Rui Casanova, com algumas das medidas que devem ser anunciadas esta manhã pelas autoridades de saúde, a conferência de imprensa está marcada para as 11 horas.
3: A onda de calor vai ser o tema do explicador desta manhã. Depois das 9, vamos receber o presidente da Associação Portuguesa de Administradores Hospitalares e também o vice-presidente da Associação Nacional de Médicos de Saúde Pública. E Carla, com as altas temperaturas aumenta também o risco de incêndio e o governo está confiante ou confia no dispositivo de combate a incêndios.
2: É a garantia deixada pelo secretário de Estado da Proteção Civil, Rui Rocha, que adianta que a partir de hoje este dispositivo de combate a incêndios vai ser reforçado.
4: Nós amanhã vamos entrar, como disse, na fase delta, que é o que tem o dispositivo mais musculado, e vai coincidir também com uma série de dias com muito calor, com noites tropicais, com umidades também baixas, e portanto são sempre motivos de preocupação. E por isso, como disse, fizemos algumas melhorias naquilo que é o dispositivo 2026 comparativamente a 25, e julgamos que vão no sentido de colmatar aqui um conjunto de questões que sinalizamos, e o nosso sentimento é de confiança e de estar preparado.
2: O dispositivo especial de combate a incêndios rurais prevê para esta altura do ano 81 meios aéreos. Pela primeira vez este ano vão estar ao serviço os dois helicópteros Black Hawk da Força Aérea. Vão estar também ao dispor até 30 de setembro mais de 15 mil operacionais.
3: E o líder parlamentar do PSD nega as acusações do secretário-geral do PS, que alegou que o governo está a reter casas prontas sem as entregar à espera de eleições. Hugo Soares fala numa acusação patética e ridícula.
2: O líder parlamentar do PSD devolve as críticas e acusa o líder do PS de demagogia e populismo. Hugo Soares nega esta gestão de ciclos eleitorais e, por isso, garante que a acusação de José Luís Carneiro não faz qualquer sentido.
5: Teria sido mais transparente, mais construtivo, menos populista, menos demagógico, se ele pudesse ter dito onde é que eram essas casas. O José Luís Carneiro habituou-se a ver ao espelho e a imaginar que este governo era o governo de que ele fez parte do Partido Socialista. Eu quero ser muito claro com toda a gente que nos está a ouvir. Não há uma casa pronta por entregar, que esteja em condições de entregar a um cidadão que nela possa habitar, ou uma família, por gestão de ciclos eleitorais.
6: Portanto, assumo isso categoricamente.
5: Não, mas asseguro mesmo, asseguro mesmo, mais. É patética, é ridícula a acusação do deputado Zé Luís Carneiro.
2: O que se faz em entrevista ao canal Now sugere que este tipo de práticas acontecia nos governos do PS, mas não na AD. José Luís Carneiro acusou ontem o governo de ter casas prontas a habitar, mas de estar à espera de um novo ciclo eleitoral para serem entregues. O líder socialista fala numa prática eleitoralista.
3: E na Venezuela, o mais recente balanço dá conta de 68 portugueses e luso-descendentes entre as vítimas mortais dos sismos.
2: E há também ainda 74 desaparecidos, são os dados do Ministério dos Negócios Estrangeiros. O número de mortes volta assim a aumentar. O balanço anterior dava conta de 60 vítimas mortais. No total, há registro de quase 2 mil mortos e mais de 10.500 feridos. Há mais de 58 mil edifícios destruídos na sequência dos sismos de há uma semana. As Nações Unidas esperam ajudar 500 mil de pessoas em abrigos montados no terreno. O governo da Madeira anuncia, entretanto, que vai criar uma estrutura para coordenar o apoio humanitário à comunidade madeirense na Venezuela.
3: Vamos ao Mundial de Futebol. A seleção nacional chega hoje a Toronto para o jogo com a Croácia e a comunidade portuguesa no Canadá já prepara uma recepção calorosa à equipa nacional.
2: Hoje é Dia Nacional do Canadá, é feriado e, por isso, com o dia livre, há a promessa de festa para a chegada da seleção portuguesa. A Rádio Observador foi tentar perceber o que prometem os portugueses de Toronto para este dia de recepção e para o período que a equipa nacional vai passar na região de Ontário. O Miguel Cordeiro, enviado especial do Observador, esteve em Little Portugal, o bairro mais português de Toronto, e conta-nos que só se fala da seleção.
7: A chegada da seleção portuguesa a Toronto é tema central em todos os que passam pela Little Portugal. Está prometida uma celebração.
8: É sempre festa, não é? É sempre ótimo receber Portugal aqui em Toronto. É sempre muito bom mesmo.
7: O que é que espera do jogo?
8: Espero que ganhamos, não é? Como é óbvio. E que joguem um bocadinho melhor.
7: Rodrigo Borges trabalha num talho português. À porta, Vítor Carreira apresenta-se como fanático da seleção.
9: Os dias que eu perdi sempre a ver a seleção dos anos anteriores, dava para eu estar 2 meses em Portugal, na praia. Perdia sempre os dias.
7: Ao lado, a beber um café, Daniel Ferreira já só pensa no jogo.
10: Oh, quinta-feira vai ser boa, esta cidade vai ser revoltada se eles não ganham, mas oxalá que vá dar certo.
7: Estás esperançoso para esse jogo?
10: Yes, eu estou esperando.
7: Em Little Portugal fala-se da seleção a toda a hora. A equipa portuguesa aterra na cidade, que tem uma das comunidades mais vibrantes. Há equipamentos da seleção e bandeiras em toda a parte. José, ao balcão de uma pastelaria portuguesa, veste uma camisola de Ronaldo e já pede um gol do capitão.
11: Eu penso que a gente vai ganhar esse jogo e o Ronaldo vai marcar 2 gols. Yeah, absolutely. How's it going, brother? Sim. Yeah, a gente são uma equipe muito forte. Um jogo grande aqui para o Canadá também.
7: São esperados milhares de adeptos junto às atividades da Seleção Nacional, tanto no hotel como no centro de treinos. Portugal vai chegar esta quarta-feira a Toronto. O jogo acontece às 7 da tarde, de quinta-feira, no horário de Toronto. As atenções estão no jogo, mas em bom português já só se pensa na festa.
9: Já sabes, isto é bobadeira de tremer. Se ganhar, já sabes como é que é. Mas se perdoa.
2: Ah, pois claro. A reportagem do enviado especial do Observador ao Mundial, o Miguel Cordeiro. A seleção nacional chega hoje ao Canadá por volta das 6 da tarde, hora de Lisboa. Será 1 da tarde em Toronto.
3: E o México é a mais recente seleção apurada para os oitavos de final do Mundial de Futebol.
2: Venceu esta madrugada o Equador por 2-0. A seleção mexicana fica agora à espera do resultado do jogo entre Inglaterra e o Congo. A França também já está nos oitavos de final. Venceu a Suécia por 3-0. A França vai agora jogar contra o Paraguai na próxima fase. Vamos ainda aos jogos de hoje. Inglaterra, República Democrática do Congo, às 5 da tarde. Às 9 da noite, o Bélgica, Senegal. E depois, quando for 1 da manhã, começa o Estados Unidos, Bósnia.
3: Já a seguir temos mais um Diário do Mundial com o Miguel Cordeiro para dar conta de tudo o que se passa na competição. 7 horas e 9 minutos. Carla, que outras notícias estão em destaque esta manhã de quarta-feira?
2: António José Segura é hoje recebido em França por Emmanuel Macron para um almoço de trabalho. Depois, o Presidente da República encontra-se com empresários portugueses em Paris. Esta é a 7ª visita de António José Segura ao estrangeiro enquanto chefe de Estado. Hoje entram em vigor as novas regras sobre criptoativos. O Banco de Portugal e a CMVM vão ser os supervisores competentes em Portugal. As multas podem chegar até aos 5 milhões de euros para empresas incumpridoras. Em causa estão diplomas aprovados no Parlamento no final de 2025 que reforçam reforçam a regulação e supervisão sobre as transações com criptoativos que visam prevenir atividades ilícitas. Israel não afasta uma nova vaga de ataques ao Irão. O primeiro-ministro israelita avisa que, se for necessário, está pronto para atacar. A ameaça é feita numa entrevista à televisão estatal israelita para Benjamin Netanyahu. Israel deve também manter zonas de segurança dentro de território inimigo. E agora vamos falar daquelas pessoas que falam muito alto. Conhecem
12: espanhóis.
2: Alguém? Conhecem
3: sim.
2: Alguém?
3: Isso.
12: É. Espanhóis, não?
3: Italianos também.
12: Americanos.
13: Um tio ou uma tia que fala muito alto.
2: Ainda bem. O Paulo aqui a salvar um conflito diplomático. Não é por aí que queremos ir. Queremos falar de alguém que bateu um recorde, um australiano. Não é, afinal, um espanhol. Um australiano é oficialmente o homem mais barulhento do mundo, porque gritou uma palavra, now, portanto, agora, now, em mais de 122 decibéis.
3: Epa, 122 decibéis. Ora, deixa-me aqui agarrar na calculadora de som. Ora, isso é... equivale ao som de uma motosserra ou de uma sirene de uma ambulância.
2: Imagine-se ser uma pessoa destas em casa, não é?
3: Imagine.
2: Foi à sétima tentativa que ele conseguiu inscrever o nome do Guinness.
13: Há mesmo um Guinness para isso.
2: Ah, claro.
12: Vamos ouvir isso ou não?
2: Não. Vamos poupar-vos. Vamos poupar-vos a esta situação. Imaginem só o que é ter um tio à mesa de jantar.
12: A gritar,
2: dizer
12: não.
2: Quero o bacalhau em 122.
12: Bacalhau não.
2: 122 decibéis.
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3: 7 horas e 14 minutos. Daqui a pouco vamos ao encontro do enviado especial do Observador ao Mundial de Futebol, o Miguel Cordeiro. Para já, o Gabinete de Guerra. Gabinete de Guerra esta manhã com a análise do Coronel José do Carmo. Muito bom dia.
23: Olá, bom dia, João.
3: Bom dia. Vamos começar por esta declaração do primeiro-ministro israelita numa televisão, uma televisão estatal, ou à televisão estatal israelita. Diz o primeiro-ministro israelita que não afasta a possibilidade de uma nova vaga de ataques ao Irão. Como é que interpreta estas declarações do primeiro-ministro israelita?
23: Bem, interpreta-se no sentido de que internamente... precisa de marcar, enfim, o resultado do seu consulado. As eleições serão o mais tardar em outubro, se não houver, entretanto, não forem antes, e, portanto, já está em campanha eleitoral. Por outro lado, há aqui também uma certa dose de realismo, perceber que também tem interesse em no fundo, dissuadir o Irão de novas aventuras, ou novos ataques, ou novos mísseis sobre Israel, que o Irão também está constantemente a ameaçar em função do que se passa no Líbano. Portanto, há aqui também uma dissuasão e, por outro lado, a narrativa interna para se posicionar para as próximas eleições.
3: Uhum. Irão, cujo chefe da equipa nacional ou negocial do Irão afirmou que a República Islâmica dá prioridade ao diálogo com os Estados Unidos, mas continua pronta para a guerra. Este alimentar de retórica da guerra, Coronel José do Carmo, que estamos a assistir nesta altura...
23: Não, isto reflete a divisão interna iraniana. No Irão há uma facção, os moderados, digamos assim, se pudesse chamar moderados, que é a presidência, o Ministério dos Negócios Estrangeiros, o governo, no fundo, que no fundo quer dinheiro e quer compor as casas e tratar de reerguer aquilo tudo, e porque, enfim, o Irão não está bem em termos de economia, de tudo aquilo que se passou à volta da guerra. E, por outro lado, há outra facção, que é, no fundo, os mais radicais, nomeadamente a Guarda Revolucionária, que é, no fundo, quem manda, que quer continuar à procura das questões do Hormuz, da dominância regional, expulsar os Estados Unidos da região. Portanto, continua com objetivos muito grandiosos, enquanto há um setor que se preocupa com a casa. A casa não está arrumada e é preciso arrumar. E é esta divisão que marca aquilo que está a passar. Neste momento há umas negociações a decorrer que são sobre questões técnicas. E, no fundo, o que é que essas questões técnicas são? No fundo, é o Irão que quer dinheiro. Quer dinheiro à partida, quer tratar do Hormuz, a Guarda Revolucionária, e quer a questão do cessar-fogo. E depois, só mais tarde é que se irá discutir então a questão do nuclear, que é aquilo que, no fundo, levou à guerra. Né?
3: Uhum. O Irão, que voltou a descartar a possibilidade de manter conversações diretas com os Estados Unidos em Doha, no Qatar, a ideia, Coronel José do Carmo, é empatar as negociações ou é dar continuidade a uma tradição diplomática que é o Irão não negociar diretamente com os Estados Unidos?
23: É empatar as negociações, e de facto também é verdade. O Irão tem este sistema de... No fundo, estas reuniões aqui em Doha são reuniões técnicas. No fundo, é o quê? É estabelecer a engenharia das negociações, ou seja, que cadeiras é que vamos usar. Estou a ser um bocado caricatural, mas é isto. É que cadeiras é que vamos usar, que papel é que vamos... No fundo, são questões à volta da substância do acordo. São questões formais. E para o Irão, essas questões técnicas são basicamente o dinheiro, que agora quer dinheiro. É Hormuz e é dinheiro, Hormuz, sanções, e é isto, é o que o Irão pretende para já resolver. Não manda lá ninguém, manda lá pessoal menor, portanto, o pessoal que no fundo vai compor as folhas, não manda lá ninguém que tome decisões. Os Estados Unidos mandaram lá Kushner e Witkoff, mas não foram para lá se encontrar com ninguém do Irão, foram lá para se encontrar com o emir do Qatar ou com as nações do Qatar. E por isso, tudo isto, sim, o Irão quer empatar e quer fazer com que estes assuntos importantes do memorando, importantes para os americanos e para o resto, que é a parte nuclear, enfim, os mísseis, tudo aquilo, aquela arquitetura de segurança regional que tenha muito a ver com estas questões, sejam enviadas para as calendas gregas. Ou seja, isto em bem português chama-se, o Irão tenta fazer como sempre fez, que é encanar a perna à rana. Basicamente é isto.
3: Poderá haver desenvolvimentos nas próximas horas ou nos próximos dias, Coronel José do Carmo?
23: Os movimentos, aqui depende sempre daquilo que a Guarda Revolucionária fizer. Portanto, nota-se que há aqui uma divisão interna. A Guarda Revolucionária, o governo diz uma coisa, os negociadores dizem uma coisa, depois a Guarda Revolucionária diz outra, e basta seguir as agências FARS, TASNIM e MERS, que são ligadas à Guarda Revolucionária, para perceber onde é que está o centro do poder. Portanto, quem é que decide o quê? O presidente Pezequian reuniu-se na semana passada, esta semana, já há 28, com o Conselho dos Clérigos, no fundo, para tentar ganhar algum peso nas negociações que estão a ser claramente terminadas pela Guarda Revolucionária. Portanto, tudo o que sair daqui, a Guarda Revolucionária quer controlar o Estreito de Hormuz, já o disse, já o estabeleceu, é uma linha vermelha para os Estados Unidos, embora as linhas vermelhas dos Estados Unidos, como nós sabemos, ultimamente sejam bastante vagas, não é? E o próprio memorando é vago, a linguagem é vaga, e a linguagem ser vaga permite, de facto, ao Irão fazer esta, digamos que esta resistência ativa. E portanto, o que é que vai acontecer? Vai acontecer que o Irão vai tentar continuar a atrasar as coisas, a protelar, e os Estados Unidos vão tentar continuar a pressionar, acreditando que, de alguma maneira, digamos que os moderados em Teherão irão prevalecer sobre os radicais.
3: Coronel José do Carmo, muito obrigado pela sua análise no Gabinete de Guerra de hoje. Muito obrigado,
23: obrigado
3: e bom dia.
23: Obrigado, bom dia.
3: 7 horas e 20 minutos, vamos ao encontro do enviado especial do Observador ao Mundial de Futebol 2026, Miguel Cordeiro, no Diário do Mundial.
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0: Diário do Mundial. Neste programa falamos de tudo o que se passa no Campeonato do Mundo do Futebol. Estão em andamento os 16avos de final e hoje a seleção portuguesa parte para Toronto. Vamos falar com o Miguel Cordeiro, enviado especial do Observador ao Mundial. Já está em Toronto. Miguel, bem-vindo.
1: Olá, João.
0: Toronto, Miguel, tem uma grande comunidade portuguesa. Como está a ser preparada a chegada da seleção?
1: Bem, naturalmente, está a ser preparada em festa. Nós temos falado com vários portugueses e todos prometem uma autêntica celebração para este momento da chegada da equipa portuguesa. Já sabemos que vai haver uma concentração Otar, portanto, dezenas, centenas de Otares vão juntar-se ao autocarro da seleção no momento da chegada, já conseguimos perceber isso. Isto tudo vai acontecer num dia em que é feriado. Hoje é o dia do Canadá, portanto é o feriado nacional, para tudo, fecha tudo, e portanto os portugueses naturalmente vão aproveitar o feriado para se dedicarem à seleção, para deixarem carinho a esta equipa. Esperam-se ajuntamentos no hotel, ajuntamentos no centro de treinos. Todos têm dito que querem estar perto desta seleção, querem ver os jogadores, querem passar o carinho, querem dar-lhes força para o jogo frente à Croácia. E depois já todos veem também o que pode acontecer na quinta-feira. Há muita promessa de, se Portugal seguir em frente, se Portugal vencer a Croácia, a festa aqui em Toronto vai ser até às tantas. Já falámos com pessoas que aproveitam o feriado, portanto não trabalham nesta quarta-feira, não vão trabalhar na quinta no dia de jogo, e se Portugal vencer, prometem também não trabalhar depois na sexta.
0: E qual o plano da seleção hoje?
1: Olha, o plano então é, vou falar aqui o horário de Toronto e de Palm Beach, é o mesmo horário, Toronto e Miami. Portanto, 9:30 saem do hotel, portanto 2:30 no horário de Portugal. Às 10:35 têm o voo, portanto às 13:35 na hora de Portugal. Chegam a Toronto à 1:00 PM, 1:05 é o horário indicado, portanto 6:00 PM no horário de Portugal. Há depois, às 13:30, uma conferência de imprensa já no estádio, conferência de imprensa do treinador e de um jogador. Acontece às 8:30 na hora de Portugal, 13:30 em Toronto. E depois há um treino, acontece às 6:00 PM, será às 11:00 PM no horário de Portugal. Às 6:00 PM há esse treino, é o último treino antes do jogo frente à Croácia. O treino vai ser no Centennial Park, é para lá que está agendado, não é perto do hotel da seleção, mas é uma viagem também de cerca de 20, 25 minutos que vai ser feita pela equipa portuguesa para fazer esse treino. Já está a seleção portuguesa a ajustar o horário ao horário do jogo. O jogo será depois na quinta-feira às 7:00 PM no horário de Toronto, 12:00 PM no horário de Portugal.
0: Vamos ao que aconteceu no Mundial, esta terça-feira. Já não foi um dia de surpresas e o grande destaque vai para a França, que continua, Miguel, em grande forma.
1: Sim, podemos dizer que já não houve surpresas como houve esta segunda-feira, de facto, comparado com isso não tivemos. Mas também tivemos aqui alguns jogos equilibrados, já vamos falar disso. Agora, de facto, a França, e fica esta pergunta, de repente estamos todos a fazer a mesma pergunta: quem é que consegue parar esta França? É óbvio que não foi um teste dificílimo, mas também não é um teste fácil. A França jogou com a Suécia, que tem uma bela equipa, já tinha sido goleada, é certo, na fase de grupos, mas continua a ter uma boa equipa. Mas, de facto, começa a ser difícil encontrar forma de parar estes franceses. Têm um ataque diabólico, pelo menos um trio de ataque diabólico, Mbappé, Dembélé e Olise. Mas há mais, há depois Doué, Barcola, todos eles no ataque, são autênticas setas apontadas à baliza. A França conseguiu ganhar. Viu que não foi um teste dificílimo, mas também não é um teste fácil. A França jogou com a Suécia, que tem uma bela equipa, já tinha sido goleada, é certo, na fase de grupos, mas continua a ter uma boa equipa. Mas, de facto, começa a ser difícil encontrar forma de parar estes franceses. Têm um ataque diabólico, pelo menos um trio de ataque diabólico, Mbappé, Dembélé e Olise. Mas há mais, há depois Doué, Barcola, todos eles no ataque, são autênticas setas apontadas à baliza. A França conseguiu ganhar pelo menos um trio de ataque diabólico, Mbappé, Dembélé e Olise. Mas há mais, há depois Doué, Barcola, todos eles no ataque, são autênticas setas apontadas à baliza. A França conseguiu ganhar, Barcola marcou um. A França faz 12 remates à baliza, isto é impressionante. A Suécia está fora do Mundial, a França segue em frente. Já tem adversário, a França vai jogar frente ao Paraguai.
0: Seguimos para esse jogo equilibrado que referias, Noruega-Costa do Marfim.
1: Sim, e aqui temos mais um homem difícil de parar, neste caso Erling Haaland, voltou a ser herói. Chegou aos 5 golos em Mundiais, Ele tem apenas 3 jogos na carreira em mundiais. Está a fazer a estreia. 3 jogos. 5 golos. Ah, tantos jogadores que demoraram tanto tempo a chegar a esta marca. E Alan já está a fazer isto com 3 jogos. Impressionante. Foi ele que marcou o gol da vitória. A Noruega marcou primeiro, na primeira parte, com um grande gol de Nusa. Na segunda parte, a Costa do Marfim empatou com Diallo. Mas depois, Haaland, sempre ele, marcou atenção a esta Noruega. Este era até um desafio complicado. A Costa do Marfim estava a fazer um bom Mundial. E foi mesmo um desafio complicado. Mas é a Noruega que segue em frente. Tem uma equipa que pode surpreender. Costa do Marfim fora do Mundial. A Noruega segue em frente. Vai jogar, atenção, frente ao Brasil.
0: Falta mais um jogo, o México-Equador.
1: Podemos dizer que estamos a ter aqui um Mundial dos caseiros. É mais uma equipa da casa a passar, portanto já tínhamos tido o Canadá, agora temos o México, consegue apurar-se já para os oitavos. Um belo jogo dos mexicanos, confortáveis, confiantes, a atacar, vitória do México por 2-0 frente ao Equador, golos de Quiñones e de Jiménez. Sai o Equador do Mundial, avança o México. O México vai agora jogar frente ao vencedor do Inglaterra, República Democrática do Congo.
0: Muito bem, vamos aos jogos para hoje.
1: E começamos com esse jogo, Inglaterra-Congo. Acontece ao meio-dia, portanto 5 da tarde na hora de Portugal. Temos depois um Bélgica-Senegal. Este jogo é às 4 da tarde no horário em que me encontro, portanto em Toronto. Será às 9 da noite, no horário de Portugal Continental. E por fim, mais uma equipa caseira em jogo, Estados Unidos da América, Bósnia-Herzegovina. Os Estados Unidos têm estado bem, a Bósnia está a conseguir ultrapassar aqui algumas dificuldades e não tem estado mal, mas é uma equipa que pode também surpreender. Vamos ver como é que corre aos Estados Unidos. Este jogo é à 1 da manhã, no horário de Portugal Continental, é já durante a madrugada. Portanto, um jogo também para estar atento nesta fase, nos 16avos do Mundial.
0: Está feito o Diário do Mundial. Regressamos amanhã, no dia do jogo de Portugal com a Croácia.

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1: 7 horas e 28 minutos. Daqui a instantes atualizamos as notícias que estão a marcar este início de quarta-feira.
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1: Temos notícias agora na Rádio Observador. É a síntese das 7h30, com a edição da Carla Jorge de Carvalho.
7: Com as temperaturas a subir, o Governo vai anunciar esta manhã medidas para enfrentar a vaga de calor prevista para os próximos dias. Está marcada uma conferência de imprensa para as 11 da manhã, que vai juntar Governo e autoridades de saúde. A principal medida é a criação de, pelo menos, um local de abrigo climatizado em todas as unidades locais de todos os concelhos. De acordo com o Jornal Público, caberá às autarquias indicar quais os locais de abrigo que estão disponíveis em cada concelho e como podem ser acedidos. Na conferência de imprensa desta manhã deve também ser anunciado um guia de boas práticas para os municípios seguirem. A Ministra da Saúde já veio garantir que os hospitais estão preparados para dar resposta a uma previsível maior procura face a esta vaga de calor. Neste âmbito, o dispositivo de combate a incêndios é também hoje reforçado. A partir de hoje, entra na capacidade máxima, numa altura em que a área ardida e o número de fogos duplicaram em relação ao mesmo período de 2025. O dispositivo especial de combate a incêndios rurais prevê para esta altura do ano, 81 meios aéreos, estão também no terreno 15 mil operacionais. É um assunto a desenvolver no Jornal das 8 horas. O líder parlamentar do PSD acusa o secretário-geral do PS de demagogia e populismo. É a resposta de Hugo Soares, depois de José Luís Carneiro, alegar que o governo tem casas prontas a habitar, mas que só as entrega se houver eleições para ganhar votos. Em entrevista ao Canal Now, Hugo Soares nega esta gestão de ciclos eleitorais e garante que a acusação de José Luís Carneiro não faz qualquer sentido. Fala mesmo numa acusação patética. Na Venezuela, pelo menos 68 portugueses e lusodescendentes morreram na sequência dos sismos. Há ainda 74 desaparecidos, é o que indicam os dados mais recentes do Ministério Português dos Negócios Estrangeiros. No total, há registro de 1.943 mortos e mais de 10.500 feridos. As Nações Unidas alertam que dezenas de milhares de pessoas precisam urgentemente de necessidades básicas. A Seleção Nacional O Nacional de Futebol chega hoje a Toronto, no Canadá. É lá que vai defrontar a Croácia nos 16avos de final do Mundial. Hoje é feriado nacional no Canadá e por isso a comunidade portuguesa em Toronto afirma que está a preparar uma recepção calorosa à equipa portuguesa. No Jornal das 8 vamos também ouvir a reportagem do enviado especial do Observador ao Mundial. Nos outros jogos dos 16avos de final, o México é a mais recente seleção apurada para a próxima fase. Venceu esta madrugada o Equador por 2-0. A seleção mexicana fica agora à espera do resultado do jogo entre Inglaterra e o Congo, o jogo de mais logo. A França também está nos oitavos de final, venceu a Suécia por 3-0, vai jogar com o Paraguai na próxima fase.

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11: 7 horas e 35 minutos, ainda bem que faz essa pergunta.
12: Eu ouvi a pergunta, mas ela não é a pergunta.
13: Eu percebo as vossas perguntas, mas estamos com calma, está bem? Não quer que ninguém se magoe.
14: Eu respondo-lhe a isso quando me disser aqui olhos nos olhos.
15: Eu às vezes tenho mais para fazer do que estar a responder diariamente.
16: Calma, é isso.
11: Calma.
17: Bruno, és tu que me vais explicar isto.
16: Eu é que vou corrigir.
17: Tu é que vais corrigir. O que é que se passa com a correção dos exames?
16: Parece que os exames estão a dar muito trabalho, mas depois de terem sido realizados. Não foi muito trabalho aos alunos, parece que é agora que dá mais trabalho. Este ano, as provas de acesso ao ensino superior continuam a ser realizadas em papel, a correção é que passou a ser digital e com isso vieram alguns problemas ligeiros. Professores convocados para corrigir disciplinas erradas, que não as deles, dificuldades de acesso à plataforma e até códigos QR que ficaram parcialmente tapados porque algumas escolas agrafaram as folhas no sítio menos indicado. Acontece, não é? O Ministro da Educação, Fernando Alexandre, garante ainda assim que tudo continua dentro dos prazos, que nenhum aluno será prejudicado. Também anunciou uma nova auditoria ao processo, o que significa que se calhar não está mesmo a correr muito bem. Fernando Alexandre, que é talvez o ministro mais popular do governo, está a tropeçar claramente nas avaliações e até já José Luís Carneiro aproveitou para exigir explicações ao governo. Explicações políticas, não é? Daquelas explicações que servem para preparar os exames.
11: Muito bem. Paulo, como partir de uma solução e criar um problema?
17: E ainda estamos a falar dos exames? Não.
11: Parece que não, mas é uma coisa muito portuguesa, não é?
18: Isso é muito simples, não é? No passo 1, isto vai lá em dois passos, não é? Passo 1 é pegar na organização do espaço nas praias que têm concessões, que era um assunto que estava devidamente definido, estava consolidado, não havia dúvidas sobre isso. Pegue-se nisso e alerte-se todo o país. Atenção, agora podem colocar o guarda-sol onde quiserem, incluindo nas zonas concessionadas. No passo 2, passamos a registrar os pequenos conflitos nas praias, que passaram a ocorrer, obviamente, porque há sempre cidadãos que fazem mesmo questão de utilizar os seus direitos em toda a extensão do areal. E a partir daí temos uma pequena guerra civil montada nas praias aqui e ali. Nós tínhamos uma solução que funcionava e passámos a ter um problema à espera de uma nova solução. E essa solução chegou ontem. A Ministra do Ambiente anunciou que as zonas de concessões e as faixas de segurança nas praias devem estar agora bem sinalizadas à entrada e pede aos autarcas que coloquem mapas com indicações dessas zonas o mais rapidamente possível. Lá vão todos que ter de fazer mapas para cada praia, que no fundo vão ter as informações, esses mapas que até agora eram dadas por aquelas placas a indicar as várias zonas, tipo vá para a direita se quer o guarda-sol, zona concessionada à esquerda e para fora. E assim andamos, não é? A brincar aos guarda-sóis e aos mapas nas praias agora.
11: Muito bem, podíamos chamar-lhe a Guerra da Sombrinha.
18: Exato.
11: Olha aí, Bruno, continua a saga dos utentes sem médico de família.
16: Continua, eu tenho trazido isto praticamente todos os meses e todos os meses há aumentos e todos os meses há novos recordes. Desta vez o aumento a nível nacional foi de 20 mil utentes, mais 20 mil utentes sem médico de família, isto segundo os dados do portal da Transparência, do SNS, e sem surpresa a região com piores números é a de Lisboa e Vale do Tejo, que bateu o seu próprio recorde. 29,7% da população desta região não tem médico de família. São 1.165.496 utentes para um total nacional de 1.666.823 utentes sem médicos de família. Noutras regiões as coisas também não estão muito melhor. No Alentejo também se bateu neste mês o recorde de utentes sem médico de família. E há aqui outro dado preocupante, é que se tem registado uma quebra nos utentes com médico de família. Ou seja, o aumento do número de inscritos no SNS não explica tudo, porque os números dizem que há portugueses que tinham médico de família e que agora não têm. Eu, se fosse de apostas, apostava já que no próximo mês os números ainda vão ser piores. Mas há um lado positivo nisto tudo, e eu devo sublinhá-lo, é que pelo menos temos acesso aos números. Todos os meses os números são publicados, são divulgados pelo portal da Transparência, por isso é que estamos aqui a falar desses números. Ao menos isso, que haja transparência.
17: Sempre a ver o copo meio cheio, Bruno. Paulo, estamos preparados para o embate que a IA já está a ter em algumas tarefas?
18: Não estamos. Pior ainda, eu acho que nem sabemos que não estamos preparados. A inteligência artificial está, é cada vez mais utilizada por cada vez mais pessoas, no dia-a-dia ou para tarefas mais complexas, e além dos riscos que tem, obviamente, também tem vantagens óbvias. E ontem o economista-chefe da OpenAI, que divulgou alguns dados, já agora a OpenAI foi a criadora ou é a criadora do ChatGPT, a plataforma que democratizou, no fundo, o acesso às ferramentas de inteligência artificial, ali por alturas de 2022, 2023, e, portanto, ele sabe do que fala. O economista-chefe diz ele que a inteligência artificial já supera os humanos em 80% das tarefas cumpridas por trabalhadores, os chamados trabalhadores de colorinho branco. Isto é, tarefas de escritório, administrativas, tarefas rotineiras que têm a ver com tratamento de dados, texto por aí fora. Há dois anos este número estava em 50%, portanto em dois anos passou de 50% para 80% as tais tarefas cumpridas melhor pela inteligência artificial. Portanto, muitos empregos e tarefas de escritório têm agora candidatos mais bem preparados do que os humanos, e isto pode correr mal se não fizermos todos pela vida, de alguma maneira, não é?
11: Isso. Paulo Ferreira e Bruno Vieira Amaral com o Ainda Bem Que Faz Essa Pergunta.
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11: Estamos a 18 minutos das 8 da manhã. Daqui a instantes vamos revelar o anúncio, ou vamos revelar quem ganhou o primeiro bilhete duplo para o Nós Alive. Para já, o Bom Moeda, Má Moeda.
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11: Bom Moeda, Má Moeda, nas manhãs 360 com o Paulo Ferreira. Paulo, as prestações da casa vão subir?
18: Vão subir em julho, acho que vão ser revistas em julho. Apesar de haver uma tendência nas últimas semanas de estabilização das Euribor, o lastro que vem de trás ainda implica uma subida nas revisões que vão ser feitas em julho. Estamos a falar de amplitudes. Vamos olhar aqui, bom, um empréstimo clássico, 150 mil euros a 30 anos, com spread de 1 ponto percentual. Os contratos indexados à Euribor a 3 meses, portanto, são revistos 3 em 3 meses também, vai haver um aumento de 17,5€ na prestação. Se a indexação for à Euribor a 6 meses, o aumento já passa para 34,5€.
11: Ai.
18: Ai. E 12 meses, portanto, revisões de ano a ano, o aumento em julho é de 55,5€. É dinheiro já. Já se nota nos orçamentos familiares, certamente, não é? Isto apesar do tal abrandamento em junho da subida das Euribor. Portanto, vamos ver agora, antes
17: como
18: de mais...
17: Como houve um aumento da taxa de referência, não é isto?
18: Houve que, no fundo, já tinha sido antecipado pelas Euribor. Já estávamos a pagar isso, não é?
17: Exatamente, é verdade.
18: Agora, a expectativa em relação ao BCE ficou menos dura até ao fim do ano, isto é. Havia a expectativa de, eventualmente,
17: que
18: três subidas.
17: Que podia voltar a subir.
18: Exatamente. Sim. Pelo menos mais uma, talvez. Mas aquela ideia de que podia subir mais duas vezes, além do aumento que foi feito agora há poucas semanas, já está um pouco afastada, porque, entretanto, temos o petróleo a reduzir de preço, a regressar um pouco aos preços que estavam antes do conflito, e os preços da energia também estão, no fundo, a baixar. Portanto, agora é uma questão, mantendo-se este cenário, de desinflacionar um pouco aquilo que já está inflacionado, e o BCE pode rever as suas perspectivas. Mas vamos ver, mas para já esta fatura já vai ser paga
17: a partir de julho.
11: Por falar em inflação, caiu, mas muito ligeiramente, não é?
18: Exato, cá temos nós, portanto o INE divulgou ontem a estimativa rápida da inflação referente a junho. Depois os dados definitivos vão ser divulgados no dia 10 de julho, e esses dados indicam que a inflação terá sido então em junho de 3,2%, que compara com 3,3% em maio, portanto no mês anterior. Portanto houve aqui uma queda de uma décima, que é mínima, é a queda mínima que se pode verificar, e portanto podemos dizer que os preços continuam a subir ao mesmo ritmo que subiam. Se nós excluirmos aqui a energia e os produtos agrícolas, que são claramente as classes sempre mais voláteis no índice de preços no consumidor, ficamos com aquilo que se chama inflação subjacente, e então aí vemos que os preços variaram 2,5%. Mesmo assim, estes 2,5% estão acima, neste caso, estão 0,3 pontos acima do que estavam no mês anterior. O que é que isto significa? Que significa que mesmo quando tiramos os tais preços mais voláteis, aquilo que são os bens e serviços mais estáveis já estão a ser contaminados, portanto estão a subida de preços está a ser cada vez maior, significa que estão a ser contaminados, sobretudo pelos preços dos combustíveis. Portanto, ainda estamos a ver como é que o processo de desinflação se vai processar a partir dos preços da energia, pois. Mas para isso é preciso que os acontecimentos no Médio Oriente estabilizem e permitam a circulação no Estreito de Hormuz.
11: Muito bem. Boa moeda, má moeda com o Paulo Ferreira.
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11: 7 horas e 47 minutos, somos uns mãos largas. 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Hoje vamos anunciar o primeiro vencedor, mas ainda tem hipótese de participar até ao dia 8. 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Até lá, todos os dias, por volta desta hora, vamos anunciar os vencedores. Já recebemos dezenas de áudios, mas há sempre um que se destaca. E o primeiro, ou a primeira pessoa a ganhar um bilhete duplo para o Nós Alive é a Leonor Gouveia. Bom dia, Leonor.
0: Bom dia.
11: Bom dia, parabéns.
16: Olá, bom dia, muitos parabéns.
0: Obrigada. Muito obrigada.
11: Já está em modo festival ou não?
0: Já, eu estou um bocado surpreendida por ter ganho, mas sim.
11: Muito bem, parabéns.
16: E foi difícil? Foi difícil este trabalho?
0: Não, nem por isso, até foi bastante divertido.
16: Nós também achamos muito divertido.
11: Vamos ouvir, Leonor?
0: Claro que sim.
11: Vamos.
21: 1, drop 2, drop 3, drop 4. Observador e knocking at your door. Ao Alive este ano queremos regressar. Já vendi um rim, mas não chegou para entrar. Maria João sorria da

0: tradição.
1: Essa música da minha mãe e das amigas me faz dançar. 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
2: Muito bem, como se chama a pequena cantora?
3: É o cantor, é o Martim.
2: Ah, é o cantor, é o Martim.
3: Eu acho que foi o trunfo, eu acho que foi o trunfo especial.
4: Não, foi, foi.
5: Também ajudou, também ajudou.
4: Jogar com as crianças é sempre um bom trunfo.
2: Muito bem, quer ver algum artista em particular, Leonor, no Nossa Live?
3: Sim, é, queria ver. Isto é para mim e para as minhas amigas, nós queremos ir ver muito os Buracas São Sistema.
2: Ok, muito bem. Muito
4: bem. Bom, não é?
2: Costuma ir a festivais, Leonor?
3: Sim, sim, já fomos ao Rock in Rio. Sim, por norma, todos os anos vou pelo menos a um festival.
2: É uma experiência que aconselha.
3: Sem dúvida alguma.
2: Muito bem,
3: sem
2: parabéns, Leonor. Foi um gosto.
3: Muito
2: ainda
3: obrigada.
2: Bem que enviou
4: parabéns, e divirta-se.
2: A sua mensagem. Divirta-se. Leonor
3: muito
2: Gouveia,
3: obrigada.
2: Obrigado. A primeira do ouvinte a ganhar um bilhete duplo para o Nossa Live. 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
3: Sim, por norma, todos os anos vou pelo menos a um festival.
2: É uma experiência que aconselha.
3: Sem dúvida alguma.
2: Muito bem,
3: sem
2: parabéns, Leonor. Foi um gosto.
3: Muito
2: ainda
3: obrigada.
2: Bem que
4: parabéns, e divirta-se.
2: A sua mensagem, divirta-se. Leonor
3: muito
2: Gouveia,
3: obrigada.
2: Obrigado. A primeira do ouvinte a ganhar um bilhete duplo para o Nossa Live. 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A primeira do ouvinte a ganhar um bilhete duplo para o Nossa Live. 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
5: Eu não sei, arrasou com a Suécia? Não sei, arrasou.
2: Não sei, tu é que viste o jogo.
5: Não, eu vi, eu não, tu estou à procura do verbo.
2: Ai, do verbo.
5: Se arrasar, esmagou.
2: Ai não, mas é tão bélica essa linguagem,
6: até a palavra
2: não é?
6: Golear, goleado é a partir de quantos?
5: Eu diria que, no meu critério, a partir dos 4.
6: Dos quatro, pelo menos, não é? 3 ainda não é.
5: Mas 3 a 0, com aquele jogo, com o nível da França, foi...
6: Podia ter goleado, podia ter arrasado.
5: Facilmente. E isso é que é assustador.
4: Houve várias opostas.
5: Houve pelo menos mais uma. Um remate.
2: Viste o jogo, Paulo?
4: Vi a primeira parte.
2: Uau,
6: o Paulo é um homem novo.
2: Ah, pá,
6: tu não
2: estou
6: sabes
2: a ver.
6: Nada. Tu não sabes o que tem sido.
4: Estou sempre
6: não.
4: Em cima.
2: Estás rendido.
4: Até o Paulo. Eu ia recordar o Mundial de há 50 anos.
5: até o Paulo se rende a este Mundial. E esta França, que é de facto.
6: É por causa do horário, é muito favorável o horário.
5: Claro, sim, ajuda, sim. E sobretudo para quem entra.
4: Dentro.
6: É muito bom.
5: Também visto o México
4: aquele
5: Equador?
4: Vazio nas nossas vidas.
5: Paulo, viste o México Equador?
4: Não. Nem sei a que horas é que foi isso.
2: Vai ver, ele vai ver. Hoje à tarde.
5: Era às 2 da manhã, mas acho que começou uma hora depois devido
6: por causa
5: da tempestade.
4: Mas com calma, não é?
5: Não?
4: E mesmo pronto. A França vi porque estava. Calhou.
6: Não tinhas mais nada para fazer? Tinhas uma galinha ao lobo.
4: Havia ali um vazio na minha vida e.
5: Então, para já, temos a Noruega, que foi a primeira equipa europeia nestes 16avos de final a conseguir ultrapassar uma equipa de outro continente. É verdade, porque o Paraguai eliminou a Alemanha e Marrocos eliminou os Países Baixos. Tinha eliminado os Países Baixos. Portanto, a Noruega tornou-se o primeiro país europeu a conseguir eliminar uma seleção de outro continente. A França eliminou a Suécia. O México, já de madrugada, eliminou o Equador. O México não ultrapassava uma fase eliminar desde 1986, quando o Mundial foi no México. E depois foi eliminado nos quartos de final contra a Alemanha. Desta vez poderá encontrar a Inglaterra na fase seguinte, se a Inglaterra passar a República Democrática do Congo.
2: Promete, mas, de facto, promete.
5: Ontem, o que impressionou foi, de facto, a qualidade da seleção francesa. Está toda a gente a pensar nisso. Já o Miguel Cordeiro estava a dizer isso ainda há pouco. Quem é que poderá parar esta França? Vamos ver, porque às vezes há surpresa.
2: Charme, que tens aí uma piada no bolso e que não podes tirá-la da algibeira.
5: Fica para mais tarde. Bom, Os Países Baixos foram eliminados por Marrocos, mas houve um momento muito emocionante, muito marcante neste jogo, que foi o gol de Cody Gakpo, o internacional neerlandês, que no fim de semana tinha tido uma notícia trágica. A mulher sofreu uma perda gestacional, perdeu o bebê. Marcou o gol Cody Gakpo, que na altura dava a vantagem aos Países Baixos. Toda a equipa se juntou à volta do jogador. Bonito. Foi um momento mesmo muito emocionante. E no final do jogo, que acabou por cair para o lado de Marrocos nos penaltis, Gakpo ficou sentado no meio do relvado durante algum tempo. Foi um momento muito intenso, muito emocionante para todos. O jogador, imaginamos o que deverá ter sentido ao longo de todos estes dias. Isso. E em particular depois ali no final do jogo, foi de facto um momento.
6: Ainda por cima estando longe, não é?
5: Estando longe.
6: Muito complicado.
5: Claro. Por exemplo, o Didier Deschamps perdeu a mãe do selecionador francês, morreu. O selecionador francês foi até a França para acompanhar o funeral e estar com a família. No caso de Cody Gakpo, ele manteve-se com a seleção do seu país e imaginamos que de facto devem ter sido dias muito difíceis para ele e também para a equipa. Viu-se como a equipa reagiu quando ele marcou o golo. Foi um dos momentos, para já, um dos momentos deste Mundial. Um dos momentos deste Mundial também foi o aparecimento de duas adeptas portuguesas na transmissão televisiva no jogo.
6: Sim, estão em todo lado.
5: Estão, mas é verdade.
6: É verdade.
5: Eu vi na altura...
6: Quem?
5: O que é que isso interessa? São duas adeptas
6: muito bonitas, muito bonitas.
0: Ah, já sei.
5: Porque antes do Mundial começaram a surgir imagens criadas por inteligência artificial de adeptos.
6: A típica adepta de cada
5: país. Exatamente. E eu acho que muita gente pensou que estava a ver a transmissão, bem, isto se calhar é inteligência artificial. Não é, são duas adeptas reais, gêmeas, Matilde e Maria Neiva. Diz-se que Matilde poderá ser a namorada de Francisco Conceição, embora não haja confirmação dos envolvidos. Seja como for, isto está em todo lado. A internet entrou...
2: Viralizou.
5: Não, passou-se. Muitos comentários, as imagens a serem repetidas até à exaustão. Eu acho que foi mesmo o melhor momento de Portugal nesse jogo.

0: mas mesmo assim não foi suficiente para evitar a eliminação. Quem se despediu ontem dos relvados do Wimbledon foi Stan Wawrinka, o tenista suíço, que conseguiu o feito de ganhar 3 torneios do Grand Slam na época de domínio de Nadal, Djokovic e Federer. Não ganhou o Wimbledon, ganhou os outros 3, uma vez o Open dos Estados Unidos, o Open da Austrália e o Roland Garros. Não ganhou o Wimbledon ontem, foi eliminado por Matteo Berrettini num jogo muito, muito equilibrado, que durou praticamente 5 horas, disputado em 4 sets, foram todos a tie-break e no final ganhou o italiano, mas com muitos aplausos para esse tenista incrível, que aos 41 anos, ainda mostrou estar em forma e capaz de discutir um jogo em Wimbledon.
1: Ainda vai para a seleção de futebol.
2: Olha.
0: Se calhar fazia falta.
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0: Muito bom dia, esta é a Rádio Observador, são 8 horas. Jornal das 8 com a edição de Carla Jorge Carvalho. Carla, o Governo vai anunciar esta manhã várias medidas para enfrentar o calor previsto para os próximos dias. O destaque vai para a criação de pelo menos um local de abrigo climatizado em todos os concelhos.
1: A conferência de imprensa está marcada para as 11 da manhã, vai juntar Governo e autoridades de saúde. O IPMA coloca hoje 4 distritos do interior sob aviso laranja e prevê que o tempo quente e seco se prolongue pelo menos por uma semana. E por isso as autoridades apresentam hoje um plano de saúde para as ondas de calor. Rui Casanova.
2: O Governo quer que todas as unidades locais de saúde tenham locais de abrigo temporário climatizados, isto de forma a poderem atenuar os efeitos das altas temperaturas que se esperam. É o que avança o Jornal Público. A principal preocupação é proteger as pessoas mais vulneráveis, como

0: idosos e doentes crónicos. Caberá às autarquias indicar quais os locais de abrigo que estão disponíveis em cada concelho e como podem ser acedidos. Neste sentido, uma fonte do Governo adianta ao Público que vai ser necessário uma articulação entre as autoridades para os casos em que seja necessário garantir a deslocação de pessoas para estes locais climatizados. No fundo, na conferência de imprensa desta manhã deve ser anunciado um guia de boas práticas para os municípios seguirem. Ora, já ontem a Ministra da Saúde veio garantir que os hospitais estão preparados para enfrentar esta vaga de calor.
1: Neste momento estamos no nível 1, portanto os planos de contingência são aumentados, digamos assim, passam para o nível seguinte, de acordo com uma série de indicadores. Neste momento estamos em nível 1. Nós estamos preparados, ou seja, nós temos os planos todos desenhados, como temos nas ondas de frio também, mas é verdade que temos dificuldades. É verdade, temos dificuldades porque, como sabem, o período do verão é um período em que nós temos muita falta de recursos humanos devido às merecidas férias também dos profissionais.
0: A Ministra da Saúde, Ana Paula Martins, ontem no Porto, a garantir que o SNS está preparado para os dias de altas temperaturas que se esperam, apesar de admitir dificuldades face à falta de profissionais de saúde. Ora, o Executivo deve anunciar ainda esta manhã o lançamento de um guia com recomendações de comportamentos adequados em contexto de calor intenso, como é o caso. Medidas essas que podem ser aplicadas em futuras ondas de calor. As temperaturas vão rondar os 40 graus em várias regiões do país. Condições meteorológicas que se devem manter nos próximos dias.
2: Rui Casanova, com algumas das medidas que devem ser anunciadas esta manhã pelas autoridades de saúde.
3: Este vai ser também o tema do explicador desta manhã. São nossos convidados o Presidente da Associação Portuguesa de Administradores Hospitalares e o Vice-Presidente da Associação Nacional de Médicos de Saúde Pública. E Carla, com as altas temperaturas aumenta também o risco de incêndio. O Governo reforça a confiança no dispositivo de combate a incêndios, que é hoje reforçado.
2: Entra hoje na capacidade máxima, numa altura em que a área ardida e o número de fogos duplicaram em relação ao mesmo período de 2025. O secretário de Estado da Proteção Civil, Rui Rocha, avisa que os próximos dias vão ser preocupantes, mas garante que o dispositivo está preparado.
4: Vamos entrar, como disse, na fase delta, que é o que tem o dispositivo mais musculado e vai coincidir também com uma série de dias com muito calor, com noites tropicais, com umidades também baixas e, portanto, são sempre motivos de preocupação. E por isso, como disse, fizemos algumas melhorias naquilo que é o dispositivo 2026 comparativamente a 25 e julgamos que vão no sentido de colmatar aqui um conjunto de questões que sinalizámos. E o nosso sentimento é de confiança e de estar preparado.
2: O dispositivo especial de combate a incêndios rurais prevê para esta altura do ano 81 meios aéreos. Pela primeira vez este ano vão estar ao serviço os dois helicópteros Black Hawk da Força Aérea. Vão estar também ao dispor até 30 de setembro mais de 15 mil operacionais.
3: E o líder parlamentar do PSD acusa o secretário-geral do PS de demagogia e populismo. É a resposta de Hugo Soares, depois de José Luís Cardeiro alegar que o governo tem casas prontas a habitar, mas está a retê-las à espera de eleições.
2: O líder parlamentar do PSD devolve as críticas, sugere que este tipo de práticas acontecia nos governos do PS, mas não da AD. Hugo Soares nega uma gestão eleitoralista e garante que a acusação de José Luís Carneiro não faz qualquer sentido.
5: Teria sido mais transparente, mais construtivo, menos populista, menos demagógico, se ele pudesse ter dito onde é que eram essas casas. O José Luís Carneiro habituou-se a ver ao espelho e a imaginar que este governo era o governo de que ele fez parte do Partido Socialista. Eu quero ser muito claro com toda a gente que nos está a ouvir. Não há uma casa pronta por entregar, que esteja em condições de entregar a um cidadão que nela possa habitar, ou uma família, por gestão de ciclos eleitorais.
6: Portanto, assumo-se categoricamente...
5: Não, mas asseguro mesmo, mais... É patética, é ridícula a acusação do deputado José Luís Carneiro.
2: O que se faz em entrevista ao Canal Now, recorde-se que José Luís Carneiro acusou ontem o governo de ter casas prontas a habitar, mas de estar à espera de um novo ciclo eleitoral para serem entregues. O líder socialista fala numa prática eleitoralista.
3: 8 horas e 6 minutos. Fazemos agora um novo ponto de situação dos efeitos dos sismos na Venezuela. O mais recente balanço dá conta de 68 portugueses e luso-descendentes entre as vítimas mortais.
2: É o que indicam os dados do Ministério Português dos Negócios Estrangeiros. Há ainda 74 desaparecidos. No total, há um registro oficial de 1.943 mortos e de mais de 10.500 feridos. A ONU espera ajudar 500.000 de pessoas em abrigos montados no terreno e alerta também que há milhares de pessoas neste momento a precisar de necessidades básicas. O Governo da Madeira anunciou, entretanto, que vai criar uma estrutura para coordenar o apoio humanitário à comunidade madeirense na Venezuela.
3: Mundial, agora no Jornal das Oito. A Seleção Nacional chega hoje a Toronto para o jogo com a Croácia e a comunidade portuguesa no Canadá promete uma recepção calorosa à equipa de Cristiano Ronaldo.
2: Até porque há condições concretas para isso. Hoje é Dia Nacional do Canadá, é feriado. Por isso, com o dia livre, há a promessa de muita festa para a chegada da Seleção Portuguesa. Foi o que constatou o enviado especial do Observador, Miguel Cordeiro, que esteve em Little Portugal, o bairro mais português de Toronto.
7: A chegada da seleção portuguesa a Toronto é tema central em todos os que passam pela Little Portugal. Está prometida uma celebração.
8: É sempre festa, não é? É sempre ótimo receber Portugal aqui em Toronto. É sempre muito bom mesmo.
7: O que é que espera do jogo?
8: Espero que ganhamos, não é? Como é óbvio. E que joguem um bocadinho melhor.
7: Rodrigo Borges trabalha num talho português. À porta, Vítor Carreira apresenta-se como fanático da seleção.
9: Os dias que eu perdi sempre a ver a seleção dos anos anteriores, dava para eu estar 2 meses em Portugal, na praia. Perdia sempre os dias.
7: Ao lado, a beber um café, Daniel Ferreira já só pensa no jogo.
10: Oh, quinta-feira vai ser boa, esta cidade vai ser revoltada se eles não ganham, mas oxalá que vai dar certo.
7: Está esperançoso para esse jogo?
10: Yes, eu estou esperando.
7: Em Little Portugal fala-se da seleção a toda a hora. A equipa portuguesa aterra na cidade, que tem uma das comunidades mais vibrantes. Há equipamentos da seleção e bandeiras em toda a parte. José, ao balcão de uma pastelaria portuguesa, veste uma camisola de Ronaldo e já pede um gol do capitão.
11: Eu penso que a gente vai ganhar esse jogo e o Ronaldo vai marcar 2 gols. Yeah, absolutely. How's it going, brother? Sim. Yeah, a gente são uma equipe muito forte. Um jogo grande aqui para o Canadá também.
7: São esperados milhares de adeptos junto às atividades da Seleção Nacional, tanto no hotel como no centro de treinos. Portugal vai chegar esta quarta-feira a Toronto. O jogo acontece às 7 da tarde, de quinta-feira, no horário de Toronto. As atenções estão no jogo, mas em bom português já só se pensa na festa.
9: Já sabes, isto é bobadeira de tremer. Se ganhar, já sabes como é que é. Mas se perdoa.
2: Se calhar se perder, mas não vamos pensar nisso. A reportagem é do enviado especial do Observador ao Mundial. Ora, olhando para o relógio, a Seleção Nacional chega a Toronto hoje por volta das 6 da tarde. Hora de Portugal continental será 1 da tarde em Toronto.
3: E vamos aos jogos da noite. O México é a mais recente seleção apurada para os 8º de final do Mundial de Futebol.
2: Venceu esta madrugada o Equador por 2-0. Agora vai ficar à espera do resultado do jogo entre a Inglaterra e o Congo. A França também está apurada para os 8º de final. Venceu com muita tranquilidade, com muita facilidade a Suécia por 3-0. A França vai agora jogar contra o Paraguai na próxima fase. Olhando para os jogos de hoje, temos o primeiro às 5 da tarde, Inglaterra, República Democrática do Congo. Às 9 da noite, o Bélgica-Senegal. E depois é preciso esperar para 1 da manhã para o jogo entre Estados Unidos e a Bósnia.
3: 8 horas e 10 minutos antes do Momentos de Glória. Carla, que outras notícias estão a marcar esta manhã de quarta-feira?
2: A Federação Portuguesa de Dadores Benévolos de Sangue alerta que reservas de alguns tipos de sangue estão abaixo do desejável. Num comunicado, a Federação apela à dádiva, visto que alguns hospitais estão próximo dos limites mínimos. Todos os anos são necessárias pelo menos 1.000 unidades de sangue para responder às necessidades. António José Seguro é hoje recebido em França por Emmanuel Macron para um almoço de trabalho. Depois, o Presidente da República vai encontrar-se com empresários portugueses em Paris. Esta é a sétima visita de António José Seguro ao estrangeiro, enquanto chefe de Estado. Xi Jinping diz que a China é construtora da paz mundial. O líder chinês afirma que o país contribui para o desenvolvimento global e que é defensor da ordem internacional. As declarações surgiram na celebração dos 105 anos do Partido Comunista no Grande Palácio do Povo, em Pequim. Israel não afasta uma nova vaga de ataques ao Irão. O primeiro-ministro israelita avisa que, se for necessário, está pronto para atacar novamente Teherão. A ameaça é feita numa entrevista à televisão estatal israelita para Benjamin Netanyahu. Israel deve também manter zonas de segurança dentro de território inimigo.
3: É o ponto final no Jornal das 8.
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3: E daqui a menos de um minuto, o Momentos de Glória.
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0: onde é que vem este som?
1: Não sei, não faço ideia. Ficou famoso aquele momento em que Pedro Santana Lopes abandonou um estúdio de televisão por causa de José Mourinho.
0: Eu não estou para isto.
1: Ah, vai embora. Desta vez, a emissão foi interrompida por um motivo mais feliz.
2: Pedro, eu vou dizer uma coisa com toda a sinceridade. Hoje a música escolhemos nós e já vai perceber porquê. Se se virar para trás, vai ver.
3: Achámos que hoje era uma data muito especial. Eu hoje mais uma data redonda. Não abdicou de estar aqui connosco não a fazer o seu espaço de comentário. Portanto, muitos parabéns, mas vamos ver como é.
1: Santana Lopes, ele estava em direto no canal Now. Nem no dia do seu aniversário ele fugiu aos deveres para com os espectadores.
0: Sim.
1: E claro, era o dia de aniversário, mereceu os parabéns, mas havia mais gente de parabéns.
0: Ah, é?
2: Mas estamos a dizer uma coisa com a sinceridade que me caracteriza. A ideia, os valores desta iniciativa são todos da Marisa. A Marisa que teve esta ideia foi imediatamente apadrinhada por Carlos Rodrigues.
1: Pronto, havia muito mais gente de parabéns. A Marisa que teve a ideia e toda a gente que aceitou e o diretor que também aceitou a ideia. Mas não é só no canal Now que temos estes momentos. Também noutros canais vizinhos interrompe-se a emissão para cantar os parabéns.
4: Pelo amor de Deus, 761 200...

0: Nós, nós às vezes também fazemos isto aqui.
1: É o próximo a fazer anos aqui.
2: Também escolheste um som deste em que nós damos os parabéns aos
0: outros. Uns aos outros, também fazemos isso. Também não é só na televisão. Isto foi na CMTV. Uhum. A aniversariante era Luciana Abreu, que foi surpreendida com esta mensagem e com a musiquinha. Já na SIC Notícias, o clima esteve menos festivo.
3: Rosa, eu não posso deixar esta coisa. Isto é quase o filibuster, que é dizer, a lei dizia uma série de coisas, mas se não havia ninguém para verificar o cumprimento ou incumprimento, as pessoas permaneciam aqui.
4: Parte, desmantelou o CEF.
3: Era o que faltava.
4: E que impediu que nós tivéssemos.
3: O governo que eu fiz parte.
0: Parabéns a você nesta data. Aqui. Era o que estava a precisar, não é? Alguém era entrar e interromper a emissão com o ramo de flores. Afinal, quem desmantelou o CEF foi Miguel Prata Roque ou foi o governo de que Cecília Meirelles fez parte? Fica o mistério. Por falarmos em situações acaloradas.
5: Espetaste um garfo numa mão do ex-patrão.
1: Opa.
5: Já ameaçaste várias vezes de pancada os teus funcionários. É inevitável em ti isto?
0: Isto é
2: uma confusão.
1: E a seguir, vais-me degolar em direto?
0: Bom. É Paulo Salvador a perguntar isto a Ljubomir Stanijic. A seguir levou com uma cadeira na cabeça. Não. Vamos ouvir a resposta.
6: Pá, não sei dizer, acho que muitas pessoas já se passaram no trânsito também aos gritos com as pessoas e saíram do carro. São acontecimentos de vida. Sim, senhora, tenho sangue quente a ferver. Bem. Frio nas decisões, mas muito quente a ferver.
0: Pois, eu já me passei no trânsito, mas nunca espetei um garfo na mão de um ex-patrão. Às vezes tive vontade, mas isto é preciso ter muito cuidado para não misturar relações pessoais com relações profissionais.
7: Ou seja, já se envolveu com algum colega de trabalho?
8: Não, já ia casar com ele, não ia deixar pois assim.
7: De ter deixado?
8: Sim, o Virgílio Castelo?
7: Sim.
8: Claro que não, ele fez-me tão mal. Metemos palitos com Lisboa inteira e com o Porto e depois.
0: Alexandre Alencastro a lembrar o casamento com o Virgílio Castelo, os mais velhos lembrar-se-ão.
1: Isso.
0: De Lisboa ao Porto, bem, de Lisboa ao Porto ainda é uma grande distância, sobretudo na CP, que demora sempre mais e uma pessoa conhece sempre muita gente no Alfa.
1: É isso.

0: 8 horas e 18 minutos. Vamos conhecer o tema do Contracorrente de hoje. Vamos então conhecer o tema do Contracorrente de hoje. O Contracorrente é aberto aos ouvintes depois do Jornal das 10. Pode ligar o 910024185. Carla.
1: O romance deste verão chama-se Yesteryear e aborda o tema das mulheres que apostam num regresso aos modelos tradicionais ou antigos de divisão do trabalho como solução para as suas frustrações e ansiedades. Isto num tempo em que algumas feministas, a quem chamam feministas reacionárias, começam a culpar a revolução sexual e os seus excessos pela infelicidade de muitas mulheres e raparigas. Isto também num tempo em que se multiplicam os sinais de inadaptação dos rapazes e dos homens, crescem os indicadores de suicídio e se fala depreciativamente da manosfera. O que é que se passa? O que é que fizemos mal? Mais liberdade e mais igualdade, afinal, não trouxeram mais felicidade? É este o ponto de partida para um contracorrente que se anuncia polémico, sim, José Manuel, bom dia. Então, a culpa é mesmo da revolução sexual?
2: Há quem diga isso e há, curiosamente, sabes, eu estava ontem a reler alguns textos e a procura de informação, estudos que existam sobre esta matéria e há bastantes, e encontrei uma frase escrita por um senhor que já morreu, uma figura muito importante na vida intelectual dos Estados Unidos, Irving Kristol, é, digamos, o neoconservadorismo, antes de ser uma política internacional, era um debate sobre a evolução cultural dos Estados Unidos. Ele publicou no New York Times, em 1971, portanto, estás a ver o tempo a que isto foi, um texto a propósito de uma coisa que na altura estava a começar a aparecer e que nem não tinha de forma nenhuma o alcance que tem hoje, enfim, nem nada que se claro. Pareça ou compare, que era a pornografia, vê lá tu. E ele defendia que devia haver controle, que não devia ser totalmente liberalizada, como hoje em dia é. E ele começa o artigo no New York Times, que é um longo artigo, um longo ensaio, com uma frase que eu achei muito pertinente, digamos assim, e controversa, que é assim: sentir frustração é desagradável, mas os desastres verdadeiros começam quando se alcança aquilo que se deseja. E depois ele vai explicando para ali adiante. É o ponto de partida do artigo. E eu acho que isto é uma coisa, é algo que porventura faz parte da natureza humana, e da forma como nos relacionamos, e que muitas vezes não temos em consideração. Eu creio que quando falamos dos assuntos, os assuntos têm a ver, vamos lá ver, não é só com a mulher, é com a mulher e com o homem, porque se há tema que também se tem discutido nos últimos anos, é, por um lado, os problemas por que passam os rapazes e os homens, não seja a chamada manosfera, os incels, as coisas para aí que se fala muito, mas sobre os quais se sabe pouco, não é? Nós fizemos até aqui um programa, quando foi aquela série Adolescência, a propósito do que poderia significar esse desconforto, sobretudo dos adolescentes, na época da adolescência, mas é muito mais do que isso. Por exemplo, nós temos a ideia de que as mulheres são mais propensas à depressão. As estatísticas dizem, pelo contrário, que neste momento são os homens, sobretudo, que são sobretudo homens, aqueles que se suicidam. Pelo menos, enfim, onde há estatísticas sólidas sobre essa matéria. E o que até pode surpreender um bocadinho, não é? Bem, mas além disso, há a questão da evolução política diferencial, por exemplo, entre os jovens rapazes e as jovens raparigas. Isso é muito evidente, por exemplo, mais uma vez, onde há muitos dados de estudos estatísticos sobre isso e de estudos de sondagens sobre essa matéria, que é Reino Unido, Estados Unidos, França também, enfim, há muita indicação de que as mulheres, as raparigas jovens, estão a ir sobretudo para a esquerda e para a extrema-esquerda, e os rapazes fazem um movimento exatamente contrário. O que já há textos a discutir, já se começa a debater o tema de saber se esta divergência se chega ao ponto de tornar ainda mais difícil o companheiro para a vida ou a companheira para a vida, porque as pessoas não são capazes de falar com alguém que tem ideias muito muito, muito distintas, muito diferentes, ficam muito assustadas com isso, ou assustados. E, portanto, isso aumenta ainda mais um outro fenómeno que também existe e é, mais uma vez, um daqueles fenómenos que toca homens e toca mulheres, que é, aparentemente, os mais novos, há muitas décadas, praticamente desde este início deste período, digamos que é década de 60, 70, mas os mais novos estão a ter muito menos sexo do que tiveram os seus pais e, porventura, os seus avós. Portanto, o que também é algo contraintuitivo, em alguns aspectos surpreendente, e que tem várias possíveis explicações. Esses fenómenos de que tu falaste e que têm a ver com, por um lado, o regresso à casa, digamos assim, uhum. O regresso ao modelo de vida em que a mulher está sobretudo em casa, a tratar dos assuntos domésticos, com uma vida às vezes idealizada, é uma coisa que talvez não tenha uma representatividade muito grande, deriva sobretudo de algumas influencers norte-americanas e sobretudo, pois tem ali um número imenso de seguidores e uma mais famosa é uma que até vive naquele New Utah, que é o estado onde dominam os Mormons, mas pode haver aqui sinais de outras coisas e sobretudo no que respeita à questão, por exemplo, à questão da revolução sexual, eu fui recuperar esta frase do Irving Kristol, porque ele tinha uma outra frase que eu conheci pessoalmente aqui há muitos anos, em Lisboa e depois em Washington. Ele costumava dizer uma coisa que, mais uma vez, é muito, muito controversa. Ele dizia que quando se mudou completamente o grau de liberdade sexual, esqueceu-se que a cultura do engate favorece sobretudo os homens e os homens são por natureza predadores. Ele usava este... Ele era um homem. Uhum. Dizia, os homens são por natureza predadores. E quando as defesas caem, os predadores estão mais à vontade. Portanto, estás a ver, há muito tema aqui controverso
1: para
2: falarmos. Uhum. Se calhar vamos só falar de alguns deles, mas vamos tentar falar disso. Temos connosco a Patrícia Fernandes, que escreveu, aliás, três artigos
1: sobre este livro.
2: Aqui no Observador, sobre este livro, a propósito deste livro e do que se está a passar com as mulheres. É. E ela é mulher, como é óbvio, não é? Estuda estes assuntos. Vamos tentar lançar alguma luz. Não sei se chegamos a alguma conclusão, mas vamos lançar alguma luz.
1: Não, pelo menos aqui alguma discussão. Até já, José Manuel.
0: Contracorrente, que é aberto aos ouvintes e que vai para o ar depois do Jornal das 10, participa através do 910024185.
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5: Já me está a fazer umas ameijas.
0: É depois da síntese das 9h30. Hoje recebemos o professor José Tomás Castelo Branco.
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0: A síntese de notícias agora na Rádio Observador. É a síntese das 8h30 com a edição da Carla Jorge de Carvalho.
1: O Governo vai anunciar esta manhã várias medidas para fazer face à vaga de calor prevista para os próximos dias. Está marcada uma conferência de imprensa para as 11 da manhã, que vai juntar Governo e autoridades de saúde. A principal medida é a criação de pelo menos um local de abrigo climatizado em todos os concelhos. De acordo com o Jornal Público, caberá às autarquias indicar quais os locais de abrigo que estão disponíveis em cada concelho e como podem ser acedidos. A Ministra da Saúde já veio garantir que os hospitais estão preparados para dar resposta às altas temperaturas. O Governo também garante também que o dispositivo de combate a incêndios está preparado. Os meios são reforçados a partir de hoje. O líder parlamentar do PSD responde ao secretário-geral do PS, que alegou que o Governo não liberta casas prontas a habitar por motivos eleitoralistas. Hugo Soares nega esta gestão de ciclos eleitorais e garante que a acusação de José Luís Carneiro não faz qualquer sentido. Em entrevista ao Canal Now, o também secretário-geral do PSD fala numa acusação ridícula e patética. Diz também que este tipo de práticas era comum no PS, mas garante que não acontece no governo da AD. Na Venezuela, pelo menos 68 portugueses e lusodescendentes morreram na sequência dos sismos da semana passada. Outros 74 estão desaparecidos ou incontactáveis. É o que indicam os dados mais recentes do Ministério dos Negócios Estrangeiros. No total, há registro de 1.943 mortos e mais de 10.500 feridos. As Nações Unidas alertam que dezenas de milhares de pessoas precisam urgentemente de necessidades básicas.
0: Oito horas e 31 minutos. Daqui a pouco vamos dar notas aos protagonistas da atualidade na edição de hoje de E o Vencedor É. Temperaturas a esta hora, de acordo com os termómetros do Instituto Português do Mar e da Atmosfera, estão 20 graus em Lisboa, 22 no Porto, 21 em Braga, 22 em Viseu e 21 na cidade de Aveiro. Há vários distritos sob aviso meteorológico laranja. São eles os distritos de Castelo Branco, Porto Alegre, Évora e Beja, onde são esperadas temperaturas perto e acima dos 40 graus. O resto do país está sob aviso meteorológico amarelo.
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0: Já a seguir, E o Vencedor É. E o vencedor é das Manhãs 360, que pode acompanhar com imagem através das nossas redes sociais e site do Observador. E Carla, esta quarta-feira estão connosco o José Manuel Fernandes e o Miguel Santos Carrapatoso.
1: E há uma pergunta: o que se passa com os exames nacionais, com as correções dos exames nacionais? Já lá vamos. Começamos, no entanto, por Mário Centeno. Ele foi o convidado para um debate no âmbito das jornadas parlamentares do Partido Socialista. Miguel Santos Carrapatoso, podemos dizer que houve muito contraditório nestas jornadas parlamentares.
2: Houve. Mário Centeno parece estar apostado em regressar rapidamente à primeira linha de combate político. E isso presta-se a várias leituras. Além de estar a tentar fazer a defesa da sua honra, numa altura em que o crescimento económico conseguido nos anos em que era Ministro das Finanças está a ser contestado, pelo menos o ritmo com que foi alcançado. Mas Mário Centeno também está aqui a tentar funcionar como uma voz da consciência do Partido Socialista de José Luís Carneiro, quando Mário Centeno pede ao Partido Socialista que tenha cuidado com as promessas que faz, etc, etc, etc. Mário Centeno tem, obviamente, toda a legitimidade para o fazer, já não é governador do Banco de Portugal, já pode exercer com liberdade o seu direito de participação na política. Agora, isto traz um problema para o Partido Socialista que não é apenas um problema personificado por Mário Centeno, mas também que é um Partido Socialista demasiado preso ao legado de António Costa. Isso pode ser um problema para o Partido Socialista porque, e já temos visto isso acontecer em algumas das discussões, e estou a referir-me em particular à discussão sobre a imigração e a regulação da imigração, em que o Partido Socialista teve e tem muitas dificuldades em demarcar-se daquilo que aconteceu no período de António Costa. Aliás, a única pessoa que tentou fazer uma espécie de meia-culpa, uma autocrítica, foi Pedro Nuno Santos, e foi muito criticado na altura. Pedro Nuno Santos era líder do Partido Socialista, deu uma entrevista ao Expresso onde admitiu que nem tudo foi bem feito no que respeita à regulação de imigração. Foi muito criticado, quer por José Luís Carneiro.
1: Escreveu uma crónica no Público também.
2: Exatamente, mas eu lembro-me de que aquela entrevista ao Expresso provocou muitas reações dentro do Partido Socialista, José Luís Carneiro, Ana Catarina Mendes, muitas figuras do Partido Socialista criticaram Pedro Nuno Santos na altura. E, portanto, isto para dizer que o partido tem tido algumas dificuldades em lidar com o legado de António Costa, em reconhecer os erros que foram cometidos e as insuficiências que existiram nesse período, e termos um desfile de figuras ligadas a esse período, intimamente ligadas a esse período, pode prejudicar a capacidade de afirmação de José Luís Carneiro, que, enfim, Mário Centeno está lá a convite do próprio José Luís Carneiro, foi chamado por José Luís Carneiro para estudar uma proposta alternativa de reforma laboral também por José Luís Carneiro. Portanto, há aqui uma atitude ativa de José Luís Carneiro de se rodear destas figuras. Não me parece que seja uma atitude particularmente inteligente, porque se não houver uma tentativa de refrescar o partido, de encontrar novos protagonistas, novas ideias, uma nova agenda, é muito possível que o Partido Socialista não se consiga afirmar com esta nova liderança. E acho que o Parlamento, o grupo parlamentar, já é muito marcado pelos costistas, não é? Já tem muitas figuras associadas a esse período de governação. Se José Luís Carneiro aposta em rodear-se destas figuras, eu acho que terá sempre muitas dificuldades em criar uma alternativa.
1: José Manuel Fernandes, ainda assim pode o PS rejeitar o CR7 das finanças?
3: Eu acho que o PS tem que ter cuidado. Vamos lá ver. É que a forma como Mário Centeno apresenta sempre o seu legado e tortura os números, como se costuma dizer, é muito Mário Centeno, não é? Ele tem um umbigo maior que ele próprio e tudo roda em torno dele, mas as pessoas devem recordar-se de algumas coisas, e se eventualmente ele quiser outros voos, vão-se recordar que, por exemplo, se nós temos problemas de déficit nos serviços públicos. Isso deve-se muito àquilo que foi, ainda agora, por exemplo, quando saiu este relatório do FMI, ele tem imensos gráficos, e houve um gráfico que voltou a olhar para ele por descargo de consciência, e de facto, o período com menor investimento desde a Segunda Guerra Mundial, em termos de percentagem do produto, como é óbvio, o esforço de investimento, se quiseres, não é em termos absolutos, é em termos relativos, foi o período de Mário Centeno, o período inicial de Mário Centeno, quando ele fazia orçamentos em que prometia muito investimento, para enganar a geringonça, ou fingir que enganava a geringonça, ou a geringonça fingir ser enganada, nunca saberemos exatamente, e depois no fim não aplicava, quer por isso, quer por via das cativações. E agora que sabemos que aquilo que era o seu brilharete do crescimento da economia, ou que ele tinha sempre apresentou como tal, e voltou ontem a apresentar como tal, afinal de contas, feitas melhores contas, não foi bem assim. Portanto, ele vai sempre descobrir um número, agora é o rendimento das famílias. Ele vai sempre descobrir um número para conseguir isso. Quer dizer, uma das coisas que ajuda o rendimento das famílias apresentado como tal é que temos famílias mais pequenas. Portanto, é capaz de ficar, ser mais fácil fazer a média do rendimento da família. Se elas forem mais pequenas, elas, quase por definição, cada per capita ganha um bocadinho mais, se calhar. Não interessa. Vamos lá ver como é que ele faz aquelas contas. E há outra coisa. Apesar de tudo, em alguns temas, ele não vai no discurso do Partido Socialista, aí ele tem razão. Por exemplo, na história do IVA zero, não foi só ele, foi também a Susana Parota, que voltaram a dizer que era um disparate a medida que o PS agora resolveu recuperar, de uma forma que mostra as dificuldades da política nos tempos presentes, e que é, parece que é uma espécie de concurso de todos, literalmente todos, por medidas populistas. Quer dizer, ontem a discussão sobre a habitação, sobre a qual eu, enfim, gostava que o José Luís Carneiro dissesse de facto onde é que estão as tais casas prontas, mas por inaugurar, até porque muitas destas coisas passam habitualmente ao nível dos municípios. Enfim, não sei, não faço ideia, não sei se haverá alguma, até porque não sei como é que se pode guardar casas por inaugurar para umas eleições que não se sabe quando é que vão ser, não é? Vão estar fechados o quê? Um ano? Seis meses? Ele tenciona deitar o governo abaixo? Não faço ideia. Bem, e por outro lado, há a promessa, estas promessas de IVA zero e coisas parecidas, que são tipicamente populistas, quer dizer, tipicamente populistas. Portanto, olha, para Mário Centeno, eu sempre acho que ele, pelo menos, esquece outra coisa. Uma coisa é ter a ideia de que é, como tu disseste, CR7 das finanças. Já ninguém sabe quem disse isso. Quer dizer, eu lembro quem disse isso, foi um ministro das Finanças da Alemanha.
5: Que tinha sido diabolizado anos antes.
3: Que tinha sido diabolizado anos antes e depois foi insensado porque chamou CR7
5: a Mário Centeno.
3: A Mário Centeno. Ora bem, eu acho que falta a Mário Centeno uma coisa que eu não sei se ele é capaz de fazer. Ele é capaz de ser muito agressivo nos debates parlamentares, mas é diferente andar na rua e fazer coisas sem vir ao de cima imediatamente aquele seu lado de que ele nunca esconde muito, de indiscutível arrogância. Portanto, olha, para a intervenção de ontem, só não vai uma nota mais baixa, porque apesar de tudo ele não fugiu ao rigor do IVA zero e ao puxão das orelhas ao Partido Socialista, mas para o tom, para essa ideia messiânica que ele pode voltar, para o próprio papel do Partido Socialista hesitante entre um Mário Centeno e propostas populistas, vai um 6.
5: Deixa-me só.
3: Para ficar abaixo do 7, do CR7. Isto tem sempre uma lógica, não é?
5: Olá, e pois científica.
1: Há sempre uma justificação.
5: Altamente científica. Que é um ativo da área do PS, como é evidente, parece-me que sim. Apesar de facto, a narrativa que o próprio tem sobre o seu legado nas finanças ser obviamente muito vantajosa em relação àquilo que foi a realidade. E o José Manuel disse, e são números, que isso é indiscutível, que a consolidação orçamental e o brilharete, que é um brilharete para todos os efeitos de chegarmos a termos chegado ao excedente orçamental, foi conseguido por Mário Centeno, foi feito obviamente àquilo que é a parte mais fácil, que é o Ministro das Finanças utiliza o seu poder para cortar investimentos e despesas correntes quando é caso disso. Porquê? Porque isso depois os efeitos vêm-se a prazo, não é? Vai-se adiando investimento. Alguns deles, provavelmente, alguns deles até terão sido bem adiados ou metidos na gaveta, porque raramente se faz uma boa análise de custo-benefício em muitos investimentos públicos, mas outros, obviamente, depois pagam-se a prazo. Quando hoje olhamos para alguns setores, nomeadamente para a habitação, para alguns setores da saúde, e perguntamos porquê que os serviços funcionam tão mal, tem obviamente a ver com muitos anos sem se pensar o futuro a curto prazo, ainda por cima, uns anos à frente, obviamente. Agora, a política também tem nestas coisas. O selo CR7 e o assistente orçamental valem por isso. Porque para nós entrarmos na questão das cativações e do corte de investimento, é preciso explicar esta narrativa toda, é preciso ir buscar números e não sei o quê. É muito mais fácil vender a ideia do CR7, que ainda por cima, do CR7 das finanças, que ainda por cima vem de fora, e de que Portugal chegou, porque é um dado objetivo também, e é muito fácil passar a ideia ao superávit. Agora, parece-me também que ele, sendo um ativo para o PS, também pode causar alguns incómodos, algumas áreas do PS, nomeadamente se ele continuar com este discurso, ele aconselhou ontem também o PS a ter paciência nas propostas políticas que faz. Ele diz que as coisas não se resolvem em 6 meses. E dá o exemplo das promessas para resolver a questão dos médicos de família. Bom, António Costa passou a vida a fazer essa promessa.
1: Mas ele
5: repetidamente.
1: Ontem disse que tinha sido um erro.
5: Que tinha sido um erro, evidente. Não é? Obviamente, entrou quando era Ministro das Finanças, António Costa não podia dizer que era um erro. Não é? Também há crítica implícita àquilo que...
1: Há autocrítica também.
5: Autocrítica, mas também àquilo que este governo atual da AD fez. Foi, durante a campanha eleitoral, também sugerir que teria uma varinha mágica para resolver muitos problemas da saúde, e sabemos que isso não é assim. Portanto, ele nessa área da educação e da saúde... recomenda aos socialistas que não tenham utopias, e a expressão que ele utiliza é essas utopias facilmente se transformam em distopias. E é verdade, quer dizer, nós assistimos cada vez mais os governos, os políticos a prometerem soluções fáceis para problemas que são complexos. Alguns problemas que nós temos agora, que foi ele que ajudou a criar quando era Ministro das Finanças, precisamente com o corte cego, muitas vezes, em despesas correntes e despesas de investimento. Eu prefiro este centeno mais lúcido, sem responsabilidades políticas efetivas neste momento, que pode falar mais livremente e não tem nenhuma ação política para defender no dia-a-dia, como teve quando era Ministro das Finanças. Prefiro, obviamente, este centeno mais lúcido e mais livre a esse nível do que o Centeno, politicamente comprometido, que tem que se calar quando houve o Primeiro-Ministro ao seu lado, o seu Primeiro-Ministro, dizer que vai resolver, passado uns meses, o problema dos médicos de família.
1: Ou que o IVASER vai ajudar.
5: Claro.
1: O José Manuel deu um 6, quanto é que tu dás, Paulo?
5: Eu dou um 12, o dobro, porque eu prefiro, de facto, esta lucidez de Mário Centeno, que pode ser útil numa altura em que, de facto, se promete muito bacalhau ao pataco.
1: Miguel, que nota vais dar a Mário Centeno?
2: Mais do que a Mário Centeno, daria ao Partido Socialista, porque bem sei que é muito difícil, tendo o Partido Socialista passado 8 anos no governo e sendo, evidentemente, os ex-ministros e aquelas figuras que estiveram com António Costa os principais ativos do partido, é assim mesmo, e sei que é muito difícil fazer, e nem sequer é aconselhável fazer uma ruptura total com o passado. Tenho muitas dúvidas se seja um bom caminho para o Partido Socialista continuar a fazer daquelas figuras e daquelas caras os principais rostos daquilo que seria um novo Partido Socialista. Acho que é um caminho que não levará a grandes sucessos, mas enfim, José Luís Carneiro parece estar mais apostado em não criar grandes rupturas do que em renovar o partido, e eu acho que isso lhe pode correr mal. E vamos ver se Mário Centeno um dia não aparecerá a reclamar o lugar de José Luís Carneiro, ainda que Mário Centeno não seja militante do Partido Socialista, ainda. Mas, portanto, dou um 8 esta estratégia de José Luís Carneiro.
5: Tu achas que Mário Centeno não é um ativo para o PS? Ou para a área do PS, se quisermos pôr assim? Não sei, tenho...
2: Quer dizer...
5: Vindo ele de passado,
2: não há,
5: como é evidente.
2: Não há instrumentos...
5: Para medir isso.
2: Quer dizer, Mário Centeno até acabou como ministro super popular naqueles estudos de opinião que se faziam na altura, quando foi testado para as presidenciais. Também tinha bons argumentos. Eu tenho dúvidas é que resista muito à realidade que todos conhecemos. Aquele período... apesar do excedente conseguido, o primeiro em democracia, foi marcado por muito daquilo que tu dizias há pouco, um desinvestimento total nos serviços públicos, que agravou muitos problemas que já existiam. E, portanto, num combate político, imaginando que Mário Centeno lidera um combate político nessa frente, acho que os argumentos dos adversários seriam muito
5: tem sólidos. Tem fragilidades a esse nível, é possível.
1: Vamos seguir para outro assunto, Bruno.
6: Vamos avaliar.
1: Vamos avaliar os exames nacionais com problemas.
6: Tem sido uma carga de trabalhos para o Ministério da Educação esta época de exames. Começou logo com o exame de português, teve aquela polémica de um exercício que era
1: constava
6: muito,
1: de um
6: semelhante a um livro que estava disponível no mercado. Agora, a estreia da correção totalmente digital dos exames, que obriga a digitalização de todos os exames. O teste tinha sido feito o ano passado com o exame de filosofia, mas estamos a falar de 20 mil provas e agora 300 mil. Não sei se é suficiente, ou parece que não foi suficiente para testar realmente a robustez do sistema da plataforma. Muitos dos professores classificadores têm dito que não conseguem aceder às provas através da plataforma informática, ou porque receberam as credenciais tardiamente, ou porque depois há problemas até com a digitalização das provas, porque há páginas em falta, há provas incompletas, às vezes passam, eles estão a corrigir uma prova e depois aquilo salta para uma outra prova, por exemplo, se estão a corrigir o exame de português e salta a página seguinte é de economia. Também há professores que dizem que têm sido convocados para corrigir provas que não são das disciplinas que eles dão, o que é estranho. Depois também há casos que eu acredito que sejam casos episódicos e que não sejam generalizados, mas houve o caso, pelo menos, de uma professora que já tinha morrido e que terá sido convocada. O ministro disse...
1: Só foi falado num caso. Não,
6: exatamente.
1: Não tenha sido mais do que esse.
6: Exatamente. Não estamos a falar de coisas generalizadas, mas que no meio de todos estes problemas, claro, e porque são sempre...
5: Ajuda a ridicularizar o processo.
6: Exatamente. Claro. O ministro, nesse caso, disse que a culpa seria dos agrupamentos, a responsabilidade seria dos agrupamentos, ou do agrupamento em questão. Os agrupamentos, a Associação de Agrupamentos já veio dizer que não, a responsabilidade é do Ministério da Educação. Houve necessidade aqui ajustar os prazos, porque se corre o risco, de facto, disto implicar com a realização da segunda fase dos exames nacionais, porque se não houver logo notas, se não se souber quais são as notas atempadamente, pois isto tem implicações, claro, para os alunos, sobretudo para as famílias. Estamos a falar dos exames para acesso ao ensino superior, não estamos a falar apenas daqueles testes de avaliação, creio que no 6º e no 9º ano, que também tiveram...
1: Que também, a prova de matemática também.
6: Também teve...
1: não tem esse impacto tão imediato, claro, de saber se se entra ou não no ensino superior.
6: Aqui estamos a falar mesmo do impacto na vida dos alunos, na vida das famílias. Ou, nesse caso da prova do 9º ano, houve aquela... Já tinha havido no ano passado... Também há mais um caso curioso, os testes, esses exames não deveriam ser públicos, ou não, supostamente não seriam públicos, e houve um professor de matemática que, através das mensagens que os alunos publicaram nas redes sociais, conseguiu reconstituir esse exame, o que obriga a que no próximo ano o exame seja alterado, o que, por sua vez, dificulta a comparação entre resultados de um ano para o outro. Bem, é muita coisa a correr mal. E a responsabilidade, aqui não há volta a dar, a responsabilidade tem de ser do Ministério da Educação. É verdade que também houve já confederações de pais que vieram pôr água na fervura e dizer que as coisas também... O caos que tem sido apontado pela FENPROF não corresponde exatamente à realidade, e nós sabemos que há sempre assim uma tentativa de exagerar os problemas, mas os problemas têm existido, tanto que o próprio ministro, quer naquela situação do exame de português, em que o exercício era muito semelhante ao exercício que já estava num dos manuais de preparação, veio prometer uma auditoria, agora também vem prometer uma auditoria, o que significa que as coisas não estão a correr assim tão bem. A crítica não é tanto à à digitalização, ao caminho da digitalização dos exames e da correção.
5: Isso é inevitável, quer dizer, não. E alguém pensa que daqui a 15 anos vamos continuar a fazer testes em papel?
6: E a maior parte das críticas não se centra nessa decisão. Ninguém, eu creio que a maior parte dos agentes envolvidos neste processo não defendem que não se avance pela digitalização. Mas parece que se avançou sem se fazer os devidos testes à robustez da plataforma, com todos os problemas que depois daí advêm. Eu acho que essa é a principal responsabilidade. Podemos sempre dizer, bem, a primeira vez em
3: foi
6: que
3: um processo, pelo que eu percebi, foi um processo adiado vários anos, porque isto era para ter tudo acontecido e ainda era o governo socialista. Portanto, isto estamos a falar de algo que devia ter acontecido pela primeira vez há 3 anos e foi adiado. O Ministério, a máquina do Estado está num estado que nós não até custa acreditar.
5: Não, sim, a capacidade de pegar num processo.
3: Capacidade destes, de realização é.
5: Ainda por cima,
3: aquilo
5: é um ministério mastodóntico. Não estou com isto a desculpar, como é evidente, não é? As coisas têm que funcionar bem.
3: Pois, pá, o que mas se passou, é mastodóntico, não se passou, são 120 mil. Eu não consigo perceber o que é que se passou. Já ouvi explicações mais bizarras.
5: As plataformas do Estado não conversam umas com as outras, é um caos absoluto em termos tecnológicos. Enfim, não deve ser fácil levar processos destes, que já são complicados em qualquer organização, bem, privada mesmo.
3: Ainda ontem, por acaso, passei pessoalmente por um desses problemas de plataformas que não conversam. Recebi um telefonema para prestar uma. Enfim, para ter que fazer uma coisa que já me tinha sido feito há um mês. E que nós, no mesmo sítio de onde estavam a telefonar e não encontravam na plataforma.
1: Possivelmente assim. Plataformas de saúde, não, que têm também muita dificuldade
3: era
1: de
3: saúde,
1: comunicação.
3: Era saúde, exatamente. Saúde.
1: No caso, Bruno, a tua nota vai para o ministro?
6: Vai, tem de ir para o ministério, o responsável é o ministro. O caminho poderá ser o certo, não ponho isso em causa, acho que a maior parte das pessoas não põe isso em causa, da digitalização, mas esta quantidade de problemas, mesmo que não estejamos a falar do caos total, indicam que houve aqui coisas que não foram devidamente acauteladas, com o prejuízo para os alunos, para as famílias, num momento muito importante das suas vidas. A nota tem de ser negativa para o Ministério da Educação. Vou dar um 6.
1: Um 6 para o Ministério. Paulo, ainda muito rapidamente, creio que ainda ontem falavas do lançamento da primeira pedra. Aconteceu mais uma?
5: Aconteceu
1: agora.
5: Mais. Estamos fartos de lançar primeiras pedras, não é? Cuidado aí com as cabeças. Não vamos apanhar com uma delas em cima. Não, ontem, essa é só uma nota breve, ontem foi lançada a primeira pedra de uma fábrica de comboios do grupo francês Alstom, vai ser em Matosinhos, lá esteve Luís Montenegro também. Ontem foi a primeira pedra de uma fábrica da Lufthansa, coisa diferente para fabrico de peças para a aeronáutica. Agora estamos a falar de comboios. Lá esteve Luís Montenegro também ontem a assinalar. É um investimento importante, obviamente. 300 postos de trabalho, vão ser construídos 81 novos comboios. E isto parte de uma encomenda da CP, mas Luís Montenegro assinalou, e bem, que aquele evento, portanto, aquele.

0: 2028. O concurso foi o maior concurso de compras de comboios por parte da CP, foi lançado em 2021, era ministro então Pedro Nuno Santos. A decisão de concurso só chegou em 2023, já era o ministro João Galamba com a pasta, e só agora, de facto, é que foram ultrapassadas as dificuldades todas para se dar início à construção da fábrica. Portanto, já estamos em 2026, 5 anos depois, e a fábrica começa em 2028 para entregar comboios em 2029.
1: Esperemos.
0: Ou seja, 8 anos depois do concurso da CP.
1: Se tudo correr bem.
0: Se tudo correr bem. Vamos ver se os comboios vão ser fabricados. Estão ou não desatualizados já quando forem colocados em marcha. Só a nota, de facto, para a carga burocrática e decisões das administrações públicas neste tipo de matérias, mesmo quando há dinheiro para comprar comboios e quando há alguém disponível para os construir cá e criar postos de trabalho.
1: E o vencedor é regressa mais logo na Tarde Política.

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0: Muito bom dia, este é a Rádio Observador, são 9 horas. Está a começar o Jornal das 9 com a edição da Carla Jorge Carvalho. Carla, o Governo anuncia esta manhã um plano para enfrentar o calor previsto para os próximos dias. Entre as medidas está, por exemplo, a criação de pelo menos um local de abrigo climatizado em todos os concelhos.
1: É uma das principais medidas que deve ser anunciada na conferência de imprensa que está marcada para as 11 da manhã. Vai juntar Governo e autoridades de saúde numa altura em que as temperaturas sobem e o tempo quente e seco deve manter-se pelo menos por uma semana. Chama-se Plano de Saúde para as Ondas de Calor e prevê uma forte articulação entre autoridades de saúde e autarquias. Rui Casanova.
2: Sobretudo para a medida que já aqui destacámos, todas as unidades locais de saúde devem passar a ter locais de abrigo temporário climatizados, de forma a poderem atenuar os efeitos das altas temperaturas que se esperam, sobretudo para idosos, crianças e doentes crónicos. É o que avança esta manhã o Jornal Público. Uma fonte do Governo adianta que vai ser necessário um esforço conjunto entre autoridades para os casos em que seja necessário garantir a deslocação de pessoas para os locais climatizados e caberá às autarquias indicar quais os locais de abrigo que estão disponíveis em cada concelho e como podem ser acedidos. No fundo, na conferência de imprensa, marcada para daqui a 2 horas, deve ser anunciado um guia de boas práticas para os municípios seguirem nesta vaga de elevadas temperaturas. De resto, já ontem a Ministra da Saúde veio garantir que os hospitais estão preparados para enfrentar esta vaga de calor, face ao previsível aumento de procura. As temperaturas vão

0: rondar os 40 graus em várias regiões do país, sendo que estas condições meteorológicas devem manter-se nos próximos dias, de acordo com as previsões do Instituto Português e do Mar e da Atmosfera.
1: Rui Casanova, olhar para algumas das medidas que devem ser anunciadas esta manhã pelas autoridades de saúde na conferência de imprensa que está marcada para as 11 horas. O secretário-geral do PCP visitou esta manhã uma unidade de saúde no Cacém, reagiu a este plano. Miguel Gato, agora em direto, o que disse Paulo Raimundo?
2: Disse que todas as medidas de contingência são bem-vindas, ainda para mais numa situação excepcional como o calor que vai atravessar Portugal continental nos próximos dias, mas o secretário-geral do PCP diz também que o governo devia preocupar-se mais em resolver a contingência que as pessoas vivem todos os dias no Serviço Nacional de Saúde.
3: Perante uma situação extrema é preciso tomar medidas e está bem, está tudo bem. Agora, o nosso problema é que a contingência é todos os dias. Haja calor, haja chuva, haja frio. É todos os dias, como se está a ver aqui. E, portanto, é isto que é preciso resolver. Todas as medidas para fazer face a uma situação concreta são bem-vindas. Nunca sabemos se são suficientes, nunca sabemos. Esperemos que sejam. Penso que é de agrado de todos isso. Agora, o drama que é preciso enfrentar de contingência é todos os dias. E era isto que a ministra devia dizer assim, olha, vamos anunciar isto por causa da vaga de calor e vamos anunciar isto para resolver o problema do Serviço Nacional de Saúde. Ora, nem faz uma coisa, pelos vistos, nem faz outra.
2: Paulo Raimundo, que hoje deslocou-se até ao Conselho de Sintra, mais concretamente ao Centro de Saúde do Olival, no Cacém, teve contacto com utentes que fazem fila à porta para marcar uma consulta. Alguns deles disseram ao secretário-geral comunista que estão na rua desde as 3 da manhã, apenas para marcar uma consulta, que não sabem quando é que vai ser, pode ser apenas daqui a uns meses. Ora, Paulo Raimundo culpa o governo por esta situação e lembra até um desafio que lançou Luís Montenegro.
3: No primeiro debate quinzenal que houve com o Primeiro-Ministro, eu fiz-lhe um desafio para vir cá hoje. O Sr. Primeiro-Ministro está desafiado. Até lhe fiz 3 desafios nessa altura. Um deles foi este. Dia 1 de julho, 7 da manhã, lá estaremos e tal. Ainda fiquei na expectativa que ele cá vinha. Não veio. Mas vou-lhe fazer outra vez o desafio para vir cá no dia 1 de outubro para ele ver. Porque ele tinha muito a aprender.
2: O desafio do PCP ao Primeiro-Ministro, dezenas de pessoas fizeram fila esta madrugada para marcar uma consulta neste Centro de Saúde no Cacém. Para quem não tem médico de família, nesta unidade apenas é possível marcar consultas de 3 em 3 meses e de forma presencial.
1: Miguel Gato, que acompanhou esta iniciativa do secretário-geral do PCP, que esteve numa unidade de saúde no Cacém, vimos a primeira reação a estas medidas do Governo para enfrentar as altas temperaturas que se esperam a partir de hoje.
4: Este vai ser também o tema do Explicador para ouvir já a seguir este jornal. São nossos convidados o Presidente da Associação Portuguesa de Administradores Hospitalares e o Vice-Presidente da Associação Nacional dos Médicos de Saúde Pública. E o líder parlamentar do PSD nega a acusação do secretário-geral do PS de que o governo tem casas prontas a habitar, mas está a guardá-las para ganhar votos em caso de eleições. Hugo Soares fala em declarações patéticas de José Luís Carneiro.
1: Esta acusação foi feita pelo secretário-geral do PS nas jornadas parlamentares do partido. Falou numa prática eleitoralista e inaceitável. O líder parlamentar do PSD devolve as críticas e as acusações.
5: Teria sido mais transparente, mais construtivo, menos populista, menos demagógico se ele pudesse ter dito onde é que eram essas casas. O deputado José Luís Carneiro habituou-se a ver ao espelho e a imaginar que este governo era o governo de que ele fez parte do Partido Socialista. Eu quero ser muito claro com toda a gente que nos está a ouvir. Não há uma casa pronta por entregar, que esteja em condições de entregar a um cidadão que nela possa habitar, ou uma família, por gestão de ciclos eleitorais.
6: Portanto, assumo isso categoricamente.
5: Não, mas asseguro mesmo, asseguro mesmo, mais. É patética, é ridícula a acusação do deputado José Luís Carneiro.
1: O que se faz em entrevista ontem à noite ao Canal Now, José Luís Carneiro acusou o governo de ter casas prontas a habitar, mas de estar à espera de um novo ciclo eleitoral para serem entregues.
4: E a Seleção Nacional chega mais logo à tarde a Toronto, palco do jogo com a Croácia. Hoje é feriado nacional no Canadá e, por isso, a comunidade portuguesa garante que vai receber em euforia a Seleção Nacional.
1: Já se promete um clima de festa para a chegada da Seleção Portuguesa. Foi o que constatou o enviado especial do Observador, Miguel Cordeiro. Ele esteve em Little Portugal, o bairro mais português de Toronto, onde, por estes dias, só se fala da Seleção.
7: A chegada da seleção portuguesa a Toronto é tema central em todos os que passam pela Little Portugal. Está prometida uma celebração.
8: É sempre festa, não é? É sempre ótimo receber Portugal aqui em Toronto. É sempre muito bom mesmo.
9: O que é que espera do jogo?
8: Espero que ganhamos, não é? Como é óbvio. E que joguem um bocadinho melhor.
7: Rodrigo Borges trabalha num talho português. À porta, Vítor Carreira apresenta-se como fanático da seleção.
10: Os dias que eu perdi sempre a ver a seleção dos anos anteriores, dava para eu estar 2 meses em Portugal, na praia. Perdia sempre os dias.
7: Ao lado, a beber um café, Daniel Ferreira já só pensa no jogo.
11: Oh, quinta-feira vai ser boa, esta cidade vai ser revoltada se eles não ganham, mas oxalá que vai dar certo.
9: Está esperançoso para esse jogo?
11: Yes, estou esperando.
7: Em Little Portugal fala-se da seleção a toda a hora. A equipa portuguesa aterra na cidade, que tem uma das comunidades mais vibrantes. Há equipamentos da seleção e bandeiras em toda a parte. José, ao balcão de uma pastelaria portuguesa, veste uma camisola de Ronaldo e já pede um gol do capitão.
12: Eu penso que a gente vai ganhar esse jogo e o Ronaldo vai marcar 2 golos. Yeah, absolutely. How's it going, brother? Sim, sim. A gente são uma equipe muito forte. Um jogo grande aqui para o Canadá também.
7: São esperados milhares de adeptos junto às atividades da Seleção Nacional, tanto no hotel como no centro de treinos. Portugal vai chegar esta quarta-feira a Toronto. O jogo acontece às 7 da tarde, de quinta-feira, no horário de Toronto. As atenções estão no jogo, mas em bom português, já só se pensa na festa.
10: Já sabes, isto é bobadeira de tremer. Se ganhar, já sabes como é que é. Mas se perdoa.
1: A reportagem do enviado especial do Observador ao Mundial, Miguel Cordeiro. A Seleção Nacional da Flórida deve chegar ao Canadá por volta das 6 da tarde, hora de Portugal continental. Será 1 da tarde em Toronto. Olhando para os jogos da noite, o México está nos oitavos de final, venceu o Equador por 2-0. A França também está na próxima fase, nos oitavos, venceu a Suécia por 3-0.
4: 9:09, já seguiram no explicador sobre a resposta sanitária à vaga de calor. Primeiro, Carla, que outras notícias estão em destaque esta manhã.
1: Na Venezuela, pelo menos 68 portugueses e lusodescendentes morreram na sequência dos sismos da semana passada. Outros 74 estão desaparecidos ou incontactáveis. É o que indicam os dados mais recentes do Ministério dos Negócios Estrangeiros. No total, há um registro oficial de 1.943 mortos e mais de 10.500 feridos. Israel não afasta levar a cabo novos ataques contra o Irão. O primeiro-ministro israelita avisa que, se for necessário, está pronto para uma nova ofensiva contra Teherão. Isto para evitar que o país tenha armas nucleares. A ameaça é feita numa entrevista à televisão estatal israelita. António José Seguro é hoje recebido em França por Emmanuel Macron. O presidente da República vai também encontrar-se com empresários portugueses em Paris. Esta é a 7ª visita de António José Seguro ao estrangeiro enquanto chefe de Estado.
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4: 9:12, agora nas manhãs 360, o explicador. explicador das manhãs 360, hoje sobre a resposta sanitária à onda de calor. Para este explicador convidámos o Xavier Barreto, presidente da Associação Portuguesa de Administradores Hospitalares, e ainda João Paulo Magalhães, vice-presidente da Associação Nacional de Médicos de Saúde Pública.
1: O Governo vai anunciar daqui a pouco um plano para a saúde para as ondas de calor. A partir de hoje espera-se uma subida gradual das temperaturas, que deve manter-se nos próximos dias. Bom dia, bem-vindos. João Paulo Magalhães, comecemos por si. Quando estamos nesta altura a falar de riscos para a saúde perante uma nova vaga de calor, estamos a falar exatamente de quê? Quais são os riscos concretos que podemos estar perante?
20: Bom dia e obrigado pelo convite, cumprimentados a todos e ao Xavier também e a quem nos ouve. Os riscos têm a ver com o que é a exposição ao calor e depende das pessoas também que estamos a falar, ou seja, há um grupo sempre mais vulnerável, que são as pessoas mais idosas, são as crianças, as pessoas grávidas, que requerem ter um risco maior, não só de desidratação, de descompensação das suas doenças crónicas de base, nomeadamente a população mais idosa, e que isso, portanto, aumenta o risco para a qualidade de vida e até a mortalidade, que é algo que sempre nos preocupa neste sentido e que tem sido referido ao longo do tempo. Mas também há outros riscos para outras populações e uma delas é a população trabalhadora que trabalha no exterior, ou seja, que estão expostas diretamente a essas temperaturas elevadas. Estou a falar aqui de pessoas, por exemplo, que trabalham na área da construção civil e que esse tipo de trabalhadores muitas vezes têm que estar a trabalhar nos períodos de maior intensidade do calor e que, por vezes, nós tendemos a esquecer. Existe outra população, que é a população sem abrigo, que, infelizmente, também não tendo um local onde possa se refrescar, e, portanto, e depois podemos falar e provavelmente abordarão, porque as ondas de calor que nós aí vamos ter não é só uma questão da temperatura máxima, é também as temperaturas mínimas muito elevadas, o que complica a nossa capacidade até de refrigerar as nossas casas e, portanto, temos esta questão deste conjunto de populações e que ameaça o risco para a saúde das pessoas, não só em termos do que é, como eu disse, a descompensação das suas doenças, mas também da mortalidade. E por isso é que é muito importante nós pensarmos no que é a capacidade de nos protegermos e prevenir estas situações. Nunca é demais referir e destacar que devemos evitar as alturas de maior calor, ingerir grandes quantidades de água, termos também um papel muito solidário com aqueles que nos são próximos, e esta questão eu destaco logo aqui de início, que é a questão realmente de forçar ou reforçar a mensagem de que nós temos que mesmo ingerir muita água, nomeadamente as pessoas mais idosas e as crianças, mesmo quando não têm sede, porque realmente é a melhor forma que nós temos de manter o nosso corpo com os níveis de hidratação melhores nesta altura.
21: E, portanto, Paulo Magalhães,
20: destacaria. Sim.
21: Além desses comportamentos, devíamos também, quando possível, evitar estar no exterior, por exemplo, nas horas de maior calor? Ou sim, alterar até horários de algumas atividades profissionais?
20: Exato, ou seja, há uma questão que tem a ver com, ou seja, por um lado, portanto, e na matéria que é para toda a gente que nos está a ouvir, para a população em geral, que é nós devemos evitar, ou seja, fazer grandes esforços, estar expostos em alturas de maior calor, seja agora no período mais de férias, em que as pessoas estão de férias, estão na praia, portanto já é habitual, mas devemos nesse período mais calor, estamos a falar entre as 11 horas e as 4 da tarde, mais ou menos, devemos evitar estar expostos nessa altura e evitar qualquer até esforço físico, ou seja, atividades físicas no exterior, etc. É muito importante que nessas alturas estejamos mais protegidos em locais mais refrescados. E o mesmo se aplica, como referiu, a esta população trabalhadora. Ou seja, uma das recomendações que a Direção-Geral de Saúde emitiu, penso que foi ontem, que é realmente importante, que é dirigida a estes trabalhadores que estão expostos a temperaturas elevadas e que refere precisamente o ajustamento dos horários de trabalho para que não estejam a trabalhar nestas alturas de maior calor. E, portanto, isso é claramente importante em termos de exposição e é também importante a questão de usarmos roupas sempre que sejam mais leves e mais frescas, evitar refeições pesadas, até o consumo de álcool, portanto tudo isso aumenta a nossa desidratação até. E depois já agora dar aqui uma nota que eu acho que é importante, porque neste período que nós vamos enfrentar, não só temos estas medidas que são importantes, mas também é importante nós reconhecermos sinais de alarme e saber o que fazer nessa situação. E esses sinais de alarme, ou seja, que têm a ver com as questões do golpe de calor ou das insolações, ou seja, quando nós nos sentimos ou vemos alguém com quem estamos a sentir está com uma transpiração excessiva, até começa a ter dores de cabeça, vómitos, começa a sentir-se desorientada, isso tudo são sinais de alarme que deve motivar ou ligar para a linha do SNS 24 ou mesmo o 112 se a situação for grave. E, portanto, eu penso que isso é relevante.
1: Sobretudo se estivermos a falar, lá está, em idosos, em grávidas.
20: Exatamente.
1: Sim,
20: exatamente,
1: ou em doentes crónicos. Muito bem. E vamos já continuar a conversar, João Paulo Magalhães. Uhum. E é nessa altura que pensamos nos hospitais. Xavier Barreto, bom dia, presidente da Associação Portuguesa de Administradores Hospitalares. A ministra já explicou que os hospitais ativaram o nível 1 do plano de contingência. Significa isto que o que é que está a acontecer nesta altura nos hospitais?
0: Muito bom dia, muito obrigado pelo convite. Os hospitais, de facto, ativaram o nível 1 do plano de contingência e, basicamente, é um reforço dos quadros do pessoal, dos quadros dos serviços de urgência e, portanto, irão escalar níveis subsequentes do plano de contingência à medida que isso for sendo necessário. É muito provável que seja necessário. Os riscos são muito claros. O João Paulo já os enunciou. Há uma série de grupos de risco que tendem a descompensar, tendem a procurar cuidados de saúde e, em concreto, hospitais, mas não só, também os centros de saúde. Sim. E, portanto, nós sabemos até por ondas de calor anteriores, nós temos uma onda grave, eu diria, em 2003, com graves consequências em termos de mortalidade, em termos de procura de serviços de urgência. Tivemos agora, muito recentemente, na França e na Alemanha, no centro da Europa, uma onda de calor muito prolongada, com temperaturas mínimas muito elevadas, e que levou a um aumento dramático da procura de serviços de urgência. Em alguns hospitais, em algumas regiões, esse aumento foi 50% de procura, e, portanto, obviamente que os hospitais têm que se preparar e vão escalar os seus planos de contingência para fazer face a esta procura.
1: Xavier Barreto, deixe-me só interrompê-lo nisso, porque quando fala nos hospitais a procurar um reforço ou prepararem-se reforçando os seus quadros, já não é assim que os hospitais estão sempre a trabalhar devido à falta de profissionais? Como é que isto se reforça?
0: Não, geralmente reforça-se com as pessoas que já temos a fazerem mais horas. E, portanto,
1: e com tarefeiras?
0: Horas extraordinárias, com certeza, sempre horas extraordinárias, com prestadores de serviço nos casos em que seja necessário e, portanto, existe também, eu diria, uma maior disponibilidade até dos próprios profissionais para responder a estas crises. Nós temos essa experiência até em crises anteriores e, portanto, os hospitais vão fazer aquilo que lhes é possível. Eu diria que a prioridade tem que ser antecipar, prevenir estas agudizações. João Paulo já referiu os cuidados que têm que ser seguidos. Eu acho que é muito importante que as pessoas percebam que este é um risco real, que o calor e estas ondas de calor matam mesmo. E, portanto, nós temos que evitar que as pessoas venham aos hospitais. A criação até de medidas de saúde pública, a criação de refúgios climáticos, como parece que vai ser anunciado hoje pela Sra. Ministra, é importante. Portanto, eu acho que a prioridade das medidas por parte do Governo tem que ser colocada aí. Os hospitais vão fazer o seu trabalho, mas temos uma procura avassaladora. Obviamente vamos ter esperas, obviamente vamos ter serviços de urgência sobrelotados, como tivemos na França. Repare, a França tem muitos dos problemas que nós também temos, com recursos humanos e também com internamentos sociais. Eles têm muitas camas ocupadas com doentes que não deviam estar nos hospitais como nós temos. Nós não vamos conseguir retirar 3.500 doentes de um dia para o outro dos hospitais. E, portanto, nós temos poucas camas neste momento disponíveis e se temos um grande aumento de procura, vamos ter dificuldade em lidar com essa procura. E, portanto, eu diria que os hospitais vão ter que fazer aqui o seu trabalho, vão reforçar as equipas, vão tentar agilizar as altas, vão tentar libertar camas para acudir a estes doentes quando for necessário, mas antes disso eu acho que é muito importante que se faça tudo para prevenir as crises, as agudizações, e portanto que se olhe para os grupos de risco em cada município, em cada comunidade, que se identifiquem as pessoas, que se sinalizem essas pessoas e que se tente prevenir essas agudizações. Eu acho que nesta altura isso é o mais importante.
21: Muito bem. João Paulo Magalhães, esta ideia de ter em cada concelho e em todos os concelhos do país locais de abrigo devidamente climatizados, faz sentido esta rede? E outra questão é saber se vamos conseguir ter essa rede disponível.
20: Sim, faz todo sentido e aqui, ou seja, o que se pretende, o que parece que se pretende agora com realmente a conferência de imprensa que vai ocorrer, é tornar mais claro como é que se operacionaliza isto em todo o território nacional. Estes refúgios, como os acordos locais de abrigo temporários, penso que será, se ou não, que ficará, ou seja, não são novidade, ou seja, já era algo que no âmbito dos planos de contingência e da relação da estrutura saúde pública e municípios já acontecia em alguns locais, mas aqui pretende-se que esta expressão realmente esteja muito mais homogénea em todas as unidades locais de saúde. E faz sentido porque é precisamente para acomodar estas pessoas e para prevenir, ou seja, para que pessoas que não tenham as condições estruturais até do ponto de vista da habitação. E realmente nós temos uma fragilidade da parte da infraestrutura habitacional, das questões relacionadas com o acondicionamento interno, com a questão do ar-condicionado, e por isso, ou seja, para esse tipo de populações, para populações que me referi, que é a questão da população sem abrigo, ter esses espaços que permitem que durante estes períodos e durante estes dias as pessoas tenham esses abrigos e por isso estejamos a reduzir esses riscos de compensação e fazer com que as pessoas tenham que recorrer aos cuidados de saúde, seja os cuidados primários ou aos hospitais. Mas há também aqui um ponto importante. Isto reflete muito bem aquilo que nós até temos vindo a destacar, que é a necessidade de articular cada vez melhor com os municípios por via das unidades locais de saúde também. E esta articulação é também a capacidade nós conseguimos fazer esta comunicação de risco muito mais flexível e adaptada aos contextos locais. E há vários exemplos que estão a ocorrer em diversas unidades locais de saúde, que, por exemplo, é a capacidade de promover e comunicar esta informação quase ao detalhe e quase em tempo real, por via do que está a acontecer ao nível dos serviços de saúde, do que está a acontecer em termos da necessidade destes riscos que vêm não só da prestação de cuidados, mas também da saúde pública, para os gabinetes de comunicação, por exemplo, dos municípios, que depois farão a articulação e a devida divulgação junto da população. Este é um ponto muito importante.
21: Ou seja, está a dizer que há boas práticas já. Não quero destacar duas ou três para tentarmos perceber?
20: Sim, ou seja, a mais recente que tive conhecimento e que estava a ocorrer era numa unidade de saúde da região centro, em que esta articulação já estava a acontecer entre os gabinetes de comunicação das ULS e os gabinetes de comunicação dos municípios. E o que está a acontecer é que há um envio de informação quase em tempo real, ou seja, diariamente, pelo menos com essa frequência, do que está a ser a pressão nos serviços de saúde, do que é a previsão em termos da temperatura e dessa procura, e quais os grupos de risco que estão identificados e as populações que estão identificadas, e que depois se reflete através desses municípios, por via de redes sociais, por exemplo, e de outros órgãos de comunicação social até mais local, há essa comunicação. Mas esse é um ponto comunicacional importante, mais alargado, mas depois também há estas questões dirigidas. E, portanto, aí volta à sua questão inicial, que é a questão destes locais de abrigo temporário, estes refúgios para locais mais frescos, em que tem que haver aqui uma articulação mais próxima e mais minuciosa para que nós consigamos identificar estas populações. E na prática, estas populações, muitas delas, já são bem mapeadas e depois têm aqui uma relação muito próxima. Porque as populações sem abrigo são muito mais móveis. Mas as populações de pessoas idosas, claro, são bem mapeadas, não só em termos de
1: questão. Estão muito identificadas.
20: Exatamente. E, portanto, é uma questão de agilização, de ver quais são essas necessidades e comunicar. E eu apelo àquilo que o Xavier disse, que é, realmente nós temos um risco que é real, nós, quanto mais consigamos fazer estas articulações, aqui é onde se reflete muito bem este espaço e esta maturidade que eu acho que todo o nosso, não só a componente do Serviço Nacional de Saúde, mas a relação com as câmaras tem que existir de uma forma muito mais...
1: Tem que funcionar e ser mesmo apertado. Xavier Barreto, ótimo, portanto, esta ideia e a aplicação prática dos locais de abrigo climatizados. Os hospitais e as unidades locais de saúde estão apetrechadas para estas condições? Às vezes temos notícias de que há também algumas dificuldades nas próprias estruturas hospitalares. Estamos preparados para isto?
0: Na grande maioria, sim. Portanto, nós tínhamos há alguns anos mais problemas, eles foram sendo resolvidos, foi sendo feito algum investimento e, portanto, hoje em dia, grande parte das unidades de internamento, grande parte das enfermarias estão climatizadas. Existem exceções, portanto, ainda existem enfermarias que não estão climatizadas e isso é um problema.
21: E estão identificadas, Xavier Barreto? Sabe-se quais são as unidades?
0: Eu sei quais são, não acho que deve ser o Ministério a dizer que sei algumas, não tenho um mapeamento claro e preciso de todas. Eu acho que era importante que esse mapeamento existisse, acho que era importante que o Ministério tivesse uma relação clara de quais são as unidades, as enfermarias que não têm ar-condicionados, que não são climatizadas, e que fizesse o investimento necessário. Portanto, essa pergunta tem que ser feita ao Ministério da Saúde, eu acho que devem ser eles a responder.
21: Mas tem ideia, estamos a falar de uma percentagem ainda significativa ou se já é residual?
0: Não, acho que é uma percentagem pequena, mas mesmo sendo pequena continua a ser um problema. Portanto, repare, nós depois da onda de calor de 2003, houve um estudo do INSEE, do Instituto Nacional de Saúde, Ricardo Jorge, que mostrou de forma clara o impacto que pode ter a climatização de uma unidade em treinamento. Portanto, esse estudo dizia-nos que, por exemplo, a probabilidade de morrer numa unidade de treinamento que não tem ar-condicionado é bastante mais elevada do que numa outra que está climatizada. E, portanto, é uma questão importante e ela tem que ser, obviamente, resolvida pelo Ministério da Saúde. Estamos muito melhor do que há alguns anos, eu volto a dizer, muito melhor. Temos alguns problemas ainda nos centros de saúde. Nós temos um inquérito, no ano passado, um inquérito que é feito anualmente pelas USFs, e portanto, que é, no fundo, um inquérito respondido pelos coordenadores, também a propósito das condições de trabalho, e os coordenadores das USFs diziam-nos que cerca de metade das suas unidades tinham problemas de climatização. Portanto, às vezes não é só o facto de não ter ar-condicionado. Repara, às vezes estamos perante edifícios que têm décadas, às vezes até mais do que isso, que têm problemas de isolamento nas janelas, na forma como estão construídos, na forma como estão orientados. Há uma série de problemas de construção que às vezes são muito difíceis de ultrapassar. Portanto, não é um problema simples, eu não quero simplificá-lo. Agora, de facto, tem que ser o Ministério da Saúde, eu diria, resolver os problemas que ainda subsistem, ainda que poucos, ainda temos alguns, então têm que ser resolvidos.
21: Muito bem, certamente será um dos temas a falar agora por estes dias, isto no dia em que se espera, de facto, a apresentação do plano do Ministério. João Paulo Magalhães, Xavier Barreto, obrigado a ambos pela presença do explicador.
1: Obrigada, bom dia.
2: Obrigado.
0: Obrigado, bom dia, obrigado.
4: O explicador de hoje das manhãs 360. Vamos atualizar as notícias que estão a marcar este início de quarta-feira daqui a um minuto e depois comissão de inquérito. Hoje recebemos o professor José Tomás Castelo Branco.
3: Amiga, estou cheinha de trabalho. E tu?
22: Eu vou ter um dia santo. Só tenho de reunir com a Quinta. 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
4: São agora 9:30, a síntese de notícias com a edição da Carla Jorge de Carvalho.
1: Hugo Soares responde a José Luís Carneiro e acusa o líder do PS de demagogia e populismo. Críticas que surgem depois de Carneiro alegar que o governo está a reter casas por motivos eleitorais. Em entrevista ao Canal Now, o secretário-geral do PSD fala numa acusação ridícula e patética. Diz também que este tipo de práticas era comum no PS, mas garante que não acontece no governo da AD. Afirma também que o líder socialista é um carneiro em pele de lobo. O secretário-geral do PCP volta a desafiar o primeiro-ministro a visitar o Centro de Saúde do Cacém para testemunhar os problemas dos utentes. Paulo Raimundo visitou esta manhã a unidade, constatou que há pessoas todas as madrugadas a fazer fila para tentar marcar consulta. O líder comunista reagiu também às primeiras medidas conhecidas do plano que o governo vai anunciar esta manhã para fazer face ao calor, por exemplo, a criação de pelo menos um local de abrigo climatizado em todos os concelhos, sobretudo para idosos e doentes crónicos. Paulo Raimundo diz que faz sentido, mas explica que é preciso prevenir mais cedo. Na Venezuela, o mais recente balanço da conta de 68 portugueses e lusodescendentes entre as vítimas mortais dos sismos da semana passada. Outros 74 estão desaparecidos ou incontactáveis. É o que indicam os dados do Ministério dos Negócios Estrangeiros divulgados ontem à noite. No total, na Venezuela, há registro de 1.943 mortos e mais de 10.500 feridos, 50 mil desaparecidos. A Seleção Nacional de Futebol chega hoje a Toronto, no Canadá. É lá que vai defrontar a Croácia para os 16avos de final do Mundial. Hoje é feriado nacional no Canadá e, por isso, a comunidade portuguesa em Toronto garante que está a preparar uma recepção calorosa à seleção. Nos outros jogos dos 16avos de final, o México é a mais recente seleção apurada. Venceu esta madrugada o Equador por 2-0. O México vai ficar agora à espera do resultado do jogo entre Inglaterra e o Congo, de mais logo. França também já está nos oitavos de final, venceu a Suécia por 3-0 e na próxima fase vai jogar com o Paraguai.

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9: 9 horas e 34 minutos, vai começar a comissão de inquérito. Está a começar a comissão de inquérito das manhãs 360. Hoje é nosso convidado José Tomás Castelo Branco, professor auxiliar, convidado no Instituto de Estudos Políticos da Universidade Católica e presença regular aqui também na Rádio Observador. Bom dia.
10: Muito bom dia.
11: Bom dia.
9: Bem-vindo. Bem-vindo. Bem-vindo.
12: A este nível Tribunal Internacional.
9: Já sabe como é que funciona aqui a mecânica da comissão de inquérito?
12: Já tenho uma ideia.
9: Tenho uma ideia. Vou explicar tudo de novo. 5 perguntas. Cada resposta certa vale 5 pontos. Pode pedir ajuda. Se acertar, recebe 2 pontos. Se falhar, bola.
12: A ajuda são 3 alternativas de resposta que lhe damos.
11: E a ajuda é nossa, não é do Google, não é do Google, nem da família, é mesmo nossa.
9: Muito bem, vamos começar com a primeira pergunta. Em que ano foi fundada a ONU, a Organização das Nações Unidas, com o objetivo de garantir a paz entre as nações?
13: Olha, belíssima pergunta, mas eu sou péssimo para estas coisas dos anos e das datas, até para a família, de maneira que tenho mais ou menos uma ideia da idade da senhora, mas o ano exatamente não me lembro.
9: Quer ajuda, José Tomás Castelo Branco?
13: Pode ser.
9: Vamos embora. 1945, 1946 ou 1976?
13: 76 é capaz de não ser,
9: pois
13: já tem um bocadinho mais de idade. 45, 46, 6, 5.
9: 45, está certo.
11: Foi
9: muito bem. Ia tocar aqui uma sineta, mas fiquei sem computador. Fica para outra. José Tomás Castelo Branco, a ONU ainda é uma garantia da paz do mundo ou não?
13: Olha, eu gostava muito que fosse. Acho que gostávamos todos muito que fosse, pelo menos, enfim, seja qual for a fonte da garantia, que houvesse alguma garantia desse propósito. Ultimamente, ela tem sido relativamente ameaçada por, nomeadamente, alguns concorrentes que vêm sendo apresentados, como este Board of Peace, que, entretanto, caiu um bocadinho no esquecimento. Mas se recuarmos uns mesinhos, vamos lembrar que em janeiro ele foi apresentado com grande pompa e circunstância e com essa potencialidade de ser uma alternativa às Nações Unidas, que eram então e continuam a ser vistas por muita gente como uma instituição decadente, que já cumpriu o seu propósito, que já não tem muito mais a acrescentar, que é um modelo obsoleto, etc. Entretanto, essa instituição é a tal que foi apresentada com grande pompa e circunstância. Ao que parece, não fez ainda grande coisa, nomeadamente o primeiro propósito para o qual ela foi construída, que era a paz em Gaza, enfim, não adiantou grande coisa. Ontem estávamos todos centrados naquela suposta reunião que era suposto ter havido no Qatar, mas que depois não houve. Claro que, enfim, há sempre algumas almas caridosas que acreditavam que aquilo pudesse acontecer, mas, enfim, independentemente disso. Ontem, supostamente, houve também uma reunião deste Board of Peace. Ninguém já lhe liga muita importância, porque, na verdade, ele não tem feito grande coisa e a situação em Gaza continua exatamente na mesma. Desde
11: mais longe da atenção mediática, na verdade.
13: Sim, de maneira que, enfim, essa instituição que era suposto ser alternativa às Nações Unidas, se não é capaz de olhar ou de, pelo menos, tomar os primeiros passos para aquilo que era o seu primeiro propósito mais específico, também não deixa grande enfim,
11: esperança
13: para que possa substituir-se a uma coisa muito maior que as Nações Unidas.
12: Facto,
13: agora, o que não quer dizer que, ela não, que a senhora não tenha já alguma idade.
12: Sim, e é precisar de reforma, talvez.
13: Não, reformas.
9: Certo. E passa, por exemplo, por reformar o Conselho de Segurança das Nações Unidas?
13: Repare, o Conselho de Segurança das Nações Unidas é uma instituição que reflete o equilíbrio de poder no pós-Segunda Guerra. E no fundo são as potências vencedoras que têm um assento privilegiado e depois uma composição, uma manta de retalhos do resto do mundo, da qual neste momento Portugal é um orgulhoso representante também, conquistou essa grande vitória diplomática recentemente, de ser representante dessa voz do resto do mundo. Mas, enfim, aquele reflexo da balança de poderes que decorre do fim da Segunda Guerra Mundial já não corresponde propriamente ao equilíbrio de poderes de hoje, de maneira que faz todo sentido pensar numa reformulação ou, pelo menos, num reenquadramento desse equilíbrio de poderes que o Conselho de Segurança reflete.
9: Muito bem, pontos.
12: Dois pontos. Vamos aqui à segunda questão, José de Paz Castelo Branco. O índice da democracia foi criado há 20 anos pela revista The Economist. É um dos vários indicadores, talvez este seja o mais divulgado. Qual é o país europeu que lidera este ranking há vários anos e nos últimos anos? Tem sido sempre o mesmo.
13: O país europeu que lidera...
12: Que lidera o ranking da qualidade da democracia, se quisermos, da Economist.
13: Olha, eu gostava muito de dizer que era Portugal.
12: Não é. Mas, é mais a norte.
9: E nós gostávamos de ouvir.
12: É um bocadinho mais a norte.
13: Não seja. O mais provável é que seja bastante mais a norte.
12: Diria que sim.
13: Agora, não lhe sei, há uma democracia bastante mais a norte que eu particularmente gosto ou tenho gostado dos resultados que ela tem produzido, que é a Finlândia. De maneira que...
12: É lá
13: não,
12: perto.
13: Não sei se será tão a norte, mas talvez um bocadinho mais para o Atlântico também, que é um algo inspirador. Enfim, não sei, mas será bastante...
11: Então vamos com ajuda.
13: Mas sim, vou pedir.
12: Então avançar. Vamos lá. Será a Dinamarca, a Suécia ou a Noruega?
11: Se calhar não foi assim uma ajuda.
12: Muito, muito grande. Podia ter posto aqui a Albânia, talvez.
13: Albânia, eu gosto de flamingos.
12: E eles têm bastantes lá, claro.
13: Eles têm bastantes lá e andam na berra. Não sei, eu gosto particular desses três, eu acho que são três bons exemplos. Ultimamente... há um exemplo de boa reação democrática nessa parte do mundo que, sobretudo dados ataques, eu diria mesmo ataques, a que foi sujeita, que é a Dinamarca, que me parece também ser uma belíssima referência em termos democráticos, não apenas pela sua capacidade de resiliência, pela capacidade que teve de resistir com hombridade e com dignidade
12: à questão da Groenlândia, não é? Claro.
13: Estou-me a referir à Groenlândia.
12: E às tentações de Donald Trump
13: pelo
12: território, não é?
13: Não só por isso, mas também pelo exemplo que nos tem dado de uma social-democracia que é um modelo para toda a Europa, e mais especificamente pelo exemplo que tem dado também da capacidade de gerar equilíbrios, consensos, moderação na vida política. Maurício, parece-me um bom...
11: Arrisca na Dinamarca.
13: Mas talvez não seja a resposta.
12: Talvez não seja.
13: Dos outros dois. Mais a norte. Há um
12: que mais discreto,
13: há um
12: talvez.
13: Há que tem a vida mais facilitada, que é a Noruega.
12: E que tem um fundo soberano e essas coisas todas, não é? Muito conhecido.
13: Tem um fundo soberano e essas coisas todas, porque tem qualquer coisa que lhes brota do sol, no mar, neste caso. Que
12: ajuda bastante.
9: E também tem muita cabecinha, eles.
12: Mas é a Noruega, de facto.
13: O vizinho é mais inventivo.
12: A Suécia, sim. Isto tudo para chegar aqui a uma questão: a democracia está em crise no mundo?
13: Eu, Eu diria sim e não, no sentido de uma resposta mais gloomy, mais, enfim, mais pessimista e outra mais otimista. A mais gloomy e a mais pessimista é que sim, está. Nós, quando olhamos à volta, sentimos que a democracia está em risco e há até algum retrocesso. Se nos lembrarmos daqueles modelos pelos quais todos nós temos vindo a ser educados nas últimas décadas, das vagas da democracia, etc., os cientistas políticos têm criado um modelo que nos permite ver, enfim, uma primeira vaga de crescimento das democracias, depois uma contravaga, depois uma segunda vaga, e depois nós estaríamos, aliás, Portugal ocupa esse papel importante de início dessa terceira vaga com a Revolução de Abril de 74, que teria inspirado um sem número de novas democracias, até depois que vão com o fim do Bloco de Leste, vão engrossar muito esse contingente, e agora estamos a assistir a um retrocesso.
12: Uhum.
13: Por isso, esta será a perspectiva mais gloomy e mais pessimista. Mas eu diria que a democracia está sempre em crise e que isso é natural à própria democracia. E essa é a grande virtude da democracia, que ela está sempre em crise.
12: É a sua própria fragilidade, de alguma forma?
13: É por um lado, depende da perspectiva por que
11: seja vista. É o equilíbrio da bicicleta. Tem que andar sempre a andar para não cair.
13: Sim, de alguma forma sim, mas a democracia é isso que permite, é o que permite estarmos em crise permanente, mas estarmos permanentemente a trabalhar no sentido de ultrapassar essa crise. Por isso, é um modo de vida, é um bocadinho como, olha, repare, as nossas casas, as nossas famílias, também há sempre pequenos conflitos, mais ou menos latentes, estou chateado com este, estou chateado com o outro, mas a vida da família permanece, e ainda bem que ela é assim, porque, quer dizer, há uma casa onde estão todos sossegados, que é o cemitério, não se passa lá nada e os vizinhos não se chateiam.
12: Aí não há crises, não é?
13: E aí não há crises, mas não é propriamente o sítio onde eu prefiro viver.
11: onde eu
13: uma casa com conflito, com vida, com...
11: E com altos e baixos.
12: E até que ponto é que a democracia tem aquele defeito que é apontado, de ser tolerante mesmo perante aqueles que querem ameaçá-la e querem acabar com ela?
13: Essa é sempre a grande questão, não é? É esse paradoxo. Podemos chamar o paradoxo da tolerância, o paradoxo da liberdade. Há 2.500 anos que nós vamos discutindo isso, desde a Grécia Antiga até hoje, e com todas as diferenças que temos entre a Grécia Antiga e hoje, a Grécia Antiga continua a ser esse modelo e esse referencial de democracia, e o paradoxo permanece, o desafio permanece. Eu incluo-me naqueles que entendem que, enfim, ou que gostam muito daquela frase que é atribuída a Voltaire, não é do próprio, mas que eu posso discordar da opinião do outro, mas bater-me-ei até à morte para que ele tenha o direito de expressar. Eu creio, enfim, a frase, como lhe digo, é atribuída, não é...
12: É duvidoso que seja a doutrina dele, claro. Mas é uma grande frase, de qualquer maneira.
13: Eu parece uma grande frase com todo o idealismo e o romantismo que ela compõe. Obviamente que provavelmente eu não me bateria até à morte, porque, enfim, não tenho coragem para isso, não sou provavelmente a pessoa mais voluntariosa do mundo, mas gosto de acreditar nesse modelo, e acho que esse modelo é o tal modelo inspirador. É o tal da Dinamarca, é o tal deste modelo de sociedade em que nós podemos discordar, podemos dizer, podemos falar, e acreditamos que a riqueza e aquilo que de bom que as nossas sociedades têm para oferecer resulta precisamente disso, desse permanente conflitozinho, desse permanente oposição que existe, que reflete também as nossas vidas são uma permanente oposição de tudo.
11: Vamos falar de um outro assunto?
2: Sim.
11: Sim, para mais uma pergunta, e creio que esta vai responder com facilidade. Quando é que é o feriado municipal do Fundão?
13: Eu creio que será 8 de junho, um bocadinho mais... Olha, não sei. Sei que é no princípio
11: vamos à ajuda.
13: Do mês.
11: Vamos à ajuda.
13: Eu já...
11: É o dia de Santa Luzia. Não sei se isso ajuda.
13: Ajuda, mas não
11: mas
13: exatamente.
11: Mas não o situa.
13: Sei que é por agora.
2: É ali no final.
13: Nesta altura.
2: Verão, a chegar ao outono.
12: É.
13: Ah, sim, em setembro.
2: Isso.
13: Já, exato. Mas celebra-se antes, mas há duas.
11: Há duas datas.
13: 15 de setembro.
11: É isso mesmo.
13: Mas
11: é
13: celebra-se também agora em junho, julho, qualquer
11: com
13: coisa.
11: Com os santos, deve haver. Mas é o dia de Santa Luzia, sim. O 15 de setembro. E estamos aqui a falar do fundão, porque o José Tomás Castelo Branco tem ligações, e falaremos delas até um pouco aqui mais à frente. Mas o fundão é apontado como um bom exemplo de integração da comunidade imigrante.
13: Tem sido.
11: E isso é um contraciclo com aquilo que é o sinal dos tempos deste momento. A questão da imigração está a ser um problema global.
13: Olha, a questão está. Quer dizer, é óbvio que está. Não vale a pena tapar o sol com a peneira. A imigração é um problema. Isso está mais ou menos estudado. Está mais ou menos estudado os níveis a partir dos quais a imigração, o número relativo de imigrantes em relação à população residente começam a provocar problemas, atritos, de maneira que isso é qualquer coisa com que nós temos que saber viver e aprender a viver. O Fundão tem sido um bom exemplo, creio eu, dessas políticas, muito devido a um executivo autárquico, nomeadamente ao Dr. Paulo Fernandes, antigo presidente da Câmara.
11: Está com outras funções agora.
13: Está agora com outras funções. Ele ficou muito conhecido lá na terra por ter, no combate aos fogos, no combate aos incêndios, por ser alguém que ia com as populações para a frente de combate, porque aquilo é um combate, aquilo é uma guerra, é a pior de todas. Mas ele é alguém com muita coragem e com um elevado sentido do que deve ser a solidariedade social e o acompanhamento e a integração. E tem promovido algumas políticas, eu participei em algumas delas, nomeadamente por funções que já ocupei na fileira da produção da cereja
11: claro.
13: Do fundão.
11: Claro, não se falaria do fundão sem falar de cereja.
13: Não se fala
11: do
13: fundão sem falar de cereja. Porque repare, porque nós temos ali um problema que é a falta de mão de obra. Não só a desertificação do interior, que é uma realidade, como também a falta de mão de obra na agricultura, que é um setor que precisa de mão de obra intensiva e não tem. E, infelizmente, não há outra forma de apanhar cereja que não seja à mão, à unha até, não é? Porque aquilo é um trabalho muitíssimo delicado. De maneira que é preciso pessoas. E, mais uma vez, não vale a pena encanar a perna à rã. Se nós não as temos na região, temos que as ir buscar a outro
4: recorrer.
13: Lado.
4: Vamos agora novamente para o estrangeiro. Vamos lá para fora e vamos falar de campeonato do mundo de futebol. Nós vamos pedir tática. Quantas vezes o Mundial de Futebol se disputou no México?
13: Olha, não faço ideia, mas tenho ideia de uma vez que se disputou no México, era eu, então, um jovem, naquelas alturas em que a gente acompanhava isto com mais fervor, dessa vez lembro-me.
4: Então uma. Pois,
9: então, pelo menos uma. Contando com essa...
12: Deve ser o ano de Saltillo, não é?
4: Exatamente.
13: Esse ano em que havia, assim, histórias mirabolantes, e para um adolescente isso era...
12: Claro.
13: Assim,
4: e temos este ano também.
13: Este ano,
4: também
13: é
4: tripartido. Duas. Será que há mais alguma?
13: Como não há duas sem três, eu arriscaria nas três.
4: Está certo, três, sim, bem. A primeira foi em 1970. Este tipo de eventos normalmente é utilizado pelos países organizadores como forma também de promover o país e de internacionalmente a capacidade de organização. Aqui temos uma organização tripartida. Isto pode beneficiar algum dos países? A imagem dos Estados Unidos de Donald Trump acaba por ser beneficiada, sair retocada desta operação de marketing que é sempre um campeonato do mundo?
13: Não sei, eu tenho sérias dúvidas. Tenho muitas sérias dúvidas, sobretudo pela forma como alguns desportistas foram tratados, como alguns árbitros foram tratados, um dos quais até foi-lhe recusada.
4: Sim, um árbitro somali.
13: Nos Estados Unidos. Acho que isso não deu muito boa imagem dos Estados Unidos e, pior, permitiu que os inimigos dos Estados Unidos pudessem usar isso contra eles, nomeadamente dizendo que, ou argumentando que esta... Enfim, a capacidade de recebermos o visitante é um bom sinal das nossas boas maneiras e os Estados Unidos aqui não foram o melhor exemplo. Por outro lado, repare, estamos aqui perante uma concertação de três países que já compuseram uma organização económica, a NAFTA, que o presidente dos Estados Unidos também já chamou as piores cobras e lagartos sobre o tema. Por isso poderia ser aqui uma tentativa de, enfim, revigoramento da coisa. Mas, enfim, olha, não sei. Mas, enfim, enquanto durar a festa, estamos todos bem. E o futebol tem este efeito de criar a festa e de nos fazer passar por cima de tudo.
4: Muitas vezes é esse o objetivo.
13: Os políticos percebem muito isso. Eu lembro-me sempre da história do Maracanã e do presidente Kubitschek no Brasil, que também percebeu muito, muito bem isso, não é? Como o futebol pode ser... pode ser esta festa, mas é qualquer coisa que os romanos também já tinham.
4: Já sabiam com o pão e circo,
13: não é? Lá está, é a tal vida da democracia. Nós vivemos com isto e conhecemos isto, enfim. E haja festa.
2: Muito bem. Para os apreciadores, o que vai bem com um bom pão é um bom queijo. Qual é a pergunta? Qual é a planta, José Tomás Cristal Branco, usada para coalhar o queijo?
13: O cardo.
2: O cardo, muito bem, exatamente.
13: Sobre isso não tenho 19 dúvidas.
2: Não tem dúvidas, não é?
13: Sobre isso não tenho mais que dúvida.
2: Porque o José Tomás Cristal Branco...
13: são coisas sérias.
2: Também é produtor, claro, de finalmente. Queijo, não é?
13: Já fizemos queijo. Sim. Em casa hoje em dia.
2: Lá no fundão.
13: Lá no fundão. Porque as casas antigamente eram quase... situações autónomas de produção, não é? Produziam tudo.
12: Desde... eram unidades de produção mesmo,
2: exato.
12: As famílias.
2: Hoje vendem o leite para outras unidades, é isso?
13: Sim,
2: muito bem.
13: Porque hoje em dia há aqueles rigores da produção e tudo mais.
12: Mas tem o projeto que é a Loja da Quinta, se não erro.
13: Selecionamos e fazemos alguma coisa que é interessante, que é, no fundo, aquelas coisas que nós gostamos para nós, selecionamos e disponibilizamos para todos.
2: Muito bem. A agricultura portuguesa tem futuro?
13: Ah,
2: e tem futuro sem subsídios?
13: Olha, isso... o problema é que nós não conseguimos pensar em sociedades abertas e depois querermos para a nossa sociedade um regime diferente dos outros. E o problema da agricultura é que ela é altamente subsidiada. Nós pensamos só em Portugal, depois pensamos na Europa, mas não é só na Europa. Desde o Japão aos Estados Unidos, e aliás, nos Estados Unidos há sempre aquela ideia de que o mercado, as leis do mercado e tal, mas se há agricultura subsidiada, é dos Estados Unidos. E depois no Hemisfério Sul, ela também é altamente subsidiada, de maneira que é quase impossível pensarmos num mercado aberto em que não tenhamos condições de concorrência igual à dos outros. E, infelizmente, até na agricultura, os produtores agrícolas em Portugal têm condições de concorrência muito deficitárias em relação aos produtores mais vizinhos, mais próximos aqui ao lado, que é o caso de Espanha, onde desde os fatores de produção, desde os combustíveis aos fertilizantes, etc., é tudo muito mais barato em Espanha do que cá, de maneira que é difícil ser agricultor em Portugal. Mas sem dúvida que
2: tem futuro, que é um setor com futuro.
13: Tem. E é excelente.
2: José Tomás Castelo Branco, muito obrigado.
13: Obrigado.
2: Sai daqui com 19 pontos.
4: Nada mal.
12: Obrigado, bom dia.
2: Obrigado. E bom dia.
4: Deus, bom dia, obrigado.
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22: ainda,
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22: Eu, pessoalmente, diria Joões. Mas se quisermos ser muito picuinhas com a origem da palavra, é o Joães.
16: Joães. Num tom descontraído, o linguista

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0: Muito bom dia, esta é a Rádio Observador, são 10 horas. Está a começar o Jornal das 10 com a edição da Carla Jorge Carvalho. Carla, o Governo anuncia daqui a uma hora uma série de medidas para mitigar os efeitos do calor, previsto para os próximos dias. O destaque vai para a criação de pelo menos um local de abrigo climatizado em todos os concelhos.
1: Está marcada para as 11 da manhã uma conferência de imprensa no Ministério da Saúde que vai juntar governo e autoridades do setor. Vai ser apresentado o Plano de Saúde para as Ondas de Calor, que prevê uma forte articulação entre autoridades de saúde e autarquias. E a principal preocupação, Rui Casanova, é proteger as pessoas mais vulneráveis.
2: Sobretudo idosos e doentes crónicos. Por isso mesmo, todas as unidades locais de saúde devem passar a ter locais de abrigo temporário climatizados, isto de forma a poderem atenuar os efeitos das altas temperaturas previstas para os próximos dias. É o que avança o Jornal Público. Ora, uma fonte do Governo adianta ao jornal que vai ser necessário um esforço de articulação entre as autoridades para os casos em que seja necessário garantir a deslocação de pessoas para os locais climatizados. Caberá depois às autarquias indicar quais serão esses locais de abrigo disponíveis em cada concelho e como podem ser precisamente acedidos. No fundo, na conferência de imprensa desta manhã, marcada para daqui a uma hora no Ministério da Saúde, deve ser anunciado um guia de boas práticas para os municípios seguirem. De resto, já ontem a Ministra da Saúde veio garantir que os hospitais estão preparados para enfrentar esta vaga de calor numa altura em que os termómetros podem chegar aos 40 graus em várias regiões do país.
1: Rui Casanova, com o que já é conhecido do plano que vai ser apresentado daqui a pouco pelo Governo numa conferência de imprensa relativamente às previsões do tempo, o IPMA acaba de anunciar que os distritos de Lisboa e de Setúbal vão estar sob aviso vermelho a partir de amanhã, quinta-feira, um aviso vermelho que se vai estender na sexta-feira também aos distritos de Coimbra e de Leiria.
0: E o Vice-Presidente da Associação Nacional de Médicos de Saúde Pública esclarece que os abrigos climatizados não são uma novidade.
1: João Paulo Magalhães diz que a medida faz todo o sentido nesta altura, apesar de sublinhar que já constam dos planos de contingência de alguns municípios.
3: Estes refúgios, como os chamados locais de abrigo temporários, penso que será, se ou não, que ficará, ou seja, não são novidade, ou seja, já era algo que no âmbito dos planos de contingência da relação da estrutura saúde pública e municípios já acontecia em alguns locais, mas aqui pretende-se que esta expressão realmente esteja muito mais homogénea em todas as unidades locais de saúde. E faz sentido porque é precisamente para acomodar estas pessoas e para prevenir, ou seja, para que pessoas que não tenham as condições estruturais até do ponto de vista da habitação.
1: Análise do Vice-Presidente da Associação Nacional de Médicos de Saúde Pública, um dos convidados do explicador desta manhã. Os hospitais ativaram o nível 1 do plano de contingência. O Presidente da Associação Portuguesa de Administradores Hospitalares sublinha que é provável que este nível tenha de aumentar face à subida das temperaturas.
4: Os hospitais, de facto, ativaram o nível 1 do plano de contingência e, basicamente, é um reforço dos quadros do pessoal, dos quadros dos serviços de urgência e, portanto, irão escalar níveis subsequentes do plano.

0: de contingência, à medida que isso for sendo necessário, é muito provável que seja necessário. Geralmente reforça-se com as pessoas que já temos a fazerem mais horas e, portanto,
1: E
0: estamos a
1: com
0: falar sempre de horas
1: tarefeiros?
0: extraordinárias, com certeza sempre de horas extraordinárias, com prestadores de serviço nos casos em que seja necessário e, portanto, existe também, eu diria, uma maior disponibilidade até dos próprios profissionais para responder a estas crises. Nós temos essa experiência até em crises anteriores.
1: Xavier Barreto garante que os hospitais e os centros de saúde estão, na maioria, preparados para esta situação, mas apela ao Ministério da Saúde para que resolva os problemas que ainda existem em algumas unidades locais de saúde de forma atempada, unidades locais de saúde que não estão ainda climatizadas.
2: E o secretário-geral do PCP pede uma prevenção mais atempada.
1: Paulo Raimundo até elogia as medidas conhecidas neste momento, mas considera que a resposta a fenómenos climatéricos extremos deve ser planeada com mais antecipação.
3: Perante uma situação extrema é preciso tomar medidas e está bem, está tudo bem. Agora, o nosso problema é que a contingência é todos os dias. Haja calor, haja chuva, haja frio, é todos os dias, como se está a ver aqui. E, portanto, é isso que é preciso resolver. Todas as medidas para fazer face a uma situação concreta são bem-vindas, nunca sabemos se são suficientes, nunca sabemos, esperemos que sejam, penso que é de agrado de todos isso. Agora, o drama que é preciso enfrentar de contingência é todos os dias. E era isto que a ministra devia dizer assim: olha, vamos anunciar isto por causa da vaga de calor e vamos anunciar isto para resolver o problema do Serviço Nacional de Saúde. Ora, nem faz uma coisa, pelos vistos, nem faz outra.
1: Paulo Raimundo, em declarações esta manhã aos jornalistas, durante uma visita ao centro de saúde, a um centro de saúde do Cacém, voltou também a desafiar o primeiro-ministro a visitar esta unidade de saúde para constatar os problemas do SNS e as dificuldades dos utentes.
2: Continuamos na política, agora com destaque para uma troca de acusações entre Hugo Soares e José Luís Carneiro, depois de o secretário-geral do PS sugerir que o governo está a reter casas prontas a habitar, o líder parlamentar do PSD diz que as declarações de José Luís Carneiro são patéticas.
1: O secretário-geral do Partido Socialista, que nas jornadas parlamentares falou numa prática eleitoralista e inaceitável, o líder parlamentar do PSD devolve agora às críticas e acusações, fala em demagogia por parte do PS.
4: Teria sido mais transparente, mais construtivo, menos populista, menos demagógico, se ele pudesse ter dito onde é que eram essas casas. O José Luís Carneiro habituou-se a ver ao espelho e a imaginar que este governo era o governo de que ele fez parte do Partido Socialista. Eu quero ser muito claro com toda a gente que nos está a ouvir. Não há uma casa pronta por entregar, que esteja em condições de entregar a um cidadão que nela possa habitar, ou uma família, por gestão de ciclos eleitorais.
5: Portanto, assumo isso categoricamente
4: Não,
5: para
4: mas
5: os portugueses e as
4: asseguro mesmo,
5: portuguesas, não é?
4: asseguro mesmo, mais. É patética, é ridícula a acusação do deputado Zé Luís Carneiro.
1: Hugo Soares, em entrevista ao Canal Now, ontem à noite, diz que o líder do PS é um carneiro em pele de lobo, carneiro que sugere que o governo da AD está a guardar casas por estar à espera de um novo ciclo eleitoral para serem entregues.
2: E a seleção nacional chega esta tarde ao Canadá, é lá que vai enfrentar a Croácia. Os imigrantes portugueses em Toronto prometem uma reação calorosa à equipa das Quinas.
1: Até porque hoje é feriado nacional no Canadá. Os imigrantes dizem que vão aproveitar este dia livre para receberem, à altura, a seleção nacional. O enviado especial do Observador, Miguel Cordeiro, esteve em Little Portugal. É o bairro mais português de Toronto. E adivinha-se, claro, por lá só se fala do Mundial e de Portugal.
6: A chegada da seleção portuguesa a Toronto é tema central em todos os que passam pela Little Portugal. Está prometida uma celebração.
7: É sempre festa, não é? É sempre ótimo receber Portugal aqui em Toronto. É sempre muito bom mesmo.
6: O que é que espera do jogo?
7: Espero que ganhamos, não é? Como é óbvio. E que joguem um bocadinho melhor.
6: Rodrigo Borges trabalha num talho português. À porta, Vítor Carreira apresenta-se como fanático da seleção.
8: Os dias que eu perdi sempre a ver a seleção dos anos anteriores, dava para eu estar 2 meses em Portugal. Na praia, perdia sempre os dias.
6: Ao lado, a beber um café, Daniel Ferreira já só pensa no jogo.
9: Oh, quinta-feira vai ser boa, essa cidade vai ser revoltada se eles não ganham, mas oxalá que vai dar certo.
6: Está esperançoso para esse jogo?
9: Yes, eu estou esperando.
6: Em Little Portugal fala-se da seleção a toda a hora. A equipa portuguesa aterra na cidade, que tem uma das comunidades mais vibrantes. Há equipamentos da seleção e bandeiras em toda a parte. José, ao balcão de uma pastelaria portuguesa, veste uma camisola de Ronaldo. e já pede um gol do capitão.
10: Eu penso que a gente vai ganhar esse jogo e o Ronaldo vai marcar dois gols. Yeah, absolutely. How's it going, brother? Yeah, sim. Yeah, a gente são uma equipe muito forte. Um jogo grande aqui para o Canadá também.
6: São esperados milhares de adeptos junto às atividades da Seleção Nacional, tanto no hotel como no centro de treinos. Portugal vai chegar esta quarta-feira a Toronto. O jogo acontece às 7 da tarde, de quinta-feira, no horário de Toronto. As atenções estão no jogo, mas em bom português, já só se pensa na festa.
8: Já sabes, isto é bobadeira de tremer. Se ganhar, já sabes como é que é. Mas se perdoa.
1: Promessa de português registada pelo enviado especial do Observador ao Mundial, o Miguel Cordeiro. A seleção nacional deixa a Flórida e vai chegar ao Canadá por volta das 6 da tarde em Portugal. Continental será 1 da tarde em Toronto. Vamos ainda olhar para os jogos desta noite. O México está apurado, está nos oitavos de final depois de ter vencido o Equador por 2-0. A França junta-se também a este grupo dos oitavos, venceu a Suécia por 3-0.
2: 10 horas e 9 minutos, já a seguir o contracorrente. Primeiro, que outras notícias estão em destaque esta manhã, Carla.
1: A Ministra do Trabalho garante que o Governo não abdica do objetivo de reformar a lei laboral. Maria do Rosário Palma Ramalho lamenta que as oposições tenham escolhido unir-se contra esta mudança. Isto numa alusão ao chumbo da proposta do Governo no Parlamento. A Ministra, que está a ser ouvida esta hora pelos deputados da Comissão de Trabalho, Solidariedade e Segurança Social, numa audição regimental. O Irão anunciou que não vai reunir-se com os enviados dos Estados Unidos que viajaram para o Catar. Teherão já tinha avisado que não estava prevista nenhuma reunião em Doha e isto apesar de Donald Trump ter afirmado que hoje ia acontecer uma nova ronda negocial. Estava previsto que os dois países iniciassem conversas técnicas depois do nível da discussão diplomática. Na Venezuela, pelo menos 68 portugueses e lusodescendentes morreram na sequência dos sismos da semana passada. Outros 74 estão desaparecidos ou incontactáveis. É o que indicam os dados mais recentes do Ministério dos Negócios Estrangeiros, que foram avançados ontem. No total, na Venezuela, há registro de 1.943 mortos e mais de 10.500 feridos.
2: Carla Jorge Carvalho e o Jornal das 10.
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2: Muito bom dia. Está a começar o Contracorrente. O romance deste verão chama-se Yesteryear e aborda o tema das mulheres que apostam num regresso aos modelos tradicionais ou antigos de divisão do trabalho como solução para as suas frustrações e ansiedades. Isto num tempo em que algumas feministas, a quem chamam feministas reacionárias, começam a culpar a revolução sexual e os seus excessos pela infelicidade de muitas mulheres e raparigas. Isto também num tempo em que se multiplicam os sinais de inadaptação dos rapazes e dos homens, crescem os indicadores de suicídio e fala-se depreciativamente da manosfera. O que é que se passa? Mais liberdade e mais igualdade não trouxeram mais felicidade? É este o ponto de partida para o Contracorrente de hoje. Emanuel, bom dia.
3: Bom dia.
2: A culpa é da revolução sexual, é isso?
3: Ou talvez da pílula, sei lá.
2: Então.
3: Enfim, estou a brincar, não é? Portanto...
4: Especial cuidado que eu estou aqui em minoria. De repente descobri
3: não,
4: isso.
3: Não, não sei se estás em minoria, porque também temos a Patrícia.
2: Mas as mulheres valem por muitas.
3: Não, vamos lá ver. O que é que, o que é que se está a falar e o que é que se está a debater um pouco por, enfim, formas diferentes em muitos lados. Aquilo que de alguma forma se está a discutir é saber se os modelos para, no fundo, de sociedade e, e os modelos culturais, aquilo que está na base da forma como as pessoas se relacionam umas com as outras. Portanto, não é apenas a medida do bem-estar, é algo mais complexo, não é? Portanto, as pessoas precisam de ter de estar bem com elas e com aqueles que estão próximo delas. De alguma forma, evoluíram para modelos que deixam, eu diria, todos mais desconfortáveis e, de alguma forma, todos mais infelizes. E nós temos indicadores que não são só apenas, não têm apenas a ver com as mulheres, têm a ver também com os rapazes e com os homens. Indicadores, sobretudo, neste caso mais recente, até apontam mais para os homens, no que diz respeito à, por exemplo, à taxa de suicídio, à taxa de solidão, à taxa aos indicadores de solidão, de depressão, entre... rapazes e jovens, e também aquilo que é a sua, digamos, desinserção social, digamos assim, taxas de desemprego, portanto, viver sozinhos, não encontrar forma de dar a volta à vida, portanto, tudo isso são indicadores muito, pronto, que depois a seguir dão origem a um discurso político que fala em manosfera, que fala em incels, que fala em coisas de que já tratámos aqui até num programa que fizemos quando foi aquela série Adolescência, portanto, uhum, em que falámos precisamente desse tipo de problemas, mas que ainda tem outra vertente, e essa aí toca naturalmente tanto rapazes como raparigas, que é, de repente, deixaram de fazer sexo. Por isso, simplesmente, havia uma ideia, isto, quer dizer, como tudo na vida vai e vem, eu quando falei da pílula não foi por acaso. É porque... aquilo que, portanto, digamos, o que transforma realmente a vida sexual das pessoas, e quando digo das pessoas é homens e mulheres, mas porventura ainda mais das mulheres, é a pílula nos anos 60. Portanto, há um discurso, naturalmente, de libertação sexual, um discurso de libertação moral, de costumes, por aí adiante, mas o que torna isso possível é uma fórmula química.
4: Pronto. E os eletrodomésticos, de alguma forma.
3: Sim, isso é a segunda parte de que eu ia seguir, quer dizer, porque é aquilo que permite também mudar a vida dentro de casa.
2: Uhum.
3: Portanto, são evoluções tecnológicas ou científicas que transformam a vida do casal e das pessoas no pós-guerra. Enfim, os eletrodomésticos começaram a chegar primeiro nos Estados Unidos, nós vemos aquelas coisas nos anos... antes, final dos anos 40, anos 50, Portugal é já mais anos 70, não é? Mas há uma transformação completa, quer dizer, quando falamos de eletrodoméstico, não é apenas, repara, uma coisa tão simples como o frigorífico. Eu cresci em casas onde havia frigoríficos, mas pequeninos. E, portanto, nas casas onde eu cresci, naquele caso era a minha avó, não é? As minhas avós, todos os dias iam ao mercado. Todos os dias. Quer dizer, não havia supermercado, todos os dias tinham que ir ao mercado porque não havia espaço. Os alimentos estragavam-se, portanto...
2: E provavelmente muitos dos teus contemporâneos nem sequer tinham torneira e água canalizada, por
3: Sim,
2: exemplo,
3: claro,
2: não é?
3: Portanto, eu vivia em Lisboa e, portanto, tinha, enfim, conhecia essas casas, porque às vezes ia para fora de Lisboa, conhecia essas casas, algumas delas, uma delas, por acaso, da família do meu pai, numa aldeia da Beira, ainda voltei lá há poucos anos, e estava igual, surpreendente, igual ou quase igual, não, estava completamente igual, da memória que eu tinha da minha infância. Portanto, isso muda tudo, quer dizer, primeiro chega ao frigorífico, depois chega à máquina de lavar roupa, que é também muito importante, e depois, enfim, tudo o resto que vem a seguir, até coisas tão simples como a panela de pressão, que é uma coisa que nós hoje não damos muita importância, mas que é muito relevante nesta transformação do que é a vida das mulheres e da casa. Portanto, sendo que a casa era o local em que muitas destas coisas se centravam. Ora bem, o que é que nós sabemos por outro lado? Há um estudo que tem, enfim, já tem alguns anos, mas não é assim tão antigo como isso, e que se tornou, enfim, uma espécie de referência, portanto, ele tem, é 2009, em que faz comparação com, portanto, é um estudo, eles chamam isto, aliás, ele foi publicado no Jornal de Economia, portanto, e chega a uma conclusão aparentemente surpreendente, que é: as mulheres dizem-se mais infelizes do que estavam.
4: É o paradoxo das mulheres.
3: Os paradoxos infelizes. Das mulheres infelizes. Portanto, o artigo chama-se mesmo é o paradoxo de Stephanson e Wolfers. Tu que és economista deves saber isto melhor que eu e, sobretudo, porque te interessas muito há muitos anos por estes temas. E porquê é que isto está a acontecer? E agora e surgiram duas explicações concorrentes, digamos assim, que não quer dizer que, quer dizer, não tem que ter 100% de certeza nenhuma nem outra. Uma explicação é que a transformação das sociedades e a relação sexual criaram, levaram a mudanças que não fizeram as pessoas mais felizes porque acabaram por desequilibrar as suas vidas. E outra é, bem, não fizeram porque estão incompletas. Portanto, e estas duas explicações rivais, enfim, porventura podemos depois desenvolver isso melhor, mas eu queria ir a um ponto, que é um ponto que há muitos anos me, de alguma forma, tento segui-lo, até porque ele depois tem outras componentes, também tem na relação com aquilo que se tornou uma moda recente, que é o género em vez do sexo, que é a forma como, no fundo, perceber se a relação sexual funcionou ou não da mesma forma para homens e mulheres. E há aqui uma coisa que me parece importante e que é uma coisa que, enfim, que eu vou dizer a seguir, eu sei que é muito controverso. Sei que é muito controverso. Mas eu tenho o entendimento de que a forma como homens e mulheres encaram o sexo não é igual. E a ideia de que é tudo igual é falsa e é perigosa, sobretudo para as mulheres. Isto é, a chamada cultura do engate, portanto, e do sexo de uma noite, portanto, vamos dormir aqui e amanhã partimos para outra, não tem o mesmo peso, nem o mesmo significado nos rapazes e nas raparigas. E isso tem uma explicação biológica. Tem uma explicação que tem a ver com as estratégias de reprodução. Quer dizer, uma coisa que vem tão simples como isso, os gâmetas masculinos são baratos, estamos a falar dos espermatozoides, são produzidos aos milhões e deitam-se fora. Os gâmetas femininos são caros, quer dizer, eles já vêm todos com a mulher ao nascimento, portanto, ao nascimento, não no seu desenvolvimento, portanto, os óvulos são células grandes que exigem energia e que depois têm a ver com o próprio investimento que é feito a partir do momento em que há a fertilização, que é completamente diferente do momento da mulher. O homem pode ir embora, a mulher não. Pronto. Isto mudou um bocadinho com a pílula, como é óbvio. Portanto, porquê? Porque a pílula impedia que a consequência de uma relação sexual não desejada se transformasse, ou não desejada, ou menos desejada, se transformasse imediatamente numa gravidez. E repara, isto não é apenas a pílula, porque depois há outras coisas que nós não falamos, que é a própria evolução da medicina, e da vida em sociedade digamos, das questões que têm a ver com a saúde, que permitem que as estratégias reprodutivas da espécie humana tivessem evoluído. Isto parece um bocadinho brutal, dito assim, estratégia reprodutiva, mas todos os nós somos animais, não é? Somos animais com características especiais, mas somos animais, somos mamíferos. E todos os animais têm estratégias reprodutivas. A estratégia reprodutiva no Homo sapiens passava por, em cada geração, as mulheres não terem um ou dois filhos. Terem 4, 5, 6. Porquê? Porque a maior parte morria na infância. E morriam, fossem filhos de reis ou filhos de servos ou de escravos. Morriam. Pronto, era assim. E nós conhecemos, da nossa história, inclusivamente portuguesa, a quantidade, cada vez, sempre que era o problema das famílias reais, dos reis, se terem um filho varão e o filho varão sobreviver, chegar a adulto e essas coisas todas. Isso foi um tema que praticamente veio até o século XX.
4: Nas famílias mais modestas eram também um bem de investimento.
3: Um bem de investimento, claro, um bem de investimento, para seguir eram coisas para o trabalho. Isso mudou. Mudou. E, portanto, há uma... Em todos os mamíferos, em todos os animais, há uma relação entre aquilo que é, e repare, isto depois também tem consequências, entre aquilo que é o número de filhos, o investimento que, até, digamos, de tempo efetivo que se tem para cada filho. Há espécies que têm milhões, que põem milhões, literalmente milhões de ovos, dos peixes, sei lá, e depois abandonam-nos, e já sabem que dali vão sobreviver meia dúzia. E há outros, que são sobretudo os mamíferos, que trazem o filho, as fêmeas trazem o filho com elas, não é? Portanto, o grau de investimento é maior e o número de filhos também é muito menor. Portanto, há uma relação aqui de vasos comunicantes, digamos. Portanto, o nosso, esta relação ter menos... Quer dizer, nós temos menos filhos por causa da evolução dos sistemas de saúde e da própria sociedade, que se tornou muito mais capaz de manter as pessoas e... ajudado pela pílula, portanto, e pelos outros métodos contraceptivos. Portanto, há aqui uma evolução que é uma evolução que também transforma as famílias e o papel e a forma como as famílias funcionam, para além de outras questões que têm depois a ver com questões culturais. Ora bem, apenas neste aspecto, e não vamos para outro aspecto, quer dizer, não vamos já para outro aspecto, espero que a gente fale disso também, que é todo o tema de saber se a mulher que tem o ónus de carregar o filho pode ou não ter filho numa fase em que está crescendo a sua carreira. É um dos temas mais difíceis de equilibrar, não é? Agora, de repente, por exemplo, no outro dia, esta semana, vi um artigo muito crítico numa orientação de uma... penso que era uma daquelas grandes consultoras mundiais, daquelas que pagam muito bem, a dizer às mulheres, aqui só queremos quem esteja predisposto a ter filhos só depois dos 40. Até aos 40 para
4: fazer conseguir progredir. Fazer um parênteses que é a própria ciência, por muito brutal que isto seja, que eu vou dizer, e até que pode merecer muita discordância, a própria ciência pode desempenhar aqui um outro papel, que é através, e esse é um dos casos, que há grandes empresas que desafiam as mulheres a congelar os óvulos.
3: Exatamente.
4: Para elas terem, engravidarem apenas depois dos 40
3: mas
4: ou
3: uma
4: 50
3: coisa,
4: anos.
3: Mas há uma coisa que...
4: E o segundo isso. Ponto é as barrigas de aluguer.
3: Sim.
4: Para...
3: Mas tudo isso é muito... Eu acho tudo isso muito brutal, não é?
4: Muito
3: brutal, não é? Muito brutal.
4: Sim, muita engenharia
3: brutal,
4: genética
3: e depois a seguir estamos a falar quase sempre de uma pequeníssima fatia da população. E há outro,
4: coloca o papel que especializa a sociedade, não é? Há as mulheres que para ter filhos
3: e há
4: outras
3: assim,
4: mulheres.
3: Nós hoje em dia tornou-se normal, quase ninguém, ter filhos tarde. Quer dizer, nós vemos a idade do primeiro filho nas estatísticas e ela passou dos 20 e poucos para os 20 e muitos, já estamos acima de 30. O que significa que há muitas pessoas que têm o primeiro filho depois dos 40. Ora bem, o corpo, o nosso corpo, não é o meu corpo, mas o corpo das mulheres não está preparado para isso, não foi desenhado para isso, digamos. E isto é uma coisa que tem a ver com a nossa... Nós não mudámos a nossa biologia... num século ou em 50 anos, que é o tempo desta mudança. E isto nota-se, quer dizer, hoje em dia compensamos isso com tecnologia, não é? com muitos mais cuidados no, na gravidez.
4: Exato.
3: Com tudo aquilo que é o acompanhamento no parto.
4: Ou seja, a ciência permitiu
3: que
4: adiar a gravidez.
3: Adiar a gravidez, mas
4: e
3: isso
4: pode
3: tem
4: permitir
3: problemas.
4: De novo com o congelamento
3: dos óvulos. Nós todos já vivemos nossas vidas, até porque vivemos em ambientes onde as mulheres, muitas delas têm filhos tarde, que eu lembro-me de ter trabalhado ao princípio, quando as mulheres tinham filhos mais novos, e era normal, a regra era, as pessoas trabalham até a véspera de terem a criança, e hoje em dia, sobretudo quando as mães têm mais de 40 anos, ao terceiro, quarto mês, os médicos começam a dizer, fique em casa. Pronto.
4: Mas é em Portugal que há ali um incentivo perverso relacionado com os apoios e subsídios.
3: Sim, mas é... Devia ser
4: corrigido.
3: Mas isso existe.
4: E
3: isso
4: cria
3: existe,
4: uma racionalidade de ficar em casa.
3: Claro, claro. Mas isso, tudo isso tem, pois também tem consequências negativas. Eu lembro-me, uma vez falámos sobre isto há muito tempo, ainda estávamos os dois no público, em que tu dizias que tinhas sobre esta questão de saber até que ponto é que a questão da maternidade influencia depois as carreiras e como é que isso se resolve. Mas isso também é porventura, um fator de infelicidade.
4: E tivemos uma grande discussão no público.
3: É um fator de infelicidade porque, quer dizer, compensar é um fator de infelicidade com fatores que são, por um lado, psicológicos, a vontade de poder progredir na empresa, que são económicos, porque muitas vezes é a própria relação, por exemplo, de quem traz o dinheiro para o lar, também se alterou e nem sempre é pacífico. O grau de exigência que há ou não com o parceiro, parceira, portanto tudo isto se modifica, e depois a ideia, a vontade de, digamos mais biológica, de ter uma criança e da alegria que isso dá e do que é acompanhá-la, portanto tudo isto aqui são coisas que porventura criam uma tensão diferente. Voltando à questão, porque eu já estou a falar há bastante tempo, senão ninguém dos nossos convidados não falam, voltando à questão da revolução sexual. Aquilo que os estudos de facto indicam é que o sexo ocasional não tem claramente o mesmo papel nos homens e nas mulheres. Eu lembro de há muitos anos, muitos, muitos anos, ter comentado e fui encontrar e encontrei com uma pessoa politicamente muito influente nos Estados Unidos, portanto, tem uma história intelectual muito interessante, que é Irving Kristol. Agora ele tem um filho também muito, muito conhecido, que é o Bill Kristol, mas eu estou a falar do pai, que era casado com uma historiadora também muito conhecida, chamada Gertrude Engelfarb, que veio cá uma vez a Portugal para as conferências do Mário Soares na Gulbenkian. E eu nessa vez até almocei com o casal, não é? Portanto, mas depois voltei a estar com eles em Washington, e eu tinha a ideia de que havia, ele estava muito empenhado, né, nos debates sobre as transformações, e que tinha a ideia que ele tinha alguns, só que os livros são muito grandes, ele tinha dito que um dos lados perversos da evolução sexual é que se tinha esquecido o lado predador do homem. Homem, portanto, não é homem XY, não é? Portanto, não é homem no sentido...
4: Está naquela parte sapiens. Mais profunda aqui do cérebro.
3: Pronto,
4: na parte de trás do cérebro.
3: Exatamente. E que há um lado predador. Esse lado predador tem a ver com aquilo que é uma estratégia reprodutiva diferente. Quer dizer, repara, e isto nota-se ter, se nós vermos, por exemplo, todas as histórias dos homens poderosos ao longo da história, eles têm muitos filhos de muitas mulheres. E as mulheres têm que investir tudo em terem, ou tinham que investir tudo em terem um filho com alguém poderoso que o protegesse. E, portanto, há estratégias, repara, eu vou dizer uma coisa que pode ser muito chocante. A estratégia do homem para potenciar a sua capacidade de reprodução é, ao longo da sua vida, entanto, parceiras sempre novas, porque elas têm mais possibilidade de ter crianças. A estratégia da mulher é ter parceiros poderosos que protejam os seus filhos. Os filhos que ela vai ter desse homem. E isto, nós olhamos para os poderosos da vida, portanto, tem a ver com a forma de conseguir ter na geração seguinte... genes, transmitir as gerações dos nossos genes.
4: Isso são estratégias pré-tecnológicas,
3: claro,
4: pré-desenvolvimento,
3: claro,
4: pré-revolução industrial.
3: Tudo isto é pré-revolução industrial, mas os nossos genes não se mudaram. Nós continuamos com os mesmos genes. O que mudou...
4: Em algumas coisas sim, noutras coisas...
3: Não, os genes não. Mudou a cultura, não os genes. Portanto, e por isso é que se diz que...
4: Em algumas coisas esses géneros podem ter importância, porque, por exemplo, mesmo na área da investigação da ciência, hoje começa-se a verificar que há medicamentos, por exemplo, que fazem... Que deviam ser diferentes para os homens e para as mulheres.
3: Porque há essas
4: que revela
3: todas.
4: Que há são os géneros são mesmo diferentes.
3: São mesmo diferentes, há mesmo coisas que são diferentes. Há mesmo, coisa que são, mesmo coisas que são diferentes. E, portanto, por exemplo, lembro-me de um, enfim, é um autor também muito conhecido, por causa, não por causa deste livro, mas por causa de outros que entretanto escreveu, que é o Jared Diamond, que tem aqueles livros todos sobre as sociedades humanas, tem sucesso, não tem sucesso, portanto, Genes, Guns and Steel, e depois do Collapse. Ele tem um livro anterior a estes, ele é de origem biólogo, ele tem um livro chamado Porquê é que o sexo é divertido? E uma das coisas que ele refere aí é estudos, eu lembro-me nunca mais me esqueci desses estudos que foram feitos, que foi assim, numa universidade norte-americana, selecionaram-se os rapazes mais atraentes e as raparigas mais atraentes. E deu-se-lhes uma tarefa, que era irem para bares à noite, e dirigirem-se a alguém do sexo oposto e dizerem: queres dormir comigo hoje? Só isto. Os rapazes não tiveram sucesso nenhum, as raparigas tiveram sucesso total. Portanto, a primeira pessoa que diziam aquilo ia logo com elas. Os rapazes, mesmo sendo atraentes, diziam isto e não tinham sucesso. O que mostra que, mesmo em sociedades, digamos, abertas, pós-revolução sexual, pós-universidades americanas, as
4: mas
3: coisas...
4: Mas aqui a questão é o que é género, o que é cultura, não é?
3: Está bem.
4: Há coisas sim, que são género.
3: Sim, mas eu acho mesmo...
4: Podem não ser género, foram impressas ao longo de anos pela cultura, não é?
3: Muita,
4: é muito difícil
3: muita,
4: fazer
3: muita
4: essa
3: coisa.
4: Separação.
3: Claro que é difícil, mas nós sabemos que não é tudo géneros, mas
4: exato.
3: Não é tudo géneros, mas há aqui, de facto... Mas mesmo essas diferenças culturais, nós já levamos 50 ou 60 anos disto, já levamos mais que uma geração. E estamos a falar dos sítios onde isto aconteceu mais cedo, como foi o caso dos Estados Unidos ou o caso dos países nórdicos. Estamos a falar dos sítios onde isto apareceu mais cedo. E o que notamos são até muitas vezes coisas contraintuitivas. E eu vou dizer outra coisa contraintuitiva cá por aqui, que é, porque é que em países mais igualitários, mas onde não se impõe uma saída às mulheres, o resultado é mais desigual nas opções de profissionais que elas têm. Eu estou a falar porque é que, quando olhamos para os países nórdicos, a diferença nos empregos entre homens e mulheres é maior, e são países mais igualitários, e têm inclusive são os países onde há mais mulheres na política, mais mulheres primeiras-ministras, mais mulheres, essas coisas todas, mas depois olhamos, por exemplo, para quem são os serviços de saúde e as enfermeiras, ou os auxiliares as educadoras, ou as professoras, ou muitas outras coisas deste género, e a diferença é maior do que, por exemplo...
4: A taxa de feminização é maior nessas profissões,
3: e em contrapartida, nas chamadas profissões STEM, que são as profissões tecnológicas, a presença dos homens é maior, porque não houve um esforço de impor...
4: Num outro debate brutal, pois que é até que ponto é que a escolha das mulheres, da ausência de mulheres no mundo tecnológico, ou ausência não, mas o número mínimo, também não é cultural, ou é...
3: Tudo isso é diferente, mas aquilo que, há uma coisa que também... Enfim, e nós percebemos isso até porque pela discussão que agora houve, e agora até houve decisões nestes dias, penso que ontem, relativamente a isso, por causa do desporto norte-americano, que é a questão dos transgénero.
4: Bem, portanto, isso ainda...
3: Claro, mas tem a ver com uma coisa que está demonstrada, não é? Os homens têm mais músculos.
4: Sim.
3: Têm ossos mais pesados, têm uma constituição física mais poderosa. E, portanto, não quer dizer, obviamente que há homens que são os fraganitos e mulheres que são umas matelonas, não é? Portanto, estamos a falar daquilo que é médias, não é? Daquilo que é médias e mesmo nos casos limite também é diferente. Portanto, há aqui, se isso se nota claramente aí, há outras coisas nesse domínio. E, portanto, uma das coisas que nós hoje notamos também muito, e é uma das razões, às vezes falamos aqui disso, já tenho dito várias vezes, felizmente somos sociedades envelhecidas, senão ainda íamos para a guerra. Porquê? Porque nos faltam os jovens que têm aquela agressividade que Quando nós vemos, por exemplo, aquilo que se passou há 60 e poucos anos, no início da Primeira Guerra Mundial, era a correrem para pegarem armas. Hoje em dia, haverá meia dúzia de pessoas, por razões culturais, mas também por razões de idade, que farão isso, e a maior parte das pessoas querem é, mesmo aqueles que na juventude eram mais agressivos, hoje querem é sossego. Portanto, porque isto também é diferente ao longo da vida, e portanto, e esse papel de agressividade, quer dizer, que pode ter um lado cultural, mas não tem só um lado cultural, tem também um lado que vem daquilo que nós sabemos que são as hormonas que estão cá dentro, não é? De um lado de um homem e de uma mulher, é algo que é diferente. E uma das coisas que pode ser uma explicação para a infelicidade é quando amalgamas tudo e tentas forçar a igualdade naquilo que na base tem desigualdades, acabas por criar situações de alguma infelicidade. E, portanto, e esquecer algumas coisas que, porventura, são... E, às vezes, os mecanismos... Portanto, isto é outro debate também muito complicado, que é o que é que tu fazes para que, por exemplo, o acompanhamento dos filhos seja mais igualitário. Portanto, até que ponto é que isso funciona ou não funciona? Que políticas públicas pode haver nesse domínio? Mas isto é, mais uma vez, um debate complicado. Agora... Isto leva a situações, enfim, nem entramos nisso, a situações de tensão óbvias, como são, por um lado, estes estudos, estas sondagens, por outro lado, os indicadores de doença mental, e se quisermos, no limite, aquela coisa completamente desconcertante, mas que tem a ver também com tecnologia, com outras tecnologias, que é, de repente, na idade em que era natural ter relações sexuais, parece haver abstinência, só que não, porventura não há abstinência voluntária. Porventura não há abstinência voluntária.
2: Vamos tratar disto tudo no Contracorrente até ao meio-dia, com muita provocação. A pergunta que colocamos hoje aos ouvintes é: mulheres mais livres, mas menos felizes? Temos em estúdio o Hugo Dantas, colunista do Observador, também o Henrique Pereira dos Santos, arquiteto paisagista, e a Patrícia Fernandes ao telefone, que é colunista do Observador, professora na Escola de Economia e Gestão da Universidade do Minho, a quem pergunto, desde já, Patrícia, bom dia. As mulheres estão mais livres, mas menos felizes, é isso? Partilha desta tese ou não?
5: Eu pessoalmente posso partilhar da tese, mas o que importa é que os estudos têm sucessivamente demonstrado isso, que quando comparamos os tempos atuais com aquilo, porque isto está muito enquadrado na questão das tradwives que defendem um regresso a uma vida tradicional que seria a dos meados do século XX. Portanto, vou-me remeter para essa faixa. E aí os estudos mostram...
2: A tal retratada no romance Yesteryear.
5: Sim. E aí os estudos mostram que as mulheres mostravam mais otimismo e mais satisfação com a vida do que na nossa altura. Mas pode haver aqui um certo enviesamento no sentido em que se perguntarmos aos
4: Patrícia,
5: homens...
4: Patrícia, deixe-me já interromper por uma razão. Esses estudos não são apenas americanos, porque os dados que eu encontrei, por exemplo, para a Europa, não revelam, revelam quase uma igualdade em relação à satisfação com a vida, com exceção de Portugal, que há ali uma grande diferença, é o país onde existe o maior gap entre...
2: Patrícia?
4: Alô? Sim.
5: Sim, eu pensei que ainda não tinha terminado, peço desculpa.
4: Sim.
5: Que revela o maior gap em Portugal, é isso?
4: Sim, as estatísticas, nomeadamente os surveys do Eurostat, o que revelam é um maior gap em Portugal, mas os resultados para a Europa, as mulheres, quando se pergunta satisfação com a vida nos últimos tempos, eu posso ser mais rigorosa do que isso, os indicadores estão praticamente alinhados, só no caso o maior fosso é o português.
7: Desculpe, Henrique Pereira Santos.
2: Bom dia.
7: Só queria perceber se está a comparar homens com mulheres ou mulheres há 20 anos, há 50 anos
4: não,
7: e mulheres agora.
4: Não, homens com mulheres.
7: Ah, mas
4: agora
7: é diferente do que a Patrícia estava a comparar.
4: O que estava a dizer era que a evolução, mas mesmo esses dados na Europa, não são reveladores de que a evolução se traduziu. Essa é a minha perplexidade, porque isto parece... Mas a Patrícia, como tem acompanhado bem este assunto, não sei se tem estudado também o caso europeu.
5: Eu só ia dizer que, e acrescentar, que isto, estes resultados podem estar enviesados, porque eu desconfio que se perguntássemos aos homens, eles também vão estar menos satisfeitos com as vidas. E, portanto, se calhar podemos estar a pensar que isto é um problema das mulheres e é um problema simplesmente das sociedades atuais não gerarem mais satisfação. E isso pode-se notar, quer para os homens ou quer para as mulheres. O que os estudos nos Estados Unidos mostram é que as mulheres, isto dentro de mulheres em diferentes períodos de tempo, estão menos satisfeitas.
4: Exato.
5: E que por isso é que se geram certos movimentos mais nostálgicos do passado e alguma insatisfação. No início o João Cadelas do Questão já tinha colocado esta ideia que as feministas reacionárias contestam esta ideia de que a revolução sexual terá sido uma coisa positiva, porque acabou por não gerar um mundo mais feliz para as mulheres. Mas eu não tenho tanto, não há tanta informação, para além do meu objeto de estudo ser mais os Estados Unidos ou a cultura norte-americana do que a europeia, penso que não há tanta informação tão detalhada, porque nos Estados Unidos eles são bastante rigorosos e todos os anos avaliam os mesmos parâmetros, o que permite um grau de comparabilidade muito, muito maior. Mas um fator que também pode ser relevante aqui para detectarmos esta questão da satisfação ou da insatisfação com a vida tem a ver com o consumo de antidepressivos. E aí os números mostram, sobretudo em Portugal, que as mulheres que consomem muito mais antidepressivos do que os homens. É uma questão que me parece que deve ser discutida. Eu já vou à vossa discussão anterior, que também me parece super relevante. Eu só queria deixar este indicativo aqui que é o facto de parecermos todos, apesar de a tecnologia, os avanços tecnológicos serem incríveis, todos aqueles elogios que o Zé Manuel Fernandes começou por fazer no início do programa, e ainda assim não estamos mais felizes nem mais satisfeitos com a vida. E só isso já merece uma reflexão pública, claro, naturalmente filosófica, mas também pública, no sentido de que não devemos ter problemas em abordar estes temas. E em particular, que é uma das coisas que me preocupa no sentido académico, que é este impulso quase instintivo de categorizar todas as reações, todas as dúvidas sobre a felicidade ou a infelicidade ou sobre aquilo que certos movimentos geraram, seja as vagas feministas, seja a revolução sexual, se categorizarmos rapidamente e impulsivamente como extrema-direita, ficamos incapazes de compreender o problema e nos debruçarmos com o problema. E por isso, parte do meu esforço nos últimos textos também foi chamar a atenção para isso. Isto é mais do que uma questão de extrema-direita ou de direita radical. Isto é um problema com que as sociedades atuais se confrontam e por isso devemos falar sobre ele sem tabus.
4: Pois, a Patrícia tem escrito muito sobre estes temas, mas deixe-me só... agora fez-me lembrar ou recordou-me uma área da economia, que é a economia da felicidade. E até que ponto é que isto não está relacionado com essas investigações relacionadas com a economia da felicidade, que acabam por revelar que em termos globais a felicidade, o sentimento de felicidade diminuiu, e a explicação é que nós hoje conseguimos comparar, relacionando isso com a posição relativa, nós somos mais infelizes se os outros melhoram mais do que nós, não é? E como hoje conseguimos, face à massificação da informação, comparar melhor, a minha questão é até que ponto é que esta infelicidade não está também relacionada com isso, não é? Esta degradação da felicidade.
5: Isso é quase artificialmente criada, não é? É uma infelicidade que é, em certa medida, artificial, porque é comparativa com o que vemos nas redes sociais.
4: Exatamente. Sim, sim. E que os estudos na área da economia têm revelado que até há quem brinque dizendo a culpa é da televisão. Hoje pode até se podia dizer a culpa é das redes sociais. Exato, é do Instagram. Sim,
5: esse é um outro aspecto que é importante pôr em cima da mesa. Pode haver essa... uma avaliação incorreta do que entendemos por felicidade. Mas outra questão super relevante, que era a que vocês estavam a ter mesmo antes de eu entrar, que é o papel da biologia nisto tudo. E aí o Zé Manuel Fernandes provavelmente, pela sua própria formação vai tender a dar maior peso.
3: Eu dou sempre um bocado mais de peso a isto.
4: À biologia.
5: À biologia, a Helena estava a puxar mais para a questão da cultura. Eu também sou, aí estou mais próxima do José Manuel Fernandes, porque eu acho os argumentos biológicos extremamente cativantes e li o livro de Gerald Amon, devorei o livro realmente é muito bom. Ainda não está, não sei se está traduzido para português.
3: Eu creio que está, mas teve uma edição numa editora, eu já me encontrei traduzido para português.
5: Está desaparecido,
3: já foi editado há muito tempo. Eu, por acaso, encontrei o livro numa livraria de aeroporto uma vez nos Estados Unidos e li-o no voo para todo.
5: É isso, é muito curto e lê-se super rápido.
3: É muito rápido,
5: é, lê-se muito bem e dá algumas contributos importantes para compreender. Mas não é só porque o argumento biológico é sedutor, é também porque o espaço público está tão ocupado pela ideia de que a biologia não tem papel nenhum.
4: Exato.
5: Que eu tendo a puxar para o outro lado só para tentar reequilibrar as coisas. Porque é verdade que muitas vezes é difícil separar e saber exatamente se é biologia ou se é cultura.
4: Uhum.
5: O melhor exemplo, que até está no livro do Jonathan Haidt, quando ele fala sobre a geração ansiosa, porque a questão dos telemóveis e dos impactos do telemóvel nos mais novos é diferente conforme estejamos a falar de raparigas ou de rapazes. E uma das razões que ele aponta porque é que as redes sociais são mais perversas para as meninas é que as mulheres são mais, primeiro, são mais comparativas em termos visuais, estão mais preocupadas com a questão da comparação, e eu acho que a biologia pode ter alguma coisa a dizer, mas também porque as mulheres tendem a falar mais sobre sentimentos e quando estão juntas falam sobre os seus problemas e isso acaba por alimentar uma bolha depressiva de estar constantemente sob preocupação. Mas este segundo fator será social ou cultural ou será biológica? E é difícil dizer exatamente se estamos condenadas a falar sobre emoções e sobre problemas e sempre sobre o drama da preocupação, que é uma coisa que é bastante feminina. E não me parece que seja claro qual é a causa. E por isso, esse é um fator muito importante. Pelo facto do espaço público estar demasiado ocupado por uma ideia de que tudo é género, tudo é construção social e não há diferenças entre homens e mulheres, penso que devíamos fazer o esforço de voltar a colocar as coisas em cima da mesa. Estas questões da maternidade, que estiveram a conversar até agora, são muito importantes porque são realmente diferentes para homens e mulheres, quanto mais não seja porque nós temos este peso do relógio biológico e os homens não têm, e portanto isso determina muito daquilo que são as nossas expectativas para a vida e daquilo, dos projetos que podemos empreender e do preço. No fundo, olha, até num raciocínio mais economicista, Helena, do preço que estamos dispostos a pagar quando fazemos escolhas, uhum. Porque parece que as mulheres também querem ter tudo e quase nunca é possível ter tudo. E portanto, o que é que queremos, o que é que estamos dispostos a perder quando tomamos determinadas decisões? E o livro, só para dar uma notinha ao livro, que, por acaso, só para acreditar, é importante também acreditar estas coisas, eu cheguei ao livro com um texto da Louise Perry no Washington, numa secção específica que agora existe no jornal, e por acaso fui ao site, um site português, ver se tinha e vi que já estava traduzido e pensei, como é que um livro que acabou de sair nos Estados Unidos já está traduzido? E imaginei que o impacto fosse muito grande, como não tenho redes sociais, não consigo compreender se há realmente impacto já em Portugal nas vendas, mas nos Estados Unidos tem sido um best-seller e vale a pena ler porque levanta uma série de questões relevantes.
2: E como é que analisa este movimento das trad wives? É uma corrente ou é uma trend no mundo digital,
4: exato,
2: Patrícia?
5: Acho que, em certo sentido, pode ser as duas coisas. Com a agravante de que nos nossos dias é muito difícil separar o que é
4: exato,
5: a realidade do que é que está nas redes sociais, porque as duas coisas estão tão relacionadas e as redes sociais influenciam tanto a forma como nós nos organizamos socialmente que torna-se difícil estabelecer exatamente a fronteira. Duas notícias em relação a isso. A primeira é que isto é uma questão, sobretudo norte-americana, que tem pouco, eu diria, um efeito muito residual em Portugal e na maioria dos países europeus, simplesmente porque a nossa economia nunca permitiu o salário único, ou seja, o agregado familiar em que só um é que trabalha. Para isso são necessárias economias muito fortes, e os Estados Unidos beneficiaram dessas condições no século XX, durante praticamente todo o século XX, mas eu não saí de Portugal, quer dizer, eu consigo pensar numa ou duas mulheres da minha família que estava em casa, mas a mulher... 90% das mulheres mais velhas da minha família trabalhavam. Portanto, tem que se ver que esta é uma questão norte-americana e criada exatamente por essa possibilidade do salário único. E a outra questão tem a ver com o facto de este movimento online estar muitas vezes associado à dimensão religiosa.
4: Exato.
5: Isso também é um dos aspectos que aparece no livro.
4: A mais famosa influenciadora, Neilman, é mormon, não é?
5: É, sim. Eu fui investigar isto porque eu não fazia ideia, porque... Quando me apercebi, portanto, li em algum lado, que me levou a qualquer outro lado, como sempre acontece, que as influências mórmons estavam sobre-representadas no algoritmo. Ou seja, a maioria destas influências, que podem às vezes não ser exatamente thread-wise, mas que mostram a vida familiar, que se baseiam na questão da religião e que valorizam muito as famílias grandes, porque geralmente têm muitos filhos, vêm desta, isto é complicado, porque pelo que eu estive a ver, ele às vezes há quem recusa até que sejam cristãos, portanto, mas deste grupo, é assim um bocado complicado, deste grupo em específico...
4: Sempre teve essa estratégia de influenciar a comunidade, e que agora tem nas redes sociais
5: exatamente.
4: Uma plataforma
5: exatamente.
4: Por excelência, não é? Deixe-me só acrescentar o seguinte, Ana Neilman... É nora de uma pessoa que nós conhecemos bem em Portugal, que é o David Neilman, que foi dono da TAP. Ela é casada com o filho do David Neilman.
5: Eu, quando vi o papelio dela, não fui imediatamente lá, mas depois, nas minhas pesquisas, também me apareceu lá que o marido, que era rico, porque
4: exato.
5: Tal e tal.
4: Exato.
5: Achei essa coincidência também é curiosa.
2: Aqui a dúvida, Patrícia, é perceber até que ponto é que estas influencers Treadwives são, enfim, a manifestação de um negócio, porque muitas delas monetizam a sua vida online.
3: Monetizam e bem.
2: E bem.
5: Exatamente.
2: Ou são a manifestação, enfim, de uma convicção profunda, não é?
4: Ou a manifestação da classe social a que pertencem, muito próspera, como é esta Ana Neilman, que também conta com os mais modernos eletrodomésticos.
2: Isso, e com um bom marido também.
5: Sim, essa é uma das questões, aliás, abordadas pela autora decorre exatamente essa reflexão. Que é...
4: Por isso é que ela no livro volta ao século XVIII ou XIX, não é?
5: Ela volta ao século XIX, mas Helena já leu o livro?
4: Não, não li, mas estou super curiosa, tenho de o comprar.
5: É porque o livro tem ali uma parte de mistério, e por isso a pessoa tem que falar com muito cuidado para, como é que os miúdos agora dizem, não é? Não fazer spoiler.
4: Não, exato.
5: A contar
4: li o seu artigo e penso que... O que é que eu li? O artigo de... Do Wall Street Journal, que até foi o Zé Manel que partilhou comigo.
5: E há ali um mistériozinho, e acho que para uma leitura mais prazerosa do livro não se
4: pois,
5: deve...
4: Pois, não podemos resolver. Fazer spoiler, sim.
5: esse é um aspecto muito importante, que é o facto de... Embora neste último artigo eu falo de uma senhora, que a Ruby Frank, que tinha, portanto, o marido acaba por dizer que ela nunca foi o dinheiro que a motivou, embora eles tivessem feito mesmo muito dinheiro com o seu canal do YouTube. Por isso, em algumas pessoas pode ser mais aquela motivação de querer influenciar, de sentir, isto também é muito humano, muito da natureza humana, de querer ter um contributo relevante e uma influência importante na vida das pessoas, e isso parece que a motivava. Mas há aqui um fator económico que é fundamental, porque as redes sociais podem dar realmente muito dinheiro, só que depois com esta coisa muito perversa, que é fazer parecer uma coisa que na verdade não é, porque o que acontece com estas pessoas é que elas têm já muito dinheiro à partida, e é isso que lhes permite comprar a quinta, ter apoio em casa. Outra coisa muito importante que tem a ver com isto, parece que é só a Anna Neilman ou só outras personagens do livro, a Natalie, que faz tudo, mas na verdade eles têm trabalhadores, têm duas amas, têm isto, têm aquilo, e isto só é possível quando há muito dinheiro, só
4: Exato.
5: Que cria-se. Mas isto é a essência das redes
4: mas
5: é
4: a Patrícia, o mesmo assim não devíamos desvalorizar, até levando em consideração que a sua atitude de reequilibrar a balança do debate, não devíamos desvalorizar este movimento, sobretudo se o ligarmos com a menosfera.
5: Não estou de todo a desvalorizar, só estou
4: Sim,
5: a chamar
4: eu sei.
5: Haver,
4: era uma pergunta.
5: Na cena daquilo que o João disse, pode haver esta... É ser sincero ou ser uma vida totalmente artificial só para gerar dinheiro. E eu acho que nunca é só uma coisa nem é só outra. Há pesos diferentes conforme as pessoas diferentes. Se isto constitui uma espécie de semosfera... Tudo depende também do que acabamos, o Zé Manuel acabou por até nem abordar essa questão. O que é a manosfera e o que é a femosfera e quais são os problemas que podem resultar daí? Primeiro teríamos, se calhar, começar por fazer isso e ver se os perigos que decorrem dela são reais ou não, porque a manosfera está muito ligada à questão dos incels e os possíveis crimes que possam daí resultar. Isso. No caso das traduers, não me parece que haja um perigo
4: de crimes,
5: violento e iminente que possa resultar daqui.

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6: A Ministra do Trabalho garante que o Governo não abdica do objetivo de reformar a lei laboral e acusa o Chega de se ter juntado à esquerda e aos sindicatos. A Ministra está a ser ouvida esta hora pelos deputados da Comissão do Trabalho, Solidariedade e Segurança Social sobre a prestação social única. Maria do Rosário Palma Ramalho deixa elogios ao Partido Socialista, diz que acompanhou os partidos do Governo na reforma do subsistema da solidariedade social. A Ministra revelou ainda que só 5% dos beneficiários da PSU são estrangeiros. E que desses 5%, 32% são refugiados ucranianos. Os distritos de Lisboa e Setúbal vão estar sob aviso vermelho do IPMA por causa do calor a partir da manhã. Na sexta-feira o aviso vai estender-se aos distritos de Coimbra e de Leiria. O Governo e as autoridades de saúde marcaram para esta hora uma conferência de imprensa para a apresentação de um plano para reagir à vaga de calor. Entre as principais medidas está a criação de pelo menos um local de abrigo climatizado em todos os concelhos para as populações mais vulneráveis. É o que avança o Jornal Público. A Ministra da Saúde já veio também garantir que os hospitais estão preparados para dar resposta a um previsível aumento da procura. O Governo garante ainda que o dispositivo de combate a incêndios está preparado. Os meios são reforçados a partir de hoje. O Irão anunciou que não vai reunir-se com os enviados dos Estados Unidos que viajaram para o Qatar. Teherão já tinha avisado que não estava prevista qualquer reunião e isto apesar de Donald Trump ter afirmado hoje que ia acontecer uma nova ronda negocial. Estava previsto que os dois países reiniciassem as conversas técnicas depois do acordo político entre Irão e Estados Unidos. Na Venezuela, pelo menos 68 portugueses e lusodescendentes morreram na sequência dos sismos da semana passada. Outros 74 continuam desaparecidos ou incontactáveis. São estes os dados mais recentes divulgados pelo Ministério Português dos Negócios Estrangeiros, dados que foram avançados ontem à noite. No total, na Venezuela, há registro de 1.943 mortes e mais de 10.500 feridos.
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7: Segunda parte do Contra Corrente, a partir do livro Yester Year, livro que conta a história de uma mulher americana tradicional, uma esposa e mãe, que vende um estilo de vida aos seus milhões de seguidores nas redes sociais. Colocamos a pergunta: as mulheres estão mais livres, mas menos felizes? Na primeira parte do Contra Corrente ouvimos aqui a Patrícia Fernandes. Vamos continuar a ouvir a Patrícia, que tem escrito sobre estes temas no Observador. Patrícia, já vamos falar da manosfera. Queria dar oportunidade aos convidados em estúdio também para se pronunciarem sobre este tema, o Hugo Dantas, que é colunista do Observador, advogado, e também o Henrique Pereira dos Santos, arquiteto paisagista. Hugo Dantas escreveu um artigo aqui no Observador sobre este fenómeno das tradwives, as mulheres tradicionais, com o título Louvor e Explicação da Tradwife. O que é que há a louvar e a explicar sobre este fenómeno?
8: Sim, eu acho que há aqui pontos muito interessantes. Bom dia. Acho que há aqui pontos muito interessantes para abordar sobre este tema. Desde logo, eu acho que estávamos a discutir há pouco se as tradwives são de facto por convicção ou se são por negócio. Eu acho que elas de facto podem ser as duas coisas, mas acho que grande parte daquelas que aparecem mais são no por negócio já. Mas eu acho que mais interessante perguntar isso é perguntar porque é que elas encontram este eco. Porque elas, indubitavelmente, elas têm eco. E portanto isso significa que elas vibram algumas cordas em muitas pessoas. E não é só nos Estados Unidos, embora isto seja de facto um fenómeno americano, essas ideias, essas influenciadoras e algumas imitações, digamos assim, que temos cá, pequenas naturalmente, elas geram muitas reações, geram muito interesse e geram muito debate. Eu vejo mulheres da minha idade e até mais novas a discutir algumas dessas ideias. E portanto, há aqui alguma coisa que toca em algumas cordas que me parece que, e parece-me que essa é a parte que é interessante analisar, é porque que isto tem esta influência, porque que tem este impacto, porque que é um tema interessante. Obviamente também há outra questão pela qual falamos delas, que é a reação sempre muito de ira ou de afronta quando algumas feministas, obviamente que há vários feminismos, ouvem falar destas tradwives, da ideia da tradwife, e portanto isso obviamente também gera aqui uma conversa que se calhar não teria a expansão que tem se não fosse também esta reação da afronta. Mas eu acho que vale a pena perceber, e o ponto do meu artigo é muito esse, e o louvor que eu digo que quero fazer, na verdade, é mais esse, é de que elas permitem-nos, esta ideia da tradwife, permite-nos perguntar porquê que estas mulheres conseguem, de facto, chegar e fazer com que estas ideias sejam faladas e porque é que têm tanta influência e tantos seguidores e porque é que são tão discutidas. Eu acho que, de facto, elas tocam ali em alguns pontos, ainda que o projeto seja exagerado e seria, evidentemente, impraticável para a grande maioria das mulheres, eu acho que elas tocam em alguns pontos porque as mulheres projetam de alguma forma aquilo que é a libertação de algumas angústias que também a modernidade lhes trouxe. Nós dizíamos há pouco que hoje em dia, de facto, temos muita liberdade, houve um processo de emancipação da mulher, é geralmente apresentado assim, e de facto, quer os homens, quer as mulheres têm hoje muita liberdade, mas parece que temos felicidade a menos para a liberdade que temos. Obviamente que podemos sempre discutir a subjetividade deste conceito de felicidade, mas eu acho que também podemos olhar para critérios um pouco mais objetivos. Eu acho que é muito interessante olhar, por exemplo, para a questão da maternidade e da fecundidade, que é hoje, como se sabe, uma crise monumental na Europa Eu acho que já desde os anos 70 ou 80, segundo os dados que consultei, que nós descemos abaixo da taxa de reposição, e é importante perceber qual é que é, o que é que as mudanças na posição da mulher trouxeram, que também têm a ver com este assunto, e se isto também é ou não é uma angústia para as mulheres. Eu acho que a questão aqui, biológica, aqui é muito importante, e grande parte dos dramas que surgem a este respeito surge também porque a cultura muitas vezes não desempenha apenas o papel de domesticar, mas muitas vezes amplifica certos fatores biológicos ou então contradiz certos fatores biológicos, e eu acho que essa discussão é relevante aqui no fator da maternidade. Por exemplo, o INE há uns anos publicou uns estudos que são os inquéritos de fecundidade, que fazem perguntas muito interessantes. Foi um estudo publicado em 2013 e outro em 2019. E fazem perguntas muito interessantes às mulheres sobre a questão da maternidade e também tocam em temas sobre as suas carreiras. E aquilo que nós vemos quando olhamos para esses estudos é que, de facto, a maior parte das pessoas, 91%, quer dos homens, quer das mulheres, ainda quer ter filhos. Alguns já têm, outros querem ter. Ou seja, a minoria que convictamente não quer ter, por uma razão ou por outra, é muito baixa. E que a média esperada de filhos, ou desejada de filhos, está sempre acima daquilo que é a média realizada. Nós temos uma média desejada. Sim, nós temos uma média desejada de 2, qualquer coisa, ou seja, entre 2 e 3 filhos. A maior parte das pessoas deseja entre 2 e 3 filhos, inclusive as mulheres. E a realização é menos de metade. É
9: 1.4, 1.5.
8: Ou seja, porque, ou seja,
7: portanto,
8: o problema
7: está a dizer
8: é desejo.
7: Que as pessoas projetam neste tipo de conteúdo uma vontade e um desejo?
8: Porquê? Sim, eu diria que sim, porquê? Ou muitas mulheres projetam, obviamente há outras que acham que tudo isto é horroroso e se merece alguma coisa é um banimento do espaço público, como eu também já li em várias ocasiões, mas há outras que de facto encontram um certo fascínio nesta ideia. E porquê? Porque se nós pensarmos bem, e eu ia relacionar isto também com os dados que são revelados por estes inquéritos, ou seja, o problema não é um desejo, não é o desejo. As pessoas, os homens e as mulheres, têm desejos de ter filhos. Não realizam porquê. Os estudos também nos dão aqui umas ideias interessantes. As mulheres dizem, por exemplo, no estudo de 2013, isto foi muito claro, por exemplo, que custos financeiros, conseguir emprego ou conciliação com o trabalho, isto foram aquelas que são as percentagens mais elevadas de resposta. E isto leva a que as mulheres ou não tenham filhos ou tenham apenas só um filho, o que continua a ser problemático porque continuamos abaixo da taxa de reposição, e evidentemente que a aritmética natural acaba por ser uma aritmética um pouco macabra, no sentido em que estamos a encolher enquanto povo, enquanto população. E se não fosse de facto aquilo que é compensado pelas migrações, a nossa população, de facto, a perspectiva era sempre diminuir. E portanto, eu acho que, e outras das razões pelas quais as mulheres dizem que não conseguem ou não conseguem realizar este desejo de ter filhos ou não querem para já ter filhos é porque não conseguem relações estáveis ou não têm estabilidade profissional. Ora, o que é que as Threadwives, apesar de tudo, realizam que, no fundo, acaba por ser uma espécie de escapatória a estas angústias? Elas realizam pelo menos três coisas, que é, elas realizam de uma forma ou de outra uma ideia de estabilidade nas relações, ou seja, está sempre suposto que há ali um marido e uma relação estável e um casamento, e portanto algo que, pelos vistos, as mulheres têm muita dificuldade em encontrar, e é um obstáculo grande a que as mulheres tenham filhos e concretizem as suas aspirações de maternidade. Por outro lado, temos uma estabilidade também de rendimentos, embora à custa, evidentemente, digamos assim, do marido, que aqui acaba por assumir o papel de providenciador, embora, como sabemos, muitas destas tradewives tenham estes negócios muito rentáveis à conta desta ideia, e realiza também esta ideia de que acaba por realizar ou satisfazer esta ideia ou esta angústia da conciliação entre a vida e o trabalho, resolvendo a questão negativamente, dizendo, bom, não trabalhamos, o nosso trabalho é em casa. E, portanto, eu acho que não é que as mulheres queiram ser, ou grande parte das mulheres queiram ser propriamente threadwives, até porque isto não seria realizável, e sobretudo aqui na Europa, e particularmente em Portugal, não seria realizável, mas eu acho que, de facto, há muita projeção para aquilo que é um certo estado, que é sempre um estado muito idealizado, de libertação destas angústias que, de facto, a modernidade e a condição moderna põe também à mulher, aos homens também, mas sobretudo à mulher, porque, obviamente, a emancipação pelo trabalho, que foi aquilo que aconteceu e é o paradigma do discurso liberal nestas matérias no século XX, obviamente é uma emancipação que tem sempre estas contradições. É uma emancipação que permite adquirir autonomia financeira, a autonomia do homem, digamos assim, que sustentava, embora sempre tenha havido mulheres que trabalharam, mas obviamente que a história é complexa e havia muitas que entraram massivamente e regularmente só a partir de meados do século XX. Ou seja, houve este processo de emancipação, mas este processo de emancipação tem também todas estas angústias da conciliação com a vida do trabalho, a angústia da carreira, ou seja, esta ideia de que as mulheres de facto podem ficar para trás.
10: É a tese de que está incompleto, que o Zé Manel referiu no início, que existiam duas grandes teses a explicar estas...
8: Sim. E não é fácil de resolver, ou seja, porque obviamente qual é a solução para isto? Obviamente que as mulheres querem ter carreiras e querem ser bem-sucedidas e obviamente um discurso feminista, pelo menos que existe, quer mais mulheres como CEOs, mais mulheres como nos quadros da administração.
10: O Henrique também escreveu sobre a carreira e a família.
11: Negando isto, obviamente.
10: Não percebi.
7: Negando isto,
11: obviamente.
10: Negando isto.
11: Não é isto, é este obviamente. O
12: então,
11: óbvio.
12: Explica lá.
7: Explique, Henrique.
11: O óbvio, costuma-se dizer, o óbvio é uma coisa muito subjetiva. E esta ideia de que obviamente as mulheres querem isto, ou que obviamente os homens querem aquilo, é uma ideia que para mim é um bocadinho contraintuitiva. Eu diria que cada homem, cada mulher, cada pessoa quer coisas diferentes. E mais, quer coisas diferentes em contextos diferentes e em tempos diferentes. Nós estamos há uma hora e tal nesta discussão, até ao romantismo e a mania dos românticos misturarem o casamento com o amor. O casamento não tinha nada a ver com o amor e era um contrato social, enfim, defendido pela sociedade, que tinha dois objetivos centrais: a regulação da transmissão de património e a socialização das crianças. Estes eram os objetivos centrais e, portanto, a família, enquanto instituição, com valor coletivo, deveria ser capaz de fazer estas duas coisas. Por um lado, a regulação do património, embora isso hoje seja menos relevante do que quando se dependia da produção da terra, e sobretudo a questão da integração e da socialização das crianças. Ora, toda a discussão que temos estado a fazer é sobre a liberdade de cada um dos pais, esquecendo por completo os interesses da criança, os interesses dos filhos. Portanto, eu não tenho soluções para estas coisas. Para mim parece-me evidente que há um prejuízo da carreira das mulheres por causa da maternidade e do acompanhamento dos filhos, que continua a ser maioritariamente feminino. Não necessariamente por submissão ou por imposição, mas porque esse tal óbvio não existe e porque é a opção das pessoas, porque as pessoas têm opções diferentes, não é? E ao mesmo tempo nós temos políticas públicas marcadas pela ideia de igualdade, que é uma ideia muito frequente, muito popular, mas errada, porque, na verdade, enfim, infelizmente o slogan da Revolução Francesa foi liberdade, fraternidade e igualdade, quando devia ter sido liberdade, fraternidade e justiça. Ora, há poucas coisas mais injustas do que tratar coisas diferentes de forma igual. E, de facto, os homens e as mulheres, e cada um dos homens e das mulheres, são diferentes. E nós temos políticas públicas cujo objetivo central é garantir a igualdade, que não vai existir. Não vai existir, porque nós não somos iguais. Não somos iguais os 1, 2, 3, 4, 5 que estamos aqui à mesa, como não são iguais todas as mulheres, como não são iguais todos os homens entre si. São diferentes.
7: Mas, Henrique, promover a igualdade ou corrigir uma desigualdade, enfim...
11: Mas ninguém se incomoda muito com a desigualdade. As pessoas incomodam-se é com a injustiça. Ninguém se incomoda com o Ronaldo ganhe mais que os outros.
10: Mas quer dar um exemplo de uma política pública que seja contraditória ao promover a igualdade, seja contraditória com promover a justiça? Ou seja, que promovendo a igualdade não promove a justiça, tornando-se injusto.
11: Claro, porque se está a crer que duas coisas que sejam diferentes sejam iguais, não vai dar. Não vai dar, não é?
10: Mas quer dizer,
12: a affirmative action,
11: exato,
12: é uma política
11: por exemplo,
12: a igualdade
11: nós
12: igual.
11: Em relação...
12: A affirmative action, portanto, digamos,
9: obrigar, neste caso nem é sequer dirigir a mulheres.
7: Cotas,
9: é?
7: De...
9: cotas, cotas, cotas, cotas de acesso às universidades, sim, não é? Que beneficiaram.
7: Ou na administração das empresas.
10: Exageros, nos Estados Unidos, talvez se nós olharmos para a Europa, vemos esses exageros e as cotas acabam por abrir caminho a que algumas mulheres entrem em determinadas.
9: Eu estou a falar neste caso das cotas raciais.
10: Sim.
9: As cotas raciais. Cotas homens e mulheres, enfim. A discussão é outra, é diferente.
11: Está bem, mas continua a ser a mesma coisa. Até quer dizer, por mais voltas que demos, como disse o Zé Manel...
10: acabar com as cotas, quantos... é isso? No caso das mulheres homens?
11: Eu sou radicalmente liberal e, portanto, obviamente, por mim, podem acabar as cotas todas. Mas essa é a minha opinião, é irrelevante a minha opinião, porque interessa aqui a discussão das políticas públicas. Mas as políticas públicas que entendem que deve haver tantas engenheiras como enfermeiras esquecem uma questão central, que é, de facto, em grandes números, não é em cada pessoa. Portanto, a igualdade que tem que existir é a igualdade de eu optar. Eu, não é as mulheres ou os homens. É eu optar. Mas não obrigar-me a mim a fazer coisas... Agora, é um facto que as profissões relacionadas com pessoas têm um grau de feminilização maior. É um facto que as profissões relacionadas com coisas têm mais homens que mulheres.
9: Pois, e não tem que ser físicas.
10: Mas aqui
11: uma tem as pessoas no centro, outra tem as coisas no centro.
10: É genocultural, não é? Aqui a pergunta é sempre essa.
11: Ah, mas para mim essa pergunta tem uma resposta que há muitos anos e, portanto, eu não me preocupo com ela. A ideia
10: Qual
11: de
10: é
11: que
10: a
11: o cérebro.
10: Dá muitos anos?
11: A ideia de que o cérebro é o único órgão humano que não está sujeito às leis da evolução biológica é uma ideia que para mim não faz sentido. O cérebro é tão biológico como todo o resto. Portanto, a nossa cultura continua a ser biológica. Aliás, temos um exemplo muito bom nestas matérias.
10: Mas isso assim ainda dá mais razão. Ou seja, se o cérebro começa a ser marcado pela cultura, ter selos...
11: É a cultura que é feita por um órgão que é feito para nos garantir a transmissão de genes. Essa é que eu sei que é uma ideia básica, mas é uma ideia básica da biologia da evolução. O nosso papel é sobreviver e transmitir genes. O nosso papel. Não é? E como diz o Zé Manel, os homens têm muitos genes para distribuir e as mulheres têm poucos. E, portanto,
9: muitos genes, questão... muitos gâmetas.
11: Seja o que for.
7: A Patrícia informação está genética. E quer participar na questão.
11: E as mulheres têm pouco. E, portanto, nós temos que... posições diferentes nessa matéria.
7: A Patrícia Fernandes continua ao telefone e quer participar. Patrícia...
12: Eu queria fazer aqui então uma provocação ao Henrique.
7: Vamos!
10: Exato.
11: Eu agradeço, porque normalmente dizem que é ao contrário.
7: Eu ia dizer isso.
12: É só porque me parecem duas posições incompatíveis, dizer que é tudo uma questão de escolha e de liberdade individual e depois conseguir conciliar isso com uma perspectiva de que o cérebro é um resultado do processo evolutivo e biológico.
11: Mas qual é a contradição?
12: Porque não é tudo uma questão de liberdade individual. As mulheres tendem para certas coisas e os homens tendem para outras e por isso não há assim tantas diferenças entre homens e mulheres, não?
11: Não. A liberdade é uma questão individual, certo? As características que homens, mulheres, etc., são coisas diferentes, não é? Em grandes números, do ponto de vista da evolução da espécie, os homens, enfim, passaram o tempo todo a espalhar informação genética por tantas mulheres quanto possível e as mulheres passaram o tempo todo da evolução a tentar garantir que as poucas oportunidades que têm de transmissão de genes sobrevivem. E isto traduz-se em posições radicalmente diferentes.
10: Que a tecnologia pode mudar.
11: Pode, mas não, quer dizer, com certeza a tecnologia muda. Isso era outra coisa que eu queria dizer há bocadinho, é que a diminuição do número de filhos por mulher não é uma questão europeia ou ocidental. Sempre que há desenvolvimento e que é possível controlar a reprodução medicamente, em todo o mundo, seja no Japão, na China, na Índia, etc., está a acontecer. O que significa que isso responde a uma coisa qualquer que nós temos, algures, e que resulta desta evolução de milhões de anos. Não é agora porque uma tecnologia que tem 50 anos que vai invalidar toda a evolução para trás. Portanto, nós temos essa possibilidade. Portanto, eu não vejo nenhuma contradição, Patrícia. Confesso que não vejo. Repare, uma das nossas liberdades é fazer instituições. E nós fizemos uma instituição em quase todas as culturas chamada família, que agora desvalorizamos em toda esta discussão. E é evidente que há uma tensão entre a liberdade individual e a responsabilidade familiar. Isso parece-me evidente, não é? Se eu quero ir beber uns copos e o miúdo não se cala e não quer dormir, claro que, quer dizer, há aqui um conflito, não é? E eu tenho que fazer uma das duas coisas, não? O miúdo que faz confusão nesta discussão sobre a igualdade, vamos lá ver, para mim, acordar a meio da noite é-me completamente indiferente. Acordo à meio da noite, depois de deitar 3 segundos, depois estou a dormir. Para a minha mulher é um martírio, porque se acorda à meio da noite está 2 horas acordada. Qual era o sentido de tratar igualmente os miúdos durante a noite se nós somos diferentes? Quer dizer, sempre fui eu que fui buscar os miúdos, claro que para dar de mamar tinha que eu entregar à minha mulher.
10: O
11: mas
10: sentido
11: fora
10: é
11: isso,
10: que o Henrique podia dizer, mesmo sabendo eu que durmo imediatamente, quero que seja a minha mulher a acordar, mas porque eu não estou disponível. Está a ver?
11: Está bem, mas isso é um problema entre mim e a minha mulher, isso é um problema de relações humanas, de inter-relação.
10: Ou seja, o Estado não se deve meter quando as relações são agressivas.
11: Mas isto não tem nada de agressivo, não é? Quer dizer, isto não tem nada de agressivo.
10: Desconforto para a outra parte.
11: Sim, está bem, mas desconforto também ainda não é a função do Estado atribuir-nos conforto, não é? Quer dizer, há limites que são passados, muito bem. Mas, por exemplo, quando eu entendo que se um indivíduo tem um desemprego de longa duração, o Estado tem a obrigação ou tem o dever de o ajudar a reintegrar-se na sua profissão, na sua carreira, mas não reconheço isso para as pessoas que fizeram, durante um período da sua vida, uma opção de cuidar da família. Quando cuidar da família tem benefício social, sei, coletivo. Claro. Esta coisa de pôr os miúdos todos nos infetários logo que nascem, que mais ou menos acontece, quer dizer, tem efeitos, tem vantagens, como é evidente, mas também tem defeitos. Quer dizer, eu não chego ao ponto do outro que dizia que as mulheres trocaram a dependência do marido pela dependência do patrão. Quer dizer, não vou a esse ponto, evidentemente. Agora, é um facto que ao retirarmos a família de fases fundamentais, sejam na infância, sejam na velhice, os problemas todos que nós temos de lares são uma falência da família, e eu não estou a discutir que não haja razões para isso.
10: Sim,
11: uma falência,
10: claro,
11: da família,
10: claro,
11: que está a ser substituída
10: a
11: pelo Estado. Significa que provavelmente o Estado não está a tratar a instituição família, onde existe um conflito evidente. Eu não faço romantismos com as famílias. As famílias são uma coisa horrível, não é? As famílias... As guerras civis são as piores das pessoas.
10: Diz isso.
11: Não, mas é um bocadinho verdade. Atenção, eu gosto muito de crianças, acho. Pronto, tem fases diferentes. Daí aos 6 meses não me interessam muito. Depois tem ali uma fase entre os 6 meses. Entre os 6 meses e os 2 anos e meio. Entre os 2 anos e meio, 6 meses são muito engraçadas. E depois tem ali uma fase entre os 2 anos e meio e os 25 anos que são uma
9: mas
11: seca.
9: Mas tu tens uma experiência larga. Pois há você, tu sons quantos
11: nós somos 10 irmãos, eu tenho 4 filhos, tenho 13 netos e meio, enfim, pronto.
10: 3 netos e meio é muito.
11: Tudo isso, por isso sei que as famílias não são perfeitas e sei que há uma tensão entre a liberdade individual e o valor institucional, social da família.
10: Mas na sua perspectiva, estas mulheres tradicionais, como elas se autodenominam, ou pelo menos a sociedade denominou, é uma reação a essas políticas públicas que trataram igual o que era diferente?
11: Não, eu acho que mulheres tradicionais, há muitas, que para mim são todas, mas façam o que fizerem, para mim são mulheres tradicionais.
10: Sim, mas
11: não,
10: sabe
11: não,
10: o que é que aquilo é que
11: exato,
10: estamos
11: eu
10: a
11: sei,
10: referir?
11: Eu sei o que é que estou a referir, mas gostaria de chamar a atenção de que o extremo que aparece nos artigos da Patrícia, que eu acho, me passo a vida a recomendar que leiam os artigos da Patrícia, não é o único que existe, tal como o outro extremo das pessoas que dizem que nem pensam em ter filhos, não quer ter filhos, não fui... Quer dizer, a história da Brigitte Bardot e o seu filho, para já não falar do Ingmar Bergman, não é? São os homens poderosos que tinham muitos filhos de muitas mulheres. O Ingmar Bergman tem pai 10 filhos, pai de 6 ou 7 mulheres diferentes.
9: Bem, um básico anda a colecionar.
11: Isso. Exato.
9: Acho que já ia 11, não sei o que.
11: Pois era. Sim, portanto, mas no meio disto, existe muita gente diferente. Há gente que diz, eu quero estar em casa 2 anos, ou 3 anos. Há gente, eu próprio fiquei em casa, graças ao engenheiro Sócrates, muito obrigado, que me permitiu fazer uma coisa, fazer uma licença sem vencimento, quando achei que, dentro de alguns dos meus filhos, se calhar era melhor alguém estar mais tempo em casa. E, portanto, como havia essa possibilidade, eu próprio trabalhei a partir de casa. Não, quer dizer, não passei a ser uma trade wife, não é? Porque continuava a ter trabalho. Mas trabalhava a partir de casa. Mas, em parte, enfim, por causa das regras com os engenheiros Sócrates, muito obrigado nessa matéria, mas também porque, de facto, senti que poderia haver problemas maiores não estando tanto tempo alguém em casa, com um bocadinho mais de cabeça. Portanto, tudo isto, as próprias famílias têm momentos diferentes. Uma das minhas filhas, não é de maneira nenhuma ela assassinar-me-ia se eu dissesse que ela era uma trad wife, é uma feminista extremista. A minha neta mais velha, filha dela, começou a olhar para mim de lado quando eu lhe tentei explicar, quando ela me perguntou porque é que ela interessa-se muito pelo campeonato do mundo, porque é que os homens e as mulheres não jogavam juntos. E eu comecei a dizer que os homens e as mulheres eram diferentes e ela olhou para mim de lado, portanto a mãe ainda é pior. Mas... e que era injusto para as mulheres, diga-se de passagem, foi o que eu lhe expliquei, por isso é que ela começou a olhar de lado. Mas a minha filha fez uma opção de ter uma profissão liberal, é fotógrafa, quer dizer, tem um MBA em gestão, tem não sei o quê, é fotógrafa para poder estar com os 5 filhos em casa, quer dizer, são opções. Daqui a 10 anos ela quer fazer essa opção? Não faço a menor ideia.
10: Sim, aqui a questão é que as pessoas têm o direito de fazer as suas escolhas, não é? O ponto é que as escolhas das mulheres que querem fazer uma carreira podem ser mais difíceis do que as mulheres que escolhem ficar em casa e têm condições para ficar em casa ou ter outro tipo de
11: profissões. Eu sempre ouvi dizer que ficar em casa prejudica as mulheres, não é? Quer dizer, objetivamente, quando nós dizemos eu vou fazer uma opção de ficar 5 anos com os miúdos em casa,
10: não,
11: eu vou perder a promoção.
10: Está a alterar aquilo que eu disse. O que eu disse foi que a escolha das mulheres pela carreira é muito mais difícil para conciliar tudo, e isso é que pode explicar alguma da infelicidade. Aliás, há um estudo do King's College que mostra que boa parte das mulheres não querem ser mulheres tradicionais. O que estão, e é uma das hipóteses para aquilo que é para explicar a infelicidade, é o que elas não estão é contentes com a conciliação entre a carreira que querem ter e os outros objetivos que querem ter na vida pessoal. E é nesse sentido, que digo que acaba por ser mais difícil conciliar os dois mundos do que se ficar em casa, não é?
11: Não tem nada a ver com isso.
9: Deixa-me só usar aqui uma coisa, citar aqui outra vez o Evering Kiston. Eu citei hoje de manhã no lançamento do programa, mas acho que a frase é muito tentadora. Ele escreveu um artigo há muitos anos, 1971, no New York Times, a propósito, em que defendia uma tese, enfim, não teve vencimento de argumento, porque sabemos todos o que aconteceu depois, uma tese sobre a necessidade de limitar, regular e no limite de proibir, censurar a pornografia, a obscenidade. E estamos em 71, não tem nada a ver com o que se passa hoje, como todos sabemos muito bem, não é? E até, enfim, nem falámos muito aqui disso. E ele começa a acertar com uma frase que eu acho muito interessante. E que às vezes ajuda a explicar isto tudo que nós estamos aqui. Ajuda, não estou a dizer que explica aqui.
10: Exato.
9: Estar frustrado é desagradável. Mas os desastres verdadeiros acontecem quando temos aquilo que queremos. Portanto, às vezes a ideia é que ter aquilo que queremos é que nos resolve tudo, é uma grande ilusão. E nós vivemos num mundo e num tempo onde a própria cultura que nos rodeia vai no sentido de ter tudo imediatamente. Ter tudo imediatamente.
10: E isto, essa é outra variável.
9: E é uma variável que é cultural, não é? Portanto, é uma coisa que há muitos, muitos anos o Vítor Cunha Rego escreveu uma crónica que nunca me esqueci dela, que ele dizia assim: achou horrível aquela canção dos Pink Floyd sobre queremos ser todos crianças, porque é isso que a gente não quer ser. Nós não queremos ser todos crianças, não podemos querer ser todos crianças no sentido de querer tudo. A criança quer tudo já, não é? Tudo já. Quem tem filhos sabe que é assim, não é? Ou quem lida com crianças. E, e, e, e, e, e nós temos que nos habituar a não ter tudo já. E quando temos tudo, acabamos por ficar, não, nem sempre ficamos sequer mais satisfeitos. Pelo contrário, podemos ficar mais insatisfeitos.
10: Mas isso estás a dizer que as mulheres estão insatisfeitas porque querem ter tudo.
9: Não, é as mulheres, mulheres e homens.
11: Exato,
9: portanto,
11: as pessoas.
9: É difícil, as pessoas, é difícil conciliar ser mãe na altura em que é melhor ser mãe, em que até o nosso corpo, o corpo das mulheres, pede que se seja mãe, digamos, no sentido biológico do termo, não é? Daquilo que é o desenho da bacia, do ovário, essas coisas todas, elasticidade dos músculos, tudo isso, e ter a carreira, e ter o ordenado correspondente à carreira, e fazer as viagens de férias que se quer fazer, e ir para o avião, às vezes em condições que não são as ideais, mas que não se quer abdicar. Quer dizer, nós temos sempre que estar a fazer escolhas e abdicar de alguma coisa, não é?
11: As grandes consultoras, McKinsey e Companhia Limitada, tratam os miúdos que contratam de uma forma que eu acho absolutamente desumana.
10: Exato.
11: Desumana. Agora, eles ou fazem assim e depois utilizam aquilo para ir para o outro lado qualquer. Ou não.
7: Desumana por causa da sobrecarga horária.
11: Da sobrecarga horária e sobretudo da disponibilidade que de facto, agora não estou a discutir o que é que dizem a lei, os regulamentos,
10: não,
11: etc.
10: Mas é uma prática.
11: A prática, por exemplo, da McKinsey, que conheço melhor, porque conheço, enfim, de exigência de disponibilidade dos miúdos, é completamente incompatível com uma vida familiar normal.
9: E não é o único sítio onde isso acontece.
11: Eu sei que não é o único sítio, por isso é que eu disse que é McKinsey, porque conheço.
10: Chegou a
11: Ora, o Estado.
10: Alturas, lembram-se que até houve miúdos que se suicidaram numa banca, o banco de investimento em Londres. Antigamente até os bancos de investimento tinham esse grau de exigência, agora está mais limitado.
9: Há muitos, sobretudo,
10: às consultoras.
9: Profissões liberais, que são tendencialmente profissões liberais, têm muito esta
11: cultura.
9: Esta cultura, esta pressão. Quer dizer, e é uma fase da vida onde isso não é dramático, digamos assim. Pode não ser dramático.
11: Se a pessoa não quiser fazer uma família naquele momento.
9: Claro.
11: Essa é que é a questão.
9: Claro. Mas olha,
11: e a minha questão é, as políticas públicas deveriam orientar-se muito mais para garantir a proteção da instituição família que propriamente de uma igualdade, porque para todos os efeitos, não é para todos, mas grande parte dos efeitos está adquirida e bem. Atenção, eu não defendi desigualdade
10: nenhuma. Eu não tenho tanta certeza que essa igualdade
7: esteja... Mas aí o Henrique tem uma visão, visão diferente. Não é diferente, coloca a família no centro da sociedade, há outros que colocam o indivíduo.
11: Eu faço as duas coisas.
9: Eu vou dizer uma coisa, que é uma experiência pessoal, não tem nada a ver com... Mas tem a ver precisamente com a experiência da mulher depois do divórcio. O divórcio trouxe uma coisa que não existia também nos anos 70, não é? Portanto, a ideia... Há também, aliás, estudos... alguns estudos recentes que eu também vi, que dizem que um estudo recente que era perguntar às pessoas 5 anos depois do divórcio se se sentem melhor do que estavam ou pior do que estavam. E chegou-se à conclusão que em média, enfim, tudo isto são médias, estavam pior, não é? O divórcio, tinha o divórcio facilitado, também às vezes não ajuda aos compromissos que permitem salvar as relações.
11: Ora bem, esse estudo tem uma coisa interessante, que pergunta a pessoas que estão problemas nas suas relações se vão divorciar-se ou não, não é? E depois faz a mesma pergunta 5 anos depois. As que optaram por não se divorciar, em grandes números, estão de maneira geral mais satisfeitas do que as pessoas que optaram por divorciar. Que até é mais surpreendente.
9: Sim, sim. E eu, aqui há uns tempos, uma amiga minha, professora, dizia assim: tenho imensas colegas divorciadas que não conseguem recasar-se porque as mulheres têm dificuldade em encontrar, em aceitar um parceiro, que, por exemplo, no caso das professoras, não fosse também licenciado, não fosse também com alguma... Sim. Não era... Aqui nem se colocava a questão do ordenado. Colocava-se a questão da paridade.
10: Essa é uma questão
9: é um tema que provavelmente aos homens não se coloca.
10: Essa é uma das questões que talvez pode estar na raiz. Eu lembro-me que há uns anos até foi uma das razões do nosso debate. Que há uns anos a Economist tinha um dossiê exatamente sobre isso, sobre o facto de a qualificação das mulheres estar a alterar as relações de poder dentro da família, porque a mulher passava a ser aquela que trazia mais dinheiro para casa e que nós, nesta reflexão toda que estamos a fazer, podemos encontrar aí algumas raízes, quer para as mulheres tradicionais, quer para a manosfera que nós prometemos que a Patrícia nos ia
7: Exatamente.
10: Explicar ou que ia falar sobre isso nesta segunda parte.
7: Foi uma bela ponte. Patrícia, as Tradwives são uma resposta à manosfera ou sou eu que estou a ser machista e a analisar o fenómeno como uma resposta a e não como um fenómeno per si, o fenómeno das Tradwives?
12: Oh, João, essa questão é muito interessante, mas a discussão estava tão rica
7: Sim.
12: que eu vou gastar 2 minutinhos Vamos só lá. Para dizer 2 outras coisinhas.
7: Claro.
12: Em primeiro lugar, a questão da fertilidade é fundamental, a Zemana Fernandes está sempre a convocar esse tema e é um dos grandes temas da atualidade. E eu queria acrescentar aquilo que o Dantas disse, que os estudos mostram, porque a Louise Perry, que é a minha eleitora, a minha autora de preferência, ela está a escrever um livro sobre o tema e ela tem mostrado que...
9: Ela tem um livro que o título diz tudo, não é? Contra a repulsão sexual, The Case Against the Sexual Revolution.
12: Incrivelmente ainda não está traduzido para português, é um dos grandes livros dos últimos anos. Mas ela agora está debruçada a escrever exatamente sobre a questão da fertilidade e como eu acompanho muito o que ela vai produzindo, tenho registado alguns aspectos.
9: Ela tem um texto sobre isso há pouco tempo no Wall Street Journal, precisamente.
12: Sim, lá na coluna nova que tem no jornal. E que tem a ver com o facto de incentivos económicos não terem impacto na questão da fertilidade. Portanto, os estudos mostram que Sim. sempre que os governos tentam resolver o problema por mecanismos económicos, que isso não resolve...
10: Financeiros, não é? Tipo, dar dinheiro.
12: Sim. Exatamente. Podem ser incentivos financeiros diretos ou indiretos. E que isso, portanto, não resolve o problema.
10: Porque há outros incentivos que são muito mais desincentivadores, só para usar, desculpa a interrupção.
12: Sim, às vezes pode ser isso. Próprio incentivo gerar essas...
10: Mas ia dizer quando perguntamos às pessoas?
12: Quando perguntamos às pessoas, elas dizem que é por causa do dinheiro, mas depois, quando os Estados criam esse tipo de políticas, o efeito não é o conseguido. Isso é uma das grandes dilemas do nosso tempo. Se não é porque o sistema liberal está muito orientado para as políticas económicas e financeiras, se não é assim, como é que resolvemos o problema? Então, há muitos estudos sobre como é que culturalmente podemos alterar as coisas. Em relação ao divórcio, é super interessante, Manuel, queria mesmo partilhar isto, porque tenho... Se calhar estou naquela fase da vida em que tenho ouvido muito sobre perimenopausa e efeitos da menopausa na mulher, e a menopausa está ligada com a crise do divórcio. Portanto, naquela fase em que as mulheres estão hormonalmente desequilibradas, e que é um problema que as sociedades, que é recente, que não se falava há 50 anos e que agora finalmente há muitos estudos e muitas coisas sobre o assunto, que tomam a decisão de se divorciar e depois arrependem-se. Ou ficam sempre sozinhas porque a decisão foi tomada de forma precipitada. Eu até estava a pensar em escrever um textinho sobre isso, né? Sobre como as coisas estão muito precipitadas. A mesma coisa vale para o divórcio, quando as crianças têm até 5 anos de vida.
10: Exato.
12: O mais difícil é aquela fase inicial e as pessoas divorciam-se. Mas se passarmos, se elas conseguirem, se o casal for incentivado e tiver a disciplina de resistir naqueles primeiros 5 anos, depois o casamento floresce. Mas como nós queremos a imediatidade, não é o prazer já, a felicidade sempre, acabamos por tomar essas decisões precipitadas. Ok, agora sim. João, em relação à manosfera, o que é interessante, a manosfera acho que já está bastante trabalhada, e por isso é que acabei por incluir num dos textos a questão diferente, que é a questão da semosfera. Mas as autoras que eu utilizei não eram para, não incluíam a tradição das mulheres tradicionais na semosfera, mas estavam-se a referir a outra questão, que é os estudos mostrarem que as mulheres mais jovens estão cada vez mais radicalizadas para a esquerda, votando em partidos radicais, e que têm uma mensagem de extrema violência em relação aos homens. E o artigo até foi publicado no Reino Unido com o título de As Mulheres Zangadas.
9: Esse artigo é extraordinariamente interessante, devo dizer.
12: Ai, Manuel, quando eu li, pensei assim, o Observador devia fazer esta reportagem em Portugal.
9: Pois devia, aquilo é muito interessante mesmo.
10: Não sei. O problema é que isto não é as mulheres. Está a haver um fosso que se tem identificado nas preferências políticas, que é as mulheres a virarem à esquerda e os homens à direita.
12: Mas mais acentuado nas mulheres, portanto as mulheres estão mais radicalizadas e a reportagem é muito interessante, é também no, mais uma vez, é o contexto inglês e aí o contexto, no contexto britânico é muito importante a questão da Palestina, a forma como as mulheres que se envolvem nestes movimentos políticos mais radicais tomaram a peito a questão da Palestina, traduz-se em atos de muita agressividade, neste caso emocional, em relação aos homens, como se os homens que não se preocupam com a questão da Palestina não são verdadeiramente humanos, não sentem empatia, e isso gera, algo que também já foi referido, que é este fosso entre homens e mulheres mais novos, que está ligada à questão da crise da fertilidade. E, portanto, tudo isto está envolto na mesma dinâmica.
9: E já agora, Patrícia, uma das coisas que eu tenho reparado é, num dos grupos radicais em Portugal mais visíveis, que é aquela Climáximo, quando nós vemos aqueles bloqueios, aquelas manifestações,
12: muitas mulheres.
9: Apesar de serem atos quase, muitas vezes violentos ou quase violentos, é quase só mulheres.
10: É só mulheres.
12: É incrível. Mesmo nestas últimas na última manifestação que se queimaram coisas em frente à Assembleia da República, já nem estou a lembrar, isso era do pacote laboral, eu reparei que estavam muitas mulheres presentes. Muito
9: mais aquele que houve confrontos.
10: Que mais enfrentaram a polícia. E foram também as mulheres. É interessante essa perspectiva.
11: Sobre o seguinte, é que para as pessoas que lá estão, para as mulheres que lá estão, aquilo não são atos violentos. É resistência pacífica. Eu acho que isto é relevante para perceber a sua posição.
8: Sim. Eu também queria dizer a este propósito que... estas visões mais tradicionais também têm força porque são expostas por mulheres, muitas vezes, e não por homens. Ou seja, a história do se fosse um homem a dizer que a mulher deve ficar em casa, deve cuidar dos filhos, obviamente que a reação seria totalmente diferente. A grande afronta, quando se vê, por exemplo, as reações de algumas feministas, a grande afronta é que estas visões estão a ser expostas por mulheres. E nós também vemos estas visões também ganharam algum espaço público, também porque ao longo da Europa foram surgindo também alguns partidos com discursos também um pouco mais próximos dessas ideias, e nós vemos também que, em muitos casos, são mulheres a assumir o protagonismo, seja, pode não ser na liderança, mas são também, nos quadros desses partidos, são pessoas com alguma notoriedade, e, portanto, são também, é o facto de estarem as mulheres a dizer coisas que... eventualmente poderíamos tentar atribuir a um homem reacionário, não é? Porque a tendência seria muito essa. Isso é que causa aqui o verdadeiro choque.
10: Se me permite, deixem-me só partilhar um estudo que encontrei do King's College, que inquiriu 1000 mulheres jovens entre os 18 e os 34 anos, exatamente para tentar perceber o que é que as atraía neste movimento de mulheres tradicionais. E aquilo que parece acontecer é o que as atrai é, para já, a estética da simplicidade, do lazer e da fuga à pressão de um trabalho cada vez mais exigente e inseguro. Esta é que parece, e voltamos quase ao início, nas duas hipóteses que o Zé Manuel colocou, é que há aqui as duas hipóteses explicativas para estas tendências, não é? Há aqui de facto como que uma frustração em relação àquilo que o mercado de trabalho está a oferecer a essas mulheres, que é um mercado de trabalho que exige trabalhadoras ideais, enquanto elas depois têm simultaneamente esse mesmo trabalho nas suas casas, na relação desigual que se mantém depois dentro da família.
9: Nós até temos estudos em Portugal sobre um estudo sobre o tempo de trabalho
10: exatamente,
9: irreal.
10: Exatamente, que é da Francisco Manuel dos Santos.
9: É da... Espera aí que eu tinha aqui nos meus papéis.
7: Portanto, o que estás a dizer, Helena, é que pode ser uma escolha por desistência, é isso?
10: Não
9: necessariamente
10: o que,
9: por desistência, mas a verdade é que as mulheres trabalham muito mais que os homens.
10: Trabalho.
11: Não só trabalham muito mais, mas não, há uma característica importante. Há uma grande...
9: Inquérito Nacional aos Usos do Tempo de Homens e Mulheres.
11: Exato.
9: Helena Perista, do CIT. Bem, é uma...
10: da Comissão para a Igualdade.
9: E chega à conclusão... Portanto, o tempo de trabalho é total... Total, são de 14, são mais de 2 horas, não, 1 hora e meia de diferença entre homem e mulheres todos os dias, e é sobretudo, obviamente, no
11: mas
9: lar.
11: Outra história da injustiça, é que não só trabalham mais, como nós todos, mesmo nesta discussão, desvalorizamos sistematicamente esse trabalho.
10: Exato.
11: Obviamente, dizemos que isso não é... Aliás, há uma entrevista interessante a propósito da saúde mental, eu não li a entrevista toda, de uma senhora chamada Débora Monteiro, penso eu, em que ela é apresentadora de televisão e atriz, penso que é isto, e ela tem umas crianças e depois vai trabalhar logo no mês seguinte. E a seguir tem uma depressão, enfim, por aí fora. O que ela diz... É que aquilo que a incomodava mais é que ninguém reparava no esforço que ela tinha feito para retomar a sua carreira. Porquê? Porque toda essa parte de gestão familiar não só está escondida, como é sistematicamente desvalorizada. Passamos o tempo todo a dizer que isso não é trabalho. E não é verdade.
9: Hoje em dia, não sei se tens razão quando dizes isso. Não sei se toda a gente diz que não é trabalho.
10: Eu acho que...
11: Na prática é essa, Manel. Patrícia... Nós podemos, em conversa, vamos almoçar e dizer, reconhecemos que dá um trabalhão, fazemos estes estudos, a dizer que trabalham uma hora e meia a mais e tal e tal. E depois, na prática...
7: Mas ao fim de semana são elas que passam a ferro,
10: exato,
7: não é, Henrique?
11: Ao fim de semana e durante a semana.
7: Está bem, claro.
11: E são os pões, ficam com os miúdos quando estão doentes e são não sei o quê. Por opção... Eu não sou capaz de dizer. Umas será por opção, outras não será por opção.
10: Não, por isso é que eu estava a dizer que sai, o custo da carreira de uma mulher é muito superior ao custo da carreira. Quando falo
11: em
10: custo, é o custo económico, não é? Não é financeiro, de dinheiro. O custo de escolher uma carreira é muito maior no caso de uma mulher do que...
11: Sobretudo se tiver filhos, porque a grande diferença é essa, é tendo filhos. A grande diferença
10: mesmo
11: salarial de homens
10: filhos
11: para mulheres é... Quando tem filhos.
10: Mesmo não tendo filhos.
11: É verdade.
10: Mesmo não tendo filhos.
11: É verdade, em parte. Mas onde é evidente, e há vários estudos sobre isso, aquele famoso...
10: Gap, sim.
11: Entre homens e mulheres.
10: É 2-3 anos que as mulheres se atrasam.
11: Não é mesmo em relação ao pagamento, etc.
9: Perdem o comboio,
11: perdem oportunidades.
9: Há um momento na vida em que as pessoas sobem e depois ficam lá, mais ou menos, não é? E se não sobe nesse período, é muito complicado.
10: Exato.
11: E isso é sobretudo não é igual para quem tem filhos. É sobretudo para quem tem filhos. Mais do que ser mulher, o grande fator de distinção é ter filhos.
10: Mas não tenho a certeza que seja essa desigualdade seja só para quem tem filhos. Há,
11: não é
10: de facto,
11: só, mas é o grande fator.
10: Há de facto uma perspectiva, quando se olha para a mulher, que introduz logo um fator de desigualdade na carreira.
11: Há aquela Nobel da Economia, aquela senhora que fez estudos sobre trabalho, tem várias coisas sobre isso. E exatamente ela identifica a questão de ter filhos como sendo, de facto...
10: Agrava a situação.
11: Central.
10: Exatamente.
7: Patrícia?
12: Estou aqui.
7: Não respondeu à minha pergunta se o fenómeno Treadwife era uma resposta à manosfera e ao ambiente tóxico que se vive muito nas redes sociais hoje em dia.
12: Tentei responder focando que a resposta à manosfera estará mais numa outra femosfera que é alimentada por um outro extremo do lado político e que me parece que aí há uma equivalência maior, não é? Estas posturas políticas violentas ou de resistência mais ou menos pacífica, conforme queremos chamar, que muito alimentadas por ressentimentos em relação aos outros, neste caso o outro seria o homem, e por isso acho que a distinção seria feita assim, não considerar as mulheres tradicionais como parte da femosfera, nem com especial preocupações com a manosfera, mas encontrar noutro lado o correspondente para a manosfera. Mas eu talvez passasse a pergunta para o Hugo, porque ele dedica-se particularmente ao tema, segundo me pareceu, e nós temos fugido muito às mulheres tradicionais. Eu não sei se ele considera que há aqui alguma espécie de femosfera.
7: Hugo?
8: Femosfera nas mulheres tradicionais? Quer dizer, não propriamente, ou seja, porque eu acho que na manosfera há aqui fenómenos de uma... de uma agressividade que eu, apesar de tudo, não encontro na questão das mulheres tradicionais. Eu acho que a manosfera tem, ou pelo menos o discurso sobre a manosfera tem mostrado aqui alguns tons sombrios que eu acho que, apesar de tudo, estão ausentes da questão das mulheres tradicionais. Quer dizer, eu acho que, apesar de tudo, a manosfera, eu percebo que é preocupante porque também está a ganhar atenção e há muitos jovens que são seduzidos por este tipo de discurso, mas eu também acho que isto, de certo modo, só é simétrico no sentido em que houve uma alteração das relações entre os sexos, que eu acho que, de facto, acaba por produzir reações que são extremadas ou extravagantes em ambos os... ou seja, nas mulheres e nos homens. Por exemplo, quer dizer, quando se diz que hoje em dia... um dos obstáculos, por exemplo, à questão da fecundidade é a falta de relações estáveis. Quer dizer, isso é verdade, quando se vê os estudos, vê-se que isso também é verdade para os homens. Ou seja, que há aqui uma certa tendência também para os homens também encontrarem um certo desequilíbrio no mercado sexual. Falámos há pouco das apps e da maneira como a tecnologia condiciona os fatores biológicos. Bem, na verdade, os fatores biológicos têm imensa importância porque quando nós olhamos bem para a questão da tecnologia, o que nós encontramos é que alguns desses fatores são amplificados. Uhum. Quando se olha para os dados, por exemplo, vou citar uma aplicação que é das mais usadas para dates, para encontros, que é o Tinder. Quando se olha para os dados, o que se vê é uma confirmação dos fatores biológicos, toda a teoria biológica. Por exemplo, eu lembro de há uns anos ter lido um livro do Matt Ridley, que era a Rainha de Copas, em que ele falava, sim. Um livro muito interessante, em que ele falava, expunha no fundo tudo aquilo que é hoje a teoria darwinista da seleção sexual e das relações entre os sexos, e de facto ele dizia que as mulheres sempre foram muito mais seletivas que os homens e sempre procuraram mais nos homens a questão do estatuto também, e isto explicado porquê? Pelo facto da proteção da prole, de ser necessário, de facto, haver uma proteção da prole. Em termos evolutivos, é isto. E hoje em dia, de facto, o que se vê também nestas apps é uma amplificação de tudo isto. Porquê? Porque as mulheres, de facto, são muito mais seletivas. Os homens vão para essas apps, não conseguem muitos matches, ao contrário das mulheres que, pelos vistos, quer dizer, abrem a conta e o que não falta são solicitações. E, por outro lado, há aquela questão também da ascensão profissional das mulheres, que torna muito mais difícil, se a regra é procurar pelo estatuto do homem, bom, então torna-se muito mais difícil, a partir do momento em que as próprias mulheres ascendem profissionalmente, torna-se o mercado também ele muito mais estreito para encontrar, digamos, uma relação à altura, enquanto que parece que para os homens, exato, de facto, esse fator biológico não é tão importante e eles predispõem-se a ter relações e a casar com mulheres que, digamos, socialmente estão abaixo do seu estatuto. Eu acho que esta questão da Stradivus e da manosfera também reflete aqui um certo desequilíbrio, que é verdade, a tecnologia das redes sociais e destas apps veio trazer, no sentido em que amplifica certas tendências que criam desconforto.
10: Mas questão... do vosso ponto de observação, estes fenómenos são microfenómenos ou estão de facto a... Porque eu já li artigos em que nos dizem bem-vindos ao século XXI, em que as mulheres vão voltar a ser tradicionais
8: Eu acho que...
7: Resposta rápida, Hugo, por favor.
8: Eu acho que reflete tendências de base e acho que as mulheres encontram, de facto, uma contradição muito grande entre os seus projetos familiares, aquilo que queriam para a vida familiar e aquilo que é a sua posição no mercado laboral. As mulheres queriam, por exemplo, como opção de conciliação, isto está nos estudos também, trabalho a tempo parcial, é a opção preferida.
12: Sim.
8: Ou seja, há uma contradição de base e, portanto, isso também é fruto dessa contradição de base. Nem todas querem ser tradwives, evidentemente. Mas a tendência de base está lá.
7: Muito bem, não temos mais tempo. Hugo Dantas, agradeço também ao Henrique Pereira dos Santos e à Patrícia Fernandes, Helena.
10: Obrigada,
7: e José Manuel.
10: Patrícia.
7: Estamos de graça amanhã.
12: Obrigada.
7: Para mais um Contra-Corrente.
8: Obrigado.
7: Até amanhã.
8: Obrigado.
7: Até amanhã.

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0: Já de seguida, Jornal do Meio-Dia na Rádio Observador, edição com o Miguel Videira. Miguel, quais são as notícias que estão em destaque a esta hora?
1: O calor, muito calor, esperado em Portugal continental na próxima semana, motivar a preocupação por parte das autoridades de saúde e também por parte do governo. Há pouco foi apresentado o Plano Nacional para as Ondas de Calor. Prevê várias medidas para combater o fenómeno. Vamos ficar a conhecer alguns detalhes deste plano neste Jornal do Meio-Dia.
0: Destaques deste Jornal do Meio-Dia, com temperaturas a marcarem também a atualidade. Vários distritos com aviso amarelo. O interior, entre Castelo Branco e Beja, com aviso laranja. Temperaturas a instantes 30 graus na cidade do Porto, 28 a esta hora em Lisboa. É meio-dia. Vamos às notícias na Rádio Observador. Edição com o Miguel Videira. Este é o Jornal do Meio-Dia da Rádio Observador, edição com Miguel Videira. Miguel, a esta hora começamos com os distritos de Lisboa e de Setúbal. Vão estar a partir da meia-noite sob aviso vermelho do IPMA por causa da subida acentuada da temperatura.
1: É o nível mais grave de uma escala de 4. O aviso vermelho vai estender-se na sexta-feira aos distritos de Coimbra e Leiria. O Instituto Português do Mar e da Atmosfera prevê uma semana de tempo quente e seco, com a temperatura mínima acima dos 20 graus e a máxima acima dos 40. Para a região do Vale do Tejo e do Alentejo, esperam-se já hoje temperaturas entre os 41 e os 44 graus centígrados.
0: E é neste contexto de tempo quente que o Governo apresentou há pouco o Plano de Saúde para as Ondas de Calor.
1: Prevê, por exemplo, que todas as unidades locais de saúde tenham um espaço climatizado. O jornalista Miguel Pina Andrade acompanhou a apresentação deste plano a cargo da Secretária de Estado da Saúde, apresentação que terminou há instantes. Miguel, ainda sem muito tempo para absorver tudo o que foi dito, é possível dar-nos já aqui conta de algumas ideias que resultaram desta apresentação? Por exemplo, a Secretária de Estado garante que a linha SNS 24 está preparada para dar resposta a um previsível aumento da procura de cuidados médicos.
2: Sim, Miguel, e a garantia é deixada também pelo presidente do INEM, Luís Cabral, e pelo presidente dos serviços partilhados do Ministério da Saúde, Luís Góis Pinheiro, admitem a forte possibilidade de haver um aumento de chamadas e de ocorrências, algo que está devidamente acautelado com o reforço dos quadros. Ora, a secretária de Estado da Saúde, Ana Povo, reforça a ideia do risco significativo que as temperaturas extremas constituem para a população mais vulnerável e faz o apelo para que a população siga as recomendações, manter a hidratação, beber pelo menos um litro e meio de água por dia e evitar a exposição solar e sair de casa durante as horas mais quentes. Estes avisos também mais focados para a população mais vulnerável. A Diretora-Geral da Saúde, Rita Sá Machado, e o Diretor do Instituto de Saúde, Dr. Ricardo Jorge, Fernando Almeida, tiveram aqui todas as entidades de saúde, admitem uma possibilidade de haver um impacto de mortalidade excessiva face a esta vaga de calor que vai assolar o território português nos próximos dias. O impacto desta mortalidade que só se verifica após alguns dias. Esta manhã, no explicador da Rádio Observador, Xavier Barreto, presidente da Associação Portuguesa de Administradores Hospitalares, disse e expôs esta ideia de que as ULS não estão preparadas para garantir climatização, ou seja, nem todas as ULS estão preparadas para esta nova medida. Ora, Álvaro Almeida, diretor executivo do SNS, contraria esta ideia, garante que tudo está preparado e que todas as unidades locais de saúde têm um espaço de climatização.
1: Uma garantia deixada nesta conferência de imprensa que haveremos de detalhar na edição da uma da tarde. Há também a garantia de que a linha SNS 24 terá capacidade para dar resposta a um previsível aumento da procura associado à subida acentuada das temperaturas.
0: Ora, por causa do calor intenso e do risco para a faixa da população mais vulnerável, desde logo as pessoas mais velhas, os hospitais ativaram o nível 1 do plano de contingência.
1: E esta manhã aqui na rádio, o Presidente dos Administradores Hospitalares, Xavier Barreto, explicou o que prevê.
3: Os hospitais, de facto, ativaram o nível 1 do plano de contingência, que basicamente é um reforço dos quadros do pessoal, dos quadros dos serviços de urgência, e, portanto, irão escalar níveis subsequentes do plano de contingência à medida que isso for sendo necessário. É muito provável que seja necessário. Geralmente reforça-se com as pessoas que já temos a fazerem mais.

0: de horas e, portanto, estamos
1: e com
0: a falar sempre de horas extraordinárias, com certeza sempre de horas extraordinárias, com prestadores de serviço nos casos em que seja necessário e, portanto, existe também, eu diria, uma maior disponibilidade até dos próprios profissionais para responder a estas crises. Nós temos essa experiência até em crises anteriores.
2: Sobre a necessidade dos hospitais terem enfermarias com ar-condicionado para responder ao problema das ondas de calor, Xavier Barreto, tal como há pouco o Miguel Andrade aqui fazia referência, alerta que nem todas as ULS estão preparadas.
0: A grande parte das unidades de internamento, grande parte das enfermarias estão climatizadas. Existem exceções, portanto ainda existem enfermarias que não estão climatizadas e isso é um problema. Eu sei quais são, não acho que deve ser o Ministério a dizer que sei algumas, não tenho um mapeamento claro e preciso de todas. Eu acho que era importante que esse mapeamento existisse, acho que era importante que o Ministério tivesse uma relação clara de quais são as unidades, as enfermarias que não têm ar-condicionados, que não são climatizadas, e que fizesse o investimento necessário.
2: Ora, este é um diagnóstico, como também ouvimos há pouco aqui o Miguel Pina Andrade dar conta, rejeitado pelo diretor executivo do SNS, rejeita a ideia de que as enfermarias, espaços nos hospitais que não estão climatizados. Apesar deste reparo, o presidente dos administradores hospitalares, Xavier Barreto, diz que têm vindo a ser melhoradas as condições de hospitais e enfermarias, apela, no entanto, ao Governo para continuar o investimento nas instituições de saúde.
3: O ministro da Educação rejeita falhas nos exames e diz que a grande maioria dos relatos são falsos.
2: Questionado pelo grupo parlamentar do Chega durante uma audição na Assembleia da República, Fernando Alexandre garantiu que, do ponto de vista logístico, não houve qualquer percalço no processo de distribuição e digitalização dos exames nacionais. Admite ainda assim anomalias pontuais que, segundo o governante, foram prontamente corrigidas e que não colocam em causa o rigor do sistema. O ministro assegura ainda que o calendário para a correção de exames vai ser cumprido e que nenhum aluno será prejudicado pelo novo modelo de correção digital. Sobre os relatos de que foram convocados professores de outras disciplinas, aposentados ou até falecidos para classificar as provas, Fernando Alexandre diz que as convocatórias são da responsabilidade dos diretores das escolas e não do Ministério. O ministro rejeita, ainda assim, as acusações de desresponsabilização da Associação Nacional de Diretores de Agrupamentos e Escolas Públicas, que acusou a tutela de estar a transferir a responsabilidade para os estabelecimentos de ensino. Segundo o governante, após a averiguação, a esmagadora maioria das situações denunciadas acabou por não se confirmar.
3: A Seleção Nacional chega esta tarde ao Canadá. É lá que vai enfrentar a Croácia. Os imigrantes portugueses, em Toronto, prometem uma recepção calorosa à equipa.
2: Até porque hoje é feriado nacional no Canadá e, por isso, os imigrantes dizem que vão, precisamente, aproveitar o dia livre para receberem a Seleção Nacional. O enviado especial do Observador, Miguel Cordeiro, esteve em Little Portugal, o bairro mais português de Toronto, e por lá só se fala, Miguel, do Mundial e de Portugal, pois claro.
4: A chegada da Seleção Portuguesa a Toronto é tema central em todos os que passam pela Little Portugal. Está prometida uma celebração.
5: É sempre festa, não é? É sempre ótimo receber Portugal aqui em Toronto. É sempre muito bom mesmo.
4: O que é que espera do jogo?
5: Espero que ganhamos, não é? Como é óbvio. E que joguem um bocadinho melhor.
4: Rodrigo Borges trabalha num talho português. À porta, Vítor Carreira apresenta-se como fanático da seleção.
6: Os dias que eu perdi sempre a ver a seleção dos anos anteriores, dava para eu estar 2 meses em Portugal, na praia. Perdia sempre os dias.
4: Ao lado, a beber um café, Daniel Ferreira já só pensa no jogo.
7: Oh, quinta-feira vai ser boa, essa cidade vai ser revoltada se eles não ganham, mas oxalá que vá dar certo.
4: Estás esperançoso para esse jogo?
7: Yes, eu estou esperando.
4: Em Little Portugal fala-se da seleção a toda a hora. A equipa portuguesa aterra na cidade, que tem uma das comunidades mais vibrantes. Há equipamentos da seleção e bandeiras em toda a parte. José, ao balcão de uma pastelaria portuguesa, veste uma camisola de Ronaldo. E já pede um gol do capitão.
8: Eu penso que a gente vai ganhar esse jogo e o Ronaldo vai marcar 2 gols. Yeah, absolutely. How's it going, brother? Sim. Yeah, a gente são uma equipe muito forte. Um jogo grande aqui para o Canadá também.
4: São esperados milhares de adeptos junto às atividades da Seleção Nacional, tanto no hotel como no centro de treinos. Portugal vai chegar esta quarta-feira a Toronto. O jogo acontece às 7 da tarde, de quinta-feira, no horário de Toronto. As atenções estão no jogo, mas em bom português, já só se pensa na festa.
6: Já sabes, isto é bobadeira de tremer. Se ganhar, já sabes como é que é. Mas se perdoa.
2: Reportagem do enviado especial do Observador, Miguel Cordeiro, ao Mundial, a Seleção Nacional das Flórida, terra no Canadá, por volta das 6 da tarde, hora de Portugal Continental, 1 da tarde em Toronto.
3: Vamos a outras notícias também em destaque a esta hora.
2: Foi detida a médica suspeita de falsificar atestados a troco de dinheiro para viabilizar pedidos de reforma por invalidez. O caso foi revelado pela SIC. A médica de Benavente cobrava 1.000 euros e, segundo a reportagem, dezenas de trabalhadores de uma empresa pública conseguiram reformar-se por esta via. Foi hoje detida pela Polícia Judiciária. O ministro da Defesa afirma que Portugal já atingiu 2,01% do produto interno bruto em despesas militares. Foi o que disse durante uma audição no Parlamento, Nuno Melo, a este resultado que leva para a Cimeira da NATO, que vai ter lugar nos próximos dias em Ankara, capital da Turquia. De saída, na Venezuela, pelo menos 68 portugueses e lusodescendentes morreram na sequência dos terremotos da semana passada. Há ainda 74 pessoas desaparecidas, são os dados mais recentes do Ministério dos Negócios Estrangeiros. Números globais, morreram 1.943 pessoas na Venezuela, há mais de 10.500 feridos.
3: Este foi o Jornal do Meio-Dia com o Miguel Videira. Regressa com uma síntese de notícias ao meio-dia e meia. Já de seguida, Sérgio Sousa Pinto e Miguel Pinheiro analisam a atualidade em mais uma edição do Realpolitik.
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0: Bem-vindos ao Real Político, uma conversa sobre política e atualidade todas as semanas aqui na Rádio Observador e em podcast também. Eu sou o Miguel Pinheiro.
1: E eu sou o Sérgio Sousa Pinto.
0: E hoje nós vamos falar, na segunda parte, sobre os 250 anos dos Estados Unidos, que acontecem a 4 de julho. Qual é que é, afinal, o balanço da experiência americana. Mas antes, eu e o Sérgio queremos conversar sobre a esquerda radical em Portugal. Que está transformado um bocadinho num cadáver político. Em França, Jean-Luc Mélenchon, da França Insubmissa, é um dos principais candidatos às presidenciais do próximo ano. No Reino Unido, os verdes do Zach Polanski estão em grande crescimento. Em Portugal, a esquerda radical está com um problema. O que é que lhe falta? Falta-lhe um caudilho? Falta-lhe um programa? O que é que tu achas que está a faltar à nossa esquerda? Mas a nossa esquerda, à esquerda do PS, como o PS
1: gosta de dizer. Eu até pensava que tu querias conversar sobre a extrema-esquerda francesa, porque essa é uma entidade
0: também
1: muito significativa na vida política francesa. A esquerda portuguesa, a extrema-esquerda portuguesa, são partidos muito diferentes, com histórias muito diferentes. Partido Comunista é provavelmente o único, não sei se haverá outro partido stalinista da Europa, portanto lá continua com os seus rituais, com o Comitê Central, com o centralismo democrático, enfim, é um partido museológico. No entanto, tem uma implantação real na sociedade portuguesa, no mundo sindical.
0: No chamado mundo do trabalho.
1: Sim, pode chamar-lhe mundo do trabalho. Não é só no mundo do trabalho. Tem também algum peso autárquico, residual. Continua a ser um partido que vai definhando, continua a existir. E continuará a existir e provavelmente vai sobreviver às outras experiências. O esquerdismo também tem uma tradição em Portugal. Portanto, o Bloco de Esquerda é um partido que nasce das estruturas e da fusão de partidos que já existiam desde o 25 de Abril.
0: E que, na realidade, teve representação parlamentar logo na Constituinte, não é? Com a UDP.
1: Com o Américo Duarte.
0: O grande Américo Duarte, o deputado único da UDP na Constituinte, e, portanto, foi tendo...
1: E depois teve o... que vergonha... Teve mais deputados, não teve certo. Só o Américo Duarte.
0: Não, aliás, o Américo Duarte depois saiu e foi substituído pelo, portanto, não é pelo Ido Valente, não, o médico, não era? Bom, depois já vemos isso.
1: Já
0: vamos ver isso.
1: Lá temos que ir à inteligência artificial.
0: Agora, não, há aqui um artigo sobre isso. Eu já lá vou. Agora, eles de facto conseguiram depois juntar-se, aliás, a iniciativa até foi, penso que foi da própria UDP, que juntou ali uma série de famílias políticas que se odiavam e que deram lugar ao Bloco de Esquerda, não é?
1: Sim, inclusivamente alguns ditos reformistas do PCP também se juntaram ao Bloco de Esquerda, portanto também fizeram parte, como é que se chamava aquilo? Plataforma de Esquerdas, o que era essa designação do grupo, capitaneado pelo Miguel Portas. E, portanto, uma experiência esquerdista. E o que é o esquerdismo? O esquerdismo é uma mistura de utopia, denúncia, muitas vezes certeira, outras vezes demagógica, da crueldade do nosso sistema económico-social. E pronto, propostas irrealizáveis, alternativas utópicas, sempre com o pezinho a fugir para o populismo. E tem uma longa tradição, não é? Mas não é uma tradição especificamente portuguesa. Quer dizer, logo na Revolução Francesa apareceu, e não foram os jacobinos, não é? Os jacobinos eram de esquerda, era um partido enorme, tinha várias sensibilidades, autofágico, não é? Foram-se devorando, como toda a gente sabe. E depois tinham uma extrema-esquerda que também foi devidamente passada pela guilhotina quando começaram a incomodar demasiado o poder jacobino, não é? mas já existia uma extrema-esquerda populista, ébertista.
0: Mas mesmo aqui em Portugal, eles tiveram poder até há muito pouco tempo, não é? Nós estamos numa fase... É evidente que depois, entretanto, surgiu o LIVRE, e esta semana voltámos a falar do LIVRE, porque houve aquele truque em que Rui Tavares diz que sai da liderança, mas na realidade continua a mandar. Mas surgiu o LIVRE a tentar ocupar um espaço, aquele espaço da ecologia, e uma tradição dos verdes, mas com uma ecologia, pelo menos, não tão populista, não é um ecopopulismo como aquele que nós vemos nos verdes em Inglaterra com o Zach Polanski. Agora, tu achas que nós estamos numa fase de fragilidade temporária dessa esquerda radical, ou a mim parece-me que o que lhes falta, de facto, é um líder, é um caudilho. Falta-lhes. E falta-lhes assumir uma coisa que é... aliás, não é falta-lhes assumir, porque o Bloco de Esquerda assumia isso. Mas, de facto, toda uma versão populista, populista de esquerda. De facto, um espelho daquilo que nós vemos à direita. E é o que tu tens com o Mélenchon em França, é o que tu tens com os verdes no Reino Unido. De facto, aliás, o Zach Polanski assume que é ecopopulista, não é? Dá-me a ideia que falta um caudilho que consiga... liderar aquelas massas que se poderiam agregar à volta de uma esquerda radical.
1: Eu acho que a expressão caudilho não descreve bem o que eles precisam. O que eles precisam é de lideranças carismáticas.
0: Uhum.
1: O Bloco de Esquerda tinha o Francisco Louçã, que era obviamente não só mentor, como, enfim, a pessoa que trouxe força política e representatividade ao Bloco de Esquerda. E tinha outras personalidades que a sociedade portuguesa apreciava. O Fernando Rosas, Miguel Portas, mas foi sobretudo o Louçã, do meu ponto de vista. E o LIVRE é realmente o Rui Tavares. Portanto, se afastar muito, a vida corre mal ao LIVRE, porque o LIVRE não há nada. O LIVRE parece, é assim, uma espécie de partido lírico, um partido... poético, não, um partido poético. O problema destes é um partido que permite uma certa esquerda desencantada com o PS. Vota nessas formações, uma espécie de voto de protesto dentro da esquerda, não é? Acho eu, porque não vejo outra. Não sei quem é que quer, sem fazer contas, defender o rendimento mínimo universal. Não sei como é que é possível. Portanto, como não sei como é que é possível, é como eu defender saúde para todos. Olha, eu defendo saúde para todos e dias a menos.
0: E
1: votem em mim, que este é o meu programa. Quer dizer, não. Mas pronto, não querem destruir o sistema democrático, não querem fazer mal a ninguém. Portanto, enfim.
0: E porquê que...
1: Em Portugal há uma coisa curiosa, que é a tradição ecológica é de direita. Porque Ribeiro Teles foi verdadeiramente o nosso primeiro político ecologista. Depois o Carlos Pimenta, está de estado do ambiente... julgo eu, mas governo de Cavaco Silva.
0: Uhum.
1: Também foi um ecologista importante na história da ecologia e do ambientalismo em Portugal, uma figura muito importante. E não há, os verdes não contam para nada, nunca contaram, eram um satélite do PCP, assim como outro grupelho da Intervenção Democrática, só serviam para o PCP não pôr no boletim de voto PCP e pôr CDU, portanto eram criações do PCP. E, portanto, curiosamente, em Portugal, a ecologia, em tempos, ou nasceu realmente, credivelmente, na direita, não é? Mas já perdeu esses pergaminhos, quer dizer, o que é que o PSD hoje, o CDS, é uma coisa
0: de
1: capitalismo,
0: claro.
1: Nada.
0: Sim, e houve ali uma fase quando o CDS estava a transformar em Partido Popular, que queria apostar num ambiente e na cultura... houve ali uma altura, mas rapidamente desistiram disso. Agora, porquê é que esta esquerda radical está a funcionar em França e no Reino Unido, ao contrário do que acontece cá?
1: Tenho uma teoria, que vale o que vale, e estou disponível para substituir já estas minhas de outras teorias por outras melhorzinhas que alguém me possa apresentar. Os ingleses têm uma característica particular, que é o radicalismo sempre esteve dentro do Labour. Ou seja, eles têm um nome para isto curioso que não tem nada a ver, que é soft left, chamam soft left ou assim, ao corbinismo,
0: uhum.
1: E chamam hard left a um grupo dito trotskista, portanto o trotskismo está dentro do, do Labour, e quando se fala dos backbenchers no, em Westminster, geralmente estamos a falar de grupos que eles próprios estão tão distantes da, do, do mainstream, da linha de orientação do partido, que quase podiam estar noutro partido qualquer. Certo. Portanto, o Labour historicamente revelou uma grande capacidade de... E teve grandes dificuldades históricas, porque essa ala, não é? Liderada pelo Tony Benn, um político carismático e um homem bom. Aqui há tempos ouvi uma entrevista sobre. Muito interessante. Com Neil Kinnock, que foi o líder do Partido Trabalhista, filho de uma família. Enfim, vivia relativamente bem, mas o pai era mineiro e tal. E ele contava nessa entrevista histórias com o, conversas com o Tony Benn. O Tony Benn era um aristocrata, não é? Era um aristocrata e líder da extrema-esquerda do, do Labour. E quando a senhora Thatcher decidiu vender as casas municipais aos seus inquilinos...
0: Certo, para criar um, uma geração de proprietários...
1: Pronto. O Tony Benn achou aquilo um crime contra a humanidade e contra o socialismo. E o Neil Kinnock explicou, tentou explicar-lhe o que representava para as pessoas serem proprietárias da, da sua casa. E dizia-lhe assim, Tony, com toda a amizade, tu nunca na vida pagaste um empréstimo, tu nunca na vida pagaste um aluguer, tu nunca na vida... o teu ponto de vista é inválido por falta de compreensão do que isto representa para as pessoas que vêm de outra extração social. Portanto, quer dizer, o Partido Trabalhista tem esta capacidade de meter tudo lá dentro.
0: Mas agora está a perder, porque os verdes estão a ultrapassá-los, não é?
1: Não, eu não acredito nisso.
0: Achas que é epifenómeno?
1: Não te esqueças, não te esqueças que nos anos 80 aconteceu a mesma coisa com os sociais-democratas, não é? Porque o esquerdismo apoderou-se do Partido Trabalhista de tal maneira, não é? Com a chegada ao poder... que se chama o líder do partido, pá, que faz aquela... Bem, que a bocado vamos lembrar. Que era um fulano extraordinário, um grande intelectual, um homem que era uma referência moral na política inglesa, um tipo superior, e que eu agora, escandalosamente, não me estou a lembrar. E que era um homem muito à esquerda, mas que ainda assim estava um bocadinho à direita do Tony Benn. Ele acaba por ganhar as eleições, concorre contra a Margaret Thatcher e faz o famoso Longest Suicide Note in History, não é? Com o programa de patriotista.
0: É o Michael Foote?
1: O Michael Foote, exatamente. Foot. O Michael Foote apresenta a nota de suicídio mais longa da história.
0: que era o programa eleitoral do Labour.
1: Exatamente. E depois há uma série de gente que permanece no Labour. Enfim, torcendo o nariz um pouco àquela situação, como o, aquele que viria a ser o Lord Healey, que é das figuras mais extraordinárias da política inglesa. E com sentido de humor maravilhoso. Mas há muita gente que sai. E o Roy Jenkins sai nessa altura, o David Owen sai nessa altura, o Roy Jenkins, autor, para quem gosta, de, para mim, da melhor biografia do Churchill. E, portanto, essas figuras todas vieram formar os sociais-democratas que representaram uma fusão com os liberais, não é? Depois fundiram-se com os liberais e firmaram os atuais liberais, que são os sociais-democratas liberais, por isso é que eles têm os liberais muito esquerda no Reino Unido, não é? E chegou a estar à frente nas sondagens. Só que depois veio a Guerra das Falklands e a senhora Thatcher, coberta de glória militar, venceu as eleições numa altura em que as reformas dela não tinham produzido nada a não ser desespero e aflição no Reino Unido.
0: Olha, nós vamos ter que ir para intervalo só para os nossos ouvintes não ficarem pendurados nisto. Então, o Américo Duarte vai para a Constituinte porque aquele que seria o cabeça de lista, que era o João Polido Valente, renunciou ao mandato antes de tomar posse e quando puseram o Américo Duarte a andar, entrou para o lugar dele o músico e ator Afonso Dias. Portanto, olha, fica aqui a história completa da UDP na Constituinte. Nós, daqui a nada, vamos falar sobre os 250 anos dos Estados Unidos, uma data redondíssima que se assinala daqui a nada, no dia 4 de julho. Vamos falar um bocadinho sobre o que é que os Founding Fathers queriam e aquilo que temos hoje em dia. Até já.

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0: Meio-dia e meia. Síntese de notícias na Rádio Observador, edição com o Miguel Videira. Boa tarde, Miguel.
3: Boa tarde, Nelson. O Presidente da República chegou há instantes ao Palácio do Eliseu, está reunido com o Presidente francês, Emmanuel Macron, um almoço de trabalho. Não há declarações no final. O chefe de Estado vai depois encontrar-se com perto de 20 de empresários portugueses residentes em França. À espera de um aumento da mortalidade, o risco existe, sublinha a Secretária de Estado da Saúde, consequência da subida das temperaturas. Ana Povo anunciou há pouco um reforço da linha SNS 24, com mais meios humanos afetos a esta linha de triagem do Serviço Nacional de Saúde. Uma resposta à, como disse, à subida da temperatura. Os distritos de Lisboa e Setúbal vão estar a partir da meia-noite sob aviso vermelho do IPMA, é o nível mais grave, de uma escala de 4. O aviso vermelho vai estender-se na sexta-feira aos distritos de Coimbra e Leiria. O Instituto Português do Mar e da Atmosfera prevê uma semana de tempo quente e seco, com a temperatura mínima acima dos 20 graus e a máxima acima dos 40. Para a região do Val do Tejo e do Alentejo, esperam-se hoje temperaturas entre os 41 e os 44 graus centígrados. Os hospitais já ativaram o nível 1 do plano de contingência, com o reforço de mais humanos para fazer face ao previsível aumento da procura por unidades de saúde. O Ministro da Educação rejeita falhas nos exames nacionais. Diz que a grande maioria dos relatos que têm vindo a público são falsos. Foi questionado pelo parlamentar do Chega durante uma audição na Assembleia da República. Fernando Alexandre garante que, do ponto de vista logístico, não houve qualquer percalço no processo de distribuição e digitalização dos exames nacionais. Pese embora, admite algumas anomalias pontuais, a expressão que usa, que foram prontamente corrigidas e que não colocam em causa o rigor do sistema. O ministro assegura ainda que o calendário para a correção de exames vai ser cumprido e que nenhum aluno será prejudicado pelo novo modelo de correção digital. Foi detida a médica suspeita de falsificar atestados a troco de dinheiro para viabilizar pedidos de reforma por invalidez. O caso foi revelado a Placic. A médica de Benevento cobrava 1.000 euros e, segundo a reportagem, dezenas de trabalhadores de uma empresa pública conseguiram reformar-se por esta via. Foi hoje detida pela Polícia Judiciária.
0: Miguel Videira, de novo com notícias na Rádio Observador, no Jornal da Uma. E já de seguida na Rádio Observador, a segunda parte do Realpolitik.
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0: Bem-vindos de volta ao Realpolitik. Sérgio, no dia 4 de julho, os Estados Unidos fazem 250 anos Donald Trump está a tentar utilizar a data, enfim, claro, com objetivos políticos, mas acho que aqui o ponto não é esse, não é? O ponto é, as pessoas costumam referir-se a tudo isto como a experiência americana, que começou há 250 anos, em que foram tomadas decisões de orientação política novas e radicais para a época, e na verdade foi construído um país novo.
1: Destino manifesto.
0: Não é? E a Constituição americana, que ainda hoje, para nós isto pode parecer estranho, mas os Estados Unidos têm a mesma Constituição nestes 250 anos, com certeza que houve aditamentos, como é óbvio, não é? E até temos no Supremo Tribunal americano a grande corrente, durante muitos anos era uma corrente minoritária, hoje em dia já tem uma grande influência no Supremo, a chamada corrente historicista, em que eles interpretam, chega-lhes lá uma questão para decidirem a constitucionalidade, e eles, a forma deles decidirem se é constitucional ou não, é o que é que os pais fundadores decidiriam em relação a isto. Portanto, eles colocam-se na cabeça de homens de há 250 anos para tomarem a decisão.
1: E quando concluem essa hermenêutica, certamente saltam para um cavalo e vão matar bisontes, que era exatamente o que fariam provavelmente os pais fundadores, ou espancar escravos, não sei.
0: Acho que não fazem isso, mas isto mostra a importância, a importância ainda hoje nos Estados Unidos, daquilo que foi feito há 250 anos. Tu, olhando para isto, que balanço é que tu fazes? Ou seja, isto funcionou, não funcionou?
1: Tu dás-me licença, que antes de responder à tua questão, ou seja, de passarmos para esta fase do programa, só dizer uma pequena coisa a respeito dos franceses, porque nós não chegamos a ir aos franceses.
0: Força, força.
1: Lá veio a publicidade e ficámos sem os franceses.
2: É, a publicidade acaba.
1: É mais uma teoria que pode ser impugnada por qualquer outra, enfim, lhe possa ser contraposta, tem a ver com o peso da extrema-esquerda em França. Eu acho que a explicação fundamental e única que eu vejo é o facto de a França é a pátria da Grande Revolução, e a Revolução Francesa foi um êxito histórico, não é? Com todas aquelas dificuldades, hesitações, violências, crueldades, guerras, caos. Nós somos todos filhos da Revolução Francesa, não é? Quer dizer, liberdade, igualdade, fraternidade. São as palavras que estão nos edifícios públicos da França. Os grandes presidentes de direita que a França teve, todos eles governaram sob a tricolor, que é a bandeira da Revolução. Não foi sob a bandeira branca dos Bourbons. Esquerda e direita em França são todos filhos de La République e da Revolução. E como a Revolução foi bem sucedida, eu acho que a Revolução, a ideia de transformação revolucionária, tem um certo prestígio em França, que não gozará do mesmo prestígio em muitos outros países. É uma aproximação.
0: E a Revolução Francesa aconteceu em 1789 e no ano anterior, aliás, no mesmo ano, entrou em vigor precisamente a Constituição Americana, não é?
1: Exatamente.
0: Olhando para os Estados Unidos.
1: Os Estados Unidos são evidentemente um caso de sucesso histórico, na verdade. Os Estados Unidos inventaram um país assente em ideias modernas, europeias, iluministas, racionalistas, passaram imediatamente para uma concepção de soberania popular. Não tiveram propriamente uma ideia de soberania nacional, porque a noção de nação nas 13 colónias é um processo que demora tempo. Na Europa, o constitucionalismo, o parlamentarismo, tem uma natureza liberal e nacional, ou seja, as assembleias são assembleias nacionais, não são assembleias populares. Os Estados Unidos, pelas suas próprias características, país de pioneiros, essa dimensão popular está presente desde o princípio, no espírito constitucional americano. E depois foi um país que se desenvolveu como qualquer outro império da época. Portanto, expandiu-se para o Ocidente, como a Rússia se expandiu para o Oriente, como a Europa se expandiu para a África, quer dizer, a partir do Midwest para o Ocidente, tudo aquilo foi terra roubada em primeiro lugar aos nativos, aos franceses, aos espanhóis, aos mexicanos, toda a gente que foi esbulhada pela força.
0: E comprada.
1: No caso dos franceses foi comprada, a Louisiana foi comprada. Portanto, constituíram-se como, desde o início, como um país com características imperiais. Uhum. Depois saíram das suas fronteiras, meteram-se atrapalhada das Filipinas, que correram com os espanhóis de Cuba, enfim, decretaram que todo o continente americano era a sua área de influência. A Declaração Monroe aparece justamente em cima da curta Guerra de Independência do Brasil, que tem a sua graça. Há uma figura portuguesa, não sei se as pessoas sabem, uma figura influente nesse período, que foi o Abade Correia da Serra, embaixador de Portugal nos jovens Estados Unidos, não é, na altura ainda um país relativamente insignificante, que era amigo pessoal do Thomas Jefferson, e quem for visitar Monticello, que é um palácio aristocrático ou maçónico um pouco especial, enfim, era a casa do Dr. Thomas Jefferson, que era um intelectual, proprietário de escravos, e o principal redator da Constituição dos Estados Unidos, e há lá um quarto, o quarto do Abade Correia da Serra. Portanto, o Abade Correia da Serra.
0: Ah, é? Sim, não sabia.
1: Havia lá um quarto. Que aliás está todo impecável, restaurado, salvo erro, não quero aqui cometer nenhuma. Julgo que foi a Fundação Gulbenkian que financiou a recuperação do quarto do Abade Correia da Serra. E pronto.
0: Sim, mas o. Eu aí tenho só uma visão um bocadinho diferente, não é? Nessa questão do império, não é? Porque uma das preocupações de uma parte, não é? De uma parte substancial dos pais fundadores era o receio do império, não é? Havia ali três caminhos, não é? Eles não queriam que os Estados Unidos fossem uma democracia, não é? Aquilo não é uma democracia, aquilo é uma república.
1: Exatamente.
0: E é uma coisa que ainda hoje, quando se olha, por exemplo, para o sistema eleitoral americano, e claro, a possibilidade de o candidato com mais votos não ser o candidato que é escolhido, porque há o colégio eleitoral que tem em linha de conta o papel dos Estados, aquilo é uma federação e é uma coisa que eu acho que às vezes escapa às pessoas que olham para uma série de coisas nos Estados Unidos. É uma federação, os Estados têm mesmo poder. Ainda há pouco tempo, quando houve outra decisão do Supremo sobre o aborto, que foi apresentada em muitos sítios como passou a ser proibido o aborto. A decisão não foi essa, foi a de que, em vez de ser uma decisão federal, é uma decisão de cada Estado. Cada Estado pode decidir o que fazer em relação ao aborto. E esta desconfiança permanente contra o poder central, contra o poder federal. Achar que o poder federal vai esmagar.
1: Os chamados federalistas.
0: Certo. Mas um dos pontos é, aquilo não é uma democracia, é uma república. E eles dizem com muito orgulho, nós somos uma república, e aquela desconfiança que existia dos pais fundadores de acharem que uma democracia muito rapidamente entra numa demagogia, eles têm muito medo, não é, do governo da maioria, não é? E daí aquela necessidade...
1: É a componente liberal.
0: Freios e contrapesos, mas depois a questão do império, não é? Aqui o que está na cabeça deles é, só há um império se houver um poder forte. Se houver um poder forte, esse poder tem que ser federal. E, portanto, esse poder forte vai esmagar o poder dos Estados. E esse poder forte tem que ser também um poder militar forte. E quando tens um poder militar forte, inevitavelmente vais ter um César. E se vais ter um César, arriscas-te a ter um ditador. E isso ajuda-nos a ligar um bocadinho aos tempos de hoje em dia. E porque é que temos tantos críticos de Donald Trump na direita conservadora clássica americana? Porque se... E isto vem, de facto, dos tempos do começo da Revolução Americana. Porque os conservadores clássicos americanos olham para Donald Trump como o derradeiro César, não é? E estas intervenções militares no estrangeiro, uma demonstração de poder de um César, de alguém que concentra o poder na sua pessoa, aliás, o Donald Trump disse a dada altura que os seus únicos limites era a sua mente, não é? A mente dele, o que ele pensava eram os seus únicos, eram os únicos limites ao poder dele, e esse era o pesadelo dos pais fundadores. Eles não queriam que o poder estivesse todo concentrado numa pessoa. Portanto, eu, hoje em dia, o que esses conservadores americanos mais clássicos acham é que nós estamos a caminhar, eles estão a caminhar para, para o império que os pais fundadores queriam evitar. Não é?
1: Tem graça essa tua análise e tem e faz sentido. Mas a minha é diferente e é a seguinte. É preciso ver que os americanos estavam a lidar com conceitos, com completamente, eles estavam a usar conceitos que vinham do passado, da historiografia, da filosofia, estavam a criar uma coisa nova, e nós temos que tentar perceber que significado é que eles atribuíam a cada um desses conceitos novos com os quais estavam a jogar. A ideia democrática americana é uma ideia, quando eles dizem, nós não queremos a democracia, é verdade, eles não queriam a democracia, eles queriam sobretudo um sistema de liberdade. E na tradição clássica, tudo menos tirania. Portanto, nós não queremos a tirania. Nós livramos-nos da tirania do rei da Inglaterra. E agora não queremos aqui ter aqui uma espécie de rei americano que nos restitua essa posição de súbditos.
0: Deixa-me só um parênteses. E por isso é que as manifestações contra Donald Trump, o slogan é No Kings.
1: Pronto. Ah, eles dizem, nós não queremos tirania, mas também não queremos viver debaixo da tirania democrática, ou seja, a tirania das maiorias. Não queremos a tirania de um homem, nem queremos a tirania das maiorias. E é aí que vem... Isto é muito parecido com as preocupações europeias dos sufrágios censitários e capacitários. Como quem diz, nós somos um sistema democrático, mas os analfabetos, como é evidente, não podem votar porque não têm esclarecimento e são formatados pelos influentes, pelo duque lá do canto, pelo cacique lá da esquina, ou sobretudo pelo padre que manda neles, porque eles não têm estudos, nem conseguem ler um jornal. Não conseguem ler um jornal e não têm educação e tal. Ou sufrágio capacitário, quer dizer, os interesses da nação são interpretados por aqueles que são possuidores de um mínimo de bens ou de um mínimo de rendimento, ou são homens, as mulheres não podem ter direitos cívicos e tal. Quer dizer, portanto, quando se fala de democracia, o que eles tinham terror era do medo do poder das maiorias demagógicas. Lá vem o platonismo, o terror da demagogia. O terror da demagogia. E, portanto, para isto não descambar na demagogia, porque a demagogia conduz à tirania, porque depois da demagogia, a democracia é um caos, a seguir ao caos anárquico vem um tirano. E lá estamos outra vez, certo. Nós, sob a tirania, depois de aturarmos as loucuras das maiorias demagógicas. Portanto, eles queriam prevenir isto. Nós temos que tentar imaginar no século XVIII, eles a trabalharem com estes conceitos tinham sido feitos há 2000 anos, na verdade. Portanto, eles queriam uma coisa, uma república romana, não queriam uma democracia ateniense com toda a gente na praça, com um caco de cerâmica.
0: E não queriam o Império Romano.
1: E não queriam o Império Romano. O problema é que o Império não é criado pelos Estados Unidos. O Império é criado pelos colonos. São os colonos que se apropriam e que avançam para o Ocidente. E assim vão aparecendo novos Estados. E com o aparecimento de novos Estados vem a discussão. Os novos Estados podem ter ou não o esclavagismo. Lá vem as grandes contradições fundamentais da América, que estão lá desde a independência. Quer dizer, como é que o Thomas Jefferson, com os seus 200 ou 300 escravos, escreve que aos olhos de Deus todos os homens nascem livres e iguais, com direito a lutar pela felicidade e não sei o quê. Quer dizer, ao mesmo tempo é proprietário de 300 escravos que não libertou. E os novos Estados? Os novos Estados? O que é que vai acontecer aos novos Estados? O Sul nunca aceitaria. O Sul, provavelmente, se concebesse a possibilidade do fim da escravatura, preferia continuar súbdito do rei da Inglaterra. Porque o modelo económico do Sul dependia da mão de obra escrava. E eram livre-cambistas. Ou seja, era um sistema aristocrático, capitalista, em que havia uma monocultura, por exemplo, do algodão ou tabaco, não sei o quê, que ia para a Europa, e depois havia a importação de bens de luxo da Europa. Por isso é que o Sul era considerado mais elegante, mais refinado, mais aristocrático, não é verdade? Nós vemos aquelas casas da Geórgia que depois na Guerra Civil como é que se chamava? O General Sherman pôr fogo aquilo tudo, não é? Mas quer dizer, a contradição de interesses era de tal ordem que pronto, resolveu-se na Guerra Civil e resolveu-se mal, porque depois vieram no Sul o segregacionismo, não é? E portanto os Estados Unidos, mas de facto a expansão dos Estados Unidos não é uma expansão napoleónica em que os exércitos avançam para o Ocidente. Quem avança são os colonos, violando tudo, violando regras, tratados, pacto com índios, pacto com aqueles.
0: Mas até há mesmo a nível internacional um livro de um historiador, que é o Thomas Madden, que faz uma comparação com Roma, em que no fundo diz que o Império Americano lá fora, não é? No fundo, aquilo que foi até o pós-Segunda Guerra Mundial até agora era uma espécie de império, eu acho que a expressão é por acidente e não por conquista, ou seja, nós, os europeus, queríamos ter a proteção dos Estados Unidos e era uma coisa que existia um bocadinho no Império Romano, em que eles preferiam estar debaixo da proteção do Império Romano do que de repente levarem com os bárbaros em cima, que iam queimar as casas, violar as mulheres.
1: Quem seriam os bárbaros?
0: Repara, na Europa os bárbaros seriam, sei lá, um ressuscitar do Império Austro-Húngaro ou os soviéticos.
1: Não sei se os nativos americanos não se dariam muito melhor que o Império Austro-Húngaro.
0: Mas aqui nem é nos nativos americanos, é nos Estados Unidos, não é? Fora dos Estados Unidos, não é? Os Estados Unidos enquanto Império Global. Não é? O ponto dele era os Estados Unidos enquanto Império Global. É evidente que dentro dos Estados Unidos, o crescimento dos Estados Unidos, o irem aparecendo vários Estados, depois criou uma série de contradições que, na verdade, como tu indiciavas...
1: O Texas, que foi independente.
0: A Guerra Civil, ainda hoje, não está bem resolvida, não é? Ainda hoje, o hastear da bandeira do Sul, dos exércitos do Sul, é problemática nos Estados Unidos, não é? Nós aqui também tivemos a nossa Guerra das Bandeiras e ainda estamos a ter a nossa Guerra das Bandeiras, não é? Lá, a bandeira do sul dos Estados Unidos ainda é da Confederação, não é? Ainda é considerado um ato de radicalismo, não é?
1: Bem, que seria a bandeira do esclavagismo? Não, quer queremos, quer não.
0: Não, claro, porque se associa a isso, claro. Mas que muitas vezes...
1: Eu não sou americano e confesso que a bandeira causa-me alguma perturbação.
0: Não, é evidente que tudo aquilo era um... Mas teve que haver ali um equilíbrio de diferentes formas de arrumar a sociedade, como tu dizias, para manter a união. Não é? Realmente houve ali um momento.
1: Houve um esforço de compromisso. E a ideia era que os novos Estados que estão a ser criados, um pouco por iniciativa dos colonos, não é? Pois os colonos reclamavam o estatuto de Estado e tal, e não sei o quê. Havia a preocupação de que não houvesse mais Estados esclavagistas, uhum. Não é? E, em última análise, é esse problema. Depois a seguir à guerra, temos o famoso período Jim Crow, não é? Eu não sei se tu viste um magnífico filme, que é uma obra-prima do cinema, politicamente, enfim, no mínimo controversa. Como é que se chama o filme do Griffith?
0: Nasceu uma estrela, não é?
1: Não.
0: Não é esse?
1: Não. Epa,
0: nós hoje estamos bonitos.
1: Epa, hoje estamos completamente...
0: Bolas, caramba.
1: Epa, mas o filme do Griffith acaba, sobre a história dos Estados Unidos, não é verdade? A grande epopeia da construção dos Estados Unidos. E depois vem...
0: O Nascimento de uma Nação.
1: The Birth of a Nation, isso, exatamente. Isso. The Birth of a Nation, do Griffith. É uma obra-prima do cinema. Mas é uma coisa horrível.
0: Claro, completamente.
1: É uma coisa horrível. Aquilo acaba com... Lembro perfeitamente das imagens. Negros sentados nas assembleias estaduais, a comer pernas de frango. Como quem diz, isto é a derrocada das instituições. Lá está, a tal democracia que ninguém queria implantou-se no Sul. O Sul está destruído, devastado. Portanto, o filme está impregnado de mais abjeto e primário racismo, e de repente há outra vez esperança. Quem é que aparece? O Ku Klux Klan. Não é verdade? Essa torna o... Mas quer dizer, o filme é para aí de 1920 ou
0: 15.
1: 15, vê lá tu, 15. Portanto, o filme não deixa de exprimir ainda uma sensibilidade da cultura americana, especificamente sulista, que vê a causa do Sul como uma causa legítima e que acha que o Sul ficou submetido ao Norte. Portanto, repara, até economicamente eram muito diferentes. O Sul dependia do livre-cambismo. e do laissez-faire, laissez-passer, importar bens de luxo, exportar aquelas monoculturas que produzia. E o Norte defendia um protecionismo para proporcionar a oportunidade de um arranque industrial do Norte. Quer dizer, os talheres eram mais baratos importados da Inglaterra, pois tarifavam-se os talheres. Uhum. Mais uma ligação ao chatar, tarifam-se os talheres e passamos a consumir talheres feitos por nós e tal. E daqui a 50 anos nós somos os reis dos talheres e os nossos já são os mais baratos e são mais requintados ou a melhor qualidade. Foi assim que os Estados Unidos se industrializaram, não é?
0: Mas é interessante perceber que 250 anos não foram suficientes para resolver os problemas que tinham sido identificados pelos pais fundadores. Continuamos em muitos sentidos, neste debate sobre se os Estados Unidos devem atuar no estrangeiro como um império ou não.
1: Repara como esta discussão vai andar diretamente ao affirmative action e à discriminação positiva dos afro-americanos, que todos estes problemas permanecem vivos de uma maneira ou de outra.
0: Certo.
1: É uma coisa extraordinária.
0: No fundo é um bocadinho como aquela faz lembrar aquela afirmação apócrifa de quando perguntaram ao Mau o que é que ele achava sobre a Revolução Francesa e que ele terá dito. Ainda é cedo para me pronunciar.
1: Não foi o Mau.
0: Pois, tudo isto é apócrifo, mas enfim, a Revolução Americana ainda é cedo.
1: Foi o Ministro dos Negócios Estrangeiros do Mau, para variar, também não me lembro do nome.
0: Olha, então,
1: hoje é um programa. Um
0: neste
1: programa
0: estado
1: de
0: amnésia.
1: Dominado pela amnésia.
0: Amnésia total, nós vamos todos. Vamos
1: show in lie, show in lie.
0: Show in lie. Pronto. Anésimas volta. Bem, nós para a semana vamos estar com a nossa memória incrível. Voltamos na próxima quarta-feira, em direto ao meio-dia. Também sabe que pode nos seguir nas plataformas de podcast. É só ir lá carregar numa coisa qualquer que eu agora não estou a lembrar o que é, para nos seguir e para receber um alerta, um sininho, lá o que for. Deve variar consoante a plataforma que é. Nós voltamos para a semana. Um abraço, Sérgio.
1: Gastaremos se nos lembrarmos.

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0: Cidade do Porto. Vamos falar também sobre tempo quente neste Jornal da Uma, edição com o Miguel Videira. Miguel, começamos precisamente com os efeitos do tempo quente. O governo antecipa um aumento da mortalidade associada a essa onda de calor que atinge o país nos próximos dias.
1: É isso que espera a Secretária de Estado da Saúde, Ana Povo.
2: O que nós temos, não lhe posso dizer que nós não temos a estimativa do número, mas está previsto, de acordo com a análise do Ícaro, que possa vir a ocorrer de excesso da mortalidade.
1: O alerta de Ana Povo durante a cerimónia de apresentação do Plano de Saúde para as Ondas de Calor, que contou com a presença de representantes de várias entidades ligadas ao setor da saúde. Durante a sessão foi anunciado o reforço de meios humanos da linha SNS 24. Também o INEM anunciou. O Presidente Luís Cabral vai ter mais pessoal durante os próximos dias.
3: O INEM está a prever um reforço do atendimento nos CODUS e do acionamento, de forma a garantir que, principalmente nos dias de maior afluência, nós tenhamos a resposta adequada.
1: É uma realidade cada vez mais frequente, as ondas de calor. O plano agora apresentado para fazer face a vários dias com temperaturas elevadas, para ver que as unidades locais de saúde tenham enfermarias climatizadas, com ar condicionado. Ora, o Presidente dos Administradores Hospitalares disse esta manhã aqui na rádio que nem todos os hospitais cumprem o requisito. O diretor executivo do SNS, Álvaro Almeida, nega.
4: Todas as unidades estão devidamente preparadas para esta onda de calor, estão garantidas as condições adequadas de climatização, com um especial enfoque nos serviços de urgência, internamento e salas de espera, e, portanto, estamos preparados para responder a um aumento de procura que poderá existir em função das condições climatéricas.
1: A garantia do diretor do Serviço Nacional de Saúde.
0: Esta é uma informação que contraria, Miguel, o que afirmou o presidente dos administradores hospitalares esta manhã aqui na Rádio Observador.
1: Sim, Xavier Barreto diz que nem todos os hospitais têm enfermarias com ar-condicionado.
5: Grande parte das unidades de internamento, grande parte das enfermarias estão climatizadas. Existem exceções, portanto ainda existem enfermarias que não estão climatizadas, e isso é um problema. Eu sei quais são, não acho que deve ser o Ministério a dizer que sei algumas, não tenho um mapeamento claro e preciso de todas. Eu acho que era importante que esse mapeamento existisse, acho que era importante que o Ministério tivesse uma relação clara de quais são as unidades, as enfermarias que não têm ares condicionados, que não são climatizadas, e que fizesse o investimento necessário.
1: Xavier Barreto diz, no entanto, apesar de dizer que nem todos os espaços nos hospitais, nem todos os hospitais têm espaços climatizados, diz Xavier Barreto que se tem vindo a melhorar as condições dos hospitais e das enfermarias. Hospitais que, face à onda de calor, determinaram a ativação do nível 1 do plano de contingência.
5: Os hospitais, de facto, ativaram o nível 1 do plano de contingência, que basicamente é um reforço dos quadros do pessoal, quadros dos serviços de urgência, e portanto irão escalar medidas subsequentes do plano de contingência à medida que isso for sendo necessário. É muito provável que seja necessário. Geralmente reforça-se com as pessoas que já temos a fazerem mais horas e, portanto, estamos
6: e com
5: a falar
6: tarefeiros?
5: Horas extraordinárias, com certeza sempre horas extraordinárias, com prestadores de serviço nos casos em que seja necessário e, portanto, existe também, eu diria, uma maior disponibilidade até dos próprios profissionais para responder a estas crises. Nós temos essa experiência até em crises anteriores.
1: Xavier Barreto, o presidente dos administradores hospitalares, foi o convidado das manhãs 360, pretexto da onda de calor que atinge o país.
0: Os distritos de Lisboa e Setúbal vão estar a partir da meia-noite sob aviso vermelho do IPMA por causa dessa subida das temperaturas.
1: É o nível mais grave de uma escala de 4. O aviso vermelho vai estender-se depois na sexta-feira aos distritos de Coimbra e Leiria. O Instituto Português do Mar e da Atmosfera prevê uma semana de tempo quente e seco com a temperatura mínima acima dos 20 graus e a máxima acima dos 40. Para a região de Val do Tejo e do Alentejo esperam-se já hoje temperaturas entre os 41 e os 44. 4 graus centígrados.
0: A ministra do Trabalho afastou a ideia de uma reforma estrutural da Segurança Social, mas admitiu medidas complementares.
1: Sim, foi isso que disse Maria do Rosário Palma Ramalho, ouvida no Parlamento esta manhã. Durante a audição, a Maria do Rosário Palma Ramalho afirmou que o Governo está aberto às sugestões dos partidos com representação parlamentar, mas recomenda que se espere pelas conclusões do relatório final do Grupo de Trabalho criado para estudar precisamente a sustentabilidade do atual regime de Segurança Social. Sobre a escolha do economista Jorge Bravo para liderar o grupo, a ministra afirma que o governo

0: escolhe quem quer.
1: O ministro da Educação rejeita falhas nos exames e diz que a grande maioria dos relatos são falsos.
0: Foi outro dos ministros ouvidos esta manhã na Assembleia da República e foi questionado pelo grupo parlamentar do Chega sobre a polémica em torno da correção dos exames nacionais. Ora, Fernando Alexandre garante que do ponto de vista logístico não houve qualquer precaução no processo de distribuição e digitalização dos exames, admite ainda assim algumas anomalias que define como pontuais e que foram prontamente corrigidas, não colocam em causa o rigor do sistema. O ministro assegura ainda que o calendário para a correção dos exames vai ser cumprido e que nenhum aluno será prejudicado pelo novo modelo de correção digital. Sobre os relatos de que foram convocados professores de outras disciplinas, professores aposentados ou até professores já falecidos para classificar as provas, Fernando Alexandre diz que as convocatórias são da responsabilidade dos diretores das escolas e não do Ministério. Rejeita as acusações de desresponsabilização feitas pela Associação Nacional de Diretores e Agrupamentos de Escolas Públicas, que acusou a tutela de estar a transferir a responsabilidade para os estabelecimentos de ensino.
1: Miguel, há uma bronca na arbitragem na sequência da demissão de Duarte Gomes. A Federação Portuguesa de Futebol remeteu documentos para o Ministério Público, mas nos últimos minutos temos tido aqui uma sequência de comunicados até do próprio Duarte Gomes a propósito deste assunto.
0: Sim, é um tema que tem estado a ser trabalhado pelo jornalista do Observador, Martim Madeira, que está aqui connosco. Martim Madeira, Duarte Gomes admitiu-se na passada sexta-feira do cargo de diretor técnico de arbitragem. De acordo com o jornal A Bola, a demissão foi feita, o pedido de demissão foi contra a vontade do Presidente do Conselho de Arbitragem, Luciano Gonçalves. Ora, ficámos, entretanto, a perceber nos últimos minutos, através de, de um comunicado de Duarte Gomes, que razões acabaram por motivar este pedido de demissão.
2: Sim, o Jornal Record já tinha indicado que os motivos da demissão tinham a ver com algumas suspeitas de ingerência nas nomeações de arbitragem para os jogos da Liga, especificamente dois jogos que envolveram o Estrela da Amadora. Ora, Duarte Gomes lançou, entretanto, um comunicado onde explica que no final da época que agora passou, um árbitro partilhou com ele um conjunto de informações que, pelo teor e sensibilidade, levaram-no a demitir-se do cargo. Duarte Gomes explica que o objetivo dessa decisão era esclarecer internamente toda a situação e perceber se realmente o Conselho de Arbitragem reunia as condições para o ex-diretor técnico de arbitragem continuar em funções, algo que acabou por não verificar e, por isso, decidiu que não era possível restaurar a confiança e também não tinha os princípios para continuar no cargo.
0: Martim, Duarte, como especifica exatamente que informações é que lhe foram transmitidas e que estiveram na base desta demissão do cargo de diretor técnico?
2: Não especifica, provavelmente devem estar agora com o Ministério Público, vão ser certamente avaliadas, entretanto também...
0: Já há reações,
2: já há reações, exatamente. O Estrela da Amadora, o Futebol Clube do Porto e o Benfica já reagiram. O presidente do Estrela, Paulo Lopo, diz estar estupefacto à associação do clube com o caso e afirma que as guerras internas da FPF não deviam envolver o clube. Já o Futebol Clube do Porto, em comunicado, manifesta preocupação com os factos revelados, exige transparência, responsabilidade e respostas urgentes. O Benfica pede uma reunião de emergência com a Federação Portuguesa de Futebol e diz que a próxima época vai mesmo ter tolerância zero.
0: Uma bronca, para parafrasear o Nelson, sobre este caso, hoje vindo a público, pelo menos mais detalhes sobre este caso, hoje vindos a público e que continuaremos a acompanhar ao longo da tarde informativa aqui na antena do Observador.
1: E também na edição de hoje de O Campeão É, depois deste Jornal da Uma. Que outras notícias estão em destaque a esta hora?
0: A taxa de desemprego recuou para os 5,5% em maio. Dados provisórios divulgados ao final da manhã pelo Instituto Nacional de Estatística. Ficam estes números abaixo do indicador registado em abril, 5,7%. A Polícia Judiciária deteve mais de uma dezena de suspeitos de fraude informática ao Banco Santander. A operação decorreu hoje em coordenação com as autoridades espanholas. É isso que avança a CNN. Em Portugal. A operação está centrada num esquema de phishing com um prejuízo estimado de cerca de 50 milhões de euros. Parte do montante terá sido transferido para contas bancárias em Portugal através de mecanismos de branqueamento de capitais com recurso a testes de ferro. Foi detida a médica suspeita de falsificar atestados a troco de dinheiro para viabilizar pedidos de reforma por invalidez. O caso foi revelado pela SIC. A médica de Benavente cobrava 1.000 euros e, segundo a reportagem, dezenas de trabalhadores de uma empresa pública conseguiram reformar-se por esta via. Foi hoje pela Polícia Judiciária.
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1: O desporto em destaque já de seguida na edição de hoje de E o Campeão É.
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1: Au revoir, Suécia, Equador e Costa do Marfim e também Duarte Gomes. Cucu, oitavos de final para França, México e Noruega. E para o Ministério Público, com um caso na arbitragem portuguesa que está a fazer manchetes nos jornais desportivos ao longo do dia de hoje e nos últimos minutos, já com vários comunicados, Duarte Gomes demitiu-se, o presidente da arbitragem remeteu um comunicado para a Federação Portuguesa de Futebol, uma participação formal enviada por Luciano Gonçalves ao Conselho de Justiça da FPF, que por sua vez fez chegar essas matérias ao Ministério Público. Nos últimos minutos, Duarte Gomes admite que um árbitro partilhou com ele informações que suscitaram preocupações institucionais muito relevantes e mais não disse num comunicado divulgado nas redes sociais. Benfica, Porto e Estrela da Amadora já reagiram a este caso. Pedro Henriques, Augusto Inácio, Gabriel Alves e João Pinto comigo hoje nesta edição de E o Campeão É. Pedro Henriques, é mais ou menos este o resumo que podemos fazer do que sabemos deste caso?
17: Muito boa tarde, sim. É como tu dizes que sabemos, portanto há aqui contornos que estão
1: relevantes. E mais não disse num comunicado divulgado nas redes sociais. Benfica, Porto e Estrela da Amadora já reagiram a este caso. Pedro Henriques, Augusto Inácio, Gabriel Alves e João Pinto comigo hoje nesta edição de E o Campeão É. Pedro Henriques, é mais ou menos este o resumo que podemos fazer do que sabemos deste caso?
17: Muito boa tarde, sim. É como tu dizes que sabemos, portanto há aqui contornos que estão neste momento em termos de comunicação social, que nós não temos a certeza se é exatamente assim ou não. Mas há uma coisa que, lá está, aparece, portanto, naquelas que são, digamos, as letras das televisões, a dizer, de repente, bronca na arbitragem, corrupção, não sei o quê, já associar uma série de coisas, quando na prática e na realidade é o próprio setor da arbitragem que, percebendo que algo possa não estar a correr bem, nomeadamente a possíveis fugas de informação sobre a questão das nomeações, que levantou a lebre, portanto, e é importante perceber que são as pessoas, se calhar sérias e honestas íntegras que estão no setor da arbitragem, que levantaram a lebre, portanto, e que levantaram a questão, quando o Eduardo Gomes aparece a demitir-se, é porque ele sente que não tem condições para trabalhar na função que exercia, exatamente porque, supostamente, alguém terá denunciado por antecipação do conhecimento de uma nomeação, e isso causa esse mal-estar a pessoas que são íntegras e honestas. É importante passar este ponto. De resto, não há para dizer, não vou dizer muito mais comentários, porque há aqui três pessoas que são relevantes e importantes e que, no meu ponto de vista, de alguma maneira, acho eu que não se podem remeter a um silêncio, porque publicamente o silêncio neste momento poderá ser pior do que as declarações. Estou a falar propriamente dito do Duarte Gomes, que foi quem aparentemente disputou isto tudo com a sua com a tal denúncia e os motivos que o levaram a sair do cargo, a demitir-se. O próprio Luciano Gonçalves, que pelos vistos é um dos visados, porque é ele que tem a pasta das nomeações, e obviamente, acima disto tudo, na cúpula, por exemplo, da Federação Portuguesa de Futebol, que deduz que tenha conhecimento por antecipação destes dados, né? Porque o Eduardo Gomes, de certeza absoluta, que antes de demitir, terá falado com o seu presidente, o presidente da Federação Portuguesa de Futebol, para dizer os motivos e as razões por se demitir e aquilo que estava em cima da mesa. E, portanto, convém que, mais do que comunicados institucionais, haja comunicados que, sendo ou não institucionais, esclareçam esta verdade, porque senão vai estar aqui num momento de grande especulação, porque sabemos que a justiça desportiva, que tem que ser muito célebre, não casa nem anda ao mesmo ritmo, muitas vezes, da justiça deste caso. E termino só com isto, só para relembrar que daqui a cinco semanas começa o campeonato, e daqui a 4 semanas há a Supertaça, e neste momento é preciso preparar toda uma nova época com os árbitros, que, estando a fazer sempre o seu trabalho, vão levar com o quê nas próximas, daqui a 4 ou 5 semanas? Assim que não marcar um penalti, assim que houver um fora de jogo, assim que houver um possível erro de arbitragem, lá vem toda a lenga-lenga a pôr em causa a seriedade e honestidade daqueles que não têm culpa que isto esteja a acontecer.
1: João Pinto, aproveito a tua presença para te pedir também uma opinião sobre este comunicado já emitido pelo Benfica. De resto, o Benfica foi bastante vocal ao longo da última época com críticas à arbitragem e fala aqui de uma época que se vai iniciar e que será de tolerância zero. Não começa muito bem, pelo menos a pré-época, para as questões de arbitragem e de confiança e da própria desconfiança que o Benfica já vinha revelando desde a última época.
14: Olá, boa tarde. Exatamente, é uma primeira jornada em que o primeiro jogo que temos é entre Duarte Gomes e o Presidente das Nomeações, olha lá o cargo que o senhor tem. Bem, isto tem, primeiro, o Benfica sentiu-se durante o ano passado porque foi factualmente prejudicado, foi beneficiado em alguns jogos, foi prejudicado em muitos mais. Depois há esta questão da arbitragem, que o que nos deixa sempre a dúvida é, não é o que sabemos, é o que não sabemos. Ou seja, se de repente Duarte Gomes se demite, é porque já partiu a corda, e portanto já houve não sei quantos acontecimentos em que o primeiro se calhar houve tolerância, ou o segundo não houve tanto, o terceiro não sei o quê, e à última alguém diz, epá, já não aguento mais, vou-me embora.
17: Sim, mas isso não aconteceu, não aconteceu, João Pinto, não é isso.
14: Pois,
17: tu me estás a interromper, João, e respeito-me a sua opinião. Não leve a mal. Claro. Não me levem mal, e desculpem estar a interromper, que eu estou a sentir muito isto. É que é esta ideia e esta imagem que está a passar para fora, por isso é que eles têm que fazer o esclarecimento, porque não é isso que aconteceu. O Duarte Gomes, à primeira situação, reagiu e roeu a corda. Ponto final.
1: É o que ele diz também no comunicado nas redes sociais, não é?
14: Bom, mas esta coisa de eu à primeira não tentei resolver o problema, o que fiz foi demitir-me. Bem,
1: fala num conjunto de informações que suscitaram preocupações muito relevantes.
17: Não tem direito e só se demitiu porque não resolveram o problema.
14: Pronto, então o problema era muito grave. Alguém que tem poder e que tem capacidade para decidir e está lá para tomar decisões e que foi convidado para aceitar este cargo porque tem capacidades para isto. Se a primeira questão que ele tem, sente logo que está a ser desautorizado, que as pessoas estão a sair das regras e tem que se demitir, que é uma bomba atómica, bom, então algo vai muito mal lá dentro, não é? Quando a tal pessoa séria e honesta, como tu dizes, e que eu acredito que seja, se demite logo à primeira, é porque algo está muito mal naquela anal.
1: Pode ser uma situação, mas ser de uma grande gravidade, imagino, não sei. Não, agora vamos ter de saber também, o Benfica a pedir uma reunião de urgência com a Federação Portuguesa de Futebol também para esclarecer este assunto. Queria também mudar um bocadinho a agulha para o Mundial com uma França que... Quem é que vai parar esta França, Gabriel Alves, de Mbappé, Olise e Dembélé? Ontem um verdadeiro jogo de equipa incrível da França com 3-0 à Suécia e o avanço para os oitavos de final.
18: Sim, de facto foi uma exibição concludente. Eu vou ser rápido. Vou citar com todo o respeito Fábio Capello, que é de facto uma figura com quem eu aprendo muito. E há muitos anos, gosto de ouvir, ele sintetiza bem. Mbappé e companhia parece o Brasil de Pelé.
1: Augusto Inácio, está ao nível de Pelé esta França 2026? Parece ir a todo o gás em busca deste troféu.
19: Boa tarde a todos. Claramente, para mim, a França tem sido a melhor equipa deste Mundial. Vamos ver se está para ganhar o Mundial ou não. Mas o trio maravilha de Dembélé, Olise e Mbappé é realmente encantador estar a ver a França e ver estes três meninos a jogar com aquela qualidade toda, com aquela facilidade toda. Parece que as coisas são tão simples, que a gente ficamos assim a olhar e diz assim, mas afinal qualquer um não pode fazer isto. Pois, a qualidade demonstra-se dentro do campo, não é fora do campo a falar, e é dentro do campo. Mas não é só isso, é individualmente e coletivamente. A França realmente é muito forte nesse sentido. Mas sabes que estas coisas tens de ter a consistência também daquilo que é os equilíbrios, o defensivo e o ofensivo. Às vezes a França também comete ali alguns erros defensivos, podem-se pagar caro, mas quem tem aquele tridente na frente está sempre sujeito a ver um grande espetáculo e a ver muitos golos.
1: João Pinto, Inácio, força, Gabriel.
18: Deixa-me só dar aqui um toque ao Inácio. Eu já volto ao assunto. Epá, e vê lá tu, pá, a França tem 19 legionários, pá, que andam espalhados pelo mundo, pá, não consegue identidade, pá. Estás a reparar isso. Nisso, Inácio?
19: Sim.
18: Já voltou ao assunto.
1: João Pinto, isto roça a batota, ter estes três jogadores na mesma equipa.
20: E depois ainda tens o Marco lá, o Cherki, tens lá, não sei, o Matetá.
1: Papá Mecano.
20: Exato, ainda tens uma série deles com um nome que acaba sempre em... portanto, é realmente roça a batota, é isso mesmo. Nós estamos sempre a torcer pelo próximo que vai jogar contra a França para ver se os eliminam, porque esse que o eliminar é sempre mais fácil do que a própria França. É já um anunciado campeão do mundo, coitado de quem se meter na frente, porque realmente são arrasadores na maneira como jogam coletivamente, como correm atrás da bola quando não a têm e depois a maneira como a tratam quando é a vez deles jogar. É encantador.
1: Pedro Henrique, estamos a falar da melhor equipa deste Mundial. Não há pai para esta França. Como é que paramos esta França?
21: Não temos
1: Éder, por
21: aqui...
1: exemplo, em 2026. Não é?
21: Exatamente, agora não temos o Éder. Nós todos já tínhamos vindo aqui a falar de um conjunto de seleções boas, com qualidade, aquelas são claramente candidatas, e tínhamos falado da França. Quase todos tínhamos colocado a França num patamar acima, e a França, por cada jogo que vai fazendo, vai começando a revelar exatamente isso, a sua alta qualidade. Parece que é aquela coisa, entregue-se já o troféu à França, pronto, e deixem os outros a discutir do segundo para baixo. Agora, há um aspecto que é relevante e importante. A França vai ter que disputar uma final, partindo do princípio que lá chega, porque pode-se cruzar, entretanto, com Marrocos. Penso que é isso, e isso vai ser muito interessante também perceber este Marrocos, que para mim é um melhor Marrocos do que aquele que ficou em quarto lugar há 4 anos, ou pelo menos com mais recursos, e a França vai ter que ir a uma final, caso chegue lá à final, como todos nós estamos aqui a vaticinar, ser a melhor seleção que está aqui no Mundial. E as finais têm muito daquilo que aconteceu, como aconteceu com o Éder, ou seja, tem claro. Muito daquilo que é seleções, porque quem lá chegar, vindo do outro lado, sei lá, um Brasil, uma Argentina, o que é que seja, são seleções também de altíssimo potencial, de altíssimo rendimento, e tudo pode acontecer numa final desse nível, porque é só um jogo, é tipo mata-mata. Agora ficamos todos com a ideia que a França está claramente no patamar acima.
1: Ontem também avançou para os oitavos de final o México, de resto já tínhamos o Canadá nos oitavos de final, o México já lá está, mais logo a madrugada jogam os Estados Unidos, o outro país anfitrião, a ver, vamos se leva de vencida a Bósnia-Herzegovina, jogo à 1 da manhã, antes disso às 5 da tarde um Inglaterra-Congo, e depois às 9 da noite há um Bélgica-Senegal que, Gabriel Alves, deverá ser dos jogos mais interessantes da jornada de hoje.
18: Sim, sim, interessante. Só em relação ao México, deixar aqui uma nota que eu acho que é importante, é só um sublinhado, o México não sofre golos, hein? Cuidado, hein? Atenção, ponham-se. E isto é muito importante, dizer isto.
1: E tenham um Quinones em incrível forma.
18: Exatamente, e tem um treinador chamado Javier Aguirre, que é um senhor de 67 anos, que é um senhor, pronto, um senhor que sabe muito bem o que é que anda a fazer e... Mas pronto, mas tem 67 anos, eu li críticas que o Queiroz tinha 73, ah, ele tem menos 6, essas coisas que andam por aí que a gente lê e depois fica, mas faz parte, é a modernidade. Acho que sim, acho que este Bélgica-Senegal sim, acho que também estou interessado neste Inglaterra-República do Congo, porque é um jogo também interessante de seguir, das 5 horas, e não esquecer os Estados Unidos-Bósnia da madrugada. Vamos ver se a equipa americana, um excelente artigo hoje no Expresso sobre os Estados Unidos, explica bem como Pochettino conseguiu, portanto, criar e estar lá e esta seleção estar, portanto, envolvida. Só queria dar aqui uma nota, desculpa lá, força. E vou já dar nota.
1: E
18: vou
1: dar já um também zero a tua nota, sim.
18: Bernardo Silva leva já zero. Por então, aquilo porquê? Que ontem disse, eu tenho muito respeito por ele, 10 anos no Manchester, fez coisas, mas francamente não sei se é intoxicado já por estar no Real Madrid. Vem falar da falta de caracterização da equipa, que somos muitos, andamos muito por fora, estamos em campeonatos muito diversos. Então é assim, Brasil 19 regionários, França 19, Canadá 24, México 14, Gana 25, Marrocos 24, Portugal 21, Estados Unidos 20, Argentina 23, Bélgica 23, Senegal 26, República do Congo 26, Croácia 25, Cabo Verde 26, só a Inglaterra tem 6. Olha, portanto a Inglaterra é que tem identidade, certamente vai ser ela a campeã do mundo, provavelmente, os outros não têm identidade nenhuma nem jogam nada.
1: Alguma
18: portanto,
1: nota
18: zero
1: mais
18: para Bernardo Silva.
1: Para hoje?
18: E só queria dar mais uma nota. Aqui é a questão do senhor Duarte Gomes, mas isto não é nota de... É só pedir ao Ministério Público que não atrase um segundo o remate à baliza, porque senão falhou o golo. Porque isto... E eu lembro-me que quando saiu a notícia, eu disse, tem que saber rapidamente porque é que o senhor Duarte Gomes saiu, demitiu-se da arbitragem. Não é um caso qualquer.
1: Augusto Inácio, o teu campeão de hoje, com que nota?
0: Olha, nota 5 para isto do Duarte Gomes e Luciano Gonçalves, que se esclarece isto o mais rapidamente possível. Os jogos que oficiais estão quase a começar, isto tem que ser resolvido e não pode ficar escondido e ninguém pode ficar calado. Queria dar também nota 15 para a França, Noruega e México, realmente pela passagem, e acima de tudo a França, que realmente é uma delícia vê-lo jogar. Mas também queria dar nota 20 ao Sporting, que faz hoje 120 anos.
1: Gostas do símbolo novo?
0: Gosto. É aquele símbolo. Aquele é o símbolo que eu joguei. E depois joguei com outro símbolo, mas acho que este é o símbolo genuíno do Sporting, aquele que se identifica mais.
1: Quando disse que jogaste com outro símbolo, estás a falar daquele azul?
0: Qual azul?
1: Ah, ok. Estou a brincar contigo.
0: Eu sei. Eu comecei no Sporting, estive lá até aos 27 anos, e claro que estamos a falar do Sporting. Mas também queria dar nota 18 para a transferência do Matheus Fernandes, ex-jogador do Sporting, do West Ham. O Tottenham pagou 98,6 milhões de euros para um menino de 21 anos. Era esta joia que o Sporting lá tinha e que desprezou.
1: João Pinto, quem é o teu campeão de hoje?
20: Nota 2 para esta questão da arbitragem. Nota 18 para Langley, o tal central esquerdino que o Benfica tanto precisava. E nota 19 para a França e para aquela exibição fantástica.
1: Pedro Henriques.
2: Nota 0 para a questão que neste momento se vive em termos de arbitragem. Ainda bem que as coisas vieram cá para fora ou estão a vir cá para fora, é sinal que algo vai mal, mas há um aspecto para mim que é mais relevante do que isto tudo, é que isto nem sequer devia ter acontecido, o que quer que seja, não devia ter acontecido. Havia aqui uma janela única e uma oportunidade única de se fazer coisas boas e bem feitas com outra geração, com outras pessoas, e parece que de repente regressámos ao início de 2004 e aos anos 80 e cobrir por aí fora. Portanto, é estranho, não faz sentido e é uma oportunidade desperdiçada pela arbitragem, e os próximos tempos vão ser difíceis, sobretudo para aqueles que depois são as vítimas disto tudo, que são os próprios árbitros, que quando não acertarem, mesmo por serem só humanos, vão levar com a questão sempre inerente a estas questões. Nota 0 para este momento da arbitragem.
1: Pedro Henriques, Gabriel Alves, Augusto Inácio e João Pinto na edição de hoje de E o Campeão É. Estamos de regresso amanhã depois do Jornal da Uma. Boa tarde, campeões.
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1: Há síntese de notícias com o Miguel Videira já de seguida, logo depois em reposição, a história do dia desta quarta-feira.
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1: Síntese de notícias com o Miguel Videira. Boa tarde, Miguel.
27: Boa tarde, Nelson. Porquê? A ministra do Ambiente e Energia quer esclarecer por que motivo a descida do preço dos combustíveis está a acontecer a um ritmo mais lento do que a subida desses mesmos combustíveis a reboque do aumento do valor do barril de Brent nos mercados internacionais. Durante uma audição no Parlamento, Graça Carvalho anunciou que o Governo pediu à entidade nacional para o setor energético para olhar para esta questão e para saber se há alguma destrução do mercado, anunciou a ministra do Ambiente hoje no Parlamento. O Governo antecipa um aumento da mortalidade associada à onda de calor que atinge o país por estes dias. Foi o que disse a secretária de Estado da Saúde, Ana Povo, durante a cerimónia de apresentação do Plano de Saúde para as Ondas de Calor. Contou com a presença de representantes de várias entidades ligadas a este setor da saúde. Durante a sessão foi anunciado o reforço de mais humanos da linha SNS 24, também a linha do INEM, o CODU, para fazer face a uma previsível procura acentuada durante estes dias a coincidir com a subida das temperaturas. O plano agora apresentado para fazer face a vários dias com temperaturas elevadas prevê que as ULS tenham enfermarias climatizadas com ar condicionado. O presidente dos administradores hospitalares disse esta manhã aqui na rádio que nem todos os hospitais cumprem este requisito. O diretor executivo do SNS, Álvaro Almeida, nega. Diz que em todos os hospitais existem estas unidades. Uma declaração que haveremos de escutar também daqui a pouco. Os distritos de Lisboa e Setúbal vão estar a partir da meia-noite sob aviso vermelho do IPMA, por causa da subida da temperatura. Este é o nível mais grave de uma escala de 4. O aviso vermelho vai estender-se na sexta-feira aos distritos de Coimbra e Leiria. O Instituto Português do Mar e da Atmosfera prevê uma semana de tempo quente e seco, com a temperatura mínima acima dos 20 graus e a máxima acima dos 40. Já hoje são esperadas temperaturas entre os 41 e os 44 graus centígrados nas regiões do Val do Tejo e também do Alentejo. O Ministro da Educação rejeita falhas nos exames nacionais e diz que a grande maioria dos relatos sobre este tema são falsos. Foi durante uma audição do pedida pelo grupo durante uma audição no Parlamento e em resposta a uma pergunta do grupo parlamentar do Chega, Fernando Alexandre garantiu que, do seu ponto de vista logístico, não houve qualquer percalço no processo de distribuição e digitalização dos exames. Admite assim, ainda assim, algumas anomalias, defino como pontuais, e foram prontamente corrigidas, que não colocam em causa o rigor do sistema. Foi o que disse Fernando Alexandre, o Ministro da Educação. A taxa de desemprego recuou para os 5,5% em maio, dados provisórios revelados esta quarta-feira pelo Instituto Nacional de Estatística. Foi detida a médica suspeita de falsificar atestados a troco de dinheiro para viabilizar pedidos de reforma por invalidez. A médica de Benevento cobrava 1.000 euros e, segundo a SIC, dezenas de trabalhadores de uma empresa pública conseguiram reformar-se por esta via. Foi agora detida.

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6: Esta é a história do dia da Rádio Observador. Calor extremo, secas, incêndios, o verão tornou-se perigoso.
7: Não vos escondo que nos preocupa muito esta onda de calor e outras que se avizinharão, obviamente que acusa aqui a possibilidade de um impacto na mortalidade, tal como está a acontecer noutros países. Eu recordo França, que tem sido um dos países muito fustigados.
6: Calor extremo, secas, incêndios, tempestades e furacões. Nos últimos anos, os dias de verão deixaram de ser apenas sinónimo de dias mais longos e de férias para passarem a trazer fenómenos climáticos extremos e perigosos que se sobrepõem e reforçam mutuamente. Os cientistas americanos consideram-na já uma nova estação do ano, um verão alargado de maio a outubro. É a estação do perigo, o período que concentra a maior parte dos fenómenos com impactos humanos, naturais e económicos. Por cá, preparamos-nos para enfrentar mais uma onda de calor, a oitava deste ano. Está o país preparado para estas temperaturas? Estamos a falar de uma alteração climática? O nosso verão está também a tornar-se uma estação de perigo? Vou falar com Filomena Martins, redatora principal do Observador. Eu sou a Teresa Abcacis e esta é a história do dia de quarta-feira, 1 de julho. Bem-vinda, Filomena Martins.
8: Olá, Teresa.
6: Estamos no início de julho. O verão começou oficialmente há 10 dias, mas já vamos para a oitava onda de calor do ano.
8: Estivesse a fazer contas, eu não sei fazer contas, mas deve ser isso. Pelo menos em termos de ondas de calor, tenho aqui um papel à frente que me diz rigorosamente isso e é do IPMA. E começámos em fevereiro as ondas de calor, imagine-se, logo depois das tempestades, depois da Christine. Houve depois uma onda de calor em fevereiro, depois em março duas e em abril também. Aquela dos últimos 15 dias de maio, ainda em plena primavera. Esta que ainda está a abranger parte da Europa, está agora nos países bálticos e que bateu recordes de temperatura em França, que foi o país mais atingido, também no Reino Unido, nos Países Baixos, na Bélgica, em Itália, na Alemanha, na Noruega, preciso dizer que derreteram semáforos, derreteram estradas, sei lá o que é que aconteceu. Felizmente essa passou-nos de raspão, foi mais no interior do que no litoral. E esta quinta-feira começa uma outra cuja dimensão ainda está por definir, mas não vai ser bonito. As temperaturas mínimas não vão baixar dos 20 graus em todo o país durante uma semana, pelo menos. As máximas não vão baixar dos 30 graus e haverá zonas com 43, 44.
9: Ainda não acabou uma e já estamos a pensar na outra. Precisamente o verão aumentou e também está mais perigoso. Há quem lhe chama agora a estação do perigo. Que conceito é este?
8: O conceito é Danger Season, foi criado por uma série de cientistas nos Estados Unidos. Eles são da Union of Concerned Scientists nos Estados Unidos. É um período que para eles, nos Estados Unidos, se reúnem furacões, tornados, calor extremo, grandes incêndios. São um país enorme, não é? Portanto, é fácil reunir isto tudo. São vários riscos ao mesmo tempo. Que eles acham que não devem continuar a ser estudados em separado, porque eles acham que todos estes fenómenos se reforçam e têm implicações mútuas. O calor favorece a seca aumenta o risco de incêndios, os incêndios agravam a poluição do ar, o calor e o fumo depois aumentam os problemas de saúde, a falta de chuva reduz as reservas de água e aumenta a pressão sobre a agricultura e a produção de energia. Portanto, é um ciclo contínuo, uma rodinha. E por isso eles acham que isto devia ser visto como um todo e daí darem-lhe um nome e começarem a estudar isto como um todo e não cada fenómeno por si.
9: E só para ficar claro, estamos a falar de uma alteração consistente na estação e não apenas de fenómenos raros e espaçados. E é importante sublinhar isto porque esta nova configuração requer também uma nova forma de preparar esta época do ano.
8: É isso que eles defendem. Nós temos andado a falar de já não existirem estações do ano bem definidas aqui em Portugal e na Europa. O que eles defendem é um bocadinho diferente, é que o verão aumentou, ou melhor, que o verão abarca já um bocadinho da primavera, o fim da primavera, e um bocadinho do outono, o início do outono. Os fenómenos extremos começam mais cedo e acabam mais tarde. E eles defendem isso, que devem ser estudados em conjunto e não em separado. Tal como devem ser preparados em conjunto e não em separado. Um exemplo, não deve haver a preparação para a época de incêndios, outra preparação para a época do calor, ou outra preparação para a época do balnear. É todo um conjunto de coisas numa mesma estação que deve ser preparada em conjunto, porque de facto elas só influenciam, os fenómenos se influenciam uns aos outros. E não importa que já seja, que ainda seja outono ou que seja ainda primavera, não importa nada disto. Importa preparar, ou chamar-lhe o que quer que seja. A estação de risco abrange este fim de primavera, abrange o verão, abrange o início do outono. É um verão cada vez maior e mais perigoso, mas não é necessário mudar-lhe o nome. É preciso preparar esta estação do perigo, este tempo em que eles acham que existem estes fenómenos todos, de uma forma conjunta, porque todos eles são fenómenos que se influenciam uns aos outros e que têm implicações depois para várias áreas, desde a saúde ao ambiente, todos eles juntos.
9: Como disseste, o conceito nasceu nos Estados Unidos, mas será que se pode aplicar também em Portugal? O que é que caracteriza este fenómeno no nosso país? O que é que nós temos visto e sentido nos últimos anos?
8: Olha, nós não temos os furacões que os Estados Unidos têm, nem temos aqueles tornados devastadores que a gente vê, nem sequer aqueles incêndios da Califórnia que destroem tudo à sua frente. Mas, olhando para os números, e não trouxe aqui os números todos, porque eles são tantos que ficávamos aqui a tarde toda, mas nós temos tido cada vez mais ondas de calor, cada vez mais secas, cada vez mais problemas hídricos, este ano não é o caso porque choveu o que choveu no inverno, e cada vez mais fenómenos extremos que não tínhamos. Os grandes fogos do ano passado, já não falo dos de 2017, mas os do ano passado, o ano passado quase não demos conta, mas foi o ano com a maior área ardida em Portugal. E aconteceram os fogos do ano passado, sobretudo à noite, e por ignição, os maiores deles, de uma trovoada. Trovoada que obviamente tinha sido provocada pelo calor. As noites nunca tinham sido tão quentes, cada vez há mais noites tropicais, que são aquelas acima de 20 graus, ou tórridas, que são aquelas acima de 25 graus. E isso faz com que os solos não arrefeçam, nem os corpos humanos, mas os solos não arrefeçam, a umidade deixa de existir, não evapora, e por causa disso o calor é ainda mais sufocante e ficam assim criadas mais condições para incêndios numa sequência de fenómenos que não para. Se juntarmos a isto ao facto da Europa ser o continente que está a aquecer mais depressa e ao facto do Mediterrâneo estar mais quente que todos os outros oceanos ou mares, como lhe queiramos chamar, eu acho que temos aqui o caldinho perfeito. Sim, acho que nós podemos estar a entrar numa estação de risco em Portugal e na Europa. Não sei quando é que entramos, não entramos já há algum tempo e não damos por isso.
9: Uhum. Explorando melhor este conceito da estação de perigo, quando falamos de calor, falamos de um calor que mata. Por exemplo, em França, a França registou um excesso de 1000 mortes nesta última vaga de calor. A Europa ainda não está preparada para estas novas temperaturas?
8: Não, não está nem Europa nem Portugal. Nós, na onda de calor do ano passado, no verão, no início de agosto, tivemos 1330 mortes, se eu não estou em erro, em excesso devido ao calor, em todas as regiões do país e, sobretudo, em pessoas com mais de 75 anos. As autoridades de saúde chamam-lhe as mortes silenciosas. Ninguém morre pelo calor. O calor produz uma série de doenças, normalmente a quem já as tem, que afeta muito, desde AVCs, problemas de coração. Há uma série de doenças que se
9: manifestam mais?
8: Sim, aparecem muito quando há calor, sobretudo em pessoas idosas, pessoas que já estão debilitadas ou então em crianças. Quanto ao calor, a Europa andou anos a preparar-se para o frio, Portugal também. Nós dizemos sempre que as nossas casas, as nossas escolas não estão preparadas quando faz muito frio, que os alunos têm de estar de mantas, que têm de levar aquecedores de casa, há imensas notícias com isso. Com o calor, até porque é a altura de férias, normalmente não há notícias sobre isso, não se fala nisso. Só agora é que se pediu, em maio, porque ainda havia aulas, para fechar escolas. Nós, em Portugal e até no sul de Espanha ou no sul de Itália, os países do sul estão habituados a mais calor. Mas os países do centro e do norte da Europa não imaginam o que é passar por 38 graus ou 40 graus ou mais. Agora aconteceu, está a acontecer ainda. Isto está a tornar-se sufocante. A Europa não está preparada para este calor, não se preparou para este calor, preparou-se para o frio. Em Portugal, a mesma coisa. Nós estamos preparados, as zonas do Alentejo, estar em 42 graus ou 40 graus não é nada do outro mundo. Estar em 24 graus ou 25 graus à noite é a coisa mais normal. Agora, isso acontecer muitos dias sucessivos e acontecer com frequência, e isso acontecer também já no Norte, e aconteceu também já em Lisboa, como vai acontecer esta semana, sim, isso não é normal e não estamos preparados para isso.
9: Há bocado, quando estavas a falar desta cadeia de acontecimentos, falavas quase de um fenómeno que se vai alimentando, não é? Altas temperaturas agravam a seca reduz a umidade dos solos e favorece a propagação de incêndios, que por si degradam a qualidade do ar e também afetam a saúde. Isto parece um círculo vicioso.
8: É, parece aquelas carambolas de palavras que a gente diz, mas é mesmo um ciclo. Uma das cientistas que batizou esta interpretação de risco, Danger Season, escreveu que, por exemplo, um desses ciclos descreveu muito bem. É, uma onda de calor agrava a seca reduz a umidade dos solos, favorece a propagação dos incêndios e aumenta o stress sobre a vegetação. Pois os incêndios degradam a qualidade do ar, afetam a saúde e podem até alterar a própria atmosfera. E o calor extremo aumenta simultaneamente o consumo de água e de eletricidade. E nenhum destes fenómenos atua sozinho. Juntos são um enorme problema e por isso eles começaram a chamar estas coisas todas riscos compostos ou compound events. São situações em que vários fenómenos extremos acontecem em simultâneo e se reforçam uns aos outros, multiplicando os impactos que todos eles têm. E, de facto, se nós pensarmos nisto, faz todo o sentido. E se pensarmos que tudo isto ao mesmo tempo está a acontecer e que tem acontecido, imaginemos o impacto que isto tem nos hospitais e tem nos centros de saúde, tem para a saúde, tem para uma série de coisas que acontece tudo ao mesmo tempo. Estão bombeiros ali, estão os outros a correr para o outro lado, estão os outros a ver se a erva já está cortada. Tudo isto é um...
9: Em Portugal, temos vindo a aprender com estas ondas de calor. Há bocado falavas de falarmos pela primeira vez de fechar as escolas agora, nestas alturas. E também, quais é que são as zonas mais vulneráveis do país?
8: Nós ainda não estudamos estes fenómenos em conjunto, estudamos todos em separado e normalmente nós atuamos sempre depois, não por antecipação. Uhum. É um problema deste país e viu-se isso na tempestade, na Christine, em que se disse que não esperavam nada assim, que aquilo foi completamente uma surpresa e não é verdade, não faltavam avisos. A Proteção tinha avisado, o IPMA tinha avisado. Agora também não faltam avisos, há vários avisos do IPMA neste momento. E o IPMA, que é por norma cauteloso, avisou com tempo, que é sobre a Christine, como está a avisar para esta onda de calor. Uhum. A DGS também está a colocar avisos. A Proteção Civil também, até porque estamos não só em alerta laranja para o calor, o país está todo alerta laranja, como estamos em risco máximo de incêndio. Exatamente porque os dois fenómenos se sobrepõem. A Ministra da Saúde, que eu ouvi ontem, mostrou-se preocupada, disse que era um fenómeno preocupante que íamos assistir e disse que os hospitais e os centros de saúde estão de sobreaviso. Eu quero acreditar que sim, vou ser otimista. Mas eu, sendo otimista, sou desconfiada. E não vou pensar que as urgências vão estar fechadas, que o INEM não vai responder, que vai ser preciso tocar numa campainha. No entanto, quero ver para crer e perceber que isto vai estar tudo mesmo a funcionar se o país começar a arder, se as pessoas começarem a ter problemas de respiração, que acontece sempre nestas alturas, e perceber que isto realmente vai funcionar. As zonas mais vulneráveis são sempre as zonas do interior sul, portanto o Alentejo e interior sul e a parte toda da fronteira. É sempre a zona mais vulnerável, onde as coisas acontecem mais. Apesar de todo o país estar em alerta laranja.
9: Mesmo para terminar, até ao final da semana, os termómetros vão voltar a subir demais em Portugal. Quais é que são os conselhos que os especialistas deixam para enfrentar estes dias?
8: Os mesmos de sempre. Proteger os mais vulneráveis, os idosos, as crianças e os doentes. Não andar ao sol nas horas de mais calor, nem fazer exercício físico ao ar livre nestas horas, procurar zonas frescas e beber muita, muita água. Um conselho de boa alentejana habituada a calor, a ideia de andar com muito pouca roupa não é boa ideia. No Alentejo nós tapamos-nos todos e isso tem um certo sentido, é porque assim fica mais fresco.
9: Obrigada, Filomena Martins.
8: Ora de nada e refresca-te.
9: Filomena Martins é a redatora principal do Observador. Esta foi a história do dia. A sonoplastia é do Rafael Pego, a música do genérico é do João Ribeiro. Eu sou a Teresa Abcassis. Até amanhã.
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5: Tratar da saúde para ouvir na Rádio Observador até às notícias das duas. Hoje falamos de creatina.
10: Começa agora mais um Tratar da Saúde com a doutora Vanessa Mendes, diretora clínica dos Centros de Saúde CUF. Bom dia, doutora.
11: Bom dia.
10: Hoje, em resposta ao nosso ouvinte Nuno Paiva, que nos enviou um e-mail, falamos sobre creatina. A maioria das pessoas pensa imediatamente em ginásio, musculação e aumento de massa muscular, mas nos últimos anos a investigação científica tem vindo a mostrar que a creatina pode ter benefícios que vão muito além da performance física. Fala-se hoje do seu potencial impacto no cérebro, na cognição, no envelhecimento saudável e até na longevidade. Afinal, estamos perante um suplemento apenas para atletas ou uma ferramenta com aplicações muito mais amplas? Doutora Vanessa, a creatina merece esta crescente atenção da comunidade científica?
11: Sem dúvida alguma. Uhum. A creatina é uma substância produzida naturalmente pelo nosso organismo e também obtida através da alimentação, sobretudo a carne e o peixe. A sua principal função é ajudar as células a produzir energia de forma rápida e eficiente. É por isso que ganhou aqui uma notoriedade no contexto do exercício físico. Mas aquilo que muitas pessoas desconhecem é que o nosso cérebro também utiliza a creatina para responder às suas elevadas necessidades energéticas.
10: Isto quer dizer que a creatina não atua apenas no músculo?
11: Exatamente. O cérebro representa apenas cerca de 2% do peso corporal, mas consome aproximadamente 20% da energia do organismo. E algumas investigações sugerem que a suplementação com creatina pode melhorar determinados aspectos da função cognitiva, sobretudo em situações de privação de sono, fadiga mental intensa ou até o próprio envelhecimento.
8: Claro.
11: Os benefícios parecem ser mais evidentes em pessoas com menores reservas de creatina, como por exemplo os vegetarianos ou, aqui fundamental, os idosos. Embora ainda existam áreas de investigação, os resultados são bastante promissores.
8: E quando fala de envelhecimento saudável, onde é que entra a creatina?
11: Então, ela entra em várias dimensões. Com a avançada idade, existe uma perda natural da massa muscular e da força, aquilo que chamamos sarcopenia. E sabemos que preservar o músculo é um dos fatores mais importantes para manter a autonomia, a mobilidade e até a qualidade de vida. A creatina, associada ao exercício físico, tem demonstrado ajudar a preservar a força e a função muscular em adultos mais velhos. E isso é particularmente relevante porque a longevidade não se mede apenas em anos de vida, mas também em anos de vida vividos com independência.
8: Pois, claro. Então, mas podemos dizer que a creatina atua como uma espécie de apoio energético às células?
11: Sim, essa é uma boa forma de explicar,
8: de resumir,
11: não é?
8: Sim.
11: A creatina participa num dos sistemas mais importantes de produção rápida de energia solar. E a energia é essencial para praticamente todos os processos do organismo, desde a contração muscular até ao funcionamento cerebral. E é precisamente por isso que existe tanto interesse científico no seu potencial papel na saúde metabólica, neurológica e no envelhecimento saudável. Ainda não podemos dizer que aumenta a longevidade por si só, mas pode contribuir efetivamente para alguns dos pilares associados ao envelhecimento saudável.
8: Mas isso quer dizer que toda a gente deve começar a tomar já a creatina?
11: Não necessariamente. A creatina é provavelmente um dos suplementos mais estudados e com melhor perfil de segurança, quando utilizada de forma adequada, mas naturalmente a decisão deve ser sempre individualizada e acompanhada por um profissional de saúde. Pessoas que praticam exercício regularmente, adultos mais velhos ou indivíduos com necessidades especiais podem beneficiar mais e, como acontece com qualquer suplemento, deve integrar-se numa estratégia global de saúde que inclua alimentação equilibrada, exercício físico e também o sono adequado. Não existe nenhum suplemento capaz de compensar hábitos de vida que sejam pouco saudáveis.
8: Mas, doutora, portanto, talvez esteja na altura de deixarmos de olhar para a creatina apenas como um suplemento ginásio.
11: Suplemento ginásio, sim, sem dúvida. Hoje sabemos que a sua relevância vai muito além do aumento da massa muscular. O músculo, o cérebro, o envelhecimento saudável têm algo em comum. Todos dependem de energia para funcionar bem. Pois. E é precisamente aí que a creatina continua a despertar tanto interesse na investigação científica.
8: Foi mais um Tratar da Saúde, sempre com a doutora Vanessa Mendes, que está de volta amanhã. Até lá.
11: Amanhã, obrigada.
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5: Há notícias na Rádio Observador, o Jornal das Duas, é já de seguida com o Miguel Videira.
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0: Jornal das Duas com o Miguel Videira. Miguel, o Governo pediu à Entidade Nacional para o Setor Energético que avalie a evolução do preço dos combustíveis.
1: Foi isso que revelou no Parlamento Graça Carvalho, questionada pelo PCP, sobre o ritmo de descida do gasóleo e da gasolina, que, segundo o Partido Comunista, está a acontecer de forma mais lenta que as subidas de preço que se registaram nas últimas semanas a reboque do conflito no Médio Oriente. A Ministra do Ambiente anunciou que o Governo pediu à Entidade Nacional para o Setor Energético que faça uma avaliação da evolução do preço dos combustíveis. Durante esta audição no Parlamento, a Ministra expressou também o desejo de que a refinaria de Sines continue em Portugal, apesar do negócio entre Galp e a MOV. Graça Carvalho sublinha que a recente crise dos combustíveis veio pôr em evidência a importância da refinaria.
2: Durante a crise dos últimos meses, foi evidente a importância de termos uma estrutura de refinação em território nacional, com a capacidade assegurada pela Galp na refinação. Ganhar escala é sempre importante. Isto está a acontecer a nível da Europa. Nós temos aqui um caminho estreito entre garantir o controle e a soberania nacional neste processo, ao mesmo tempo que damos espaço e condições para que toda esta transformação se aconteça.
1: Um equilíbrio de interesses que deve ter como resultado, e esse o desejo da Ministra do Ambiente, a manutenção da refinaria de Sines em Portugal.
0: O Governo antecipa um aumento da mortalidade associada à onda de calor que atinge o país por estes dias.
1: É isso que espera a Secretária de Estado da Saúde, Ana Povo.
3: O que nós temos, não lhe posso dizer que nós não temos a estimativa do número, mas está previsto, de acordo com a análise do Ícaro, que possa vir a ocorrer de excesso da mortalidade.
1: O alerta de Ana Povo durante a cerimónia de apresentação do Plano de Saúde para as Ondas de Calor, que contou com a presença de representantes de várias entidades ligadas ao setor. Durante a sessão foi, por exemplo, anunciado o reforço de meios humanos da linha SNS24. Também o INEM anunciou ao Presidente Luís Cabral vai ter mais pessoal durante os próximos dias.
4: O INEM está a prever um reforço do atendimento nos CODUS e do acionamento, de forma a garantir que, principalmente nos dias de maior afluência, nós tenhamos a resposta adequada.
1: É uma realidade cada vez mais frequente, as ondas de calor. O plano agora apresentado para fazer face a vários dias com temperaturas elevadas prevê que as unidades local de saúde tenham enfermarias climatizadas, com ar condicionado. O Presidente dos Administradores Hospitalares disse esta manhã aqui na rádio que nem todos os hospitais cumprem o requisito. O Diretor Executivo do SNS, Álvaro Almeida, nega.
5: Estão garantidas as condições adequadas de climatização em todas as unidades locais de saúde. Não temos registro nem informação de qualquer problema nesse domínio.
1: É isso que diz o diretor executivo do SNS.
0: Uma informação que contraria, Miguel, o que afirmou o Presidente dos Administradores Hospitalares esta manhã aqui na Rádio Observador.
1: Sim, mas Xavier Barreto diz que nem todos os hospitais têm essas enfermarias climatizadas.
6: A grande parte das unidades de internamento, grande parte das enfermarias estão climatizadas. Existem exceções, portanto ainda existem enfermarias que não estão climatizadas, e isso é um problema. Eu sei quais são, não acho que deve ser o Ministério a dizer que sei algumas, não tenho um mapeamento claro e preciso de todas. Eu acho que era importante que esse mapeamento existisse, acho que era importante que o Ministério tivesse uma relação clara de quais são as unidades, as enfermarias que não têm ar condicionados, que não são climatizadas, e que fizesse o investimento necessário.
1: Nem todos os hospitais dispõem destas unidades com ar condicionado. Xavier Barreto sublinha, no entanto, que se tem vindo a melhorar nos últimos anos as condições dos hospitais. Hospitais que, face à onda de calor, determinaram a ativação do nível 1 do plano de contingência.
6: Os hospitais, de facto, ativaram o nível 1 do plano de contingência, que basicamente é um reforço dos quadros do pessoal, dos quadros dos serviços de urgência, e, portanto, irão escalar medidas subsequentes do plano de contingência à medida que isso for sendo necessário. É muito provável que seja necessário. Geralmente reforça-se com as pessoas que já temos a fazerem mais horas.
7: E, portanto, estamos e com tarefeiros?
6: Horas extraordinárias, com certeza, sempre horas extraordinárias, com prestadores de serviço nos casos em que seja necessário. E, portanto, existe também, eu diria, uma maior disponibilidade até dos próprios profissionais para responder a estas crises. Nós temos essa experiência até em crises anteriores.
1: Tendo em conta o previsível aumento da procura de unidades de saúde, em particular pelas faixas da população mais vulneráveis, desloca as pessoas mais velhas.

0: que coincidir com estas ondas de calor costumam correr com maior frequência às unidades de saúde.
1: Os distritos de Lisboa e Setúbal vão estar a partir da meia-noite sob aviso vermelho do IPMA por causa da subida acentuada das temperaturas.
0: Aviso vermelho mais grave de uma escala de 4. Vai estender-se este aviso na sexta-feira aos distritos de Coimbra e Leiria. O Instituto Português do Mar e da Atmosfera prevê uma semana de tempo quente e seco com a temperatura mínima acima dos 20 e a máxima acima dos 40 graus. Para a região do Val do Tejo e do Alentejo, esperam-se já esta quarta-feira temperaturas entre os 41 e os 44 graus centígrados.
1: A Federação Portuguesa de Dadores Benévolos de Sangue alerta que as reservas de alguns tipos de sangue estão abaixo do desejável para o verão e, sobretudo, na região do Algarve.
0: O Presidente da Federação, Alberto Mota, apela, por isso, à doação, sobretudo dos tipos O positivo e A positivo. As reservas estão em baixo em vários hospitais.
2: Temos uma região muito preocupante, que é a região do Algarve, em que temos só uma unidade local a colher sangue e até fecha com um horário muito pequeno, tem um horário muito curto. Temos relatos nas redes sociais, temos hospitais de Setúbal, temos hospitais de Lisboa, temos hospitais que estão, o hospital aqui do Porto, estão hospitais a dizer que têm falta de sangue, nomeadamente no O positivo, no A positivo.
0: Alberto Mota diz que há uma descida, a rondar os 20% do número de dadores. O Presidente apela aos hospitais que alarguem o horário e que façam mais campanhas de promoção de dávidas de sangue. A diminuição deve-se também, segundo este diagnóstico, à falta de profissionais e de horários reduzidos. E por isso o apelo à Secretária de Estado da Saúde.
2: Eu acho que a Senhora Secretária de Estado deve, de uma vez por todas, chamar a si com os seus parceiros, seja com o IPSD, seja com a Federação, para que haja rapidamente uma resolução deste problema. Seja a abertura dos hospitais muito mais, com um horário muito mais alargado, termos mais profissionais para fazer colheita de sangue, porque também é verdade, nos últimos tempos tem havido cancelamentos de colheita de sangue, porque não temos profissionais para fazer colheita de sangue.
0: Os pedidos, apelos de Alberto Mota, o Presidente da Federação Portuguesa de Dadores Benévolos de Sangue, face à diminuição das reservas para esta altura do ano.
1: O Ministro da Presidência acusou o PS de ter criado um apagão de dados sobre imigração com a extinção do CEF quando estava no governo.
0: António Leitão Amaro está a ser ouvido na Assembleia da República e na Comissão de Assuntos Constitucionais, Direitos, Liberdades e Garantias. Questionado pelo deputado da Iniciativa Liberal, Rui Rocha, sobre o atraso na divulgação dos dados do Instituto Nacional de Estatística relativamente ao número de população, o governante aponta responsabilidades aos governos do PS, acusa de terem fornecido dados errados ao Instituto.
3: Acontece que os dados administrativos, a montante, estavam errados. E o que o INE recebia, por força de decisão ou incapacidade política no passado, e portanto existe a responsabilidade política. Existe a responsabilidade política é quem destruiu e desmantelou o CEF e não preparou nenhuma capacidade de tratar os processos que existiam, gerou um apagão do tratamento de processos e da resposta aos processos, gerou com isso e, consequentemente, um apagão sobre a informação que era transmitida ao INE. Essa responsabilidade tem que ser assacada ao governo do Partido Socialista.
0: É o que diz António Leitão Amaro, ministro da Presidência, ouvido esta manhã no Parlamento.
1: Vamos a outras notícias em destaque a esta hora.
0: E começamos com a polémica na arbitragem, depois da Federação Portuguesa de Futebol ter remetido os documentos relativos à admissão de Eduardo Gomes para o Ministério Público. O árbitro, o antigo árbitro, explica o que motivou esta admissão em comunicado. A admissão foi conhecida na passada sexta-feira. Eduardo Gomes era diretor técnico de arbitragem. Ora, num comunicado, explica Eduardo Gomes que no final da época um árbitro partilhou com Eduardo Gomes um conjunto de informações que, pelo teor e sensibilidade, levaram-no a admitir-se do cargo. Não partilha Duarte Gomes o teor dessas informações que estiveram na base desta decisão. 4 polícias foram detidos na Venezuela por alegados furtos durante as operações de resgate. Os agentes são suspeitos de se terem apropriado de dinheiro e outros bens encontrados entre os escombros. Segundo as autoridades citadas pelo país, os agentes foram expulsos do corpo de investigação científica, penal e criminal. Vão responder em tribunal. O diretor do organismo afirma que os polícias abusaram das funções que desempenhavam.
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1: Há notícias na Rádio Observador na síntese das 14h30. Até lá mais um episódio do podcast Curiosamente.

0: Olá, bem-vindos ao Curiosamente, agora com um novo formato. Em cada episódio convidamos uma figura pública para fazer perguntas aos cientistas do Instituto Gulbenkian de Medicina Molecular. Hoje temos connosco a Sónia Tavares. Olá, Sónia.
1: Olá, muito obrigada.
0: Cheia de curiosidade.
1: Cheia, isto é um desafio e uma responsabilidade.
0: Muito bem. Tu és de letras, não és de ciências da vida.
1: Era o que eu estava a dizer à Carmo lá fora. Passei ao lado de uma brilhante carreira de cientista. Não, não é verdade.
0: Carmo Fonseca, Maria Carmo Fonseca, cofundadora do GIM e atualmente Group Leader, é a nossa convidada para uma conversa sobre genes. Maria Carmo Fonseca tem concentrado as suas investigações no estudo das moléculas de RNA. O que é o RNA e porquê é que é tão importante conhecermos estas moléculas?
2: Muito obrigado pelo convite. É um prazer estar aqui e falar sobre as minhas moléculas preferidas, que são os genes e o RNA.
0: Ok.
2: Então, todos nós sabemos que os genes constituem a base da vida. Sem genes não há vida e sem genes não há transmissão, não há hereditariedade. O que passa de pais para filhos é o conjunto de genes. Só que os genes são linhas de comando e o RNA é a molécula que permite efetuar o comando. E por isso é que é tão importante, porque sem RNA não há vida, não há execução da informação contida nos genes.
0: E, portanto, não existe uma sem outra.
2: Não existe uma sem outra e o RNA regula a atuação dos genes e, portanto, pode modular que genes é que estão a ser manifestados, expressos em cada célula, em cada momento. E é isso também que nos abre as aplicações médicas que começaram a ser desenvolvidas nos últimos anos.
0: Muito bem, era por aí a minha próxima pergunta. Que descobertas científicas se produziram a partir do estudo do RNA?
2: O estudo do RNA tem dado origem a imensas descobertas muito fundamentais para aqueles cientistas que só têm curiosidade sobre entender a vida. E começamos pela origem da vida, porque no início pensamos que eram apenas moléculas de RNA. O RNA foi o antecessor dos genes, como nós os conhecemos hoje, o DNA. E para além de conhecer como funcionam as células, como funcionam os seres vivos, o estudo do RNA também nos permitiu muitos conhecimentos que agora são aplicados à medicina. Muitos conhecimentos sobre vírus, porque há muitos vírus que dependem de moléculas de RNA. Muitos conhecimentos sobre o mecanismo que causa doenças, o mecanismo que dá origem a doenças, e tratamentos. Nós todos nos lembramos das vacinas de mRNA para a Covid, mas agora que a Covid passou e que vamos passar a receber vacinas de mRNA sem nos apercebermos, agora a grande novidade são as vacinas contra o cancro. Vacinas de mRNA que estão a ser desenvolvidas contra cancros específicos e começam a vir os primeiros resultados dos ensaios clínicos e são muito animadores. E, portanto,
0: Portanto, estamos cada vez mais perto de uma vacina contra o cancro, é isso?
2: Eu diria que nós já temos vacinas contra o cancro, agora temos é que ter as melhores vacinas e perceber quais os cancros que respondem melhor a essas vacinas. Mas há um outro aspecto também, deixem-me só dizer mais isto. Há um outro aspecto também muito importante. Nós falamos muito da edição génica, das terapias génicas. Ora, a nossa capacidade de manipular o genoma passa por moléculas de RNA.
1: Ou seja, e voltando um bocadinho atrás à vacina do Covid, explique-me, eu que sou absolutamente leiga nisto tudo e como provavelmente serão muitos dos ouvintes, o que acontece na vacina do Covid é que o RNA vai levar uma informação à célula, não é? Uma programação.
2: Exatamente.
1: Não entra no núcleo, ou seja, não acontece nada com o nosso ADN.
2: Exatamente.
1: As pessoas pensam que a programação vai programar o nosso ADN,
2: e
1: mas não.
2: É
1: uma programação temporária.
2: Nem mais.
1: para que o nosso corpo consiga perceber com uma nova infecção aquilo que já foi programado, neste caso o Covid, para ele identificar. É isso que acontece.
2: É
1: a programação é isso.
2: Exatamente. Explicou,
0: a Sónia estudou bem a lição.
2: Explicou muito bem. E ao longo da história da medicina, as primeiras vacinas, nós inoculávamos nas pessoas o próprio micro-organismo morto, que era para o sistema imune aprender a defender-se sem haver infecção. Depois, à medida que fomos sabendo mais sobre o código genético e as moléculas do código genético, em vez de inocular o micro-organismo todo, passámos a inocular só a proteína. Mais recentemente, começámos a inocular o DNA que codifica a proteína. E a última revolução foi, em vez de inocular o DNA, inoculámos o mRNA, que tem a mesma informação. Qual foi a grande vantagem? Primeiro, do ponto de vista técnico, é mais rápido produzir vacinas baseadas em RNA. Segundo, todos se lembram que no início da pandemia havia várias vacinas. Havia a AstraZeneca, havia a Pfizer. Umas eram baseadas em RNA, outras eram o método clássico do DNA. E o que se verificou é que as vacinas baseadas em DNA tinham mais efeitos secundários, se bem que raros, mesmo assim eram superiores aos do mRNA.
0: Porque era incorporado ou era inserido no corpo mais informação genética. Não passa por aí.
2: Pensamos que é o veículo em que a informação genética era veiculada.
0: Eu não sei se percebeu, eu tive aqui alguma hesitação na palavra que deveria usar, mas, porque isto é muito dado a desinformação,
1: exatamente.
0: Não é?
1: Eu acho que foi o que aconteceu também com muitas pessoas. Foi precisamente... Enfim, não conseguiram, e é normal que não consigam compreender, porque nem todos os dias temos acesso a esta informação toda científica, e eu acho que isto fez um bocadinho de confusão nas cabeças das pessoas, mas por isso é que estamos aqui.
2: E infelizmente as pessoas agarram-se muito aos efeitos secundários. Nós temos que ter a noção que qualquer tipo de tratamento tem sempre efeitos secundários, mas há um cuidado enorme. Contudo, não há nenhum medicamento, nenhum suplemento que não tenha efeitos secundários.
0: Até viver, não é? Tem efeitos secundários.
2: Agora, o que a comunidade médica e científica faz são ensaios muito rigorosos para medir a percentagem de efeitos secundários e a gravidade dos efeitos secundários, e nunca é administrado nada que não passe por estes rigorosos critérios de qualidade. Agora, há pessoas que, mesmo assim, não querem correr o risco. O problema é que o risco de ficar gravemente doente é muitíssimo maior do que o risco de sofrer um efeito secundário de uma vacina.
0: Maria Carmo Fonseca, quais são as aplicações mais promissoras que se podem abrir com as descobertas dos últimos anos em torno do ácido ribonucleico, RNA?
2: O RNA, portanto, como eu estava a dizer, agora a comunidade médica está muito, muito excitada com as vacinas de mRNA, e depois há uma série de novos medicamentos contra doenças relativamente raras, mas que são doenças de causa genética e que no seu conjunto são muitas e são muito graves. A última novidade foi uma terapia ainda experimental contra a doença de Huntington, talvez já tenham ouvido falar, que é uma doença hereditária em que a partir dos 30, 40 anos as pessoas começam a ter sinais precoces de demência, de perca cognitiva, de perca de controle motor, e em poucos anos morrem. Portanto, é uma doença fatal que se manifesta em adultos relativamente jovens. Tem sido uma doença para a qual não há nenhum tipo de cura, e em 2025, pela primeira vez, houve um estudo experimental que usa o RNA para tentar combater e travar a doença.
1: Ou seja, o RNA não é só aplicável a doenças infecciosas.
2: Não.
1: É aplicável, por exemplo, eu que sou pessoa fibromiálgica, tenho fibromialgia. Eu sei que é uma doença que não se conhece nada ainda. Acha que é possível, um dia que se conheça mais sobre a doença ou até o RNA, possibilitar o conhecimento, enfim, do que é que se passa aqui dentro e poder modificar, portanto, de uma forma, não é, através desta modulação, não é, desta modulação molecular, não sei se é assim que se diz.
2: Exatamente. Quanto mais nós sabemos sobre a causa molecular das doenças, uhum, e sobretudo aquelas doenças em que há uma causa muito direta entre uma mutação, porque no caso da doença de Huntington é uma mutação, uhum, que se herda. Estas doenças que são causadas por uma alteração na informação genética serão as primeiras a ser alvo deste tipo de terapias, para além das vacinas. Nas vacinas, falei das vacinas contra o cancro, mas também se começa a pensar em vacinas contra doenças autoimunes.
1: Ok, pronto. É ainda bem outra... que me esclarece. Muito obrigada.
0: Uhum.
1: E à parte disto, doutora...
2: Carmo.
1: Carmo. À parte disto, que é isto, salvo seja, à parte da sua carreira, da sua investigação, sobra-lhe tempo para mais coisas. Isto, tem tempo para apreciar outras formas de arte, porque eu acho que também isto é uma arte. E também lhe queria perguntar, acaba por ser a ciência intuitiva também como a arte? De onde é que ela parte? É da curiosidade? É da intuição?
2: Excelente pergunta, e eu acho que esse é exatamente o ponto que liga os cientistas aos artistas, uhum, que é o momento da criatividade e da intuição. O cientista baseia-se muito em observar factos, observar fenómenos, mas observar não chega, não basta eu descrever o que vejo. Onde está o grande desafio para o cientista é interpretar o que está a ver, e a interpretação é muito de intuição.
1: Claro. Claro.
2: Eu diria que é praticamente quase tudo intuição. Agora, onde está a grande diferença entre o cientista e o artista? É que o artista tem o momento da criatividade, tem a sua intuição, e depois mostra o produto,
1: exatamente,
2: da criatividade,
1: exatamente,
2: ao mundo. O cientista tem que passar por um passo seguinte, que é muito difícil, que é provar,
1: exato,
2: que a sua intuição estava correta fazendo mais experiências. E por isso é que nós passamos a nossa vida toda a fazer experiências, porque fazemos uma experiência, temos um resultado, interpretamos esse resultado, precisamos de fazer outra experiência, uhum, e por isso é que isto é uma bola de neve sem parar. Agora,
0: portanto, a ciência é um ato criativo.
2: Ah,
0: na,
2: sim,
0: sua gênese, é
2: completamente
0: isso?
2: Criativo. Uau. Completamente criativo. Porque se não tiver um componente criativo,
0: sim,
2: é apenas um listar de, uhum, observações.
0: Claro. Muito bem. Dedica todo o seu dia e toda a sua rotina a espreitar para dentro de um microscópio, Maria Carmo Fonseca. A ideia que nós temos dos cientistas é que eles passam a vida curvados sobre papéis e sobre livros e sobre aparelhos científicos.
2: É verdade.
0: Sim.
2: Porque quando um cientista está com uma ideia ou teve uma intuição,
0: uhum,
2: e fica completamente obcecado em testar a ideia,
1: uhum,
2: e quer ir fazer a experiência, quer ver o resultado da experiência. Agora, isso não significa que se passem 24 horas só a fazer isso, até porque se o cérebro não tiver descansado,
0: uhum,
2: lá se perde a intuição toda e a criatividade.
1: Como é que descansa?
2: Como eu descanso é fazer desporto.
0: Ah, boa. Corre?
2: Não, eu tenho um problema no joelho, e o meu desporto é a natação.
0: Ah, boa, muito
2: natação.
0: Bem, muito bem. Já lhe surgiram atos criativo-científicos enquanto dava abraçadas, Maria Carmo Fonseca?
2: Não, porque quando estou a dar abraçadas tenho que estar concentrada.
1: É uma coisa de cada vez.
2: Não, é uma coisa de cada vez.
0: Muito
2: eu
0: bem.
2: Sou muito de uma coisa de cada vez. Há bocado, okay, estávamos a falar se eu ouvia música,
0: sim,
2: enquanto estava a trabalhar.
0: Uhum.
2: Não, porque quando eu quero ouvir música, quero ouvir a música.
1: Percebo perfeitamente. É fácil, facilmente se entra nos pormenores da canção, ou se, eu também sou, eu
2: e
1: também
2: gosto
1: sou assim,
2: apreciar, gosto de apreciar o compasso,
1: claro,
2: o ritmo, a letra. E se eu estiver a trabalhar, estou concentrada em trabalhar.
0: Muito bem, eu acho que já deu esta resposta lá no início da nossa conversa, mas eu gostava de lhe fazer esta pergunta. É verdade que uma molécula de RNA pode ter sido a primeira molécula de vida?
2: Muito provavelmente, uhum, sim.
0: É uma hipótese científica, não há ainda certezas, ou há? Quase.
2: Nunca. Sabe que em ciência não existe a verdade. Em ciência existem hipóteses, uhum, que até agora não foram refutadas. E essa ainda não foi refutada. Portanto... bem possível que assim tenha
1: sido. Que haja vida antes da vida, ou seja...
2: Ah, isso houve formas de vida antes desta vida que,
1: claro,
2: nós temos agora.
1: Uau. Eu estou mesmo a falar mesmo antes da célula,
2: já havia esta pré-vida.
1: Exatamente.
2: Com moléculas de RNA.
0: Sónia, está aqui fonte de inspiração para uma canção.
1: Que maravilha, é verdade.
0: Maria Carmo Fonseca, muito obrigado.
2: Obrigado.
0: Foi ótima esta conversa. E obrigado também a ti, Sónia Tavares.
1: Obrigada.
0: Bons espetáculos. Há muitos, não é? Para dar este verão.
1: Este verão, sim.
0: Força.
1: Obrigada.
0: Moléculas, neste episódio de Curiosamente. Até daqui a 15 dias.

0: O Miguel Videira vai atualizar notícias já de seguida na Rádio Observador.
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0: Síntese de notícias com o Miguel Videira. Boa tarde, Miguel.
8: Boa tarde, Nelson. Começamos esta síntese com um novo balanço de vítimas dos terremotos na Venezuela. Subiu para 71 o número de mortos entre os portugueses e lusodescendentes, mais 3, face ao último balanço conhecido ontem à noite. Os números são do Ministério dos Negócios Estrangeiros. Há 11 crianças entre as vítimas mortais. Quanto aos desaparecidos, são agora 71. É uma decisão a pensar em quem vive na rua e vai ter de enfrentar a onda de calor dos próximos dias. As estações do metropolitano de Lisboa, do Oriente, Rossio e Santa Apolónia vão estar de portas abertas fora do horário de funcionamento e a partir de hoje, para garantir dessa forma áreas mais frescas para pessoas em situação de sem-abrigo. Foi o que revelou a Câmara Municipal de Lisboa à agência Lusa. Entretanto, a Secretaria de Estado de Saúde antecipa um aumento da mortalidade associada à onda de calor, um alerta feito durante uma cerimónia de apresentação do plano de saúde para as ondas de calor, que contou com a presença de representantes de várias entidades ligadas a este setor. Foi, por exemplo, anunciado, e a pretexto desta onda de calor, o reforço de meios humanos da linha SNS 24, também da linha do INEM, do CODU, face ao previsível aumento do número de chamadas por estes dias de temperaturas mais elevadas. Álvaro Almeida, o diretor executivo do SNS, disse também durante esta conferência que todas as unidades de saúde dispõem de enfermarias climatizadas. É uma das disposições que consta do plano que hoje foi apresentado. Esta manhã aqui na rádio, o presidente dos administradores hospitalares, Xavier Barreto, chamava a atenção para o facto de nem todos os hospitais disporem destas salas climatizadas com ar condicionado. Ora, o diretor executivo do SNS nega, diz que todos os hospitais têm reunidas estas condições. Para amanhã está previsto o aviso vermelho do Instituto Português do Mar e da Atmosfera para os distritos de Lisboa e Setúbal, é já a partir de meia-noite, é o nível mais grave de uma escala de 4 que se vai estender na sexta-feira aos distritos de Coimbra e Leiria. As temperaturas máximas devem superar os 40 graus, temperaturas mínimas também elevadas, 20 graus no mínimo, sendo que em alguns distritos do país a temperatura mínima será de 24 graus. O Governo, através da Ministra do Ambiente, Graça Carvalho, anuncia que pediu à entidade do setor energético que faça uma avaliação da evolução do preço dos combustíveis ao longo das últimas semanas. Foi o que disse Graça Carvalho, questionada pelo PCP, sobre o ritmo de descida do gasóleo e da gasolina, que, segundo o Partido Comunista, está a acontecer de forma mais lenta que as subidas de preço que se registaram nas últimas semanas a reboque do conflito no Médio Oriente. Ora, Graça Carvalho anunciou que o Governo pediu à Entidade Nacional para o Setor Energético que faça uma avaliação da evolução do preço dos combustíveis para determinar se há alguma distorção do mercado.
0: Duas horas 35 minutos, vamos às temperaturas com 32 graus a esta hora no Porto, 32 também em Lisboa. Recordo que os distritos de Castelo Branco, Porto Alegre, Évora e Beja têm aviso laranja ao longo do dia de hoje, mas a situação pior é a partir de amanhã. Já a partir da meia-noite, o IPMA tem com aviso vermelho os distritos de Lisboa e Setúbal, devido às altas temperaturas, temperaturas que amanhã devem chegar aos 40 graus em Lisboa, 36 no Porto e aos 43 em Évora e também em Beja. Para sexta-feira há um aumento no número de distritos que vão ter aviso vermelho devido às altas temperaturas. Para além de Lisboa e Setúbal, também Leiria e Coimbra vão receber esse aviso do Instituto Português do Mar e da Atmosfera. 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
11: Olá, seja bem-vindo a mais um episódio do podcast Viver num Bairro Feliz, o espaço onde mostramos como ideias locais transformam o dia-a-dia das nossas comunidades. Este programa conta com o apoio do Pingo Doce e surge numa altura muito importante. As candidaturas para a 6ª edição do programa Bairro Feliz já estão a decorrer. Se faz parte de uma associação de pais ou tem uma ideia para melhorar o seu bairro, fique atento. Hoje o nosso foco vira-se para o futuro, para as crianças. Sabemos que a escola vai muito além dos livros e garantir recreios saudáveis e estimulantes é meio caminho andado para o sucesso dos mais novos. Eu sou a Maria João Simões e para conversarmos sobre tudo isto tenho hoje comigo a Inês Martins, gestora de projeto do Pingo Doce, e a Ana Rita Silveira, representante da Associação de Pais da Escola Aprígio Gomes. Olá, bem-vindas.
12: Olá, bem.
11: Disse tudo bem?
12: Disse tudo certo, ótimo.
11: Ana Rita fez assim uma cara.
12: Não, tudo bem, tudo bem.
11: Inês, a educação e o bem-estar das crianças são áreas fundamentais no Bairro Feliz. Com a nova edição do programa a decorrer e as candidaturas abertas, que tipo de projetos ligados às escolas e também ao desenvolvimento infantil é que o Pingo Doce procura impulsionar através deste apoio?
13: As escolas são sem dúvida um dos grandes motores do programa Bairro Feliz. Prova disso é que já apoiámos mais de 700 causas e realmente é muito emocionante ver a participação das escolas neste programa. E de facto há muitas participações, porque de facto há aqui dois motivos muito claros para a grande participação das escolas. Em primeiro lugar, porque são locais onde há uma necessidade constante de melhorias, seja de espaços, seja de equipamentos. E em segundo lugar, porque sempre que uma escola participa, há uma extraordinária capacidade de mobilização por parte dos alunos, dos professores, das associações de pais, dos grupos do WhatsApp das mães.
14: Fortíssimos, não é? Esses grupos.
13: Mesmo, há aqui uma extraordinária mobilização. E, portanto, há muitos projetos que são realmente inscritos por escolas e dentro destes projetos cabem ideias como melhorar os recreios, toldos, ares condicionados, equipamentos para rádios, colares, microfones, colunas.
14: Os meus futuros colegas.
13: Exatamente. aquisição de mobiliários, livros para bibliotecas escolares, jogos didáticos, kits robótica, tablets, computadores. Há um
14: sem fim, não é?
13: Sem fim para melhorar a vida das crianças. Há também muitos pedidos de apoio em visitas de estudo. Os próprios transportes para visitas de estudo, muitas vezes vales de autocarros para poderem fazer aqui a deslocação. E, portanto, há um mundo muito grande de ideias extraordinárias para melhorar aqui a vida das crianças dentro e fora da sala de aula.
14: Uma das causas vencedoras de uma edição anterior foi precisamente a da Associação de Pais da Escola Aprígio Gomes, que avançou com um projeto para adquirir um equipamento um pouco diferente, uma mesa de matraquilhos. Ana Rita, explique-nos brevemente como é que surgiu esta ideia e qual é o impacto no dia-a-dia dos alunos.
15: Antes de mais, bom dia. Obrigada pelo convite.
14: Obrigada a nós.
15: Como é que surgiu? Foi fácil. Temos uma escola muito grande, com um recreio muito vasto, que serve cerca de, só no primeiro ciclo, serve cerca de 400 crianças e não tinham muitas coisas quando eu lá cheguei. Quando chegou a minha filha mais velha, neste caso.
14: quando lá chegou com a sua filha.
15: Exatamente. E, na verdade, percebemos que não havia grandes coisas para as crianças fazerem, à parte do normal, correr, apanhar, jogar à apanhada, jogar à macaca, jogar isto. E então começámos a investir, a Associação de Pais começou a pensar em investir no recreio. Já comprámos, noutra circunstância, comprámos mesas para eles poderem, aquelas que já têm as mesinhas encurtadas,
14: as cadeiras
15: para eles sentarem, para poderem jogar às cartas, para poderem fazer, para escrever, que eles gostam de escrever, muito imenso de escrever no recreio, não fazia ideia, pintar, também não fazia nada disso na altura, só queria jogar à bola e jogar à apanhada. E então, a mesa de matraquilhos surgiu porque, sendo um equipamento mais caro, de outra forma não conseguiríamos
14: sozinhos
15: fazer este investimento. E então, tendo em conta tudo o que implica a mesa de matraquilhos, que é a organização por turmas, a organização por parte das próprias crianças, claro, supervisionadas pelas equipas de auxiliares, ou seja, aquilo neles, a construção dos horários, a construção de torneios, aquilo para eles é muito bom,
14: claro.
15: Porque... estimula a criatividade, estimula a participação em jogos de grupo.
14: A organização
15: é? O respeito,
14: sim,
15: pelo
14: claro.
15: Outro, exatamente. E nós pensamos, olha, é isto mesmo, é com o apoio do Pingo Doce vamos comprar a mesa. E assim foi.
14: E assim foi. Inês, ver os pais unirem-se para melhorar a escola dos filhos e o Pingo Doce a dar o empurrão financeiro que faltava a este projeto vencedor, é a definição perfeita do que deve ser o espírito de vizinhança ativa do Bairro Feliz, não é?
13: É verdade. É muito bonito, porque deixa de ser apenas uma candidatura e passa a ser um esforço coletivo. Um bairro inteiro a querer fazer mais e melhor pelas suas crianças. E é, de facto, muito emocionante assistirmos à participação, à mobilização, crianças que fazem t-shirts, cartazes, que envolvem os vizinhos todos. E é fantástico. E o papel do Pingo Doce acaba por ser o de dar esse empurrão que faltava, porque a vontade já lá está, as ideias estão lá, as necessidades também lá estão.
14: Claro.
13: E, no fundo, quando apoiamos estes projetos, não estamos só a melhorar uma escola, estamos aqui também a contribuir para fortalecer laços, criar
14: claro.
13: Comunidade e transformar vidas. E, portanto, cada projeto conta uma história de pessoas que decidiram cuidar umas das outras. E isso é fantástico.
14: É muito bonito mesmo. Ana Rita, para terminarmos, na prática, que diferença é que este tipo de equipamentos fazem na rotina e na felicidade dos miúdos? E já agora, que mensagem deixa para motivar outras associações de pais a candidatarem-se agora à 6ª edição do programa Bairro Feliz?
15: Antes de mais, têm que se candidatar porque...
14: É possível, não é?
15: É possível. Somos a prova disso. Penso que é um esforço que a comunidade, em conjunto com as famílias, em conjunto com as crianças, faz com o apoio do Pingo Doce, que não seria possível, claro, sem eles. E eles têm que se candidatar. Eu penso que todas as escolas, mesmo as escolas ou as associações, deviam se candidatar para conseguir melhorar qualquer coisa na vida das nossas crianças, que eles são o nosso, é o nosso futuro. Portanto, estamos a olhar para eles hoje e vamos ver os adultos da amanhã, não é? Portanto, dar-lhes as melhores oportunidades num mundo tão diferente daquele onde nós crescemos, não é? Nós éramos felizes com outro tipo de coisas que eles hoje em dia, infelizmente já não têm. Por culpa de, pronto, da forma como a sociedade... Da evolução da sociedade.
14: Da evolução, sim. Da tecnologia, de tudo. É uma série de coisas.
15: Exatamente. E este tipo de iniciativas é muito importante. É muito importante. Porque foi como eu disse há pouco. Uma coisa tão parece tão insignificante, tão pequenina.
14: O impacto que depois tem.
15: O impacto que teve naquele recreio, que foi muito importante. A escola, até é uma escola relativamente recente, mas depois, por ser relativamente recente, percebo que o apoio que a Câmara dá seja para as escolas mais antigas, portanto acaba por ficar ali um bocadinho esquecida. Portanto, temos que ser nós e a própria escola, enquanto instituição, a mexermos para estas atividades e para estas iniciativas.
14: De facto, a educação apoia-se dentro e fora dos portões da escola e a comunidade tem aqui um papel gigante. Inês Martins, Ana Rita Silveira, muito obrigada por nos mostrarem que o futuro do bairro se constrói em conjunto. Obrigada pela partilha.
15: Muito obrigada.
14: Obrigada. Bom dia, obrigada. Nós voltamos no próximo episódio de Viver num Bairro Feliz. Até lá, cuide de si e dos seus vizinhos.

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6: Aproxima-se uma onda de calor de Portugal, com temperaturas acima dos 40 graus em várias cidades durante os dias de amanhã e também de sexta-feira. Já vamos conferir as temperaturas à hora certa. Para já damos os parabéns a Debbie Harry, a vocalista dos Goldie, faz hoje 81 anos. Está por aqui numa fase mais jamaicana da banda, nesta The Tide Is High. 13 minutos para as 3. Há notícias com o Miguel Videira à hora certa. Boa quarta-feira. Esta é a Rádio Observador. Eu sou o Nelson Ferreira. Estou por cá até às 5.

0: Marres. Caixo Sodré Fan Connection na Rádio Observador, a caminho do Jornal das Três. À hora certa há notícias com o Miguel Videira. Já vamos olhar para as temperaturas há instantes em Lisboa e Porto. 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

0: 2 horas e 57 minutos, está com a Rádio Observador. Boa quarta-feira. As notícias das 3 na Rádio Observador, já de seguida com o Miguel Videira. Eu sou o Nelson Ferreira, estou por cá até às 5, à altura em que chega a equipa da Tarde Política. Para já olhamos para o estado do tempo, com os avisos de uma chegada ao continente de uma onda de calor, com temperaturas para os próximos dias acima dos 40 graus em várias cidades. A esta hora, 32 graus em Lisboa e também no Porto, e com aviso laranja de tempo quente os distritos de Castelo Branco, Porto Alegre, Évora e Beja. Atenção também ao risco de incêndio. Segundo o IPMA, há risco máximo de incêndio em praticamente todo o interior do país, entre Bragança e Castelo Branco, e mesmo em alguns concelhos do distrito de Porto Alegre, e há também 3 concelhos do distrito de Faro que têm risco máximo de incêndio já em vigor para esta quarta-feira. A situação piora amanhã em termos de calor, com os distritos de Lisboa e Setúbal a merecerem um aviso vermelho. Vão estar acima dos 40 graus, quer a cidade de Lisboa, quer a cidade de Setúbal. Os termómetros devem mesmo chegar amanhã aos 43 em Évora e Beja. O problema é que também durante a noite esperam-se temperaturas altas. Por exemplo, na madrugada de quinta para sexta-feira, Lisboa não deve baixar dos 27 graus. Miguel Videira, quais são as notícias que estão em destaque no Jornal das Três?
1: Olha, vamos falar precisamente do calor. A Câmara Municipal de Lisboa revelou há pouco que 3 trações do metropolitano vão estar abertas, permanentemente abertas na capital, precisamente para que a população que não tem casa, as pessoas que não têm casa, a população sem abrigo, possa recorrer a estes espaços para se proteger das temperaturas elevadas, temperaturas máximas elevadas, mas também mínimas superiores a 20 graus. De resto, a Lisboa e também o distrito de Évora estão, a partir da meia-noite, sob aviso vermelho do Instituto Português do Mar e da Atmosfera. Neste jornal, o novo balanço de vítimas mortais na Venezuela.
0: Entretanto, a partir das 5 pode acompanhar a Tarde Política da Rádio Observador, mas mais logo pela hora de jantar, por volta das 8h30, temos previsto o acompanhamento aqui na Rádio Observador da conferência de imprensa da seleção de futebol, já em Toronto, para onde viaja esta tarde e onde vai defrontar sexta-feira à meia-noite a Croácia. Agora são 3 horas, vamos às notícias. Jornal das Três, com o Miguel Videira. Miguel, há um novo balanço de vítimas dos terremotos na Venezuela e subiu para 71 o número de mortos entre portugueses e lusodescendentes.
1: Mais 3 face ao último balanço conhecido ontem à noite. Os números são do Ministério dos Negócios Estrangeiros. Há 11 crianças entre as vítimas mortais. Quanto aos desaparecidos, são agora 71.
0: É uma decisão a pensar em quem vive na rua e vai ter de enfrentar esta onda de calor na cidade de Lisboa. 3 estações do Metropolitano vão estar de portas abertas.
1: As estações do Oriente, de Santa Apolónia e do Terreiro do Paço. É uma decisão da Câmara Municipal revelada pela agência Lusa. A subida acentuada das

0: A oferta de Ana Povo, alerta feito durante a cerimónia de apresentação do Plano de Saúde para as Ondas de Calor, que contou com representantes de várias entidades ligadas ao setor da saúde. Uma ação em que foi anunciado, por exemplo, o reforço de meios humanos da linha SNS 24. Também o INEM, anuncia o presidente Luís Cabral, vai ter mais pessoal durante os próximos dias.
1: O INEM está a prever um reforço do atendimento nos CODUS e do acionamento, de forma a garantir que, principalmente, nos dias de maior afluência, nós tínhamos a resposta adequada.
0: É uma realidade cada vez mais frequente, as ondas de calor.
2: O plano para enfrentar os longos períodos com temperaturas elevadas prevê que todos os hospitais tenham locais de internamento climatizados. Ora, o presidente dos administradores hospitalares diz que nem todas as unidades cumprem este requisito. O diretor do executivo do SNS, por seu lado, nega.
0: Comecemos por Xavier Barreto. O presidente dos administradores hospitalares disse esta manhã aqui na rádio que nem todos os hospitais dispõem dessas salas com ar-condicionado.
3: Grande parte das unidades de internamento, grande parte das enfermarias estão climatizadas. Existem exceções, portanto ainda existem enfermarias que não estão climatizadas e isso é um problema. Eu sei quais são, não acho que deve ser o Ministério a dizer que sei algumas, não tenho um mapeamento claro e preciso de todas. Eu acho que era importante que esse mapeamento existisse, acho que era importante que o Ministério tivesse uma relação clara de quais são as unidades, as enfermarias que não têm ar-condicionados, que não são climatizadas, e que fizesse o investimento necessário.
0: Ora, confrontado com este diagnóstico, o diretor executivo do SNS, Álvaro Almeida, nega.
4: Estão garantidas as condições adequadas de climatização em todas as unidades locais de saúde. Não temos registro nem informação de qualquer problema nesse domínio.
0: A garantia do diretor executivo do SNS.
2: A Ministra do Ambiente pediu à Entidade Nacional para o Setor Energético que avalie a evolução do preço dos combustíveis.
0: Foi isso que revelou no Parlamento Graça Carvalho, questionada pelo PCP, sobre o ritmo de descida do gasóleo e da gasolina, que, segundo o Partido Comunista, está a acontecer de forma mais lenta que as subidas de preço que se registaram nas últimas semanas a reboque do conflito no Médio Oriente. Durante a audição, a Ministra expressou também o desejo de que a refinaria de Sines continue em Portugal, apesar do negócio entre a Galp e a MOV. Graça Carvalho sublinha que a recente crise dos combustíveis veio pôr em evidência a importância da refinaria.
5: Durante a crise dos últimos meses, foi evidente a importância de termos uma estrutura de refinação em território nacional, com a capacidade assegurada pela Galp na refinação. Ganhar escala é sempre importante. Isto está a acontecer a nível da Europa. Nós temos aqui um caminho estreito entre garantir o controle e a soberania nacional neste processo, ao mesmo tempo que damos espaço e condições para que toda esta transformação se aconteça.
0: Maria da Graça Carvalho, Ministra do Ambiente, espera e vai tentar assegurar que a refinaria de Sines vai manter em Portugal e que essa decisão não é afetada pelo negócio da Galp com a MOV.
2: O Ministro da Educação reafirma que a correção dos exames nacionais vai decorrer dentro dos prazos previstos.
0: Fernando Alexandre reconheceu algumas falhas neste processo, ainda assim confia que o prazo de 10 dias para a correção das provas vai ser cumprido. As notas devem ser fixadas no próximo dia 14 de julho.
6: Continuam reunidas as condições para que o calendário que está anunciado seja cumprido. Obviamente há alguma pressão para o período de avaliação dos professores, que deverá estar concluído até dia 10 de julho, mas ainda assim estamos na janela prevista de garantir os 10 dias para essa avaliação e há fixação a 14 do 7.
0: Fernando Alexandre, durante uma audição na Assembleia da República, audição regimental, o ministro assegura que nenhum aluno vai ser prejudicado pelo novo modelo de correção digital dos exames nacionais. No entanto, caso tal não seja possível, o governo admite alterar o calendário.
6: Nós colocámos a hipótese, se fosse necessário, porque nós temos os exames em papel, de se fazer a correção em papel. E o Educa reiterou que está confiante que vai conseguir garantir a correção digital. E por isso, se de alguma forma estiver em causa o rigor da avaliação, a equidade na avaliação, obviamente serão feitos os ajustamentos que forem necessários. Não será por um problema de software ou de impressão das provas que vamos ter um aluno prejudicado, garanto-lhe.
0: É isso que diz e garante o Ministro da Educação, Fernando Alexandre, ouvido esta quarta-feira na Assembleia da República.
2: Vamos a essa polémica na arbitragem portuguesa, depois da Federação Portuguesa de Futebol ter remetido os documentos da demissão.

0: Então, de Duarte Gomes para o Ministério Público, o próprio explicou a situação em comunicado.
1: Duarte Gomes admitiu-se na passada sexta-feira do cargo de diretor técnico de arbitragem. Em comunicado, explica que, no final da época, um árbitro partilhou com Duarte Gomes um conjunto de informações que, pelo teor e sensibilidade, levaram-no a admitir-se do cargo. Explica também que procurou esclarecer internamente toda a situação e perceber se o Conselho de Arbitragem reunia as condições para o ex-diretor técnico de arbitragem continuar no cargo. Ora, entendeu Duarte Gomes que não estavam reunidas essas condições. O antigo árbitro de futebol não detalhou que informações, a que informações teve acesso e que estiveram na base desta decisão. O jornal A Bola indica que a admissão foi pedida contra a vontade do presidente do Conselho de Arbitragem, Luciano Gonçalves. O jornal Retor adianta que os motivos de admissão prendem-se com suspeitas de ingerência nas nomeações de arbitragem para os jogos da Liga, especificamente os jogos do Estrela da Amadora. O Estrela, o Porto e o Benfica já reagiram. O presidente do Estrela, Paulo Lopo, diz que está estupefacto com este caso. Diz também que as guerras internas na Federação não deveriam envolver o Estrela. O Porto exige transparência, responsabilidade e respostas urgentes. Já o Benfica pede uma reunião de emergência com a Federação e diz que na próxima época haverá tolerância zero.
0: E vamos às notícias de âmbito local.
1: Começamos por Ourém. A autarquia denuncia falhas nas telecomunicações 5 meses depois da tempestade Christine. A Assembleia Municipal aprovou uma moção em que manifesta preocupação pela persistência do problema das comunicações, problema causado pelo temporal que atingiu a região. Segundo o município, ainda existem pessoas e empresas sem acesso a serviços de internet e telefone fixo. Em Loures, foram registados 20 queixos que estavam numa situação de perigo. A operação policial foi motivada por uma denúncia. Os militares da GNR verificaram que os animais não tinham condições de higiene e alimentação adequadas. 2 dos animais foram encaminhados para um hospital veterinário. Estava em risco de vida. Um homem de 64 anos foi identificado suspeito de maus-tratos a animais de companhia. Em Sintra, 2 homens efetuaram disparos com armas de fogo na via pública ontem à tarde. O incidente aconteceu na Avenida dos Bons Amigos, com os disparos a atingir 3 viaturas que estavam estacionadas. A PSP está a investigar o caso. Já recolheu cerca de 30 envoltos de munições. Há registro de feridos na sequência deste caso. Em Aveiro, uma oficina móvel vai ajudar os cidadãos mais necessitados do município de Ilhavo. A oficina móvel tem o nome de Ilhavo Cuida e pretende ser um serviço municipal gratuito de prestação de serviços à comunidade. Que tipo de serviços? Apoios relacionados com a segurança social, por exemplo, é uma das modalidades deste apoio proporcionado por esta oficina móvel da Câmara de Ilhavo. O Conselho de Matosinhos vai acolher uma nova fábrica de material ferroviário. A fábrica destina-se à produção de comboios para as linhas suburbanas da CP e deve estar concluída em 2028. A primeira pedra foi lançada na Vila de Guifoz, numa cerimónia que contou ontem com a presença do Primeiro-Ministro. Espera-se que o projeto venha a criar 300 postos de trabalho. Estamos de saída desta edição das 3 da tarde, não sem antes fazer referência à segunda ronda do torneio de Wimbledon em ténis. Nesta altura, o melhor tenista português da atualidade, Nuno Borges, defronta o número 1 do ranking ATP, Jannik Sinner. Nelson Ferreira, como é que está a correr? Como é que estão a correr as coisas para o tenista luso?
0: Está a bater-se bem, Nuno Borges. O primeiro set ficou com 7-6, foi a tie-break e estamos já num segundo tie-break para fechar este segundo jogo, 6-6, e agora no parcial do tie-break com 2-2. A ver, vamos quem leva este segundo set, se Nuno Borges, se Jannik Sinner, mas nos últimos minutos vi ali algumas dificuldades do português em parar a direita do italiano.
1: Número 1 do ranking ATP, Jannik Sinner. Ainda assim, Nuno Borges a dar uma excelente resposta. Tie-break no primeiro set, tie-break também no segundo set. Aqui daremos conta daqui a pouco do desfecho deste segundo set do torneio de Wimbledon, um dos mais importantes torneios de ténis do circuito mundial. Nesta altura, no tie-break, Sinner está a vencer por 3-2.
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0: Vamos ter na Rádio Observador daqui a pouco a edição de hoje de Guerra Traduzida, com as notícias um pouco por todo o mundo sobre o conflito do Irão. Mas para já, vamos recuperar a edição desta manhã do programa Momentos de Glória.

0: De onde é que vem este som?
1: Não sei, não faço ideia. Ficou famoso aquele momento em que Pedro Santana Lopes abandonou um estúdio de televisão por causa de José Mourinho.
0: Eu não estou para isto.
1: Ah, vai embora. Desta vez, a emissão foi interrompida por um motivo mais feliz.
2: Pedro, eu vou dizer uma coisa com toda a sinceridade. Hoje a música escolhemos nós e já vai perceber porquê. Se se virar para trás, vai ver.
3: Achamos que hoje era uma data muito especial. Era hoje mais uma data redonda.
4: Isso, malta, só que é.
3: Não abdicou de estar aqui connosco, não, a fazer o seu espaço de comentário. Portanto, muitos parabéns, mas vamos ver ao mesmo.
1: Santana Lopes, ele estava em direto no canal Now. Nem no dia do seu aniversário ele fugiu aos deveres para com os espectadores.
0: Sim.
1: E claro, era o dia de aniversário, mereceu os parabéns, mas havia mais gente de parabéns.
0: Ah, é?
2: Mas estamos a dizer uma coisa com a sinceridade que me caracteriza. A ideia, os valores desta iniciativa são todos da Marisa. A Marisa que teve esta ideia foi imediatamente apadrinhada por Carlos Rodrigues.
1: Pronto, havia, aí está, havia muito mais gente de parabéns, a Marisa que teve a ideia e toda a gente que aceitou e o diretor que também aceitou a ideia. Mas não é só no canal Now que temos estes momentos. Também noutros canais vizinhos interrompe-se a emissão para cantar os parabéns.
5: Pelo amor de Deus, 761-200...
6: Você, nesta data querida, muitas
1: Nós às vezes também fazemos isto aqui.
0: É o próximo a fazer anos aqui.
7: Também escolheste um som deste em que nós damos os parabéns aos outros.
1: Uns aos outros, também fazemos isso. Também não é só na televisão. Isto foi na CMTV. Uhum. A aniversariante era Luciana Abreu, que foi surpreendida com esta mensagem e com a musiquinha. Já na SIC Notícias, o clima esteve menos festivo.
8: Rosa, eu não posso deixar esta coisa, isto é quase o filibuster, que é dizer, a lei dizia uma série de coisas, mas se não havia ninguém para verificar o cumprimento ou incumprimento, as pessoas permaneciam aqui.
9: Parte, desmantelou o CEF e que impediu que nós tivéssemos.
8: O governo que eu fiz parte desmantelou o CEF.
1: Parabéns a você nesta data. Aqui. Era o que estava a precisar, não é? Alguém entrar e interromper a emissão com o ramo de flores. Afinal, quem desmantelou o CEF foi Miguel Prata Roque ou foi o governo de que Cecília Meirelles fez parte? Fica o mistério. Por falarmos em situações acaloradas.
10: Espetaste um garfo numa mão do ex-patrão.
0: Opa.
10: Já ameaçaste várias vezes de pancada os teus funcionários. É inevitável em ti isto?
1: Isto é
7: uma confusão.
0: E a seguir, vais-me degolar em direto?
1: Bom. É Paulo Salvador a perguntar isto a Ljubomir Stanijic. A seguir levou com uma cadeira na cabeça. Não. Vamos ouvir a resposta.
11: Não sei dizer, acho que muitas pessoas já se passaram no trânsito também aos gritos com as pessoas e saíram do carro. São acontecimentos de vida. Sim, senhora, tenho sangue quente a ferver.
0: Bem.
11: Frio nas decisões, mas muito quente a ferver.
1: Pois, eu já me passei no trânsito, mas nunca espetei um garfo na mão de um ex-patrão. Às vezes tive vontade. Mas isto é preciso ter muito cuidado para não misturar relações pessoais com relações profissionais.
12: Senhora, já se envolveu com algum colega de trabalho?
13: Não, já e casei com ele, não o ia deixar assim.
12: De ter deixado?
13: Sim, o Virgílio Castelo?
12: Sim.
13: Claro que não, ele fez-me tão mal. Metemos palitos com Lisboa inteira. E com o Porto, e depois... Lisboa, Porto...
1: Alexandre Alencastro a lembrar o casamento com o Virgílio Castelo, os mais velhos lembrar-se-ão.
0: Isso.
1: De Lisboa ao Porto, bem, de Lisboa ao Porto ainda é uma grande distância, sobretudo na CP, que demora sempre mais, e uma pessoa conhece sempre muita gente no Alfa.
0: É isso.

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0: E para já vamos à guerra traduzida, edição desta quarta-feira. Vamos olhar para as notícias sobre o conflito no Irão.
2: Guerra traduzida, especial conflito no Médio Oriente, hoje com o Rui Casanova. E Rui, começamos com a indefinição em torno da suposta nova ronda de negociações no Qatar.
3: Sim, o Irão garante que não se vai reunir com os enviados dos Estados Unidos que viajaram para o Qatar. É uma notícia em destaque no jornal Times of Israel. Teherão já tinha avisado esta semana que não estava prevista nenhuma reunião em Doha. Isto apesar de Donald Trump ter afirmado várias vezes que hoje ia acontecer uma nova ronda negocial para pôr fim ao conflito. Estava previsto que os dois países iniciassem conversas técnicas de baixo nível diplomático nesta fase, de acordo com o memorando de entendimento alcançado entre Washington e Teherão. Ora, Trump afirma que essas negociações vão acontecer, o Irão nega. Al Jazeera, entretanto, afirma que sim, há conversas a acontecer em Doha. Al Jazeera cita fontes próximas das negociações. Veremos o que dizem, entretanto, os dois lados do conflito, Estados Unidos e Irão, sobre estas supostas negociações, uma nova ronda negocial que não está oficialmente confirmada, mas que acontece em Doha, no Qatar.
2: E Rui, Donald Trump considerou o regresso à guerra em larga escala com o Irão, mas escolheu a via diplomática.
3: É uma notícia avançada pelo The Wall Street Journal. O presidente dos Estados Unidos considerou nos últimos dias o regresso à guerra no Irão, mas preferiu a abordagem diplomática, uma abordagem que tem vindo a ser seguida. De acordo com este jornal norte-americano, Trump foi informado sobre várias opções militares por altos funcionários do Departamento de Defesa, mas disse temer que um novo conflito militar pudesse vir a prejudicar as perspectivas de uma eventual solução diplomática e do desmantelamento do programa nuclear do Irão, dois objetivos de Trump. Apesar de escolher nesta fase um ataque militar em larga escala contra o Irão, Donald Trump admite lançar ataques limitados contra alvos iranianos, caso o Teherão venha a violar os termos do memorando de entendimento atualmente em vigor. É uma notícia avançada pelo The Wall Street Journal.
2: E o Estreito de Hormuz continua na ordem do dia e a fazer manchetes na imprensa internacional.
3: O Irão está determinado a obter o reconhecimento internacional do controle sobre o Estreito de Hormuz e da capacidade de Teherão de cobrar taxas de navios que entram ou saem do Golfo, mesmo que tenha que o fazer pela força. É o que dizem duas fontes iranianas, citadas pela agência Reuters. Nos termos do acordo provisório alcançado entre Estados Unidos e Irão para pôr fim ao conflito, o Irão concordou em permitir a passagem de navios pelo Estreito de Hormuz por 60 dias, sem o pagamento de qualquer taxa, sem custos. No entanto, Teherão acredita que a redação do acordo lhe permite manter o controle sobre quais navios podem passar e qual a rota a seguir através desta via marítima. É uma notícia em destaque na agência Reuters. Como dizíamos, o Estreito de Hormuz continua a ser um dos principais focos deste conflito no Médio Oriente.
2: E Israel não afasta uma nova vaga de ataques ao Irão?
3: O primeiro-ministro israelita avisa que, se for necessário, está pronto para atacar Teherão. Para Benjamin Netanyahu, Israel deve também manter zonas de segurança dentro de território inimigo, tudo isto para evitar que o Irão venha a desenvolver armas nucleares num futuro próximo. É uma ameaça feita por Benjamin Netanyahu numa entrevista à televisão estatal israelita. Na última noite, Israel não afasta uma nova vaga de ataques contra o Irão.
2: E, Rui, a tensão entre Estados Unidos e o Irão chegou também ao Mundial de Futebol.
3: Exato, Miguel, o ministro dos Negócios Estrangeiros do Irão critica os comentários feitos pelo secretário de Segurança Interna dos Estados Unidos sobre a saída do Irão do Mundial 2026. Afirma que refletem uma falta de respeito e que comprometem a capacidade dos Estados Unidos de receber no futuro grandes torneios internacionais. Ora, o secretário norte-americano celebrou a eliminação do Irão neste Mundial 2026. O ministro dos Negócios Estrangeiros do Irão não gostou dessa reação, fala em falta de dignidade por parte de um diplomata norte-americano. É uma notícia em destaque na agência estatal iraniana Tasnim. Interessante ver aqui a forma como este conflito chega também ao desporto e, neste caso, ao Mundial 2026.
2: Ponto final neste episódio da Guerra Traduzida do Irão. Voltamos amanhã com mais destaques da imprensa sobre este conflito. A edição de hoje foi com o jornalista Rui Casanova.

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1: Temos do avesso depois das 3h30, é o programa de moda da Rádio Observador. Para já, a música dos Jungle. Esta chama-se Carry On.

concerto dos Jungle em Portugal a 24 de outubro, Mel Arena em Lisboa. Está bom para dar um mergulho e é por isso que escolhi esta Maré Cheia, single da Marta Lima, para ouvir até à síntese das 3h30.

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7: 3h30, síntese de notícias com o Miguel Videira. Boa tarde, Miguel.
9: Boa tarde, Nelson. Não está fácil a vida para o tenista português Nuno Borges. Joga esta hora com o número 1 do ranking ATP na segunda ronda do torneio de ténis de Wimbledon. Torneio em relva, um dos mais importantes do circuito mundial de ténis. Ora, Jannik Sinner venceu os dois primeiros sets por 7-6. Houve necessidade de recorrer a um tie-break. Joga-se nesta altura o terceiro sete e a partida está empatada a boa resposta de Nuno Borges, pese embora a derrota nos dois primeiros sets deste encontro. Participa ainda neste torneio de Wimbledon o tenista português Jaime Faria. Há um novo balanço de vítimas dos terremotos na Venezuela, subiu para 71 o número de mortos entre os portugueses e lusodescendentes, mais 3 face ao último balanço conhecido ontem à noite. Os números são do Ministério dos Negócios Estrangeiros. Quanto aos desaparecidos, são agora 71. A Câmara Municipal de Lisboa decidiu manter abertas 3 estações do metropolitano, por forma a facilitar que quem vive na rua consiga enfrentar a onda de calor em Lisboa. É um dos distritos que vai sentir de forma muito particular o aumento acentuado das temperaturas. Vão estar de portas permanentemente abertas as estações do Oriente, de Santa Apolónia e do Terreiro do Paço. A subida acentuada das temperaturas preocupa as autoridades. A Secretária de Estado da Saúde, Ana Povo, antecipa um aumento da mortalidade, um alerta feito durante a apresentação do Plano de Saúde para a Sonda de calor, que contou com a presença de representantes de várias entidades ligadas ao setor da saúde, e foi neste fórum que foi anunciado o reforço de meios humanos das linhas SNS 24 e também da linha do Instituto Nacional de Emergência Médica, isto para responder a um previsível aumento da procura. Há uma especial preocupação com as franjas da população mais vulneráveis, desde logo aqueles que de nós são mais velhos. O plano para enfrentar os longos períodos com temperaturas elevadas prevê que todos os hospitais tenham locais de internamento climatizados. Ora, o Presidente dos Administradores Hospitalares diz que nem todas as unidades cumprem este requisito. O Diretor Executivo do SNS nega declarações que haveremos de escutar daqui a pouco na edição das 16h. A Ministra do Ambiente pediu à Entidade Nacional para o Setor Energético que avalie a evolução do preço dos combustíveis. Foi o que disse Graça Carvalho no Parlamento, questionada pelo PCP sobre o ritmo de descida do gasóleo e da gasolina, que segundo o Partido Comunista está a acontecer de forma mais lenta que as subidas de preço que se registaram nas últimas semanas a reboque do conflito no Médio Oriente. Há uma polémica polémica na arbitragem, depois da Federação Portuguesa de Futebol ter remetido os documentos de admissão de Duarte Gomes para o Ministério Público. Duarte Gomes explica a situação num comunicado enviado às redações esta quarta-feira. Duarte Gomes, até aqui diretor técnico de arbitragem, demitiu-se porque, segundo explica o árbitro, um árbitro partilhou com Duarte Gomes um conjunto de informações que, pelo teor e sensibilidade, levaram a demitir-se do cargo. Não especifica Duarte Gomes que informações são essas. O jornal Record avança que estão em causa suspeitas de ingerência nas nomeações de arbitragem para os jogos da Liga, especificamente os jogos do Estrela da Amadora. Porto e Benfica, e também o Estrela, já vieram pedir explicações.

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5: Falamos de óculos de sol no Do Avesso desta semana.
6: Margarida, tu és mais fã de óculos de sol espelhados ou semitransparentes?
7: Espelhados só se for para fazer de Kim Kardashian em 2018.
6: Ah, esse momento tornou-se viral. Foi ótimo. Ela queria fazer um statement de moda, mas acabou por refletir o seu jogo de póquer a todos os adversários. Foi genial.
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7: Dizem que os olhos são o espelho da alma, mas há quem prefira manter uma poker face e faça dos óculos escuros a sua imagem de marca.
6: É verdade, ou como diria a canção de Madalena Iglesias?
7: Servem para chorar à vontade, claro.
6: Claro. Olha, pensando em personalidades, eu lembro-me logo da Amália Rodrigues, dos seus óculos escuros enormes, sobretudo mais no final de vida e carreira. A imagem tornou-se tão forte que até inspirou uma coleção de óculos, claro.
7: Aliás, no universo da música temos vários casos, começando logo pelo Elton John, não é? E os seus excêntricos óculos coloridos, ou os clássicos redondinhos do John Lennon. E a Rita Lee, que também era uma fã do estilo.
6: Há imensos casos. A Debbie Harry, não é? Incrível nos anos 80. Mais recentemente tens o Pharrell Williams, claro. Bem, e por cá teremos sempre o nosso Jesse, o Tim e o próprio Pedro Brunhosa,
7: claro.
6: Não é? Eu acho que até que as novas gerações em palco já não dispensam, não é? É assim um daqueles itens quase obrigatórios.
7: É verdade. As celebridades em geral costumam gostar bastante deste acessório, não é? Que de alguma forma os ajuda a manter a privacidade. Ou pelo menos a disfarçar o estado de espírito em que se encontram. Olha, lembra-me da Victoria Beckham, que no seu tempo do egg não usava e abusava, não é? Dos óculos escuros, geralmente grandes, espelhados assim bem ao estilo dos 2000, ali do início dos 2000. Já no universo masculino, temos o Johnny Depp.
6: Pois é, também.
7: Mas no caso dele, nem sequer os óculos o salvam daquele ar meio alucinado.
6: Não dá, não funciona, não é?
7: Eu acho que até contribuem para o efeito pirata das Caraíbas, que ele parece estar sempre em modo Jack Sparrow. Mas depois também tens divas mais clássicas, não é? Como a Jacqueline Kennedy,
6: claro.
7: Os seus óculos também grandes, arredondados, que também se tornaram uma referência de estilo.
6: É um facto. E no caso da Jackie, eu já entras no campo da política americana, não é? E das imagens de marca. O próprio John Kennedy surge de óculos escuros em vários momentos ao longo da sua carreira como presidente dos Estados Unidos. Aliás, os seus Saratoga em tartaruga tornaram-se emblemáticos, não é?
7: Sim, mais recentemente tens o Joe Biden e os
6: também,
7: seus óculos de aviador, que eram praticamente inseparáveis. Já o Trump não é tão fã
6: pois
7: do
6: não,
7: acessório,
6: pois não.
7: Mas a mulher compensa.
6: É verdade.
7: A Melania Trump tem uma vasta coleção de óculos de sol, de luxo, quase
6: de luxo.
7: Todos,
6: uhum.
7: Não é? E usa-os praticamente em todas as ocasiões. Tu imagina que ela até já foi apanhada a sair do Air Force One durante a noite,
6: oh,
7: de óculos escuros
6: não dá jeito nenhum.
7: Não. Claro que nas filmagens se nota que ela está com uma certa dificuldade a descer as escadas. Pudera, não devia ver nada.
6: Que é uma sorte, não é? É verdade. Olha, há contextos em que os óculos costumam sair de cena, na realidade, porque é essencial ter os olhos à vista. Falamos sobretudo de grandes palcos políticos, da esfera diplomática também, porque lá está, é suposto haver transparência no contacto entre os chefes de Estado e outros líderes, ainda que isto às vezes pareça um valor em desuso, não é?
7: Sim, espera-se isso, a não ser que haja algum percalço assim, sim, de saúde, como o Emmanuel Macron em Davos, que teve que usar uns óculos ao estilo aviador,
6: sim,
7: e que foram muito falados. Olha, o que é certo é que ele escolheu um modelo feito em França artesanalmente
6: bem
7: e
6: pensado,
7: que aquilo esgotou.
6: Escutou, não é? Sim. Olha, na realeza, de forma genérica, também se aplica a mesma regra, deixar os óculos na gaveta, não é? Nós não costumamos ver nem os reis, nem os príncipes óculos escuros, salvo algumas exceções, como eventos desportivos ou uma viagem oficial que admita assim, uma revisão no guarda-roupa. Mas digamos que o tempo no Reino Unido também não é dos que pede mais lentes escuras, não é? Eu lembro-me sempre de uma conversa com a Linda Farrow em Lisboa e ela dizia, bem, como é que conseguiu e foi muito difícil furar o mercado britânico naqueles idos anos 70 para conseguir vender óculos numa terra onde aquilo está sempre nevoeiro e pouco sol.
7: Sim, uma pessoa já vê mal sem óculos.
6: Já vê mal, agora imagina com lentes escuras. Sim.
7: Olha, mas quem não deve ter sido difícil de convencer foi a Princesa Ana.
6: Pois é. Uhum.
7: Não é? A Princesa não dispensa os seus óculos escuros e são muito... acaba por ser cómico, porque tem assim um design futurista, são aqueles...
6: Assim um Matrix realeza, não é?
7: É, porque são... Mas até são mais tipo óculos de neve, mas é mais pequeno,
6: sim,
7: sabes? Aqueles ergonómicos,
6: sim,
7: só com uma haste em cima. Um estilo que já teve, de facto, os seus dias de fama, mas hoje já está assim na categoria vintage. Mas é muito engraçado ela continuar
6: ótima,
7: a usar,
6: sim,
7: e são sempre os mesmos, aquilo
6: é,
7: não muda.
6: Pois é. Olha, por falar em vintage, este ano andou tudo louco com as armações mais pequenas e assim ovaladas, não é? Que foram usadas pela Caroline Kennedy. Mas bom, se quer um conselho, nós também estamos cá para isso de alguma forma, tente ser um pouco mais original, aposte em algo menos esperado, mais ao seu estilo próprio. Bom, e melhor ainda, se tiver o estatuto de uma Audrey Hepburn, tente que desenhe um modelo só para si, como aqueles Oliver Goldsmith incríveis que a atriz usou no Breakfast at Tiffany's.
7: Olha, é o caso da Eduarda Abundanza,
6: pois é,
7: que organiza a Moda Lisboa desde 1991.
6: Sim, e que em 2024 ganhou uma armação preta, não é? Com umas lentes azuis esfumadas, um modelo com o seu nome, criado pela Andreóticas.
7: Sim, ela que também faz dos óculos de sol a sua imagem de marca. Bom, mas se é para falar aqui de recomendações, tenho aqui várias ideias em mente. A começar, uma que me tira de sério, que são os óculos escuros a fazer de bandoleta em cima da cabeça.
6: Eu subscrevo. Eu acho que é provavelmente das piores pragas ao nível de mau gosto. Até porque há pessoas que insistem em fazer isso quando o sol já se pôs há horas, não é? Nós já estamos quase a lua para lá.
7: E depois esquecem-se daquilo em cima da cabeça.
6: Esquecem-se que ele fica, sim. Margarida, há uma outra coisa que para mim não tem qualquer cabimento, que é usar óculos escuros dentro de espaços fechados.
7: Sim.
6: Por amor de Deus.
7: Sim, se entram num espaço fechado, tiram os óculos.
6: Sim, há ali um compasso de espera de segundos para os olhos se habituarem depois à transição, mas por favor, sim.
7: A não ser que sejas a Anna Winter.
6: Pronto, claro.
7: A Meryl Streep a fazer da Anna
6: também,
7: Winter.
6: Também, pronto.
7: Também já aconteceu muito este ano. Ou Karl Lagerfeld.
6: Bom, no limite até o Imperador Nero, pronto.
7: Sim, que segundo os relatos da época, havia os combates entre gladiadores através de umas esmeraldas, como se fossem uns óculos.
6: Não é? Olha, o dramaturgo Carlo Goldoni, que no final do século XVIII também popularizou umas lentes verdes venezianas assim incríveis. Acho que foram assim... Pronto, absolutamente pioneiras.
7: E sim, foram dos primeiros óculos escuros que temos
6: assim,
7: assim nota.
6: Pré-modernos, digamos assim. Olha, e já agora, se estiverem a falar com alguém, eu diria que também é simpático retirar os óculos para se ver os olhos, sobretudo se forem espelhados, não é? Porque ninguém gosta de estar a ver refletido durante um diálogo. Não vale a pena, não é? Lá está, é aquela cortesia que se aplica também às luvas, não é? Que mais no inverno, sobretudo, em princípio não se cumprimenta ninguém com as luvas postas.
7: Isto, de facto, são tudo dúvidas que até há anos nem existiam, pelo menos no inverno,
6: sim,
7: não é? Os óculos escuros nem sempre foram um item de lifestyle obrigatório e, se firmes bem, pelo menos em Portugal, houve um tempo em que se usavam muito pouco no inverno, era mesmo uma coisa de verão.
6: Sim, não era moda, não é? Também ninguém comia gelados no inverno, não é? Antes ali do boom
7: das novas
6: laterias.
7: É verdade, que tempo infeliz.
6: Pá, devia ser muito triste. Olha, mas sabes que hoje este uso vai muito além das tendências. Nós temos a ameaça crescente dos raios UV, e pelo menos com a idade, eu sinto que a fotossensibilidade é maior, portanto, coisas como andar na praia ou passar o dia inteiro na praia sem óculos, para mim isso já não dá, é completamente proibido e, portanto, são, de facto, um aliado também importante neste sentido.
7: Sim, aqui também tens esse lado de saúde ocular, também é importante. E depois, de facto, aqui o estilo acaba por ser um fator secundário, não é? O mesmo pode-se aplicar hoje aos chapéus.
6: É verdade, sim. Cada vez mais a cidade no verão pede que as cabeças andem protegidas, não é? Porque o sol não está para brincadeiras.
7: Na verdade, os óculos escuros têm uma origem protetora muito antes das luzes artificiais de Hollywood dos anos 20 terem levado as estrelas a evitar aqui o brilho e os paparazzi também, não é? Portanto, os óculos para esconder... A expressão cresceu aqui muito com Hollywood.
6: A cultura dos filmes.
7: E antes também dos anos 30 os começarem a trazer aqui para o campo das modas.
6: Sim, incluindo por cá, no final da década de 30, um senhor chamado Bernardo Paulino Pereira abriu a sua primeira ótica em Santarém, imagina, uma história de família que foi seguida por gerações e nós ainda hoje ouvimos falar dos óculos Paulino.
7: Pois é, é verdade. São marcas que atravessam que seguem, o tempo. Curiosamente, a proteção solar para os olhos nasce na neve e não nos climas quentes a que geralmente hoje associamos este acessório. Foram os inuites que criaram o primeiro artefacto do género. Era uma espécie de mascarilha de marfim com apenas uma estreita fenda que se colocavam em cima dos olhos para evitar, lá está, o reflexo da luz na neve, que era fortíssima e que queimava de facto os olhos. Mais tarde, ali por volta do século XII, surgem na China as primeiras criações mais semelhantes ao que conhecemos hoje. Mas sabes para que é que eram usadas?
6: Para quê?
7: Eram para os juízes esconderem a expressão facial em tribunal.
6: Ai, que maravilha. Lá está o poker face. Exatamente. Mas tem que ser bem usado, não pode ser como Kardashian. Olha, aliás, modelos como o aviador também têm uma raiz funcional, não é? Primeiramente associados à Força Aérea, por exemplo. Nos anos 80, depois voaram literalmente e descolaram em termos de popularidade graças a Tom Cruise, não é? E a filmes como o Top Gun.
7: Top Gun, claro, Top Gun. Do cinema, lembro-me também dos óculos de Matrix, não é? Que também se tornaram eles próprios um estilo incontornável, não é? Aliás, nós costumamos dizer os óculos à Matrix e toda a gente sabe do que é que estamos a falar. Hoje a variedade é muita e temos marcas que apostam em materiais reciclados, que reavivam histórias de família e que exploram também muito esta coisa da tendência vintage e das referências também do cinema. Há sempre um clássico no arquivo da Jomil, afora vai lançando várias parcerias com outros nomes, relançou também o próprio Made in Portugal, não é? E depois temos projetos recentes, como a Cobble Studios, uma marca de modelos retro da neta do fundador do oculista Valbom.
6: Estavam se adaptando aqui aos tempos, não é? Mas muito mudou, é um facto. Tu sabes que no grande eclipse de 12 de maio de 1706, a corte do rei francês Luís XIV assistiu a este grande momento através do quê? Um telescópio com um filtro de vidro fumado. Nós hoje até já podemos experimentar óculos online, ver se os modelos nos ficam bem com simuladores digitais, portanto vê bem a diferença.
7: Sim, hoje o Luís XIV podia, na verdade, monitorizar a corte toda, sim. Porque os óculos são cada vez mais inteligentes. Eu acho que ele ia gostar deste acessório. Fornecer informações digitais, controlar a saúde em tempo real, adaptar o tom à alteração da luz e até traduzir informação em estrangeiro quando se olha para ela, receber e-mails, enfim,
6: imagina,
7: é um mundo.
6: Um mundo infinito, não é? A categoria dos óculos inteligentes é das que tem mais lançamentos previstos para este ano. Espera-se que seja um setor que cresça até aos 30 mil milhões de dólares até 2030, imagina.
7: Imagina, em vez de andarmos com o computador dentro do telemóvel, como andamos agora, vamos passar a andar com o computador e o telemóvel nos
6: todos,
7: óculos,
6: ai,
7: não
6: Deus.
7: É? Visto assim, parece ficção científica, mas a verdade é que a Ray-Ban Meta anunciou planos para aumentar a capacidade de produção para 10 milhões de unidades até ao final deste ano.
6: Bom, se já era difícil escolher as lentes certas antes, imagina agora com tanta funcionalidade de aplicativos.
7: Ai, olha, eu prefiro nem pensar nisso, até porque para mim óculos de sol são sinónimo de férias.
6: Pois
7: e
6: é.
7: Não calha nada. Estás na praia de nariz para o ar e literalmente veres os e-mails
6: a
7: entrar.
6: Horror. Que pesadelo, Margarida. Olha, o melhor é irmos aproveitar enquanto podemos ter uma tarde de sol na cara, livre de tecnologias. Até breve.
7: Até breve.
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5: O programa do Avesso está sempre disponível no site do Observador e nas plataformas de podcast. Estamos a 12 minutos das 4. Vamos ter notícias à hora certa com o Miguel Videira. Logo depois há um gabinete de guerra para analisar a geopolítica e os conflitos mundiais. Para já há Stranglers na Rádio Observador. A banda toca hoje no Festival Jardins do Marquês, em Oeiras. E passa por cá agora com esta Golden Brown. Muito boa tarde. Daqui a pouco vamos atualizar as temperaturas e a previsão do IPMA para os próximos dias, que é de muito calor.

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0: Que bela canção pop. Os Napa de regresso com Sobretudo, antes das notícias das 4.
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0: Há notícias na Rádio Observador, o Jornal das Quatro é já de seguida com o Miguel Videira. Logo depois há um gabinete de guerra, ainda durante a próxima hora. A edição extra do Português Suave, que esclarece dúvidas de português dos nossos ouvintes com o Marco Neves. E vamos também receber o Bruno Vieira Amaral e o Eduardo Sá na edição de hoje de Porque Se Não É Resposta, lá mais para as 4h45. Continuam os avisos de muito calor nesta quarta-feira com Porto Alegre, Évora e Beja com aviso laranja do IPMA, mas a partir de amanhã, atenção, as temperaturas sobem um bom bocado e devem mesmo chegar aos 40 graus em Lisboa, aos 41 em Setúbal. Os distritos de Lisboa e Setúbal vão contar com aviso vermelho durante o dia de amanhã e na sexta-feira alarga-se esse aviso vermelho também a Coimbra e Leiria, temperaturas que amanhã devem atingir os 43 graus em Évora e Beja, com mínimas também durante a noite altas, 23 para o Porto, 22 para Lisboa, 24 para Faro. Aproxima-se essa onda de calor, também já com muitos avisos, dos quais alguns já demos aqui conta noutros jornais desta tarde. Mas Miguel, agora quais são os destaques à hora certa?
1: Precisamente vamos falar sobre o calor, a subida acentuada das temperaturas em Portugal, tempo quente e seco, pelo menos durante uma semana, que preocupa as autoridades. A Secretária de Estado da Saúde admite que a taxa de mortalidade, a mortalidade pode aumentar por estes dias, fruto precisamente da subida acentuada das temperaturas. Para dar uma resposta conveniente a este fenómeno, a linha SNS 24 e também a linha de emergência do INEM vai ser reforçada.
0: É um dos destaques deste Jornal das Quatro, edição com o Miguel Videira. As notícias às quatro com o Miguel Videira. Miguel, continua a subir o número de portugueses ilusodescendentes mortos na sequência dos terremotos na Venezuela.
1: São agora 71, número revelado esta tarde pelo Ministério dos Negócios Estrangeiros, mais 3 vítimas mortais face ao balanço de ontem à noite. Há 11 crianças nesta lista, são também contabilizados 71 desaparecidos.
0: E no terreno continuam a decorrer as operações de resgate e salvamento.
1: Com possibilidades cada vez mais reduzidas de encontrar sobreviventes, já lá vamos escutar o som de Pedro Sousa, adjunto do comando do Regimento de Sapadores Bombeiros de Lisboa, que integra a missão portuguesa que está na Venezuela. Ora, a Beatriz Félix falou há pouco com este elemento dos bombeiros sapadores que está envolvido numa operação de resgate de um homem há já quase 48 horas. Já vamos ouvir essa declaração. Antes, rumamos ao encontro do jornalista do Observador, Vasco Maldonado Correia, que acompanha esta hora uma declaração do Primeiro-Ministro Luís Montenegro. Vasco.
2: Que acabou de anunciar domingo.

0: cidadãos e tudo faremos para, em primeiro lugar, prevenir e depois, naturalmente, podermos estar à altura da responsabilidade de acudir àqueles que vierem a ter algum problema e que careçam de uma prestação de cuidados dos nossos serviços públicos, em particular dos serviços de saúde.
1: Obrigado.
0: Obrigado.
2: Chega aqui ao fim agora já a responder uma pergunta também sobre a pressão sobre os serviços de saúde, mas como dizia ao início, Luís Montenegro apareceu aqui aos jornalistas para comunicar que já falou com o Presidente da República e com a anuência de António José Seguro ficou marcado dia de domingo como dia de luto nacional para uma homenagem às vítimas na Venezuela. Diz também que o Governo continua a acompanhar com muita preocupação a situação dos portugueses e lusodescendentes no país e que continua todos os esforços para que possam ser cuidados e possam sair do país em segurança. O Primeiro-Ministro, que esteve aqui na apresentação do Amália, o primeiro modelo de inteligência artificial em código aberto.
3: Uma cerimónia acompanhada pelo jornalista do Observador, Vasco Maldonado Correia, que aqui nos trouxe esta declaração do Primeiro-Ministro e também este anúncio feito por Luís Montenegro no próximo domingo, dia de luto nacional pelas vítimas dos terremotos na Venezuela. Era precisamente sobre os terremotos de que falávamos, muito em particular sobre as operações de resgate e salvamento, com possibilidades cada vez mais reduzidas de encontrar sobreviventes. Dava conta que a jornalista Beatriz Félix falou com Pedro Sousa, adjunto do Comando de Regimento de Sapadores Bombeiros de Lisboa, que integra a missão portuguesa que está na Venezuela, e que dava conta precisamente disto, da dificuldade crescente de encontrar sobreviventes.
4: Neste momento é extremamente difícil nós encontrarmos alguém com vida. Estamos a falar de uma janela temporal que cresceu já bastante, as 72 horas que nós temos definidas aqui, com uma janela em que basicamente conseguimos temos a maior probabilidade de encontrar pessoas com vida. Neste momento, as vítimas que nós temos tido conhecimento que têm sido resgatadas com vida encontram-se sempre em situações muito favoráveis, que ou se encontram em espaços vazios em que proporciona aqui alguma circulação de ar, ou em outros casos têm acesso à água ou eventualmente até à comida.
3: Pedro Sousa, espera que seja esse o caso de uma das vítimas que está debaixo dos escombros e que a equipa de resgate portuguesa procura colocar a salvo, uma operação que já dura várias horas.
4: Este resgate onde estamos envolvidos já há mais de 48 horas, pela sua elevada complexidade, por tudo aquilo que isso tem implicado, quer do ponto de vista da gestão emocional dos nossos homens, quer do ponto de vista também da gestão emocional das pessoas que estão envolvidas neste resgate, porque isto é um resgate que está a ser vivido intensamente pela comunidade local. Portanto, o edifício é o edifício Capia Lamar, localizado nas traseiras do Centro Comercial de Galerias Playa Grande.
3: O relato de Pedro Sousa, adjunto dos bombeiros sapadores de Lisboa, em entrevista ao Observador, à jornalista Beatriz Félix, uma entrevista que vai poder escutar na íntegra em observador.pt.
5: E seguimos com o governo venezuelano, que agradeceu a solidariedade e a rápida resposta de Portugal no apoio prestado ao país depois desses grandes sismos.
3: Agradecimento ao vice-ministro das Relações Exteriores para a Europa e América do Norte, Oliver Blanco, sublinha a disponibilidade do governo português manifestada desde a primeira hora.
6: Agradecer especialmente o apoio de Portugal.
7: Gostaria de agradecer a Portugal pelo apoio nestes momentos difíceis para o povo venezuelano. Assim que isto aconteceu, o Ministério dos Negócios Estrangeiros contactou o nosso governo para manifestar o interesse em enviar um grupo de quase 70 pessoas que tem estado lado a lado com as autoridades venezuelanas e do resto do mundo. Portugal também enviou ajuda humanitária, cerca de 17 toneladas. E mais uma vez, não podemos deixar de agradecer ao Governo de Portugal, ao Corpo de Socorro de Lisboa e a todos os grupos de intervenção que se deslocaram à Venezuela de forma quase imediata.
3: O agradecimento público de Oliver Blanco, vice-ministro venezuelano das Relações Exteriores para a Europa e América do Norte.
5: É uma decisão a pensar em quem vive na rua e vai ter de enfrentar a onda de calor na cidade de Lisboa. Três estações do Metropolitano vão estar de portas sempre abertas.
3: As estações do Oriente, Santa Apolónia e Terreiro do Paço, é uma decisão da Câmara Municipal, revelada pela agência Lusa. A subida acentuada das temperaturas está a preocupar as autoridades. A Secretária de Estado da Saúde, Ana Povo, antecipa

0: um aumento da mortalidade?
1: O que nós temos, não lhe posso dizer que nós não temos a estimativa do número, mas está previsto, de acordo com a análise do Ícaro, que possa vir a ocorrer de excesso da mortalidade.
0: É uma possibilidade, o alerta de Ana Povo durante a cerimónia de apresentação do Plano de Saúde para as Ondas de Calor. Durante a sessão foi anunciado o reforço de mais humanos da linha SNS24. Também o INEM, revela o Presidente Luís Cabral, vai ter mais pessoal durante os próximos dias.
2: O INEM está a prever um reforço do atendimento nos CODUS e do acionamento, de forma a garantir que, principalmente nos dias de maior afluência, nós tenhamos a resposta adequada.
0: A resposta a uma realidade cada vez mais frequente, as ondas de calor.
3: O plano para enfrentar os longos períodos com temperaturas elevadas prevê que todos os hospitais tenham locais de internamento climatizados, mas o presidente dos administradores hospitalares diz que nem todas as unidades cumprem este requisito. O diretor executivo do SNS nega.
0: Comecemos por Xavier Barreto, o presidente dos administradores hospitalares. Diz esta manhã aqui na rádio que nem todos os hospitais dispõem de salas com ar-condicionado.
4: A grande parte das unidades de internamento, grande parte das enfermarias estão climatizadas. Existem exceções, portanto ainda existem enfermarias que não estão climatizadas e isso é um problema. Eu sei quais são, não acho que deve ser o Ministério a dizer que sei algumas, não tenho um mapeamento claro e preciso de todas. Eu acho que era importante que esse mapeamento existisse, acho que era importante que o Ministério tivesse uma relação clara de quais são as unidades, as enfermarias que não têm ar-condicionados, que não são climatizadas, e que fizesse o investimento necessário.
0: Confrontado com este diagnóstico, o diretor executivo do SNS, Álvaro Almeida, nega.
5: Estão garantidas as condições adequadas de climatização em todas as unidades locais de saúde. Não temos registro nem informação de qualquer problema neste domínio.
0: A garantia do diretor do SNS.
3: A Rússia e a China realizaram exercícios militares conjuntos já depois do início da guerra na Ucrânia.
0: Uma informação revelada pela Reuters que vem desmentir a posição de Pequim, segundo a qual a China não está a ajudar a Rússia a nível militar. Ora, a Reuters falou com dois responsáveis europeus, teve acesso a um documento classificado que vem aparentemente contrariar a posição do governo chinês. Connosco aqui em estúdio está o jornalista do Observador Martim Madeira. Martim, comecemos por esse documento classificado. Que documento é esse?
6: O documento visto pela agência de notícias britânica é um decreto interno feito pelo Ministro da Defesa russo em agosto de 2025, em que se lê que uma delegação das Forças Armadas Russas viajou para a China para participarem em exercícios de treino do Exército de Libertação Popular, este que é o maior exército da China. Esta revelação, segundo as fontes europeias da Reuters, é especialmente preocupante para a Europa. Explicam também que o Bloco Europeu está a repensar a cooperação comercial com a China e que já existem discussões à porta fechada sobre que medidas sancionadas aplicar aos parceiros chineses.
0: Relativamente aos treinos militares conjuntos, há também uma preocupação em torno da natureza desses treinos militares. Que treinos são esses, Martim?
6: O documento visto pela Reuters detalha os treinos como um curso de 3 semanas que ocorreram em novembro do ano passado, numa base militar em Pequim, onde treinam a proteção radiológica, química e biológica. Mostra também imagens de soldados russos a observarem um reator nuclear e a aprenderem com um instrutor chinês sobre reconhecimento químico e reconhecimento de radiação. Este tipo de formação em guerra biológica, radiológica e química preocupa muito também estes militares europeus entrevistados pela Reuters. A Reuters também garante que tentou contactar os responsáveis russos e chineses. A Rússia recusou-se a comentar. Já a China diz que estas acusações são sem fundamento e mantém uma posição neutra no conflito.
0: Jornalista Martim Madeira, com as informações reveladas pela agência de notícias Reuters, que vem revelar uma cooperação militar entre Pequim e Moscovo.
3: Vamos a outras notícias também, destaque a esta hora.
0: O Primeiro-Ministro vai assistir ao jogo entre Portugal e a Croácia, jogo dos 16avos de final do Campeonato do Mundo de Futebol. Luís Montenegro viaja até Toronto, a palco deste encontro. A segunda vez que Luís Montenegro assiste a um jogo da seleção, depois de ter estado nas bancadas do estádio que acolheu Portugal, o Uzbequistão, a primeira e única vitória de Portugal até agora neste Mundial. Donald Trump pode visitar Portugal em breve. O presidente norte-americano gravou um vídeo destinado ao embaixador dos Estados Unidos em Portugal. Ora, na mensagem publicada nas redes sociais, Trump elogia os campos de golfe portugueses e deixa no ar a possibilidade de uma visita para muito em breve.
7: I gave him a choice and he chose Portugal. And maybe it's because of your great golf courses. And we love Portugal and we look forward to seeing you someday, maybe soon.
0: uma possibilidade admitida por Donald Trump de saída. Deu luta, é certo, Nelson, mas Nuno Borges, o tenista mais bem classificado, o tenista português mais bem classificado no ranking ATP, acaba de ser eliminado do torneio de Wimbledon.
3: Mas também foi pelo número 1, Jannik Sinner leva a melhor com 7-6, 7-6 e 6-4 em 3 sets. Deixa o português pelo caminho neste torneio inglês e segue em frente o tenista italiano que lidera o ranking mundial.
0: Ainda a esperança de ver Jaime Faria, outro tenista português que participa nesta competição, a seguir em frente, neste caso rumo à segunda eliminatória, à terceira eliminatória, assim é que é, a terceira eliminatória do torneio de Wimbledon.
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0: Segunda edição do dia de gabinete de guerra, como o Nelson aqui anunciava, hoje com o antigo ministro da Defesa, Azered Lopes, professor associado na Escola de Direito do Porto, da Universidade Católica Portuguesa. Boa tarde, Sr. Professor. Obrigado. Olá, boa tarde. Pela sua disponibilidade. Eu começava pelas negociações entre Estados Unidos e Irão, negociações aparentemente encalhadas, por exemplo, por causa da soberania sobre o Estreito de Hormuz. Ainda hoje, o presidente do Parlamento iraniano, Mohamed Baqir Qalibaf, voltou a defender a soberania do Irão sobre o Estreito do Hormuz. Acrescenta que Teherão retomou as exportações de crudo e que domina a navegação neste Estreito de Hormuz. É neste momento, mais do que propriamente a questão nuclear, um obstáculo a que as negociações possam avançar e que seja possível chegar a um entendimento alargado para a paz no Médio Oriente?
15: Sim, é um obstáculo, com certeza, até porque me parece que muito mais do que o nuclear aos Estados Unidos, a certa altura, e diria eu quase que de forma desesperada, o que importava era garantir perdão, a retoma do fluxo de navegação no Estreito de Hormuz. E, portanto, quando isso se verificou, os Estados Unidos eram por imediatamente adquirido que nada podia alterar esse estado de coisas, mas fomos ler um memorando de entendimento e, no fundo, aquilo que cristaliza o acordo que foi possível entre as duas partes no conflito, o que ali se lê é que o Irão se compromete durante pelo menos 60 dias a não cobrar quaisquer taxas ou encargos aos navios que atravessem o Estreito de Hormuz. Por outro lado, também é preciso dizer outra coisa, é que uma coisa é dizer-se que o Irão tem pelo menos parcelas de soberania na região do Estreito de Hormuz, que de facto tem, até porque aquelas águas são águas que, direto ou indiretamente, estão sempre sob a jurisdição dos Estados costeiros, naquilo que mais interessa, o Irão e Oman. Mas o Irão não tem o direito, tenha ou não tenha jurisdição sobre o Estreito, não tem o direito de impedir a passagem em trânsito. Isto significa o quê? Que é uma restrição à soberania do Estado quando, tratando-se de estreitos internacionais, o mais importante, o valor que prevalece, é mesmo da navegação internacional livre. E, portanto, há aqui algum trabalho a fazer, mas eu creio que vai ser possível chegar a um qualquer acordo. Parece-me aqui o seguinte, se me permite, que os Estados Unidos, tendo feito e assinado um acordo miserável, não tenho outra expressão para o descrever, quiseram entrar nestas negociações como se nos taxímetros tivessem posto tudo de volta a zero. Já tinham a liberdade da navegação no estreito, Donald Trump já tinha feito os seus posts a dizer que o petróleo, o preço do petróleo ia colapsar, que as bolsas iam explodir e por aí adiante, e a partir daí qualquer invocação por parte do Irão do memorando irrita profundamente os Estados Unidos. Deixe-me dar-lhe outro exemplo. A cláusula 8 refere-se à grande questão nuclear, aquela que, aliás, me parece muito mais importante para os adversários do Irão, em particular para Israel, do que para o próprio Irão, porque eu continuo convencido que o Irão transformou a questão nuclear numa base de negociação fortíssima em seu benefício, onde, no fim do dia, o que o Irão quer mesmo, mas mesmo, é o levantamento das sanções económicas, que são brutais sobre o Estado, assim como a devolução dos ativos que estão congelados nos Estados Unidos e noutros países, no fundo congelamento indireto ou em segundo grau promovido pelos Estados Unidos, que podem ultrapassar 100 mil milhões de dólares. Portanto, é isso que o Irão quer. E os Estados Unidos não querem. E os Estados Unidos não querem porquê? Para Donald Trump não passar pela vergonha de se tornar público que ele fez aquilo que Barack Obama nunca tinha feito. Dou-lhe só um exemplo sobre este assunto. Barack Obama pagou, ou no fundo descongelou, se quiser, 1.7 mil milhões de dólares para conseguir a libertação de 4 norte-americanos que estavam presos no Irão. Nessa altura, Donald Trump insultou, enxovalhou aquele que ele, aliás, gosta muito de tratar como Barack Hussein Obama. Imagina o que era agora, de repente, saber-se que não eram 1.7 mil milhões, mas eram pelo menos 20 a 25 mil milhões de dólares. Isto enfureceria, naturalmente, muito do setor mais republicano, mais hostil ao Irão, mas poria fora de si, sobretudo, o Estado de Israel. Portanto, é nisso que os Estados Unidos estão muito constrangidos e eles, neste momento, não conseguem sequer perceber como é que vão poder executar aquilo a que se comprometeram e sabe com certeza que uma das soluções propostas, nomeadamente por Vance, era de que sim, que se libertavam ativos financeiros do Irão, mas só recebiam em espécie, ou seja, o Irão tinha que comprar com aquele dinheiro soja americana, cereais americanos e outras coisas, o que manifestamente e grosseiramente vai contra a própria letra do acordo.
0: O Sr. Professor há pouco falava sobre Barack Obama. Donald Trump tem acusado o presidente, o antigo presidente dos Estados Unidos, de ter celebrado um acordo miserável à luz das negociações.
15: O pior acordo de sempre, se me permite interrompê-lo. Ele escreveu esse post no X, o pior acordo de sempre.
0: À luz dos contornos da negociação em curso, é justa esta acusação feita pelo presidente norte-americano?
15: Não, evidentemente, não só um exagero, mas que se aproxima perigosamente do disparate. O acordo de 2015, porque é disso que nós estamos a falar, tinha como único objeto a questão nuclear, que sinceramente eu acho que continua a ser essencialmente a grande questão, embora também nós no Ocidente não consigamos perceber que um Estado possa prosseguir um programa nuclear, tratando-se ainda por cima de um Estado que nós consideramos maquiavélico, como é o regime iraniano, sem querer uma arma nuclear. E, portanto, o que nós esquecemos também é que há uma fátua, aliás, emitida por parte de Khamenei, quando ainda estava vivo, ao fim e ao cabo, e que dizia que o Irão era contra a prosecução de um programa nuclear militar. E então, esse acordo é um acordo que é negociado durante mais de 18 meses. E que venha a ser assinado em 2015. É um acordo de 150 páginas, com pormenores incríveis de detalhe, de precisão temporal, de verificações, de inspeções, e até o acordo ser deitado fora, rasgado literalmente por parte dos Estados Unidos, e estou a falar de Donald Trump no seu primeiro mandato em 2018, nunca deixou de ser religiosamente cumprido. E hoje nós sabemos, porque há demasiada documentação sobre esse assunto, que até 2018 o Irão nunca ultrapassou os níveis de enriquecimento de urânio a que estava autorizado e que ficavam um pouquinho abaixo de 4%. Só quando os Estados Unidos rasgam o acordo, dizem que se o Irão não fizer isto e aquilo vai haver problemas, é que eles começam então em retaliação a enriquecer. Primeiro para 20%, em virtude justamente do reforço das sanções contra o Irão e do, no fundo, não quererem mais falar sequer com aquele Estado, e a partir de 2020, aí sim, os Estados Unidos e Israel lançam um ataque cyber terrível contra as centrais nucleares iranianas, e nomeadamente promovendo a destruição de milhares de centrifugadoras, então aí sim o Irão disse, então agora vamos aumentar o enriquecimento do nosso urânio. E isto é muito interessante verificar, ou seja, nós por vezes esquecemos, quando há um acordo, mesmo com o maior patife à face da Terra, e esse acordo está a ser cumprido religiosamente, porque ambas as partes, boas ou más, vêem vantagens no seu cumprimento, é literalmente uma grande estupidez rasgar um acordo dessa natureza quando não sabemos o que podemos propor como alternativa. Ora, Donald Trump, no primeiro mandato, mas sobretudo neste segundo, acredita profundamente que é tudo uma questão de poder. É uma questão de força, é uma questão de esmagamento. E, infelizmente para nós, embora não fique especialmente aflito com esta derrota de Donald Trump, estou a pensar sobretudo nos europeus e no sistema internacional, o Irão demonstrou que, não tendo nem um décimo do poder militar dos Estados Unidos e de Israel juntos, tem uma capacidade de destruição e de causar danos que nós nunca tínhamos conseguido imaginar até agora. Aquilo que agora se chama a escalada horizontal. O Irão demonstrou o quê? Que conseguiu pôr a ferro e fogo as economias do Golfo, que conseguiu destruir, em níveis que nós nunca imaginávamos possíveis, instalações militares dos Estados Unidos, ao ponto de os militares americanos terem de ir passar a dormir em hotéis. E isto é muito perturbador para quem, como nós, acreditava que o uso da força massiva significava necessariamente, no fim do dia, uma vitória. Ora, nós esquecemos nesta altura, e em particular os Estados Unidos esqueceram, mas também Israel, aquilo que sabiamente tinha sido dito por Henry Kissinger, a seguir à guerra do Vietnã. É certo que ele disse depois de perder a guerra no Vietnã, e portanto ele foi uma espécie de João Pinto, aquele jogador do Porto que dizia prognósticos depois do fim do jogo, não é? Mas ele tira uma lição exemplar. Nós pensávamos que as guerras se ganhavam no plano militar, o Vietnã percebeu que elas acabam por se vencer no plano político. E é isto que nós estamos neste momento a tentar gerir, embora me pareça que, sinceramente, a procissão das negociações ainda vai muito no lado.
0: Sendo que o sucesso dessas negociações está também dependente da atuação de Israel no Médio Oriente, particularmente das intervenções militares israelitas no Líbano, sendo que hoje o ministro da Defesa de Israel, Israel Katz, disse que o país pode atingir pela terceira vez o Irão. É de facto mais uma pedra e grande nesta engrenagem das negociações de paz.
15: É, claro que é. E isto também está relacionado com o próprio texto do acordo. Os Estados Unidos, de forma insensata, assumiram obrigações no acordo que julgavam que conseguiam impor facilmente a Israel. E essas obrigações constam logo da cláusula primeira do memorando de entendimento. Porquê é que isto é importante? Porque o Irão quis mesmo que fosse a cláusula primeira, e porque nessa cláusula primeira os Estados Unidos assinam um documento em que dizem que comprometem-se a cessar imediatamente as hostilidades em todas as frentes, incluindo no Líbano. O Líbano é referido 3 vezes só na cláusula primeira. 3 vezes. Isto significa o quê? Que se não forem interrompidas as hostilidades no Líbano e se não for restabelecida a integridade territorial do Líbano, que nós já sabemos que não vai ser restabelecida porque Israel já anunciou que não sai do sul do Líbano, então Israel tem neste momento um poder de chantagem decisivo sobre os Estados Unidos. Porquê? Porque Israel não quer mesmo um qualquer acordo de paz entre os Estados Unidos. Eu creio que o pior pesadelo deste Israel, não digo de Israel, deste Israel, que é um Israel imperialista, agressivo, violador de todas as regras do direito da guerra, a quem provavelmente é possível imputar genocídio em Gaza e outros crimes internacionais, este Israel não suporta a ideia de o Irão entrar num estádio de normalidade. E, portanto, como ontem dizia, aliás, Benjamin Netanyahu, no Médio Oriente, a guerra será sempre permanente do ponto de vista de Israel. E, se me permite, ele já definiu um futuro adversário, que é a Turquia. Já ameaçou diretamente a Turquia que tenha cuidado, disse ele, porque neste momento Israel nunca teve tanto poder, e como aliás se vê, ocupa o Líbano, vai começar a construir outra vez colonatos em Gaza, liquidando de vez a hipótese de um Estado palestiniano, declarando que nunca aceitará um Estado palestiniano, declarando que o território de Israel vai do rio até ao mar, o que é sinistro. Porquê? Porque ele imita, aliás, com muito pouca vergonha na cara, imita exatamente o slogan da famosa canção, slogan palestiniano, que se for cantado num país europeu, pode conduzir a pessoa que o faça a uma pena de prisão. Isto é muito interessante de verificar, ou seja, que este Israel, e em particular Netanyahu, estão a julgar, no fundo, a sua sobrevivência. Netanyahu sabe que no dia em que sair do poder se sujeita a que finalmente saia a decisão do tribunal que o está a julgar por corrupção. E, portanto, ele está muito mais desesperado do que alguma vez estará Donald Trump. E como, além disso, tem uma persistência e uma consistência estratégica que manifestamente Donald Trump não tem, ele sabe que lhe basta resistir e resistir e resistir. E que, sendo assim, no fundo, é suficiente para que nunca possa haver um acordo real entre os Estados Unidos e o Irão que ele impeça a guerra de acabar no território do Líbano.
0: Professor Azeredo Lopes, muito obrigado pela sua presença neste Gabinete de Guerra. Obrigado pela sua análise, na certeza de que seguramente haveremos de continuar a falar sobre este conflito no Médio Oriente e nos caminhos tendentes a uma solução de paz definitiva e duradoura para esta região do globo.
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0: Em coordenação com o Presidente da República, o Primeiro-Ministro Luís Montenegro anunciou há instantes que foi decretado um dia de luto nacional, agendado para o próximo domingo, em memória das vítimas dos terremotos na Venezuela. Vítimas que continuam a aumentar, o número de portugueses e luso-descendentes mortos na sequência dos terremotos são agora 71, número revelado esta tarde pelo Ministério dos Negócios Estrangeiros, mais 3 vítimas mortais face ao balanço de ontem à noite. Há também 71 desaparecidos. No terreno continuam a decorrer as operações de resgate e salvamento, com possibilidades cada vez mais reduzidas de encontrar sobreviventes. É precisamente isso que diz à Rádio Observador Pedro Sousa, é adjunto do Comando de Regimento de Sapadores Bombeiros de Lisboa. Esteve há pouco à conversa com a jornalista Beatriz Félix. Haveremos de escutar ao longo da tarde excertos desta entrevista aqui na antena da rádio. Entretanto, o governo venezuelano agradeceu a solidariedade e a rápida resposta de Portugal no apoio prestado ao país depois dos grandes sismos da semana passada. É um alerta da Secretária de Estado da Saúde. Ana Povo antecipa um aumento da mortalidade associado esse aumento à onda de calor que atinge o país por estes dias. Foi o que disse a Secretária de Estado da Saúde durante a apresentação do Plano de Saúde para as Ondas de Calor. Durante esta cerimónia foi anunciado um reforço de meios humanos das linhas SNS 24 e também do Instituto Nacional de Emergência Médica. Sendo que a Câmara de Lisboa revelou também já esta tarde que 3 estações do Metropolitano vão estar de portas permanentemente abertas para que ali se possam dirigir pessoas em situação de sem-abrigo. São as estações do Oriente, Santa Apolónia e também do Terreiro do Paço, a informação revelada pela Câmara esta tarde. A dar-lhe ainda conta de que Luís Montenegro vai assistir ao jogo entre Portugal e Croácia dos 16avos de final do Campeonato do Mundo, partida agendada para a madrugada de quinta para sexta-feira, segunda partida com o Primeiro-Ministro nas bancadas, depois de ter assistido ao Portugal-Uzbequistão a conquistar com a única vitória da equipa das esquinas neste Campeonato do Mundo.

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0: Português Suave na Rádio Observador, hoje só com dúvidas, comigo João Gosta e Silva e com quem as vai explicar, o Marco Neves, porque Olá. Eu explicaria muito mal.
1: Não sei, hoje queres trocar?
0: Não, ainda não é hoje, ainda não é hoje. O programa desceria tanto de qualidade.
1: Não, vais ver que vai ser interessante. Então hoje vamos falar de pronúncias, na verdade todas as dúvidas que temos hoje é sobre pronúncias.
0: Tudo relacionado.
1: E eu devo começar por avisar, primeiro, que houve durante algum tempo a ideia. Não, porque é só. Não.
0: Quando já fazemos estes avisos iniciais.
1: É porque alguma coisa.
0: Exato.
1: Não. Mas o que eu quero dizer é: houve ali umas décadas durante, na história do português em que de facto se acreditou num grupo reduzido de pessoas no país que era possível definir a forma correta de
0: como
1: pessoas falar. Como as pessoas devem falar. Uma coisa é a escrita, em que de facto há um padrão e de facto temos a ortografia e tudo isso pode ser definido de cima para baixo. A pronúncia é um outro bicho muito diferente. É claro que existe podemos também encontrar pronúncias padrão que são ensinadas, por exemplo, aos estrangeiros que aprendem português. É claro que é uma pronúncia típica da comunicação social, como já discutimos aqui, mas dizer que a forma como uma pessoa sempre aprendeu a dizer uma palavra está mal só porque não é a forma como a pessoa que está a acusar usava, é hoje considerado muito suspeito. E não é só hoje, atenção, isto não é como as pessoas dizem às vezes, uma modernice. A pronúncia sempre foi muito livre em todas as épocas. Houve só ali um momento histórico em que de repente se acreditou que se podia arrumar a forma como as pessoas falavam, mas isso era um erro. Era um erro. Pronto, mas era um erro porque na verdade a variedade sempre foi a realidade da língua. Na oralidade, a escrita, mais uma vez, é outro mundo. Aqui estamos a falar da oralidade. E vamos então à primeira pergunta, que é da Inês Amorim, que nos diz o seguinte, sobre aquela questão da República. Nós falámos disso num episódio anterior. Ela diz: estive a ouvir o vosso programa de dúvidas, muito interessante como sempre, e fiquei um bocado baralhada com a história da República. A verdade é que a regra tem tantas exceções que nem sei bem se é regra, pois eu tenho a palavra trepa ou trepa, deve trepar, trepa, diz-se trepa, se for trepo, diz-se trepo, se for um apelido de uma família, diz-se trepa. Como é que se explica isto? Mais uma dúvida para o Marco explicar, até breve, cumprimentos. Olha, Inês, aqui o que se passa é que estamos a falar de coisas, de algo um pouco diferente. Ela tem razão numa coisa, a regra tem tantas exceções que não sabe bem se é regra.
0: Sim,
1: é o que acontece
0: nunca tinha pensado nisto, por acaso.
1: É o que acontece com quase todas aqui. Quando nós dizemos regra, no caso da oralidade, estamos a falar de regularidade, ou seja, uma coisa que é comum, que acontece muitas vezes, mas não quer dizer que seja uma regra como a regra do trânsito, que não se pode deixar de...
0: Claro.
1: Ou seja, que temos mesmo que cumprir. É simplesmente uma regularidade, algo que acontece com frequência, mas pode ter sempre exceções e às vezes até são muitas as exceções. Neste caso, o que ela está aqui a referir, do verbo trepar, trepa, aqui estamos a falar da sílaba tónica, ou seja, a sílaba mais forte, e é diferente. A tal regra é a sílaba átona, a sílaba que não é a principal, em geral, em português, tende a ter uma vogal mais fechada. Em português de Portugal.
0: Quando há o acento, é mais fácil.
1: A questão é que o acento, nós não vamos pôr acento na sílaba tónica. A sílaba tónica não tem acento, com exceção do A e do aquel, que é um caso particular. Como a sílaba tónica não tem acento, então aí é mais difícil. Como a sílaba átona não tem acento gráfico em geral, é mais difícil de, digamos, assinalar as exceções. No caso, a sílaba tónica pode ter acento, em alguns casos. As regras também são complicadas e não vou aqui agora referir as regras da acentuação, estamos a falar só da oralidade. O que eu quero dizer com isto é, os casos que a Inês apresenta são casos em que a diferença está na sílaba tónica, na sílaba principal, e aí ser E ou ser E é simplesmente uma característica da própria palavra, tal como podia ser O ou U. São vogais diferentes, que são escritos com a mesma letra, mas são vogais diferentes. Portanto, não há nenhuma regra que diga que a sílaba tónica tem de ser com um E ou com um E. É simplesmente, há palavras que são com E, outras com E, com E, outras com A, outras com O. Cada palavra tem a sua história e os seus sons. A regra, a tal regra, é quando uma vogal está numa sílaba átona, em português, a tendência é para ficar mais baixa, ou seja, para ser, em vez de E, ser E, em vez de A, ser A, em vez de O, ser U, portanto o O passa para U. Essa é que é a regra, estamos a falar da sílaba átona, e a regra chama-se redução vocálica. Portanto, não está relacionada com a sílaba tónica está fora desta regularidade. Os falantes têm estas regras e exceções e tudo na cabeça, e claro que depois de vez em quando há algumas mudanças e algumas complicações.
0: Começamos a pensar nisso também de uma forma mais insistente. Vêm muitas dúvidas.
1: Sim, vêm muitas dúvidas. Porquê? Porque nós temos esta complicação toda na cabeça, não reparamos nela e quando começamos a reparar, temos dúvidas. Mas é uma questão de olhar em volta e perceber o que é que acontece. Vamos à segunda dúvida.
0: Vamos acelerar. Vamos ouvir a Luísa.
2: Olá Marco, olá João. Parabéns pelo português suave. Eu sou a Luísa, de Luanda. Certamente perdi a resposta a um e-mail que enviei sobre o plural de líder. Aprendi a dizer líderes, mas ouço na comunicação social a palavra líderes. O que é que está correto? Muito obrigada.
1: Pronto, o aviso inicial era para eu escapar daqui.
0: Para o caso ter perdido.
1: Não, era para eu escapar daqui a, como é que se diz, para fugir com a roça.
0: Sim, exato.
1: Não, mas eu vou dizer o que é que se passa. Aqui os jornalistas estão a tentar seguir a tal regra, porque estão a reduzir a vogal numa sílaba átona. Uhum. E estão a dizer, em vez...
0: Como é que tu dizes, Marco?
1: Eu digo líderes.
0: Eu pronto, também.
1: E agora, se calhar, vão haver muitas pessoas, vão ficar chocadas, mas é assim que eu digo e foi assim que eu ouvi.
0: Eu também. Pronto, é uma geração, assim, na escola?
1: Provavelmente porque vem do inglês. Nós ficamos, tal como nós dizemos telemóvel, não dizemos telemóvel.
0: Verdade. Agora aqui, já falamos dessa questão
1: iniciais,
0: aqui também.
1: Como, portanto, teleférico telemóvel é tele, há várias razões para isto. Líderes, precisamente porque foi uma palavra importada há relativamente pouco tempo, uhum, ainda tem ali a força da língua de onde sai e, portanto, aquela sílaba átona em particular é lida de forma mais aberta por uma grande parte dos falantes. Os jornalistas tentam fazer uma coisa que muitas vezes as pessoas dizem que eles não tentam, que é falar da tal forma mais correta,
0: claro,
1: e por isso vão tentar usar uma regra que, na verdade, é um pouco artificial, porque a parte das pessoas não diz assim. E vamos agora à última dúvida de Nuno Palma, que o Nuno Palma escreve livros, um deles muito, muito famoso, As Causas do Atraso Português, e ele teve aqui uma dúvida que andou ali a batalhar nas redes sociais com uma dúvida, e vamos ouvir que dúvida que é essa.
0: Vamos lá.
3: Olá Marco, viva, como é que vai isso? Olha, na minha opinião, a palavra Flórida deve-se escrever com acento no O, acento agudo no O, porque nós lemos Flórida, pronunciamos, pelo menos todas as pessoas que eu conheço pronunciam Flórida e não Florida. O que é que tu achas sobre o assunto? Um abraço.
1: Obrigado ao Nuno pela dúvida.
0: O que é que tu achas sobre isso?
1: Então é assim, aqui não estamos a falar da mesma coisa, já não estamos a falar de subida ou descida, uhum, mas sim onde é que está a sílaba tónica.
0: Sim.
1: Olha, há casos em que nós temos, e aqui os dicionários costumam tentar indicar onde é que está a sílaba tónica,
0: uhum,
1: mas indicam com base em quê? Indicam com base naquilo que os falantes fizeram ao longo da história. Não é um falante em particular que vai mudar a sílaba tónica, são os falantes com base na história dessa palavra, claro. Há pessoas que acham que a sílaba tónica deve ser definida pela etimologia da palavra, mas se fosse por aí, nós teríamos uma língua muito diferente daquela que temos. Portanto, os falantes foram pondo a sílaba tónica em lugares que nem sempre fazem muito sentido, tendo em conta a origem. Neste caso, o que eu posso dizer é que, ou seja, há casos em que há uma parte dos falantes que estão a mudar a sílaba tónica como rubrica, que agora algumas pessoas dizem rubrica, e eu nesse caso digo, não, é rubrica. Se agora as pessoas não me ouvirem e uma grande maioria dos falantes acabar por dizer aquilo que hoje está dito mal, de acordo com o padrão, como eu disse, na tónica nós podemos ver isso nos dicionários, portanto há um padrão, é diferente, é um pouco diferente de outras situações, então pronto, a palavra vai mudar e a escrita vai ter refletido essa mudança. No caso de Flórida...
0: Mas é preciso muito tempo para isso, não é?
1: É preciso tempo, claro que as pessoas que fazem os dicionários têm de ter alguma paciência, não devem ir a correr atrás de qualquer mudança, não é um falante, não são dois, não são três, nem sequer são um milhão.
0: Claro.
1: Portanto, nem sequer é um milhão de falantes que faz isto. É quando temos uma grande parte dos falantes de tal maneira que já ninguém tem grandes dúvidas de como é que se pronuncia aquilo, aí é que a escrita deve mudar. Isto é a minha perspectiva. Sobre este caso. O que se passa com a Flórida é que hoje eu não conheço ninguém que naturalmente diga Florida como o nome do
0: estado. Também não. Acho que nunca ouvi.
1: O argumento contra a Flórida e a favor de Florida é que a origem é espanhola. Mas nós temos, primeiro, nós, o estado está nos Estados Unidos e nós acabamos por ser influenciados pela pronúncia americana, inglesa, se quisermos. Mas também devo só dizer para terminar que a palavra Flórida, com acento, existe em português há muitos séculos. Existe Florida e existe Flórida. Algo que tem muita flor. Portanto, não há razão nenhuma para nós insistirmos numa pronúncia que não é usada por ninguém. Portanto, eu concordo com o Nuno que deve ser Flórida com acento. Portanto, a escrita deve refletir a pronúncia que os falantes já decidiram há muito tempo e decidiram em bloco. E pronto.
0: Ficamos por aqui, neste Português Suave. Tá, dúvidas a enviar para o e-mail Marco Neves.
1: portuguessuave@observador.pt.
0: Ou como fez o Nuno e a Luísa, 910024185. Ficamos por aqui, nesta edição de quarta-feira. Um abraço, Marco.
1: Um abraço.
4: 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Boa tarde.

0: Boa tarde, bem-vindos a mais uma edição do Porque Sim Não É Resposta com o psicólogo Eduardo Sá. Eu sou o Bruno Vieira Amaral. Hoje vamos falar aqui a propósito de um mail que nos foi enviado por uma ouvinte que é fundadora de um projeto Crias na Floresta, que promove aqui o contacto de crianças, bebés, crianças muito pequenas com a natureza. E a pergunta que esta ouvinte nos faz é uma pergunta que diz que está no centro do trabalho que tem desenvolvido. O que faz um bebé de 6 meses na natureza? Ou melhor, porque haveríamos de adiar o encontro de uma criança com o mundo natural? Boa tarde, Eduardo. Há pouco contacto das crianças com o mundo que as rodeia, ou por outra, o mundo que as rodeia é cada vez mais afastado do mundo natural.
1: Olá, Bruno, eu acho que às vezes tenho para mim que nem sempre as cidades são sítios amigos das crianças. Não são tão abertos e tão disponíveis para que elas possam circular, mesmo com a ajuda dos pais, com apelos e ofertas que vão de encontro àquilo que são necessários para elas. Agora, eu percebo estes apelos da floresta e não tenho rigorosamente nada contra, tudo a favor, tudo a favor. Porquê, Bruno? Porque muitas vezes estes projetos, de onde depois surgem também as escolas da floresta e outros tipos de iniciativas do género, acabam por ser, num determinado tipo de fase de crescimento, eu gosto mais até ao primeiro ano de escolaridade, assumo, mas podem seguir por ali adiante, permitem que as crianças estejam num jardim de infância que não se resuma a 4 paredes, às vezes sem um recreio digno desse nome, sem possibilidades de estarem no recreio quando chove ou quando faz frio, e portanto crianças que no fundo parecem ser criadas como se fossem crianças de aviário, que é uma tolice e não tem realmente sentido nenhum. E portanto fazer cozinhas de lama ou permitir que as crianças levem uns botins para a escola e andem por lá no espaço exterior semelhante a uma floresta, brincando e sentindo a vida, eu acho que é um privilégio, porque nós às vezes temos a ideia de que elas podem crescer saudáveis sem mexer nas coisas, às vezes sem perguntar porquê, Bruno, que ainda é mais grave, sem tocar nelas, sem ver os intestinos das coisas, sem perceberem como elas funcionam, ou chegando a descobrir que às vezes quando desmontam uma peça há lá não sei quantas particularidades que parecem estar sempre a mais. E este tipo de crescimento, às vezes muito distante do toque, da surpresa, do espanto, é muito inquietante, porque eu acho que se aprende muito pior dessa forma tão ascética como às vezes nós parecemos querer que as crianças tenham, e portanto o mais possível a favor, até porque surpreenderem-se com a beleza da vida, eu não acho que tenha de pagar imposto de luz, muito antes pelo contrário, e a beleza da vida está sempre ao nosso lado. Nós é que entretanto temos déficits de atenção que nos engolem e temos a ideia que quando andamos a 200 à hora estamos a produzir muitas coisas, quando às vezes estamos a produzir meia dúzia delas e estamos a produzir toneladas de circunstâncias que têm a ver com a nossa distração, com tudo o que isso prejudica.
0: E o que é que se ganha em termos do desenvolvimento nesta fase inicial da vida das crianças com esse contacto direto com o mundo natural?
1: Corpo, começando pelo corpo, que é uma realidade que parece estar sempre um bocadinho maltratada no registro do sistema educativo, chamemos-lhe assim. Conhecerem com o corpo, conhecerem de dentro para fora do corpo é uma bênção. E a boleia do corpo, motricidade, que é outra das coisas que os educadores de infância passam a vida a ficar mais perplexos, porque as crianças chegam ao jardim de infância sem competências mínimas indispensáveis em relação à motricidade, a motricidade grosseira, a capacidade de terem movimento, tonicidade, equilíbrio, mas ao mesmo tempo a motricidade fina, no sentido de manusearem pequenas particularidades, de lhes tocarem, de observarem e de verem. E eu gostava que às vezes os pais, quando têm uma grande avidez de crescimento cognitivo dos seus filhos, tivessem a noção que não há brinquedos didáticos e os outros brinquedos. Uma floresta é um brinquedo mais didático, é difícil. Uma caixa de papelão onde eles se escondem ou na qual fazem uma casinha é um brinquedo didático absolutamente fantástico. E, portanto, eu acho que às vezes nós crescemos com a ideia de que os brinquedos didáticos se tornam mais inteligentes e os outros brinquedos são um adereço engraçado na vida das crianças, o que não é verdade. E, portanto, dá-lhes motricidade, dá-lhes capacidade de conviverem com o espaço e o olharem, e, portanto, ensina-os a olhar e a ver de uma forma muito mais acutilante.
0: E dar-lhes também liberdade de movimento, isso também faz diferença, porque hoje as nossas crianças são muito policiadas nos seus movimentos. Parece que não têm essa liberdade de movimentos. Eu sei que às vezes é um discurso um pouco repetitivo esta coisa de que antigamente havia mais essa liberdade de estar na rua, de brincar, mas a verdade é que as crianças são muito policiadas nos seus movimentos, estão permanentemente a ser chamadas à atenção na sala de aula, mesmo no recreio, quando ele existe.
1: Sim, eu acho que no recreio devia estar um letreiro à entrada a dizer proibida a entrada a maiores de 6 anos, porque às vezes é demais. Sim, porque reparem este pormenor. Quanto mais elas acabam por ter esse movimento e esta motricidade, mais atentas se tornam. Às vezes nós deitamos as mãos à cabeça em relação aos déficits de atenção e não nos damos conta como estamos a alimentá-los todos os dias, todos os dias, todos os dias. Elas têm que estar quietas, caladas e atentas. E estarem quietas, caladas e atentas é uma coisa magnífica quando nós lhes damos oportunidades para elas descobrirem coisas que não conhecem, como, por exemplo, quando andam cá fora. É muito importante nós darmos conta que só depois delas terem esta capacidade de estarem atentas é que depois discorrem, imaginam e simbolizam. E, portanto, mais espaço, melhor corpo, mais relações, torna-as mais inteligentes. Não pode ser taxado com imposto de luxo.
0: E torna-as também mais sensíveis à importância do ambiente, porque essa é uma das outras questões levantadas pela nossa ouvinte, é que nós falamos, claro, muito da proteção do ambiente, desta consciência da nova geração em relação à ecologia. Mas ao mesmo tempo, e por paradoxal que possa parecer, é uma geração criada muito longe da natureza. Será que esse regresso das novas gerações a um contacto mais próximo com a natureza também fará com que a sensibilidade, não a consciência ecológica, mas a sensibilidade quase táctil para aquilo que é natural seja diferente?
1: Eu tirava o táctil, nada contra, mas a sensibilidade em termos gerais, sem dúvida absolutamente nenhuma. Até por isto, porque sensibilidade é inteligência, mas em que mundo é que nós andamos? Quanto mais as pessoas vivem livremente a sensibilidade, mais inteligentes se tornam. E, portanto, filhos mais abertamente sensíveis, às vezes fala-se das emoções nas escolas, mesmo em sentido contrário, como se no fundo o busilis não fosse identificar, mas controlar as emoções. Não, a sensibilidade expressa livremente torna os nossos filhos mais saudáveis e muito mais inteligentes. E, portanto, nós alarmamos-nos quando somos trazidos para uma questão que foi preciso serem os adolescentes a chamarem-nos a atenção para que, de repente, tivesse direito à cidadania, quando nos disseram, atenção, olhem que não há um planeta B, mas às vezes parece que estamos a criar uma versão B dos nossos filhos, quando eles têm uma versão A que foi criada por nós, sem estas restrições todas, que nós devíamos não só preservar, alimentar todos os dias, e portanto, se eles começarem o jardim de infância, nada contra as histórias, nada contra as educadoras, tudo a favor, com a atividade plástica e tudo mais, mas por favor, se eles tiverem direito a espaço, ar livre. Uma aluna minha fez uma tese de mestrado há uns tempos que dizia, com uma sensatez absolutamente fora de lugar e com verdade, que as crianças do jardim de infância tinham menos tempo livre e menos espaço que os prisioneiros de alta segurança. E, portanto, nós queremos que alimentar e crescer e fazer com que cresça a capacidade de deslumbramento dos nossos filhos perante o mundo, de maneira a que eles intervenham e que criem e que façam coisas muito bonitas, e de repente educamos como se fossem prisioneiros de alta segurança. Mas que absurdo é este?
0: Parece estranho, mas às vezes criamos os nossos filhos como autênticos prisioneiros, esperando e pensando que estamos a agir para o bem deles, mas esquecendo que essas limitações acabam por cortar e muito essa sensibilidade e esse contacto com o mundo que está à volta deles. Eduardo, chegamos ao fim do nosso programa por hoje. Continuamos sempre em podcast, nas plataformas habituais, no site observador.pt. Envie-nos as suas dúvidas e partilhas através do e-mail eduardosa@observador.pt. Eduardo, muito obrigado. Até amanhã e um grande abraço.
1: Eu é que agradeço. Até amanhã. Um abraço para si também.

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0: 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Esta é a Tarde Política da Rádio Observador, Jornal das 5, com Luís Soares. O Governo decretou um dia de luto nacional, a cumprir no próximo domingo, pelas vítimas dos sismos na Venezuela.
1: Em particular, os cidadãos nacionais e lusodescendentes, anúncio feito na última hora pelo Primeiro-Ministro Luís Montenegro.
2: Decidimos no Governo, também já com a partilha com a Sua Excelência, o Sr. Presidente da República, determinar o próximo domingo como dia de luto nacional pelas vítimas dos terremotos que ocorreram na Venezuela e, em particular, pelos cidadãos portugueses e lusodescendentes que perderam a vida e por todos aqueles que sofreram o efeito destas tragédias.
1: O Primeiro-Ministro fez este anúncio em breves declarações à imprensa, à margem da cerimónia de apresentação do modelo português de inteligência artificial Amália, em Lisboa. São agora 71 os portugueses ou lusodescendentes que morreram na sequência dos sismos na Venezuela. Há ainda outros 71 cidadãos que estão desaparecidos.
0: Precisamente na Venezuela, as equipas portuguesas estão a participar nas operações de resgates. Uma dessas operações já leva 48 horas.
1: E está a ser marcada por avanços e recuos devido ao difícil acesso e às fracas condições de segurança no local. Foi o que explicou à Rádio Observador. Pedro Sousa é adjunto do Comando de Regimento de Sapadores Bombeiros de Lisboa e está na Venezuela.
3: Este resgate onde estamos envolvidos já há mais de 48 horas, pela sua elevada

0: difícil é o, portanto, é o edifício Capia Lamar, localizado nas traseiras do Centro Comercial de Galerias Playa Grande.
1: O relato de Pedro Sousa, entrevistado por Beatriz Félix, nesta operação de difícil, que já dura há 48 horas. Só explica também que todas as missões de resgate que estão a decorrer estão a acontecer com a coordenação entre várias entidades.
0: A coordenação institucional aqui das Nações Unidas sobre também a coordenação com as autoridades locais é basicamente fazer aquilo que são as nossas valências, portanto, busca sinotécnica, com recursos também à nossa capacidade em termos de drones e com o empenho dos nossos elementos.
1: Pedro Sousa, adjunto do Comando de Regimento de Sapadores Bombeiros de Lisboa, entrevistado pela jornalista da Rádio Observador, Beatriz Félix. Ele explica que os trabalhos na Venezuela são para continuar até que a missão esteja cumprida na totalidade, mas admite que uma semana depois já é pouco provável encontrar pessoas com vida.
2: E por cá, o Primeiro-Ministro anunciou que a Proteção Civil vai enviar mensagens, SMS, de aviso por causa das temperaturas elevadas.
1: Luís Montenegro garante que todas as medidas de prevenção por causa do calor estão a ser tomadas.
3: Nós estamos a fazer tudo aquilo que está ao nosso alcance para prevenir. Agora mesmo estará a ser também enviada uma mensagem da Autoridade Nacional de Emergência e Proteção Civil para os cidadãos e tudo faremos para, em primeiro lugar, prevenir e depois, naturalmente, podermos estar à altura da responsabilidade de acudir àqueles que vierem a ter algum problema e que careçam de uma prestação de cuidados dos nossos serviços públicos, em particular dos serviços de saúde.
1: Garantia deixada pelo Primeiro-Ministro, ao mesmo tempo que no Parlamento, o Secretário de Estado da Proteção Civil, Rui Rocha, anunciava que o estado de prontidão especial do dispositivo de combate a incêndios vai subir para o nível 3.
4: Nestes dias está em cima da mesa, já para amanhã ou para depois, para o fim de semana, que o estado de prontidão especial que determinado pela ANEPS vai elevar para o nível 3. Isso também determina um nível de empenhamento diferenciado de todos os operacionais, em concertação com todo aquilo que é a linha de comandamento, e no que diz respeito à logística, ela também está bem explícita de quem é a sua responsabilidade e como é que ela deve funcionar.
1: Rui Rocha, no Parlamento, no âmbito de uma interpelação ao Governo agendada pelo LIVRE sobre a época de incêndio do estado de prontidão especial de nível 3 da Proteção Civil, é o terceiro de 4 níveis, prevê um reforço de meios e também a prontidão reforçada das equipas de socorro e operacionais para intervenção iminente ou resposta a situações de catástrofe.
2: E no que toca à saúde pública, o Governo admite um potencial aumento da mortalidade associada à onda de calor que vai atingir o país nos próximos dias.
1: As autoridades estão atentas ao risco significativo, sobretudo para os grupos mais vulneráveis, e por isso a Secretária de Estado da Saúde, Ana Povo, não descarta a subida da mortalidade.
5: O que nós temos, não lhe posso dizer que nós não temos a estimativa do número, mas está previsto, de acordo com a análise do Ícaro, que possa vir a ocorrer excesso da mortalidade.
1: O alerta de Ana Povo durante a cerimónia de apresentação do Plano de Saúde para as Ondas de Calor, que contou com representantes de várias entidades ligadas ao setor da saúde. Durante a sessão foi anunciado o reforço de meios humanos da linha SNS24, que deve ser o ponto principal de contacto para quem sentir de forma mais intensa os efeitos do calor.
2: A partir de amanhã, dois distritos vão estar sob aviso vermelho. Aviso máximo por causa do calor e de forma persistente é Lisboa e Leiria.
1: Exatamente,
2: Luís.
1: São os primeiros, mas depois na sexta-feira, Ricardo, juntam-se outros dois, Coimbra e Setúbal, ou seja, a partir de sexta serão 4 os distritos com aviso vermelho. De resto, amanhã os distritos do centro e sul vão estar pintados de laranja, os do norte a amarelo, no mapa do Instituto Português do Mar e da Atmosfera. Na sexta, então, todos os distritos do Portugal Continental vão estar com aviso laranja, além desses 4 que vão estar com aviso máximo. Máximo aviso vermelho. Também por causa desse aviso, as estações de metro de Lisboa, do Oriente, Rossio e Santa Apolónia vão estar abertas fora do horário de funcionamento a partir de hoje, garantindo áreas mais frescas para pessoas em situação de sem-abrigo.
2: E aqui um outro pormenor importante é que as noites vão ser mesmo muito quentes, sobretudo em Lisboa. As temperaturas vão estar muito altas, 25, 26 graus durante a noite, portanto a temperatura não vai baixar, os edifícios não vão conseguir arrefecer como é hábito durante a noite e tudo isto pode agravar este problema de calor. A Ministra do Ambiente quer saber a razão pela qual o preço dos combustíveis não está a descer de uma forma

0: tão rápida como o preço do petróleo e por isso pediu uma avaliação à Entidade Nacional para o Setor Energético que outro regulador, entretanto, já faz. É isso, Luís?
1: É isso mesmo. Graça Carvalho foi questionada pelo PCP sobre o ritmo da descida do preço do petróleo e da gasolina, do gasóleo e da gasolina, que segundo o PCP está a acontecer de forma mais lenta do que as subidas de preço que se registaram nas últimas semanas, a reboque do conflito no Médio Oriente, um pedido que Graça Carvalho diz querer fazer chegar à Entidade Nacional do Setor Energético. No entanto, a monitorização da evolução do preço dos combustíveis em Portugal já é feita todas as semanas por outra entidade, a Entidade Reguladora dos Serviços Energéticos. No relatório divulgado na segunda-feira, a IERC diz que o preço de venda anunciado está cerca de 4 cêntimos por litro, acima daquele que deveria ser o preço eficiente, quer na gasolina, quer no gasóleo, mas se a comparação for feita com os preços após descontos, a conclusão é diferente. Os valores praticados pelos revendedores estão ligeiramente abaixo do preço eficiente na gasolina e 3,4 cêntimos abaixo no gasóleo.
0: E há outras notícias a marcar a tarde desta quarta-feira.
1: Foi hoje condenado a 6 anos de prisão o jovem de Santa Maria da Feira, acusado de instigar massacres em escolas no Brasil. O Tribunal de Santa Maria da Feira considerou o jovem cúmplice moral de um crime de homicídio de uma estudante em 2023 e deu comprovados os crimes de maus-tratos a animais e de pornografia infantil. O jovem de 19 anos estava acusado de mais de 230 crimes. O coletivo de juízes absolveu da grande maioria das acusações do Ministério Público. Mundial de Futebol está nesta altura já em curso. O jogo dos 16º final entre Inglaterra e República Democrática do Congo, um jogo que começou há cerca de 9 minutos, já a ser acompanhado pelo Diogo Varela. E Diogo, digamos assim, que nestes primeiros minutos já há uma surpresa.
2: Há surpresa, Luís, em Atlanta, a capital do estado da Geórgia, com, para já, vantagem do Congo. A autoria do golo Brian Sipenga, o extremo que atua no Almeria, em Espanha, aproveitou uma desatenção da defensiva inglesa e atirou a contar à baliza de Pickford. Está instalada esta surpresa com apenas 10 minutos iniciais. Falamos de uma Inglaterra que ainda está invicta neste Mundial. Na fase de grupos conseguiu 2 vitórias, um empate. O Congo é conhecido nosso, veio do grupo de Portugal, perdeu contra a Colômbia, mas não perdeu contra a seleção portuguesa. Ficou no 3º lugar do grupo e está pela primeira vez de sempre numa fase a eliminar do Campeonato do Mundo. E também, Luís, surpreende com 10 minutos de jogo na Geórgia, 1-0 para o Congo sobre a Inglaterra.
1: E o Diogo Varela vai continuar a acompanhar esta partida, com a Inglaterra a perder frente ao Congo por 1-0. Vamos trazer todas as informações deste jogo. No Canadá, há um novo herói nacional com ascendência portuguesa. Stephen Eustáquio marcou o golo que apurou a seleção canadiana para os 8º e o observador falou com o irmão em Toronto. Mauro Eustáquio é também um homem ligado ao futebol, tem mais 3 anos do que o irmão. Na passada segunda-feira, Stephen Eustáquio marcou esse golo histórico do Canadá, foi o melhor em campo e chorou no fim do jogo. Em Toronto, Miguel Cordeiro conversou com o irmão, que também se emocionou ao ver Stephen brilhar pelo Canadá.
3: Viver este momento como pessoa do futebol acho que é um sentimento único e, obviamente, pronto, tenho esse lado emocional também do golo ter sido feito pelo meu irmão.
4: Mauro é irmão de Stephen Eustáquio. Também foi jogador de futebol e agora é treinador em Toronto. Em conversa com o Observador, num café português, revela a conversa que teve com o irmão mais novo depois do golo que apurou o Canadá para os 8º.
3: As primeiras palavras foi que estava exausto, estava muito cansado, mas estava feliz. Falámos muito pouco do golo, muito sinceramente, mas estava muito feliz.
4: Depois desse golo, Eustáquio foi eleito o melhor em campo e dedicou o prémio à família. Stephen e Mauro perderam os pais recentemente. A mãe morreu em 2023. Stephen Eustáquio recebeu a notícia no intervalo de um jogo do Futebol Clube do Porto com o Santa Clara.
3: Nós recebemos a notícia primeiro, a partir daí tudo foi feito no estádio, obviamente com o presidente, com o treinador Sérgio Conceição na altura. Não há como planear, não há como preparar-nos mentalmente.
4: O pai de Stephen e Mauro morreu no ano seguinte, dias depois de ver nascer a neta.
3: Seguimos em frente, agarramos as coisas boas, que a vida também tem-nos dado muita coisa boa. Quisemos parar, vamos ser atropelados, e não é isso que nós queremos, não é isso que os meus pais queriam, por isso há que seguir em frente, e ele tem conseguido fazer isso de uma forma impressionante.
4: Sobre esta seleção do Canadá, Mauro Eustáquio acredita que é uma equipa que pode continuar a surpreender.
3: O adepto canadiano hoje em dia já é ambicioso. A união que cá dentro daquele balneário é muito difícil de quebrar.
4: Apesar de ter nascido em Portugal, Mauro, por causa do irmão, só consegue apoiar o Canadá. Perante um possível encontro nas meias finais, diz que é um bom problema.
3: Espero bem que possamos ver, porque gostava de ter essa dor de cabeça, mas é ver, obviamente vão ter agora dois jogos muito difíceis, tanto o Canadá como Portugal, e que saiam vencedores e continuar este sonho.
1: A reportagem do Miguel Cordeiro em Toronto, onde a seleção portuguesa de futebol vai chegar daqui a cerca de uma hora para o jogo de quinta-feira, de amanhã, na frente à Croácia, a contar para as 16 avos de final. O primeiro-ministro Luís Montenegro vai estar na bancada a assistir a esta partida. E, Ricardo, um dos casamentos de celebridades mais esperado do ano está prestes a acontecer. Falo da
0: depois
1: cantora...
0: de Dua Lipa, sim.
1: Falo da cantora norte-americana Taylor Swift e do jogador de futebol americano Travis Kelce. O casamento pode realizar-se já nos próximos dias e, ao que parece, também já há sítio para o casamento.
0: Sim, tem havido tenho acompanhado mais ou menos este drama, porque há muita especulação sobre o dia, a hora, o local.
1: É verdade. Para já, ao que parece, o casamento vai realizar-se na cidade que nunca dorme, em Nova Iorque. Pode ser eventualmente na arena desportiva de Madison Square Garden e talvez já amanhã.
0: Já amanhã?
1: Talvez.
0: E no Madison Square Garden porquê? Porque são mesmo muitos convidados, não?
1: Parece que sim, e é habitualmente um espaço que recebe jogos desportivos, mas também concertos, nomeadamente os dois já lá estiveram, um a jogar, outro a cantar, e portanto este poderá ser o local para o casamento.
0: E há alguma informação mais certa a que nos possamos agarrar sobre este casamento? Vai ser, já tivemos o casamento da Dua Lipa, que já deu muito brado, agora o Taylor Swift e Travis Kelce, é um dos mais aguardados do ano.
1: É verdade. O certo é que o New York Times descobriu que, para já, foi feito um pedido de autorização à Câmara da Cidade para que as ruas, nas imediações da arena, sejam encerradas entre amanhã e sábado para um evento que vai ocorrer na sexta-feira. Pronto. De acordo com os rumores, amanhã pode ser o dia da celebração mais íntima, com as pessoas mais próximas, e no dia seguinte pode ser então a festa para 1000 pessoas e até com possíveis atuações em palco. É o que se sabe.
0: E ficamos na dúvida se haverá leilão da gravata do noivo e da liga da noiva.
1: Por enquanto não sabemos, mas acredito que mais cedo ou mais tarde veremos saber.
0: Pode ser que ocorra amanhã o casamento
1: e pode ser que seja em Nova Iorque e pode ser que tenha 1000 convidados.
0: E se for, cá estaremos para dar conta desse enlace matrimonial.
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0: Luís Soares vai regressar às 7:30 para atualizar as notícias aqui na Rádio Observador. Daqui a instantes vamos falar com a Direção-Geral da Saúde por causa da onda de calor que está aí à porta.
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0: Boa tarde, boa viagem. Agora o explicador. As autoridades prevêem um aumento da mortalidade nos próximos dias devido à nova onda de calor, com temperaturas nos 40 e, em alguns casos, acima dos 40 graus. É nosso convidado, nesta hora, Pedro Ferreira, coordenador de saúde sazonal da Direção-Geral da Saúde. Bem-vindo, Pedro Ferreira. O que é que podemos enfrentar? Hoje já está muito calor, amanhã estará pior, sexta-feira ainda pior. O que é que poderemos enfrentar nos próximos dias?
17: Boa tarde. Nos próximos dias, como referiu, vamos ter um aumento das temperaturas máximas por todo o território e principalmente um aumento das temperaturas mínimas, com temperaturas acima dos 20 graus, que nós normalmente chamamos de noites tropicais, também na generalidade do território. Isto tem a este episódio tem a particularidade de, para além das temperaturas altas que vamos atingir, a sua duração. É um episódio que é prolongado no tempo e que, para além disso, e por comparação com aquilo que vivemos há cerca de duas semanas atrás, vai afetar a quase totalidade do território, ao contrário de há duas semanas, quando tivemos principalmente a zona do interior e do sul, poupando toda a faixa litoral. Uhum. Isto acarreta outra condicionante, que é no litoral que se concentra a maioria da população, portanto vamos ter uma população exposta muito superior àquela que teve, por uhum. exemplo, há duas semanas atrás.
0: E essa nota que dava sobre as mínimas é importante, porque a temperatura, por exemplo, amanhã à noite aqui na região de Lisboa será alta. Será ainda mais difícil termos algum arrefecimento à noite, nomeadamente os edifícios, das casas, e todos sabemos que a qualidade da construção em Portugal é o que é, e as casas são muito frias no inverno, muito quentes no verão. Haverá dificuldade de arrefecer as casas, por exemplo, durante a noite, é isso?
17: Sim, parte da explicação é essa. As temperaturas mínimas preocupam-nos porque, normalmente, quando nós temos amplitudes térmicas maiores e as temperaturas mínimas estão abaixo dos 20 graus, quase que nos garantem que, pelo menos durante o período noturno, as pessoas estão expostas a temperaturas mais baixas e que lhes permitem alguma recuperação fisiológica dos efeitos do calor durante o período diurno. Outro aspecto que referiu também importante é a questão da temperatura das habitações. Nós normalmente as casas aquecem durante o dia e durante o período noturno, através do arejamento, a ventilação, nós conseguimos reduzir a temperatura no interior das habitações. Se as temperaturas mínimas sobem e ultrapassam os 20 graus, esse processo de arrefecimento torna-se mais difícil. Daí nós recomendarmos às pessoas que, durante os períodos de maior calor, optem por fechar os estores, persianas, de forma a tentar impedir o aumento da temperatura durante o dia, e ao início da manhã e no final do dia, quando a temperatura exterior é mais baixa que a temperatura no interior da habitação, que promovam a ventilação de forma a baixar a temperatura.
0: Uhum. Os serviços de saúde estão preparados nesta altura para registar uma maior procura?
17: Sim, os serviços de saúde estão preparados, têm planos locais de preparação e resposta sazonal em saúde. Normalmente os períodos de verão não se traduzem tanto na procura ativa de cuidados, como por exemplo no inverno, com a epidemia de gripe e outras infecções respiratórias. De qualquer das formas, os serviços estão preparados.
0: Nestas alturas, os idosos e as crianças e os doentes crónicos são os mais vulneráveis a estas situações de calor. Obviamente que As pessoas devem procurar locais frescos, nem todas as casas, eu diria, acho que não estou a errar se disser que uma larga maioria das casas não tem ar condicionado, tem algumas ventoinhas. O que é que aconselha à população que faça para tentar, sobretudo os mais vulneráveis, para tentar refrescarem-se um pouco?
17: Em primeiro lugar, evitar a exposição direta a altas temperaturas dentro do possível. Depois, tentar garantir pelo menos um período de 2 a 3 horas diárias num espaço climatizado, que pode ser uma instituição pública, uma biblioteca, pode ser, por exemplo, um centro comercial, pode ser uma igreja, que são espaços que naturalmente são mais frescos, e tentar que esse período de curta permanência num desses espaços lhes permita recuperar da exposição ao calor. Depois, outra medida igualmente importante é a questão da hidratação e garantir que as pessoas bebem água, pelo menos 1,5 litro de água por dia, tendo particular atenção às crianças e aos idosos que podem ter o reflexo de ser deprimido e nós costumamos dizer que têm que beber água mesmo quando não têm acesso.
0: Agora não estamos a ouvir nas melhores condições, mas vamos esperar que a ligação fique um pouco melhor. Perguntava-lhe também, e nesta altura temos há sempre um cor de críticas no sentido de falar em alarmismo, sempre houve calor, sempre tivemos temperaturas de 40 graus, estamos no verão. Até que ponto é que devemos estar realmente e verdadeiramente preocupados com estas temperaturas e com os efeitos, por exemplo, na mortalidade?
17: É assim, em termos de temperaturas, nós estão previstas temperaturas numa intensidade e numa duração que não é nada usual. Portanto, só aí temos uma situação de exceção. Depois, nós, por outro lado, temos mecanismos de predição e previsão que nos permitem inferir do impacto destas temperaturas e prever o impacto destas temperaturas mais elevadas na mortalidade. E é nesse sentido que nós temos essa expectativa deste impacto na mortalidade.
0: E tem algum cálculo feito? Tem alguma estimativa?
17: As estimativas dependem muito daquilo que vão ser os valores da temperatura que se vão registar. Nós neste momento ainda temos previsões, depois os valores de temperatura que são atingidos em cada dia poderão não corresponder às previsões. De qualquer das formas, nós tentamos, através da nossa ação e dos planos de preparação e resposta sazonal em saúde, minimizar este impacto e tentar que o efeito na mortalidade seja inferior àquilo que os modelos prevêem.
0: Mas consegue dar-nos uma ordem de grandeza, só para percebermos de que risco é que estamos a falar nesta altura?
17: O risco neste momento, em termos do nosso plano, nós temos ativado o nível 1, que é o nível amarelo, em que temos um conjunto de medidas já implementadas, no sentido de dar esta resposta.
0: E houve algum tipo de articulação com as autarquias? Aqui há um pedido para que as autarquias, no fundo, deem acesso a zonas frescas. Houve algum tipo de articulação que passasse pela Direção-Geral da Saúde ou não?
17: Sim, a Direção-Geral da Saúde, por norma, articula com um conjunto de parceiros que vão desde as autarquias, as juntas de freguesia, a Autoridade Nacional de Emergência e Proteção Civil aos seus diferentes níveis, incluindo os serviços municipais de proteção civil, o Instituto da Segurança Social, são um conjunto alargado de parceiros que são ativados para auxiliar neste tipo de resposta.
0: Pedro Ferreira, muito obrigado pela sua disponibilidade e pelas suas explicações aqui. Na tarde política da Rádio Observador, neste explicador, Pedro Ferreira é coordenador de saúde sazonal da Direção-Geral da Saúde. O tempo quente vai continuar. Amanhã Por exemplo, amanhã nos distritos de Lisboa e Setúbal vão estar sob aviso vermelho por causa do calor e este aviso vermelho na sexta-feira estende-se a Coimbra e Leiria. De resto, todo o país vai estar, todo o território continental vai estar entre o vermelho, o amarelo e o laranja nos próximos dias, com temperaturas muito altas. Vamos aqui olhar para as máximas previstas. Porto 36, isto amanhã, Braga 38, Viseu 35, Aveiro 30, Coimbra 38, Leiria 38, Santarém deverá chegar aos 42, Lisboa 40, Setúbal 41, Faro 34 e para Évora e Beja 43 de máxima amanhã, 39 para Porto Alegre e Castelo Branco, isto amanhã quinta-feira, na sexta-feira a situação vai piorar no que toca ao calor, com todo o país sob aviso laranja, com temperaturas na casa dos 40 e vermelho para Coimbra, Leiria, Lisboa e Setúbal.

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6: São 5h30, Luís Soares. Vamos às notícias que estão a marcar esta quarta-feira.
7: O estado de prontidão especial do dispositivo de combate a incêndios vai subir amanhã para o nível 3, anúncio feito no Parlamento pelo secretário de Estado da Proteção Civil no âmbito de uma interpelação ao Governo do LIVRE sobre a época de incêndios. O estado de prontidão de nível 3 é o terceiro de 4 níveis, prevê um reforço de meios e também a prontidão reforçada das equipas de socorro e operacionais para intervenção iminente ou resposta a situações de catástrofe. O ministro da Administração Interna pede atenção a todos neste período de elevadas temperaturas para que não ponham em causa toda a população. Luís Neves mostra-se preocupado com as temperaturas muito elevadas e o aumento do risco de incêndios. Avisa desde já que este vai ser um período muito duro. Já o primeiro-ministro anunciou que a Proteção Civil vai enviar SMS, mensagens de aviso, por causa das temperaturas elevadas. Luís Montenegro garante que todas as medidas de prevenção estão a ser tomadas. O Governo decretou um dia de luto nacional a cumprir no próximo domingo pelas vítimas dos sismos na Venezuela, em particular dos cidadãos nacionais e lusodescendentes. Anúncio feito nesta tarde pelo primeiro-ministro Luís Montenegro. Nesta altura, os números mais recentes dão conta de 71 portugueses ou lusodescendentes que morreram vítimas dos dois sismos que assolaram a Venezuela. Há também ainda 71 cidadãos portugueses ou lusodescendentes dados como desaparecidos. No Mundial de Futebol vai decorrendo essa partida entre Inglaterra e República Democrática do Congo, a contar para os 16avos de final, e já com mais de meia hora da primeira parte, Diogo Varela vai-se mantendo a vantagem para o Congo.
8: Desde o minuto 8, Luís, com o golo de Brian Sipenga e muito, muito mérito para a seleção africana, a República Democrática do Congo, muito coesa defensivamente e até está mais perto do 2-0 do que propriamente a seleção dos Três Leões chegar ao empate. Teve há pouco a seleção inglesa uma oportunidade por Jude Bellingham, mas, por exemplo, a referência atacante e o capitão Harry Kane praticamente têm passado ao lado do jogo e este resultado, claro que ainda falta bastante tempo, Luís, mas este resultado é de certa forma inédito, não só porque a Inglaterra está em desvantagem no marcador pela primeira vez neste campeonato do mundo, como também é a primeira vez que a República Democrática do Congo marca primeiro. São dois cenários completamente opostos e que aqui colidiram, até mesmo em termos históricos. Nos 9 jogos que a Inglaterra já teve frente às seleções africanas, nunca perdeu. A ver, vamos se é feita a história.
7: Vamos ver, e Diogo Varela vai continuar muito atento a esta partida.
6: E o Luís Soares vai regressar às 6 para atualizar as notícias. Já daqui a pouco vamos fazer uma ronda por várias autarquias do país para perceber que tipo de respostas estão a preparar para as populações perante esta onda de calor. Boa tarde e boa viagem.
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6: Esta é a Rádio Observador, a tarde política, são 5h35, vamos ao explicador. Estamos de olhos postos na onda de calor que está a afetar Portugal, está a arrancar agora em força e os próximos dias vão ser muito quentes, hoje já está muito calor, amanhã está pior e na sexta será ainda pior. Como já ouvimos nesta hora aqui na tarde política da Rádio Observador, o Governo prevê, as autoridades de saúde prevêem um aumento da mortalidade em todo o país, não foi avançada uma ordem de grandeza para esta previsão, mas é possível que a mortalidade aumente devido ao calor nos próximos dias e foi pedido às autarquias, por parte do Governo, que se criem zonas frescas, acesso a ar-condicionado para acudir às populações mais vulneráveis em edifícios públicos. Vamos fazer uma ronda por vários concelhos do país, tentar perceber o que é que está a ser feito, como é que tudo isto está a ser coordenado. E vamos começar por um concelho onde a esta hora estarão sensivelmente 39 graus, a Idenha Nova. Temos connosco Manuel Monteiro, coordenador municipal da Proteção Civil de Idenha Nova. Bem-vindo, Manuel Monteiro. Consegue fazer-nos um ponto de situação em relação ao calor aí e como é que a autarquia está a preparar estes dias?
11: Sim, boa tarde. Obrigado por nos deixarem fazer esta explicação. E voltar também ao auditório. Nomeadamente, Idenha é um dos concelhos mais quentes do país. Neste momento, a temperatura são 39, como disse então o Ricardo, são 39 graus. E aquilo que nós fizemos, nós temos, e já temos isto há alguns meses, um protocolo com uma empresa que nos faz tipicamente as previsões meteorológicas para o nosso concelho e com isso conseguimos antecipar algumas medidas de prevenção. O que nós fizemos, para além de ter os espaços municipais, claro, abertos durante o dia para alguma necessidade que haja de urgência, os espaços são climatizados, contactamos as juntas de freguesia, uma vez que o nosso concelho tem uma dimensão, o quarto maior do país,
6: exatamente,
11: 113 km², temos cerca de 8.400 habitantes, a maior parte deles já com mais de 65 anos, e portanto encontram-se nos grupos mais vulneráveis a estas ondas de calor. O que é que nós fizemos? Contactamos presidentes de junta e contactamos também IPSS. Nós temos a facilidade de, em cada freguesia, termos uma IPSS, em que serão duas que não têm valência de centro de dia, todas as outras têm centro de dia, e nós contamos com eles precisamente para isto. Ou seja, além dos utentes que estão na valência de centro de dia, se eles poderiam ter mais algumas pessoas, não muitas, claro.
6: E vai ser possível?
11: Sim, sim, e vai ser possível nós utilizarmos isso, ou seja, é-nos mais fácil em cada freguesia termos, como temos a valência das IPSS, portanto, as casas de misericórdia, imediatamente, e centros de dia, ter lá a albergar 2, 3, 4, 5 pessoas durante as 8 horas ou o período mais quente do dia.
6: E com transporte assegurado depois, também?
11: Sim, sim. Com transporte, em caso de transporte, será a própria IPSS a fornecê-la, então será a Câmara, através dos Serviços Municipais de Proteção Civil, que fará esse transporte e tudo, também todo o nosso serviço de transportes que nós temos.
6: E a nível de unidades de saúde, haverá algum cuidado redobrado? Ou...
11: A nível, nós temos aqui só um saco, não é? Em Ivenha, se considerará dentro do horário normal, se tiver médico, mas penso que funcionará dentro do horário normal.
6: Pois.
11: De qualquer das formas, nós aquilo que vamos tendo é estar sempre em alerta também aqui em conjunto com o Governo de Ação Social da própria autarquia. Estaremos sempre alerta e atentos a qualquer ocorrência que possa acontecer. Além da divulgação que nós fizemos já há 2 dias, precisamente sobre, chamando a atenção sobre as condições climatéricas que se visam. Avizinham que a nós calham-nos para aquilo que nós percebemos temperaturas superiores a 42 graus.
6: Exatamente, sim.
11: A 42 graus e que se irão prolongar até dia 12, até dia 12, havendo uma ligeira descida de temperatura na noite de 11 para 12, e como temos um conselho da parte interior de uma grande área, também temos, para além da onda de calor, também temos a questão dos incêndios.
6: Exatamente.
11: Temos a atenção redobrada.
6: Esse é outro problema que certamente vamos ter. Manuel Monteiro, muito obrigado pela sua disponibilidade e por nos explicar o que é que o Conselho de Idenha Nova está a fazer. Ouvimos aqui que é um quarto maior concelho em área do país, mas em número de habitantes estamos a falar de pouco mais de 8 mil habitantes, população na sua maioria idosa e que precisa de alguns cuidados. Percebemos aqui que, em conjunto com as juntas de freguesia e as IPSS, estão reunidas aqui algumas condições para garantir que esta população tem abrigo fresco, vamos chamar-lhe assim, durante os períodos de maior calor. Ora, se em Idenha Nova estão 39 graus esta hora, a temperatura em Porto Alegre também não é muito diferente. Temos connosco a vereadora com o pelouro da Proteção Civil, Laura Galão. Bem-vinda, senhora vereadora. O que é que o Conselho de Porto Alegre está também a preparar para estes dias muito, muito, muito quentes?
12: Muito boa tarde a todos, obrigada pelo convite. Portanto, em representação da senhora Presidente, queria juntamente a esta emissão e efetivamente nós podemos dizer que o Conselho de Porto Alegre e a nossa região é uma região que tem grande tradição de temperaturas altas e, portanto,
6: muito,
12: a nossa
6: muito
12: população...
6: Muito frio no inverno, muito calor no verão.
12: Muito
6: não é?
12: Frio no inverno, muito calor no verão e, portanto, a nossa população, de alguma forma e ao longo do tempo também, tem vindo a adaptar-se a estas condições atmosféricas que cada vez são mais agressivas e mais prolongadas no tempo com estas ondas ou de calor frio. E, portanto, o município tem que encontrar aqui algumas alternativas para que a população e a comunidade possa passar da melhor forma estas ondas de calor.
6: E que soluções foram essas, as encontradas, entretanto?
12: Nós fazemos, por um lado, para a questão dos trabalhadores, adaptar alguns horários, alguns trabalhos para horários de menos calor. Temos também a adaptação das escolas e garantir as escolas e os espaços da ATL possam estar com climatização adequada para que os tempos possam passar e as temperaturas não se façam sentir junto das crianças. Há também uma rede de ação social também que vai fazendo o acompanhamento com as várias entidades dos idosos com maior vulnerabilidade e, portanto, há um conjunto de iniciativas que abarcam os vários quadrantes da nossa comunidade e que estão a ser trabalhados. Temos também as zonas de lazer, as piscinas nas freguesias rurais, com zonas frescas, às quais permitimos o acesso das crianças que estão em período de ATL ou final de época escolar. Uhum. E, portanto, há algumas iniciativas que nós vamos tomando. O aconselhamento para as associações não fazerem eventos nas alturas de maior calor e, portanto, damos esse aconselhamento também.
6: E o Hospital Distrital está num nível normal de funcionamento ou foi elevado, digamos assim, para um nível mais especial?
12: Daquilo que é o nosso conhecimento, uhum. e nós temos uma relação muito próxima também com a unidade local de saúde, neste momento ainda não se observa nenhum agravamento da procura, portanto não temos essa informação, okay. Caso contrário já também nos teria sido comunicada. No entanto, a dizer também que esta iniciativa do Governo, em conjunto com a Direção-Geral de Saúde, da disponibilização destes guias para os municípios com recomendações para as ondas de calor, que é também uma forma de estarmos todos articulados e todas as entidades envolvidas estarem todas articuladas e poderem promover aqui o bem comum, que é o bem-estar das nossas comunidades nestes dias críticos.
6: Senhora Vereadora, muito obrigado. Conversámos aqui com a Laura Galão, Vereadora do Copelouro da Proteção Civil de Porto Alegre. Já passámos aqui por Idanha Nova e por Porto Alegre, ambas as cidades com 39 a esta hora. Não vamos agora para muito longe de Porto Alegre, vamos para bem perto, para Estremoz. Também está muito calor, cerca de 39 graus a esta hora em Estremoz. Chamamos para a conversa o vereador Carlos Machado, que tem o pelouro da Proteção Civil em Estremoz. Bem-vindo, Carlos Machado. Já ouvimos aqui Idanha Nova, também Porto Alegre, dois concelhos em que se estão a preparar também para este calor. Já sabemos que em Estremoz a população está muito habituada ao frio e ao calor extremo também, mas há alguma medida especial que vai ser tomada agora por estes dias?
13: Ora, em primeiro lugar, já boa tarde a todos e pronto, e foi um gosto o convite que tiveram para participar com vocês nesta partilha de informações. Aqui, portanto, como já disse, o Alentejo e Estremoz em particular têm essa vertente. É um tempo muito frio no inverno e é bastante quente e seco nos períodos de verão. Uhum. A população, de certa forma, já tem conhecimento, portanto, já é uma rotina de muitos anos, porque sempre assim tem sido. De facto, nestes últimos anos, e penso, e é naturalmente o motivo, as alterações climáticas têm levado a que temos mais dias seguidos de temperaturas mais altas.
6: E está a ser preparado algo de especial para garantir o acesso das populações, nomeadamente os mais vulneráveis, a locais frescos por estes dias ou não?
13: O que nós estamos a tomar aqui algumas medidas para já simples, que começam logo na divulgação dos cuidados a ter. Uhum. O outro aspecto, temos o nosso espaço verde, que é um pequeno jardim no centro da cidade, que habitualmente fecha ao serão, iremos deixá-lo como um espaço aberto para quem quiser aproveitar durante a noite ou até mais tarde dar uma volta para...
6: Até porque as noites vão estar muito quentes, não é?
13: Sim, sim, e para refrescar, portanto deixaremos o acesso ao público para quem entender passar por ali, estar ali algum tempo, para sempre é mais agradável. Também justamente esse jardim é uma recomendação que fazemos a quem faça um passeiozinho ou quem queira sair à noite para refrescar junto ao nosso lago, que tem um espelho de água bastante grande, tem os repuxos, portanto, e sempre são locais que se tornam um pouco mais úmidos e frescos mesmo durante a noite.
6: Sim, senhor.
13: Vamos reduzir em meia hora aqui no nosso mercado o período de venda. Portanto, a ideia seria mais nestes fins de semana, mas iremos alargar em princípio para não darmos sempre com alterações Vamos alargar até ao fim do verão, portanto vamos reduzir para já meia hora no funcionamento, portanto começa de manhã, a partir das 7, é um mercado tradicional que temos aqui, e vamos encurtar, em vez de ter até às 13, vamos fazer o encerramento às 12h30.
6: Não é meia.
13: É alguma coisa, ao meio-dia e meia, já é meia hora, em menos dessa meia hora de exposição e de quem espera, portanto, mesmo os próprios vendedores que estão à espera para ter iniciar a retirada das suas coisas, pronto, tudo isso
6: vai ser antecipado um pouco.
13: Vai ser antecipado um pouco. São tudo medidas que...
6: Para tentar minimizar este calor, não é? Muito obrigado.
13: E a outra questão que também temos aqui a preparar, embora o sistema, a reprogramação dos programas de rega, naturalmente que ao fim da tarde serão, e durante o serão, portanto, serem períodos mais alargados, não só para intensificar a questão da rega, de relvas e
6: claro.
13: De jardim, mas também no sentido de refrescar um pouco o ambiente.
6: Exatamente.
13: E quem passeia por essa zona também sentir ali um pouco mais fresco.
6: Carlos Machado.
13: Estamos a falar com uma população que está habituada
6: Exatamente.
13: A este tipo de calor.
6: Carlos Machado, muito obrigado pela sua disponibilidade. É o vereador com o pelouro da Proteção Civil de Estremoz. E vamos um pouco mais para oeste, ainda no Alentejo, para o maior concelho em área do país, para Odmira, e junta-se a nós o presidente da Câmara Municipal de Hélder Guerreiro, do presidente da Câmara Municipal de Odmira. Em Odmira, Hélder Guerreiro, há um problema diferente daquele que ouvimos aqui em relação a estes concelhos mais do interior, onde há uma população muito idosa. Aí, além da população idosa, tem uma série de trabalhadores no campo. Como é que tudo isto se vai conjugar agora nestes dias? Há algum plano especial da Câmara?
14: Antes de mais, boa tarde e muito obrigado pelo convite para me juntar, digamos assim, aqui ao programa. Referir apenas, sim, que nós estamos, da parte da autarquia e daquilo que nos compete, já identificamos um conjunto de locais que podem, de alguma forma, servir ou ser locais mais frescos, que contamos divulgá-los também agora até o final da semana, de maneira que as pessoas possam, caso assim necessitem, tenham esse acesso. Felizmente nós, o Conselho de Odmira, também tem aqui um dos grandes promotores de um ar mais fresco, digamos assim, que é todo o Oceano Atlântico,
6: Exatamente.
14: Que acaba por aqui na zona mais...
6: O mar ajuda.
14: O mar ajuda bastante a diminuir também o impacto das ondas de calor e de uma certa forma também é um refúgio, digamos assim, as nossas praias e a zona mais próxima do mar, seja da própria barragem, do rio, portanto há uma espécie de paisagem aquática contínua que de alguma forma ajuda a essa
6: companhia. Ameniza.
14: Ainda assim, de facto, nós temos, e temos uma relação muito direta aqui com a GNR, com a identificação de facto de pessoas que estão em condições de isolamento, com as próprias IPSS, para cautelarmos e termos essa preocupação com os mais idosos que estão em casa. E, portanto, ainda apesar de termos problemas e preocupações e desafios noutras áreas demográficas, mas... Na verdade, também com os idosos estamos com essa preocupação e temos aqui este contacto direto com as IPSS e com a GNR para prevenir e também salvaguardar alguns casos mais preocupantes e de maior risco. Por outro lado, de facto, aqui com as empresas no concelho, elas, na verdade, esta população migrante que trabalha aqui nas estufas, naturalmente vai ter que ter aqui um trabalho específico com as próprias empresas. Esse é um contacto que nós estamos agora a iniciar e tentar perceber como é que as coisas podem, ou se podem haver algumas soluções de alteração de horários de trabalho, se existem situações ou não de risco. Sabemos bem que os alojamentos provisórios, chamamos assim mais provisórios do que precários, os alojamentos provisórios ou temporários para estes trabalhadores temporários têm condições de ar-condicionado nos alojamentos e nos espaços comuns e, portanto, por aí, e foram objeto de licenciamento de várias entidades, portanto, por aí pensamos que está salvaguardada a qualidade de vida destas pessoas no decorrer desta onda de calor.
6: Exatamente.
14: No entanto, preocupa-nos essencialmente as questões durante o dia de trabalho e, portanto, essa é uma questão que nós iremos agora iniciar essa conversa com as empresas para perceber se existe alguma necessidade, preocupação, que possamos em
6: isto
14: conjunto...
6: Para além dos incêndios, não é? Que também tem investigado bastante o seu conceito.
14: Isso é sempre um problema, de facto, ainda hoje, neste momento, estamos com um incêndio aqui na freguesia de São Luís.
6: Uhum.
14: Pensamos que os meios no terreno vão resolver até o final do dia essa ignição, chamamos assim, mas preocupa-nos bastante, não só também os incêndios em si, mas todas as pessoas, neste caso os nossos chapadores florestais que estão em processo de vigilância e todo aquilo que é o efetivo, que é preciso realmente ter cuidado com estes trabalhadores que, de facto, estão em pontos quentes e em pontos difíceis e em pontos de risco e também atravessam ou vão passar aqui, de alguma forma, uns dias complexos.
6: Hélder Guerreiro, muito obrigado pela sua disponibilidade. Ouvimos aqui o Presidente da Câmara Municipal de Odmira, também falámos com autarcas de Estremoz, Porto Alegre e Idenha Nova, no fundo, zonas muito habituadas ao calor, saber como estão a preparar estes dias de canícula. Muita canícula que aí vem. E no Mundial de Futebol, a Inglaterra vai perdendo com o Congo por 1-0. Ocasião perfeita para esta música. Chama-se Laissez Passer, é uma rumba congolesa de Diblo Dibala. Dibala é conhecido como a metralhadora, tal é a velocidade a que toca a guitarra. E o nome da canção é interessante, Laissez Passer, deixa passar. Não sei se os ingleses vão deixar passar, mas para já estão a perder 1-0 com o Congo ao intervalo. E os ingleses, penso que devem estar nesta hora no balneário a pensar numa outra canção, Made in Inglaterra, que nesta letra até há uma pessoa que se auto-intitula como Mr. Fahrenheit. Estamos com muito calor, por isso vamos ficar com o Queen até às 6 da tarde, a hora a que arranca a segunda parte do Inglaterra-Congo.

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1: O Presidente da República apela para que todos os portugueses tomem medidas de prevenção face às previsões de tempo quente para os próximos dias. António José Seguro afirma que tem falado sobre o tema com o Primeiro-Ministro, nomeadamente no que diz respeito à prevenção dos incêndios.
2: Como sabe, desde o início do meu mandato, que essa é uma preocupação que tenho, mas o fundamental neste momento é que todos nós possamos dar um contributo para a prevenção dos incêndios que podem ocorrer com esta onda de calor e para a proteção dos cidadãos mais vulneráveis.
1: O chefe de Estado deixou ainda um apelo para que todos os portugueses sigam as instruções das autoridades competentes.
2: Deixo aqui um apelo para que todos nós possamos, em primeiro lugar, ter muito cuidado na prevenção, precisamente para evitar incêndios, e seguir todas as instruções das autoridades, quer autoridades de saúde, no sentido de boa hidratação e para que as pessoas mais vulneráveis se protejam dessa onda de calor, quer da proteção civil no que diz respeito à prevenção de incêndios.
1: O apelo deixado pelo Presidente da República, António José Seguro, em declarações aos jornalistas em Paris, após um encontro com empresários portugueses na Embaixada de Portugal, na capital francesa.
0: E o estado de prontidão especial do dispositivo de combate a incêndio vai subir, vai estar no nível 3 amanhã.
1: Nível 3, numa escala que vai até 4, o anúncio feito no Parlamento pelo Secretário de Estado da Proteção Civil, Rui Rocha.
3: Nestes dias está em cima da mesa, já para amanhã ou para depois, para o fim de semana, que o estado de prontidão especial determinado pela ANEPS vai elevar para o nível 3. Isso também determina um nível de empenhamento diferenciado de todos os operacionais, em concertação com todo aquilo que é a linha de comandamento. E no que diz respeito à logística, ela também está bem explícita de quem é a sua responsabilidade.

0: resposta a situações de catástrofe.
1: O Ministro da Administração Interna pede, entretanto, atenção a todos nestes períodos de elevadas temperaturas. E atenção que vamos ter vários dias muito quentes, pede o Ministro da Administração Interna a todos para que não ponham em causa a população.
0: Em Coimbra, acompanhado pela autarca da região, o Ministro da Administração Interna mostra-se preocupado com a onda de calor que pode causar um elevado risco de incêndio. Luís Neves deixa recomendações e avisa que este período vai ser muito duro.
2: Eu quero dizer aos portugueses que vai ser muito duro este período. Não façam queimas nem queimadas. Não utilizem determinados instrumentos, máquinas agrícolas, no terreno. Não façam pequenos fogos para fazer uma churrascada, uma sardinhada. Façam outro dia. Não levem as viaturas que estão quentes para as matas. Atenção aos fumadores, porque um descuido desses pode levar a um drama de morte e de destruição. Atenção, atenção. Não façam e não permitam que outros façam comportamentos que possam pôr em causa todos nós.
0: Os alertas e avisos deixados em Coimbra pelo Ministro da Administração Interna a pedir cuidados redobrados a todos os portugueses.
1: E a Proteção Civil vai enviar mensagens, SMS, de aviso por causa das temperaturas elevadas.
0: O anúncio feito pelo Primeiro-Ministro, Luís Montenegro, que garante também que todas as medidas de prevenção estão a ser tomadas.
3: Nós estamos a fazer tudo aquilo que está ao nosso alcance para prevenir. Agora mesmo estará a ser também enviada uma mensagem da Autoridade Nacional de Emergência e Proteção Civil para os cidadãos e tudo faremos para, em primeiro lugar, prevenir e depois, naturalmente, podermos estar à altura da responsabilidade de acudir àqueles que vierem a ter algum problema e que careçam de uma prestação de cuidados dos nossos serviços públicos, em particular dos serviços de saúde.
0: A garantia deixada pelo Primeiro-Ministro, Luís Montenegro, todas as medidas de prevenção por causa do calor estão a ser tomadas.
1: O coordenador de saúde sazonal da Direção-Geral da Saúde admite a preocupação face à onda de calor que o país vai enfrentar amanhã e, Luís, poderá trazer consequências.
0: Exatamente, nomeadamente para a saúde. Pedro Ferreira admite que esta não é uma situação habitual em Portugal e explica os motivos de preocupação.
4: Em termos de temperaturas, estão previstas temperaturas numa intensidade e numa duração que não é nada usual. Portanto, só aí temos uma situação de exceção. Depois, nós, por outro lado, temos mecanismos de predição e previsão que nos permitem inferir do impacto destas temperaturas e prever o impacto destas temperaturas mais elevadas na mortalidade.
0: O coordenador de Saúde Sazonal da Direção-Geral de Saúde, Pedro Ferreira, explica também algumas das dicas que podemos aproveitar para tentar mitigar os efeitos do calor nos próximos dias.
4: Evitar a exposição direta a altas temperaturas dentro do possível. Depois, tentar garantir pelo menos um período de 2 a 3 horas diárias num espaço climatizado e tentar que esse período de curta permanência num desses espaços lhes permita recuperar da exposição ao calor. Depois, outra medida igualmente importante é a questão da hidratação e garantir que as pessoas bebem água, pelo menos 1,5 litro de água por dia, tendo particular atenção às crianças e aos idosos.
0: Os conselhos do coordenador de saúde sazonal da Direção-Geral de Saúde, que esteve esta tarde no Explicador.
1: O Governo decretou um dia de luto nacional a cumprir no próximo domingo pelas vítimas dos sismos na Venezuela.
0: Em particular pelos cidadãos nacionais e também lusodescendentes, anúncio feito esta tarde pelo Primeiro-Ministro Luís Montenegro.
3: Decidimos no Governo, também já com a partilha com Sua Excelência o Sr. Presidente da República, determinar o próximo domingo como dia de luto nacional pelas vítimas dos terremotos que ocorreram na Venezuela e, em particular, pelos cidadãos portugueses e lusodescendentes que perderam a vida e por todos aqueles que sofreram o efeito destas tragédias.
0: Anúncio feito pelo Primeiro-Ministro numa altura em que são 71 os portugueses ou lusodescendentes que morreram na sequência dos sismos na Venezuela. Há ainda outros 71 cidadãos, também portugueses ou lusodescendentes, que estão ainda desaparecidos.
1: E na Venezuela, as equipas portuguesas estão a

0: participar numa operação de resgate. Tentam salvar um português de 43 anos que está nos escombros.
1: E é uma operação que já dura há 48 horas, tem estado a ser marcada por vários avanços e recuos, devido ao difícil acesso e também às fracas condições de segurança no local. É o que explica a Rádio Observador. Pedro Sousa é adjunto do Comando de Regimento de Sapadores Bombeiros de Lisboa.
2: Este resgate onde estamos envolvidos já há mais de 48 horas, pela sua elevada complexidade, por tudo aquilo que isso tem implicado, quer do ponto de vista da gestão emocional dos nossos homens, quer do ponto de vista também da gestão emocional das pessoas que estão envolvidas neste resgate, porque isto é um resgate que está a ser vivido intensamente pela comunidade local. Portanto, o edifício é o edifício Capia Lamar, localizado nas traseiras do Centro Comercial de Galerias Playa Grande.
1: Onde há um português desaparecido, Pedro Sousa explica também que todas as missões de resgate estão a decorrer com a coordenação de várias entidades. Os trabalhos estão para continuar até que a missão esteja cumprida na totalidade, mas ele admite também que uma semana depois já é pouco provável encontrar vítimas com vida.
0: E há outras notícias a marcar a tarde desta quarta-feira.
1: No Mundial de Futebol, a seleção portuguesa aterra esta hora em Toronto, no Canadá. É onde joga amanhã a frente à Croácia. Jogo a contar para os 16avos de final do Campeonato do Mundo. Na próxima hora, a seleção deverá chegar ao hotel, no centro de Toronto, onde Miguel Cordeiro, enviado especial do Observador, agora em direto, já se aguarda pela chegada da equipa.
3: Sim, já são centenas de pessoas que aguardam a chegada da equipa. O avião ainda não aterrou em Toronto, vai fazê-lo nos próximos minutos e depois tem uma viagem de cerca de 25 minutos até o Hotel Delta, no centro de Toronto, mesmo ao lado da CN Tower, o ponto central desta downtown. Estas centenas de pessoas aguardam a chegada da Seleção Nacional, já há estradas cortadas, carros da polícia a bloquear o acesso a esta zona deste hotel. Muitos vestem as camisolas de Portugal, mas há também adeptos de outras seleções que querem ver os craques portugueses. Muito calor, 30 graus, hoje é feriado, é dia do Canadá, há muitas celebrações também nos jardins à volta deste hotel e muitas pessoas tiraram um tempo para estar aqui junto à entrada deste Delta Hotel em Toronto para ver os jogadores portugueses. Ao meu lado tenho Armindo Ferreira, é imigrante aqui no Canadá, veio de Barcelos há 40 anos e está aqui na primeira fila para ver os jogadores portugueses. Quem é que quer ver?
4: Ronaldo.
3: Já está aqui há muito tempo?
4: Estou aqui há uma hora, mais ou menos.
3: Há uma hora, eles ainda não aterraram?
4: Não, já aterraram.
3: Aterraram há minutos?
4: Há minutos.
3: Ainda não estão a caminho daqui.
4: Yeah, ok, a gente espera para ver o que é que isto vai dar, para suportar eles.
3: Que mensagem é que deixa à equipa?
4: Muita coragem, anda. Estou à espera que eles ganhem e que não façam um jogo igual ao último que fizeram.
3: Vai ao jogo?
4: Não consegui os bilhetes.
3: É muito caro, não é?
4: É muito caro, yeah.
3: Muito obrigado. Bilhetes que estão já acima de $2,500. Armindo veste a camisola de Portugal, bandeira às costas, está na primeira fila com a família à espera de ver os jogadores da Seleção Nacional. Vão chegar aqui a este hotel na próxima meia hora, assim que deixarem o aeroporto, fazem essa viagem com a polícia a abrir caminho. Espera também a Seleção Nacional uma concentração militar a meio caminho, que vai acompanhar o autocarro durante todo o percurso.
1: E o Miguel Cordeiro vai também ficar neste hotel em Toronto à espera da chegada da seleção. A esta hora já decorre a segunda parte de mais um jogo dos 16avos de final. Inglaterra e República Democrática do Congo a medem forças. Diogo Varela, não está fácil a campanha, nomeadamente de Inglaterra, neste jogo. Vai-se mantendo a vantagem do Congo que vinha da primeira parte?
5: Sim, de Inglaterra, Luís, e das seleções da Europa em geral. Se olharmos para as 7 seleções que já estão qualificadas para a próxima fase, para os 8avos de final, em 7, apenas 2 são seleções europeias e eu até fiz aqui as contas, isto dá aproximadamente 28%. Portanto, a Europa está a passar mal relativamente aos outros continentes neste campeonato do mundo. Vai vencendo a República Democrática do Congo desde o minuto 7, com o golo de Brian Sipenga, e ao minuto 42, também ainda na primeira parte, Ioane Wissa arrematou ao poste da baliza defesa inglesa, portanto Inglaterra está efetivamente a encontrar um bloco congolês muito, muito coeso. Até há um alerta, é que um dado do site 00, a Inglaterra nunca venceu um jogo em que saiu ao intervalo em desvantagem, portanto vai ter que contrariar este dado. E geralmente, Luís, os adeptos ingleses costumam cantar It's Coming Home, referindo-se ao troféu que está a vir para casa. A pergunta já começa a ser: Are they coming home?
1: E o Diogo Varela vai continuar muito atento a esta partida, a que está agora na segunda parte. A Argentina só joga na sexta-feira, mas Ricardo, Lionel Messi, sabemos bem, é um dos melhores jogadores do mundo, mas quem sabe se não poderá também ter uma carreira no cinema.
0: Ele também vai ser ator?
1: Parece que sim, pelo menos vai participar num filme. O internacional argentino trocou a bola pelas teias de aranha e vai sobrevoar as ruas de Nova Iorque, lado a lado com o Homem-Aranha. Ele aparece no novo teaser do próximo filme,
0: com
1: protagonizado por Tom Holland. É verdade.
0: Mas o Homem-Aranha vai transportá-lo?
1: O que sabemos até agora é o que aparece no vídeo. Lionel Messi entra numa loja de conveniência em Nova Iorque, enquanto utiliza uma aplicação para localizar o Homem-Aranha. Aí encontra Peter Parker, que reage com entusiasmo ao reconhecer o futebolista. Depois de perceber que Messi procura veste o icónico fato e regressa para se apresentar, mas o encontro não se fica por aí. Messi aceita o convite para conhecer Nova Iorque de uma forma pouco habitual e sobrevoa a cidade ao lado do Homem-Aranha. É pelo menos o que está no teaser do filme. Não sei se exatamente estará no filme, que estreia nos cinemas a 31 de julho.
0: Não sei se o Ronaldo não vai mandar uma mensagem ao Peter Parker.
1: Talvez.
0: Porque isto, não sei.
1: Nunca se sabe.
0: Estou aqui a antecipar um incidente diplomático.
1: Escolha outro super-herói.
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0: Boa tarde e boa viagem. Já daqui a pouco temos o Vencedor É, com Anselmo Crespo, a Filomena Martins e o Alexandre Borges.
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0: E o Vencedor É, na Rádio Observador e também em vídeo, no YouTube e nas redes sociais do Observador, hoje com o Anselmo Crespo, a Filomena Martins e o Alexandre Borges. Vamos falar sobre José Sócrates, que ganhou uma ação contra o Estado. Também sobre Mário Centeno e Miranda Sarmento, antigo e atual Ministro das Finanças. Mas vamos começar pela preparação e a reação à onda de calor, que já começou. Os próximos dias vão ser muito quentes em todo o país. Lisboa e Setúbal amanhã estão sob aviso vermelho. E depois, na sexta-feira, as coisas pioram ainda um pouco mais. Filomena Martins, tivemos aqui alguns anúncios de criação de zonas frescas. Aqui ao longo da tarde, da hora das 5, falámos com alguns autarcas de alguns concelhos muito habituados ao calor e no interior, com pouca população. Falámos com Odmira, Estremoz, Porto Alegre, também Idenha Nova. A grande preocupação vão ser os grandes centros urbanos. Como é que tudo isto está a ser preparado?
11: Eu, já sabes, otimista, militante, mas
0: Exato.
11: Desconfiada, praticante, gostava de acreditar que, de facto, está tudo a ser preparado. Os anúncios hoje se propuseram-se quase uns aos outros, não é? Uhum. É como o que se vai sobrepor nestes próximos dias. E de facto, falou-se nestes abrigos frescos, falou-se em fechar algumas creches, o que eu não sei depois é o que os pais vão fazer e para onde é que uhum. levam as crianças, mas isso é outra conversa. Fechou-se em, falou-se em ver como é que vão fazer para proibir pessoas de andar na rua. O próprio Primeiro-Ministro falou no problema que isto vai levantar na saúde. A própria Ministra falou logo na segunda-feira que estava tudo a postos nos centros de saúde e nos hospitais, embora pudesse faltar pessoal, porque estamos naquela fase.
0: Já estamos
11: fase.
0: A começar as férias, não,
11: não
0: é?
11: Já não estamos é? Com problemas nas escalas, portanto ela levantou esse problema. E eu gostava de facto de acreditar que todas as instituições estão de facto preparadas para esta onda de calor, que começou hoje, se agrava amanhã e vai atingir picos na sexta-feira e no fim de semana, uhum. porque nós a cada tragédia, a cada problema destes, dizemos sempre que aprendemos com os erros do passado, só que é só até acontecerem novos. Pois quando acontecem novos, nós percebemos que não tínhamos aprendido nada.
0: E nestas coisas também há uma certa desvalorização destes avisos, destes alertas. É verão, estão 40 graus, sim,
11: faz calor, é no verão, não é?
0: Mas, no entanto, isto pode mesmo ter consequência, e há um alerta, há um aviso de possibilidade de aumento da mortalidade agora nos próximos dias. Há pouco conversámos também com a Direção-Geral da Saúde, que não quis quantificar qual seria a dimensão desse aumento da mortalidade. Portanto, achas que da parte das autoridades ainda há uma espécie de menosprezar em relação à necessidade de ter uma prevenção real e efetiva destes fenómenos?
11: Não há que, porque de facto não só os avisos estão bem, têm sido bem coerentes. Vou dar um exemplo. Na tempestade de Christine, uhum. uma das coisas que o governo disse é que não estava preparado para que fosse tão grave a tempestade.
0: Mas os avisos foram feitos.
11: Mas houve avisos. Eles disseram que não houve avisos para tal gravidade. Não é verdade. Uma das coisas que na altura falámos aqui até quase na brincadeira foi que a primeira notícia para a gravidade da tempestade nós demos-la no Observador na sexta-feira. Uhum. E na tarde de terça, portanto, na véspera daquela madrugada trágica, nós tínhamos um minuto a minuto já para a tempestade. Portanto, gravidade não podia ser mais, nós não estávamos nessas consequências.
0: E nessa altura tivemos uma meteorologista do IPMA, e eu lembro-me de ouvir esse som na Rádio Observadora, dizer que as consequências podem ser catastróficas.
11: Exatamente, por causa do vento que ali vinha. Neste momento, a ministra está a falar desde segunda-feira sobre os hospitais e isso. É verdade que a TGS não dá números. Ontem eu venho a insistir com a DGS sobre os números da mortalidade desde, nem pedi muitos, desde 2020, uhum. E não foram dados. Sendo que se sabem os números de 2025, portanto, não faz sentido nenhum, se sabem os números de 2025, da onda de calor de agosto do ano passado, que foram 1330 e qualquer coisa, não sei de cor, não percebo porque é que não se sabem dos anos anteriores. Portanto, se há os de 2025, também há dos anos anteriores. Não percebo porque este não sei, tabu sobre estes números. E sabe-se mais. Sabe-se, a DGS deu estes números do ano passado. Sabem-se que foram sobretudo pessoas com mais de 75 anos. E sabe-se que foram em todas as regiões do país, morreu gente. E sabe-se que muitas destas pessoas eram pessoas que tinham já outras doenças, porque o calor não mata por si, apesar de poder haver episódios de calor onde, claro, que matam, mas regra geral são sempre pessoas que têm outras doenças, normalmente são doenças ou respiratórias ou ligadas ao coração, ou pessoas que tenham tendências a ter AVCs, uhum. e nestes episódios de calor acontece isso. E foram dados estes números, sabem-se pessoas acima de 75 anos, em todo o país, 1300 e qualquer coisa, que foram, de facto, que morreram em 2025, naquela onda de calor que começou no último dia de julho e acabou só dia 15 de agosto. E por isso eu não percebo porque é que não dizem isto. E sim, nós devíamos aprender com estes erros. Com os incêndios de 2017, dissemos que tínhamos aprendido, não aprendemos nada, nós sabemos. E agora, eu não consigo entender porque é que, se houver algum erro em relação a tudo o que vem aí. Uhum. É fácil, estão previstas temperaturas máximas para quando a zona do país, uhum. já há avisos vermelhos para Lisboa, Setúbal e depois para Leiria e Coimbra.
0: Exato.
11: No dia
0: na
11: a seguir.
0: E
11: para o fim de semana o IPMA diz que vai aumentar. Hoje houve uma conferência conjunta com a DGS, com a Direção Executiva do SNS, com o Instituto Ricardo uhum. Jorge, com o INEM, com a Proteção Civil. Todos mostraram apostos. Todas as novas tendências dizem para estudar estes fenómenos, todos em conjuntos, porque eles um provoca o outro, que uhum. provoca o outro, que provoca o outro, e sempre numa rodinha. Nas redes sociais, eu há pouco, para ver aqui umas coisas, entrei e está cheia destes avisos. Os níveis de prontidão subiram em todas os índices, portanto, não há essas indicações de que falaste, então, os sistemas de refrigeração, os lares, as creches, portanto, agora só quero ver para quê, para perceber se aprendemos de facto a lição.
0: Confias
12: em quem?
0: Que está tudo preparado?
12: Não,
0: não
12: confio isso. Tem,
0: a minha pergunta
12: não,
0: é tendenciosa.
12: Mas tem a ver exatamente com aquilo que eu queria dizer. Antes, deixa-me fazer uma declaração de interesses. Eu gosto muito de calor.
0: Sim, também,
12: eu estava
0: eu
12: farto
0: também.
12: De chuva e frio.
0: Também, eu também.
11: E, portanto, aqui, time
12: a mim não me ouvirão queixar não me ouvirão queixar de excesso de calor. Mas, obviamente, que isto tem consequências e pressupõe alguma preparação. Eu acho que há um problema, como em muitas outras áreas do país, há um problema estrutural. O país não está nem preparado para o frio, nem preparado para o calor. Nós somos um país com alguma tradição de clima ameno e, portanto, nem a nossa Constituição, e temos esse debate durante o inverno, todos os invernos temos esse debate, exatamente. Que a nossa Constituição não está preparada para o frio.
0: Vai,
12: e, portanto,
0: vai ser tema amanhã no Contracorrente.
12: Ainda há muita gente em Portugal a sofrer de pobreza energética precisamente por isso, mas depois também não está preparado para o calor extremo. As temperaturas que se vão registar nos próximos dias e que a Filomena acabou de denunciar são temperaturas anormais para um país como Portugal, são temperaturas absolutamente normais para países do Golfo ou para países do Médio Oriente, onde às 11 da noite podem estar 43, 44 graus. Agora, e isso não faz com que as pessoas estejam todas em casa e ninguém saia à rua. Fazer com que o país esteja mais bem preparado para essas circunstâncias, porque esse tipo de clima é normal nesse tipo de país e, portanto, se no caso do frio, eu acho que nós já podíamos estar num outro patamar, no caso do calor, eu acho que nós temos que começar também a preparar-nos para estes fenómenos, porque eles são imprevisíveis, as alterações climáticas fazem com que comece a ser cada vez mais difícil de antecipar o que aí vem, seja frio, seja calor, seja tempestades de vento, enfim, temporais, e portanto eu acho que há um trabalho que o Estado tem a fazer que não passa apenas por emitir alertas ou dizer atenção, tenham cuidado e ponham-se ao fresco. Há aqui uma lição me parece que o Governo aprendeu com a tempestade de Christine. É que aquilo que a Filomena dizia, que a Ministra está a falar desde segunda-feira, é a prova evidente que o Governo, pelo menos ao nível da comunicação, está a tentar ter uma postura diferente daquela que teve na tempestade de Christine. Se o resultado final vai ser diferente, eu tenho a maior das dúvidas. Obviamente, espero que não será tão catastrófico como foi a da tempestade de Christine, mas no sentido de conseguir evitar mortes que resultem deste calor extremo, ou conseguir evitar que muita gente acabe por sofrer de alguns problemas provocados pelo calor. Eu tenho dúvidas que isso seja possível sequer de evitar, honestamente, seja com este governo ou com outro qualquer, mas eu parece-me que do ponto de vista de comunicação política há aqui uma preocupação do governo em estar muito mais presente no espaço público, de pôr as entidades responsáveis também muito mais presentes no espaço público para pelo menos não ser acusado de ter ignorado ou ter passado ao lado ou não ter avisado a população. E depois aquilo que me preocupa, sem desvalorizar obviamente todas as consequências que já falámos, e termino com isto, aquilo que me preocupa ainda mais tem a ver com o risco de incêndio.
0: Exatamente.
12: E tem a ver com o risco de incêndio, porque não é preciso em Portugal chegarmos aos 47 graus para nós termos incêndios, e sabemos disso perfeitamente. Preocupa-me sobretudo na região centro, porque eu, porque conheço bem o terreno, sei que há uma vastíssima área que não está limpa. Piora, há zonas do território onde ainda nem sequer é possível chegar lá. Não é possível, uhum. porque a queda de árvores e a queda de vegetação é tão grande que há terrenos aos quais os proprietários nem sequer conseguiram lá ir ver como é que está o terreno deles. E preocupa-me em terceiro lugar, porque eu percebo que tenha que haver um prazo para a limpeza das matas. Acho que foi positivo haver incentivos financeiros para que as pessoas limpem as matas. Mas eu até acho que foi no Vencedor esta semana que eu via esse debate, nem sei se não era também com o Alexandre, em que vocês estavam a falar exatamente da...
0: Com a Helena Garrido, sim.
12: E com a Helena Garrido. E estavam a falar até das câmaras e da incapacidade que as câmaras têm em limpar. E eu estava a ouvir-vos e estava-me a lembrar de um pequeno, grande pormenor. Não há gente.
0: Sim.
12: Não há gente para limpar. Mesmo que haja dinheiro para pagar... Não há gente para limpar. E, portanto, vocês devem compreender bem que se uma pessoa com 80 anos, ou com mais de 80 anos, sozinha, dificilmente consegue limpar a quantidade de matéria combustível que está neste momento nos terrenos, imaginem onde é que ela vai contratar. Mesmo que o Estado diga, olha, tem aqui 1.500 euros, contrata alguém para limpar. Mas quem? Contrata quem?
0: Vamos continuar a falar disto na segunda parte do Juventus Turim.
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0: São 6:30, Luís Soares, vamos às últimas.
1: Sucedem-se os apelos. O Presidente da República apela para que todos os portugueses tomem medidas de prevenção face às previsões de tempo muito quente que aí vem. António José Seguro diz que tem falado sobre o tema com o Primeiro-Ministro, nomeadamente no que diz respeito à prevenção de incêndios. O Chefe de Estado apela para que todos os portugueses sigam as instruções das autoridades competentes. Declarações na Embaixada de Portugal em Paris, de António José Seguro. O Estado de Prontidão Especial do Dispositivo de Combate a Incêndios vai subir para o nível 3 amanhã, numa escala de 4. Anúncio feito no Parlamento pelo Secretário de Estado da Proteção Civil. Este Estado de Prontidão Especial prevê um reforço de meios e também a prontidão reforçada das equipas de socorro e operacionais para intervenção iminente ou resposta a situações de catástrofe. O Ministro da Administração Interna já veio avisar que este período vai ser muito duro e, por isso, também deixa o apelo a todos os portugueses para que atuem preventivamente para evitar o risco agravado de incêndio. Também o Governo decretou um dia de luto nacional a cumprir no domingo pelas vítimas dos sismos na Venezuela, em particular os cidadãos nacionais e lusodescendentes. Para já, o mais recente balanço aponta para 71 vítimas mortais entre os portugueses ou lusodescendentes. Ainda outros 71 cidadãos que ainda estão desaparecidos na Venezuela, numa altura em que as autoridades admitem que já é pouco pouco provável encontrar vítimas com vida. Vamos ao Mundial de Futebol, Diogo Varela, porque estamos a cerca de 20 minutos do final de uma partida que pode marcar mais uma surpresa nestes 16avos de final.
5: Cada vez mais perto, Luís, dessa possibilidade, 20 minutos até aos 90, estamos agora em pausa de hidratação, vamos vendo também o treinador alemão que orienta a seleção inglesa, Thomas Tuchel, a dar muitas indicações à equipa conhecida como os Três Leões, a alcunha da seleção inglesa, já com entradas de Bukayo Saka e também Anthony Gordon, para tentar mexer com as contas do jogo. Vai sendo o homem do jogo o guarda-redes da República Democrática do Congo, Lionel Mpazi, vai conseguindo anular tudo e mais alguma coisa à seleção inglesa. O Congo está a vencer desde o minuto 7, o golo de Brian Sipenga. Importa sublinhar que o vencedor desta eliminatória vai cruzar nos oitavos de final com o México, que esta última madrugada bateu o Equador.
1: E o Diogo Varela vai continuar muito atento a esta partida.
0: O Luís Fares vai regressar às 7, daqui a pouco a segunda parte de E o Vencedor É, com Anselmo Crespo, Filomena Martins e Alexandre Borges.

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5: Boa viagem, bom regresso a casa. Agora vamos à segunda parte de You Win Story. Segunda parte de E o Vencedor É, na Rádio Observador, com Anselmo Crespo, a Filomena Martins e o Alexandre Borges. E Alexandre, ainda não te ouvimos sobre o teu grau de confiança na preparação das autoridades nacionais para lidar com a onda de calor, que aí vem.
6: Eu não sei se nós estamos preparados para a normalidade, quanto mais para as emergências, não é? Particularmente na saúde. Mas queremos todos crer que sim, mas ao lado... Olhando para todos os avisos, quer dizer que as autoridades têm que fazer isto, mas o que a gente ouve não é nada muito diferente do que aprendemos desde crianças, não é? Bebe muita água,
5: mantém-te fresco.
6: Não te ponhas ao sol nas horas do calor, usa um chapéu, cuidado com as pessoas mais frágeis, é evidente. Ainda há bocadinho o primeiro-ministro era questionado sobre isto e dizia: o governo está a fazer tudo para preparar esta onda de calor, ainda agora estamos a mandar uma mensagem, não é? Pronto, vai daqui e de facto acho que mais do que desde, ou para lá das tempestades de janeiro, eu penso que tem sido o comportamento das autoridades em Portugal, mais ou menos desde 2017, e bem nesse sentido, isto é, a ideia dos avisos da Proteção Civil que recebemos nos nossos telemóveis, vem sobretudo desde esse ano catastrófico de colapso. E em boa medida de colapso de confiança das pessoas nas instituições, não é? E bem, só que depois parece cair no reverso, não sei se por culpa das autoridades, nossa, endémica, e tendo mais para a segunda opção, que é a gente depois diz: eles exageram, olha lá, alerta amarelo outra vez e está este calor normal, ou laranja, ou não é? E portanto nós tendemos muito rapidamente a relativizar todos esses alertas. Portanto, olhando para o que nos espera nestes dias, de 44 de máxima, de mínimas, sobretudo, muito altas, não é?
5: Muito quentes à noite.
6: Dos 20 e tal graus à noite, portanto, em que não haverá essa umidade, os solos não vão recuperar, não vão refrescar.
5: As casas não vão arrefecer.
6: As casas também não. Portanto, é de esperar, que as pessoas ouçam os conselhos. E infelizmente nós vemos como todos os anos, particularmente os incêndios, são percentualmente e fundamentalmente causados por negligência humana. Portanto, apesar de todos os avisos, isso persiste, espero que não este ano, e esperar que o Ciresp funcione, sobretudo porque tem uma nova direção e precisamos todos que tenha confiança, que seja merecedora da confiança das pessoas.
7: Na Alemanha derreteram os semáforos.
6: E que, Deus do céu, e que estes abrigos, por exemplo, de que foram pedidos e que parece uma boa ideia, pedir que cada autarquia assegure que existe um abrigo, um local fresco, pelo menos um para a autarquia, para onde as pessoas possam ir em caso de emergência, para que esse pedido de facto seja correspondido e cá estaremos para ver se é correspondido. Há dias, só uma pequena nota, chamava para a atenção isto o Pedro Candeias no Público, a questão das casas estarem de facto preparadas, pelos vistos há, para lá dos problemas estruturais de que falava o Anselmo, no caso concreto português, da ineficiência energética que é conhecida, há um caso global a nível europeu e que tem a ver com o facto de não estar preparada para o que as alterações climáticas aparentemente já trouxeram, que é nos Estados Unidos 90% das casas têm ar-condicionado, na Europa são 20%. É inacreditável a diferença, não é? Num continente rico. Portanto, isso tem que mudar drasticamente, quer dizer, imagine-se o que é uma solução simples no reflexo que tem nas consequências para a saúde, o que é ou não sofrer de calor uma pessoa que está em sua casa, particularmente um idoso. Portanto, é isto.
5: Vamos falar de algo mais alegre, Alexandre. De sim, dinheiro.
6: Sim. Vamos falar de dinheiro.
5: Pessoas que não ligam.
6: Não ligam, não ligam a dinheiro. Desprendidas. Queres, não estão cá.
5: Queres dizer-nos quem és?
6: Não estão cá com materialismo. Não, eu estava a ouvir José Sócrates. Pronto, é claro que já foi notícia na segunda-feira a condenação do Estado português a pagar uma indemnização de 15 mil euros a José Sócrates por... não, julgo que é não ter observado o segredo de justiça, julgo que é isto que é dito no acórdão. Mas ontem aconteceu o dado mais estimulante, que é José Sócrates a responder aos jornalistas sobre este assunto. Está a falar, de repente, a jornalista da RTP diz: Senhor José, desculpa, agora estamos em direto para a RTP Notícias, mas diga lá, então o senhor pediu 200 mil euros, mais 200 mil euros, só recebeu 15 mil, acha que se fez justiça? E José Sócrates diz com o ar mais. Não, falta-me um adjetivo, mas sobranceiro, não sei,
5: blasé. Do mundo
6: mais blasé, diz: você acha que isto é sobre dinheiro? Mas você acha que eu estou preocupado com o dinheiro? E isto dá, no mínimo, dá t-shirts, quer dizer, isto...
7: Eu tenho um hashtag com os amigos, que é hashtag dinheiro não é problema.
6: Portanto... é isso. Vai passar a ser este, não é?
7: Hashtag dinheiro não é problema.
6: Temos que criar uma figura como a do Che Guevara, assim, em monocromática, hasta lá vitória sempre. O Obama com o Yes We Can. E o arroz de Sócrates a dizer: mas você acha que eu estou preocupado com o dinheiro? Pronto, é isto. É que eu acho que ele de facto não está. Achamos todos. E isso é que é preocupante. Isso é que é preocupante de há muitos anos. Porque é estranho que José Sócrates não esteja preocupado com o dinheiro em tudo isto, quando, aparentemente, durante anos, segundo ele, fez despesas acima daquele que era o seu rendimento, porque tinha uma mãe rica. Depois percebeu-se que a mãe, pronto, tinha assim um T1 aqui, uma cava ali, assim umas posses, mas não era. Pronto. Depois tinha o melhor amigo do mundo, aquele amigo com que nós sonhamos, Carlos Santos Silva, que, entre outras coisas, dava assim: toma lá 1.500 euros. Ou advogado, ou metrista, e vai comprar livros. Vai comprar livros do meu amigo. Pronto, exemplares do mesmo, né? Era a obra extensa e variada de José Sócrates.
5: Ou seja, é mesmo amigo, porque não é aquela amigo. Coisa do agora não vais gastar isto tudo em álcool, não é?
6: E, por exemplo,
5: gastem livros.
6: Exato, eduque, não é? Os livros vão fazer, vão-te levar mais longe. Sabemos que ainda recentemente José Sócrates, ou só descobrimos ainda recentemente, que José Sócrates pediu um parecer jurídico pelo qual pagou 500 mil euros. Mas que foi o primo que pagou, primo que calha também ser arguído na Operação Marquês, não é?
8: Detalhes.
6: Portanto, efetivamente, parece que José Sócrates não está realmente preocupado com o dinheiro, mas isso é que é muito estranho e é estranho. Porque ele, ao fim das tempos todos, parece ainda não ter percebido que esse é justamente o problema.
5: Queres dar alguma nota? Ao desprendimento?
6: 20. Ao desprendimento dou 20, aliás.
5: Não, estou a pedir uma. Estou a pedir uma classificação. Não notas de 20. Valores. Não, não, não, não é notas de 20 que eu estou a falar.
8: Acho que também deve interessar pouco.
5: Filomena, queres acrescentar alguma moedinha a isto?
8: Vou acrescentar algumas, porque aqui a pergunta é: Sócrates ganhou ou perdeu, não é? E eu acho que há uma tendência para simplificar as decisões da justiça nestes casos mediáticos, assim, com títulos de impacto. E eu acho que temos de ser bem rigorosos. E José Sócrates pediu mais de 205 mil ao Estado, recebeu apenas 15 mil, portanto, perdeu quase tudo. O tribunal não lhe deu razão quanto lá ao alegado atraso na justiça, não reconheceu a maior parte dos prejuízos que ele invocava neste apêndice daquilo que verdadeiramente interessa, que é a decisão sobre os crimes que alegadamente terá cometido. Mas também é preciso sublinhar outra coisa. Sócrates está para já a ganhar num ponto muito importante, que é um tribunal português condenou pela primeira vez o Estado por não ter protegido devidamente o segredo de justiça num processo desta dimensão. Não é uma vitória total, como disse, estamos num pequeno atalho do processo, mas é uma vitória importante, porque pela primeira vez o Estado é confrontado com as suas responsabilidades e é condenado por não proteger o segredo que deveria ser o principal guardião.
6: Desculpe interromper só, Filomena, para te perguntar. Ou seja, ele disse isso, de facto, mas eu fiquei sem a certeza se foi realmente a primeira vez, porque o Luís Nobre Guedes, até na peça do Luís Rosa no Observador, refere isso, não é? Que o Luís Nobre Guedes, em 2014, teve, durante as buscas ao escritório dele, teve as câmaras de televisão a entrarem para lá dentro ao mesmo tempo. E o Estado também foi condenado, acho que foi num valor inferior, um
8: e
6: pouco inferior.
8: Depois recorreu e...
6: Ah, é? E ganhou o Estado?
8: Okay. Tenho essa ideia. Portanto, eu acho que isto não é uma vitória total, mas estamos nesse pequeno atalho do processo, mas é uma vitória importante por causa disso. E há aqui também um pormenor que eu acho muito importante, que é que a sentença refere-se àquele período inicial da investigação, quando o processo estava em segredo de justiça interno, e nessa fase o acesso aos autos era extremamente limitado, restringia-se apenas aos órgãos do Estado envolvidos na investigação, portanto o Ministério Público, os juízes de instrução, os órgãos de polícia criminal e algumas entidades públicas que colaboravam no inquérito. Os advogados de defesa ainda nem sequer lhe tinham tocado. E é por isso que a juíza conclui que as fugas de informação só podiam ter tido origem no interior da investigação. Depois, se já tivessem tido acesso os advogados de defesa, essa conclusão já não podia ser retirada. E, portanto, gostemos ou não de ter notícias que são do interesse público lá dentro, isto é significativo.
5: Queres dar uma nota, Filomena?
8: Se queres que eu vá para o dinheiro, mas acha que eu estou preocupado com o dinheiro, isto é socraticamente, uma expressão socrática, havia desde o início do processo aquela expressão fantástica que era, como é que é? Quem cabras não tem e cabritos vende...
7: Quem cabritos vende e cabras não tem, de algum lado lhe vem.
8: Portanto, o dinheiro do Sócrates, como dizia... é uma das grandes mistérios deste caso todo, não é? De facto, ele paga a estes senhores que o defendem no Tribunal Europeu e tem pago aos não sei quantos advogados, não sei quantos recursos e a tudo isto, não sei de onde, porque é o amigo, é o primo, era o dinheiro que tinha na caixa, mas nunca ninguém soube quem era, é as subvenções vitalícias das quais agora precisa, porque é o rendimento que tem, é o único. E nós não sabemos, de facto, que dinheiro já, é este, não é?
5: E já que estamos a falar de dinheiro, o Anselmo quer falar de Mário Centeno e Miranda Sarmento. Que grande ligação.
7: É? Ponto.
8: Mas eu ainda faço, depois eu dou nota ao quê? Queres que eu dê nota ao Sócrates?
5: Ainda não deste a nota. Diz lá.
8: Dos 15? Dos 15 mil euros fica 1,5. Põe-se ali uma vírgula assim.
5: 1,5. Está dado.
7: Também com isso ele não paga advogado nenhum, vou-te já dizer. Bom, sim, rapidamente para
8: ele
7: falar
8: paga,
7: do...
8: Ele não paga nunca?
7: Isso não sabemos. Há várias formas de pagar. Bom, para falar rapidamente do queijo pecorino com trufa, não sei se já provaram, que é quase uma metáfora, acho eu, do que se passa com o Partido Socialista neste momento. Mário Centeno foi às jornadas parlamentares do Partido Socialista dizer que não concorda com as políticas do Partido Socialista, o que só demonstra que o Partido Socialista é, de facto, um partido plural, democrático, e houve vozes, mesmo aquelas que não concordam com a linha seguida pela sua direção. Apesar de ser um bocadinho estranho, porque Mário Centeno está e integra este comitê, esta task force, não sei como é que se chama, que José Luís Carneiro formou para apresentar ou para organizar o programa económico do Partido Socialista, portanto eu gostava de ser mosca para estar lá dentro a assistir àquelas conversas, deve ser maravilhoso, e isto a propósito do IVA zero, e sobretudo a propósito daquilo que me parece ser neste momento alguma desorientação, ou se quiserem uma falta de uma espécie de crise de identidade que o Partido Socialista está a atravessar. Eu primeiro concordo com Mário Centeno e já agora com Susana Peralta, que também na mesma conversa se manifestou contra esta medida do IVA zero, por achar que ela não é eficaz e sobretudo é perversa, mas mais do que isso, eu não consigo entender como é que José Luís Carneiro, percebendo o foco de José Luís Carneiro no nível de vida e no custo de vida neste momento, a forma de fazer a oposição de José Luís Carneiro está muito focada nesse tema, e eu acho que é um tema importante e é um tema que de facto cabe ao líder da oposição puxar. Na dimensão em que José Luís Carneiro tem que apresentar uma proposta, tem que apresentar uma alternativa, José Luís Carneiro insiste nesta questão do IVA zero, que está demonstrado, há evidência que não funciona, quer dizer, e agora foi lá um ex-ministro das Finanças do Partido Socialista explicar a José Luís Carneiro que não funciona. E mesmo assim José Luís Carneiro insiste nisto. Acho que isto tem dois problemas. Primeiro, é curto como proposta. É curto. Quer dizer, achar que alguém no país pensa que colocando o IVA da alimentação, o IVA dos produtos alimentares a zero, vai resolver o problema da subida do custo de vida é estar completamente iludido em relação à realidade. E em segundo lugar, eu acho de facto que o Partido Socialista tem que perceber de uma vez por todas, já agora, tem que cumprir a promessa que fez quando teve a última derrota eleitoral. O Partido Socialista prometeu ao país que ia fazer uma reflexão profunda sobre as causas daquela derrota e prometeu ao país que se ia apresentar de forma renovada e com um projeto novo político para o país. Onde é que ele está passado este tempo todo? Onde é que está? Onde é que está nesta comissão que José Luís Carneiro criou? Onde é que está nas propostas que José Luís Carneiro tem apresentado? Onde é que está esse projeto político renovado? Porque a única coisa que eu vejo é um projeto político requentado, que tenta andar ali num equilibrismo político permanente para não deitar fora a herança da governação do Partido Socialista e para conseguir trazer algumas vozes novas para dentro do partido. Eu sei que José Luís Carneiro está muito embevecido com as sondagens, eu sei que ele está muito convencido que é o seu espetacular desempenho que o está a colocar em primeiro lugar neste momento nas sondagens, mas eu tenho uma má notícia para José Luís Carneiro. Estas sondagens dizem mais sobre a má performance do governo do que propriamente da boa performance
5: do Partido Socialista. E onde é que está a tua nota?
7: Minha nota neste momento, até vou fazer ao contrário, olha, vou dar a Mário Centeno, que apesar de tudo eu acho que teve alguma coragem em fazer aquilo que fez, e portanto vou-lhe dar um 12 por ter tido a coragem de ir às jornadas parlamentares do Partido Socialista, explique fazer-lhes um desenho sobre uma coisa que eu achava que o Partido Socialista já devia ter abandonado há muito tempo.
5: E amanhã há mais, e o vencedor é pela manhã, depois das 8h30.
8: Cá estarei.
5: Agora está na hora do Ideias Feitas.

0: Ideias Feitas na Rádio Observador com Alberto Gonçalves. Olá, Alberto, bem-vindo.
1: Olá, Ricardo. Boa tarde.
0: E hoje queres ir a uma espécie de declaração de amor a Portugal?
1: A espécie não, acho que foi uma declaração de amor absolutamente sincera. Não vi nada
0: de
1: dúbio
0: então.
1: Naquilo. Fiquei convencidíssimo. Isto, para quem não sabe do que estamos a falar, o Presidente dos Estados Unidos, o Sr. Donald Trump, gravou um vídeo a congratular, nem percebi exatamente porquê, mas é a propósito do 4 de julho, do dia da independência dos Estados Unidos, a congratular o embaixador americano em Lisboa. E hoje a embaixada divulgou o vídeo e ficámos informados que o Sr. Trump não só ama Portugal, foi uma frase dele, como tem em altíssima conta os campos de golfe nacionais. E pronto, bastou esperar uns minutos, contei a maneira de dizer, não é? Mas esperou-se uns minutos, já tínhamos comentários aí pela internet fora, as declarações do Sr. Trump, a maioria, evidentemente, comentários insultuosos, e quase todos em volta de duas questões mais ou menos ligadas entre si. A primeira questão é a possibilidade, dizem as pessoas, do Sr. Trump nem sequer saber onde fica Portugal. E que esta é uma crítica recorrente de muitos portugueses ao que eles imaginam que é a cultura média dos americanos, às vezes com razão, outras vezes sem ela. Eu, por acaso, também realmente não imagino que o Sr. Trump ou a generalidade dos americanos conheça grande coisa de Portugal, embora, por acaso, seja o único povo que, quando os informo da minha origem, costumam dizer o nome de um navegador, Magalhães, ou Magellan, ou Vasco da Gama, ou assim, e não o nome de um futebolista. Pronto, isso fica registado, mas pode ser a amostra naturalmente reduzida de que eu disponho. Agora, tenho a certeza de que inúmeros portugueses também são reciprocamente ignorantes sobre os Estados Unidos, e nem refiro o pormenor de bastantes portugueses serem bastante ignorantes no que toca ao seu próprio país. Agora, a segunda questão é o facto, a segunda corrente de insultos, prende-se com o facto aparentemente vergonhoso para ele, para o Sr. Trump, de o Sr. Trump destacar apenas os nossos campos de golfe. As pessoas não toleraram que ele falasse apenas nos campos de golfe, que é um desporto que ele pratica, é mais ou menos conhecido isso, e pelos vistos o embaixador americano também, acho que é um jogador de golfe até com algum mérito, não acompanha a modalidade, por isso não sei. E aqui o Sr. Trump, quando falou dos campos de golfe, limitou-se a destacar um exemplo daquele tipo de virtudes que os estrangeiros em geral atribuem ao país. Nisto ele não foi nada original. Se não fossem os campos de golfe, seria a comida, ou a hospitalidade, ou o clima, e agora com estas vagas de calor, acho que já nem o clima se salva. Mas é aquele tipo de coisas que os estrangeiros costumam destacar de Portugal. E nisso o Sr. Trump mostrou ter a perspectiva do turista comum, e que é a perspectiva expectável acerca de um país que decidiu devotar boa parte da economia ao turismo, e para acumular um turismo de baixo valor acrescentado, como dizem os economistas, e como se nota depois no dinheiro que fica por aí, nos salários ligados ao setor, que também não são grande coisa. Agora, o Sr. Trump não tem culpa de que Portugal rivalize com alguns dos países, também como Portugal, mais pobres da Europa, como a Croácia, a Grécia, o Chipre, em matéria de dependência de turismo, ou que sejamos uma espécie de Tunísia menos pobre, e menos pobre também em parte graças ao fatídico hábito dos fundos europeus. O Sr. Trump não tem culpa de que há meia dúzia de anos os governos do Dr. Costa, hoje presidente do prestigiado Conselho Europeu, tenham aberto as fronteiras a 1 milhão de imigrantes maioritariamente sem qualificações, e tenha também disfarçado os dados, ao que parece, enquanto criaram as condições para que perto de 1 milhão de portugueses maioritariamente com qualificações tivessem saído do país em busca de uma vida menos pelintra. O Sr. Trump não tem culpa de não nos distinguirmos pela portentosa indústria automóvel, por gigantes das novas tecnologias, nem nos estarmos a tornar num daqueles lugares relativamente exóticos. É uma espécie de recreio, um recreio que só é atraente e só é recreio para umas dúzias de turistas endinheirados que passam por cá a fim de jogar golfe e comer lavagante, fresquinho, aliás, e milhares de turistas menos endinheirados que vão à praia e não comem lavagante. Agora, a culpa nem é sequer dos governos que temos tido, ou pelo menos não é só dos governos que temos tido, nem só dos partidos em que votamos. Em última instância, a culpa é nossa, porque nada do que tem acontecido a Portugal tem acontecido à nossa revelia. O nosso modelo de desenvolvimento, como se diz, é assente no atraso de vida, e é no fundo uma escolha nossa. Nós podemos insultar o Sr. Trump à vontade, aliás é um desporto não só nacional, mas seria mais útil também às vezes guardarmos alguns dos insultos para nós mesmos. Nós temos culpa daquilo em que nos tornamos, e aquilo em que nos tornamos é em parte representado pelos campos de golfe, como podia ser representado pelo pastel de nata, por outra coisa qualquer, mas nada que propriamente seja suscetível de nos enriquecer.
0: Obrigado, Alberto, e até amanhã.
1: Até amanhã, Ricardo.

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0: Rádio Observador, são 6h58 em Portugal Continental e na Madeira, menos uma hora nos Açores. Boa viagem, bom regresso a casa. Esta é a Tarde Política da Rádio Observador. Já daqui a instantes vamos ter o Jornal das 7 com Luís Soares. Quais são as notícias em destaque, Luís?
1: Vamos ter em destaque o Mundial de Futebol, porque a Inglaterra conseguiu a reviravolta e está quase a garantir um lugar nos oitavos de final da prova. Também vamos ao Canadá, Toronto, onde a equipa portuguesa chega dentro de instantes ao hotel que vai servir de quartel-general para o jogo de amanhã. Há muitos apelos a esta hora por causa do calor dos próximos dias. É preciso muito cuidado, não só por causa da saúde, mas também por causa do risco de incêndios.
0: E depois deste Jornal das 7, temos novo episódio da Realpolitik com Sérgio Sousa Pinto e Miguel Pinheiro, que perguntam: será que falta um líder carismático à esquerda radical em Portugal? Quanto ao estado do tempo, já se sabe, aviso vermelho por causa do calor para amanhã, para Lisboa e Setúbal. O resto do país está entre o laranja e o amarelo. Ficam aqui algumas máximas previstas para amanhã: Porto 36, Braga 38, Viseu 35, Aveiro 30, Coimbra 38, Leiria também 38, Santarém deverá chegar aos 42, Lisboa 40, Setúbal 41, Faro 34, 43 para Évora e Beja, 39 para Porto Alegre e Castelo Branco. Amanhã já vai estar muito quente, na sexta-feira vai ser ainda pior. Jornal das 7 com o jornalista Luís Soares.
1: E vamos daqui a pouco ao calor, mas primeiro Mundial de Futebol, porque a Inglaterra já está nos oitavos de final. Conseguiu a Diogo Varela a reviravolta depois de ter estado em desvantagem desde os primeiros minutos da partida.
2: Apareceu o inevitável Harry Kane com os dois golos para a seleção de Thomas Tuchel. Esteve a perder desde o minuto 7 o golo de Brahim Sipenga para a República Democrática do Congo. Só que depois, Luís, ao minuto 75 e aos 86, a estrela do Bayern de Munique e também desta seleção inglesa, qual capitão a dar o exemplo, conseguiu dois golos e apura a seleção inglesa para os oitavos de final. Mede agora forças frente ao México.
1: E vamos agora às notas do minuto 90. Diogo, começamos pela pérola. Quem ou o que foi para ti o melhor deste jogo?
2: Vai ser naturalmente Harry Kane, que consegue essa reviravolta a título próprio, mas sobretudo a nível coletivo, para uma Inglaterra que já foi apenas e só uma vez campeã mundial, nessa edição de 1966, que também não é de boa memória para os portugueses. Perderam precisamente nas meias finais frente à seleção dos Três Leões. A pérola, Luís, é para Harry Kane.
1: E quanto ao joker, Diogo, o que é que foi o improvável deste jogo?
2: O meu joker vai ser o Anthony Gordon, ele que vem do banco de suplentes e depois consegue duas assistências para os dois golos de Harry Kane. Se Kane tem muito mérito na forma como finaliza, Anthony Gordon também tem mérito na forma como encontra o avançado inglês.
1: E ainda temos a sentença. Diogo, o que é que fica deste embate entre a Inglaterra e a República Democrática do Congo?
2: Sim, bom, em relação à sentença, de facto, a seleção inglesa consegue essa vitória muito sofrida e a qualificação para os oitavos de final, desde logo também quebra um dado que era histórico. A Inglaterra nunca tinha vencido um jogo em que saiu ao intervalo em desvantagem, conseguiu quebrar esse dado histórico, deixa pelo caminho uma República Democrática do Congo, que vinha do grupo de Portugal. Os Leopardos bateram-se muito bem, mas não conseguiram. Faz com que seja, Luís, a terceira seleção europeia em oito a estar nos oitavos de final da próxima fase.
1: E, Diogo, o que é que devia ter acontecido e não aconteceu, o que é a mentira deste jogo?
2: A mentira, Luís, vai para a forma muito sofrida como a Inglaterra consegue esta passagem à próxima fase. Esperava-se naturalmente que a seleção dos Três Leões pudesse ter um jogo relativamente mais acessível. Não foi o caso. Ainda assim, muito mérito. O Congo, a República Democrática do Congo, cai de pé.
1: O Diogo Varela com o minuto 90 deste jogo entre Inglaterra e República Democrática do Congo, inserido neste Jornal das 7. Mais logo às 9 da noite é a vez da Bélgica e Senegal entrarem em campo, também a jogo dos 16avos de final. Amanhã é a vez da seleção portuguesa. Mais à frente vamos ao Canadá, a Toronto, onde daqui a pouco a seleção chegará ao hotel.
0: O Presidente da República, desde o Presidente da República, passando pelo Primeiro-Ministro e vários elementos do Governo, o apelo tem sido o mesmo.

0: Fundamental neste momento é que todos nós possamos dar um contributo para a prevenção dos incêndios que podem ocorrer com esta onda de calor e para a proteção dos cidadãos mais vulneráveis.
1: E por isso o Presidente da República deixa um apelo para que todos os portugueses sigam as instruções das autoridades competentes.
0: Deixo aqui um apelo para que todos nós possamos, em primeiro lugar, ter muito cuidado na prevenção, precisamente para evitar incêndios, e seguir todas as instruções das autoridades, quer autoridades de saúde, no sentido de boa hidratação e porque as pessoas mais vulneráveis se protejam dessa onda de calor, quer da proteção civil no que diz respeito à prevenção de incêndios.
1: Presidente da República a deixar este apelo em declarações aos jornalistas após um encontro com empresários portugueses na Embaixada de Portugal em Paris.
2: São muitos os apelos. O Ministro da Administração Interna avisa que este período vai ser muito duro, muito complicado. O estado de prontidão especial do dispositivo de combate a incêndio vai subir para o nível 3 amanhã.
1: Nível 3 de uma escala que vai até 4, a Autoridade Nacional de Emergência e Proteção Civil justifica a medida com previsível agravamento muito significativo do perigo de incêndios rurais nos próximos dias. Este estado de prontidão prevê um reforço de meios e também a prontidão reforçada das equipas de socorro e operacionais para intervenção iminente ou resposta a situações de catástrofe. Perante este cenário, Luís Neves deixa recomendações e avisa: este período vai ser muito duro.
3: Eu quero dizer aos portugueses que vai ser muito duro este período. Não façam queimas nem queimadas, não utilizem determinados instrumentos, máquinas agrícolas no terreno, não façam pequenos fogos para fazer uma churrascada, uma sardinhada, façam outro dia. Não levem as viaturas que estão quentes para as matas. Atenção aos fumadores, porque um descuido desses pode levar a um drama de morte e de destruição. Atenção, atenção. Não façam e não permitam que outros façam comportamentos que possam pôr em causa todos nós.
1: Os avisos do Ministro da Administração Interna em Coimbra a pedir redobrados cuidados a todos os portugueses, numa altura também, Ricardo, em que aumenta o número de distritos em aviso vermelho do IPMA. Já para amanhã eram 2, mas agora serão mais, não é?
2: Era Lisboa e Setúbal, mas nesta altura, segundo o site do IPMA, aviso vermelho para amanhã, quinta-feira, para Lisboa, Santarém, Porto Alegre, Évora, Setúbal e Beja, Faro, aviso laranja, depois Castelo Branco, Leiria, Coimbra, Aveiro, Porto, Braga e Viana do Castelo, laranja, e aviso amarelo para Vila Real, Bragança e Viseu e Guarda. Na sexta-feira
1: ainda
2: a situação
1: mais, não é?
2: Vai piorar e aqui vamos ter...
1: São 12, a vermelho, 12 distritos.
2: A vermelho, 12 quase, distritos. Quase todo o território continental, exceção para laranja, para Faro, Castelo Branco, Guarda, Viseu, Vila Real e Bragança. Estes distritos vão estar a laranja na sexta-feira. Todos os restantes estão sob aviso vermelho por causa do calor. Entretanto, num outro tema que dominou este dia, o primeiro-ministro português agradeceu hoje à presidente interina da Venezuela as palavras de reconhecimento pela ajuda prestada por Portugal.
1: Numa mensagem na rede social X, Luís Montenegro escreve que Delcy Rodrigues reconheceu a ação de Portugal após os sismos no país, palavras que agradece, assim como as condolências do povo venezuelano às famílias das vítimas portuguesas. O governo português decretou um dia de luto nacional a cumprir no próximo domingo pelas vítimas dos sismos na Venezuela, em particular os cidadãos nacionais e lusodescendentes. São 71 os portugueses ou lusodescendentes que morreram na sequência dos sismos na Venezuela. Há também 71 outros cidadãos que estão ainda desaparecidos.
2: E há outras notícias a marcar a tarde desta quarta-feira.
1: Voltamos ao Mundial de Futebol, porque a seleção portuguesa já aterrou em Toronto, no Canadá, onde joga amanhã contra a Croácia, a contar para os 16avos de final do Campeonato do Mundo de Futebol. E, nesta altura, a Miguel Cordeiro, enviado especial do Observador em Toronto, centenas de pessoas continuam a aguardar aí junto ao hotel para receber a seleção.
4: E são cada vez mais, Luís. Eu diria que aumentou em 3 ou 4 vezes desde a última hora que falámos. A polícia também já afastou todas as pessoas... o libertou-as, chegaram mais carros, mais viaturas da polícia, há um forte controle policial para este momento, foram colocadas baias para as pessoas poderem ver a chegada da Seleção Nacional, o autocarro vai entrar nesta rua e depois fazer um percurso até à porta do hotel, tudo isto sob forte controle policial,

0: São centenas e centenas de pessoas que aqui estão na rua, muitas também à janela dos vários edifícios à volta deste Delta Hotel em Toronto. Muitos portugueses, muitos imigrantes, mas também muitos curiosos por este momento da chegada da seleção. Vou tentar falar aqui com alguns adeptos, a perceber talvez alguns portugueses. Boa tarde, é português?
1: Sim senhor, 100%, açoriano.
0: Está aqui há quanto tempo para ver os jogadores chegarem?
1: Hora e meia.
0: Hora e meia, os jogadores já são quase a chegar, quem é que quer ver?
1: Todos eles. Todos eles fazem falta, todos eles são equipa, só estamos à espera deles. Saímos de trabalho mais cedo, quem fica em casa hoje cá friado aqui, fui buscar o garoto para vir ver os jogadores.
0: Estão aqui os dois com a camisola de Portugal, a aproveitar o feriado para ver a seleção também. O que é que esperam deste jogo e que carinho pode dar a comunidade portuguesa que é tão vasta aqui em Toronto a esta seleção?
1: O carinho é 100%. Nós imigrantes sentimos maior afinidade a Portugal aqui, por acaso falo por mim próprio. Sim, é muito bom estar aqui, estamos a esperar que façam um bom jogo amanhã, melhor do que aqueles um bocadinho que tenho feito, of course, mas estamos confiantes.
0: Vai ao jogo?
1: Não, impossível.
0: É, o preço é caríssimo, não é?
1: Não, é muito elevado o preço.
0: Então vai ver onde e se ganhar, onde é que vai ser a festa?
1: A festa vai ser na garagem do meu tio, fazemos sempre um churrasco, muita cerveja, o que estou.
0: Muito bem, muito obrigado. Obrigado, um adepto da Seleção Nacional. Está aqui à espera para ver chegar o autocarro dos jogadores. Estará por minutos.
2: E o Miguel Cordeiro vai acompanhar essa chegada, sendo que depois haverá conferência de imprensa da Seleção com Roberto Martínez e também com Vitinha.
3: Mais notícias às 7h30.
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3: Boa viagem, bom regresso a casa.
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3: Eu sou Ricardo Conceição.
13: Bem-vindos ao Realpolitik, uma conversa sobre política e atualidade todas as semanas aqui na Rádio Observador e em podcast também. Eu sou o Miguel Pinheiro.
14: E eu sou o Sérgio Sousa Pinto.
13: E hoje nós vamos falar, na segunda parte, sobre os 250 anos dos Estados Unidos, que acontecem a 4 de julho. Qual é que é, afinal, o balanço da experiência americana. Mas antes, eu e o Sérgio queremos conversar sobre a esquerda radical em Portugal. Que está transformado um bocadinho num cadáver político. Em França, Jean-Luc Mélenchon, da França Insubmissa, é um dos principais candidatos às presidenciais do próximo ano. No Reino Unido, os verdes do Jacques Palanski estão em grande crescimento. Em Portugal, a esquerda radical está com um problema. O que é que lhe falta? Falta-lhe um caudilho? Falta-lhe um programa? O que é que tu achas que está a faltar à nossa esquerda? Mas a nossa esquerda à esquerda do PS, como o PS
15: gosta. Eu até pensava que tu querias conversar sobre a extrema-esquerda francesa, porque essa é uma entidade
13: também
15: muito significativa na vida política francesa. A esquerda portuguesa, a extrema-esquerda portuguesa, são partidos muito diferentes, com histórias muito diferentes. O Partido Comunista é provavelmente o único, não sei se haverá outro partido stalinista da Europa, portanto lá continua com os seus rituais, com o Comitê Central, com o centralismo democrático, enfim, é um partido museológico. No entanto, tem uma implantação real na sociedade portuguesa, no mundo sindical,
13: no chamado mundo do trabalho.
15: Sim, pode chamar-lhe mundo do trabalho, não é só no mundo do trabalho. Tem também algum peso autárquico, residual. Continua a ser um partido que vai definhando, continua a existir. E continuará a existir e provavelmente vai sobreviver às outras experiências. O esquerdismo também tem uma tradição em Portugal. Portanto, o Bloco de Esquerda é um partido que nasce das estruturas e da fusão de partidos que já existiam desde o 25 de Abril.
13: E que, na realidade, teve representação parlamentar logo na Constituinte, não é? Com a UDP.
15: Com o Américo Duarte.
13: O grande Américo Duarte, o deputado único da UDP na Constituinte, e, portanto, foi tendo...
15: E depois teve o... que vergonha. Teve mais deputados, não teve certo. Só o Américo Duarte.
13: Não, aliás, o Américo Duarte depois saiu e foi substituído pelo, portanto, não é pelo Evolente, não, o médico, não era? Bom, depois já vemos isso.
15: Já
13: vamos ver isso.
15: Lá temos que ir à inteligência artificial.
13: Agora, não, há aqui um artigo sobre isso. Eu já lá vou. Agora, eles de facto conseguiram depois juntar-se, aliás, a iniciativa até foi, penso que foi da própria UDP, que juntou ali uma série de famílias políticas que se odiavam e que deram lugar ao Bloco de Esquerda, não é?
15: Sim, inclusivamente alguns ditos reformistas do PCP também se juntaram ao Bloco de Esquerda, portanto também fizeram parte, como é que se chamava aquilo, Plataforma de Esquerda, acho que era essa a designação do grupo, capitaneado pelo Miguel Portas. E, portanto, uma experiência esquerdista. O que é o esquerdismo? O esquerdismo é uma mistura de utopia, denúncia, muitas vezes certeira, outras vezes demagógica, da crueldade do nosso sistema económico-social. E pronto, propostas irrealizáveis, alternativas utópicas, sempre com o pezinho a fugir para o populismo. E tem uma longa tradição, não é? Mas não é uma tradição especificamente portuguesa. Quer dizer, logo na Revolução Francesa apareceu, e não foram os jacobinos, não é? Os jacobinos eram de esquerda, eram um partido enorme, tinha várias sensibilidades, autofágico, não é? Foram-se devorando, como toda a gente sabe. E depois tinham uma extrema-esquerda, que também foi devidamente passada pela guilhotina, quando começaram a incomodar demasiado o poder jacobino, não é? Mas já existia uma extrema-esquerda populista, hebertista.
13: Mas mesmo aqui em Portugal, eles tiveram poder até há muito pouco tempo, não é? Nós estamos numa fase... É evidente que depois, entretanto, surgiu o LIVRE, e esta semana... Voltámos a falar do LIVRE porque houve aquele truque em que Rui Tavares diz que sai da liderança, mas na realidade continua a mandar. Mas surgiu o LIVRE a tentar ocupar um espaço, aquele espaço da ecologia, e uma tradição dos verdes, mas com uma ecologia, pelo menos, não tão populista, não é um ecopopulismo como aquele que nós vemos nos verdes em Inglaterra com o Zé Polanski. Agora, tu achas que nós estamos numa fase de fragilidade temporária dessa esquerda radical, ou a mim parece-me que o que lhes falta de facto é um líder, é um caudilho,
16: Falta-lhes. E falta-lhes assumir uma coisa que é... aliás, não é falta-lhes assumir, porque o Bloco de Esquerda assumia isso. Mas, de facto, toda uma versão populista. Populista, de esquerda. De facto, um espelho daquilo que nós vemos à direita. E é o que tu tens com o Mélenchon em França. É o que tu tens com os Verdes no Reino Unido. De facto. Aliás, o Zach Polanski assume que é ecopopulista. Não é? Dá-me a ideia que falta um caudilho que consiga... liderar aquelas massas que se poderiam agregar à volta de uma esquerda radical.
15: Eu acho que a expressão caudilho não descreve bem o que eles precisam. O que eles precisam é de lideranças carismáticas.
16: Uhum.
15: O Bloco de Esquerda tinha o Francisco Louçã, que era obviamente não só mentor, como enfim, a pessoa que trouxe força política e representatividade ao Bloco de Esquerda. E tinha outras personalidades que a sociedade portuguesa apreciava, o Fernando Rosas, Miguel Portas, mas foi sobretudo o Louçã, do meu ponto de vista. E o livro é realmente o Rui Tavares, portanto, se afastar muito, a vida corre mal ao livro, porque o livro não há nada. O livro é, o livro parece, é assim, uma espécie de partido lírico, um partido poético, não, um partido poético. O problema destes é um partido que permite uma certa esquerda desencantada com o PS, vota nessas formações, uma espécie de voto de protesto dentro da esquerda, não é? Acho eu, porque não vejo outra, não sei quem é que quer, sem fazer contas, defender o rendimento mínimo universal. Não sei como é que é possível. Portanto, como não sei como é que é possível, é como eu defender saúde para todos. Olha, eu defendo saúde para todos e dias a menos.
16: E
15: votem
16: só...
15: em mim, que este é o meu programa. Quer dizer, não. Mas pronto, não querem destruir o sistema democrático, não querem fazer mal a ninguém, portanto. Enfim.
16: E porquê que
15: em Portugal há uma coisa curiosa, que é a tradição ecológica é de direita, porque Ribeiro Teles foi verdadeiramente o nosso primeiro político ecologista, depois o Carlos Pimenta, está de Estado do Ambiente, julgo eu, mas governo de Cavaco Silva.
16: Uhum.
15: Também foi um ecologista importante na história da ecologia e do ambientalismo em Portugal, uma figura muito importante. E não há, os Verdes não contam para nada, nunca contaram, eram um satélite do PCP, assim como outro grupelho da Intervenção Democrática, só serviam para o PCP não pôr no boletim de voto PCP e pôr CDU, portanto eram criações do PCP. E portanto, curiosamente, em Portugal, a ecologia em tempos, ou nasceu realmente, credivelmente, na direita, não é? Mas já perdeu esses pergaminhos, quer dizer, o que é que o PSD hoje, o CDS, é uma coisa
16: não,
15: de
16: não, claro.
15: Capitalismo, nada.
16: Sim, e houve ali uma fase quando o CDS estava a transformar em Partido Popular, que queria apostar num ambiente e na cultura. Houve ali uma altura, mas rapidamente desistiram disso. Agora, porquê é que esta esquerda radical está a funcionar em França e no Reino Unido, ao contrário do que acontece aqui?
15: Tenho uma teoria, que vale o que vale, e estou disponível para substituir já estas minhas de outras teorias por outras melhorzinhas que alguém me possa apresentar. Os ingleses têm uma característica particular, que é o radicalismo sempre esteve dentro do Labour. Ou seja, eles têm um nome para isto curioso que não tem nada a ver, que é soft left, chamam soft left ou corbinismo,
16: uhum.
15: E chamam hard left a um grupo dito trotskista, portanto o trotskismo está dentro do Labour, e quando se fala dos backbenchers em Westminster, geralmente estamos a falar de grupos que eles próprios estão tão distantes do mainstream, da linha de orientação do partido, que quase podiam estar noutro partido qualquer.
16: Certo.
15: Portanto, o Labour historicamente revelou uma grande capacidade de... e teve grandes dificuldades históricas, porque essa ala, não é? Liderada pelo Tony Benn, um político carismático e um homem bom. Aqui há tempos ouvi uma entrevista sobre... muito interessante. Com Neil Kinnock, que foi o líder do Partido Trabalhista, filho de uma família, enfim... vivia relativamente bem, mas o pai era mineiro e tal. Ele contava nessa entrevista histórias com conversas com o Tony Benn. O Tony Benn era um aristocrata, não é? Era um aristocrata. e o líder da extrema-esquerda do Labour. E quando a senhora Thatcher decidiu vender as casas municipais aos seus inquilinos...
16: Certo, para criar uma geração de proprietários.
15: Pronto. O Tony Benn achou aquilo um crime contra a humanidade e contra o socialismo. E o Neil Keane é o que explicou, tentou explicar-lhe o que representava para as pessoas serem proprietárias da sua casa. E dizia-lhe assim, Tony, com toda a amizade, tu nunca na vida pagaste um empréstimo, tu nunca na vida pagaste um aluguer, tu nunca na vida... O teu ponto de vista é inválido por falta de compreensão do que isto representa para as pessoas que vêm de outra extração social. Portanto, quer dizer, o Partido Trabalhista tem esta capacidade de meter tudo lá dentro.
16: Mas agora está a perder, porque os verdes estão a ultrapassá-los, não é?
15: Não, eu não acredito nisso.
16: Achas que é epifenómeno?
15: Não te esqueças que nos anos 80 aconteceu a mesma coisa com os sociais-democratas, não é? Porque o esquerdismo apoderou-se do Partido Trabalhista de tal maneira, não é? Com a chegada ao poder, que se chama o líder do partido, pá, que faz aquela... Daqui a bocado vão-me lembrar. Que era um fulano extraordinário, um grande intelectual, um homem que era uma referência moral na política inglesa, um tipo superior, e que eu agora, escandalosamente, não me estou a lembrar. E que era um homem muito à esquerda, mas que ainda assim estava um bocadinho à direita do Tony Benn. Ele acaba por ganhar as eleições, concorre contra a Margaret Thatcher e faz o famoso Longest Suicide Note in History, não é? Com o programa de patrulhista.
16: É o Michael Foote?
15: O Michael Foote, exatamente. Foot. O Michael Foote apresenta a nota de suicídio mais longa da história.
16: Que era o programa eleitoral do Labour.
15: Exatamente. E depois há uma série de gente que permanece no Labour. Enfim, torcendo o nariz um pouco àquela situação, como aquele que viria a ser o Lord Healey, que é das figuras mais extraordinárias da política inglesa. E com sentido de humor maravilhoso. Mas há muita gente que sai. E o Roy Jenkins sai nessa altura, o David Owen sai nessa altura, o Roy Jenkins, autor, para quem gosta, para mim, da melhor biografia do Churchill. E, portanto, essas figuras todas vieram formar os sociais-democratas que representaram uma fusão com os liberais, não é? Depois fundiram-se com os liberais e firmaram os atuais liberais, que são os sociais-democratas liberais, por isso é que eles têm os liberais muito esquerda no Reino Unido, não é? E chegou a estar à frente nas sondagens. Só que depois veio a Guerra das Falklands e a senhora Thatcher, coberta de glória militar, venceu as eleições numa altura em que as reformas dela não tinham produzido nada a não ser desespero e aflição no Reino Unido.
16: Olha, nós vamos ter que ir para intervalo só para os nossos ouvintes não ficarem pendurados nisto. Então, o Américo Duarte vai para a Constituinte porque aquele que seria o cabeça de lista, que era o João Polido Valente, renunciou ao mandato antes de tomar posse e quando puseram o Américo Duarte a andar, entrou para o lugar dele o músico e ator Afonso Dias. Portanto, olha, fica aqui a história completa da UDP na Constituinte. Nós, daqui a nada, vamos falar sobre os 250 anos dos Estados Unidos, uma data redondíssima que se assinala daqui a nada, no dia 4 de julho. Vamos falar um bocadinho sobre o que é que os Founding Fathers criam e aquilo que temos hoje em dia. Até já.
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4: Muito boa tarde, são agora 7:30. Está na altura de atualizarmos toda a informação com Luís Soares.
2: Subiu para 6 o número de distritos com aviso vermelho, aviso máximo amanhã, por causa do tempo quente. Na sexta-feira será quase todo o país a vermelho. Os avisos foram atualizados pelo Instituto Português de Meio da Atmosfera na última hora. Amanhã, além de Lisboa e Setúbal, estão também em aviso máximo os distritos de Beja, de Évora, Porto Alegre e de Santarém. Na sexta, juntam-se a vermelho os distritos de Leiria, Porto, Aveiro, Coimbra, Braga e Viana do Castelo. Os restantes vão estar na sexta-feira sob aviso laranja. O ministro da Administração Interna avisa que este período vai ser muito duro. O estado de prontidão especial do dispositivo de combate a incêndios vai subir para o nível 3 amanhã, numa escala que vai até 4. Isto devido ao previsível agravamento muito significativo do perigo de incêndios rurais nos próximos dias. Subiu para 2.295 o número de mortos por causa dos sismos da semana passada na Venezuela. Atualização feita por um comunicado oficial do governo de Caracas. A presidente interina da Venezuela já declarou no luto nacional por 7 dias a partir das 6 da tarde de hoje, hora local, 11 da noite em Lisboa, uma semana depois do duplo sismo que causou já mais de 2.200 mortos, quase 2.300 nos números atualizados já há instantes, entre os quais há 71 portugueses ou luso-descendentes. No Mundial de Futebol, Inglaterra está qualificada para os oitavos de final da prova, vai encontrar o México nessa próxima fase. Pelo caminho teve que sofrer para derrotar a República Democrática do Congo. A seleção africana marcou primeiro logo ao minuto 7 e a reação inglesa só surgiu nos últimos 15 minutos da partida. Nos próximos minutos também chegará a Toronto a equipa portuguesa de futebol para o jogo de amanhã à frente à Croácia. Depois haverá também a conferência de imprensa da seleção e do selecionador e também de um jogador. São dados que vamos atualizar nas notícias às 8 da noite.
4: E é o ponto final na síntese informativa das 7:30, edição do jornalista Luís Soares. Está de regresso então às 8. Até já.
2: Até já.

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6: São agora 7h34. 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
7: Bem-vindos de volta ao Realpolitik. Sérgio, no dia 4 de julho, os Estados Unidos fazem 250 anos Donald Trump está a tentar utilizar a data, enfim, claro, com objetivos políticos, mas acho que aqui o ponto não é esse, não é? O ponto é... as pessoas costumam referir-se a tudo isto como a experiência americana, que começou há 250 anos, em que foram tomadas decisões de orientação política novas e radicais para a época, e na verdade foi construído um país novo.
8: O destino manifesto.
7: Não é? E a Constituição americana, que ainda hoje... para nós isto pode parecer estranho, mas os Estados Unidos têm a mesma Constituição nestes 250 anos, com certeza que houve aditamentos, como é óbvio, não é? E até temos no Supremo Tribunal americano a grande corrente, durante muitos anos era uma corrente minoritária, hoje em dia já tem uma grande influência no Supremo, a chamada corrente historicista, em que eles interpretam, chega-lhes lá uma questão para decidirem a constitucionalidade e eles... A forma deles decidirem se é constitucional ou não é o que é que os pais fundadores decidiriam em relação a isto. Portanto, eles colocam-se na cabeça de homens de há 250 anos para tomarem a decisão.
8: Quando concluem essa hermenêutica, certamente saltam para um cavalo e vão matar bisontes, que era exatamente o que fariam provavelmente os pais fundadores, ou espancar escravos, não sei.
7: Acho que não fazem isso, mas isto mostra a importância ainda hoje nos Estados Unidos, daquilo que foi feito há 250 anos. Tu olhando para isto, que balanço é que tu fazes? Ou seja, isto funcionou, não funcionou?
8: Tu dás-me licença, que antes de responder à tua questão, ou seja, de passarmos para a nossa, para esta fase do programa, só... dizer uma pequena coisa a respeito dos franceses, porque nós não chegamos a ir aos franceses.
7: Força, força.
8: Lá veio a publicidade e ficámos sem os franceses.
7: É, a publicidade acaba.
8: É mais uma teoria que pode ser impugnada por qualquer outra, enfim, que possa ser contraposta. Tem a ver com o peso da extrema-esquerda em França. Eu acho que a explicação fundamental e única que eu vejo é o facto de a França é a pátria da Grande Revolução. E a Revolução Francesa foi um êxito histórico, não é? Com todas aquelas dificuldades, hesitações, violências, crueldades, guerras, caos. Nós somos todos filhos da Revolução Francesa, não é? Quer dizer, liberdade, igualdade, fraternidade. São as palavras que são os edifícios públicos da França. Os grandes presidentes de direita que a França teve, todos eles... governaram sob a tricolor, que é a bandeira da Revolução, não foi sob a bandeira branca dos Bourbons. De esquerda e direita em França são todos filhos de La République e da Revolução. E como a Revolução foi bem sucedida, eu acho que a Revolução, a ideia de transformação revolucionária, tem um certo prestígio em França, que de não gozará do mesmo prestígio em muitos outros países. É uma aproximação.
7: E a Revolução Francesa aconteceu em 1789 e no ano anterior, aliás, no mesmo ano, entrou em vigor precisamente a Constituição Americana. Não é?
8: Exatamente.
7: Olhando para os Estados Unidos...
8: Olhando para os Estados Unidos. Os Estados Unidos são evidentemente um caso de sucesso histórico, não é verdade? Os Estados Unidos inventaram um país... assente em ideias modernas, europeias, iluministas, racionalistas, passaram imediatamente para uma concepção de soberania popular. Não tiveram propriamente uma ideia de soberania nacional, porque a noção de nação nas 13 colónias é um processo que demora tempo. Na Europa, o constitucionalismo, o parlamentarismo tem uma natureza liberal e nacional, ou seja, as assembleias são assembleias nacionais, não são assembleias populares. Os Estados Unidos, pelas suas próprias características de país de pioneiros, essa dimensão popular está presente desde o princípio no espírito constitucional americano. E depois foi um país que se desenvolveu como qualquer outro império da época. Portanto, expandiu-se para o Ocidente, como a Rússia se expandiu para o Oriente, como a Europa se expandiu para a África, quer dizer, a partir do Midwest para o Ocidente, tudo aquilo foi terra roubada em primeiro lugar aos nativos, aos franceses, aos espanhóis, aos mexicanos, toda a gente que foi esbulhada pela força.
7: E comprada.
8: No caso francês foi comprada, a Louisiana foi comprada. Portanto, constituíram-se como, desde o início, como um país com características imperiais. Depois saíram das suas fronteiras, meteram-se na atrapalhada das Filipinas, que correram com os espanhóis de Cuba, enfim, decretaram que todo o continente americano era a sua área de influência. A Declaração Monroe aparece justamente em cima da curta Guerra da Independência do Brasil, que tem a sua graça. Há uma figura portuguesa, não sei se as pessoas sabem, uma figura influente nesse período, que foi o Abade Correia da Serra, embaixador de Portugal nos jovens Estados Unidos, não é, na altura ainda um país relativamente insignificante, que era amigo pessoal do Thomas Jefferson, e quem for visitar Monticello, que é um palácio aristocrático ou maçónico um pouco especial, enfim, era a casa do Thomas Jefferson, que era um intelectual, proprietário de escravos, e o principal redator da Constituição do Estatuto dos Estados Unidos, e há lá um quarto, o quarto do Abade Correia da Serra. Portanto, o Abade Correia da Serra.
7: Ah, é? Não sabia.
8: Havia lá um quarto. Que aliás está todo impecável, restaurado, salvo erro, não quero aqui cometer nenhuma. Julgo que foi a Fundação Gulbenkian que financiou a recuperação do quarto do Abade Correia da Serra. E pronto.
7: Sim, mas o. Eu aí tenho só uma visão um bocadinho diferente, não é? Nessa questão do império, não é? Porque uma das preocupações de uma parte, não é? De uma parte substancial dos pais fundadores era o receio do império, não é? Havia ali três caminhos, não é? Eles não queriam que os Estados Unidos fossem uma democracia, não é? Aquilo não é uma democracia, aquilo é uma república.
8: Exatamente.
7: E é uma coisa que ainda hoje, quando se olha, por exemplo, para o sistema eleitoral americano, e claro, a possibilidade de o candidato com mais votos não ser o candidato que é escolhido porque há o colégio eleitoral que tem em linha de conta o papel dos Estados, aquilo é uma federação e é uma coisa que eu acho que às vezes escapa às pessoas que olham para uma série de coisas nos Estados Unidos. É uma federação, os Estados têm mesmo poder. Ainda há pouco tempo, quando houve outra decisão do Supremo sobre o aborto, que foi apresentada em muitos sítios como passou a ser proibido o aborto, a decisão não foi essa, foi a de que, em vez de ser uma decisão federal, é uma decisão de cada Estado pode decidir o que fazer em relação ao aborto. E esta desconfiança permanente contra o poder central, contra o poder federal. Achar que o poder federal vai esmagar...
8: Os chamados federalistas.
7: Certo. Mas um dos pontos é, aquilo não é uma democracia, é uma república. E eles dizem com muito orgulho, nós somos uma república, e aquela desconfiança que existia dos pais fundadores de acharem que uma democracia muito rapidamente entra numa demagogia, eles têm muito medo, não é, do governo da maioria, não é? E daí aquela necessidade...
8: É componente liberal?
7: Freios e contrapesos, mas depois a questão do império, não é? Aqui o que está na cabeça deles é, só há um império se houver um poder forte. Se houver um poder forte, esse poder tem que ser federal. E, portanto, esse poder forte vai esmagar o poder dos Estados. E esse poder forte tem que ser também um poder militar forte. E quando tens um poder militar forte, inevitavelmente vais ter um César. E se vais ter um César, arriscas-te a ter um ditador. E isso ajuda-nos a ligar um bocadinho aos tempos de hoje em dia. E porque é que temos tantos críticos de Donald Trump na direita conservadora clássica americana? Porque se... E isto vem, de facto, dos tempos do começo da Revolução Americana. Porque os conservadores clássicos americanos olham para Donald Trump como o derradeiro César, não é? E estas intervenções militares no estrangeiro, uma demonstração de poder de um César, de alguém que concentra o poder na sua pessoa. Aliás, o Donald Trump disse a dada altura que os seus únicos limites era a sua mente, não é? A mente dele, o que ele pensava eram os únicos limites ao poder dele, e esse era o pesadelo dos pais fundadores. Eles não queriam que o poder estivesse todo concentrado numa pessoa. Portanto, hoje em dia, o que esses conservadores americanos mais clássicos acham é que nós estamos a caminhar, eles estão a caminhar para o império que os pais fundadores queriam evitar. Não é?
8: Tem graça essa tua análise e faz sentido. Mas a minha é diferente e é a seguinte. É preciso ver que os americanos estavam a lidar com conceitos. Eles estavam a usar conceitos que vinham do passado, da historiografia, da filosofia. Estavam a criar uma coisa nova. E nós temos que tentar perceber que significado é que eles atribuíam a cada um desses conceitos novos com os quais estavam a jogar. A ideia democrática americana é uma ideia, quando eles dizem, nós não queremos a democracia. É verdade, eles não querem a democracia, eles queriam sobretudo um sistema de liberdade. E na tradição clássica, tudo menos tirania. Portanto, nós não queremos a tirania. Nós livramos-nos da tirania do rei da Inglaterra. E agora não queremos aqui ter aqui uma espécie de rei americano que nos restitua essa posição de súbditos.
7: Deixa-me só um parênteses, e por isso é que as manifestações contra Donald Trump, o slogan é No Kings.
8: Pronto, ah, eles dizem, nós não queremos tirania, mas também não queremos viver debaixo da tirania democrática, ou seja, a tirania das maiorias. Não queremos a tirania de um homem, nem queremos a tirania das maiorias. E é aí que vem... Isto é muito parecido com as preocupações europeias dos sufrágios censitários e capacitários. Como quem diz, nós somos um sistema democrático, mas os analfabetos, como é evidente, não podem votar porque não têm esclarecimento e são formatados pelos influentes, pelo duque lá do canto, pelo cacique lá da esquina, ou sobretudo pelo padre que manda neles, porque eles não têm estudos, nem conseguem ler um jornal. Não fazem ler jornal e não têm educação e tal. Ou sufrágio capacitário, quer dizer, os interesses da nação são interpretados por aqueles que são possuidores de um mínimo de bens ou de um mínimo de rendimento, ou são homens, as mulheres não podem ter direitos cívicos e tal. Quer dizer, portanto, quando se fala de democracia, o que eles tinham de terror era do medo do poder das maiorias demagógicas. Lá vem o platonismo, o terror da demagogia. O terror da demagogia. E, portanto, para isto não descambar na demagogia, porque a demagogia conduz à tirania, porque depois da demagogia, a democracia é um caos, a seguir ao caos anárquico vem um tirano, e lá estamos outra vez, certo. Nós, sob a tirania, depois de aturarmos as loucuras das maiorias demagógicas. Bem, portanto, eles queriam prevenir isto. Nós temos que tentar imaginar no século XVIII, eles a trabalharem com estes conceitos tinham sido feitos há 2000 anos, na verdade. Eles queriam uma coisa, uma república romana, não queriam uma democracia ateniense com toda a gente na praça, com um caco de cerâmica.
7: E não queriam o Império Romano.
8: E não queriam o Império Romano. O problema é que o Império não é criado pelos Estados Unidos. O Império é criado pelos colonos. São os colonos que se apropriam e que avançam para o Ocidente. E assim vão aparecendo novos Estados, e com o aparecimento de novos Estados vem a discussão, os novos Estados podem ter ou não o esclavagismo. Uhum. Lá vem as grandes contradições fundamentais da América, que estão lá desde a independência. Quer dizer, como é que o Thomas Jefferson, com os seus 200 ou 300 escravos, escreve que aos olhos de Deus todos os homens nascem livres e iguais, com direito a lutar pela felicidade e não sei o quê. Quer dizer, ao mesmo tempo é proprietário de 300 escravos que não libertou. E os novos Estados? Os novos Estados? O que é que vai acontecer aos novos Estados? O Sul nunca aceitaria, o Sul provavelmente... Se concebesse a possibilidade do fim da escravatura, preferia continuar súbdito do rei da Inglaterra. Porque o modelo económico do Sul dependia da mão de obra escrava. E eram livre-cambistas. Ou seja, era um sistema aristocrático, capitalista, em que havia uma monocultura, por exemplo, do algodão ou tabaco, não sei o quê, que ia para a Europa, e depois havia a importação de bens de luxo da Europa. Por isso é que o Sul era considerado mais elegante, mais refinado, mais aristocrático, não é verdade? Nós vemos aquelas casas da Geórgia, que depois na Guerra Civil, como é que se chamava? O Sherman, o general Sherman pôs fogo aquilo tudo, não é? Mas quer dizer, a contradição de interesses era de tal ordem que, pronto, resolveu-se na Guerra Civil, e resolveu-se mal, porque depois vieram, no Sul, o segregacionismo, não é? E portanto os Estados Unidos, mas de facto a expansão dos Estados Unidos não é uma expansão napoleónica em que os exércitos avançam para o Ocidente. Aliás, quem avança são os colonos, violando tudo, violando regras, tratados, pacto com índios, pacto com aqueles.
9: Mas até há mesmo a nível internacional um livro de um historiador, que é o Thomas Madden, que faz uma comparação com Roma, em que no fundo diz que o Império Americano lá fora, não é? No fundo, aquilo que foi até o pós-Segunda Guerra Mundial até agora era uma espécie de império, eu acho que a expressão é por acidente e não por conquista. Ou seja, nós, os europeus, queríamos ter a proteção dos Estados Unidos, e era uma coisa que existia um bocadinho no Império Romano, em que eles preferiam estar debaixo da proteção do Império Romano do que de repente levarem com os bárbaros em cima, que iam queimar as casas, violar as mulheres.
8: Quem seriam os bárbaros?
9: E repara, na Europa os bárbaros seriam, sei lá, um ressuscitar do Império Austro-Húngaro ou os soviéticos.
8: Não sei se os nativos americanos se dariam muito melhor que o Império Austro-Húngaro.
9: Mas aqui nem é nos nativos americanos, é nos Estados Unidos, não é? Fora dos Estados Unidos, não é? Os Estados Unidos enquanto Império Global. Não é? O ponto dele era os Estados Unidos enquanto Império Global. É evidente que dentro dos Estados Unidos, o crescimento dos Estados Unidos, o irem aparecendo vários Estados, depois criou uma série de contradições que, na verdade, como tu indiciavas...
8: O Texas, que foi independente.
9: A Guerra Civil, ainda hoje, não está bem resolvida, não é? Ainda hoje, o hastear da bandeira do Sul, dos exércitos do Sul, é problemática nos Estados Unidos, não é? Nós aqui também tivemos a nossa Guerra das Bandeiras e ainda estamos a ter a nossa Guerra das Bandeiras, não é? Lá, a bandeira do Sul dos Estados Unidos ainda é da Confederação, não é? Ainda é considerada um ato de radicalismo, não é?
8: Bem, quer dizer, a bandeira do esclavagismo? Não, quer queremos, quer não.
9: Não, claro, porque se associa a isso, claro. Mas que muitas vezes...
8: Eu não sou americano e confesso que a bandeira causa-me alguma perturbação.
9: Não, é evidente, tudo aquilo era um... Mas teve que haver ali um equilíbrio de diferentes formas de arrumar a sociedade, como tu dizias, para manter a união, não é? Realmente houve ali um momento...
8: Houve um esforço de compromisso. E a ideia era que os novos Estados que estão a ser criados, um pouco por iniciativa dos colonos, não é? Pois os colonos reclamavam o estatuto de Estado e tal, e não sei o quê. Havia a preocupação de que não houvesse mais Estados esclavagistas, não é? E, em última análise, é esse problema. Depois a seguir à guerra temos o famoso período Jim Crow, não é? Eu não sei se tu viste um magnífico filme, que é uma obra-prima do cinema, politicamente, enfim, no mínimo controversa. Como é que se chama o filme do Griffith?
9: Nasceu uma estrela, não é?
8: Não.
9: Não é esse?
8: Não. Epa,
9: nós hoje estamos bonitos.
8: Epa, hoje estamos completamente...
9: Bolas, caramba.
8: Epa, mas o filme do Griffith acaba, a história dos Estados Unidos, não é verdade? A grande epopeia da construção dos Estados Unidos. E depois vem...
7: Ah, o nascimento de uma nação.
8: The Birth of a Nation, isso, exatamente. Isso. The Birth of a Nation, do Griffith. É uma obra-prima do cinema. Mas é uma coisa horrível.
7: Claro, completamente.
8: É uma coisa horrível. Aquilo acaba com... Lembro perfeitamente das imagens. Os negros sentados nas assembleias estaduais, a comer pernas de frango. Como quem diz, isto é a derrocada das instituições. Lá está, a tal democracia que ninguém queria implantou-se no Sul. O Sul está destruído, devastado. O filme está impregnado de mais abjeto e primário racismo. E de repente há outra vez esperança. Quem é que aparece? O Ku Klux Klan. Não é verdade? Essa torna o... Mas quer dizer, o filme é para aí de 1920 ou 15. 15, vê lá tu, 15. Portanto, o filme não deixa de exprimir ainda uma sensibilidade da cultura americana, especificamente sulista, que vê a causa do Sul como uma causa legítima e que acha que o Sul ficou submetido ao Norte. Portanto, repara, até economicamente eram muito diferentes. O Sul dependia do livre-cambismo e do laissez-faire, laissez-passer, importava bens de luxo, exportar aquelas monoculturas que produzia. E o Norte defendia um protecionismo para proporcionar a oportunidade de um arranque industrial do Norte. Quer dizer, os talheres eram mais baratos importados da Inglaterra, pois tarifavam-se os talheres, mais uma ligação ao chatear, tarifam-se os talheres e passamos a consumir talheres feitos por nós e tal. E daqui a 50 anos nós somos os reis dos talheres e os nossos já são os mais baratos e são mais requintados ou a melhor qualidade. Foi assim que os Estados Unidos se industrializaram, não é?
7: Mas é interessante perceber que 250 anos não foram suficientes para resolver os problemas que tinham sido identificados pelos pais fundadores. Continuamos em muitos sentidos neste debate sobre se os Estados Unidos devem atuar no estrangeiro como um império ou não.
8: E repara como esta discussão vai dar diretamente ao affirmative action e à discriminação positiva dos afro-americanos. Que todos estes problemas permanecem vivos de uma maneira ou de outra.
7: Certo.
8: É uma coisa extraordinária.
7: No fundo é um bocadinho como aquela faz lembrar aquela afirmação apócrifa de quando perguntaram ao Mao o que é que ele achava sobre a Revolução Francesa e que ele terá dito. Ainda é cedo para me pronunciar.
8: Mas não foi o Mao.
7: Pois, tudo isto é apócrifo, mas enfim, a Revolução Americana ainda é cedo.
8: Foi o Ministro dos Negócios Estrangeiros do Mao, para variar, também não me lembro do nome.
7: Olha,
8: depois
7: então,
8: eu programa. Eu programa
7: neste
8: um
7: estado
8: bocado
7: de amnésia.
8: Dominado pela amnésia.
7: Amnésia total, nós vamos todos
8: show in line, show in line.
7: Show in line. Pronto, anésimas volta. Bem, nós para a semana vamos estar com a nossa memória incrível. Voltamos na próxima quarta-feira, em direto ao meio-dia. Também sabe que pode nos seguir nas plataformas de podcast. É só ir lá carregar numa coisa qualquer que eu agora não estou a lembrar o que é, para nos seguir e para receber um alerta, um sininho, lá o que for. Deve variar consoante a plataforma que é. Nós voltamos para a semana. Um abraço, Sérgio.
8: Gastaremos se nos lembrarmos.
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0: Está com a Rádio Observador, são 7h58. Boa quarta-feira, eu sou a Rita Camarneira, ao meu lado Luís Soares nas notícias. Olá, Luís.
1: Olá, Rita, estás engasgada, é do calor.
0: É verdade, é mesmo do calor, está muito, muito calor e é isso mesmo. Vamos à previsão do tempo para amanhã, quinta-feira, e vai ser mesmo uma quinta-feira muito, muito quente, com temperaturas acima dos 35 graus à vontadinha, 38 para Braga, 36 no Porto, Aveiro, que costuma estar aí nos seus 24, 25 graus, agora vai estar com 30 graus, Viseu com 35, 39 é a máxima em Coimbra, 38 para Leiria, 42 graus em Santarém, 40 em Lisboa, 41 em Setúbal, Faro chega aos 34. As cidades mais quentes vão ser Évora e Beja, com 40 graus de máxima, o Alentejo sob aviso vermelho. E agora sim, vamos conhecer os títulos em destaque, Luís Soares.
1: Precisamente o calor, amanhã há 6 distritos com aviso vermelho, por causa das temperaturas elevadas, na sexta-feira vão ser 12. Na Venezuela voltou a subir o número de mortos, em consequência dos sismos da semana passada, são já quase 2.300.
0: E nesta hora, depois do jornal, temos Gabinete de Guerra, que vai ser antecipado, isto porque há conferência de imprensa, temos o enviado especial do Observador ao Mundial de Futebol, Miguel Cordeiro, que vai transmitir esta conferência de imprensa da seleção portuguesa, e logo a seguir haverá, e o campeão é especial, a seguir à conferência de imprensa, que provavelmente demorará cerca de meia hora ou mais, nunca sabemos muito bem. E agora são 8 horas em ponto, vamos às notícias na Rádio Observador. O Jornal das 8, edição do jornalista Luís Soares. E Luís, subiu para 6 o número de distritos com aviso vermelho por causa do tempo quente amanhã. Já na sexta-feira será quase todo o país.
1: Os avisos foram atualizados pelo Instituto Português do Mar e da Atmosfera na última hora. Amanhã, além de Lisboa e Setúbal, estão em aviso máximo os distritos de Beja, Évora, Porto Alegre e Santarém. Na sexta, juntam-se a vermelho os distritos de Leiria, Porto, Aveiro, Coimbra, Braga e Viana do Castelo. Os restantes distritos de Portugal Continental vão estar sob aviso laranja na sexta-feira.
0: E o Ministro da Administração Interna avisa que este período vai ser muito duro. O estado de prontidão especial do dispositivo de combate a incêndios vai subir para o nível 3 amanhã.
1: Nível 3, de uma escala que vai até 4, a Autoridade Nacional de Emergência e Proteção Civil justifica a medida com o previsível agravamento muito significativo do perigo de incêndios rurais nos próximos dias. O estado de prontidão especial de nível 3 é o terceiro de 4 níveis, prevê um reforço de meios, também a prontidão reforçada das equipas de socorro e operacionais para intervenção iminente ou resposta a situações de catástrofe. Perante este cenário, o Ministro da Administração Interna, Luís Neves, deixa recomendações e avisa que este vai ser um período muito duro.
2: Eu quero dizer aos portugueses que vai ser muito duro este período. Não façam queimas nem queimadas, não utilizem determinados instrumentos, máquinas agrícolas, no terreno, não façam pequenos fogos para fazer uma churrascada, uma sardinhada, façam outro dia. Não levem as viaturas que estão quentes para as matas. Atenção aos fumadores, porque um descuido desses pode levar a um drama de morte e de destruição. Atenção, atenção. Não façam e não permitam que outros façam comportamentos que possam pôr em causa todos nós.
1: Os conselhos e também os avisos do Ministro da Administração Interna a pedir cuidado redobrado a todos os portugueses.
0: E o Presidente da República apela a todos os portugueses para que tomem medidas de prevenção face às previsões de tempo quente.
1: António José Seguro tem falado sobre o tema com o Primeiro-Ministro, nomeadamente no que respeita à prevenção de incêndios. O Chefe de Estado deixa ainda um apelo para que todos os portugueses sigam as instruções das autoridades competentes.
3: Deixo aqui um apelo para que todos nós possamos, em primeiro lugar, ter muito cuidado na prevenção, precisamente para evitar incêndios, e seguir todas as instruções das autoridades, quer autoridades de saúde, no sentido de boa hidratação e para que as pessoas mais vulneráveis se protejam dessa onda de calor, quer da proteção civil no que diz respeito à prevenção de incêndios.
1: O apelo deixado por António José Seguro, o Presidente da República, em declarações aos jornalistas, após um encontro com empresários portugueses na Embaixada de Portugal, em Paris.
0: E na Venezuela subiu para 2.295 o número de mortes em consequência dos sismos da semana passada.
1: São dados atualizados esta tarde pelo governo de Caracas. O presidente da Assembleia Nacional da Venezuela deu ainda conta de uma subida do número de feridos para quase 11.300, ainda cerca de 13 mil pessoas desalojadas. A presidente interina da Venezuela, Delcy Rodríguez, declarou luto nacional por 7 dias, a partir das 6 da tarde de hoje, hora local, 11 da noite em Lisboa, foi o que escreveu Delcy Rodríguez na conta na plataforma Telegram.
0: E 2 aviões da Força Aérea Portuguesa estão prontos para arrancar com ajuda para a Venezuela, deverão partir dentro de poucos dias.

0: precisamente a fazer uma seleção daquilo que é verdadeiramente preciso, não aquilo, porque há muita boa vontade das pessoas, por exemplo, bens alimentares não é preciso, bens perecíveis não é preciso, água que está parecida, até parece que não é preciso, portanto, nós agora queremos que enviar aquilo que é mesmo preciso. Nós tínhamos previsto um primeiro voo no dia 7, que é terça. Se o pudermos antecipar, se tivermos já carga para carregar um avião, provavelmente anteciparemos.
1: O secretário-geral das comunidades portuguesas diz que, segundo as informações que têm chegado, o mais necessário nesta altura são máquinas e ferramentas. Emílio Sousa avançou ainda que, no regresso da Venezuela, os dois aviões militares poderão trazer pessoas para Portugal, recordando que 17 pessoas já chegaram por essa via.
2: O Amália, o primeiro modelo de linguagem aberto em português, lançado pelo governo, vai ter um investimento adicional de 1,5 milhões de euros.
1: O desenvolvimento inicial do Amália representou um investimento de 5 milhões e meio de euros, financiado pelo PRR. Está agora prevista uma nova tranche para a evolução do modelo. O Amália foi apresentado esta tarde numa cerimónia em Lisboa, que contou com a presença do primeiro-ministro. Luís Montenegro salienta que o governo está a arriscar na inovação e que, mesmo que falhe, Vasco Maldonado Correia, isso será sempre melhor do que ficar parado.
3: Está apresentado o Amália, o primeiro modelo de inteligência artificial em código aberto em português europeu. E mesmo que os resultados não venham a ser os esperados, esta é a cultura que o governo quer implementar.
4: A cultura do risco deve ser entendida dentro de um sentido de responsabilidade, mas num sentido de ambição, num sentido de esperança, num sentido de confiança. É mesmo caso para dizer que quem não arrisca não petisca.
3: Luís Montenegro fala num projeto arrojado e que alguns chegaram a considerar difícil de concretizar, um deles, o próprio.
4: Eu também posso confessar que eu próprio tive que mentalizar e perguntar aos ministros e aos secretários de Estado que tinham um envolvimento mais direto se não estavam aqui a levar para um caminho perigoso.
3: O primeiro-ministro olha para este momento como sinal de que o país e a Europa devem liderar os esforços para a inovação.
4: Não haverá desenvolvimento económico. Não haverá com isso coesão social, garantia de qualidade de vida, se nós, no contexto europeu, não formos capazes de estar na linha da frente das grandes evoluções, das grandes transformações.
3: E avisa que o Amália é também um investimento na soberania.
4: A autonomia estratégica da Europa está hoje, talvez, mais dependente do que nunca deste tema que é a inteligência artificial. Nós estamos dependentes e não é preciso dizer de outra maneira, nós estamos dependentes, mesmo, ainda hoje. E aqui estamos a dar um pequeno passo para colmatar essa falha. Eu sei que é um pequeno passo.
3: E apesar deste pequeno passo, fica uma tentativa de travão para o Ministro da Reforma do Estado.
4: Não digitalize aquilo que ainda não está simplificado. Porque isso é transportar a burocracia, vamos chamar-lhe tradicional, na burocracia digital, que é tão ou mais difícil de superar. Portanto, simplifiquem, simplifiquem, simplifiquem e depois digitalizem.
3: Recado para o ministro Gonçalo Matias, que garante que Luís Montenegro tem intervenção de forma transversal em todos os setores da governação.
1: Vasco Maldonado Correia, que acompanhou a apresentação do Amália depois da conclusão da última fase de desenvolvimento do modelo. Foi também lançado o site IA.gov, portal de inteligência artificial da Administração Pública Portuguesa, que inclui já vários casos de uso do modelo desenvolvido em Portugal, incluindo uma plataforma para explorar museus e monumentos portugueses.
2: E agora, Luís, que outras notícias marcam a atualidade?
1: A Comissão Parlamentar de Transparência concluiu hoje que a deputada Rita Matias do Chega violou o Código de Conduta por utilização abusiva do cartão de deputada na Faculdade de Letras de Lisboa e também por insultos dirigidos à socialista Isabel Moreira. Em declarações à Agência Lusa, a fonte da Comissão de Transparência e Estatuto dos Deputados explicou que estes dois pareceres foram aprovados apenas com votos contra do Chega. O Conselho de Disciplina da Federação Portuguesa de Futebol instaurou um processo de inquérito ao presidente do Conselho de Arbitragem em causa da admissão de Duarte Gomes do cargo de diretor técnico de arbitragem, que causou alguma polémica com o documento de admissão a ser remetido para o Ministério Público. Duarte Gomes saiu do Conselho de Arbitragem contra a vontade do presidente Luciano Gonçalves. No Mundial de Futebol, a Inglaterra está qualificada para os oitavos de final da prova. Vai encontrar o México na próxima fase, pelo caminho que teve de sofrer para derrotar a República Democrática do Congo. A seleção africana marcou primeiro ao minuto 7 e a reação inglesa só surgiu nos últimos 15 minutos da partida, com dois golos de Harry Kane, que permitiram a reviravolta inglesa frente à República Democrática do Congo. Esta hora, a seleção portuguesa de futebol já chegou ao hotel em Toronto, no Canadá. É lá que amanhã vai jogar frente à Croácia. Na próxima hora haverá a conferência de imprensa da antevisão da partida com o selecionador Roberto Martínez.
2: E sabemos que esta conferência de imprensa atrasou, por isso, nesta hora, há nova edição de convidado extra para ouvir já a seguir na Rádio Observadores.

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8: Muito boa tarde, boa noite tarde. São agora 8h11, está com a Rádio Observador. Fique com a nova edição de Convidado Extra. João Paulo Sacadura vai conversar com Alexandre Pita de Abreu.
9: Suplementos alimentares. Eis um setor que há anos está em franco crescimento em todo o mundo ocidental, sem sinais de abrandamento. Só em Portugal, onde metade da população os consome, nos primeiros 9 meses do ano passado, as vendas ultrapassaram 223 milhões de euros. E só nas farmácias, sem contar com o mercado online. Alexandre Pita de Abreu é gestor, consultor, coach e mentor. Mas tem também um lado empreendedor que o levou, depois de uma espécie de epifania num trekking nos Himalaias, a fundar, em plena pandemia, a Battery, com 2 S, uma startup portuguesa de biotecnologia dedicada ao desenvolvimento de soluções nutricionais 100% vegetais, com base científica, pensadas para ajudar as pessoas a sentirem-se e a funcionarem melhor. Olá Alexandre e Ibanhajas, por ter aceitado este meu convite. Bem-vindo à Rádio Observador.
10: Eu é que agradeço, é um prazer estar aqui.
9: Não é a tua estreia na rádio, mas quase.
10: É.
9: Digamos que chegaste ao topo de carreira. Muito bem, já há uma semana antes do Natal, acolhi aqui o Tiago Ferreira, da Suplendi, também um bocadinho a falar deste tema, que é uma coisa muito, muito, muito curiosa. Tu, só para situar-te aqui no teu percurso académico, estudaste num colégio maravilhoso, São João de Brito, onde tu dizes, aprendi a educar, como é que é? Aprendi a servir. É muito giro, porque é o lema do colégio, educar para servir, não é? E jesuítas. Tem alguns valores importantes que tu lembras que tenha vindo dessa formação?
10: Sem dúvida, portanto, esse, a começar por aquilo que é o chavão do colégio, de educar para servir. Claramente procuro pautar toda a minha vida pessoal, familiar e profissional com essa diretriz, porque é para mim a única forma de estar na vida. Uhum. E outros valores como camaradagem, o esforço, o rigor, digamos assim.
9: Exatamente.
10: A procura pela verdade, digamos assim, seja ela mais espiritual ou mais
9: que científica. Sei que é uma coisa que te atrai muito e gostas muito dessas coisas, também dessas leituras. Procura da verdade é uma coisa que tu és um homem inquieto. Em geral?
10: Não diria inquieto, mas com mais curioso e com muita vontade de ser melhor e melhor todos os dias.
9: Gostas de fazer perguntas e aprender com os outros? Sim. Tu, por ser que viajas também e gostas?
10: Sim, gosto muito porque ajuda-me a alargar o meu campo de visão, literalmente. Okay. E é dessa forma que acho que me enriqueço e que de alguma forma posso refletir essa riqueza nos outros.
9: Tu divulgas, também gostas de espiritualidade, o que é curioso, e de tudo o que é, como tu dizes, ou do que parece ser alternativo. Na espiritualidade também, isto tem a ver com New Age e coisas dessas novas, ou meditação?
10: Não gosto de colocar muitos chavões, New Age, ou o caminho A, o caminho B, eu acho que cada um tem que encontrar o seu caminho.
9: A sua verdade.
10: Exatamente, o seu caminho. Okay. E, portanto, e sempre com muita humildade e com muito sentido de abertura, sem dogmas, eu acho que tem que fazer sentido e o sentir é, digamos assim, o barómetro ou o termómetro ou o instrumento que entendermos. Que nos vai permitir, no fundo, dando passos
9: Portanto,
10: e passos.
9: A emoção também pode-nos guiar um bocadinho nesse caminho.
10: As emoções, claramente. Eu acho que sentir sem, ou seja, a parte da intenção ou do pensamento sem a emoção, acho que é uma visão coxa, digamos
9: exatamente,
10: assim, da vida e da nossa...
9: Tem
10: da
9: uma
10: nossa...
9: lacuna aí, claro.
10: É, e portanto, claramente.
9: Foste depois para o técnico, outra grande escola, tirar a engenharia do território, e aí tu dizes, aprendi a olhar para as cidades, para a mobilidade, para os sistemas, para as pessoas, temas que, no fundo, te acompanharam toda a tua vida. Esta engenharia do território serve um bocadinho para quê? Para programas de transportes, ordenamento do território, planeamento, mobilidade? É mais isso?
10: Sim, eu sabia que gostaria de seguir uma engenharia, mas as engenharias ditas mais tradicionais nunca foram aquelas que me seduziram.
9: Okay.
10: Na altura, no final dos 90, a princípio, portanto, meados dos anos 90, uhum. foram surgindo cursos novos no âmbito das engenharias, nomeadamente engenharia do ambiente, gestão industrial, território, que me pareceram ser todos cursos mais adaptados e mais ajustados, no fundo, a uma nova realidade, ao desenvolvimento, Sim. digamos assim, da sociedade, da economia, do planeta em geral. E acho que fui seduzido, sobretudo, pelo ecletismo, pela diversidade daquilo curricular que, uhum. estes cursos, que estes novos cursos estavam a apresentar, e eu acho que foi isso que me atraiu, no fundo, é Giro. A diversidade, não Sim. aprofundar demasiado uma determinada área de conhecimento, alargar.
9: Exatamente.
10: E a partir daí fazendo...
9: É uma coisa que eu acho muito... A grande vantagem das engenharias, olha, eu passei pela engenharia civil, mas já a própria engenharia civil, que é uma das tradicionais, para mim tem isso, porque estávamos arquitetura e economia e direito, e é muito o pensamento científico, e isso eu nunca perdi, porque fui usando mesmo no jornalismo, vamos usando isso, essa abertura de horizontes e de temas que a engenharia permite, de facto, porque não é muito especializada só a construir casas, não.
10: Exatamente.
9: A formação passa por isso, que é muito curioso. Tu começaste logo a trabalhar no técnico aí, no Centro de Sistemas Urbanos e Regionais, e depois foste para a BCG, portanto, 8 anos, estiveste nesta Boston Consulting Group.
10: Sim.
9: Estive cá ainda há pouco tempo o Carlos Elevai e o Tiago Marques também, Sim. dois convidados que passaram por lá também, a fazerem tudo. O Tiago Marques, que hoje é investigador de inteligência artificial e óptica na Fundação Chabalimau, fez na BCG sistemas de remoção do lixo no Rio de Janeiro, este tipo de coisas. No fundo, também muito, muito vasto este campo,
10: sim,
9: para ajudar os outros também, é muito giro.
10: Sim, eu fui abordado...
9: É uma grande escola também.
10: Sim, eu fui abordado enquanto estava no técnico e... Eu de gestão sabia o básico, digamos Sim. assim, do que era fazer gestão, mas na realidade fui desafiado, no fundo, e fui, por curiosidade, a algumas entrevistas, e dessas entrevistas, olha, surgiu uma proposta, e depois dia foi passando, dias e dias foram passando, experiências, projetos mais diversos, sejam em mídia, em telecomunicações,
9: energia, entretenimento até.
10: É, e sobretudo, acho que aquilo que é interessante aqui é... Mais uma vez, seguindo um bocadinho a lógica do técnico, é a diversidade de exposição e de desafios e de questões que são colocadas num contexto, neste caso, de consultoria.
9: Uhum.
10: E acho que isso me mantém vivo e desafia, no fundo, toda a parte intelectual, que é algo que me interessa e sempre me interessou, a performance intelectual,
9: Exatamente.
10: Mas também,
9: tu no fundo... Tu és um reflexo disso, estás sempre a dizer isso. Saúde e saúde mental, é impossível dissociar,
10: claro.
9: a parte de performance física, mas também tem a ver com o sono e com o relaxamento,
10: claro.
9: Com tudo isso, e estes suplementos também têm a ver,
10: claro.
9: com esse
10: e foi, vasto... Eu acho que aí foi o princípio, não é? No fundo, nós estudamos e achamos que temos uma vida que é um horror e que é isto e que temos que ser muito competentes, etc., mas também nos divertimos brutalmente, mas o corpo e a mente aguentam, não é?
9: Sim,
10: à medida
9: sim.
10: que vamos avançando e vamos ganhando responsabilidades e a idade também vai avançando, de facto, foi aí que eu comecei a sentir, no fundo, que o impacto das minhas decisões, do meu estilo de vida, seja na alimentação, seja nas horas de sono, seja na qualidade das interações e no equilíbrio entre casa e trabalho, que me começaram a fazer refletir.
9: Tu és dizer, pai, também sim. Acrescento logo outra dimensão importante, sim. Essa dádiva e esse serviço, isso, obviamente. Estes 8 anos que tiveste na BCG levaram-te, houve uma altura em que tu decidiste largar tudo e te arrumaste ao voluntariado, para a Tanzânia e depois Índia e depois Nepal. Isto veio de algum stress, algum burnout, algum... Não, estou um bocadinho fartista, pudesse-me pendurar o fato e...
10: Não diria burnout, porque já nunca fui diagnosticado dessa forma, mas claramente senti que era necessário, tinha chegado um momento na altura da minha vida em que profissionalmente eu deveria e queria fazer algo mais. Okay. E portanto decidi fazer uma pausa para refletir, e essa reflexão passou entre outras coisas por procurar aprofundar temas pessoais, sejam mais ligados a coaching ou à espiritualidade, okay, ou a conhecer o mundo e a conhecer outras culturas num contexto não de turismo, mas num contexto verdadeiramente de aprendizagem.
9: E colaboração, de ser voluntariado nesse aspecto.
10: Sim, também.
9: Esta coisa do Trust Fund ligado à Tanzânia, aos produtores do chá.
10: Sim.
9: Descobriste planetas? Fizeste uma pesquisa na net?
10: Não, foi através da rede da BCG que havia, no fundo, a possibilidade de fazer uma ligação, neste caso com uma ONG americana, que estava à procura de perfis como o meu, para, no fundo, desenvolver e apoiar, no fundo, do ponto de vista de negócio, um trust fund que geria, no fundo, a recolha de produto, matéria-prima de 14, 15 mil agricultores.
9: Pequenos agricultores de chá. A Tanzânia é extraordinário. 6 meses, não é tão pouco como isso.
10: Não,
9: foi bastante, uma experiência.
10: Estavas
9: solteiro na altura ainda?
10: Não, eu namoro há cerca de 30 anos. E, portanto, havia já muita...
9: Já viajava contigo e já...
10: Sim,
9: nessa
10: sim.
9: Altura.
10: E sempre tivemos essa cumplicidade e essa abertura para, no fundo... podermos fazer as nossas
9: opções,
10: coisas
9: as nossas
10: individuais e foi super tranquilo e continuamos sempre com esse mindset. Boa. Em tudo o que fazemos e também na educação que passamos à Inês e surgiu um bocadinho dessa forma e a Tanzânia foi porque foi a única coisa que tinha dito, eu não quero ir para uma capital ou para um sítio, digamos assim,
9: urbano?
10: Mais urbano, queria mesmo mudar o chip, mudar okay, mesmo o contexto.
9: Mudaste completamente. Despertaste para este setor social, não é? Este terceiro setor.
10: Sim.
9: Este teu lado empreendedor também vem desde pequenino? Sempre gostaste muito de organizar coisas, vender coisas, vendias limonada à porta de casa?
10: Não.
9: Davas espetáculos em casa e cobravas bilhetes, este tipo de coisas?
10: Não.
9: Mas tu
10: não.
9: Dizes que tens sempre este lado, gostas desse lado de criar um negócio, não é?
10: De criar. Sim. De criar. A criação, pode materializar-se de várias formas. No caso das empresas, materializa-se no fundo da criação de algo. Eu costumo dizer que a empresa que fundei há 6 anos, Battery, mais do que uma empresa, mais do que uma empresa de biotecnologia, é uma empresa que procura dar uma melhor solução nutricional ao cidadão comum. É isso que nos motiva.
9: Eu
10: dar
9: sei
10: melhores...
9: que também promove a questão de podermos escolher.
10: Sim.
9: Escolher para melhorar sempre.
10: Sim.
9: Isso é... Daí Better and Better, daí o nome, não é?
10: Exatamente.
9: Que é uma ideia muito boa. Muito bem, então lá vais tu muitas vezes com mochila às costas, com a Rita, andaram a passear. Europa, não mencionaste nenhum país, eu perguntei-te algumas viagens assim mais curiosas que tivesses feito. Europa, conheces bastante bem a Europa, mas é tudo igual, não vale a pena falar muito.
10: Não é tudo igual, acho que é bastante diverso, mas... Mas digamos que é aquela que é a nossa realidade mais próxima.
9: Sim.
10: E aquela que...
9: Marcou-te mais,
10: se calhar,
9: a Namíbia ou estes tipo de destinos.
10: Sim, ou
9: o
10: seja...
9: Chile, o Belize.
10: As diferentes, são muito diferentes esses contextos. Mas com sempre, com muita humildade no sentido de dizer e curiosidade de o que é que eu vou aprender, como é que eu vou... crescer e aprender mais com o contexto em que estou a experienciar e viver.
9: Mas isso é porque tu naturalmente és um homem aberto a isso. Tens o coração aberto a experiências e a E queres sempre melhorar, e portanto sabes que vem pelo contacto com o outro.
10: Eu acho que sim,
9: com outras geografias e outras populações.
10: A abertura, a colaboração, esta comunicação, sem dúvida, é a forma é a única forma que eu concebo de crescer e de me desenvolver. E Battery, esse Better and Better é precisamente isso. E o Battery é numa lógica de apenas uma dimensão, que é a dimensão da alimentação.
9: Sim.
10: Que há muitas outras formas, como o coaching, como
9: a mentoria,
10: no fundo, levar o outro e acompanhar o outro a uma melhor versão de si mesmo, que parece que é uma palavra e um chavão já muito repetido,
9: sim,
10: mas que na realidade é aquilo em que eu acredito, efetivamente. Uhum. E alimentação tem um papel tremendo naquilo,
9: exatamente,
10: que é a nossa,
9: tudo,
10: o nosso bem-estar.
9: Todo. Exatamente.
10: O nosso bem-estar.
9: Tudo. As relações, o saúde mental, tudo.
10: Claro.
9: Muito bem, até que chegaram os Himalaias, então, uma experiência de autoconhecimento. Tu superaste imensos desafios, chegar a este campo base do
10: Kanchenjunga.
9: Kanchenjunga, é a terceira montanha mais alta do mundo. Era de facto, foi uma conquista, isso
10: e
9: é
10: para
9: muito
10: quem
9: bom.
10: Não tinha qualquer
9: formação
10: em
9: alpinismo.
10: E realidade, e preparação física, eu acho que e também
9: mas isso tive... tinhas. Tu sempre foste treinar e de coisas, nem por isso.
10: Sim, mas é muito.
9: Disso.
10: Mas há pessoas que até têm hábitos tabágicos que adaptam-se e que conseguem resistir melhor,
9: sim,
10: em altitude, porque têm uma maior eficiência no fundo,
9: okay,
10: para
9: vivem respirando menos.
10: Exato. Não, têm mais eficiência e, portanto, têm mais força e vão fazendo mais carga cardiovascular, isso sem dúvida, quer dizer, não tínhamos qualquer dúvida,
9: claro,
10: mas cada corpo é um corpo e eu acho que o futuro da nutrição passa muito por personalização e por nós e pelo autoconhecimento de quem procura uma melhor solução nutricional e viver melhor. E eu aí nos Himalaias claramente percebi que
9: aí não tiveste desistido, não ias chegar ao topo daquela montanha e pensaste, o meu corpo, a minha mente, se calhar, não estão preparados para isto.
10: Não estão mesmo.
9: O que é que me falta aqui? E foi aí que nasceu a ideia de...
10: Foi aí que foi criando e foi-se tornando quase que num quadro impressionista, num quadro realista, foi-se definindo
9: desenhando
10: os contornos daquilo que mais tarde
9: veio a ser a
10: Battery,
9: não é?
10: Exatamente.
9: Portanto, percebeste que a alimentação determina, de facto, em grande parte, o nosso estado mental e físico. Em outubro de 2021, então, nasce esta Battery, muito giro este nome, é com dois S, Battery and Better.
10: Dois S, dois T's.
9: Dois S e dois T's, exatamente. Uma brincadeira com Battery homófona, não é? Quer dizer,
10: sim,
9: o do vosso lema, Charge a Better Life, é muito giro a ideia. E, portanto, rendimento físico e mental. Produtos é a vossa ADN, 100% de base vegetal. E aí sim, algo que não existia em Portugal ainda. Aí foram inovadores.
10: Soluções de base vegetal existiam, não muitas, mas existiam sempre vindo de empresas ou de companhias que adicionaram essa componente alternativa, ou lhe chamar alternativa.
9: Sim.
10: Porque na realidade o mainstream é proteínas de base animal, aos seus portfólios. A Battery surgiu de um pressuposto de que, com 9,2 bilhões de pessoas no planeta, até 2050, segundo a ONU, podemos chegar aos 10,3, 10,4, portanto temos crescimentos absolutamente subidos. Há formas para poder alimentar e para gerir os ecossistemas de uma forma equilibrada para servir
9: toda esta
10: população. Claramente uma das vias ou uma das ações é conseguirmos diversificar as nossas fontes de proteína, as nossas fontes de ingestão proteicas, e aí as de base vegetal, que já não eram um nicho e que agora estão cada vez mais mainstream,
9: sim,
10: são uma das respostas, e a Battery centra-se muito nesta dinâmica.
9: Uhum.
10: Obviamente, alimentos de uma densidade nutricional maior vão ajudar, obviamente, no fundo, a alimentar a população, a gestão dos ecossistemas, sem dúvida, mas a Battery o que procurou também foi... Isto também, se calhar, vai buscar um bocadinho à parte da engenharia, do rigor, da ciência, da quantificação, que é a parte da ciência. A Battery constituiu-se desde o início com o Battery Life Lab, no fundo que é a nossa marca e o nosso laboratório.
9: Funciona aqui também no Lagoas Parque, aqui o Eras?
10: Não, nós neste contexto...
9: Universidade Atlântica...
10: Exatamente, nós começámos o Battery Life Lab dentro das nossas instalações em 2020 e chegámos a um momento muito recentemente em que decidimos dar o passo que já estava pensado de alguma forma desde a fundação, que era alojar o Battery Life Lab numa instituição de ensino. E é aqui que entra, no fundo, a parceria que fizemos com a Atlântica. Fábrica da Pólvora, sendo um parceiro que está alinhado com a nossa visão da nutrição do futuro.
9: Tem tudo, tem a zona do ginásio, a zona de treino, digamos assim.
10: Sim, o Battery Life Lab tem uma zona de bioquímica, onde fazemos prototipagem dos produtos. Todos os nossos produtos são desenhados, pensados, idealizados e depois prototipados no laboratório. A partir daí, o que nós fazemos é, ok, esta é uma ideia que temos aqui um conceito que pode funcionar, mas será que funciona
9: e depois tem que fazer
10: no
9: testes,
10: corpo?
9: Testes humanos também, não é?
10: Exatamente. Claro. E, portanto, fazemos ensaios clínicos, portanto, muito à semelhança de uma empresa farmacêutica. Sim, claro. Porquê? Porque a ciência para nós, a evidência e o impacto real daquilo que nós...
9: Também está no vosso ADN.
10: É absolutamente essencial. Portanto, claro, eu estar a comer, entre aspas, farinha... Sim. Ou um produto que pode ter um marketing fantástico, mas que depois não dá o rendimento. É a mesma coisa do que estar, do fundo, a defraudar a expectativa do consumidor.
9: Muito bem. Alexandre Pita de Abreu, temos que fazer aqui um brevíssimo intervalo. Já voltamos à conversa. Até já.
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8: São agora 8h32, está com a Rádio Observador. Boa quarta-feira. Vamos agora atualizar toda a informação com o jornalista José Rafael Lopes.
14: Muito boa tarde. Aumentou o número de mortos portugueses e lusodescendentes devido aos sismos na Venezuela. São agora 75. Balanço feito na última hora pelo Ministério dos Negócios Estrangeiros. Além das 75 mortes, há ainda 66 desaparecidos. Entre os mortos estão 12 crianças. Sendo que na Venezuela subiu também o número total de mortos, são mais 2.995, em consequência dos sismos da semana passada, dados atualizados pelo governo de Caracas. O presidente da Assembleia Nacional da Venezuela deu ainda conta de uma subida do número de feridos, são mais de 11.000, sendo que há quase 13.000 pessoas desalojadas. 2 aviões da Força Aérea Portuguesa estão prontos para arrancar com ajuda para a Venezuela. Deverão partir dentro de poucos dias. Informação confirmada pelo secretário de Estado das Comunidades Portuguesas, Emídio Sousa, diz na Assembleia da República que há muita ajuda a chegar à Venezuela e que é preciso selecionar o que mais falta. Por cá, subiu para 6 o número de distritos com aviso vermelho por causa do tempo quente amanhã, sendo que na sexta-feira esse aviso será para quase todo o país. Estes avisos foram atualizados pelo Instituto Português do Mar e da Atmosfera na última hora. Amanhã, além de Lisboa e Setúbal, estão em aviso máximo os distritos de Beja, Évora, Porto Alegre e Santarém. Na sexta-feira, juntam-se ao nível vermelho os distritos de Leiria, Porto, Aveiro, Coimbra e também Braga e Viana do Castelo, sendo que o restante território nacional fica sob aviso laranja. Perante esta situação, o Ministro da Administração Interna avisa que este período vai ser muito duro. O estado de prontidão especial do dispositivo de combate a incêndios vai subir para o nível 3, nível 3 de uma escala que vai até 4. A Autoridade Nacional de Emergência e Proteção Civil justifica a medida com o previsível agravamento significativo do perigo de incêndios rurais nos próximos dias. Este estado de prontidão de nível 3 prevê um reforço de meios e a prontidão reforçada das equipas de socorro e operacionais para intervenção iminente ou em resposta a situações de catástrofes. Perante este cenário, Luís Neves, o Ministro da Administração Interna, deixa recomendações e avisa que o período vai ser muito duro. Também o Presidente da República apela a todos os portugueses para que tomem medidas de prevenção face ao tempo quente. António José Seguro diz que tem falado sobre o tema com o Primeiro-Ministro, nomeadamente no que diz respeito à prevenção de incêndios.
8: E foi essencial da informação marcar esta hora com o jornalista José Rafael Lopes, já a seguir a segunda parte de Convidado Extra. São agora 8h35, segunda parte de Convidado Extra.
9: Estamos a conversar com Alexandre Pita de Abreu, ele é o CEO da Battery, uma startup portuguesa de biotecnologia dedicada ao desenvolvimento de soluções nutricionais 100% vegetais, que está a revolucionar o mercado. É engraçado, nasceu então esta Battery com base nesta tua pesquisa e nesta tua... Aliás, tens este sócio, o Filipe Teixeira, que é doutorado em nutrição. Sim. E fisiologia do exercício, ajudou-te nisso. Tu procuravas, no
15: ajudou
9: fundo...
15: Ajudou e ajuda.
9: E ajuda, sim. tu foi em conversa com ele numa consulta de nutrição, aliás, que se falou nisto, não é? E tu procuraste uma marca baseada na ciência que tivesse impacto na performance física e mental. Portanto, é um bocado uma linha de alimentação saudável, digamos assim. Sim. Nasceu então nesta pandemia, tu tinhas esta noção que nós podemos sempre fazer melhores escolhas, independentemente do ponto onde nos encontramos. Isto é importante, porque o teu target não é só os atletas de alta competição, é toda a gente. Apostam em dois pilares de diferenciação, este tornarem-se especialistas nestas soluções nutricionais de base vegetal, pronto, e ligados, como tu disseste agora, ao conhecimento, à ciência. E um bocadinho também, estavas um bocadinho consciente ao optar por esta base vegetal, um bocadinho também pela tua preocupação ambiental e alterações climáticas e tudo, vamos ajudar ao planeta e a pecuária, de facto, tudo o que é procurar a proteína animal, é engraçado, explicaste há um bocado, o whey, por exemplo, é sempre de proteína de leite e, portanto, não é uma coisa vegana, não é uma coisa...
15: Exato.
9: Não pode ser considerada... Vocês têm aveias de funcionais, mas não, nunca poderão chamar whey porque é como aquelas bebidas de soja, não pode ser leite de soja como havia até agora.
15: Tudo de base vegetal.
9: Que é o vosso ADN.
15: Em parte, foi uma oportunidade que nós identificámos quando estávamos em fase de business planning da ideia. Estar a fazer mais uma marca para ser um me too de marcas que já fazem e vêm, digamos assim, soluções de base animal, não faria muito sentido. Sim. Para nós. E num mercado em particular, em português, que é extremamente exíguo, quer dizer, que não... Era quase dizer assim, votar no fundo aqui mais uma empresa de suplementos ou de bens alimentares que...
9: O nosso mercado também é pequeno, não é? Vocês pensaram logo desde o início na internacionalização por causa disso, é porque nós não damos vazão...
15: Sim, o nosso mercado
9: para se tornar interessante a nível de negócio.
15: O nosso mercado é muito pequeno, passa muito tempo, digamos assim, em promoção, é a característica, uma das características.
9: Mas consumimos muito também, de facto, mesmo para o nosso pequeno mercado.
15: Sim, sim.
9: Vendemos milhões de embalagens por ano.
15: O cidadão médio, o cabaz de compras do cidadão médio é relativamente baixo, ou seja, a capacidade de poder de compra é baixo e, portanto,
9: Na Amazon, que foi uma boa ideia, assim chegaram.
15: Sim, começámos a chegar a outros mercados e sobretudo, mas queríamos, somos uma empresa portuguesa, queríamos começar e estar sediados em Portugal, é que faz sentido. sentido, mas a ideia no fundo é poder escalar e poder continuar a fazer o nosso percurso de internacionalização.
9: Aparecendo novos produtos.
15: Novos produtos, novos mercados, exatamente. E portanto, só para complementar, porque acho que é uma ideia que é importante passar, que é a Battery e o laboratório, isto é o ADN e é o cerne da empresa, e nós desde o início pensámos, e chegou à fase que foi recentemente com a parceria com a Universidade Atlântica. De colocar o laboratório num contexto universitário, que é onde também se produz muito e bom conhecimento e às vezes que não vê a luz do dia.
9: É o que, para mim, é o que falha em muitas empresas de suplementos, e assim, é não haver essa ligação à academia, e é importante.
15: Nós sempre tivemos desde o início, a academia vinha ter connosco, nós quisemos ir agora ter com a academia e formalizar esta parceria num instituto que nos dá esse apoio, e eu acho que aqui é importante também de dizer que nós não esperamos, nós somos ainda uma empresa muito pequena, mas não esperamos ser uma empresa grande e rica para então depois fazer o devolver à sociedade. E acho que aqui é uma mensagem também que nós queremos fazer de devolver à sociedade, mas sobretudo pôr à disposição a investigadores que estão comprometidos e alunos, o que é trabalhar num contexto com equipamentos de ponta e com um contexto de ligação ao privado.
9: E é engraçado, tinham nascido há um ano e pouco, quando foram convidados para ir ao European College of Sports Science, portanto este congresso, que é só emanado, é o mais importante, o maior a nível de suplementação, porque estavam curiosos de ver que esta empresa portuguesa, vamos lá ver isto, o que é que elas fazem. Foram convidados por eles para mostrar, gerar um interesse a esta proteína vegetal que tem tão bons resultados e tão bons ensaios.
15: Isto é a ciência a funcionar.
9: Deve ter sido uma honra brutal vocês.
15: É a ciência a funcionar e é assim...
9: Causar impacto.
15: Ou seja, o nosso objetivo e a nossa matriz proteica BetPro, que é no fundo a matriz que nós desenhámos na nossa cabeça num primeiro momento, decidimos depois testá-la efetivamente com atletas profissionais de futsal e fizemos um ensaio clínico. Eu acho que esse ensaio clínico ajudou e chamou a atenção, porque foi um dos primeiros ensaios clínicos que conseguiu demonstrar que há uma equivalência entre a proteína vegetal ou esta proteína
9: vegetal. Pois aí, vocês testaram a vossa matriz com
15: a melhor proteína,
9: a melhor animal, exatamente,
15: que existe.
9: Equipa de futsal, profissional, masculina.
15: Sim, portanto, fizemos um ensaio clínico independente.
9: E não encontraram qualquer diferença?
15: Não vimos diferenças que fossem estatisticamente significativas.
9: Ganho de massa muscular, perda de massa gorda, tudo isso foi igual.
15: Desmistificar um bocadinho esta ideia.
9: Pois, porque é um mito.
15: Para ter resultados eu tenho que consumir animal, digamos. Sim. Que tenho que consumir fontes animais. É evidente que as proteínas vegetais são, do ponto de vista do seu bilhete de identidade, do aminograma, mais pobres. Sim. Que as proteínas animais.
9: Acho que acontece muito que falta a vitamina B12, o zinco, o ferro M, quer dizer, é mais rica a animal, é mais rica em certos micronutrientes, não é?
15: Sim.
9: E tem maior densidade proteica, facilita o ganho de massa muscular, maior biodisponibilidade.
15: E aquilo que nós quisemos fazer foi, ok, será que eu consigo combinar diferentes fontes vegetais para mimetizar aquilo que é uma fonte proteica animal? E a verdade é que, na teoria, nós conseguimos, nós desenhámos, mas depois, na prática, queríamos saber e testar. Uma coisa é consumir proteína animal, que está amplamente estudada e que tem os seus resultados e os seus
9: comprovados,
15: e aqui era tentar perceber, mas será que a biodisponibilidade e a absorção, a perda de massa gorda, o ganho de massa muscular, será que eu com esta proteína
9: mistura
15: consigo? E a verdade é que no ensaio clínico duplamente cego, nós, independente,
9: e depois, avaliado depois por conselheiros técnicos,
15: foi demonstrado efetivamente que não há diferenças. Portanto, temos uma proteína no mercado, e somos uma pequena empresa e temos muito orgulho nisso, uma empresa portuguesa que quer dar cartas no mundo e ter esta possibilidade, no fundo, de escalar o que é esta tecnologia, esta propriedade intelectual portuguesa no mundo.
9: Neste setor, podem, de facto, substituir-se as duas, em grande parte, a vegetal e a animal. A diferença é que a proteína animal é mais simples, com a proteína animal é mais simples obter todos os aminoácidos essenciais e com a proteína vegetal é mais importante esta variedade, como tu disseste, o feijão com arroz, o grão com cereais, este tipo de coisas. E de facto uma dieta 100% vegetal pode ser suficiente. O que nem sempre existe dos veganos, por exemplo, porque quase sempre a B12, por exemplo, vitamina, que precisa de suplementação. Portanto, há umas coisas que se pode complementar. Sim. Para ficar ainda melhor e mais rica, o zinco, o ferro, o ômega 3, a vitamina D, em muitos casos.
10: Vamos deixar aqui claro uma coisa, que a Betrin não procura servir um nicho de vegetarianos ou de veganos. É para o cidadão comum, o cidadão comum que quer incorporar mais proteína vegetal na sua dieta diária ou semanal. E, portanto...
9: fazem questão de dizer que é para toda a gente, para todas as fases, seja dormir melhor, ou ser mais ativo, ou exercitar, ou mais relaxar, ou recuperar de um treino.
10: Exatamente.
9: E para toda a gente, não só para desportistas, isso é importante. E
10: exatamente, porque, aliás, porque se nós queremos ter impacto na sociedade, estar a trabalhar com nichos ou com elites... minimizar esse impacto e, portanto, queremos ser uma marca democrática, uma marca que consiga, no fundo, tocar nas necessidades reais do cidadão comum. Aqui é importante dizer que nós não somos apologistas de dizer que não, a suplementação é ultra importante, é exigente, é fundamental. Uma dieta equilibrada e um estilo de vida equilibrado retiram em larguíssima medida a necessidade de suplementação, ok? Portanto, nós não estamos aqui a vender, tem que comprar e consumir. Não, vamos ser muito honestos e transparentes nisso. Agora, aquilo que nós sabemos é que a generalidade das pessoas e do cidadão comum não tem um estilo de vida equilibrado. Não tem, é difícil.
9: Sim.
10: É difícil, cada vez mais difícil. Sim. As solicitações
9: e as horas das refeições e
10: a alimentação, irem e das pasas. Portanto, é natural que hajam deficiências.
9: Claro que sim.
10: E cada caso é um caso. Cada caso é um caso, e portanto é importante perceber e ter aconselhamento nutricional rigoroso para percebermos efetivamente o que é que são os objetivos da pessoa, é o momento de vida da pessoa, e perceber de que forma é que, neste caso, a Betri pode ser um parceiro, uma solução,
9: uma ajuda para repor. Aliás, é uma coisa que eu gosto
10: de suplementação, mas de nutrição, ou seja, de...
9: É uma coisa que eu gosto sempre de explicar aos nossos ouvintes: suplemento e medicamento não são coisas iguais. Não. Suplemento alimentar é uma coisa que existe para repor níveis de nutrientes, como vitaminas, ou minerais, ou proteínas, que possam estar em níveis insuficientes para garantir o estado de saúde de uma pessoa. Em geral, é de venda livre, não é? Também podem ser prescritos. Ao passo que o medicamento é um composto para modificar mecanismos biológicos e mecanismos moleculares para tratar ou prevenir uma doença. Em geral, é sujeito à prescrição médica. Portanto, os suplementos nunca vão substituir os medicamentos. Estes são químicos, ao passo que causam uma ação rápida no corpo.
10: Sim, suplementos, efeitos, essa ajuda... agudos, efeitos agudos.
9: Pronto. Esta é a tua ajuda. A vossa proteína, de facto, é o produto de bandeira. Já sei que a vossa matriz é composta de proteína isolada da ervilha, não é?
10: É extrato de levedura e BCAAs.
9: E proteína de levedura e alguns BCAAs. Da ideia inicial ao estar o produto nas lojas de suplementos...
10: São muitos cabelos brancos? Não.
9: Foi muitos anos?
10: Não. Foi
9: mais rápido do que estavas à espera?
10: Eu acho que desde o início até à prateleira foi um pouco menos de 2 anos.
9: É bastante rápido.
10: É.
9: Boa.
10: É. Não, ou seja, é importante fazer a distinção, e essa distinção do medicamento e do suplemento ou do alimento. Eu acho que nós estamos do lado da prevenção, estamos do lado, no fundo, do acompanhamento do estilo de vida e da preparação para uma vida ativa e um envelhecimento ativo e saudável. Medicamento é quando já há um desequilíbrio tão grande que, biologicamente, fisiologicamente, a pessoa necessita de um apoio químico diferente.
9: Para tratar isso. Este lançamento foi preciso uns milhões, esta vossa startup, recorreram a Venture Capital, neste caso a Flexsteel, que vos avançou
10: Flexsteel, um parceiro desde o primeiro momento, um sócio fundador, tal como a Pita de Abreu, no início foi essencialmente capital próprio.
9: Foi o género como o Shark Tank: vocês têm que ir mostrar a vossa ideia, fazer um pitch da vossa ideia, e alguém disse: sim, eu quero apoiar-vos.
10: Não, o meu sócio Alberto Amaral, da Flexsteel, é alguém que eu também já conhecia antes da,
9: okay.
10: antes
9: destas, da, andanças.
10: Destas andanças e portanto foi sempre alguém também que, com quem eu fui trocando umas bolas e batendo umas bolas sobre a possibilidade de um dia criarmos em conjunto um projeto, e esse projeto veio, materializou-se na Betri.
9: Mas teve que acreditar em ti e nesta ideia, e estudar o assunto, prepararam isso bem, olha, isto é uma coisa original,
10: claro.
9: Portuguesa, queremos o dia internacionalizar, não é fácil arrancar com uma coisa, no mercado que já está inundado.
10: Não é fácil, não.
9: O ano passado saíram 33 mil suplementos só em Portugal.
10: Eu às vezes penso, de facto, que... fizemos pouco, somos pequenos, etc. Mas ao mesmo tempo acho que não nos damos crédito suficiente a dizer, epá, a quantidade de coisas que nós já fizemos. Criámos uma marca, criámos mais de 35 SKUs.
9: Foi uma das coisas que disse que o impressionou. Essa coisa da marca, é uma marca portuguesa que nós fundámos esta marca e vamos levar isto para a frente.
10: Sim, sim.
9: Ele disse que isso custou, que muitas vezes encalha-se aí, ou demora muito a conquistar.
10: Não, aquilo que nós conseguimos em quase 4 anos de vida na prateleira, digamos assim, porque houve um trabalho preparatório antes,
9: claro.
10: É de facto meritório e que resulta de um trabalho conjunto de muitas pessoas, pessoas essas, muitas continuam connosco, outras que já decidiram.
9: Não são muitos, pois não? São o quê? 12, 15?
10: Somos 10 pessoas neste momento, mas que num trabalho de muita gente que acredita numa empresa com propósito. Eu acho que aqui é importante, voltando ao muito início bem. Da nossa conversa, de servir. Sim. Eu não acredito em empresas cujo objetivo primeiro e último seja
9: fazer
10: o lucro.
9: Fazer lucro, exato. Fazer dinheiro.
10: Tem que ter um sentido para a sociedade. Exatamente. Tem que ter um sentido económico, obviamente, porque eu preciso de pagar os impostos, preciso de pagar salários, preciso de ter capital para fazer investimento e para fazer crescer a empresa, mas isso só com propósito. Não consigo conceber...
9: já falámos disso, do voluntariado, vem dessa tua ideia do servir, do apoiar os outros, do divulgar as coisas que eu sei fazer bem e que acho que posso ajudar, como ajudaram a mim, eu também posso passar esse
10: exatamente, princípio. Eu acho que temos que, na nossa vida, acho que sendo coerentes do princípio ao fim em tudo o que fazemos, aqui a Betri e a empresa não pode fugir a essa regra e, portanto, muito claramente foi e está a ser, obviamente, um desafio. O backstage ninguém vê as dores que são criar uma empresa, gerir uma empresa, equilibrar emocionalmente equipas, gerir desafios com fornecedores, enfim, isso tem sido também uma mensagem que eu retiro desta minha viagem Betri, deste meu percurso, que é de facto um crescimento brutal do ponto de vista pessoal, o que é este processo, este projeto empresarial.
9: Os produtos que vocês têm, além desta proteína vegetal Bet Pro, que vocês falaste, Energy Boost de proteína, aveias instantâneas ou em flocos, ainda têm misturas instantâneas para o pequeno almoço?
10: Sim.
9: Cápsulas de bebidas, cápsulas para dormir melhor.
10: Isso.
9: Vocês fizeram uma coisa que era uma cápsula estilo...
10: Fizemos, Dolce Gusto.
9: Dolce Gusto, que se punha na máquina e saía...
10: Então a história foi assim, isto nós nascemos na plena pandemia.
9: Sim.
10: Toda a gente... Não podia ir ao café, parque de máquinas de café aumentou brutalmente. Vamos pensar como é que a gente consegue fazer um suplemento em cápsula. E então nasceu aí. Isso foi
9: a tal Energy Boost, era isto?
10: Porta de entrada para a moderna distribuição em criar um suplemento para sono, para relaxamento, para energia.
9: Exatamente.
10: Para as 24 horas de vida de uma pessoa que estava confinada em casa.
9: Portanto, e compromissos de imunidade também. É uma das vossas
10: imunidade
9: áreas.
10: Imunidade é uma área importante.
9: Este recovery, que era este mix vegan, não sei o quê, é que já não existe, só vocês vão lançando coisas
10: Ele está em suspenso, em stand-by, ou seja, quando encontrar o mercado certo, sim, para Portugal nós não encontramos.
9: É uma coisa que ajudava
10: ainda.
9: Na recuperação pós-treino.
10: Sim,
9: era uma coisa, este mix de sabor a chocolate. O sabor também é uma coisa que vocês gostam de distinguir.
10: Nutrição do futuro tem que ter conveniência. Tem que ser conveniente, formatos convenientes, tem que ter sabor, porque senão, há uma percentagem muito, muito pequena das pessoas que compram pelo tema da sustentabilidade. E vamos ser muito claros.
9: Sim, claro.
10: Se não tem sabor,
9: eu ligo imenso a isso.
10: E portanto é super relevante não ser aliar a ciência, mas também à indulgência, ao sabor, ao prazer de consumir.
9: Exatamente. Porque claro que sim.
10: A alimentação, sociologicamente e culturalmente falando, é um fator super relevante. E se não tiver sabor,
15: acho que
9: a Battery está à venda, é à venda livre, tem os supermercados normais, Auchan e Rede Galp,
15: rede moderna de distribuição, canais de conveniência, canais de especialidade, vocês vending machines.
9: Que queriam começar uma coisa no Médio Oriente, não sei se avançaram ou não, ou
15: estivemos,
9: está em negociação.
15: Estivemos, foi um teste, neste momento dissemos, vamos focar os nossos recursos aqui na Península Ibérica e em mercados mais limítrofes e a partir daí fazer. Agora, tudo o futuro a Deus pertence e vamos ver. Eu acho que aqui nem encontrar um bocado esse equilíbrio entre havendo procura e havendo alinhamento, porque é preciso haver alinhamento, as oportunidades surgem.
9: Eu sei que é para toda a gente, vocês fazem questão de dizer isso, e aliás já falámos vários produtos que vocês têm, porque é que servem, mas ter a Patrícia Mamona também como embaixadora também é uma mais-valia.
15: Tivemos-la como a embaixadora da marca no arranque da companhia, foi espetacular para nós.
9: Grande aliada, não é?
15: Ter alguém como ela.
9: Porque isto influencia muito, as pessoas vão muito atrás disto, como sabes, e portanto...
15: Porque eu acho que no fundo ajuda a amplificar a marca e a dar credibilidade àquilo que fazemos e procuramos, no fundo, chegar a pessoas que acreditam em nós e que acreditam no produto e que acreditam naquilo que estamos a fazer. Sabemos que é um percurso longo e...
9: Última pergunta, uma resposta de 10 segundos. Como é que tu, Alexandre, imaginas o futuro deste mercado? Suplementos cada vez mais personalizados, ligados à genética e ao estilo de vida de cada um, por exemplo?
15: Sim, acho
9: que 10 anos, 15.
15: Sim, eu acho que a personalização é uma tendência... Mas acho que ainda estamos longe. Eu acho que estamos muito, sobretudo, em que as pessoas consigam entender que o plant-based é uma solução tão boa, ou melhor, até em alguns aspectos, do que...
8: E a menos de um minuto, aliás, a 20 segundos de acabar o convidado extra, interrompemos a emissão porque já começou a conferência de imprensa da seleção portuguesa de antevisão ao jogo contra a Croácia. Vamos ao encontro de Miguel Cordeiro, que se encontra em Toronto.
16: Vamos já escutar a Vitinha. Vai ser feita agora a primeira pergunta ao médio da seleção portuguesa. Vamos
17: aqui, Luís Garopa da Lusa. Eu gostaria que me falasse um pouco da questão física da seleção, porque até no último jogo ficou um pouco a ideia que a equipa não estava a 100% fisicamente, ou que até está a lidar um pouco mal com as condições atmosféricas que encontrou neste Mundial. Amanhã também vai estar muito calor aqui em Toronto. Queria que me falasse um pouco sobre isso. Concorda que a equipa fisicamente não está a 100% ou é uma imagem errada que ficou do outro jogo com a Colômbia?
18: Boa tarde a todos. Sem dúvida que no último jogo fazia bastante calor, com a idade também, mas é algo que eu realmente não gosto de falar nem de encontrar como desculpa. Era para as duas equipas. Na verdade é que realmente foi um jogo menos bem conseguido, sem dúvida. Principalmente quem está dentro de campo sente essa falta de controle que houve neste jogo da Colômbia. E há uma vontade muito grande de melhorar. Sabemos que agora a margem de erro é mínima ou quase nenhuma. Por isso nós vamos estar preparados para defrontar a Croácia e ganhar e passar à próxima fase.
19: Então vou dar a pergunta aqui à bola.
20: Boa tarde, Vitinha. João Pimpim, a bola. Perguntava-lhe que mensagem gostaria neste momento, na véspera do primeiro jogo mata-mata deste Campeonato do Mundo, deixar aos portugueses, que ainda desconfiam um pouco da capacidade da seleção, sobretudo depois do jogo um bocadinho menos conseguido diante da Colômbia. Obrigado.
18: Diria que compreendo perfeitamente as dúvidas, diria que compreendo perfeitamente as críticas, nós recebemos-las de braços abertos, é normal, não queremos só palmeiras nas costas, e sabemos também quando estamos mal, quando estamos bem. No que lhes posso, primeiro, é agradecer por todo o apoio que têm tido até agora, e depois pedir-lhes mais uma vez que nos apoiem, que acreditem em nós, e que saibam que toda a gente que vai lá para dentro de campo não quer... Ninguém quer mais ganhar do que nós, ou seja, nós estamos lá dentro para nós, para a nossa família, para o nosso país. Não há ninguém que queira fazer melhor figura do que nós, não há ninguém que queira mais passar do que nós, e é isso que nós vamos tentar transmitir em campo, mas que acreditem em nós e que nos apoiem até ao fim.
21: Vitinha, aqui no meio, João Vitor do Portal 00. Vitinha, a gente já sabe da questão que você tem homenageando o Diogo Jota e no dia 3 de julho vai fazer um ano do falecimento dele, mas eu quero saber de qual forma que vocês vão entrar em campo para demonstrar esse apoio à família. homenagem, como que vocês vão buscar essa classificação por ele também? Boa tarde.
18: Como eu disse antes, não falta motivações para nós queremos ganhar este jogo, para passar à próxima fase. Ainda por cima há esse fator, há esse dia especial. Nós temos todas as motivações e mais algumas para ganhar amanhã, para querer ganhar amanhã. Por nós, como eu disse, pelas nossas famílias, pelo Diogo Jota também, por todo o país, por todo Portugal. Por isso nós vamos dar tudo o que nós temos para ganhar amanhã a Croácia.
0: Olá, Vitinha. Nuno Matos, Santeira 1, como está? A Croácia é conhecida por ter um dos meios campos mais rotinados e técnicos do mundo, liderado pelo Luka Modric. Sendo o Vitinha uma das principais referências do nosso meio campo de Portugal, onde é que acha que vai estar a chave para conseguir controlar o ritmo do jogo e ganhar essa batalha no setor, Vitinha? Muito obrigado.
18: Eu acho que sem dúvida que este tem um grande meio campo, uma grande equipa também. Há uma referência que é o Luka Modric, para mim, já o disse várias vezes. Mas acho que, sobretudo, a melhoria tem que ser coletiva. Acho que nós temos bastantes aspectos que podemos melhorar, sabemos deles e vamos tentar mesmo corrigi-los para o próximo jogo, porque sabemos que isso nos põe muito mais perto da vitória. E acho que é isso que nos devemos focar e é isso que nos vamos focar, porque depois é normal haver más exibições, é normal haver, ou seja, não seria o habitual, não seria o que nós queremos, não seria o normal, mas quando não há quando não acontece o que devia de ser feito coletivamente, não há individualidade que resista e claramente as individualidades vão abaixo, e quando estamos muito bem coletivamente há sempre as individualidades que ressaltam à vista. Por isso acho que é aí que nos devemos concentrar, no aspecto coletivo, em várias dinâmicas, tanto ofensivas como defensivas, e tentar melhorá-las para este jogo, como eu disse, que há margem mínima de erro ou nenhuma, e vamos estar preparados para amanhã.
19: Que é o jogo? Vou encerrar em português com o jogo.
1: Boa tarde, Vitinha. Perguntava-te pela questão da tua também avaliação do teu rendimento, se achavas que nesta altura da fase de grupos, face à época que tens feito no Paris, contavas com uma preponderância maior na equipa, talvez olhando um bocadinho sempre à tua relação com o João Neves no meio-campo, se Portugal está a sentir falta de uma intervenção mais forte da vossa parte. Estou-te só a perguntar, não estou a fazer uma avaliação crítica eu, mas se sentes que há essa necessidade também de conseguir subir o rendimento nesta fase que é mais importante, mesmo com todas as condicionantes da fase de grupos, do clima, pronto, tudo isso.
18: Claro que sim. Como eu disse anteriormente, nós, jogadores, somos os primeiros interessados a jogar bem, os primeiros interessados a que as coisas correm bem, a ganhar, a querer ganhar. Por isso, sem dúvida que espero e vou fazer por isso para que o meu nível possa subir, assim como o da equipa. Acho que está sempre interligado, é impossível dissociar o individual do coletivo e vice-versa. Por isso espero que seja uma consequência, que o coletivo esteja bem e que as individualidades depois possam ressaltar, ficar à vista de todos, e espero também que as individualidades por si puxem uns pelos outros e que possam fazer o coletivo ainda mais forte, mas sem dúvida que espero sim uma melhoria tanto da equipa como minha individual.
19: So I will get on to international press. I will give priority to Croatian press. Anyone from Croatia? No one from Croatia? So I'll start here.
22: Thank you, Camila Gonzalez, TSN in English. Welcome to Canada. There are hundreds of thousands of Portuguese Canadians, people that live here with Portuguese descent. They shut down one of our major highways to get a glimpse of the bus. It is a dream come true for them see you play here. What does it mean to you to be able to see the Portuguese Canadian community and play in front of these fans?
18: It's always a great, great pleasure to see the warm welcoming that Portuguese immigrants have when we get to the country, in Canada, in Switzerland, in Luxembourg, everywhere, in the United States, where we landed as well. So really, really glad to watch that all the time. And I really like to thank them and to ask them to support tomorrow. It will be important for them as well, for us as well. And yeah, it's incredible the amount of support we have all over the world. Here in Canada, once again, I don't know How long Portugal didn't play in here. I don't know how many years, but surely it was a lot, and I know it means a lot for them to have the national team in here. So we're going to do everything in our power to make them proud.
4: Vitinha a dar conta de uma situação especial após vários imigrantes terem fechado uma das principais estradas no Canadá na chegada da seleção portuguesa, a dizer que é uma situação especial e que os jogadores da seleção portuguesa querem deixar orgulhosos os muitos imigrantes portugueses que estão no Canadá. Mais uma pergunta em inglês.
18: Thank you. As well, like I said, we have a lot of motives to have the ambition to want to win tomorrow, not just because a World Cup and
4: diz
18: we
4: Vitinha que individually há muita and as a team
18: we want to win, we want to go to the next phase, but for a whole entry for
4: Diogo Jota, mas por toda a nação portuguesa que diz Vitinha este
18: for
4: grupo
18: Diogo Jota,
4: representa,
18: and, of course for Cristiano as well. We really hope that we can go to the next phase, but we have to show we deserve to
4: está à espera de conseguir seguir à próxima fase do Campeonato do Mundo, mas que para o fazer é preciso que a seleção portuguesa seja capaz de mostrar um relevado.
18: So we have to really step up our game to really play well collectively
4: and melhorar em rendimento no relevado.
18: We're closer to going through.
5: Boa tarde.

0: estar mucho más cerca de pasar para a seguinte fase.
1: Então vou agradecer ao Vitinho a sua presença aqui na sala da conferência de imprensa, vou desculpá-lo para ele poder regressar ao hotel e depois poder ir treinar.
0: Muito obrigado.
1: E vou dar as boas-vindas ao selecionador nacional, Roberto Martínez. I will now close with Vitinha and we will wait for the national coach, Mr. Roberto Martínez.
2: Termina assim a conferência de imprensa de Vitinha, o jogador português deixar aqui declarações sobre esse jogo frente à Croácia e antecipar um jogo difícil. Falou bastante também de Luka Modric, que vai ser adversário. Luka Modric está também a fazer o último Mundial. Agora já está a entrar Roberto Martínez, ainda não é Roberto Martínez, vai entrar já daqui a pouco o selecionador nacional. Vamos procurar também fazer as nossas perguntas ao selecionador português, Roberto Martínez, que falou pela última vez depois do jogo frente à Colômbia. Quanto ao que disse Vitinha, de facto a apontar para essa vontade dos jogadores, diz que os jogadores são os que mais querem vencer e que percebem naturalmente o sentimento de alguns adeptos que querem mais desta equipa. Explica que são os jogadores também que têm esse sentimento e que querem vencer e jogar melhor também já a partir desta fase. O jogo é amanhã, acontece às 7 da tarde no horário de Toronto, será à meia-noite de quinta para sexta-feira em Portugal. Muito calor, vai estar muito calor para este encontro. Se Portugal teve dificuldades com o calor de Miami, não vai estar muito melhor em Toronto, e isto de facto não é habitual. Chegámos no início da semana e estava um pouco mais fresco, mas por estes dias esperam-se 30, 31 graus ainda para a hora do jogo, e portanto Portugal vai ainda ter de lidar com essa dificuldade. Estamos a falar de um jogo que acontece no estádio mais pequeno de todo o Mundial. É aqui que está a decorrer esta conferência de imprensa, em que Vitinha falou também da importância de melhorar as exibições, não só ele, mas também todo o coletivo, conseguirem melhorar e conseguirem fazer uma melhor prestação no relvado. Nesta altura já se está a encaminhar Roberto Martínez, vai sentar-se agora o selecionador nacional. Vamos ouvir as perguntas.
1: So we will repeat the procedure. We will start with Portuguese Press and then we will go to English Press, ok? Vou começar aqui com o RTP1.
3: Está em espanhol.
4: Olá, Roberto, estou aqui.
1: Olá.
4: Boa tarde, bem-vindo. Estamos em direto na RTP, Hugo Gilberto. A minha pergunta é muito clara, muito direta. Está na hora de Gonçalo Ramos ser titular e darmos alguns minutos de descanso a Cristiano Ronaldo? E, por outro lado, Bernardo Silva já descansou o suficiente para poder voltar ao 11 inicial?
5: Boa noite em Portugal. Primeiro dizer que amanhã começamos o Mundial, o segundo Mundial. Então foi muito importante uma boa preparação. A boa preparação são os três jogos da fase de grupos, como já falamos, aspectos para melhorar, fizemos coisas bem, fizemos outras coisas mais difíceis. O que é importante agora, que temos 21 jogadores que já estiveram na estreia do Mundial, 21 jogadores de campo, e isso faz que todos estejam preparados, inclusive o Gonçalo Inácio e o Gonçalo Guedes, que são jogadores que fizeram uma boa preparação. É importante, o Bernardo Silva não podíamos arriscar, podia condicionar amanhã. Então agora estamos numa situação que começamos os segundos jogadores com muita fome, com muita vontade e, pode dizer, com preparados, porque tivemos três jogos que foram importantes nesse nível. Os minutos não é importante. O que é importante é que todos os jogadores estejam preparados para ajudar a equipa, seja no 11 inicial, seja no 11 que termina, seja no banco para continuar a caminhada.
1: Vou dar ali ao Sérgio Pereira, que está ali. Põe um abraço lá, Sérgio. Ali, mais futebol. Yep.
6: Boa tarde, mister. Aqui.
5: Estamos.
6: Aqui? Aqui.
5: Ah, olá.
6: Olá, boa tarde.
5: Boa tarde.
6: O facto do próximo adversário ser um adversário europeu, sabendo-se que amanhã vai estar um calor, inclusivamente já há avisos da cidade de Toronto, vai estar muito calor e muita umidade, o facto do adversário ser um adversário europeu é uma vantagem em relação aos outros jogos que já tivemos, como com a Colômbia e até com o Congo?
5: Essa a ideia Posso dizer que não há vantagens. No Mundial já sabemos que há jogos competitivos, jogos difíceis, mas a nossa preparação era treinar em Palm Beach, com muita umidade, com a mesma temperatura. Então estamos adaptados. A umidade amanhã não é tão alta como em Palm Beach, mas as temperaturas são altas. Já falamos de... O Mundial tem isso. É um Mundial exigente e já acho que a equipa está preparada para tudo aquilo que seja condições climáticas, tempestades, fusos horários, viagens. Tudo isso já agora, 1 de julho, já estamos preparados. A Croácia é uma equipa que conhecemos muito bem. Eles conhecem também os nossos pontos fortes e o nosso talento. Então, um jogo competitivo, com a importância de ser o novo Mundial e querer ganhar para continuar o caminho.
1: Aqui é o público. Não.
7: Boa tarde. Diogo Oliveira, Jornal Público. No jogo frente à Colômbia, o Nuno Mendes foi submetido a várias situações de 1 contra 2. O que lhe pergunto é, vendo as características do Stanisic, que no Bayern nem é um lateral muito ofensivo, mas aqui no Mundial tem sido, até já criou um golo frente ao Panamá numa situação de 2 contra 1 ao lateral adversário, temo que isso seja um problema para o Nuno Mendes neste jogo como foi com a Colômbia. E se sim, o que é que Portugal pode fazer para evitar isso?
5: Primeiro dizer que todos os jogos são diferentes. Acho que contra a Colômbia tivemos momentos que ajudam muito para nós, como equipa, alinhar e ajustar aspectos táticos e poder dar vantagens táticas em diferentes posições. O importante é aquilo que nós fizemos em situações difíceis, de tentar defender o último terço, mostrar muita intensidade defensiva, muita resiliência e manter a baliza a zero. Então isso é um aspecto importante, mas o jogo ajudou muito para alinhar. Conhecemos muito bem a Croácia, é diferente e acho que a equipa está muito preparada. Quando falo de estar preparada é porque já são 3 jogos, já tivemos momentos para ajustar, alinhar, já são muitos treinos juntos e a equipa tem muita força. A força que é a união do grupo, o compromisso dos jogadores, representar a Portugal. E isso é essencial. Amanhã o que precisamos? Temos a força, temos a preparação, amanhã falta poder acreditar, ter a coragem de acreditar. E isso é só com sucesso e ganhar o jogo. Então o foco é esse, não é o aspecto táctico de todos os jogos que tivemos contra o Congo, Uzbequistão e Colômbia, ajudam a preparação, não são problemas para o jogo de amanhã.
1: Aqui a pergunta ao Record.
8: Jorge Martínez, David Novo do Record. Boa tarde. O Roberto e os jogadores têm falado muito de autocrítica. Depois dessa autocrítica da fase grupos, a que conclusão é que chegaram? Vamos deixar um pouco de lado as críticas de fora, mas sim a avaliação interna. O que é que Portugal tem de fazer neste Mundial que ainda não fez?
5: É essencial. Ter autocrítica é essencial. E é isso que, quando falo da força do grupo, é isso. É o compromisso, é a atitude dos jogadores. Os jogadores não procuram desculpas, estamos todos juntos a tentar alinhar, ajustar aspectos, que é o que acontece no futebol de seleções. É diferente estar num clube e ter 60 treinos para preparar o primeiro jogo. Nas seleções precisas de atitude e valores de equipa para poder ser autocríticos, para poder utilizar todos os jogos, todos os treinos, e é isso que nós temos no balneário. Então, o que precisamos? Começar o segundo Mundial bem e começar o caminho. É só isso. É só isso. Para nós, o barulho de fora é normal. É a seleção, há muita paixão, não só em Portugal, acontece em todas as outras seleções. Então, o balneário está preparado, está unido e agora precisamos de ganhar.
1: Vou dar aí uma vestida.
9: Boa tarde, Roberto Martínez, Pedro Neves de Sousa, CMTV. Agora, nesta fase a eliminar, eu pedi-lhe: o que é que pode garantir aos portugueses numa altura em que os portugueses estão cada vez mais desconfiados em relação a esta seleção e também ao selecionador nacional?
5: Essa é uma opinião sua muito subjetiva. Eu posso dizer que temos...
10: É a minha pergunta.
5: Sim, mas tem uma opinião. Sim, a todos os adeptos, já falou com os quase 20 milhões de adeptos que temos. Eu posso dizer que nós temos muita força e os nossos adeptos estão com a nossa seleção. Claro que nós queremos estar sempre melhor, melhorar E o que posso prometer aos portugueses, porque a súa pregunta é prometer, é atitude, esforzo, todos os valores do povo português que está no balneário para tentar começar un novo camiño amañá. E se posso dizer, o Mundial non é para a súa opinión, o subjetivo é para começar un camiño longo e para facer o camiño precisamos estar todos focados, ser autocríticos e traballar moito. E é iso que, o que está a facer o balneário.
11: Boa tarde, Roberto Martínez, aqui atrás, Miguel Cordeiro para o Observador. Gostaria de recordar uma entrevista que deu à Rádio Observador, à Antena 1, à TF e à Rádio Renascença, em março, na Cidade do Futebol. Nessa altura, o que é que seria uma má prestação de Portugal? E a resposta de Roberto Martínez foi não estarmos ao nosso nível. No futebol, nós podemos... o nosso desempenho... na Cidade do Futebol. Nessa altura, perguntarmos o que é que seria uma má prestação de Portugal? E a resposta de Roberto Martínez foi não estarmos ao nosso nível. No futebol, nós podemos medir o nosso desempenho sem olhar para o resultado. Pode medir o desempenho de Portugal neste Mundial desta forma?
5: Nós estamos agora no... terminamos o primeiro Mundial, como já falei. Amanhã começamos o segundo Mundial. E é só quando termina o Mundial que podemos avaliar. Eu posso avaliar agora a atitude, o compromiso, o trabalho dos jogadores, que é exemplar. E isso é o aspecto mais importante. Depois, no relvado, há um adversário, há os aspectos do jogo, mas o que nós temos agora são 21 jogadores que já tiveram minutos no Mundial, temos 23 jogadores de campo que estão preparados para ajudar a equipa, e os três jogos que tivemos dão uma preparação perfeita para o que o jogo da manhã. Mas estamos a falar de e se posso falar de um escritor espanhol, António Machado, que sempre falava de...
1: Ai, não, falta um
12: ainda falta aqui.
1: Falta um António. Já António. Tinha passado a palavra.
12: Roberto, António Botelho, direto para a TSF. Para fechar, voltando à primeira pergunta, a tal questão da rotação que tem feito na equipa. O Roberto diz que lança alguns jogadores, mas muitos deles são lançados, mas jogam muito pouco. O Mateus Nunes, por exemplo, jogou só os descontos no último jogo. O Gonçalo Ramos tem 7 minutos em 3 jogos. O Francisco Trincão parecia que vinha numa grande forma, fez também escassos minutos, creio que no segundo jogo com o Uzbequistão. Gostava de perceber um pouco esse conceito de eles estarem preparados na perspectiva competitiva, porque eles têm muito menos minutos que os outros. E se eles não se sentem um pouco incomodados ou até se calhar mais desmotivados por não jogar tanto neste Mundial? Obrigado.
5: Eu acho que o papel do jogador da seleção é isso. Os melhores jogadores não são clubes, representam a seleção, mas é uma questão de números. Há 26 jogadores, há 11 no 11 inicial e há 5 substituições. O importante é a atitude, é o orgulho de ajudar a equipa, de vestir a camisola, e é isso que nós temos. Claro, os jogadores que não jogam, querem jogar. Os jogadores que jogam 30 minutos, querem jogar 90 minutos. Os que jogam 90 minutos, querem marcar mais golos. É tudo a mentalidade do atleta, é a mentalidade do ganhador, é a mentalidade do jogador da seleção. Mas posso dizer que o nosso balneário tem muito profissionalismo e muita força para tentar ajudar a equipa. Não é estar satisfeito, é procurar estar preparado para quando a equipa precisa deles. E todos eles estão preparados. E nós somos uma seleção que já utilizamos 21 jogadores. Não há muitas seleções que utilizaram 21 jogadores. Uma questão de números.
1: I will start now international press, in this case Brazilian.
13: Tudo bem, Roberto? João aqui, sou da
5: Olá.
13: Casa TV. Eu queria que você falasse um pouco sobre o Modric, né? Você teve 5 jogos já contra a Croácia e o que teve em comum disso tudo foi que o Modric estava lá. Como é você jogar contra um cara como ele? O que ele traz para o jogo? E também para os fãs vendo de fora, o Cristiano e Modric, um deles vai dar adeus à Copa. Uhum. Como você vê isso também?
5: Primeiro, eu acho que estamos a falar de jogadores que estão acima da opinião pública. Estão acima da opinião pública porque a longevidade no jogo faz que sejam especiais. Estás a falar de Luka Modric, já acima dos 40 anos, o número de jogos continua a ser muito importante. Não é o mesmo que o nosso capitão. Quem falar da idade é só um número. É o que eles fazem, a importância que eles têm com o exemplo de que pratica no balneário. Então, Luka Modric é um exemplo para milhões de atletas novos e gerações novas que adoram o futebol, e acho que a longevidade dentro do jogo para o nosso capitão e o Luka Modric são iconos do futebol.
14: 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Roberto, acá. Buenas tardes, Nelson Pérez para Hispanixers Media. Cuando dices que el equipo entra en un segundo mundial, siento que lo dices con cierta complicidad. 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
5: 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El primer mundial es solo para crear un ambiente competitivo dentro del grupo, un ambiente reflexivo, de autocrítica, de fuerza, y intentar clasificar para el segundo mundial. Y ahora es donde estamos. Siento que todos los jugadores están preparados. Creo que tácticamente no es que haya un plan B y un plan A. Hay muchas opciones, hay muchos jugadores con características diferentes que están en buenos momentos, y ya tuvimos la oportunidad de utilizar a 21 de ellos. También teníamos algún jugador amonestado en el segundo partido, no los perdimos. Entonces estamos en un momento que realmente estamos preparados para sufrir. Creo que somos humildes para no considerarnos favoritos. Yo creo que solo favoritos son las naciones que ya han ganado un mundial, que hay un aspecto psicológico que te ayuda a poder pensar de esa manera. En nuestro punto de vista, muy humilde, pero con mucha confianza de hacer las cosas bien, de saber lo que queremos y estar todos preparados para ayudar en los momentos difíciles de un partido, porque sin duda mañana va a ser un partido muy difícil y que vamos a tener que sufrir.
1: ¿Sí?
15: Hola, Roberto, soy Lourdes García de Televisión Española.
5: Hola, Lourdes.
15: ¿Qué hay? Bueno, ya sé que me vas a decir que estás centrado en Croacia, que es el partido de mañana, pero obviamente, siendo español, no me puedo creer que no hayas pensado en ese posible cruce de octavos de final ante España, y también que me valoraras cómo estás viendo la selección española, lo que significaría para ti. Si llega ese cruce.
5: Sí, sí, exactamente. Yo creo que en un mundial no existen esas situaciones. Estamos con Croacia, hoy estamos en nuestro... En Palm Beach llegamos a Toronto, y ya sabes que la complejidad del Mundial no nos da para seguir los otros equipos. Lo importante es que mañana estemos preparados, y ya veremos si continuamos en el Mundial. Será siempre un rival difícil, el que sea. Entonces ya veremos cómo todo sale.
1: Aquí.
16: Muy buenas, Roberto. José Palacio para la cadena SER de España.
5: Hola,
16: lo he notado un poquito en las preguntas en portugués, hay un poquito de tensión contigo. Quería saber cómo están siendo estos días, cómo los estás viviendo tú, sobre todo en torno a la figura de Cristiano Ronaldo, porque he estado leyendo en medios portugueses que vuelva a jugar Cristiano Ronaldo de titular. ¿Cómo lo estás llevando tú? Y no sé qué sentirías si mañana es el último día de Cristiano Ronaldo en un Mundial con Portugal.
5: Yo creo que la importancia del partido es tan grande que todo lo que sea cómo se siente el seleccionador, cómo va a pasar el futuro de algún jugador, no es importante. Hemos luchado 3 años y medio para llegar aquí, hemos terminado primer mundial dentro del mundial del 2026, hemos tenido ya momentos con mucha emoción, y es eso lo que es importante. ¿Cómo se vive? 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No solo de esta, de todas las selecciones.
1: I'm going to close you.
17: Vai ser em português também para o Brasil.
5: Muito bem.
17: Gostaria de lembrar dos seus momentos como analista para ESPN, exemplo aqui de mundiais. O que o Roberto Martinez, analista, color commentator, diria que vai ser chave amanhã para a seleção que vai se classificar? Como você olharia o jogo?
5: Para nós é tentar levar o jogo onde nós queremos. Estamos a falar de uma equipa, a Croácia, que tem um estilo muito semelhante ao nosso na questão de que as duas equipas gostam da bola. Duas equipas que precisam da bola para chegar à área, para criar oportunidades, para defender também. Somos equipas que somos mais perigosas quando temos a bola. Então, a chave é isso. Como que nós podemos controlar esse aspecto, mais duas seleções que já estivemos na Liga das Nações com jogos muito competitivos, mas que não há secretos.
1: Então vou dar por encerrada a conferência de imprensa, uma vez que o nosso tempo já passou e também o nosso homólogo croata também quer fazer a conferência de imprensa dele. I would like to thank everyone for being here. We have to close it now because we have the Croatian national team coach to have his press conference. Thank you very much.
5: Muito obrigado.
15: Thank you, everyone. Tomorrow.
1: Obrigado a todos. Peço desculpa termos poucas perguntas, mas tinha mesmo despachado.
18: Fica por aqui a conferência de imprensa de Roberto Martínez de lançamento do jogo com a Croácia. Portugal joga na madrugada de quinta para sexta-feira, à meia-noite. É um jogo que vai ter relato aqui na Rádio Observador.
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3: São agora 9h35, daqui a pouco temos E o Campeão É, edição especial.
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18: E o Campeão É na Rádio Observador, edição especial para acompanharmos as líderes da seleção portuguesa depois desta conferência de imprensa de Roberto Martínez e também de Vitinha. Já vamos às palavras do médio português e também do selecionador. Primeiro, a apresentar este painel que me acompanha nesta edição especial de E o Campeão É. Trata-se do João Pinto, do Luís Pinto Coelho e também do João Castro. Meus caros, sejam todos muito bem-vindos. Temos aqui um programa especial com destaque natural para o Campeonato do Mundo e para o que foi dito nesta conferência de imprensa, quer de Roberto Martínez, quer de Vitinha, sendo que Luís Pinto Coelho, seja muito bem-vindo, até porque o Campeonato do Mundo começa agora.
7: Ora viva, boa noite. Sim, agora tivemos, esta fase foi os jogos de pré-época e agora vai começar a valer. Agora é que conta, que é um bocadinho a mensagem de Roberto Martínez, tentando também esconder, obviamente, um bocadinho a frustração de jogos menos conseguidos, mas não deixa de ter razão. Agora é que conta, agora é que se não há hipótese de falhar, quem falhar vai para casa, como já aconteceu algumas seleções candidatas, e vamos ver como é que Portugal responde. Mas sim, concordo um bocadinho com o Martínez, agora é que vai ser a doer e agora é que vamos ver quem é que tem unhas para tocar guitarra.
18: Vamos a um pouco de contexto, João Castro. Roberto Martínez começou precisamente a conferência de imprensa a dizer que o Mundial começa amanhã, a dar conta desse jogo frente à Croácia. Diz que o barulho que vem de fora é normal, mas que o balneário está unido e que Portugal tem de ser capaz de ser humilde o suficiente para dizer que o que fez até agora não chega e que é preciso muito mais no relevado do que a seleção portuguesa conseguiu apresentar. Esta ideia, João Castro, de o verdadeiro Mundial, de certa forma, começa amanhã, acaba por dominar a conferência de imprensa. Percebes, João Castro, que Roberto Martínez tem este tipo de discurso para fora? É também o que terá sido dito para dentro, após os resultados menos conseguidos com a República Democrática do Congo e com a Colômbia?
8: Olha, boa noite a todos. Não, eu percebo a ideia. Isto é uma forma de comunicar com psicologia misturada pelo meio, muito utilizada no desporto, obviamente, que é uma redefinição do foco e concentração no objetivo final, que é ganhar. E, portanto, até agora nada beliscou o objetivo final. E, portanto, há um redirecionamento aqui desse foco para agora o momento do mata-mata. Se fosse o Scolari, teria utilizado a expressão mata-mata. E, claro, que o Martínez aproveitou e tentou refocar nos objetivos, que é vencer, e salientar que nada está perdido, porque a verdade é que Portugal continua ainda em competição até ao final do jogo contra a Croácia, portanto Portugal ainda está em competição. Claramente, se Portugal tivesse vencido os três jogos e tivesse ficado em primeiro lugar, estaríamos a jogar com o Gana, se eu não me engano, a conferência de imprensa seria diferente, e o Martínez diria que o que espera é continuidade do bom trabalho e dos bons resultados. Portanto, é utilizar realmente aqui a psicologia, é utilizar aqui a forma de comunicar, e eu acho que era o que tinha que ser feito. Não podia dizer que tivemos mal, e que agora... Não, quis refocar realmente que o importante é vencer a partida agora, porque agora não há, não há hipótese, ou seja, não há escapatória. Ao menor deslize, fazem as malas e vêm de avião para casa. Se fosse o Uruguai, vinham em avião, das companhias aéreas, porque eles não furtaram o charter. Em Portugal, eles de certeza que vinham pelo charter normal.
18: Ora, perdemos agora aqui momentaneamente a ligação ao João Castro. Já lá, já voltaremos até para ele terminar este raciocínio.
7: Perdeu o voo.
18: Foi aqui a indicação para a companhia aérea do Uruguai. Não lhe caiu bem ao João Castro. Luís Pinto Coelho, enquanto não regressa o João Castro e o João Pinto, uma das ideias que Roberto Martínez fez questão de dizer em praticamente todas as respostas quando era questionado sobre o rendimento é a questão da preparação e do facto de Portugal já ter estreado 22 jogadores neste campeonato do mundo. Consegues perceber a importância que o selecionador nacional está a dar ao facto de já ter utilizado muitos jogadores?
7: É um bocadinho tentar dar um certo carinho aos jogadores menos utilizados, embora obviamente que um jogador que jogou um minuto ou dois minutos ou dez minutos não esteja contente, obviamente, e acredito que alguns jogadores não estejam contentes. Ele tenta passar essa mensagem que todo o grupo conta, já praticamente foram todos utilizados, só dois jogadores de campo é que não foram utilizados, mas acho que aí obviamente que ele podia ter feito até uma gestão um bocadinho diferente, principalmente aí a gente já falou aqui disso da questão de Cristiano Ronaldo, não faz muito sentido no Cristiano Ronaldo ter os minutos todos, com a idade que tem, com o clima exigente que é, tendo, por exemplo, o Gonçalo Ramos no banco, acho que não faz muito sentido. Agora, obviamente que ele tenta alargar esta mensagem, a dizer que quase todos jogaram, para mostrar que todos contam, todos são importantes, porque estas conferências de imprensa não têm muito sumo, porque ele não vai falar de questões táticas e raramente fala disso. Fala muito da questão da união, da união do grupo balneário, e tenta sempre puxar por um ou outro ponto que lhe convém mais na questão da mensagem que quer passar, mas se a gente espremer, não há aqui muito sumo que se possa tirar destas conferências de imprensa. Serve para mostrar os patrocinadores do Mundial, não?
18: Entretanto, já temos connosco também o João Pinto. João Pinto, como é que estás? Seja muito bem-vindo a este E o Campeão é Especial. Ora, depois de toda a pré-época que foram estes primeiros jogos do Mundial, pelo menos é o que diz Roberto Martínez, o que é que podemos esperar agora deste segundo campeonato do mundo de futebol?
1: Podemos esperar mais, podemos querer mais, podemos ambicionar a mais. Acho que faz parte daquilo em que pensámos, não é? Embora aquela crença que nós tínhamos, que era muito baseada em números e baseada em factos, agora tornou-se apenas uma fé, uma cruzada, uma ideia, uma esperança, e portanto agora já não vamos muito agarrados àquilo que fizemos, mas mais naquilo que acreditamos.
18: João Pinto, e que mais ideias destacas desta conferência de imprensa de Roberto Martínez?
1: Eu estou com o Luís, acho que foi muito do mesmo, foi muito ouvir aquilo que toda a gente queria que nós ouvíssemos, e é o normal, também é o expectável nestas coisas. Ele também não ia dizer nada, não ia dizer nenhuma grande novidade, nenhuma bomba, não é? Portanto, há que acalmar as hostes, há que dizer aquilo que o povo quer ouvir e depois cruzar os dedos e fazer o melhor.
18: João Pinto, sei que estás neste momento a caminho de uma atuação, como tal, vou-te libertar mais cedo, mas não sem antes te questionar sobre um dos encontros do Campeonato do Mundo, o Inglaterra-República Democrática do Congo, ainda do Mundial Antigo, segundo Roberto Martínez. Que ilações é que terás desse encontro?
1: Eu este Inglaterra que vi hoje, é tal coisa, custa-me um bocado a aceitar que se percam tantas horas a falar dos cinco corredores e da construção a três, e de repente não sei se estamos a falar de futebol de construção civil, mas depois o que se vê na bola é cruzamentos para a área e procura do gás grande. A verdade é que isso não correu bem com a Alemanha, hoje correu bem com a Inglaterra, porque o rapaz de Inglaterra é melhor que o da Alemanha, e portanto hoje correu bem, mas temos visto pouco futebol nas grandes seleções.
18: João Pinto, muito obrigado pela tua passagem aqui nesta edição de E o Campeão é Especial, após a conferência de imprensa da Seleção Nacional. João Castro, há pouco a companhia aérea do Uruguai e o voo charter acabou por te mandar abaixo a chamada. Entretanto, já estás de regresso, agora já com um voo furtado aqui para Alvalade. Queres concluir o que estavas a dizer há pouco?
8: Não, olha, a ideia era só aquela. Obviamente falou a refocar outra vez os objetivos e obviamente a tentar fazer esquecer uma má primeira fase, mas que nos garantiu o apuramento, ou seja, atingiu o objetivo mínimo, que era passar, o que também não era difícil neste Mundial. Agora, o que eu acho importante, e agora a questão que fizeste ao João Pinto e ao Luís, obviamente o Martínez taticamente nunca diz nada, e portanto tu não estás à espera de tirar ali nenhuma ilação sobre o jogo que passou, nem quando acaba os jogos, nem na antevisão, portanto o discurso.
18: E numa antevisão, isso não é positivo, João Castro? Deixar não, o leque fechado?
8: Sim, claro. Numa antevisão, obviamente, mas podia mostrar algum conhecimento sobre a Croácia, por exemplo. Mas lá está, é a forma e o estilo do Martínez, e aí há que respeitar. Depois, em relação ao que o João Pinto estava a dizer, e permite-me, há uma seleção que tem jogado muito, que eu acho que é a França, quem viu a França, portanto, dos favoritos. França e Marrocos têm jogado um futebol realmente atrativo. Nos outros casos, e concordo com o João, com defesas, e cada vez as equipas estão mais organizadas, cada vez são mais bem treinadas, e portanto quando jogam com blocos baixos, mesmo as grandes seleções têm muitas dificuldades, e há sempre, há um método que serve para todas, é quando não consegues com um futebol bonito, vai via cruzamento, depois tens que ter a capacidade e a força aérea necessária para conseguires marcar, e às vezes um bocado de sorte, e o guarda-redes adversário também não defende tudo, isso tem acontecido. Agora, nós vemos aqui grandes jogadores no Mundial, basta ver o Kane, o Mbappé, o Olise, tanto e outros que têm aparecido, realmente o Messi, grandes jogadores que têm aparecido muito no Mundial, a mostrar que ainda a qualidade individual de alguns jogadores vai decidindo realmente os jogos. É pena que às vezes no futebol mundial se tenha perdido um tanto este, e sobretudo por exemplo no Brasil, tanto esta capacidade. Vinícius tem estado bem, diga-se passagem, esta capacidade e esta criatividade, e estão-se a tornar jogadores muito idênticos, porque a verdade é que estes jogadores vão decidindo e vão dando alegria ao povo quando se vê jogos como se viu o da França, aquela maneira de jogar, ou jogadas como o do Vini, é realmente demonstrativo que essa qualidade individual, essa magia, faz falta ao futebol, e há que repensar um bocadinho o futuro, de que jogadores é que queremos projetar para o futuro.
18: Ora bem, sendo que neste Campeonato do Mundo o Gonçalo Ramos tem apenas 7 minutos de jogo, e João Castro, mantendo-me ainda contigo, já vou ao Luís Pinto Coelho, quero também saber a opinião dele sobre isto, até porque a primeira pergunta, a primeira resposta de Roberto Martínez é dizer que amanhã começa um novo Mundial, sendo que a primeira pergunta é, nestes 16 avos de final, é a altura de, a pergunta que é feita é se é a altura de Cristiano Ronaldo descansar os primeiros minutos neste Campeonato do Mundo. João Castro, faço-te pergunta semelhante, de certa forma, que é, está na altura de Cristiano Ronaldo passar a não jogar o encontro completo?
8: Olha, isso já devia ter ocorrido, não faz sentido ter jogado os 90 minutos nos 3 jogos, o jogador mais velho da seleção ter feito isso, até o próprio Bruno Fernandes devia ter sido poupado, portanto isso não faz de todo sentido, e é um erro da gestão do Martínez, não é? Viu-se esta semana e apareceu nos jornais o Martínez a dar aqui um treino quase individual ao Gonçalo Ramos, mas deve ser para jogar um particular a seguir ao Mundial, porque no Mundial tem-se visto que o Gonçalo Ramos não conta, e portanto acho que nesta altura o Martínez tem que perceber, e não vai ter muito tempo para isso, porque agora é mata-mata, vai perceber que aquilo que fez ou aquilo que não fez no jogo, nos grupos pode ter consequências no futuro, porque os jogadores estão cansados, o Ronaldo está cansado, o Bruno Fernandes parece-me cansado também, e a verdade é que não descansaram, e portanto podemos pagar a fatura. Já agora eu acho que Portugal vai passar diante da Croácia, porque eu acho que Portugal jogando contra equipas europeias, tirando obviamente seleções de topo como a França ou mesmo a Espanha, mas a Espanha não tem feito um grande mundial, eu acho que Portugal tem sempre mais hipótese de vencer. Contra equipas que têm maior fisicalidade, Portugal vai ter sempre dificuldades, apesar de ser melhor tecnicamente, é verdade que a questão física tem sido preponderante e portanto calhar a Croácia, eu acho que vai ser um jogo renhido, os últimos três jogos deu uma vitória para Portugal, um empate e uma derrota, mas acho que Portugal vai acabar por vencer a Croácia.
18: Luís Pinto Coelho, expectativas para esse encontro, sobretudo depois do que foi falado em conferência de imprensa, e pergunto também se achas que Portugal está cansado?
7: Ora bem, está cansado, isso é difícil de responder, eu acho que a exigência do clima, eu acho que Portugal se cansa um bocadinho mais também por questões táticas muitas vezes e posicionamentos, e alguns jogadores têm que correr um bocadinho mais do que o que deviam e isso deixa a sua marca. Agora, obviamente, que este é um campeonato muito exigente pelas questões climatéricas, e se Portugal não rodar e teve a oportunidade para rodar um pouco mais, isso pode deixar a sua marca agora nesta fase. Embora me pareça, eu fiquei com a sensação que eu acho que a dada altura Portugal quis ficar no segundo lugar para fugir a certas seleções. Para quê? Para jogar com as seleções europeias. Eu acho que Portugal percebeu que as seleções europeias estão com dificuldade. O ritmo de jogo vai ser mais baixo do que se fosse com uma equipa africana ou uma equipa da América Latina, e acho que se calhar até agradou. Por algum rosto, até do próprio selecionador, no final do jogo, pareceu-me que ele até não estava descontente por ir jogar com a Croácia, em vez de jogar com o Ghana, por exemplo, ou com apanhar o Brasil ou a Argentina, ele se calhar prefere apanhar a Espanha se passar a Croácia do que apanhar uma outra equipa. Acho que é a tentativa de jogar com seleções europeias. Portugal não se dá mal, deu-se bem recentemente até na Liga das Nações com a Alemanha e a Espanha, e eu acho que é um bocadinho isso que está na cabeça do selecionador, e percebe-se até pelas outras seleções europeias que têm tido bastante dificuldade contra, ainda agora neste momento está no intervalo, a Bélgica está a perder com o Senegal.
18: E a própria República Democrática do Congo deu muito trabalho à Inglaterra.
7: Deu muito que fazer à Inglaterra, e quem resolveu o jogo foi Harry Kane, não foi o coletivo da Inglaterra, foi uma individualidade. E eu acho que a certa altura começaram a fazer essas contas e perceberam que se calhar este lado do quadro para Portugal poderia ser mais interessante.
18: Ora, e era precisamente desse encontro que eu queria falar nestes últimos 4 minutos que temos, dá 2 minutos a cada um. Luís Pinto Coelho, já estavas a abordar este tema, portanto vou manter-me contigo. Este jogo da seleção inglesa que precisou de um bis de Harry Kane para derrotar a República Democrática do Congo, diz-nos o quê sobre as seleções europeias nesta fase a eliminar do Campeonato do Mundo e também sobre a Inglaterra em si?
7: Eu acho que a Inglaterra também não está num grande momento. Eu acho que, tirando a França, das seleções europeias, acho que as outras seleções têm tido exibições pobres. Eu acho que a questão do clima tem algum peso. Portugal jogou com a Colômbia com uma sensação térmica de 33 graus. Por isso, muita umidade, e a Colômbia está muito mais adaptada. A Colômbia, quando joga em casa em Barranquilla, está habituada a este estilo de clima, obviamente. Estão mais preparados porque jogam muito mais vezes neste estilo de clima. As seleções africanas também têm outro estilo de resistência a este clima, e as seleções europeias estão a pagar um bocadinho isso. A exceção é a França, que parecem fresquinhos, não é? Aqueles jogadores da frente estão frescos, estão bem, estão confiantes. É um bocadinho aqui a exceção, e ao que estão a jogar, parece-me difícil alguém parar a França. Relativamente ao jogo de amanhã, acho que Portugal tem todas as condições para passar a Croácia, e depois também acredito que a Espanha possa passar, e acho que vamos ter aqui um duelo ibérico nos oitavos de final.
18: João Castro, que leitura fazes desse encontro entre a Inglaterra e a República Democrática do Congo? Vamos deixar para já a Bélgica-Senegal para uma outra ocasião.
8: Olha, aquilo que o Luís disse é verdade. Há aqui um elemento que eu acho que nós temos que falar que não foi falado, é as condições do estádio. Há estádios com ar-condicionado, há estádios fechados em que a temperatura ali anda à volta dos 22, 21, 23, e, ou seja, onde é o próprio jogo tem essa influência. porque o clima está quente, há umidade, mas dentro do estádio há estádios com o ar-condicionado. E isso é importante, saber onde é que vai jogar. Acho que é um fator decisivo, além daquilo que eu e o Luís falamos, que é defrontar equipas europeias. Eu acho que além da França há uma equipa europeia que também fisicamente está bem, que é a Noruega, e que tem sido se calhar das seleções europeias com melhor nível, até porque tinha um monstro lá na frente chamado Haaland, que marca em todos os jogos, e portanto tem sido a França e a Noruega, obviamente com um distanciamento em termos de qualidade, as equipas europeias.
7: Mas ontem aquilo podia ter caído para qualquer lado.
8: Sim, mas conseguem ter aquela fisicalidade que algumas já não estão a conseguir ter, como a nossa não teve.
7: E ele poupou no terceiro jogo, né?
8: Sim, exatamente. Ele foi esperto, ele poupou no terceiro jogo. Portanto, tem sido realmente as seleções europeias. A Inglaterra começou bem, acho que até que fez um bom início taticamente, uma equipa muito certinha, agora tem decaído, tem tido mais dificuldades, mas depois tem um jogador brutal que resolveu, não é? Quase que podemos dizer Kane 1, Congo, Kane 2, Congo 1.
18: Para concluir, portanto, João?
8: E para concluir, acho que claramente esse fator do clima será importante, mas sobretudo onde será o jogo devido ao estádio, e depois contas aqui as europeias vai ser mano a mano, mas claramente a França é a maior candidata a vencer o troféu.
18: Meus caros, nesta edição especial de E o Campeão É, não há direito a notas, ficam para amanhã quando estivermos a falar então desse jogo dos 16avos entre Portugal e a Croácia. Fica por aqui esta edição especial de E o Campeão É, depois da conferência de imprensa da seleção portuguesa, Vitinha e Roberto Martínez. Agradeço ao João Pinto, ao Luís Pinto Coelho e também ao João Castro, que estiveram nos comentários.

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0: São agora 10 horas em ponto. Vamos às notícias na Rádio Observador. Começa agora o Jornal das 10, edição do jornalista José Rafael Lopes. E José, começamos com o selecionador nacional, Roberto Martínez, considera que o Portugal vai agora começar um novo Mundial.
1: Foi o que disse Roberto Martínez em conferência de imprensa há poucos instantes. Para o selecionador nacional, os jogos da fase de grupos foram apenas uma preparação para esta nova fase do Campeonato do Mundo e, por isso, o técnico espanhol reforça que a escolha de Palm Beach foi crucial para preparar a equipa para estes desafios seguintes à fase a eliminar do Campeonato do Mundo. Em Toronto, no Canadá, está o Miguel Cordeiro, o jornalista que esteve a acompanhar esta conferência de imprensa de Roberto Martínez. Junta-se agora em direto neste Jornal das 10. Miguel, o Campeonato do Mundo de Portugal só começa agora?
2: É o que diz Roberto Martínez, diz basicamente que agora começa um novo Mundial e que a primeira fase foi importante para os jogadores se habituarem ao clima, como dizias, para se habituarem também às condições, estão preparados até para as tempestades, em Palm Beach tiveram de lidar com tudo e que agora é uma equipa que está preparada para o que têm pela frente. Roberto Martínez fala nessa realidade de dois Mundiais.
3: Terminamos o primeiro Mundial, amanhã começamos o segundo Mundial. E é só quando termina o Mundial que podemos avaliar. Eu posso avaliar agora a atitude, o compromisso, o trabalho dos jogadores, que é exemplar. E isso é o aspecto mais importante. Depois, no relvado, há um adversário, há os aspectos do jogo.
2: Sempre numa análise mais macro do que micro, Roberto Martínez fala num panorama geral e utiliza frases reconhecidas para explicar aquilo que Portugal tem pela frente.
3: A Croácia é uma equipa que conhecemos muito bem, eles conhecem também os nossos pontos fortes e o nosso talento, então um jogo competitivo com a importância de ser o novo Mundial e querer ganhar para continuar o caminho.
2: Continua com a ideia do novo Mundial para continuar o caminho e recorre até Roberto Martínez à literatura.
3: E se posso falar de um escritor espanhol, António Machado, que sempre falava de caminante não há caminho, se hace caminho al andar, o caminho faz-se caminhando, é exatamente o que estamos a fazer. Amanhã começamos o caminho, estamos todos focados e juntos.
2: Inspirado, Roberto Martínez, espera o mesmo da equipa para este jogo frente à Croácia. Joga-se em Toronto, no estádio mais pequeno do Mundial. A seleção nacional vai ter de lidar com altas temperaturas. Toronto, uma cidade conhecida pelo frio no inverno, vive nesta semana temperaturas acima dos 30 graus. Espera-se essa temperatura para o início da partida. O jogo começa às 7 horas, na hora de Toronto, meia-noite na hora de Portugal continental. É um jogo para acompanhar com relato na Rádio Observador. Dizer também que Vitinha também falou à imprensa e deixou pequenas notas, disse que é um prazer poder voltar a defrontar Modric, é um jogador que admira e reconheceu as dificuldades deste adversário que Portugal vai ter pela frente esta quinta-feira.
1: O jornalista Miguel Cordeiro esteve a acompanhar a conferência de imprensa de Roberto Martínez e também de Vitinha, antes desse Portugal-Croácia dos 16avos do Campeonato do Mundo de Futebol.
0: E no Campeonato do Mundo, ainda a Inglaterra sofreu, mas segue em frente para os oitavos de final da prova.
1: A seleção inglesa venceu a República Democrática do Congo por 2-1, segue para os oitavos de final do Mundial, sendo que estiveram a perder durante grande parte do encontro. 2 golos de Harry Kane, ainda assim, permitiram a reviravolta inglesa frente à República Democrática do Congo. Na próxima fase, a Inglaterra vai jogar com o México. A esta hora, há mais uma eliminatória do Campeonato do Mundo a decorrer. Falo, Diogo Varela, aqui comigo em estúdio, desse encontro entre a Bélgica e o Senegal, que neste momento vai dando vantagem para a equipa africana por 1-0.
4: O golo ao minuto 24, Habib Diarra a marcar para a seleção africana, a equipa orientada por Papa Tio e que está, de certa forma, a surpreender. A Bélgica começou de facto mal, depois sim, tem vindo a crescer nos últimos minutos da primeira parte, com o destaque para Kevin De Bruyne, o capitão, e também Jeremy Doku, mas não estão a conseguir ainda chegar à baliza de Mori Diaw, ele que é o guarda-redes suplente, uma vez que na equipa senegalesa Edouard Mendy, o habitual titular, é baixa e, portanto, desfalcou a baliza senegalesa. Quanto a baixas, também uma cara conhecida, aqui em concreto dos portugueses, aqui em concreto do Sporting, Zeno De Bast está limitado fisicamente e é também baixa do lado da Bélgica. Sendo que, José, o vencedor deste encontro

0: Portugal terminou em terceiro lugar do grupo I. Ainda assim, o terceiro está a bater o primeiro.
1: O jornalista Diogo Varela, que está a acompanhar o Campeonato do Mundo aqui na Rádio Observador, e a dar conta desse jogo que começa à 1h, eliminatória dos 16avos de final entre Estados Unidos da América e Bósnia-Herzegovina.
2: E na atualidade internacional, aumentou o número de mortos portugueses e luso-descendentes devido aos sismos na Venezuela. São agora 75.
1: Balanço feito pelo Ministério dos Negócios Estrangeiros. Além das 75 mortes, há ainda 66 desaparecidos. Entre os mortos estão 12 crianças e 63 adultos. São os números que envolvem portugueses e luso-descendentes, sendo que na Venezuela subiu para mais de 2.300 o número de mortos totais na sequência dos sismos que afetaram o país na semana passada. Dados atualizados pelo governo de Caracas, o presidente da Assembleia Nacional da Venezuela deu ainda conta da subida do número de feridos. São mais de 11 mil, sendo que há ainda 13 mil pessoas desalojadas. A presidente interina da Venezuela, Delcy Rodríguez, declarou luto nacional por 7 dias a partir das 6 da tarde na Venezuela, que são as 23 horas em Lisboa.
2: E 2 aviões da Força Aérea Portuguesa estão prontos para arrancar com ajuda para a Venezuela. Deverão partir dentro de poucos dias.
1: Uma informação avançada pelo secretário de Estado das Comunidades Portuguesas, Emídio Sousa, diz que há muita ajuda a chegar e que é necessário selecionar o que faz mais falta.
3: Eu espero até sexta-feira ter já os 2 aviões cheios ou perto disso para avançarmos para a Venezuela. Estamos precisamente a fazer uma seleção daquilo que é verdadeiramente preciso, não aquilo, porque há muita boa vontade das pessoas. Por exemplo, bens alimentares não é preciso, bens perecíveis não é preciso, água que à partida até parece que não é preciso. Portanto, nós agora queremos que enviar aquilo que é mesmo preciso. Nós tínhamos previsto um primeiro voo no dia 7, que é terça. Se pudermos antecipar, se tivermos já carga para carregar um avião, provavelmente anteciparemos.
1: O secretário de Estado das Comunidades Portuguesas diz que, segundo as informações que têm chegado, o mais necessário nesta altura são máquinas e ferramentas.
2: E José subiu para 6 o número de distritos com aviso vermelho por causa do tempo quente. Amanhã, na sexta-feira, será quase todo o país.
1: Os avisos foram atualizados pelo Instituto Português do Mar e da Atmosfera. Amanhã, além de Lisboa e Setúbal, estão em aviso máximo os distritos de Beja, Évora, Porto Alegre e Santarém. Na sexta-feira, juntam-se os distritos de Leiria, Porto, Aveiro, Coimbra e também Braga e Viana do Castelo. Os restantes vão estar sob aviso laranja. Tendo em conta esta situação, calor muito intenso, o Ministro da Administração Interna diz que este período vai ser duro e assegura que o nível de prontidão especial do dispositivo de combate a incêndios vai subir para o nível 3, é o segundo mais alto. A Autoridade Nacional de Emergência e Proteção Civil justifica a medida com o previsível agravamento do perigo de incêndios rurais nos próximos dias. O estado de prontidão especial de nível 3 prevê um reforço de meios e prontidão reforçada das equipas de socorro. Perante este cenário, Luís Neves deixa recomendações e avisa ao Ministro da Administração Interna que este período vai mesmo ser muito duro.
4: Eu quero dizer aos portugueses que vai ser muito duro este período. Não façam queimas nem queimadas, não utilizem determinados instrumentos, máquinas agrícolas no terreno. Não façam pequenos fogos para fazer uma churrascada, uma sardinhada. Façam outro dia. Não levem as viaturas que estão quentes para as matas. Atenção aos fumadores, porque um descuido desses pode levar a um drama de morte e de destruição. Atenção, atenção. Não façam e não permitam que outros façam comportamentos que possam pôr em causa todos nós.
1: Os avisos do Ministro da Administração Interna em Coimbra a pedir cuidado redobrado a todos os portugueses. Também o Presidente da República, António José Seguro, deixou um apelo para que os portugueses tenham especial atenção ao tempo quente dos próximos dias.
2: E agora, José, vamos ao habitual espaço de informação local.
1: Começamos na Póvoa de Varzim, onde vai arrancar o projeto local de inclusão social. O projeto In Póvoa é promovido pelo município em parceria com o Instituto Maria da Paz Varzim. Tem como objetivo tornar as praias do concelho acessíveis a pessoas com mobilidade reduzida. Leiria vai alargar a rede de parceiros para a candidatura a Portugal, capital portuguesa da cultura, em 2028. A inscrição reforça a base de apoio com a formalização de 3 protocolos de colaboração. Envolve movimentos associativos, instituições de ensino e municípios da comunidade intermunicipal de Leiria. No Barreiro vai decorrer uma ação de desbaratização. Amanhã vai realizar-se nas principais caixas de visitas

0: acidentes na faixa de rodagem e o trânsito vai estar condicionado entre as 9 e as 10 da manhã na rotunda da Avenida Mestre Manuel Cabanas e também na Rua da Amizade. Em Oliveira de Azemais, o trânsito vai estar condicionado entre amanhã e o dia 6 de julho. Os cortes na estrada são devido às festas grandes de César. Os locais condicionados são o Largo Faustino Portal e também a Estrada Nacional 327. Em Santarém vai decorrer na sexta-feira a Serenata Monumental. O Largo do Seminário recebe uma noite de música, emoção e espírito académico. Conta esta Serenata Monumental com a presença de Campa Rasa, Fernando Marques e o grupo Guitarra e Canto de Coimbra. Já Sintra vai distinguir mais de 400 agentes desportivos na Gala do Desporto. O evento decorre no dia 6 de julho, no Centro Cultural Olga Cadaval. A iniciativa pretende distinguir pessoas ligadas ao desporto em 2025 que se destacaram pelos resultados alcançados.
1: É o ponto final no Jornal das 10, edição do jornalista José Rafael Lopes. Já a seguir temos a Guerra Traduzida.
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1: 13 minutos para lá das 10 da noite, está com a Rádio Observador. Vamos à Guerra Traduzida. Guerra Traduzida na Rádio Observador, espaço em que trazemos os destaques da imprensa ucraniana e da imprensa russa, hoje com o jornalista José Rafael Lopes. Boa noite, José. A Rússia anuncia a libertação de 3 localidades na Ucrânia.
0: O Ministério da Defesa russo informou que as tropas libertaram 3 povoações no decurso da chamada Operação Militar Especial, o termo que a Rússia utiliza para a guerra na Ucrânia, e que tudo isso aconteceu nas últimas 24 horas. Isto seria uma notícia normal na imprensa russa, contudo, aqui o peculiar é que são localidades fantasma, porque não há qualquer referência a quais é que são as zonas que terão sido libertadas pelas forças russas. Todos os artigos citam povoações na Ucrânia, citando o Ministério da Defesa, mas nenhuma concretiza de que forma. Segundo a TASS, o grupo de forças de leste infligiu mais de 400 baixas às tropas ucranianas na área de responsabilidade e aplicaram perdas de veículos blindados às tropas ucranianas. Moscovo garante também que as unidades de artilharia da 6ª Divisão estão de forma ininterrupta a combater na linha na frente. O Kremlin insiste que estes ataques em território ucraniano estão a fazer as forças ucranianas ceder e que, em contrapartida, os ataques ucranianos em território russo não estão a afetar a situação na linha da frente.
1: E a Rússia diz que a Ucrânia perdeu quase 40 mil militares no mês passado.
0: Sendo que as contas da Rússia são de militares e de mercenários. Um especialista militar citado pela agência estatal TASS afirma que a Ucrânia perdeu mais de 38 mil soldados e mercenários. Essa mesma análise diz ainda que o ritmo do avanço das tropas russas na região de Donetsk aumentou. No mesmo período, a Rússia também acusa a Ucrânia de ter disparado cerca de 400 mil projéteis contra alvos civis russos desde 2022, altura em que começou a guerra na Ucrânia. São dados do Ministério dos Negócios Estrangeiros russo, sendo que este fala em mais de 1.700 vítimas civis de ações ucranianas só este ano. Estes números não são confirmados por fonte independente, fazem parte da narrativa russa sobre o conflito.
1: E Moscovo fechou as passagens ferroviárias com a Finlândia, Estónia e Letónia.
0: Decisão presente em grande parte da imprensa russa, o governo decidiu suspender, a partir de hoje, a circulação de pessoas e mercadorias em vários postos fronteiriços ferroviários com a Finlândia, a Estónia e a Letónia, como dizias, Rita. Segundo a TASS, é na fronteira com a Finlândia que se concentra o maior número de encerramentos, afetando vários nós ferroviários entre a Finlândia e a Rússia. Também deixam ainda assim de funcionar as passagens junto à fronteira da Rússia com a Estónia e com a Letónia. Moscovo não deu qualquer explicação pública para o avançar desta medida, disse apenas que instruiu o Ministério dos Negócios Estrangeiros a notificar os três países, a Finlândia, a Estónia e a Letónia, de que iam ser encerradas essas passagens ferroviárias. O presidente finlandês, Alexander Stubb, já veio desvalorizar e diz que isto é apenas, faz parte de uma série de testes que estão a ser feitos pela Rússia.
1: E agora destaca ainda para uma explosão no Mónaco que reacendeu suspeitas russas sobre a Ucrânia.
0: Uma explosão à porta de um prédio no Principado do Mónaco feriu 7 pessoas, entre elas o empresário ucraniano Vadimir Molaev, a mulher e o filho de 13 anos. Segundo a agência RIA, a principal hipótese dos investigadores russos é que este ataque tenha sido montado pelo SBU, o Serviço de Segurança da Ucrânia, os serviços secretos, digamos assim, como um aviso ao empresário que se tem vindo a afastar do regime ucraniano e que estava a ser sancionado por Zelensky, pelo governo de Zelensky, desde 2023. O procurador-geral do Mónaco garante que não se trata de um atentado terrorista. A narrativa não é assim, não é vista dessa forma em Moscovo. A imprensa russa fala numa manobra para tentar encobrir castigos de Zelensky a quem não apoia o regime. É assim, é dessa forma que é descrito na imprensa russa esta situação. Também a porta-voz do Ministério dos Negócios Estrangeiros russo, Maria Zakharova, comentou este caso, citou um livro que se chama O Príncipezinho, conhecido para muitos. Diz Zakharova que o Mónaco é responsável pelos monstros sanguinários que domesticou. O caso ameaça agora complicar a imagem internacional de Kiev junto de parceiros europeus. Essa é a ideia que está patente na imprensa russa.
1: E foram as principais notícias dos jornais russos. Voltamos já a seguir com a imprensa ucraniana. Guerra traduzida na Rádio Observador. Trazemos agora os destaques da imprensa ucraniana com José Rafael Lopes e começamos com o intensificar de ataques por parte da Ucrânia.
0: Kiev está a aumentar os ataques em território russo com alvos bem definidos. São fábricas, refinarias e também bases aéreas na Crimeia. Enquanto sofre ataques, a Rússia também responde e com ataques cada vez mais em profundidade no território russo. Segundo o jornal Kyiv Independent, drones ucranianos conseguiram atingir durante a noite uma fábrica na cidade russa de Penza, uma fábrica ligada à indústria de aviação e aviação militar. Também esta quarta-feira, drones do Serviço de Segurança Ucraniano atacaram hangares com caças russos na base aérea de Saki, que é na zona da Crimeia que está ocupada por forças russas. O presidente Volodymyr Zelensky diz ainda que há um segundo ataque a uma refinaria de petróleo na cidade de Ufa e também um ataque ao centro de comunicações espaciais de Dubna. Tudo ataques em profundidade com recurso a drones feitos na Ucrânia. Kiev diz que estas operações fazem parte da estratégia a longo prazo para pressionar a economia de guerra da Rússia, nomeadamente o setor petrolífero e a indústria da defesa. Tem sido esta a forma recente das forças ucranianas de atacarem a Federação Russa.
1: Na imprensa ucraniana está ainda em destaque o negócio entre a Ucrânia e a Suécia.
0: A Ucrânia vai comprar 16 caças Gripen-E de última geração à Suécia, num dia também marcado por boas notícias no capítulo da ajuda militar. Volodymyr Zelensky anunciou essa assinatura de um acordo com a Suécia para a compra dos caças. É o que está escrito no Kyiv Independent, sendo que toda a imprensa ucraniana dá conta deste negócio e fala num momento positivo para o avanço militar na guerra. Esta, como dizia, não é a única notícia em destaque no que toca a negócios. A Dinamarca anunciou hoje um novo pacote de ajuda militar de mais de 650 milhões de dólares à Ucrânia, motivo de destaque na imprensa ucraniana, sendo que 200 milhões deste pacote vão ser canalizados diretamente para fábricas de armamento ucraniano. Estas notícias surgem dias depois dos líderes do G7 terem reafirmado o compromisso com mais ajuda e mais meios de defesa aérea para a Ucrânia, bem como um eventual reforço de sanções à Rússia, sendo que para já ainda não há avanços significativos nesse sentido.
1: E um ataque russo com drones matou duas pessoas.
0: Há partes da imprensa ucraniana que deixam este ataque em destaque. Falam de um ataque russo a um minibus de passageiros na região de Kherson. Duas pessoas morreram e o número de feridos já subiu para 10, segundo a Ukrinform. Ainda na mesma região, três pessoas ficaram feridas num ataque aéreo russo a uma zona residencial de Kramatorsk. A agência ucraniana, Ukrinform, dá ainda conta de 800 ataques russos contra 48 localidades na região de Zaporígia nas últimas 24 horas, com 2 mortos e 36 feridos. E também fala em ataques em Sumi que feriram 21 pessoas. Em sentido inverso, segundo o Estado-Maior ucraniano, a Rússia perdeu mais de 1.000 soldados entre mortos e feridos nas últimas 24 horas. O Estado-Maior ucraniano todos os dias faz uma contagem do que foi alcançado na guerra na Ucrânia. Essa contagem é quase sempre destaque na imprensa ucraniana, sendo que os números não batem certo com a imprensa russa, nem são confirmados por entidades independentes.
1: E há ainda espaço para a política interna ucraniana nesta guerra traduzida, José.
0: Em destaque num país em guerra porque Valery Zaluzhny, antigo comandante-chefe das Forças Armadas Ucranianas e atual embaixador em Londres, foi chamado a Kiev. Isto seria uma questão quase banal se este antigo comandante não fosse um dos nomes possíveis de avançar com uma candidatura à presidência da Ucrânia. Zaluzhny tem vindo a ser apontado como potencial rival e adversário, ele que é visto como um dos principais políticos rivais de Zelensky, embora, em sua verdade, é importante dizer que o cenário de eleições é hipotético apenas na Ucrânia. Aqui em cima da mesa está a possibilidade de serem marcadas eleições no outono. Para já, a Ucrânia, como está em lei marcial devido à guerra com a Rússia, lei marcial que foi esta semana prolongada até agosto, essa lei impede a realização de eleições, seja de que tipo for. Como tal, apesar de Zaluzhny ser apontado como possível adversário político de Zelensky, para já não há no horizonte eleições presidenciais na Ucrânia.
1: E fica por aqui a Guerra Traduzida hoje com José Rafael Lopes. A Guerra Traduzida está de regresso amanhã. Ficará disponível dentro de instantes em observador.pt e também em podcast.

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4: São agora 10h30, está com a Rádio Observador. Uma boa quarta-feira que está quase a terminar, ainda falta 1h30. Vamos agora atualizar toda a informação com o jornalista José Rafael Lopes.
5: Muito boa noite. Roberto Martínez diz que Portugal vai começar agora um novo campeonato do mundo. O selecionador nacional diz que os jogos da fase de grupos foram apenas uma preparação para esta nova fase crucial e por isso reforça que a escolha de Palm Beach foi a melhor para preparar a equipa para os desafios seguintes. Em conferência de imprensa, Roberto Martínez diz ainda que a vontade da equipa portuguesa é a de jogar melhor e que todos no grupo têm noção de que os jogos, a partir de agora, são todos decisivos. E nesta síntese informativa, vamos continuar a falar de Campeonato do Mundo. Até porque neste momento jogam-se os 16avos de final. Diogo Varela comigo em estúdio, e a Bélgica não está a ter vida fácil frente ao Senegal.
6: A antiga seleção de Roberto Martínez está cada vez mais perto de dizer adeus ao Campeonato do Mundo, depois do golo de Habib Diarra ao minuto 24. Aos 51 marcou Ismaïl Assar e ampliou ainda mais a vantagem senegalesa. Estamos agora, José, com 69 minutos à pausa para hidratação no estádio Lumenfield em Seattle, nos Estados Unidos, e a seleção senegalesa, que outrora sagrou-se campeã africana, depois perdeu na secretaria para Marrocos esse mesmo título, está aqui muito perto de avançar na competição e deixar pelo caminho a Bélgica.
5: Pausa para a hidratação no Bélgica-Senegal, pausa também para o Diogo Varela, que regressa já perto do final deste encontro para os últimos minutos da partida. Minuto 90 na Rádio Observador, o relato dos derradeiros minutos de todos os jogos do Campeonato do Mundo. Vamos continuar a falar deste Mundial de Futebol. Inglaterra sofreu, mas seguiu em frente para os oitavos de final. A seleção britânica e inglesa, aliás, venceu a República Democrática do Congo por 2-1, 2 golos de Harry Kane permitiram uma reviravolta frente à seleção inglesa, que esteve o jogo quase todo a perder frente à República Democrática do Congo. Mudamos de tema. Aumentou o número de mortes portuguesas e lusodescendentes devido aos sismos na Venezuela. São agora 75. Balanço feito pelo Ministério dos Negócios Estrangeiros. Além das 75 mortes, há 66 desaparecidos. Entre os mortos estão 12 crianças. Estes são os números que envolvem portugueses e lusodescendentes. Na Venezuela, subiu para 2.295 é o número de mortes totais em consequência dos sismos da semana passada, dados atualizados pelo governo de Caracas, que dá ainda conta de mais de 11 mil feridos. Subiu em Portugal para 6 o número de distritos com aviso amarelo, com aviso vermelho por causa do tempo quente. Amanhã, na sexta-feira, vai ser quase todo o país a ter aviso vermelho por parte do Instituto Português do Mar e da Atmosfera, que deixou estes avisos. Amanhã, além de Lisboa e Setúbal, estão em aviso máximo os distritos de Beja, Évora, Porto Alegre e Santarém. Na sexta, juntam-se ao vermelho os distritos de Leiria, Porto, Aveiro e também Coimbra, Braga e Viana do Castelo.
4: E fica por aqui a síntese informativa das 10h30, mais notícias no Jornal das 11h, e já a seguir temos Gabinete de Guerra.

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0: São agora 10h35, fique com o Gabinete de Guerra.
2: Gabinete de Guerra na Rádio Observador, espaço em que analisamos os principais conflitos geopolíticos mundiais. Hoje, com a análise da especialista em relações internacionais, Madalena Maier Rezende, a quem agradeço ter aceitado este nosso convite. Muito boa noite, Madalena Maier Rezende. Vamos começar por falar do Médio Oriente, até porque o Irão diz que Donald Trump se comprometeu a amordaçar Israel e que, se tal não acontecer, Teherão vai dar-lhes uma lição, é o que diz a diplomacia iraniana. Tenho 2 perguntas sobre este tema, Madalena Maier Rezende. A primeira é: o que é que podemos retirar da expressão amordaçar utilizada pelo Irão?
3: Boa noite. De facto, é uma expressão muito forte, não é? Quer dizer, mais do que conter Israel. E, de facto, eu penso que faz parte de uma certa encenação que o Irão está a fazer à volta destas negociações. Eu penso que está a dizer que Israel é visto como um ator agressivo, que os Estados Unidos têm a responsabilidade direta sobre o seu comportamento e que, de certa maneira, Trump teria assumido uma espécie de compromisso de disciplinar Netanyahu. Portanto, eu acho que o Irão não está a falar para Israel, está a falar para Washington, mas também está a querer, no fundo, transformar esta performance numa forma de influenciar Washington, obviamente. A segunda questão, quanto à lição, eu penso que não tem assim propriamente algo de novo, não é? Pode ser uma ameaça de retaliação com mísseis, com drones, pressão marítima.
2: E em que é que isso é diferente, Madalena Maier Rezende, do que o Irão tem vindo a fazer?
3: Não é muito diferente, ou seja, o Irão tem vindo a calibrar a sua resposta de forma a tentar manter alguma dissuasão, mas obviamente não tão forte que arraste o Irão, os Estados Unidos, para uma guerra aberta. Portanto, eu acho que estamos aqui num cenário de negociações, por um lado, e de performance, por outro, não é?
2: Vamos avançar, Madalena Maier Rezende, até porque o Irão insiste em manter o controle sobre o Estreito de Hormuz e garante que esse tema é prioritário nas negociações que estão a decorrer com os Estados Unidos. Até que ponto é que ambas as partes, neste caso Teherão e Washington, podem esticar a corda sobre este tema do Estreito de Hormuz e garantir que ela não se parte?
3: Mais uma vez penso que isto, os dois lados estão de facto a fazer esta tentativa de uma demonstração de força em torno de Hormuz. Os Estados Unidos a dizer que está tudo bem e que as negociações estão a avançar bem, o Irão a pôr areia na engrenagem, mas penso que de facto as duas partes não podem esticar a corda indefinidamente. O Irão pode usar Hormuz como tem usado, como uma alavanca, porque sabe que tem as mãos um dos pontos mais sensíveis da economia mundial, mas tem um claro limite. Não pode fechar Hormuz totalmente, não pode tentar impor um controle exclusivo pela força durante muito tempo e, portanto, está a transformar Hormuz numa carta de negociação enfim, está a usá-lo como uma carta de negociação, mas tem, obviamente, muitos dos seus, enfim, aliados, a China, a fazer pressão para que não fechem, enfim, que não se volte a fechar Hormuz. Portanto, esta incerteza que o Irão consegue criar está a ser usada o mais possível, mas obviamente calibrada para que não haja, para que se não volte a um bloqueio. E penso que do lado americano também há alguns limites. Obviamente que Washington pode recusar reconhecer o controle iraniano e estão, de certa maneira, a tentar fazê-lo, mas também não pode empurrar demasiado, porque, obviamente, a questão dos preços da energia e a proteção dos aliados do Golfo fazem parte de um dos objetivos fundamentais nestas negociações. Portanto, enfim, é a questão da ambiguidade que ambos, de certa maneira, têm que jogar. O Irão a reconhecer a sua capacidade de controlar Hormuz, os Estados Unidos a garantir que não, que isto não se transforme, que o estreito não se transforme num asset do Irão sobre a rota internacional.
2: O que parece certo, Madalena Maier Rezende, é que neste momento as conversas são sobre memorandos de entendimento, fala-se mesmo na possibilidade de se alcançar a paz. Contudo, o secretário do Conselho de Segurança do Irão promete vingança pela morte de Ali Khamenei, o antigo líder do Irão, morto na primeira ronda de ataques de Israel e também dos Estados Unidos. Tudo isto, esta promessa de vingança, não vai contra o que está a ser preparado com o objetivo de alcançar a paz?
3: Pois, de facto, à primeira vista, esta promessa de vingança parece contradizer o discurso da paz. Mas eu penso que isto, enfim, faz tudo parte um pouco da mesma lógica de negociação iraniana. O Irão quer, por um lado, manter aberta a via diplomática e a fazer a sua, enfim, a sua, sua negociação, mas não pode aparecer perante a opinião pública e perante a Guarda Revolucionária como um regime que aceitou a morte de Khamenei sem resposta. Portanto, há de certa maneira uma separação entre a retórica de vingança, por um lado, e a prática diplomática. E eu penso que esta retórica da vingança, da morte de Khamenei, etc., serve para preservar a honra. E, de certa maneira, é um discurso para dentro do Irão, não é? E, portanto, não vejo isto propriamente como uma contradição, é uma estratégia de duas vozes.
2: Uma estratégia de duas vozes, é o que defende aqui Madalena Maier Rezende. Vamos avançar neste gabinete de guerra, dar destaque também à guerra na Ucrânia, até porque Volodymyr Zelensky pediu à União Europeia sanções a empresas controladas por oligarcas russos. Madalena Maier Rezende, que hipótese há desse pedido de Volodymyr Zelensky avançar?
3: Enfim, acho que o primeiro ponto é que há aqui uma distinção entre sancionar os oligarcas, que é politicamente fácil, e a própria União Europeia já tem feito, já fez, e o pedido de Zelensky, que é mais sensível, ou seja, imaginemos uma empresa em Dublin. Ele aponta para empresas russas ou controladas por interesses russos que estejam a operar na União Europeia e o argumento do ucraniano é dizer que mesmo quando os oligarcas estão sancionados, as estruturas empresariais deles podem continuar a gerar valor para a economia russa. O problema é que na União Europeia estas sanções exigem unanimidade dos 25 Estados-membros. Isto torna qualquer negociação, obviamente, difícil. Enfim, aqueles países onde existem estas empresas com mais frequência estarão, com certeza, mais relutantes. É um passo bastante complexo. tem que ter em conta até que ponto é que estas empresas têm, de facto, ligações à Rússia e, portanto, poderá haver, eventualmente, sanções seletivas contra empresas concretas, se houver, de facto, essas provas de ligação às exportações para a Rússia, mas é menos provável que haja uma sanção, digamos, a todas as empresas eventualmente controladas por oligarcas russos. Portanto, eu acho que Zelensky está a tentar fechar uma zona cinzenta das sanções, mas a questão é para a União Europeia se consegue transformar estas suspeitas políticas em provas jurídicas realmente fortes para convencer todos os seus Estados-membros.
2: Fica para já esse pedido de Volodymyr Zelensky de mais sanções à União Europeia que sejam aplicadas a oligarcas russos. Madalena Maia Rezende, chegamos ao final do nosso tempo. Muito obrigado pela sua análise neste Gabinete de Guerra. Contou hoje com a análise de Madalena Maia Rezende, é especialista em relações internacionais. Fica por aqui, o Gabinete de Guerra está de regresso amanhã à antena da Rádio Observador.
0: 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Estamos agora a caminho das 11 da noite. Aliás, daqui a pouco temos Minuto 90, logo a seguir esta música de Womack & Womack, Teardrops. Bélgica, Senegal, para ouvir daqui.

0: E agora, com 10 minutos para as 11 da noite, vamos acompanhar os minutos finais de Bélgica-Senegal. Minuto 90 começa agora mesmo. Minuto 90 com Diogo Varela. Diogo, acabaste de dizer que este final, este jogo parece mais animado.
1: Olha, gol da Bélgica. Oh, e começa, bem, inacreditável, Rita. Gol da Bélgica. E para quem está só agora a ouvir no carro, onde quer que estejam, e não tenham noção do que estava a acontecer, a Bélgica perdia por 2-0 com o Senegal e no espaço de 2 minutos marca 2 golos.
0: Estava a perder para aí até ao minuto 85.
1: Sim, sim, estamos agora 83. Com 88. Lukaku empatou aos 86 e agora aos 88, para já festeja Tielemans. Eu não sei se não é mesmo autogolo. Vamos aqui tentar perceber, é uma jogada que começa no corredor da Bélgica, o corredor esquerdo, o cruzamento, não, e é mesmo gol de Tielemans. É uma saída completamente em falso do guarda-redes Moridio, sai completamente aos papéis, como se diz, na gíria, marca Tielemans, Youri Tielemans de cabeça, e a Bélgica em 2 minutos, 86-88, empata a eliminatória. Inacreditável, Rita.
0: É mesmo, nós a pensar que as equipas europeias estavam todas arrasadas, mas ainda há uma esperança.
1: Há uma ténue esperança. Parecia que, de facto, a seleção de Rudi Garcia, o técnico da Bélgica, o atual treinador de 62 anos, o francês, substituiu precisamente Roberto Martínez, o nosso selecionador, era o antigo selecionador belga, E que está agora com Portugal. A Bélgica a empatar 2-2 frente ao Senegal, a seleção africana que estava na frente desde o minuto 24, marcou Habib Diarra e aos 51 ampliou.
0: E neste minuto,
1: Ismaïla Sarr,
0: o árbitro.
1: Pois, o árbitro.
0: Sim, penalizou o treinador da Bélgica, precisamente, com um amarelo.
1: Ele mostrou amarelo a Rudi Garcia. Provavelmente terá excedido nos festejos.
0: Sim. Mas não tirou a camisola.
1: Não,
0: mas...
1: o treinador tirar a camisola era algo...
0: Era muito engraçado. A camisa, porque são vários botões. Demorava algum tempo.
1: Até porque o jogo está agora empatado. A Bélgica, na verdade, não deu a volta. Ainda pode perder este jogo. Portanto, também tirar a camisola num empate não era de todo muito inteligente.
0: Verdade. 7 minutos de compensação.
1: Sim.
0: São muitos minutos.
1: O árbitro aqui a prolongar esta eliminatória dos 16avos de final, mas está a ser uma campanha para as seleções europeias muito, muito complicada. Até olhando já aqui para os vários jogos, Rita, a Alemanha, como sabemos, e até agora é a maior surpresa deste campeonato do mundo, perdeu nos penaltis frente ao Paraguai. Uhum. Os Países Baixos, idem aspas, frente a Marrocos, também nos penaltis, com a nova queda de seleção europeia. A Noruega venceu a Costa do Marfim.
0: As fichas estão todas um bocadinho na Noruega, no que toca à Europa, claro, em Portugal também.
1: Sim, a Noruega vence a Costa do Marfim, foi a primeira seleção europeia a qualificar-se, mas com o golo aos 86, Erling Haaland, apenas e só a França foi aqui o grande candidato, bateu de forma clara a Suécia, na verdade aqui iria sempre sair um vencedor europeu, uhum. França-Suécia, e já hoje, Rita, a Inglaterra venceu o Congo, mas também com o reviravolta, esteve a perder durante muito tempo e apareceu Harry Kane nos últimos 15 minutos a dar a vitória à seleção inglesa. Agora, há canto para a Bélgica, 92. Será que vai haver reviravolta épica? Corta para já o Senegal.
0: Empatado não pode ficar, não é?
1: Quer dizer, pode, vai a prolongamento.
0: Ah, pois, ok.
1: Mais uma bola para a área, amarra. Amarra o guarda-redes do Senegal, Moridio. Ele que vai aproveitando aqui a lesão do habitual da titular. Eduardo Mandi lesionou-se, Rita. É baixa do lado senegalês e, portanto, está aqui Moridio, o guarda-redes que joga em França, no Le Havre, mas que já borrou a pintura toda no segundo gol da Bélgica. É uma saída completamente em falso. Ele tentou, enfim, socar a bola, saiu a punhos, mas apenas socou o ar, porque a bola foi à cabeça.
0: E os senegaleses nem querem acreditar, metem as mãos à cabeça.
1: Ah, é normal, é normal, estavam a ganhar. Desde o minuto 24 e depois a partir dos 51 a ganhar por 2-0 aos 86.
0: Podíamos ser nós, portugueses.
1: Ah, espero que não.
0: Espero que não.
1: Olha, do jogo de Portugal com a Croácia também vai sair sempre uma seleção
0: vencedora,
1: europeia.
0: Sim.
1: Exatamente. A Bélgica, que chega a este grupo como primeira classificada do grupo, da fase de grupos, frente a um Senegal que veio do terceiro lugar. Portanto, também seria uma pequena surpresa, embora o Senegal tenha vindo de um grupo muito, muito complicado. O Senegal fica em terceiro num grupo com França e Noruega, respectivamente primeiro e segundo classificados, França e Noruega. Já a Bélgica venceu o grupo com Egito, Irão e Nova Zelândia, portanto, um grupo teoricamente mais acessível se compararmos à equipa senegalesa.
0: E aqui neste momento, bom, com
1: 4 minutos. Sim, faltam 3. O jogo agora está um bocadinho mais morno, mas a Bélgica está com mais bola. Joga-se no estádio Lumenfield, em Seattle, nos Estados Unidos. Há agora um ataque do Senegal. Atenção, já na grande área. Vamos lá ver se a equipa africana consegue colocar-se novamente na frente do marcador. Apesar de tudo, Rita, e caso o Senegal vença, já esteve muito perto de conseguir a vitória, não era assim uma surpresa tão grande quanto foi naturalmente o Paraguai com a Alemanha, porque
0: é
1: verdade que há um
0: Senegal
1: ligeiro...
0: É mais forte, é isso?
1: Sim, há um ligeiro favoritismo para a Bélgica, mas o Senegal é uma equipa também muito, muito compatível com a seleção belga. Portanto, não era de todo um escândalo, nem seria uma surpresa por aí além. É verdade que era uma ligeira surpresa, mas nada do outro mundo, até porque o Senegal, se formos a olhar ao último campeonato africano das nações, que é equivalente ao nosso campeonato da Europa, o Senegal teoricamente foi campeão africano.
0: Ah, verdade, houve aquela
1: polémica com
0: aquela
1: Marrocos.
0: Polémica com Marrocos.
1: Senegal venceu na final Marrocos, sagrou-se campeão africano, só que como a seleção senegalesa abandonou o campo por causa de um penalti que na altura a seleção do Senegal não considerou que seria penalti, Marrocos depois até falha esse pontapé de penalti e Senegal vence no campo, só que depois a Secretaria, a Federação Africana de Futebol, deu o título a Marrocos.
0: Bem, isso já custa quando é um campeonato nacional, então assim...
1: Perder
0: assim,
1: título
0: internacional desse relevo é mesmo triste, é de partir o coração, não é? Portanto, percebo bem. Olha aqui o equipamento do Senegal, deixa-me dizer-te, Diogo Varela, é muito bonito.
1: É até o que tão perigo gol. Agora, quase gol para o Senegal, remate de longa distância por parte de Gana Gueye, o capitão senegalense, a tentar a meia distância, ele que também é muito forte neste capítulo, o médio do Everton, atua na Liga Inglesa, é bom, no remate de meia distância, o remate a passar ao lado, para desespero dos adeptos senegaleses nas bancadas do Lumenfield. Falta apenas um minuto, Rita, para acabar. Se nada mudar, vamos ter meia hora extra.
0: Pois é, e muito provavelmente este minuto 90 será feito depois do jornal.
1: Sim, sim, muito certamente. Eu contigo apanho sempre prolongamentos.
0: Pois é, sim, não...
1: Com outros animadores nunca há prolongamentos.
0: Também só houve uma vez ainda, não é? Com o Paraguai, Alemanha-Paraguai.
1: Sim, o outro prolongamento já não foi connosco. Foi o João Dias com o Ricardo Lopes. O João Lourenço com o Ricardo Lopes.
0: E é sempre à noite, porque claro está, os jogos também são à noite.
1: Esse foi de madrugada, o Marrocos-Países Baixos. Também foi a prolongamento e a penaltis. Aqui, aparentemente, poderemos ter, Rita, o terceiro prolongamento destes 16 avos da final.
0: É bem provável e mais, se calhar, merece a pena.
1: Olha, atenção, aí vem Senegal, último ataque, a bola cruzada, mas vai passar toda a grande área belga. A bola vai chegar agora a um jogador conhecido dos portugueses, Diego Moreira. Ele até tem ascendência portuguesa. O Diego Moreira nasceu na Bélgica, mas tem família portuguesa. Inclusive, jogou durante muitos anos na formação do Benfica, formado no Seixal. E olha, acaba mesmo, Rita, final dos 90 minutos, vamos ter prolongamento entre Bélgica e Senegal.
0: Vamos a isso, e o minuto 90 regressa então depois ao minuto 120. Já a seguir temos o Jornal das 11.

0: São agora 11 horas, vamos às notícias na Rádio Observadores. Agora, 11:01, está com a Rádio Observador e José Rafael Lopes. Começamos já com os destaques do Mundial.
1: Até porque há pouco falou Roberto Martínez, que diz que Portugal vai arrancar agora um novo campeonato do mundo de futebol. Para o selecionador nacional, os jogos da fase de grupos foram apenas uma preparação para esta nova fase do Mundial. Roberto Martínez fala por isso numa nova competição.
2: Terminamos o primeiro Mundial, amanhã começamos o segundo Mundial e é só quando termina o Mundial que podemos avaliar. Eu posso avaliar agora a atitude, o compromisso, o trabalho dos jogadores, que é exemplar. E isso é o aspecto mais importante. Depois, no relvado, há um adversário, há os aspectos do jogo.
1: É com esta ideia que Roberto Martínez diz que os jogadores se prepararam para a Croácia, um adversário que, diz o selecionador nacional, Portugal conhece bem.
2: A Croácia é uma equipa que conhecemos muito bem, eles conhecem também os nossos pontos fortes e o nosso talento, então um jogo competitivo com a importância de ser o novo Mundial e querer ganhar para continuar o caminho.
1: Antes de Roberto Martínez, falou Vitinha, que reconheceu que as críticas à exibição de Portugal, às exibições de Portugal, fazem sentido. O médio português explica que não há ninguém no grupo que queira ganhar mais do que os jogadores.
3: Diria que compreendo perfeitamente as dúvidas, diria que compreendo perfeitamente as críticas, nós recebemos-las de braços abertos, é normal, não queremos só palmaninhas nas costas, e sabemos também quando estamos mal, quando estamos bem, ninguém quer mais ganhar do que nós, ou seja, nós estamos lá dentro para nós, para a nossa família, para o nosso país, não há ninguém que queira fazer melhor figura do que nós, não há ninguém que queira mais passar do que nós, e é isso que nós vamos tentar transmitir em campo, mas que acreditem em nós e que nos apoiem até ao fim.
1: Palavras de Vitinha em conferência de imprensa antes do jogo entre Portugal e Croácia. Este duelo dos 16avos joga-se esta quinta-feira. Vai ser na madrugada de quinta para sexta, à meia-noite. Há relato aqui na Rádio Observador.
0: Ainda no Campeonato do Mundo, Bélgica e Senegal jogam lugar nos 8avos de final.
1: E o jogo está neste momento a preparar-se para ir para prolongamento. Nos 90 minutos houve empate a 2 golos entre a equipa africana e a seleção europeia. Diogo Varela, a certa altura o Senegal parecia ter o jogo controlado, mas em pouco tempo a Bélgica conseguiu restabelecer a igualdade.
4: Sim, José, a uma certa altura, até vou diretamente ao minuto 86. O Senegal, a 4 minutos dos 90, vencia por 2-0 e no espaço de 2-3 minutos a Bélgica empatou tudo isso, primeiro por Romelu Lukaku e depois por Youri Tielemans a fazerem os 2 golos que para já levam esta partida para prolongamento para mais meia hora em Seattle, nos Estados Unidos. O Senegal, a seleção africana, estava perto de se qualificar para a próxima fase, mas os 2 golos da equipa belga levaram tudo isto para mais futebol, numa altura em que do lado senegalês vai a jogo Nicolas Jackson, o avançado do Bayern de Munique, vai ser lançado pelo selecionador Pape Thiaw. Importa também sublinhar, José, que é deste jogo que sai o cruzamento com o duelo que começa à 1 da manhã entre os Estados Unidos e a Bósnia-Herzegovina. Para já, ao final de 90 minutos, Bélgica 2, Senegal também 2.
1: Diogo Varela, que está a acompanhar este encontro do Campeonato do Mundo, dizer ainda que já hoje a Inglaterra sofreu, mas conseguiu vencer a República Democrática do Congo por 2-1, sendo que a seleção inglesa esteve a perder durante grande parte do encontro. 2 golos de Harry Kane permitiram a reviravolta inglesa frente à República Democrática do Congo. E de Seattle vamos até ao Canadá, é onde está a seleção portuguesa, e vamos também ao encontro do Miguel Cordeiro. Miguel Cordeiro, que se junta agora em direto, até porque o treino da seleção em Toronto, no Canadá, acabou de começar.
5: Sim, começou agora mesmo. Os jogadores subiram ao relvado há cerca de 5 minutos e estão agora a dar a primeira corrida. Já estão organizados em equipas, uns com colete roxo, outros com colete azul. Cristiano Ronaldo, Diogo Dalot e Diogo Costa foram os primeiros a subir ao relvado. Esperaram ainda alguns minutos pelos restantes colegas da equipa e agora já estão todos juntos a dar início a esse aquecimento para o primeiro e único treino em Toronto antes do jogo frente à Croácia. Acontece é que, se Portugal bater a Croácia, é aqui que vai continuar a treinar durante os próximos dias até ao jogo da próxima fase. À entrada deste centro de treinos, centenas de adeptos aguardam para ver os jogadores da seleção, viram os jogadores chegar no autocarro e continuam à porta deste

0: Quando chegámos, muito vento, já abrandou um pouco, mas o céu continua carregado de nuvens. Aconteceu em Palm Beach, Portugal não ter treinos devido a tempestades. Vamos ver se hoje corre tudo em segurança para este treino da Seleção Nacional. Para já, os jogadores estão no relvado a fazer o aquecimento para esta última preparação para o duelo frente à Croácia.
1: A reportagem do Miguel Cordeiro a partir de Toronto, no Canadá, onde a seleção portuguesa está a fazer o treino antes do jogo de Portugal frente à seleção da Croácia, duelo dos 16avos de final. Portugal à procura de seguir em frente na altura do mata-mata, à procura de conseguir conquistar o título de campeão do mundo.
2: E do futebol vamos para a política nacional. André Ventura critica a Ministra da Justiça pelo silêncio sobre a indemnização a José Sócrates.
1: O Estado português foi condenado a uma indemnização de 15 mil euros a José Sócrates no âmbito da Operação Marquês. O Tribunal Administrativo do Distrito de Lisboa considerou que há uma má administração da Justiça. A decisão foi conhecida esta semana. O líder do Chega diz que o Governo não se deve manter em silêncio e critica a Ministra da Justiça, Rita Judice, por ainda não ter dito uma única palavra sobre esta indemnização de 15 mil euros.
3: Mas eu lamento muito que a senhora Ministra da Justiça não tenha tido ainda uma palavra para nos tranquilizar e para nos dizer alguma coisa. Ninguém está a pedir à Ministra da Justiça que reverta a decisão. É uma decisão dos tribunais, Portugal tem separação de poderes, não é isso que está em causa. Mas a senhora Ministra da Justiça é responsável pelo edifício da Justiça em Portugal. Eu acho que era importante que o Governo diga se acha que faz sentido termos um regime tal que o José Sócrates acaba a receber indemnizações do Estado.
1: André Ventura, em declarações aos jornalistas no Montijo, no distrito de Setúbal, o presidente do Chega pede respostas ao governo para entender o que pretende fazer para que casos como o de José Sócrates não se repitam.
2: E a Segurança Social suspendeu o pagamento de quase 200 reformas que foram facilitadas por uma médica de Benavente.
1: Esta fraude envolve um esquema montado pela médica Imunamia, que reformava pessoas em troco de pagamentos em dinheiro. Agora, a Segurança Social suspendeu o pagamento das reformas suspeitas. São 182 reformas suspensas na sequência de uma auditoria na alegada fraude levada a cabo por uma médica de Benavente. Com a suspensão, a Segurança Social estima que esteja a ser gerada uma poupança acima de 18 milhões de euros. Numa resposta enviada ao Observador, o Instituto da Segurança Social diz que foram analisadas cerca de 190 pensões, apenas 14 foram consideradas não fraudulentas. Como tal, foram selecionadas com base nos critérios geográficos e identificação do médico instrutor. Esta médica e outros três suspeitos já foram detidos, estão indiciados, aliás, pela prática dos crimes de corrupção passiva e ativa, falsificação de documentos e também fraude contra a Segurança Social e burla qualificada.
2: E José, subiu para 6 o número de distritos com aviso vermelho por causa do tempo quente amanhã e na sexta-feira será quase todo o país.
1: Os avisos foram atualizados pelo Instituto Português do Mar e da Atmosfera. Amanhã, além de Lisboa e Setúbal, estão em aviso máximo os distritos de Beja, Évora, Porto Alegre e Santarém. Na sexta-feira, juntam-se ao aviso vermelho os distritos de Leiria, Porto, Aveiro, Coimbra e também Braga e Viana do Castelo. Os restantes vão estar sob aviso laranja.
2: Na atualidade internacional, na Venezuela, aumentou o número de mortos portugueses e lusodescendentes devido aos sismos da Venezuela. São agora 75.
1: Balanço feito pelo Ministério dos Negócios Estrangeiros. Além dessas 75 mortes de portugueses e lusodescendentes, há ainda 66 desaparecidos. Entre os mortos estão 12 crianças e 63 adultos.
2: E agora, José, vamos ao habitual espaço de informação local.
1: Está prestes a arrancar na Póvoa de Varzim o projeto local de inclusão social. Este projeto InPóvoa é promovido pelo município em parceria com o Instituto Maria de Paz Varzim. Tem como objetivo tornar as praias do concelho acessíveis a pessoas com mobilidade reduzida. Decorre até ao fim de agosto. Em Leiria, vai ser alargada a rede de parceiros para a candidatura à Capital Portuguesa da Cultura em 2028. A inscrição reforça a base de apoio com a formalização de 3 protocolos de colaboração. Envolve movimentos associativos, instituições de ensino e municípios da Comunidade Intermunicipal da Região de Leiria. No Barreiro, amanhã vai acontecer uma ação de desbaratização nas ruas da cidade. Vai realizar-se também nas caixas de visitas existentes na faixa de rodagem. O trânsito vai estar condicionado entre as 9 e as 10 e meia da manhã na rotunda da Avenida Mestre Manuel Cabanas e na Rua

0: da amizade. Em Oliveira Dias Meis, o trânsito vai também estar condicionado entre amanhã e 6 de julho. Os cortes vão ser realizados no âmbito das festas grandes de César. Os locais condicionados são o Largo Justino Portal e a Estrada Nacional 327. Em Santarém, decorre na sexta-feira a Serenata Monumental. O Largo do Seminário recebe uma noite de música, emoção e espírito académico. Esta Serenata Monumental conta com a presença de Campa Rasa, Fernando Marques Ensemble e o grupo Guitarra e Canto de Coimbra. Já Sintra vai distinguir mais de 400 agentes desportivos na Gala do Desporto. O evento acontece no dia 6 de julho, no Centro Cultural Olga Cadaval. A iniciativa pretende distinguir pessoas ligadas ao desporto em 2025 que se destacaram pelos resultados alcançados.
1: E é o ponto final na síntese informativa das 11... Foi o Jornal das 11, edição do jornalista José Rafael Lopes. Estamos de regresso às 11h30. Assim é que é. Até já.
0: Até já.
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1: Do, 14 minutos para lá das 11, está com a Rádio Observador. Temos música. Começamos com Baby Rose, artista de apenas 31 anos, a cantar esta cover de Fleetwood Mac, Landslide. Lindíssimo.

Uma grande realização parece necessariamente insuficiente, mas seu efeito será infinito. Uma grande retidão deve parecer tortuosa. Um grande talento deve parecer uma tolice. A grande eloquência parece muda. O movimento elimina o frio. A quietude supera o calor. Pureza e quietude são

0: Vai bem.
1: Fora do baralho, com os ases, Susana Peralta.
2: Isto como crise é um as.
1: Luísa Guiar Conraria.
3: A estrutura de impostos deve ser a mesma, quer haja guerra, quer não haja.
1: Jorge Fernandes.
4: Parabéns, Donald Trump. Acho que está perfeitamente em linha com aquilo que eu esperava que um idiota fizesse na Casa Branca.
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7: 5 minutos para as 11:30, está com a Rádio Observador. Boa viagem. Agora ao som de Bonobo, Tights com Jamila Woods.

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0: São agora 11h30, está com a Rádio Observador. E vamos agora atualizar toda a informação com José Rafael Lopes.
8: Muito boa noite. Roberto Martínez diz que Portugal vai começar agora um novo campeonato do mundo. Para o selecionador nacional, os jogos da fase de grupos foram apenas uma preparação para esta nova fase do Mundial de Futebol e por isso reforça que a escolha de Palm Beach foi crucial para preparar a equipa para os desafios seguintes. Em conferência de imprensa, Roberto Martínez destaca ainda a vontade da equipa portuguesa em jogar melhor. Já a Vitinha assegura que todo o grupo está imune às críticas, mas que algumas dessas críticas foram merecidas depois das exibições de Portugal. Diz também o médio do PSG que ninguém quer tanto ganhar o Campeonato do Mundo como os jogadores portugueses. E nesta síntese informativa continuamos a falar do Campeonato do Mundo. Até porque a esta altura há duelo dos 16avos de final entre Bélgica e Senegal e Diogo Varela, em direto aqui a partir dos nossos estúdios em Alvalade. O jogo esteve praticamente decidido para a seleção do Senegal. A Bélgica conseguiu recuperar essa desvantagem de 2 golos. E no prolongamento, como é que tem sido o encontro?
9: Não mais mexeu. O marcador mantém-se o 2 igual com que fomos para o minuto 90. Já na altura em campo do lado da Bélgica, Dodi Lukebakio, jogador do Benfica, continua em campo, foi lançado a partir do banco de suplentes pelo técnico Rudi Garcia. Do outro lado, Papa Tió também já lançou várias armas, Ibrahim Mbaye, também Nicolas Jackson e também Eladji Diouf estão em campo do lado senegalês. Há agora um canto a favor dos Leões de Teranga, mas o resultado, José, mantém-se em 2 igual quando estamos a 6 minutos dos 120. Se nada mudar, avançamos para a marca dos 11 metros para os pontapés de penalti.
8: E já daqui a pouco, os derradeiros minutos deste encontro vão contar com um relato aqui na Rádio Observador. Tem acontecido em todos os jogos do Campeonato do Mundo. Este Bélgica-Senegal não vai ser diferente. Hoje, Inglaterra sofreu, mas conseguiu seguir em frente para os 8avos de final do Campeonato do Mundo. A seleção inglesa venceu a República Democrática do Congo por 2-1, sendo que estiveram a perder durante grande parte da partida. Ainda assim, 2 golos de Harry Kane permitiram a reviravolta. Na próxima fase, o México é o adversário da Inglaterra nos 8avos de final do Campeonato do Mundo. Mudamos de tema. Aumentou o número de mortes portugueses e luso-descendentes devido aos sismos da Venezuela. São agora 75, é o que informa o Ministério dos Negócios Estrangeiros. Além das 75 mortes, há ainda 65 desaparecidos, sendo que Entre as vítimas estão 12 crianças. São os números que envolvem portugueses e lusodescendentes. Na globalidade, os sismos na Venezuela provocaram mais de 2.295 vítimas. É o número de mortos totais na sequência dos dois sismos, sendo que o presidente da Assembleia Nacional da Venezuela dá ainda conta de uma subida dos feridos. São mais de 11 mil. Em Portugal, subiu para 6 o número de distritos com aviso vermelho por causa do tempo quente. Na sexta-feira, vai ser quase todo o país a estar sob aviso vermelho. É o que avisa o Instituto Português do Mar e da Atmosfera. Além de Lisboa e Setúbal, para amanhã estão também em aviso máximo os distritos de Beja, Évora, Santarém e Porto Alegre. Na sexta-feira, juntam-se ao vermelho os distritos de Leiria, Porto e Aveiro, bem como Coimbra, Braga e Viana do Castelo, sendo que os restantes ficam em aviso laranja.
0: E é o ponto final na síntese informativa das 11h30 com José Rafael Lopes.

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2: Muito boa noite, está com a Rádio Observador. Daqui a pouco temos Minuto 90 para acompanhar, neste caso, o Minuto 120 do Bélgica-Senegal. Neste momento está 2-2, é daqui a pouco.
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2: 11h37, vamos agora aos minutos finais do Bélgica-Senegal em mais um Minuto 90 com Diogo Varela. E Diogo Varela, conta-nos tudo, como é que está a ir este jogo? Muita atenção agora nestes minutos finais.
4: Muita atenção, Rita, até porque neste momento o árbitro está a visionar as imagens, pode estar aqui em causa penalti a favor da Bélgica. O árbitro honduranho Said Martínez a analisar neste momento as imagens, um lance a envolver Youri Tielemans, ele que foi o autor do empate 2-2 ao minuto 89 da Bélgica. Há um ligeiro...
2: Vocês estão aqui a ver as imagens, já deixaram antever que é difícil perceber se é penalti.
4: Sim,
2: ou não.
4: Sim, imagina, o VAR, naturalmente, para ter chamado o árbitro principal, é porque para o vídeo-árbitro há penalti. Agora resta saber se Said Martínez, o árbitro das Honduras, está de acordo com o colega e se reverte, porque ele inicialmente não assinalou penalti, uhum, e, portanto, terá que reverter a própria decisão. Vai agora decidir, já tem uma decisão tomada, Rita. Vamos tentar perceber qual é a indicação numa altura em que já estamos nos 120, para que os nossos ouvintes também tenham o contexto. O árbitro vai comunicar ao estádio Lumen Field em Seattle.
2: No momento crucial em que ele está 2-2.
4: Exatamente, ele está a explicar a decisão. Para já o árbitro... dá penalti, penalti para a Bélgica. Mas minuto Senegal, 120, há penalti a favor dos belgas. A seleção belga que esteve a perder por 2-0 aos 86 minutos, perdia por 2-0, fez o 2-1 aos 86, o 2-2 aos 89, e agora, em cima do minuto 120, mesmo a acabar o prolongamento, pode consumar a reviravolta
2: sem
4: total.
2: Irmos a penaltis, não é? E neste caso, não se vai a penaltis, não é? Como é óbvio. E eu estou a ver o público do Senegal extremamente decepcionado. É do género, não estão a acreditar que isto está a acontecer. Estão-se a sentir enganados. Estou a ver pelas expressões.
4: O Senegal, neste caso, Rita, estava a 4 minutos de garantir a passagem aos oitavos de final nos 90 minutos. Deixou-se empatar
2: num
4: espaço de 4 minutos.
2: Sim.
4: E agora, em cima dos 120, tem aqui um penalti contra. A Bélgica, se marcar, praticamente garante o bilhete para a próxima fase. Irá marcar confronto com o vencedor do jogo entre Estados Unidos e Bósnia-Herzegovina.
2: Neste momento está um jogador, não sei se é aleijado, eu acho que está só a chorar.
4: Sim, está ali caído o número 6 do Senegal, o Pate Sisse, que eu acho que até é quem foi que cometeu o penalti, se não estou em erro.
2: Pois, eu acho que está a chorar mesmo de desolação. Isto é muito triste.
4: Ele está
2: sempre um bocadinho.
4: Ele está sobre a marca do penalti.
2: E vocês consideram que também cá está João Lourenço? Olá, João. Tu que vais acompanhar o jogo mais tarde, não
1: sim,
2: é assim? Mas
1: muito
2: chegaste mais cedo e olha ainda.
4: É já daqui a pouco, na verdade.
2: Pois é, já daqui a pouco.
1: É dentro de uma hora.
4: Já
1: mais
4: daqui
1: ou menos.
4: Uma hora e tem a ver com este jogo também.
1: Sim.
2: Verdade, e João, há pouco estavas a dizer que não sabes se o segundo jogo, se o segundo gol da Bélgica
1: sim,
2: é limpinho.
1: Pois a mim parece-me que há uma falta de Youri Tielemans, que até acaba por conquistar esta penalidade máxima. Eu não sei se não há ali um toque nas costas por parte do médio do.
4: Foi o Diego Moreira, agora é que eu estava a ver
1: Leicester.
4: As imagens.
1: Parece que há uma cotovelada.
4: O Diego Moreira, sim, que já passou
2: não
4: na formação.
2: Não estava no chão a chorar,
4: sim.
2: Poderia estar de desespero.
4: O Diego Moreira vai
2: em...
4: cobrar assim para trás e acerta com o cotovelo no Pate
1: Sisse. Estavam certamente a tentar causar ali alguma interferência na marca dos 11 metros. O que é certo, Diogo, é que é Romelu Lukaku, ele que muitas vezes teve, ou foi a cara da decepção da equipa da Bélgica em anteriores edições deste Campeonato do Mundo,
4: tem agora
1: uma oportunidade para se redimir.
4: Uma oportunidade de ouro. Também quem se pode redimir é o guarda-redes, Mauridio, ele que esteve muito, muito mal nesse gol do empate da Bélgica, na tal saída completamente em falso. Portanto, o guarda-redes senegalês, que não é o habitual titular, pode aproveitar para se redimir. Eduardo Mandi, que é o habitual guarda-redes do Senegal, lesionou-se. Mauridio foi chamado a jogo. O 23 está entre postes e para a bola vai partir Romelu Lukaku, o avançado belga. Pode bisar na partida e também pode... Aliás, é Tielemans. Há aqui uma troca no marcador, já não é Lukaku, vai ser Youri Tielemans. Também ele pode visar. Muita atenção agora para o médio. Atirou e marca! Há golo dos Diabos Vermelhos, marca a seleção da Bélgica aos 120 mais 5 e consumam totalmente, Rita, a reviravolta no marcador de 0-2.
2: Tem um gosto muito amargo para o Senegal.
4: De 0-2 para 3-2.
2: Impressionante, impressionante. Portanto, acabou o jogo praticamente, não é?
1: Vamos ver quanto tempo dá desconto o árbitro da partida, até porque é neste momento o minuto 5 destes descontos, ou seja, 120 mais 5.
4: Sim, é que nós nem temos essa indicação.
1: Não há indicação ainda de tempo adicional. Para além do tempo de revisão por parte da equipa de videoarbitragem, há este tempo de espera.
4: É um penalti mesmo muito bem batido. Para quem está a ouvir-nos ter uma noção, Youri Tielemans bate para o canto superior da baliza, a bola entra junto à malha lateral e também junto a esse cruzamento do poste com a barra. O guarda-redes do Senegal foi para o outro lado, mas creio que mesmo que adivinhasse o lado não teria hipótese, porque a bola vai mesmo encostada aonde mora a coruja, como se costuma dizer na gíria. E Rita, as imagens televisivas
2: claro,
4: também mostram
2: Os senegaleses a chorar,
4: claro.
2: Pronto, não há
4: estão desolados.
1: Mas ainda há uma nova vaga de ataque para a equipa africana.
4: Continua a jogar-se em Seattle. Lá vem o Senegal à procura de um pequeno milagre. Nós não temos a indicação do tempo adicional mínimo. Já estamos com 120 mais 6. Está também incrédulo um dos nomes mais sonantes do lado senegalês, Sadio Mané. Ele que acaba por ser também estrela maior da seleção africana. Ah. Agora remate para fora. Ao lado, a tentativa senegalesa por parte
2: agora
4: do...
2: Agora tem de ser assim, não é?
4: Papa Sarr, é.
2: Todas as bolas é...
4: Bem, como sofre também o selecionador Papa Thiaw, a Bélgica...
1: Ainda não temos já tempo de descontos ainda.
2: Não temos, já esteja.
4: No último campeonato do mundo, no Qatar, em 2022, a seleção bélgica não foi além da fase de grupos. Foi uma desilusão, uma seleção orientada por Roberto Martínez. Caiu muito cedo, agora aqui avançou como primeira classificada do grupo e pode ainda avançar mais para os oitavos de final. Depois de uma reviravolta completa, conseguiu consumar essa reviravolta já para lá dos 120 com um penalti de Youri Tielemans, o médio que atua na Liga Inglesa, a conseguir dois golos em horas tardias.
1: E atenção, porque Youri Tielemans e também Leandro Trossard tiveram ali depois, ou ainda no início do tempo de hidratação da segunda parte, ali um pequeno desentendimento que até Rudi Garcia, o selecionador destes Diabos Vermelhos, teve que ir até mais ou menos ao terreno de jogo para tentar separá-los, e creio que foi certamente um momento-chave desta partida. Foi quase como um reorganizar as tropas para aquilo que se está a ver neste momento, ou seja, uma
4: Olha,
1: remontada.
4: Olha, atenção,
1: mas...
4: ao Senegal, continua a trocar a bola, corta a seleção belga. Já temos a indicação, foram dados 4 minutos, mas claro, 4 minutos com muitas aspas, porque nós já estamos nos 120 mais 8.
1: Diria 12 neste caso,
4: sim.
1: Até aos 12.
4: Lá vem o Senegal, à procura de qualquer coisa épica. A seleção africana vai trocando a bola. O Senegal ataca, a Bélgica só defende. Ainda mais uma vaga de ataque para o Senegal. Bola para o corredor exterior. Será que vamos ter cruzamento? Alguma demora. Agora sim, a bola para a área. Atenção, ainda pinga, corta. A seleção belga. O árbitro naturalmente está a compensar. Compensação sobre compensação, porque o penalti esteve a ser analisado. Diego Moreira vai ver cartão amarelo, creio. Aliás, não vai. Pareceu. Agarrou o adversário, travou claramente o contra-ataque. E há livre para o Senegal. Pode ser um dos últimos lances da partida. 120 mais 9. Continua-se a jogar em Seattle.
2: Continua a acreditar, embora... já sejam só réstias de esperança.
4: Bola batida para a área, novo corte, afasta não. Lukaku. Insiste o Senegal. O árbitro ainda não terminou o jogo. Vem novo chuveirinho por parte da equipa senegalesa. Os Leões de Teranga ainda acreditam. Frente aos Diabos Vermelhos. Bola para a área da Bélgica.
2: Vai.
4: Lá vem o Senegal, muita atenção, é o bate-bate coração. Ainda ao Senegal, bem que momentos de sofrimento e amarra, Thibaut Courtois. Consegue agarrar o guarda-redes do Real Madrid e pode ter sido, Rita, o último suspiro para os senegaleses.
2: Ai, dá.
4: Que
2: dá
4: tremendo sofrimento
2: pena.
4: Nas bancadas.
2: Pois é.
4: Ainda não acabou, o árbitro quer mais.
2: Continua. Só está contente quando isto empatar.
4: Já estamos nos 130. Segue jogo. Agora é a Bélgica, por Diego Moreira. Lá vai ele. A fintar um, finta dois, bela jogada, agora falha o passe. Contra-ataque para o Senegal. A bola para as costas da defesa. Este é Mbaye, o jogador do Paris Saint-Germain. Fez o passe. Atenção,
2: passe.
4: Corta a Bélgica, ainda sobra. Ei. Mais um remate, novo corte da Bélgica e há o quê?
1: Livre.
2: Ainda
1: em
2: express.
1: Cima da linha.
4: É na meia-lua que
1: Exato.
4: Cola com a grande área. Livre para o Senegal.
2: Com
4: bem.
2: Um bocadinho de jeitinho, ainda há um penalti a favor do Senegal.
4: Foi por pouco, Rita.
2: Foi por pouco.
4: É um braço, bem, é um braço
2: é
4: completamente
2: um braço...
4: aberto, não há qualquer dúvida.
1: Mas é fora da área.
4: É fora da área,
1: fora
4: sim.
1: Da área, sim.
4: É um livre já dentro daquela meia-lua que cola com a grande área belga, mas ainda é fora do retângulo. É nessa meia-lua da grande área.
2: Deveria estar ali o treinador a perguntar ao árbitro.
4: Ui, este não. É o livre, está lá.
2: Um bocadinho mais à frente.
4: O 17 da seleção do Senegal, Papa Sarr, jogador de 23 anos que atua no Tottenham, mais um jogador com Premier League, futebol inglês nas pernas. E este é o derradeiro livre para toda uma nação senegalesa. O povo africano Vai sofrendo, já lá está o guarda-redes e tudo.
1: É tudo ou nada, né?
4: É o tudo ou nada, é muito possivelmente o último lance do jogo. Um livre a queimar, a grande área belga. Uma barreira muito, muito cerrada.
2: Sempre difícil.
4: Até aí o remate para fora.
2: Ah.
4: O remate para fora. Falha ao Senegal. Já se celebra também a Bélgica. Eu creio, Rita, que...
2: Acabou, não é?
4: Acabou
2: o jogo.
1: Terminou agora.
2: Finalmente, não é?
4: Porque venceu a Bélgica.
2: Venceu a Bélgica. Sinto que os senegaleses estão... Estão mesmo, amanhã vai ser um feriado ao contrário, vai ser um dia de luto.
4: Bem, é um ano complicadíssimo para o Senegal depois do que aconteceu na Taça Africana das Nações, em que perdem o título de campeões africanos na secretaria, falham agora a qualificação para os oitavos de final aos 125.
2: E nestas condições, não é? Com um penalti...
4: Depois de estarem a ganhar por 2-0.
2: Sim. Bom, resta irmos às notas, porque não há penaltis, porque resolveu-se agora mais rapidamente do que estávamos à espera, ainda assim.
4: Sim.
2: Vamos então, Diogo, à pérola, que provavelmente é um bocadinho difícil de escolher, não é? Tendo em conta que este jogo nos últimos 10 minutos deu aqui uma grande reviravolta.
4: Bom, apesar de tudo, Rita, acho que vai ser incontornável. A pérola é Yuri Tielemans, faz os dois golos. Primeiro, o golo do empate aos 89 e depois o golo da vitória aos 120 mais 5. Está nos dois golos que não só levam a Bélgica para prolongamento, como também evitam que a Bélgica vá para penaltis e colocam a Bélgica também nos oitavos de final da competição.
2: Já agora, recorda-me aquele jogador que vai ser pai e que estava...
4: Já é.
2: Já é pai? Já
4: nasceu,
2: foi pai?
4: Sim, nasceu... Jeremy Doku.
2: Nasceu quando?
4: A semana passada.
2: Ah, então pronto, por isso é que podia... Bem, agora no pós-sport é que se calhar dava jeito.
4: Sim, mas... sim, ele falhou o último jogo, supostamente. A Federação Belga alegou problemas de saúde, mas... Ao que tudo indica, deslocou-se mesmo à Inglaterra para assistir.
2: Eram problemas de vida.
4: Ao
2: não é?
4: Nascimento do primeiro filho, foi um tema também naturalmente sensível.
1: Compromissos inadiáveis.
4: Inadiáveis, ora, pois. Ora. Então, para ti, Rita, que tu até foste mãe há tão pouco tempo.
2: Verdade, animei. Vamos então, a pérola, já disseste. E agora, o Joker, o improvável. Bom.
4: É sim, o improvável. Tendo em conta que o Joker também é aqui um bocadinho o vilão, de certa forma. Eu vou dizer que o vilão acaba por ser o próprio Senegal na forma como não aguenta a vantagem.
2: Acho que aqui o vilão não é a Bélgica. Que ali nos últimos minutos...
4: Sim, a Bélgica vestiu um bocadinho o fato de vilão, mas o Senegal tem claras responsabilidades no cartório. Estava a ganhar aos 86. Ainda
2: sim,
4: sofreu o 2-1, mas depois não soube segurar nem 2, nem 1 de vantagem e depois acaba também perder aos 125. Portanto, aqui o herói improvável acaba por ser a própria Bélgica, na forma como, contra muitas expectativas, já toda a gente estava a sentenciar a Bélgica, a dizer adeus Bélgica, e se calhar seria o choque depois da Alemanha e talvez dos Países Baixos. A Bélgica contrariou tudo isso e disse sim, estamos presentes.
2: Ora, está, e agora vamos à sentença.
4: É isso, é a sentença. Sentença para o Senegal, que cai de forma muito inglória pela porta pequena. A Bélgica conseguiu uma valente reviravolta e está nos oitavos de final da competição. Fica agora de cadeirinha para o jogo que principia já dentro de uma hora entre Estados Unidos e Bósnia. É daí que sai o adversário da Bélgica nos oitavos de final.
2: Vamos conhecer então o adversário da Bélgica de madrugada, lá pelas 3.
4: 3 da manhã, mais
2: coisa. E agora vamos então à mentira.
4: A mentira, como diria João Pedro Paes, acaba por ser a forma muito, muito, muito tirada a ferros como a Bélgica avançou.
2: Podia ser um verso isso.
4: Para os oitavos de final. Porque se é verdade que em termos teóricos a Bélgica como primeira classificada do grupo e o Senegal como terceiro classificado na fase de grupos era expectável uma vitória belga, assim aconteceu, efetivamente aconteceu, mas acredito que não neste contexto, tudo e mais alguma coisa. A Bélgica aos 86 perdia por 2, aos 120 estava empatada e no fim acabou a ganhar por 3-2. Portanto, a mentira, Rita, vai para esta vitória muitíssimo suada para a Bélgica, a forma como a Bélgica conseguiu bater os Leões de Teranga.
2: É isso mesmo, e foi o Minuto 90 com Diogo Varela aqui a acompanhar os minutos finais de Bélgica-Senegal com mais um prolongamento, e daqui a pouco temos o jornal normalmente à meia-noite, e já estávamos a pensar que não ia ser.
4: Pensávamos,
2: não é?
4: Que podíamos ter que atropelar o jornal por causa dos penaltis.
2: Mas não, afinal...
4: Yuri Tillman não deixou.
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0: São 11h59, está com a Rádio Observador. Muito boa noite, é quase quinta-feira, está com a Rádio Observador. Amanhã temos muito calor, temperaturas muito elevadas, 38 graus de máxima em Braga, 36 no Porto, 31 em Aveiro, Viseu chega aos 34 graus, 38 em Coimbra, 37 em Leiria, 41 é a máxima em Santarém, juntamente com Lisboa, Lisboa também com 41 graus e Setúbal. E em Faro chega aos 35, as cidades mais quentes são Évora e Beja, com 42 graus de máxima. E agora, muito rapidamente, José Rafael Lopes, vamos aos títulos em destaque.
1: Roberto Martínez diz que Portugal vai começar agora um novo campeonato do mundo. Neste jornal escutamos as palavras do treinador da seleção portuguesa. André Ventura critica a ministra da Justiça pelo silêncio sobre a indemnização que o Estado vai pagar a José Sócrates. E neste jornal ficamos também a conhecer o Amália, o primeiro modelo de linguagem 100% português, apresentado hoje pelo governo, que vai já ter um investimento adicional de mais de 1 milhão de euros.
0: É isso mesmo, é meia-noite em ponto. Vamos agora às notícias na Rádio Observadores. Jornal da Meia-Noite, edição do jornalista José Rafael Lopes e José Roberto Martínez, diz que Portugal vai começar agora um novo Mundial.
1: Para o selecionador nacional, os jogos da fase de grupos foram apenas uma preparação para esta nova fase do Campeonato do Mundo de Futebol. Roberto Martínez fala por isso em conferência de imprensa numa nova competição.
2: Terminamos o primeiro Mundial, amanhã começamos o segundo Mundial e é só quando termina o Mundial que podemos avaliar. Eu posso avaliar agora a atitude, o compromisso, o trabalho dos jogadores, que é exemplar. E isso é o aspecto mais importante. Depois, no relvado, há um adversário, há os aspectos do jogo.
1: E é com esta ideia que Roberto Martínez diz que os jogadores se prepararam para a Croácia, um adversário que o treinador da seleção portuguesa diz que conhece bem.
2: A Croácia é uma equipa que conhecemos muito bem, eles conhecem também os nossos pontos fortes e o nosso talento, então, um jogo competitivo, com a importância de ser o novo Mundial e querer ganhar para continuar o caminho.
1: Antes de Roberto Martínez falar em conferência de imprensa, falou Vitinha, que reconhece que as críticas às exibições de Portugal fazem sentido. O médio português explica que não há ninguém que queira ganhar mais do que os jogadores.
3: Diria que compreendo perfeitamente as dúvidas, diria que compreendo perfeitamente as críticas. Nós recebemos-las de braços abertos, é normal, não queremos só palmeiras nas costas. E sabemos também quando estamos mal, quando estamos bem, ninguém quer mais ganhar do que nós, ou seja, nós estamos lá dentro para nós, para a nossa família, para o nosso país, não há ninguém que queira fazer melhor figura do que nós, não há ninguém que queira mais passar do que nós, e é isso que nós vamos tentar transmitir em campo, mas que acreditem em nós e que nos apoiem até ao fim.
1: Palavras de Vitinha em conferência de imprensa antes do jogo com a Croácia. O duelo dos 16avos de final joga-se esta quinta-feira. Vai ser na madrugada de quinta para sexta-feira, à meia-noite. Há relato aqui na Rádio Observador.
0: E ainda no Campeonato do Mundo, a Bélgica está nos 8avos de final do Campeonato do Mundo.
1: Venceu o Senegal por 3-2 com um gol de penalti, já perto do fim do prolongamento. Diogo Varela, agora em direto. O Senegal que teve o jogo na mão, mas acabou por deixá-lo fugir.
4: Voou o pássaro senegalês ao minuto 120, mais 5, bem para lá da hora, Youri Tielemans a marcar o golo antes, bem antes, minuto 24, o Senegal adiantou-se, Habib Diarra ampliou aos 51 por Ismaïla Sarr, e quando tudo parecia bem encaminhado para o Senegal garantir a passagem, eis que 86, Romelu Lukaku, e 89, novamente, Youri Tielemans a fazer dois golos. Acabou nos 90, o jogo necessitou de mais meia hora, e mesmo no final dessa meia hora, José, surgiu penalti a favor da Bélgica, com recurso à videoarbitragem. Não tremeu na marca dos 11 metros Youri Tielemans e colocou a Bélgica na próxima fase. Fica agora a aguardar adversário, que vai sair do jogo também já daqui a uma hora, entre os Estados Unidos e a Bósnia-Herzegovina. Para o Senegal, enfim, como diz o nosso selecionador, o Mundial só começa amanhã, portanto, Senegal ainda pode pedir aqui o reembolso.
1: O Diogo Varela com os detalhes do encontro entre a Bélgica e o Senegal. A equipa europeia segue em frente. Já a Inglaterra sofreu, mas também está nos oitavos de final do Campeonato do Mundo. Venceu a República Democrática do Congo por 2-1, sendo que os ingleses tiveram a perder durante grande parte do encontro. Dois golos de Harry Kane ainda assim permitiram a reviravolta da Inglaterra, que vai jogar na próxima fase com o México. Esta madrugada há mais um jogo dos 16 avos de final do Campeonato do Mundo de Futebol. Os Estados Unidos jogam com a Bósnia, jogo que arranca quando for uma da manhã.
0: E por cá, André Ventura critica a Ministra da Justiça pelo silêncio sobre a indemnização a José Sócrates.
1: O Estado português foi condenado a uma indemnização de 15 mil euros a José Sócrates no âmbito da Operação Marquês. O Tribunal Administrativo do Círculo de Lisboa considerou que há uma má administração da Justiça. A decisão foi conhecida esta semana. O líder do Chega diz que o Governo não se deve manter em silêncio e critica a Ministra da Justiça, Rita Judice, por ainda não ter dito uma única palavra sobre esta indemnização a José Sócrates.
5: Mas eu lamento que a senhora Ministra da Justiça não tenha tido ainda uma palavra para nos tranquilizar e para nos dizer alguma coisa. Ninguém está a pedir à Ministra da Justiça que reverta a decisão. É uma decisão dos tribunais, Portugal tem separação de poderes, não é isso que está em causa. Mas a senhora Ministra da Justiça é responsável pelo edifício da Justiça em Portugal. Eu acho que era importante que o Governo diga se acha que faz sentido termos um regime tal que o José Sócrates acaba a receber indemnizações do Estado.
1: André Ventura, em declarações aos jornalistas no Montijo, o presidente do Chega pede respostas ao governo para entender o que pretende fazer para que casos como este de José Sócrates não se repitam. Ainda em críticas ao governo, André Ventura quer a responsabilização do ministro da Educação pelos problemas com os exames nacionais.
5: Porque é um bocadinho insensato que o governo, que lidera a matéria, as várias matérias em Portugal, nomeadamente a da educação, faça agora, levante perguntas e auditorias sobre o que é que está a correr mal nos exames, quando é o Ministério da Educação que deve e que está a organizar esses mesmos exames. Quer dizer, há milhares de jovens, centenas de milhares de estudantes que estão agora a fazer os exames, com os erros que todos temos vindo a ver nas notícias, e o Governo mais uma vez desresponsabiliza-se.
1: André Ventura, em declarações aos jornalistas, aqui um registro da agência Lusa, o líder do Chega diz ainda que o atual problema do Estado é estar a viver longe das pessoas.
0: A Segurança Social suspendeu o pagamento de quase 200 reformas que foram facilitadas por uma médica de Benavente.
1: Esta alegada fraude envolve um esquema montado pela médica Imunamia, que reformava pessoas em troco de pagamentos em dinheiro. Agora, a Segurança Social suspendeu o pagamento dessas reformas suspeitas. São 182 reformas suspensas na sequência de uma

0: consideradas não fraudulentas. A médica e os três outros suspeitos, neste caso, já foram detidos. Estão indiciados pela prática dos crimes de corrupção passiva e ativa, falsificação de documentos, fraude contra a segurança social e burla qualificada.
1: E o Amália, primeiro modelo de linguagem aberto em português, foi lançado pelo governo, vai ter um investimento adicional de 1,5 milhões de euros.
0: O desenvolvimento inicial do Amália representou um investimento de 5 milhões e meio de euros, financiados pelo PRR. Está agora prevista uma nova tranche para a evolução deste modelo de inteligência artificial 100% português. O Amália foi apresentado numa cerimónia em Lisboa, que contou com a presença do primeiro-ministro. Vasco Malnato Correia, Luís Montenegro, salienta que o governo está a arriscar na inovação e, mesmo que o Amália falhe, vai ser sempre melhor do que ficar parado.
2: Está apresentado o Amália, o primeiro modelo de inteligência artificial em código aberto em português europeu. E mesmo que os resultados não venham a ser os esperados, esta é a cultura que o governo quer implementar.
3: A cultura do risco deve ser entendida dentro de um sentido de responsabilidade, mas num sentido de ambição, num sentido de esperança, num sentido de confiança. É mesmo caso para dizer que quem não arrisca não petisca.
2: Luís Montenegro fala num projeto arrojado e que alguns chegaram a considerar difícil de concretizar, um deles, o próprio.
3: Eu também posso confessar que eu próprio tive que mentalizar e perguntar aos ministros e aos secretários de Estado que tinham um envolvimento mais direto se não me estavam aqui a levar para um caminho perigoso.
2: O primeiro-ministro olha para este momento como sinal de que o país e a Europa devem liderar os esforços para a inovação.
3: Não haverá desenvolvimento económico. Não haverá com isso coesão social, garantia de qualidade de vida, se nós, no contexto europeu, não formos capazes de estar na linha da frente das grandes evoluções, das grandes transformações.
2: E avisa que o Amália é também um investimento na soberania.
3: A autonomia estratégica da Europa está hoje, talvez, mais dependente do que nunca deste tema que é a inteligência artificial. Nós estamos dependentes e não é preciso dizer de outra maneira, nós estamos dependentes, mesmo, ainda hoje. E aqui estamos a dar um pequeno passo para colmatar essa falha. Eu sei que é um pequeno passo.
2: E apesar deste pequeno passo, fica uma tentativa de travão para o Ministro da Reforma do Estado.
3: Não digitalize aquilo que ainda não está simplificado. Porque isso é transportar a burocracia, vamos chamar-lhe tradicional, na burocracia digital, que é tão ou mais difícil de superar. Portanto, simplifiquem e depois digitalizem.
2: Recado para o ministro Gonçalo Matias, que garante Luís Montenegro tem intervenção de forma transversal em todos os setores da governação.
0: Uma reportagem do Vasco Maldonado Correia esteve a acompanhar a apresentação do Amália, o primeiro modelo 100% português de inteligência artificial.
1: E José, subiu para 6 o número de distritos com aviso vermelho por causa do tempo quente amanhã e na sexta será quase todo o país.
0: Os avisos foram atualizados pelo Instituto Português do Mar e da Atmosfera. Amanhã, além de Évora e Beja, Lisboa e Setúbal também estão com aviso máximo, bem como os distritos de Porto Alegre e Santarém. Na sexta-feira, junta-se a vermelho os distritos de Leiria, Porto, Aveiro, Coimbra, Braga e também Viana do Castelo. Os restantes vão estar sob aviso laranja.
1: O embaixador de Portugal na Venezuela diz que Lisboa vai ajudar os luso-venezuelanos a restabelecer as suas vidas.
0: Frederico Silva, o embaixador português na Venezuela, diz que se vai fazer tudo o que for preciso para apoiar a população venezuelana.
4: Será feito tudo o que for necessário para minimizar, restabelecer aquilo que é a vida normal das pessoas, dos portugueses, dos luso-descendentes, tudo será feito. Todas os problemas, as necessidades estão a ser equacionadas, ponderadas, e a nível de Portugal, do seu governo, das suas autoridades e até da sua sociedade civil, há um consenso enorme perante esta necessidade de apoiar não apenas a comunidade portuguesa luso-descendente, mas a comunidade venezuelana em geral.
0: O embaixador de Portugal na Venezuela, em declarações à agência Lusa, Frederico Silva, pede também aos portugueses que se preparem para uma realidade mais dolorosa causada pelos sismos.
1: E na Venezuela aumentou o número de mortos portugueses e lusodescendentes devido aos sismos, são agora 75.
0: Balanço feito pelo Ministério dos Negócios Estrangeiros, além destas 75 mortes de portugueses e lusodescendentes, há ainda 66 desaparecidos. Entre os mortos estão também 12 crianças, sendo que há ainda a lamentar a morte de 63 adultos.
1: E é assim que fechamos o Jornal da Meia-Noite, edição do jornalista

0: guitarrista José Rafael Lopes, que está de saída. Eu também estou, sou a Rita Cambarneiro. E a informação regressa atualizada à meia-noite e meia, já com o Ricardo Lopes. José, até à próxima.
1: Até uma próxima oportunidade.
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0: E agora fique com Porque Sim Não É Resposta, a edição de hoje. Boa noite, até amanhã.

0: Boa tarde, bem-vindos a mais uma edição do Porque Sim Não é Resposta, com o psicólogo Eduardo Sá. Eu sou o Bruno Vieira Amaral. Hoje vamos falar aqui a propósito de um mail que nos foi enviado por uma ouvinte que é fundadora de um projeto, Crias na Floresta, que promove aqui o contacto de crianças, bebés, crianças muito pequenas, com a natureza. E a pergunta que esta ouvinte nos faz é uma pergunta que diz que está no centro do trabalho que tem desenvolvido. O que faz um bebé de 6 meses na natureza? Ou melhor, porque haveríamos de adiar o encontro de uma criança com o mundo natural? Boa tarde, Eduardo. Há pouco contacto das crianças com o mundo que as rodeia, ou por outra, o mundo que as rodeia é cada vez mais afastado do mundo natural.
1: Olá, Bruno, eu acho que às vezes é. Tenho para mim que nem sempre as cidades são sítios amigos das crianças. Não são tão abertos e tão disponíveis para que elas possam circular, mesmo com a ajuda dos pais, com apelos e ofertas que vão de encontro àquilo que são necessários para elas. Agora, eu percebo estes apelos da floresta e não tenho rigorosamente nada contra, tudo a favor, tudo a favor. Porquê, Bruno? Porque muitas vezes estes projetos, de onde depois surgem também as escolas da floresta e outros tipos de iniciativas do género, acabam por ser num determinado tipo de fase de crescimento. Eu gosto mais até o primeiro ano de escolaridade, assumo, mas podem seguir por ali adiante. Permitem que as crianças estejam num jardim de infância que não se resuma a 4 paredes, às vezes sem um recreio digno desse nome, sem possibilidades de estarem no recreio quando chove ou quando faz frio. E portanto, crianças que, no fundo, parecem ser criadas como se fossem crianças de aviário, que é uma tolice e não tem realmente sentido nenhum. E, portanto, fazer cozinhas de lama ou permitir que as crianças levem uns botins para a escola e andem por lá, no espaço exterior, semelhante a uma floresta, brincando e sentindo a vida, eu acho que é um privilégio, porque nós às vezes temos a ideia de que elas podem crescer saudáveis sem mexer nas coisas, às vezes sem perguntar porquê, Bruno, que ainda é mais grave, sem tocar nelas, sem ver os intestinos das coisas, sem perceberem como elas funcionam, ou chegando a descobrir que às vezes quando desmontam uma peça há lá não sei quantas particularidades que parecem estar sempre a mais. E este tipo de crescimento, às vezes muito distante do toque, da surpresa, do espanto, é muito inquietante, porque eu acho que se aprende muito pior dessa forma tão ascética como às vezes nós parecemos querer que as crianças tenham, e portanto o mais possível a favor, até porque surpreenderem-se com a beleza da vida, eu não acho que tenha de pagar imposto de luxo, muito antes, pelo contrário. E a beleza da vida está sempre ao nosso lado. Nós é que, entretanto, temos déficits de atenção que nos engolem e temos a ideia, quando andamos a 200 a hora, estamos a produzir muitas coisas, quando às vezes estamos a produzir meia dúzia delas e estamos a produzir toneladas de circunstâncias que têm a ver com a nossa distração, com tudo o que isso prejudica.
0: E o que é que se ganha em termos do desenvolvimento nesta fase inicial da vida das crianças com esse contacto direto com o mundo natural?
1: Corpo, começando pelo corpo, que é uma realidade que parece estar sempre um bocadinho maltratada no registro do sistema educativo, chamemos-lhe assim. Conhecerem com o corpo, conhecerem de dentro para fora do corpo, é uma bênção. E a boleia do corpo, motricidade, que é outra das coisas com que os educadores de infância passam a vida a ficar mais perplexos, porque as crianças chegam ao jardim de infância sem competências mínimas indispensáveis em relação à motricidade, a motricidade grosseira, a capacidade de terem movimento, tonicidade, equilíbrio, mas ao mesmo tempo a motricidade fina, no sentido de manusearem pequenas particularidades, de lhes tocarem, de observarem e de verem. E eu gostava que às vezes os pais, quando têm uma grande avidez de crescimento cognitivo dos seus filhos, tivessem a noção que não há brinquedos didáticos e os outros brinquedos. Uma floresta é um brinquedo mais didático, é difícil. Uma caixa de papelão onde eles se escondem ou na qual fazem uma casinha é um brinquedo didático absolutamente fantástico. E, portanto, eu acho que às vezes nós crescemos com a ideia de que os brinquedos didáticos as tornam mais inteligentes e os outros brinquedos são um adereço engraçado na vida das crianças, o que não é verdade. E, portanto, dá-lhes motricidade, dá-lhes capacidade de conviverem com o espaço e o olharem, e, portanto, ensina-os a olhar e a ver de uma forma muito mais acutilante.
0: E dar-lhes também liberdade de movimento, isso também faz diferença, porque hoje as nossas crianças são muito policiadas nos seus movimentos. Parece que não têm essa liberdade de movimentos. Eu sei que às vezes é um discurso um pouco repetitivo esta coisa de que antigamente havia mais essa liberdade de estar na rua, de brincar, mas a verdade é que as crianças são muito policiadas nos seus movimentos, estão permanentemente a ser chamadas a atenção na sala de aula, mesmo no recreio, quando ele existe.
1: Sim. Eu acho que no recreio devia estar um letreiro à entrada a dizer proibida a entrada a maiores de 6 anos, porque às vezes é demais. Sim, porque reparem neste pormenor. Quanto mais elas acabam por ter esse movimento e esta motricidade, mais atentas se tornam. Às vezes nós deitamos as mãos à cabeça em relação aos déficits de atenção e não nos damos conta como estamos a alimentá-los todos os dias, todos os dias, todos os dias. Elas têm que estar quietas, caladas e atentas. E estarem quietas, caladas e atentas é uma coisa magnífica quando nós lhes damos oportunidades para elas descobrirem coisas que não conhecem, como, por exemplo, quando andam cá fora. É muito importante nós darmos conta que só depois delas terem esta capacidade de estarem atentas é que depois discorrem, imaginam e simbolizam. E, portanto, mais espaço, melhor corpo, mais relações, torna-as mais inteligentes. Não pode ser taxado com imposto de luxo.
0: E torna-as também mais sensíveis à importância do ambiente, porque essa é uma das outras questões levantadas pela nossa ouvinte, é que nós falamos, claro, muito da proteção do ambiente, desta consciência da nova geração em relação à ecologia. Mas ao mesmo tempo, e por paradoxal que possa parecer, é uma geração criada muito longe da natureza. Será que esse regresso das novas gerações a um contacto mais próximo com a natureza também fará com que a sensibilidade, não a consciência ecológica, mas a sensibilidade quase táctil para aquilo que é natural seja diferente?
1: Eu tirava o táctil, nada contra, mas a sensibilidade em termos gerais, sem dúvida absolutamente nenhuma. Até por isto, porque sensibilidade é inteligência, mas em que mundo é que nós andamos? Quanto mais as pessoas vivem livremente a sensibilidade, mais inteligentes se tornam. E, portanto, filhos mais abertamente sensíveis, às vezes fala-se das emoções nas escolas, mesmo em sentido contrário, como se no fundo o busilis não fosse identificar, mas controlar as emoções. Não, a sensibilidade expressa livremente torna os nossos filhos mais saudáveis e muito mais inteligentes. E, portanto, nós alarmamos-nos quando somos trazidos para uma questão que foi preciso serem os adolescentes a chamarem-nos a atenção para que, de repente, tivesse direito à cidadania, quando nos disseram, atenção, olhem que não há um planeta B, mas às vezes parece que estamos a criar uma versão B dos nossos filhos, quando eles têm uma versão A, que foi criada por nós, sem estas restrições todas, que nós devíamos não só preservar, alimentar todos os dias, e portanto, se eles começarem o jardim de infância, nada contra nada contra as educadoras, tudo a favor, com a atividade plástica e tudo mais, mas por favor, se eles tiverem direito, espaço, ar livre. Uma aluna minha fez uma tese de mestrado há uns tempos que dizia, com uma sensatez absolutamente fora de lugar e com verdade, que as crianças do jardim de infância tinham menos tempo livre e menos espaço que os prisioneiros de alta segurança. E, portanto, nós queremos que alimentar e crescer e fazer com que cresça a capacidade de deslumbramento dos nossos filhos perante o mundo, de maneira que eles intervenham e que criem e que façam coisas muito bonitas, e de repente educamos como se fossem prisioneiros de alta segurança. Mas que absurdo é este?
0: Parece estranho, mas às vezes criamos os nossos filhos como autênticos prisioneiros, esperando e pensando que estamos a agir para o bem deles, mas esquecendo que essas limitações acabam por cortarem muito essa sensibilidade e esse contacto com o mundo que está à volta deles. Eduardo, chegamos ao fim do nosso programa por hoje. Continuamos sempre em podcast, nas plataformas habituais, no site observador.pt. Envie-nos as suas dúvidas e partilhas através do e-mail eduardosa@observador.pt. Eduardo, muito obrigado. Até amanhã e um grande abraço.
1: Eu é que agradeço. Até amanhã. Um abraço para si também.

0: Muito boa noite, Rádio Observador. São 12:30, interrompemos a música para trazer o essencial da informação. Começamos com a situação na Venezuela. Aumentou o número de portugueses e lusodescendentes mortos devido aos sismos no país. São agora 75, dados do mais recente balanço feito pelo Ministério dos Negócios Estrangeiros. Entre os mortos estão 12 crianças e 63 adultos. Há ainda 66 desaparecidos. O total de mortes na Venezuela subiu para perto de 2.300, dados atualizados também esta tarde pelo Presidente da Assembleia Nacional do país. Em Portugal, subiu para 6 o número de distritos com aviso vermelho por causa do tempo quente. Na sexta-feira, será decretado em quase todo o país. Os avisos foram atualizados pelo IPMA ao final da tarde desta quarta-feira. Hoje, além de Lisboa e Setúbal, estão em aviso máximo os distritos de Beja, Évora, Porto Alegre e Santarém. Na sexta-feira, junta-se ao aviso vermelho os distritos de Leiria, Porto Aveiro, Coimbra, Braga e Viana do Castelo. Os restantes vão estar sob aviso laranja. O Ministro da Administração Interna avisa que este período vai ser muito duro. No Mundial de Futebol, Roberto Martínez diz que Portugal vai começar agora um novo Mundial. Para o selecionador nacional, os jogos da fase de grupos foram apenas uma preparação para esta nova fase de mata-mata. Agora é praticamente uma nova competição, é o que diz Roberto Martínez, que garante que a equipa fez uma boa preparação para o jogo contra a Croácia. Em conferência de imprensa, o selecionador nacional destaca ainda a vontade da equipa portuguesa em jogar melhor. Continuamos a falar do Campeonato do Mundo. A Bélgica está nos oitavos de final, venceu o Senegal por 3-2. Os belgas tiveram a perder por duas bolas, mas conseguiram carimbar a reviravolta com um gol de penalti aos 120 minutos, quando tudo parecia encaminhado para seguir para a decisão em grandes penalidades. Um jogo à semelhança do Inglaterra-Congo. Inglaterra também sofreu, mas segue em frente para os oitavos de final da prova. Venceu a República Democrática do Congo por 2-1, sendo que estiveram a perder durante grande parte do encontro. Daqui a sensivelmente 25 minutos, mais duas seleções tentam chegar aos oitavos de final. Uma das seleções anfitriãs, os Estados Unidos, vai defrontar a Bósnia. O jornalista João Lourenço vai acompanhar aqui este jogo em estúdio. João, a Bósnia participa apenas pela segunda vez num campeonato do mundo. Podemos atribuir o favoritismo aos norte-americanos?
1: Talvez o fator casa, Ricardo, mais uma vez muito boa noite, poderá facilitar os trabalhos aos comandados de Mauricio Pochettino, a seleção dos Estados Unidos, que no grupo D registou duas vitórias e apenas uma derrota. Já a Bósnia-Herzegovina, a segunda participação desta equipa europeia em fases finais de campeonatos do mundo, teve uma vitória, um empate e uma derrota. Dar conta apenas de uma cara conhecida nesta formação europeia. Amar Dedic é titular na ala direita desta equipa da Bósnia. Uma partida que terá início à 1h, arbitragem de Rafael Claus, o árbitro brasileiro de 46 anos.
0: João Lourenço, na antevisão dos Estados Unidos-Bósnia, uma partida agendada para a 1h.

0: Está a começar a comissão de inquérito das manhãs 360. Hoje é nosso convidado José Tomás Castelo Branco, professor auxiliar, convidado no Instituto de Estudos Políticos da Universidade Católica e presença regular aqui também na Rádio Observador. Bom dia!
1: Muito bom dia!
2: Bom dia!
0: Bem-vindo! Bem-vindo! Bem-vindo!
3: A este temível Tribunal Internacional.
0: Já sabe como é que funciona aqui a mecânica da comissão de inquérito?
3: Já tenho uma ideia.
0: Vou explicar tudo de novo. 5 perguntas. Cada resposta certa vale 5 pontos. Pode pedir ajuda. Se acertar, recebe 2 pontos. Se falhar, bola.
3: A ajuda são 3 alternativas de resposta que lhe damos.
1: E a ajuda é nossa, não é do Google, nem da família, é mesmo nossa.
0: Muito bem, vamos começar com a primeira pergunta. Em que ano foi fundada a ONU, a Organização das Nações Unidas, com o objetivo de garantir a paz entre as nações?
3: Olha, belíssima pergunta, mas eu sou péssimo para estas coisas dos anos e das datas, até para a família, de maneira que tenho mais ou menos uma ideia da idade da senhora, mas o ano exatamente não me lembro.
0: Quer ajuda, José Tomás Castelo Branco?
3: Pode ser.
0: Vamos embora. 1945, 1946 ou 1976?
3: 76 é capaz de não ser,
0: pois
3: já tem um bocadinho mais de idade. 45, 46, 6. 5.
0: 45, está certo. Muito
1: bem.
0: Ia tocar aqui uma sineta, mas fiquei sem computador. Fica para outra. José Tomás Castelo Branco, a ONU ainda é uma garantia da paz do mundo ou não?
3: Olha, eu gostava muito que fosse. Acho que gostávamos todos muito que fosse, pelo menos, enfim, seja qual for a fonte da garantia, que houvesse alguma garantia desse propósito. Ultimamente, ela tem sido relativamente ameaçada por, nomeadamente, alguns concorrentes que vêm sendo apresentados, como este Board of Peace, que, entretanto, caiu um bocadinho no esquecimento. Mas se recuarmos uns mesinhos, vamos lembrar que em janeiro ele foi apresentado com grande pompa e circunstância e com essa potencialidade de ser uma alternativa às Nações Unidas, que eram então e continuam a ser vistas por muita gente como uma instituição decadente, que já cumpriu o seu propósito, que já não tem muito mais a acrescentar, que é um modelo obsoleto, etc. Entretanto, essa instituição é a tal que foi apresentada com grande pompa e circunstância. Ao que parece, não fez ainda grande coisa, nomeadamente o primeiro propósito para o qual ela foi construída, que era a paz em Gaza, enfim, não adiantou grande coisa. Ontem estávamos todos centrados naquela suposta reunião que era suposto ter havido no Qatar, mas que depois não houve. Claro que, enfim, há sempre algumas almas caridosas que acreditavam que aquilo pudesse acontecer, mas, enfim, independentemente disso. Ontem, supostamente, houve também uma reunião deste Board of Peace. Ninguém já lhe liga muita importância, porque, na verdade, ele não tem feito grande coisa e a situação em Gaza continua exatamente na mesma.
1: Desde mais longe da atenção mediática, na verdade.
3: Sim, de maneira que, enfim, essa instituição que era suposto ser alternativa às Nações Unidas, se não é capaz de olhar ou de, pelo menos, tomar os primeiros passos para aquilo que era o seu primeiro propósito mais específico, também não deixa grande enfim,
1: esperança
3: para que possa substituir-se a uma coisa muito maior que as Nações Unidas.
0: Agora,
3: o que não quer dizer que, que a senhora não tenha já alguma idade.
0: Sim, e ia precisar de reforma, talvez.
3: Não, reformas.
0: Certo. E passa, por exemplo, por reformar o Conselho de Segurança das Nações Unidas?
3: Repare, o Conselho de Segurança das Nações Unidas é uma instituição que reflete o equilíbrio de poder no pós-Segunda Guerra. E, no fundo, são as potências vencedoras que têm um assento privilegiado e depois uma composição, uma manta de retalhos do resto do mundo, da qual, neste momento, Portugal é um orgulhoso representante também, conquistou essa grande vitória diplomática recentemente, de ser representante dessa voz do resto do mundo. Mas, enfim, aquele reflexo da balança de poderes que decorre do fim da Segunda Guerra Mundial já não corresponde propriamente ao equilíbrio de poderes de hoje, de maneira que faz todo sentido pensar numa reformulação ou pelo menos num reenquadramento desse equilíbrio de poderes que o Conselho de Segurança reflete.
0: Muito bem, pontos.
3: 2 pontos. Vamos aqui à segunda questão, José Tomás Castelo Branco. O índice da democracia foi criado há 20 anos pela revista The Economist. É um dos vários indicadores, talvez este seja o mais divulgado. Qual é o país europeu que lidera este ranking há vários anos e nos últimos anos?
2: tem sido sempre o mesmo.
3: O país europeu
2: que lidera o ranking da qualidade da democracia, se quisermos, da Economist.
3: Olha, eu gostava muito de dizer que era Portugal.
2: Não é. Mas, é mais a norte.
0: E nós gostávamos de ouvir.
2: É um bocadinho mais a norte.
3: Não seja. O mais provável é que seja bastante mais a norte.
2: Diria que sim.
3: Agora, não lhe sei. Há uma democracia bastante mais a norte que eu particularmente gosto ou tenho gostado dos resultados que ela tem produzido, que é a Finlândia. Não sei se será tão a norte, mas talvez um bocadinho mais para o Atlântico também, que é algo inspirador. Enfim, não sei, mas será bastante...
1: Então vamos com ajuda.
3: Sim, vou pedir
2: então a vamos lá. Será a Dinamarca, a Suécia ou a Noruega?
1: Se calhar não foi assim uma ajuda.
2: Muito, muito grande. Podia ter posto aqui a Albânia, talvez.
3: Eu gosto de flamingos.
2: E eles têm bastantes lá, claro.
3: Eles têm bastantes lá e andam na berra. Não sei, eu gosto de particular. Desses três, eu acho que são três bons exemplos. Ultimamente, há um exemplo de boa reação democrática nessa parte do mundo que, sobretudo dados ataques, eu diria mesmo ataques, a que foi sujeita, que é a Dinamarca, que me parece também ser uma belíssima referência em termos democráticos, não apenas pela sua capacidade de resiliência, pela capacidade que teve de resistir com hombridade e com dignidade à potência hegemónica
2: do
3: mundo, não é? Estou-me a referir à Groenlândia.
2: E às tentações de Donald Trump pelo território, não é?
3: Não só por isso, mas também pelo exemplo que nos tem dado de uma social-democracia que é um modelo para toda a Europa, e mais especificamente pelo exemplo que tem dado também da capacidade de gerar equilíbrios, consensos, moderação na vida política. Isso parece-me um bom...
1: Arrisca na Dinamarca.
3: Mas talvez não seja a resposta.
2: Talvez não seja.
3: Dos outros dois. Mais a norte. Há um,
2: há um mais discreto,
3: há um
2: talvez.
3: Que tem a vida mais facilitada, que é a Noruega.
2: E que tem o fundo soberano e essas coisas todas, não é? Muito conhecido.
3: Tem o fundo soberano e essas coisas todas, que tem qualquer coisa que lhes brota do sol, no mar, neste caso.
2: E ajuda bastante.
0: E também tem muita cabecinha, claro. Eles.
2: Mas é a Noruega, de facto.
3: O outro vizinho é mais inventivo.
2: A Suécia, sim. Isto tudo para chegar aqui a uma questão: a democracia está em crise no mundo?
3: Eu diria sim e não, no sentido de uma resposta mais gloomy, mais, enfim, mais pessimista, e outra mais otimista. A mais gloomy e a mais pessimista é que sim, está. Nós, quando olhamos à volta, sentimos que a democracia está em risco e há até algum retrocesso. Se nos lembrarmos daqueles modelos pelos quais todos nós temos vindo a ser educados nas últimas décadas, das vagas da democracia, etc., os cientistas políticos têm criado um modelo que nos permite ver, enfim, uma primeira vaga de crescimento das democracias, depois uma contravaga, depois uma segunda vaga, e depois nós estaríamos, aliás, Portugal ocupa esse papel importante de início dessa terceira vaga com a Revolução de Abril de 74, que teria inspirado um sem número de novas democracias, até depois que vão com o fim do Bloco de Leste, vão engrossar muito esse contingente, e agora estamos a assistir a um retrocesso. Por isso, esta será a perspectiva mais gloomy, mais pessimista. Mas eu diria que a democracia está sempre em crise e que isso é natural à própria democracia. E essa é a grande virtude da democracia, que ela está sempre em crise.
2: É a sua própria fragilidade, de alguma forma?
3: É por um lado, depende da perspectiva porque
1: é o equilíbrio da bicicleta. Tem que andar sempre a andar para não cair.
3: Sim, de alguma forma sim. Mas a democracia é isso que permite, é o que permite estarmos em crise permanente, mas estarmos permanentemente a trabalhar no sentido de ultrapassar essa crise. Por isso, é um modo de vida. É um bocadinho como, olha, repara, as nossas casas, as nossas famílias, também há sempre pequenos conflitos, mais ou menos latentes, estou chateado com este, estou chateado com o outro, mas a vida da família permanece, e ainda bem que ela é assim, porque, quer dizer, há uma casa onde estão todos sossegados, que é o cemitério, não é? Não, não se passa lá nada e os vizinhos não se chateiam.
2: Aí não há crises, não é?
3: E aí não há crises. Mas não é propriamente o sítio onde eu prefiro viver.
1: onde eu gosto de viver.
3: Uma casa com conflito, com vida, com...
1: E com altos e baixos.
2: Até que ponto é que a democracia tem aquele defeito que é apontado, de ser tolerante, mesmo perante aqueles que querem ameaçá-la e querem acabar com ela?
3: Essa é sempre a grande questão, não é? É esse paradoxo. Podemos chamar o paradoxo da tolerância, o paradoxo da liberdade. Há 2.500 anos que nós vamos discutindo isso, desde a Grécia Antiga até hoje, e com todas as diferenças que temos entre a Grécia Antiga e hoje, a Grécia Antiga continua a ser esse modelo e esse referencial de democracia, e o paradoxo permanece, o desafio permanece. Eu incluo-me naqueles que entendem que... enfim, ou que gostam muito daquela frase que é atribuída a Voltaire, não é do próprio, mas que eu posso discordar da opinião do outro, mas bater-me-ei até à morte para que ele tenha o direito de expressar. Eu creio, enfim, a frase, como lhe digo, é atribuída, não é...
2: É duvidoso que seja a doutoria dele, claro. Mas é uma grande frase, de qualquer maneira.
3: Eu parece uma grande frase com todo o idealismo e o romantismo que ela compõe, obviamente que provavelmente eu não me bateria até à morte porque, enfim, não tenho coragem para isso, não sou provavelmente a pessoa mais voluntariosa do mundo, mas gosto de acreditar nesse modelo e acho que esse modelo é o tal modelo inspirador. Uhum. É o tal da Dinamarca, é o tal deste modelo de sociedade em que nós podemos discordar, podemos dizer, podemos falar e acreditamos que a riqueza e aquilo que de bom que as nossas sociedades têm para oferecer resulta precisamente disso, desse permanente conflitozinho, desse permanente oposição que existe, que reflete também as nossas vidas. As nossas vidas são uma permanente oposição de tudo.
1: Vamos falar de um outro assunto?
0: Sim.
1: Sim, para mais uma pergunta, e creio que esta vai responder com facilidade. Quando é que é o feriado municipal do Fundão?
3: Eu creio que será 8 de junho, um bocadinho mais... Olha, não sei. Sei que é no princípio
1: vamos à ajuda.
3: Do mês.
1: Vamos à ajuda.
3: Eu já...
1: É o dia de Santa Luzia. Não sei se isso ajuda.
3: Ajuda, mas não
1: mas
3: exatamente.
1: Mas não
3: na data
1: o situa.
3: Sei que é por agora.
0: É ali no final. Nesta altura. Verão, a chegar ao outono.
2: É.
3: Ah, sim, em setembro.
0: Isso.
3: Já, exato. Mas celebra-se antes, mas há duas.
1: Há duas datas.
3: 15 de setembro.
1: É isso mesmo.
3: Mas celebra-se também agora em junho, julho, qualquer
1: com
3: coisa.
1: Com os santos, deve haver. Mas é o dia de Santa Luzia, sim. O 15 de setembro. E estamos aqui a falar do Fundão, porque o José Tomás Castelo Branco tem ligações, e falaremos delas até um pouco aqui mais à frente. Mas o Fundão é apontado como um bom exemplo de integração da comunidade imigrante.
3: Tem sido.
1: Isso é um contraciclo com aquilo que é o sinal dos tempos deste momento. A questão da imigração está a ser um problema global.
3: Olha, a questão de, está. Quer dizer, é óbvio que está. Não vale a pena tapar o sol com a peneira. A imigração é um problema. Isso está mais ou menos estudado. Está mais ou menos estudado os níveis a partir dos quais a imigração, o número relativo de imigrantes em relação à população residente começam a provocar problemas, atritos, de maneira que isso é qualquer coisa com que nós temos que saber viver e aprender a viver. O Fundão tem sido um bom exemplo, creio eu, dessas políticas, muito devido a um executivo autárquico, nomeadamente ao Dr. Paulo Fernandes, antigo presidente da Câmara.
1: Está com outras funções agora.
3: Está agora com outras funções. Ele foi sempre, ele ficou muito conhecido lá na terra por ter, no combate aos fogos, no combate aos incêndios, por ser alguém que ia com as populações para a frente de combate, porque aquilo é um combate, aquilo é uma guerra, é a pior de todas. Mas ele é alguém com muita coragem e com um elevado sentido do que deve ser a solidariedade social e o acompanhamento e a integração. E tem promovido algumas políticas. Eu participei em algumas delas, nomeadamente por funções que já ocupei na fileira da produção da cereja
1: claro.
3: Do fundão.
1: Uhum. Não se falaria do fundão sem falar de cereja.
3: Não se fala
1: de
3: fundão sem falar de cereja. Porque repare, porque nós temos ali um problema que é a falta de mão de obra. Não só a desertificação do interior, que é uma realidade, como também a falta de mão de obra na agricultura, que é um setor que precisa de mão de obra intensiva e não tem. E, infelizmente, não há outra forma de apanhar cereja que não seja à mão, à unha até, não é? Porque aquilo é um trabalho muitíssimo delicado. De maneira que é preciso pessoas. Uhum. E, mais uma vez, não vale a pena encanar a perna rã. Se nós não as temos na região, temos que as ir buscar a outro
4: recorrer.
3: Lado.
4: Vamos agora novamente para o estrangeiro. Vamos lá para fora e vamos falar de campeonato do mundo de futebol. Nós vamos pedir tática. Quantas vezes o Mundial de Futebol se disputou no México?
3: Olha, não faço ideia, mas tenho ideia de uma vez que se disputou no México. Era eu, então, um jovem, naquelas alturas em que a gente acompanhava isto com mais fervor. Dessa vez lembro-me.
4: Então, uma.
0: Pois, então, pelo menos, contando com essa.
2: Deve ser o ano de Saltillo, não é?
4: Esse
3: ano em que havia assim histórias mirabolantes. Pois, e para um adolescente, isso era.
2: Claro.
3: Assim,
2: a gente esquecia,
4: e temos este ano também.
3: Este ano
4: também
3: é
4: tripartido. Duas. Será que há mais alguma?
3: Como não há duas sem três, eu arriscaria nas três.
4: Está certo.
0: Três,
4: bem, a primeira foi em 1970. Este tipo de eventos normalmente é utilizado pelos países organizadores como forma também de promover o país e internacionalmente a capacidade de organização. Aqui temos uma organização tripartida. Isto pode beneficiar algum dos países? A imagem dos Estados Unidos, Donald Trump, acaba por ser beneficiada, sair retocada desta operação de marketing que é sempre um campeonato do mundo?
3: Não sei, eu tenho sérias dúvidas. Tenho muitas sérias dúvidas, sobretudo pela forma como alguns desportistas foram tratados, como alguns árbitros foram tratados, um dos quais até foi-lhe recusada.
4: Sim, um árbitro somali.
3: Nos Estados Unidos. Acho que isso não deu muito boa imagem dos Estados Unidos e, pior, permitiu que os inimigos dos Estados Unidos pudessem usar isso contra eles. Nomeadamente dizendo que, ou argumentando que esta... Enfim, a capacidade de recebermos o visitante é um bom sinal das nossas boas maneiras e os Estados Unidos aqui não tiveram, enfim, não foram o melhor exemplo. Por outro lado, repare, estamos aqui perante uma concertação de três países que já compuseram uma organização económica, a NAFTA, que o presidente dos Estados Unidos também já chamou as piores cobras e lagartos sobre o tema. Por isso poderia ser aqui uma tentativa de, enfim, revigoramento da coisa. Mas, enfim, olha, não sei. Mas, enfim, enquanto durar a festa, estamos todos bem. E o futebol tem este efeito de criar a festa e de nos fazer passar por cima de tudo.
4: Muitas vezes é esse o objetivo.
3: Os políticos percebem muito isso. Eu lembro-me sempre da história do Maracanã e do presidente Kubitschek no Brasil, que também percebeu muito, muito bem isso, não é? Como o futebol pode ser... pode ser esta festa, mas é qualquer coisa que os romanos também já tinham.
4: Já sabiam
3: com o Paulo e Circo, não é? Lá está, é a tal vida da democracia. Nós vivemos com isto e conhecemos isto, enfim. E haja festa.
0: Muito bem. Para os apreciadores, o que vai bem com um bom pão é um bom queijo. Qual é a pergunta? Qual é a planta, José Tomás Cristal Branco, usada para coalhar o queijo?
3: O cardo.
0: O cardo, muito bem, exatamente.
3: Sobre isso não 19 tenho dúvidas.
0: Não tem dúvidas, não é?
3: Sobre isso não tenho mais que dúvidas.
0: Porque o José Tomás Cristal Branco...
3: são coisas sérias.
0: Também é produtor
2: claro,
0: de
2: finalmente.
0: Queijo, não é?
3: Não sou, já não somos, já fizemos queijo. Sim. Em casa hoje em dia.
0: Lá no fundão.
3: Lá no fundão. Porque as casas antigamente eram quase... situações autónomas de produção, não é? Produziam tudo.
2: Desde... Eram unidades de produção mesmo,
0: sim. Exato.
2: As famílias.
0: Hoje vendem o leite para outras unidades, é isso?
3: Sim,
0: muito bem.
3: Porque hoje em dia há aqueles rigores da produção e tudo mais.
2: Mas tem o projeto que é a Loja da Quinta, se não erro.
3: Selecionamos e fazemos alguma coisa que é interessante, que é, no fundo, aquelas coisas que nós gostamos para nós, selecionamos e disponibilizamos para todos.
0: Muito bem. A agricultura portuguesa tem futuro?
3: Ah,
0: e tem futuro sem subsídios?
3: Olha, isso... o problema é que nós não conseguimos pensar em sociedades abertas e depois querermos para a nossa sociedade um regime diferente dos outros. É. E o problema da agricultura é que ela é altamente subsidiada. E nós pensamos só em Portugal, depois pensamos na Europa, mas não é só na Europa. Desde o Japão aos Estados Unidos, e aliás, nos Estados Unidos há sempre aquela ideia de que o mercado, as leis do mercado e tal, mas se há agricultura subsidiada, é dos Estados Unidos. E depois no Hemisfério Sul, ela também é altamente subsidiada, de maneira que é quase impossível pensarmos num mercado aberto em que não tenhamos condições de concorrência igual à dos outros. E, infelizmente, até na agricultura, os produtores agrícolas em Portugal têm condições de concorrência muito deficitárias em relação aos produtores mais vizinhos, mais próximos aqui ao lado, que é o caso de Espanha, onde, desde os fatores de produção, desde os combustíveis aos fertilizantes, etc., é tudo muito mais barato em Espanha do que cá, de maneira que é difícil ser agricultor em Portugal. Mas sem dúvida que
0: tem futuro, que é um setor com futuro.
3: Tem. E é excelente.
0: José Tomás Castelo Branco, muito obrigado.
3: Obrigado.
0: Sai daqui com 19 pontos.
1: Nada mal.
2: Obrigado, bom dia.
0: Obrigado. E bom dia.
4: Deus, bom dia, obrigado.
5: Agora não, ainda é cedo. Ainda
0: não
5: é cedo.
0: Hesita, pois não.
5: Já estamos. Não. 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

0: Muito boa noite, a caminho do Jornal da 1 da Manhã. Vamos conhecer os títulos em destaque. Roberto Martínez diz que Portugal começa amanhã um novo Mundial e André Ventura critica a Ministra da Justiça pelo silêncio sobre a indemnização a José Sócrates.
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0: Muito boa noite. Começamos este jornal a falar do Mundial de Futebol. Roberto Martínez diz que Portugal vai começar agora um novo Mundial para o selecionador nacional. Os jogos da fase de grupos foram apenas uma preparação para esta nova fase de mata-mata. Agora é praticamente uma nova competição, é o que diz Roberto Martínez.
1: Terminamos o primeiro Mundial, amanhã começamos o segundo Mundial e é só quando termina o Mundial que podemos avaliar. Eu posso avaliar agora a atitude, o compromisso, o trabalho dos jogadores, que é exemplar. E isso é o aspecto mais importante. Depois, no relvado, há um adversário, há os aspectos do jogo.
0: Declarações de Roberto Martínez, que garante que a equipa fez uma boa preparação para o jogo contra a Croácia, um adversário que Portugal conhece bem.
1: A Croácia é uma equipa que conhecemos muito bem, eles conhecem também os nossos pontos fortes e o nosso talento, então um jogo competitivo com a importância de ser o novo Mundial e querer ganhar para continuar o caminho.
0: Declarações de Roberto Martínez, o selecionador nacional, destaca ainda a vontade da equipa portuguesa em jogar melhor. Garante que todos têm noção que os jogos agora são decisivos. Já a Vitinha, que também falou nesta antevisão ao jogo de amanhã, assegura que todo o grupo está imune a críticas e que a seleção nacional vai ter um melhor rendimento nesta fase a eliminar.
2: Diria que compreendo perfeitamente as dúvidas, diria que compreendo perfeitamente as